0: porque não conseguem operar, principalmente as que estão nos grandes centros, têm um efeito na capacidade de associar.
1: Johnny Lopes escreveu o capítulo dedicado a Portugal no documento do Fórum Cívico Europeu e, quando o ativismo sai à rua, acaba desencorajado e inacessível aos cidadãos, exemplo do ativismo climático.
0: Prisões arbitrárias e aplicação de multas, que vai criando, né, um efeito inibitório à participação cívica.
1: Foco ainda para uma comunidade cada vez mais desprotegida, alvo de ataques de grupos neonazis, nota o relatório. A comunidade LGBTQIA+.
0: Uma perseguição, processo de desumanização, vem a partir da retórica de extrema-direita normalizada ano após ano. A sociedade acaba vendo isso como normal e não é.
1: Sobre os imigrantes, Johnny Lopes aponta ainda muitas vulnerabilidades.
0: Nesse limbo, não só das leis de imigração, mas das condições de vida em Portugal, né? Os imigrantes acabam sofrendo muito mais.
1: Outro exemplo que emerge no relatório, a repressão policial, exemplo da greve geral de 11 de dezembro.
0: Não foi emitido nenhum sinal sonoro, foram efetuados disparos contra os manifestantes, com uso de bala de borracha, em muitos casos estavam só acompanhando.
1: E se o espaço cívico português é classificado como aberto no relatório, há sinais alarmantes por cá.
0: A segurança, ela não seja igual para todos.
1: Nas recomendações para Portugal, um mecanismo independente contra o racismo institucional e o uso ilegal da força, proteção dos espaços comunitários, reforço da resposta aos crimes de ódio e mais dinheiro, diz Johnny Lopes, para as organizações da sociedade civil.
0: Para conseguir mudar a realidade, onde nós possamos todos participar e contribuir para a democracia.
2: O relatório destaca que o ano passado, em 7 países europeus, se propôs ou aprovou leis restritivas. 3 projetos de lítio portugueses chumbados pelos peritos europeus estão na lista de projetos estratégicos da União Europeia. É o que conclui uma investigação da plataforma alemã Table Briefings. Camila Vidal.
3: A denúncia partiu dos ativistas da Mining Watch Portugal e Unidos em Defesa de Covas do Barroso. Nick Volker fala em falta de transparência.
4: O resultado dessas avaliações, também a Comissão considera que é confidencial, é mais no âmbito da transparência, como estes processos são conduzidos pelo próprio Governo e pela Comissão Europeia.
3: A plataforma alemã Table Briefings teve acesso a centenas de páginas de documentos confidenciais de Bruxelas que levantam dúvidas sobre os projetos a financiar. A Comissão terá ignorado as opiniões de especialistas e incluiu na lista de projetos estratégicos em março do ano passado, 11 projetos que no mês anterior reprovaram na avaliação técnica. 3 deles em Portugal. De acordo com a informação agora conhecida, foi a intervenção dos Estados-membros, incluindo a portuguesa, que levou a que se ignorassem os chumbos. É o que denuncia também Nick Volker, do movimento Mining Watch.
4: Os projetos que entraram entre fim de fevereiro e início de março de 2025 foram após intervenções dos próprios Estados-membros. A lista provisória, ela não tinha os projetos de lítio incluído, é só que na versão final aparecem os projetos de lítio cá em Portugal.
3: Mas o governo português demarca-se. Questionado pelo Jornal Público, o Ministério do Ambiente revela que é apenas perguntado aos Estados-membros se existe alguma objeção à lista. Portugal não manifestou oposição e o governo nega por isso qualquer interferência na avaliação técnica europeia. Sublinha que a decisão final é de Bruxelas. A Comissão Europeia não explica os motivos para o chumbo inicial, nem depois para a inclusão na lista de projetos estratégicos. Justifica apenas que são informações comercialmente sensíveis. Em Portugal, os projetos aprovados sem avaliação positiva dos peritos são a Mina do Barroso, a Mina do Romano e a refinaria Lift One.
2: Duas ONGs colocaram a Comissão Europeia em tribunal precisamente pela classificação da Mina do Barroso como projeto estratégico. Argumentam que estão em risco o ciclo da água e a biodiversidade. Já se entrou na última hora de campanha das legislativas em Cabo Verde. No domingo, mais de 400 mil eleitores vão escolher os 72 deputados da Assembleia Nacional. Há 5 partidos na corrida. O enviado especial Frederico Pinheiro acompanhou esta noite na cidade da Praia o último comício do partido no poder. Agora connosco em direto, Frederico, boa noite. O primeiro-ministro e candidato do MPD já começou a falar neste último comício.
5: E reforça um forte e constante apelo ao voto. É esta a mensagem principal do Ulisses Correia e Silva, neste discurso que continua, pede aos apoiantes para, apesar da campanha acabar hoje, para os apoiantes influenciarem até ao dia de votação, domingo, dia 17, frisou e sublinhou a mensagem para toda a gente ir votar no MPD, o Partido no Poder, este domingo. Ulisses Correia Silva, que antes de começar este discurso, falou connosco e disse estar confiante na vitória eleitoral.
6: Muito entusiasmo, muita participação, muita festa, mas também com sentido de responsabilidade, porque o voto é o instrumento mais importante em democracia para a escolha livre de quem nos vai representar no Parlamento e quem vai governar. Nós já estamos convencidos, depois de percorrer o país todo, que estamos na direção certa para uma grande vitória.
5: Uma grande vitória a acontecer seria a terceira seguida de Ulisses Correia Silva na chefia do governo. Estabilidade, credibilidade e confiança, mensagem passada e reforçada muitas vezes. O primeiro-ministro, o candidato do MPD, que considera que o PICV, o partido na oposição, se ganhar as eleições, vai condenar o país à desgraça.
2: Frederico Pinheiro, enviado do Canal África da Rádio Pública, a Cabo Verde, agora connosco em direto a partir da cidade da Praia. Foi lá também o comício do PAICV, o partido da oposição que quer chegar ao poder. O candidato Francisco Carvalho, rosto deste partido, em declarações ao Canal África da Rádio Pública esta noite, referiu o principal tema de campanha, retomar o sonho de Amílcar Cabral.
7: Os cabo-verdianos estão a escolher um projeto de governação do país que é uma espécie de um recomeço do país, porque o projeto Cabo Verde para Todos é um projeto que vem retomar as ideias de Amílcar Cabral, fundador da nacionalidade cabo-verdiana, que logo no início do projeto imaginou, senhor, com a independência, com o objetivo de conferir dignidade ao cabo-verdiano.
2: O outro, um dos cinco candidatos nestas legislativas de Cabo Verde, Francisco Carvalho, que também fez um comício esta noite na cidade da Praia. Legislativas em Cabo Verde este domingo, são mais de 415 mil eleitores no país e na diáspora o maior número de eleitores, 26 mil, vive em Portugal. João Abel Mantas já se escreveu que foi um dos melhores ilustradores portugueses das décadas de 1960 e 70, morreu esta sexta-feira, tinha 98 anos, fica associado à Revolução de Abril. Criou, por exemplo, o cartaz O Povo Está com o MFA ou as caricaturas portuguesas dos anos de Salazar. O ilustrador e também cartunista e caricaturista André Carrilho assume na Antena 1 que Abel Manta foi para ele um dos melhores do mundo na caricatura e ilustração.
8: João Abel Manta, para mim, foi uma das grandes referências, se não a maior referência da caricatura e da ilustração, principalmente por eu achar que era um dos melhores do mundo e por ser português, ou seja, por mostrar a mim e a várias gerações de criadores portugueses que era possível ser português e atingir a excelência, que é uma coisa que as pessoas podem achar que hoje em dia é óbvio. Por exemplo, temos o Cristiano Ronaldo no futebol e muitas pessoas em artes plásticas e tudo mais que já levam o nome de Portugal todo mundo fora, mas eu com 50 anos eu cresci num país que não se tinha em grande conta, nos anos 80 e no pós-25 de Abril. E quando cheguei à faculdade e só conheci o trabalho do João Abel Manta quando andava na faculdade, para mim foi uma revelação, porque senti que o facto dele existir validava a minha própria existência e que poderia eventualmente almejar a qualidade que se poderia ter lá fora, não é? Antes falava-se muito, lá fora é que era bom, lá fora é que era bom.
2: André Carrilho sobre João Abel Manta, morreu esta sexta-feira em Lisboa aos 98 anos. No domingo, entre as 11h30 e as 12h45, hora de Lisboa, pode prestar-se homenagem ao artista no crematório do cemitério do Alto de São João. Banzo é o melhor filme do ano dos prémios Sofia. O filme de Margarida Cardoso foi também o mais premiado pela Academia Portuguesa de Cinema. Foi distinguido em 10 das 14 categorias nas quais estava nomeado.
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0: Todo o Tempo, o autor é o músico e compositor João Afonso, convidado de hoje de Verdes Anos. Olá, João.
1: Olá, Miguel, viva.
0: Todo o tempo para quê?
1: Olha, para... Tivemos algum tempo para trabalhar este tempo, este todo o tempo, e para amadurecer as canções, mas de facto o todo o tempo é extraído de um poema do António Gedeão, que é o Tempo de Poesia, e eu achei adequado, para além de ser um dos temas que representa o Tempo de Poesia, que representa bem o disco, em termos de som, né, de sonoridade. Uhum. Para além disso, o todo o tempo para mim fez sentido, porque vivemos em tempos beligerantes, de guerras, né? E a poesia teve sempre esse papel de nos resgatar, de certa maneira, da realidade, da loucura deste mundo.
0: Achas que estamos a viver um tempo que precisa da poesia mais do que nunca?
1: Sim, o António Gedeão neste tema diz: entre bombas que deflagram, corolas que se desdobram. Eu acho que é bastante perspicaz e atual. E a poesia, sempre, eu sempre li poesia e não faço poesia. Gostaria, escrevo textos para canções, mas tem a capacidade às vezes de nos fazer sonhar sem deixar de olharmos e não pormos a cabeça debaixo da areia, né? Sem deixarmos de olhar para a realidade, mas ajuda-nos se calhar a viver de uma maneira mais próxima do sonho, da natureza, com uma maior humanidade, digamos, uma maior proximidade com as pessoas que nos rodeiam, com os amigos, com a família. E a poesia tem olhares muito diferentes, né? Conforme os poetas. Por isso é que eu quis trazer alguns poetas para este disco.
0: Como é que os selecionaste? Através dos textos?
1: Olha, eu estive a pensar na nossa conversa e depois fui ao computador e, bem, reparei que até escrevi aqui, deixa ver se os encontro, mas lembro-me mais ou menos de cor, não é preciso dizer todos, mas andei a abordar poemas. Eu acho que foram mais os poemas que me chamaram do que o contrário, do que os poetas, né? De qualquer forma, eu gostaria muito de ter um poeta que eu admiro muito, que é o José Cravarinha, e tive Um Homem Não Chora, o Jorge Sena, que é um dos meus poetas preferidos, mas andei pelo Camilo Pessanha, Antero de Quental, Rui Sinati, o Rui Belo, Miguel Torga, que eu conhecia mais pela prosa, pelos livros, e comecei a ler alguns poemas. Foram poetas que eu... António Quadros, que eu conheci. Portanto, eu musiquei imensos. Portanto, como diz o António Pinto, que foi o produtor do disco, foram esboços que eu andei a fazer. E depois, quando me reuni com ele, trabalhei estes que elegemos. Mas tinha... por exemplo, tinha um poema... que eu gostava muito de Camões, vários do Fernando Pessoa, dois do Camões. Portanto, foi também um exercício que eu acho que não foi um... Não perdi tempo, ou seja, faz-me crescer como pessoa também, não, e como leitor de poesia e como músico.
0: Para além dos poetas que tu convocas para este álbum, para este todo o tempo, também convocas vários músicos, alguns deles, obviamente, consagrados. Como é que surgiram esses convites? E essas ideias de colaboração?
1: Os convites, a quem eu agradeço muito a colaboração, foram também, teve muito a ver com a necessidade das canções pedirem. Por exemplo, o Luís Sá Pessoa, se precisávamos de um violoncelista naquela música do, acho que é o Independência, é do Alberto, Por Noites em Mim. Por Noites em Mim, do Alberto, pedia aquela sonoridade. E naturalmente, tanto o António Pinto como eu falámos do Luís Sá Pessoa, porque é um músico. Ele colaborou no meu disco Zanzibar, tem uma capacidade musical e para além da sua generosidade. Por isso, os músicos foram muito pelas canções, mas naturalmente tenho assim convidados muito especiais. Por exemplo, o Ronquial foi um convite mesmo pelo apreço que tenho como pessoa, mas e naturalmente pelo grande músico que ele é e pela capacidade interpretativa e a sua atitude. Foi muito engraçado, ele chegou e é um grande profissional e também ao mesmo tempo um ser humano especial, dançou e tocou, e como outros convidados, não é?
0: Falaste também aí no Independência com a guitarrista Marta Pereira da Costa, não é?
1: Marta Pereira da Costa também foi. A Marta Pereira da Costa é uma pessoa com quem o António Pinto trabalha regularmente e também foi falado também pela música da Independência que ele precisava de uma sonoridade daquelas. E eu não a conhecia, só a conhecia como ouvinte, né? E sou um grande admirador dela e fiquei muito honrado por ela participar e acho que fez uma interpretação que fez crescer a música enormemente.
0: Olha, e é este Independência que vamos escutar agora e já voltamos a conversar.

0: Independência, João Afonso, com a guitarra de Marta Pereira da Costa, álbum Todo o Tempo, que estamos aqui a ouvir em detalhe, com a ajuda do João Afonso, convidado deste Verdes Anos. Olá, João, de novo. Estavas a falar colaborações que tiveste neste álbum. Já passamos aqui os olhos, ouvidos, entre aspas, por vários. Acabamos de escutar este Independência com a Marta Pereira da Costa. Não sei se querias acrescentar alguma coisa a isso.
1: À Independência?
0: Não, ou às colaborações, ou se avançávamos para outro tema.
1: Sempre podemos falar de outras colaborações. Este tema da independência é muito especial, porque é uma recusa em submeter-me a imposições ideológicas, sociais, mesmo políticas, por isso atraiu-me. E a Marta Pereira da Costa, de facto, fez uma grande interpretação. Depois, não poderia deixar de destacar a interpretação maravilhosa da Sofia David, no Tempo de Poesia, que também fez crescer enorme.
0: E que já ouvimos nessa conversa?
1: Sendo o Tempo de Poesia, fez uma grande. Foi mesmo uma bela interpretação da Sofia, que ao mesmo tempo que eu verifiquei que tem uma voz incrível, tem também a capacidade de ouvir o produtor e eu, que no sentido do que é que queríamos da canção, pela secular a mim, ela foi espetacular. Agradeço mesmo do fundo do coração e espero um coliseu, um concerto maior, que ela seja a minha convidada especial, que me honra muito. Depois temos o Tomás Pimentel, que para além de colaborar, fez também os arranjos com outros homens do sopro, né? Tomás Marques e o Ruben Luz. E depois tem o José Moscarrapa, que é um músico pelo qual tenho a maior estima e admiração, um grande guitarrista e um grande amigo, mas fez também uma interpretação muito, muito boa no Não Digas a Ninguém. E fico mesmo feliz. E depois tenho a colaboração muito especial do Cora Voce, de Paredes de Cora, que foi um grupo coral feminino com o seu maestro Vitor Lima, que eu conheci num concerto um ano antes. E no final do concerto fiquei tão admirado e apreciei imenso a colaboração delas a cantar músicas minhas no final do concerto que elas prepararam. Aliás, eu tinha ido lá antes para preparar os tais cinco temas do Missangas, do Zanzibar, etc. E depois, no final do concerto, em conversa, chegámos a uma conclusão: se eu fizesse um disco, um trabalho em que a canção tivesse a ver com esse grupo coral do Cora Voce, e as convidaria, elas aceitaram e não se esqueceram. Depois fomos falando, eu e o Vitor Lima, e mais tarde eu e o António Pinto fomos lá gravar com um técnico da casa que fez esse trabalho, e eu acho que está muito bonito no Guardião das Estrelas, letra do António Pinto.
0: Em que é que este Todo o Tempo difere, no teu entender, de álbuns anteriores?
1: Eu acho que há uma linha condutora ao longo dos discos, posso-me orgulhar, modestamente ou imodestamente, por

0: do Vítor Milhanas, também com muitas colaborações. E depois o Livros, que é um trabalho muito contido, talvez do Miguel Fevereiro, só de guitarras e voz. E este disco é um pouco um regresso, a meu ver, um pouco, talvez, ao Zanzibar ou Missangas, mas com uma sonoridade muito diferente e variada. Eu acho que é um disco que, talvez, respondendo a essa pergunta, acho que talvez seja o meu disco mais com uma multiplicidade
1: mais heterogénea.
0: De universos, mais heterogénea, tanto em termos de letras, em termos de poemas. Eu não sou poeta, mas reconheço que há reconheço que há uma diferença enorme entre os poetas que eu canto aqui e os meus textos, os meus poemas. Mas há, no entanto, acho que pontos comuns como o amor, o desamor, o desencontro, a necessidade de termos sempre liberdade de expressão, liberdade. Há em vários poemas existem. Agora, em sonoramente, tem muito a ver com o trabalho essencial e muito forte do Quiné Teles na percussão, na bateria, que dá logo uma cor muito diferente a alguns temas. E depois, As diversas colaborações, desde o Paulo Jorge no baixo, o António Pinto, claro, em multi-instrumentista.
1: E falaste aí das temáticas, nomeadamente da liberdade de expressão. Voltando um bocadinho ao conteúdo, achas que está em risco a liberdade de expressão?
0: É um tema em que eu falo um bocadinho isso, um bocadinho de uma maneira, um bocado, se calhar. Eu estou à procura de onde é que está o chuta para canto. É que é um pouco um burburinho de pensamentos, mas realço, sem fugir à tua pergunta, neste tema há um certo receio da minha parte de isolamento e de ostracização, por vezes, e dou comigo às vezes a chutar para canto sobre uma série de ideias e pensamentos que não encontro às vezes nos meus pares, nas pessoas que rodeio às vezes, e eu acho que devia haver mais respeito pelas opiniões diferentes sobre assuntos vários. Por isso este tema é um pouco um pequeno grito à necessidade da liberdade de expressão, da liberdade individual.
1: Está tão demasiado, digamos,
0: antiglobalista. Está muito extremado, mas ao mesmo tempo esta canção é um bocado positiva, porque eu digo a alguns, sente a força dessa solidão, ou seja, tenho que seguir o meu caminho e imaginar-me no futuro. As Folhas de Outono, por exemplo, falam um pouco também nisso, falam um pouco, vivo neste momento, pensando assim metaforicamente, vivo na idade de outono, né? Já estou a chegar ao outono na minha idade, porque isso acredito que me dê experiência, ou alguma experiência.
1: Já dobraste os 60, não é?
0: Eu fiz os 60, sim, e por isso com 60 anos, mas nem foi mesmo assim ao escrever o Folhas de Outono que me apercebi que a idade também dá uma certa amadurecimento, e também algum distanciamento das coisas, relativizar a importância do sucesso das coisas, da música. Mas eu acredito muito no que faço e acredito muito. Eu sou um autodidata e aprendo imenso com os músicos com quem trabalho, com quem me relaciono, com quem me cruzo na estrada, e gosto muito disso. E eu acho que a liberdade, e nós tivemos um exemplo muito recente, que foi a fase da pandemia, né, em que os direitos foram atropelados com o pretexto de uma pandemia e toda a gente achou normal, mas isso fez-me pensar que de facto temos todos os dias lutar para que a liberdade seja respeitada, o direito que temos ao contraditório sobre os assuntos variados, sobre as guerras, sobre tudo, temos direito. E muitas vezes vemos na televisão grandes especialistas de tudo, não é? Do clima. E quando há alguém que dá essa área, por exemplo, cientistas que pensam de uma maneira diferente, são ostracizados, criticados, e eu penso assim, mas eu não sou cientista, quero ouvir opiniões diferentes. E nem sempre há esse direito, nem sempre há essa possibilidade, há sempre a narrativa e o discurso oficial.

0: O chamado politicamente correto?
1: É isso, o politicamente correto, precisamente.
0: João Afonso, foi um gosto estar a conversar neste quarto de hora contigo aqui no Verdes Anos, mas o tempo voa, como se sabe.
1: É o tempo, todo o tempo.
0: Não temos todo o tempo. E por isso, gostava agora que escolhesses um tema de outro autor ou autora para ouvirmos agora em conjunto. O que é que propões?
1: Epá, eu assim, de repente, se me dissessem escolher um disco que o José Mosca Rapen ofereceu-me há muito tempo, e eu tenho do Ray Cooder, Qualifar Caturé. Não sei se conheces esse disco,
0: sim.
1: É maravilhoso. Epá, é um dos, e eu andei à procura para a nossa conversa e não encontrei aqui em casa. Está uma confusão a arrumação aqui dos discos. Mas qualquer dessas canções era maravilhosa para ouvirmos. No entanto, chegou-me às mãos há pouco tempo um trabalho do Miguel Tapadas que se chama Dança da Roda, que é um disco também muito bonito, e podia ser o Labirinto ou Dança da Roda, podia ser um desses temas. Agora deixo ao teu critério, porque de facto o disco do Ray Cooder com o Qualifar Caturé marcou-me, mas marcou-me mais recentemente, porque se desse na nossa conversa para falarmos discos que me marcaram, ia falar muita coisa dos Beatles, até e música erudita, né? Esta coisa das plataformas permitem, é uma coisa interessante que uma pessoa escolhe, por exemplo, Milton Nascimento ou Qualifar Caturé, e depois a própria plataforma vai sugerindo coisas. Isso é muito interessante.
0: É interessante, também é uma perdição, porque depois, óbvio, a certa altura não te consegues limitar.
1: Perdemos.
0: Olha, sabes o que é que acontece?
1: Sim.
0: Nós entramos num labirinto.

0: Miguel Tapadas, Labirinto, escolha do João Afonso, convidado deste Verdes Anos, Dança de Roda, é o nome do álbum. João, alguma ideia para concluirmos?
1: Estou com muita expectativa e já tenho alguns trabalhos, alguns concertos. Apresentámos o disco em Plasencia, em Cáceres. E a minha expectativa é que comece a apresentá-lo também em Portugal. Quase certamente vou agora a Macau e Hong Kong. Mas a minha expectativa é que a banda, com o António Pinto, que é o produtor do disco, o Fausto Ferreira nas teclas, o Paulo Jorge no baixo e o Quiné Telas na percussão, que a situação nos permita mostrar este disco, eu acho que este disco e outros discos e outros trabalhos e um ou outro tema do meu tio, que me dá muito gosto de apresentá-lo e apresentar essas canções todas ao vivo. Eu gosto muito de cantar ao vivo.
0: O teu tio também. Zeca Afonso, do qual não falamos aqui, mas já é suavemente conhecido. João, foi um gosto estar aqui a conversar contigo. E olha, tu falaste no álbum de Ray Kudas e Ali Farka Touré. Vamos mesmo ouvir uma das faixas desse álbum. Um abraço.
1: Um abraço, um grande abraço, obrigado.

Naidoo, Ry Cooder e Alifarka Touré. A colaboração aconteceu em 1994 entre o guitarrista de Mali e o guitarrista e produtor norte-americano. E a fechar, jazz experimental polaco, o quarteto Sneaky Jesus e o brilhante álbum de 2023, não faço ideia se pronuncia assim, For Shashing Heft. Acho que não é nada disto, mas o mais importante é mesmo o som. Um grande abraço.

0: 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Duas horas no continente e na Madeira. Uma hora nos Açores. 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
1: O presidente do Tribunal Constitucional garante que não foi pressionado para abandonar o cargo. A resposta surge depois de o presidente do Chega, André Ventura, ter afirmado que José João Abrantes terá sido coagido pelo PS e pelo PSD para que os socialistas pudessem ter um juiz no Constitucional, agora que se abrem 4 vagas para o Palácio Raton. A ideia é desmentida pelo presidente do Tribunal Constitucional em entrevista na última noite à RTP. Notícias.
2: Não fui pressionado. A minha decisão nada teve a ver com quaisquer outras circunstâncias, com questões e com estratégias político-partidárias ou com coisas que se passaram no Parlamento entretanto.
3: Mas teve contactos com os partidos?
2: Não.
3: O timing da eleição é maio. Parece coincidir com a sua tomada de posição pública.
2: Sim. Eu achei que o momento que escolhi para a renúncia foi o momento mais adequado à defesa dos interesses do Tribunal. O Tribunal é mais importante que nós. Eu tinha já anunciado aos meus colegas que sairia logo que estivessem as condições reunidas.
3: Mas como é que viu o seu nome na praça pública, digamos, ainda antes de ter anunciado?
2: Isso deve ser perguntado aos partidos políticos, porque de facto com certeza que a minha intenção de renúncia já seria conhecida.
1: José João Abrantes renunciou esta semana ao cargo de presidente e juiz conselheiro do Tribunal Constitucional, invocando razões pessoais e institucionais, afastando por isso a ideia de que terá sido alvo de pressão. Portugal registra um grande declínio das liberdades cívicas. A conclusão consta do relatório do Fórum Cívico Europeu, uma rede que junta mais de uma centena de associações e 30 ONGs europeias. O texto destaca, João Coraceiro, que a participação cívica está cada vez mais frágil.
4: O enfraquecimento das liberdades cívicas pode começar tão só no espaço em que o associativismo ganha forma.
5: Por conta da especulação imobiliária, as associações, muitas estão fechando porque não conseguem operar, principalmente as que estão nos grandes centros, têm um efeito na capacidade de associar.
4: Johnny Lopes escreveu o capítulo dedicado a Portugal no documento do Fórum Cívico Europeu e quando o ativismo sai à rua, acaba desencorajado e inacessível aos cidadãos. Exemplo do ativismo climático.
5: Prisões arbitrárias e aplicação de multas, que vai criando, né, um efeito inibitório à participação cívica.
4: Foco ainda para uma comunidade cada vez mais desprotegida, alvo de ataques de grupos neonazis, nota o relatório, a comunidade LGBTQIA+.
5: Uma perseguição, processo de desumanização, vem a partir da retórica de extrema-direita normalizada ano após ano. A sociedade acaba vendo isso como normal e não é.
4: Sobre os imigrantes, Johnny Lopes aponta ainda muitas vulnerabilidades.
5: Nesse limbo, não só das leis de imigração, mas das condições de vida em Portugal, né? Os imigrantes acabam sofrendo muito mais.
4: Outro exemplo que emerge no relatório, a repressão policial, exemplo da greve geral de 11 de dezembro.
5: Não foi emitido nenhum sinal sonoro, foram efetuados disparos contra os manifestantes, com uso de bala de borracha, em muitos casos estavam só acompanhando.
4: E se o espaço cívico português é classificado como aberto no relatório, há sinais alarmantes por cá.
5: A segurança ela não seja igual para todos.
4: Nas recomendações para Portugal, um mecanismo independente contra o racismo institucional e o uso ilegal da força, proteção dos espaços comunitários, reforço da resposta aos crimes de ódio e mais dinheiro, diz Johnny Lopes, para as organizações da sociedade civil.
5: Para conseguir mudar a realidade, onde nós possamos todos participar e contribuir para a democracia.
1: O relatório destaca que o ano passado em 7 países europeus se propôs ou aprovou leis restritivas. No dia em que ficaram conhecidas as previsões que dão conta de novos aumentos no preço dos combustíveis, o líder do PS acusa o governo de aumentar o ISP, o Imposto sobre os Produtos Petrolíferos. Esta sexta-feira, José Luís Carneiro garantiu ter provas que responsabilizam o Executivo e garante que as vai apresentar no Parlamento.
6: Tenho prova que irei exibir na Assembleia da República de que o Governo aumentou os impostos sobre os combustíveis. Nós afirmámo-lo na Assembleia da República, o Primeiro-Ministro desmentiu, agora há dados oficiais que comprovam que aumentaram os impostos sobre os combustíveis em relação ao tempo em que assumiram funções governativas.
1: As acusações do secretário-geral do PS. Segunda-feira, os combustíveis voltam a ficar mais caros. Um aumento de 4 cêntimos por litro na gasolina e de 1 cêntimo no gasóleo. Jorge Jesus pode estar de saída do Al Nassr. A informação está a ser avançada pela imprensa desportiva. O treinador português já terá informado os responsáveis do clube da Arábia Saudita que pretende deixar o comando técnico no final da temporada. O Al Nassr tem ainda duas finais pela frente. A primeira acontece já este sábado, pode valer um troféu continental, e a segunda final acontece na quarta-feira, na última jornada da Liga Saudita, que pode valer o título de campeão. Morreu João Abel Manta, artista plástico, arquiteto, ilustrador e cartunista. Tinha 98 anos. Abel Manta fica associado à Revolução de Abril. Criou, por exemplo, o cartaz O Povo Está com o MFA ou as caricaturas portuguesas dos anos de Salazar. Durante décadas marcou a criação artística portuguesa em várias frentes de trabalho. O ilustrador e também cartunista André Carrilho recorda Abel Manta como um dos melhores na caricatura e ilustração.
7: Para mim foi uma das grandes referências, se não a maior referência da caricatura, de ilustração, principalmente por eu achar que era um dos melhores do mundo e por ser português, ou seja, por mostrar a mim e a várias gerações de criadores portugueses que era possível ser português e atingir a excelência. Eu cresci num país que não se tinha em grande conta, nos anos 80 e no pós-25 de Abril, e quando cheguei à faculdade e só conheci o trabalho do João Abel Manta quando andava na faculdade, para mim foi uma revelação, porque senti que o facto dele existir validava a minha própria existência e que poderia eventualmente almejar a qualidade que se poderia ter lá fora, não é?
1: Este domingo realiza-se o crematório no cemitério do Alto de São João, em Lisboa. João Abel Manta, artista plástico, arquiteto, ilustrador e cartunista, morreu aos 98 anos.
0: Edição da jornalista Ana Fernandes Silva. 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
7: 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Entretanto, a batalha pela inteligência artificial corre pelo mundo. Agora, com notícias de que alguns bilionários norte-americanos estão a financiar na sombra campanhas de descrédito e de medo sobre a IA vinda da China. E claro, temos novidades, recomendações e muito sono. 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
7: Caros peregrinos, Álvaro Costa, El Guru Radiofónico.
9: Em 93 estive cerca de 4 minutos em frente a Michael Jackson e não consegui dizer coisa com coisa. Já explicamos.
7: Francisco Marino, professor de média, Kénia Nunes, ministra da Juventude, eu, Gonçalo Madail, da RTP. Hoje, ou esta semana, mergulhamos um bocadinho nesta coisa do biopic.
9: Exato.
7: O filme biográfico, musical, que a indústria de Hollywood sempre explorou. Nos últimos anos, eu diria até que com alguma intensidade. São muitas as figuras e as superestrelas que tiveram direito ao seu biopic, se é que se pode dizer assim. Aliás, vamos falar sobre isso. Mas é sobre a história, sobre a estreia do filme Michael, do senhor Michael Jackson, que nos faz chegar a este Francisco, que trazes tu como mote, que é o verdadeiro filão que se tem tornado estes biopics para a indústria de Hollywood, e o que é que Michael, neste caso, tem ou não tem para cair nas graças, ora do público, ora da crítica. Percebemos que cai nas graças do público e não desta crítica. E há muitas razões para isso acontecer. Começamos por aqui, e porque tu explicas aqui bem, é um dos géneros cinematográficos, o biopic, dos mais antigos que existem, não é, na história do cinema, e portanto não vem de longe, mas nunca foi propriamente uma espécie de fonte de grande sucesso de bilheteira. Ora, nesta última década, duas décadas eventualmente, a coisa tem vindo a crescer. Confirmas?
10: Sim, eu diria mais até mesmo na última década, menos até do que uma década. Os biopics têm vindo a crescer há alguns anos, embora não seja um género que não rivaliza propriamente com os blockbusters, nem nada.
7: Sim,
10: que se
7: claro.
10: Pareça, ou seja, não atraía o mesmo tipo de público. Mas tendo em conta a reconfiguração toda no mercado cinematográfico, subitamente os biopics aparecem como um filão, uma opção mais ou menos segura. Também já veremos o que é que isso nos diz acerca da nossa cultura, não é? Mas surgem como uma opção segura, um porto seguro, sobretudo este biopic, o biopic musical, não é? Biopic, no fundo, é um filme biográfico, em vez de se centrar em ações e eventos em torno de uma lógica de narrativa, normalmente em torno da vida de uma determinada...
9: Mas não é um documentário.
10: Não é um documentário, é
11: romanciado,
10: dramatizado, como dizem os americanos, não é? E na prática está próximo, mas todos nós aceitamos alguma dose de liberdade num documentário.
9: Uma
10: mentirinha, e às vezes a necessidade de sintetizar uma data de coisas da vida de uma pessoa, num momento singular.
11: Ora, mas mais do que isso, e o mote que nos traz para este arranque de conversa é mais do que sintetizado, mais do que uma deixa aqui e ali um bocadinho mais ficcionada ou dramatizada, é uma verdadeira higienização que tem existido, que é, e talvez essa seja a razão também de ser fonte de grande sucesso, que é filmes corretíssimos que não fogem ao cânon daquilo que estes artistas emanam no seu legado, da sua imagem pública, e portanto sem uma série de nuances mais obscuras que vêm da sua própria vida, muitas delas relatadas na imprensa ao longo dos anos. Talvez seja uma razão, Francisco, para este artigo que trazes do Guardian, que diz precisamente isso.
10: Sim.
11: Filmes maus, bons negócios. Como é que os biopics higienizados são um verdadeiro gancho para Hollywood, um salto para Hollywood?
10: Sim, e de certa maneira, se pegarmos nesta nossa lista, encontramos bons biopics musicais aqui também. Eu considero o do Springsteen muito bom, o A Complete Unknown também é um bom biopic. Falta-me até aqui na listinha que vos passei, falta o Rocket Man do Elton John.
12: Não sei como é que... Eu ia referir.
11: Mas está referido, a Kenny atrás para referirmos. Eu gostava só dar esse exemplo só para as pessoas compreenderem. Bohemian Rhapsody, em 2018, com sobre os Queen e Freddie Mercury. A Complete Unknown com Bob Dylan. Springsteen, Deliver From Nowhere, outro caso de Bruce Springsteen. Back to Black, da Amy Winehouse. Bob Marley, One Love, muito recente, sobre o próprio.
12: Também com bastante polémica à volta.
11: Claro. Elvis. Sobre o Elvis, e o Better the Man, que neste caso até é
12: o Better Man, sobre o Robbie Williams.
10: A versão símia, não é?
11: A versão símia.
12: É especialmente interessante, porque eu acho que de todos estes que estão aqui, pelo menos eu consegui conectar muito mais com a história do Robbie Williams do que qualquer outra destas pessoas que cá estão.
11: Talvez menos higienizado também, o filme.
12: Muito menos higienizado, com o punho dele em todos os momentos, não é? Ele fala abertamente sobre tudo o que aconteceu e tudo o que se passou na vida dele, de uma forma completamente aberta e honesta, sobre drogas, sobre as relações que ele teve ao longo da vida. Mas a parte mais interessante é que a personagem dele é um macaco em CGI, não é? Ao longo de todo o filme, quem representa o Robbie Williams é um macaco.
9: Há aqui uma questão também geracional. Eu fui chamado há pouco tempo a falar sobre este filme, e a pergunta que eu fazia antes de saber os números era: será que vai interessar à geração Z quem é Michael Jackson, para quem tem 20 anos hoje, para quem tem 30 anos? Afinal, parece que... E vamos,
12: eu acho que, sobretudo para a minha... Eu acho que foi um dos primeiros grandes eventos da minha geração. Eu lembro-me da morte do Michael ser um momento charneira. É das primeiras coisas que eu me lembro de ver na televisão que marcou o mundo mediático durante dias e dias e dias, e só se falava no Michael Jackson, não é? E depois as teorias de conspiração à volta da morte dele, se estava ou não morto. Lembro-me muito bem de ser um dos primeiros.
11: E há um regresso
12: eventos,
11: das ondas teenagers, adolescentes, há um regresso, eu penso que cíclico, a Michael Jackson ao longo do tempo, também provavelmente pela sua própria genialidade musical e, convenhamos, a sua exuberância visual, que eu acho que vai conseguindo captar geração a geração.
9: E o filme é um espetáculo, acima de tudo.
11: O filme é um espetáculo, está aqui,
9: ele termina num momento em que as coisas começam a descambar, já lá iremos.
10: Embora aqui neste caso convém, porque eles não andam a dormir, não é? Eles já tinham feito esse estudo, Álvaro, e mesmo o próprio Women Rhapsody na altura bateu todos os recordes. Julgo que o recorde anterior, que era o de fim de semana de estreia, era do State of Compton, sobre a história
9: do NWA,
10: que é uma coisa que tem um peso muito grande na cultura hip-hop norte-americana. E o Women Rhapsody, que, se pensares bem, ainda é mais difícil estabelecer algum vínculo do Freddie Mercury aos millennials ou à geração Z, e foi um grande sucesso, não é? Esta parece-me ser a grande razão para investir. Agora, o segredo passa por higienizar a narrativa.
9: E no caso de Michael Jackson, temos realmente situações bastante...
10: No caso de Michael Jackson, é obrigado a higienizá-la mesmo.
11: Agora, Francisco, a propósito disso, porque eu acho que primeiro e antes de tudo devíamos ver e ouvir um pouco do trailer de Michael, de Antoine Fuqua, agora em cena nas salas para esse mundo fora. Vamos ouvir.
13: I love my family. I just want to do my own thing. have all these ideas in my head. Just gotta get them out.
14: Then do it, Michael. Not a little boy anymore.
11: Ora, no fundo, a pergunta que traz é isto, é perante soluções ou biografias destas tão higiênicas, e com isto queremos dizer retiradas algumas gorduras obscuras, momentos menos bons, momentos menos...
12: menos polémicos.
11: Menos polémicos, menos controversos.
9: Questões legais que ainda se mantêm.
11: Claro, o que é que isso diz sobre o público de hoje? No fundo é esse também, e sobre a nossa cultura contemporânea, Francisco.
10: Sim, ora, o primeiro objetivo aqui foi claramente garantir essa sanitização, não é? De alguma forma que a narrativa que era representada estava fora da polémica, o que por si só já nos diz muito sobre o público de hoje, não é? Ou seja, quem tu vias a revoltar-se era sobretudo a audiência, aquele que não é a audiência do filme, e que veio comentar para os jornais e que não deixou de o fazer, não é?
9: A crítica foi feroz.
10: Sim, foi feroz.
15: Global.
10: Até saquei aqui um da IndieWire, aliás, sim, a crítica, sim, quase que valia a pena fazer um clipping da crítica, que é inacreditável. E neste caso é mau,
11: muito
10: chato,
11: mau, superficial,
12: aborrecido,
10: sim. Aborrecido, sim. Há um caso que é Bad You Know It, que na It's Bad You Know It.
9: Ligação com o álbum,
12: o título da Pitchfork, a crítica deste é mesmo Michael dos pontos Bad. É só isso, não é? Acho que não é preciso mais
9: álbum,
12: nada.
9: Né?
10: E há um certo unanimismo em torno disso, que porém, como vês, no caso do público não parece ter sido o principal motivo. Ora, uma das razões que tem sido identificada por toda a gente é que se transforma, e já sei que iremos falar um pouco sobre isso, porque é a maior crítica que se pode fazer ao filme e talvez o maior elogio também, é que ele transforma-se numa espécie de uma playlist.
12: Sim.
10: Ele é mais uma playlist do
9: vibrante.
10: Um filme, ou seja, ninguém vai ali para aprender mais do que numa reportagem do TMZ sobre o Michael Jackson.
12: Se fores uma pessoa que sabe imenso sobre o Michael Jackson, eu ou seja, vou pessoalizar a experiência. Fui com uma amiga que é mega fã de Michael Jackson, é uma enciclopédia andante de Michael Jackson, e ela já se estava a antecipar a cada coisa, portanto, nada foi uma surpresa para ela, e nada foi uma surpresa, tenho a certeza, para, sei lá, 50% da sala onde fui ver o filme, e portanto, isso para mim também é uma...
11: Há uma, seja, predisposição, não há... muito forte antes de entrares na sala e
12: claro,
11: ver o filme, não é?
12: Claro, claro, claro, e estava entusiasmada para ver o filme, não é? E eu acho que até tenho uma coisa meio memificada, não é? Porque a persona do Michael Jackson, entretanto, há tantas camadas sobre a personagem que ele, entretanto, tanto se tornou, e a figura dele mesmo nas redes sociais, há muitos memes sobre o filme e a brincar com o filme, e portanto eu acho que também tem essa camada.
9: E há outro aspecto, Kemi, que a tua geração não ouviu ao vivo.
12: Sim, é verdade. Mas,
9: portanto,
12: ou seja,
9: há uma oportunidade no grande ecrã de ver. Nesse aspecto, acho,
12: sim,
9: que o filme está muito bem feito.
12: Sim, mas eu acho que aquilo que o Francisco dizia também entra aqui, que é, se eu quiser ver uma atuação do Michael Jackson, consigo vê-la no YouTube, não é?
9: Claro,
12: porque às tantas é quase plano a plano,
9: mas
12: tudo
9: temos
12: igual.
9: Mas o grande ecrã com...
12: Sim.
11: Olha, lá está, é aqui que entra também, se calhar, razões que estão aqui submersas, não é? Por um lado, porque sabemos que o mercado da nostalgia, vocês próprios colocam, sim, a questão, é um mercado precioso, especialmente o das estrelas falecidas.
9: E mais estão para vir.
11: Exatamente, seguramente. Depois também, Francisco e Kénia, porque parece que este filme veio ajudar aqui um bocadinho a transformar aquilo que, um caso, neste caso, ou afetar um caso que está a correr nas barras de tribunal, uma possível, um problema de gestão financeira associado ao universo e ao legado de Michael Jackson. O filme não deixa de ser, e já agora às bilheteiras também, e às dificuldades que Hollywood atravessa, é a solução certinha, mágica, dar dinheiro, não questionar e arrebatar uma série de novos fãs que vêm, talvez por isto, em processo de confirmação. É uma figura icónica, é uma playlist de canções umas atrás das outras, de videoclipes.
10: Parece-me ser um ponto importante, porque na prática casa bem com os hábitos de consumo contemporâneos. Ou seja, eu não vou ter que me perguntar muito, não vou ter que estar muito atento, porque toda aquela informação, como aqui nem dizia, eu vou encontrá-la em qualquer lado. Em compensação, torna-se uma espécie de um happening em que eu vou ouvir músicas, todas elas muitíssimo conhecidas, não é?
11: Claro.
10: E que vão, de alguma maneira...
12: Um momento de karaoke no cinema, quase.
10: Exatamente, sim. Aliás, até foi uma das críticas que vi ser feitas. Por outro lado, também pega num outro aspecto muito importante, que é realmente quem é que ganha. Ao contrário, se calhar, de um documentário, por exemplo, o caso do Robbie Williams, que ainda está vivo, não é? Aqui... Estamos a falar sobretudo da chamada gestão patrimonial. Exatamente. De gente que
11: ganha Hollywood, seguramente.
10: Ganha Hollywood e ganha indústria. Esta gestão patrimonial. Claro. Até porque o património do Michael Jackson estava largamente, estava quase falido, em pré-falência, e o desaparecimento do Michael Jackson veio beneficiar bastante
9: Eu já vi o filme e há um momento crucial que é o acidente durante a filmagem do anúncio da Pepsi. Eu tinha um amigo, que é o Kenny Moore, foi teclista de Tina Turner, tenho muita saudade dele, era uma pessoa fantástica, e estava lá desse dia e disse-me que a partir desse momento ele tornou-se alguém dependente de painkillers.
12: Isso fez-se no filme.
9: Ele ficou mesmo queimadíssimo, Kenny. Foi um acidente
10: muito diluído,
12: muito diluído. Parecia que isso podia ser um momento, um turning point, não é? Um momento de viragem na narrativa, porque aquilo que nós sabemos, lá está, enquanto pessoas que se calhar conhecem minimamente a persona, é precisamente isso, não é? Que foi a partir daí que os procedimentos começaram a ser muito mais comuns, que ele começou a estar
9: dependente,
12: entrar numa espiral.
9: O Kenny Moore confirmou.
12: E aquilo que vem a seguir não é, o Michael regressa ao tour com os irmãos, apesar de não querer, não é? Faz uma reviravolta na própria vida, portanto isso também é interessante ver que todos estes momentos um bocadinho menos favoráveis da história do Michael. E depois é isso, eu sinto também que aquilo que é isso, falando pela minha geração, é uma montanha russa de informação acerca do Michael, porque tu viste, tiveste a morte, depois tiveste o documentário sobre as alegações de pedofilia, depois de repente temos este filme que é super elogioso da persona e muito a estabelecer os vilões e os bons de toda a narrativa. Portanto, também é giro ver como é que ali existe uma espécie de limpeza de imagem do
9: Michael a partir daqui. O Antoine terá falado de uma segunda parte.
12: Sim, exato.
9: Não acredito, sinceramente.
12: Porque eles teriam que entrar por caminhos muito lamacentos ou então ignorar por completo tudo aquilo que aconteceu.
10: Toda esta ideia de higienizar tornava-se impossível. Exato. Sem sim, alterar o que não está.
12: É muito mais obscuro. Não é? Não é?
10: Ela acaba no ponto certo, pelo menos daquilo que nós sabemos até agora. Ela acaba no ponto certo e não.
11: Ora, nós vimos alguns sites aqui rodar, foi o caso do Roger Ebert, que diz mesmo o biopic de Michael Jackson é mau, e vocês sabem, não é? Como dizia o Francisco, o Rotten Tomatoes também lhe dá uma pancadaria e mostra
10: o Rotten
11: declive.
10: Tomatoes é um bom exemplo, porque se olhares
11: entre
10: para
11: o público e a crítica,
10: se olhares,
11: não é?
10: Para a análise do público, ela está nos avassaladores 97%, o que é altíssimo,
11: o público,
10: não é?
11: Claro.
10: Se olhares para a crítica, ficas depois 38, e atenção, se dentro desta crítica andares a garimpar à procura da crítica especializada, ela vem para 20 e tal, 25, 26, porque há aqui muita crítica que entra na tabela de crítica especialista, mas é sobretudo bloggers, não, não é tão respeitada, não é? Se mergulhares mesmo na crítica mais respeitada, ela cairá nos 20 e poucos por cento. Aliás, eu não vi nenhum órgão credível, nenhum crítico relevante a dar mais de uma estrela ao filme, não é?
11: Ora, gostava de pegar aqui num outro prisma, Kenia, contigo, que é esta ideia, no fundo, também que o Francisco já ali colocava, a quem é que interessa e quem é que ganha com isto? Já sabemos que Hollywood ganha, mas há aqui algo que não deixa de ser revelador e que tu trazes, que é, por exemplo, a filha de Michael, que atualmente
9: Paris
11: trabalhava que trava uma batalha judicial com os herdeiros, parece que teve participação na análise do primeiro rascunho do guião, mas depois ela própria veio dizer publicamente que aqui está um bando de muitas mentiras descaradas. E traz exemplos de filmes, de outros filmes, de outros biópicos, onde os próprios participaram de alguma forma, ou como produtores executivos, ou porque patrocinaram e tiveram dinheiro, ou seja, há uma participação mais efetiva dos visados no seu próprio filme.
12: Eu acho que isso é uma parte bastante interessante, porque lá está, aqui sabemos que há todo um jogo de interesses da família do Michael e do património que o Francisco falava, sendo que há claramente uma facção pró e uma facção contra, não é? A Janet Jackson, por exemplo, que é uma peça fundamental desta história, não entra, não quer ter nada a ver com isto, não é? Está completamente ausente. Depois a questão dos filhos, e depois eu trouxe algumas biopics que eu acho que também tem, caem dentro desta questão da higienização, a do Bob Marley, por exemplo, que foi. Normalmente, quando as biopics são aprovadas pela família, é porque estão
11: manter a dignidade da figura.
12: Exato,
11: não é?
12: de uma perspectiva, lá está, dessa higienização e de manter mais ou menos a imagem da pessoa um bocadinho limpa ou pelo menos digna, não é? Temos a questão do Rocketman, que eu acho que é um bom filme, é um filme bastante
9: sobre o Elton John. E mostra alguns lados mais negros.
11: contrabando.
12: Sim, exato, obviamente.
9: E ele participou. Drogas, etc.
12: Ele participou.
11: Embora ele próprio tenha, ele próprio saiba o que é que quer expor e o que é que...
12: Claro,
11: não, claro, não deixa de ser sempre.
12: Essa é a principal vantagem.
11: Mas aqui é mais, o sinal dado é que todos de alguma maneira participavam, não é? E tinham uma intervenção mais direta. E trazes outro exemplo, que é o de Bob Dylan.
12: É o Capitão Non, exato. O produtor é o Bob Dylan. E portanto lá está, também há de ter pulso sobre as decisões executivas do filme, e tendo em conta que o Capitão Non, para além de tudo, e o do Bruce Springsteen também, tinham dois grandes atores que estavam na moda de cima no momento. O Capitão Non é o Bob Dylan, é o Timothée Chalamet. O Bruce Springsteen é o Jeremy Allen White, nós conhecemos da Barry, uma data de outras séries.
11: E eram projetos mais artísticos.
12: E eram projetos mais artísticos, mais exatamente.
9: E de fases,
12: fugiam um bocadinho.
9: Fases próprios artistas.
11: Obras fílmicas mais poéticas, talvez também.
12: Sentavam mais... a isso, num período muito específico da vida de cada um, não é? Ou seja, esta empreitada do Michael é a história da vida inteira dele, desde criança.
9: Desde criança até bed.
12: Exatamente. E aquilo que parece quando acaba o filme é que há de continuar. É isso, não sabemos e provavelmente não.
9: Não creio.
12: Mas é assim uma história da vida inteira, com todos os detalhes, com as questões do pai, não é? Toda aquela.
11: Mas continua a render, não é? Família. Mas traz aqui o exemplo dos produtores do Thriller Live, um espetáculo do West End em Londres, que parece que vai ter novo espetáculo a partir do próximo mês. Portanto,
12: exatamente, uma jogadinha de marketing.
11: O ícone continua a render.
9: E este filme, Gonçalo, também trouxe novos processos. É uma questão que obviamente não vai terminar. Tem ver com uma família que agora processa porque considera que houve abuso sexual, havia lavagem cerebral, aparentemente já recebiam, enfim, algum dinheiro fora dos tribunais, mas agora pedem uma quantia absurda, já tem data para o juiz dizer se o processo tem mérito ou não, próximo 4 de junho. Atenção que quem coordena todo o arquivo Jackson é um dos advogados mais poderosos de Hollywood, é um senhor de nome John Branca. Já na altura era manager.
12: Que aparece no filme,
9: claro,
12: exatamente.
9: Claro que aparece.
12: E o John Branca escolheu o Miles Teller, que é o ator, ele disse, não, tem de ser este senhor a representar.
9: Quem mandou foi John Branca.
12: Este bonitão aqui.
11: Portanto, este é o homem por trás.
9: John Branca.
12: Exato, John Branca.
11: Muito bem.
12: Foi também produtor dos Beach Boys e enfim, de uma data de...
9: Nome poderosíssimo, advogados mais famosos.
12: Exato.
9: E caros.
11: Deixa-me só anunciar uma coisa antes de mudar de assunto. Teremos uma overdose de biopics, porque foram anunciados já e têm estreia prevista.
9: Era aquilo que eu dizia.
11: Os quatro biopics sobre os quatro Beatles do Sam
10: Mendes. Cada vez.
11: Sim, ou seja, um biopic para cada um, não é? Cada um tem direito à sua fatia. E aí teremos uma overdose. Não percebi ainda muito bem qual é que é o grau de participação dos Beatles em cada um, dos biopics.
10: O do John Lennon não deve ser grande.
11: Sim,
10: grande.
11: No caso
12: do John Lennon.
11: Do George Harrison. A dúvida aí será, por exemplo, qual é a participação da Yoko Ono no
10: claro, claro.
11: Mas de qualquer maneira, bem prova que este filão que nós estamos aqui agora
12: vai ser uma
11: grafar,
12: não é musical, mas é do Anthony Bourdain, que também há de ser bastante interessante, com o Dominic Sessa, acho que também, enfim.
9: E um documentário das relações entre Bob Dylan e John Lennon. Portanto, temos muito material e haverá mais.
11: Muito para estudar e continuaremos atentos a este filão. É um filão dos biópicos atualmente no cinema, destas figuras musicais falecidas ou não, diga-se de passagem, porque muitas delas não foram, continuam bem sucedidas, não é? Muito bem, vamos voar para o outro lado do planeta, novamente para a China, porque diz a Kenia bem, notícias da China, novamente. Ora, Kenia, traz o nome de um PEC, de um projeto, e pedia-te que explicasse um pouco o que está aqui em causa, mas na realidade traduz-se, grosso modo, a guerra da IA continua, a guerra da IA continua entre os dois grandes contendores, Estados Unidos de um lado, China do outro, vale tudo, pelos vistos, não é? E vão-se descobrindo campanhas, financiadores obscuros, gente disposta a financiar esta batalha e ver se daqui ganha alguma coisa.
12: Exatamente, é uma espécie de guerra fria digital, desta vez entre China e os Estados Unidos, sendo que lá está, a China tem-se firmado cada vez mais como uma grande potência neste mundo tecnológico, não é? Aliás, falávamos nisto no episódio em que falávamos sobre o China Maxing,

0: contra a inteligência artificial chinesa. Ou seja, utilizando influencers americanos com milhões de seguidores nas suas redes sociais para promover, ou seja, isto tem, é uma campanha de marketing bem estabelecida pela Leading the Future, é assim que se chama a empresa, ou pelo menos que se chama o projeto investido na qual esta PAC investiu. E a primeira fase será estes influencers, uma delas é a Megan Strell, que é bastante famosa, é uma influencer cristã com 1 milhão e tal de seguidores, em que ela publica vídeos a falar sobre como a inteligência artificial americana a ajuda no seu dia-a-dia para fazer as suas tarefas em casa e como ela tem muito mais tempo para fazer as suas questões, as suas leads. E a segunda fase desta campanha já foi comprovado que é minar uma espécie de campanha difamatória contra a inteligência artificial chinesa, a dizer que nós não sabemos o que é que os chineses fazem com os nossos dados, eu não quero que os meus filhos estejam expostos, ou que a China tenha acesso aos dados dos meus filhos, os biométricos, enfim. E portanto, mais uma vez, uma espécie de fear-mongering, não é? Atiçar o medo contra as tecnologias chinesas. Basicamente é uma espécie de campanha. Eles usam a expressão dark money, não é? Que é utilizado em Tunísia, que é o dinheiro sujo, ou seja, financiamentos milionários.
1: Muitos deles vindo de bilionários, provavelmente muito
0: bilionários
1: conhecidos,
0: que
1: estão a investir nestes influencers por trás, não é? De forma obscura, para que sejam eles a fazer.
0: E este Super PAC é apoiado, atenção, pela malta da OpenAI, da Palantir, e portanto continuar.
1: Os grandes empresários americanos da IA, não é? Exatamente. A pagarem a pequenos soldados no terreno sob a pele de influencers para atiçarem o medo sobre a IA chinesa.
0: É interessante, porque estes influencers, muitos deles nem sequer são assim tão, não, pelo menos não são da bolha mediática tão imediata conservadora americana, e portanto
1: evidente.
0: É muito engraçado ver o tipo de seguidores que esta gente tem, o tipo de conteúdo que eles têm, porque é sempre tudo muito direcionado para as questões da família, um conservadorismo, não é? Toda a gente tem versículos da Bíblia nas bios. Portanto, fui vendo este artigo da Wired, é bastante interessante porque vai linkando os vários perfis que têm aparecido, e portanto é também interessante ver como é que esta narrativa vai se moldando com estas pessoas em específico, não é? Porque utilizam muito a questão da família e dos filhos como um escudo para mostrar que nós não podemos deixar que a China e que estes países que andam aqui a investir em inteligência artificial usem-nos como isso.
2: É um target muito preciso,
0: exato,
2: não é?
0: Exato, sim.
1: Claro. Francisco Álvaro, isto é a Guerra Fria no seu estado mais óbvio e puro, não é? Ou seja, porque vai para lá de todo, para além, obviamente, destas subversões, não é? Temos aqui gente que está muito interessada e, obviamente, diretamente interessada, que são os grandes industriais, chamemos-lhe, da IA nos Estados Unidos, através de organizações que depois pagam a projetos, que depois pagam a influenciadores, para eles lá dentro dos seus nichos espalharem isto. Mas espalham também de uma forma, lá está, cultural, isto faz muito lembrar
0: cultural
1: a ideia de Guerra Fria, não é?
0: Sim.
1: Nós e os outros do outro lado, a ameaça, não é?
3: Estamos a jogar o futuro da civilização. E Francisco, quero que te lembres do medo dos japoneses, lembras da paranoia.
2: Sim, mas eu aqui até acho que isto, infelizmente, é uma prática muito usual na corporate América, ou na América empresarial.
3: Dinheiro,
2: a estratégia para pôr toda a gente a fumar, pelo Barnet, na altura. A famosa guerra do Edison para impor o sistema dele em relação ao Sr. Tesla. Há vários na história da indústria automóvel também, campanhas muito sujas de informação e desinformação. Aqui, agora, recorrem a esta ferramenta que é o Super PAC. Se alguém quiser saber como é que funciona, há um episódio excelente do Jon Stewart com o Stephen Colbert. Quando o Stephen Colbert quer concorrer e o Jon Stewart quer lhe dar dinheiro, e vêm ao programa dele e montam, abrem um Super PAC à frente de toda a gente e explicam como é que funciona, como é que o dinheiro transita da mão de um para o outro. E aí parece-me que é a grande, e sobretudo aqui é ter um país, neste caso a China, como alvo. E faz-me lembrar também a questão em torno do TikTok. A argumentação nunca muda muito. É sempre mais ou menos a mesma.
0: Não, e a maioria das pessoas que está a consumir este conteúdo não tem ideia que é financiado pelos Super PACs e que há toda uma máquina multimilionária por trás disto, não é? E até porque os conteúdos muitas vezes são flagged, são colocados como publicidade, mas não é obrigatório dizer de onde é que vem, não é? Portanto, as pessoas não saberão
1: à partida.
0: Muitas
1: vezes. a origem e o contexto de cada um destes conteúdos.
2: E dos influencers, nem sei se és obrigado, por acaso não sei se és obrigado, os anúncios publicitários, porque estes super packs, o que torna estes super packs visíveis são os anúncios publicitários. Aliás, vimos anúncios nas campanhas americanas, vemos

0: financiados pelo Superpac.
1: E muito agressivos. Recentemente
2: começaram muitos a ser escrutinados por causa do apoio a Israel. Há um Superpac que é identificado quanto dinheiro é que transfere para cada candidato. Mas os influencers parece-me ser uma estratégia ainda um pouco mais rebuscada, na medida em que apaga, torna mais invisível a presença do Superpac.
3: É? Claro. Tens toda a presença, ou pelo menos a aparência de que as coisas são mais orgânicas, não é? Sim. Ou seja, acho que é óbvio até que se utiliza estas pessoas para isso, eu acho.
0: É também talvez por isso que muitas vezes vemos, para além destas campanhas, digamos, negras para com, a China, e provavelmente a China a fazer o mesmo, já tivemos aqui exemplos, aliás, de algum gozo feito entre ambos com reels do TikTok, stories do Instagram e afins, que vemos, por exemplo, depois contra culturas, jovens na América que adotam a postura chinesa, a tal trend engraçado que tu trouxeste há uns tempos.
3: Tem-se posicionado muito para estas questões. E saiu uma notícia a semana passada, creio, que dizia que o governo chinês proibiu os despedimentos.
2: Sim, sim.
3: Ou seja, não pode despedir pessoas para serem substituídos por inteligência artificial. Isso não acontece, não pode acontecer na China. Portanto, a China até está a dar uns passos bastante interessantes em termos de regulamentação.
0: Eu falo é da ironia de opiniões que existe no território mediático americano, com tendências como a que tu trouxeste aqui algumas semanas atrás sobre sinto-me numa fase muito chinesa,
3: sim,
0: não é?
3: Sim,
0: que eram
3: sim.
0: os miúdos, os jovens cansados de uma tal histeria a adotarem um bocadinho o que vem da China é cool, é bom, é zen. E depois estes, não é? Que é o que vem da China, é uma ameaça.
3: Sim.
0: Portanto, há contraculturas a correr agressivas.
1: E em breve nas ruas.
0: Redes.
1: Nas ruas de Portugal vamos ver automóveis da marca Xiaomi.
3: Já vês muitos BYD,
1: muitos...
0: Exatamente.
1: Que não se lembra também das questões que isso levantou.
0: Na altura, sim, com os telemóveis e os 5G.
1: Exatamente.
0: Exatamente. A batalha continuará e cá estaremos.
1: Ah, isso não há dúvidas. Estamos a começar.
0: Enquanto houver tempo para estarmos com um simples balde de pipocas a assistir, não é mau. E ficaríamos por aqui para já. Vamos às recomendações. Francisco, séries de televisão. Trazes duas e o Álvaro mais uma. Começo por ti, Francisco.
2: Trago uma, é o Off-Man, da HBO, do Richard Gadd, que já falámos aqui anteriormente, uma outra série dele muito conhecida, que estreou há cerca de um ano e qualquer coisa. Agora regressa com
3: o
2: esta
3: Baby
2: série.
3: Reindeer,
2: Baby Reindeer, exatamente. Agora regressa, está a pensar qual é que era o título em português e não me recordo.
0: Sim.
2: Agora regressa com esta nova série. Confesso que fui ver o primeiro episódio antes de ver as críticas e ao fim de ver o primeiro episódio eu tinha quase a certeza que as críticas iriam confirmar, e a crítica tem celebrado esta série como uma das melhores séries do ano. Um relacionamento entre dois irmãos por afinidade, à falta de um termo melhor. Não é propriamente uma série muito feel good, uma série para quem esteja à espera de entretenimento fácil. É muitas vezes um soco no estômago, bastante violenta.
0: Já Baby Reindeer, que reunia essas condições.
2: Sim, aliás, sim, ele começa a revelar-se como um
0: estilo,
2: alguém que
0: é?
2: Investe bastante nesse tema, não é? E trabalha bem. Estreou a 23 de abril e, como eu disse, estou a contar vê-la na lista das melhores séries do ano, tenho quase a certeza que sim, na medida em que vi várias críticas a darem 5 estrelas e a estenderem o tapete inteiramente à série.
0: Aqui está desde 23 de abril Half Man, meio homem, em princípio, está na HBO Max e este é um pouco do trailer.
4: Rhythm? 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
0: Vamos para um regresso para fãs, freaks, doentes, enfermos da saga Guerra dos Tronos. Aqui vem House of the Dragon, temporada 3, Francisco.
2: Sim, ora, na prática o motivo para ter trazido esta aqui é porque saiu este trailer, não é? Obviamente.
0: É notícia.
2: Recente. É notícia, sim, circulou bastante nas redes. A série vai estrear apenas em junho, mas também porque há uma série de notícias em torno do Game of Thrones, nomeadamente a ideia de que sairá uma versão cinematográfica do primeiro rei, o Aegon, o Conquistador. E que está
0: finalmente a chegar ao princípio da saga.
2: Sim, será mais ou menos o princípio. Atenção, porque isto tem um pré-conquista. É o nome técnico da coisa. Tem um pré-conquista. E fala-se também, com cada vez mais insistência, numa sequela para o Game of Thrones, que causou, deixou alguns amargos de boca na maior parte dos fãs. E parece-me claramente um franchise a querer claramente cavalgar a onda. Agora, nos últimos 1-2 anos, claramente cavalgar a onda. E as redes estão cheias de referências ao Game of Thrones, começam a ser muito evidentes, e parece-me que estamos perante um franchise que quer mesmo concorrer tac a tac com os mais conhecidos, seja a Marvel, seja o Star Wars.
0: A Casa do Dragão, House of the Dragon, temporada 3 na HBO, estreia, como diz o Francisco, lá para junho, mas a notícia é de que há trailer. Vamos ouvi-lo um pouco.
5: 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We will have an empire unassailable, Rhaenyra. And our children will rule it forever and a day.
0: E agora vamos para a Baía das Viúvas.
1: É um belo título, da viúva. Não é? E faz lembrar, obviamente, Stephen King. Não é de Stephen King, mas eu, por acaso, apanhei-a por leitura, julgo que no Guardian, em que se dizia que era o melhor Stephen King sem Stephen King.
0: Exato.
1: Está na Apple TV. E é o tipo de série, já podem ver e ouvir, que tem muito a ver com esse ambiente de baía, água, locais bastante inóspitos.
0: É uma história de alguém que vai viver para uma terra onde, mais uma vez, parece haver grandes mistérios, grandes sinais, digamos, bizarros
1: e camadas.
0: E várias camadas, não é? Promete este Widow's Bay, é com o senhor Matthew Rhys, não é?
1: E, portanto, não é Stephen King, tem influência do rei Stephen King.
0: Exatamente. E estreou a 29 de Abril, está na Apple TV.
1: Recentíssimo.
0: Aqui vem o trailer. About these seafaring towns. The superstitions, their tall tales. I find it charming myself. What town doesn't have a checkered past? Was there cannibalism? No. I don't think that's right. E agora um podcast, Álvaro, de um senhor que era uma figura carismática no futebol dentro de campo, já dentro de campo era, e pelos vistos fora de campo parece ser também.
1: Para já dizer que isso pertence à BBC Sound, que é uma... É algo interessante, porque eles organizam todos os podcasts. É como se fosse uma...
0: Tudo o que é matéria sonora do grupo BBC.
1: Ou seja, não apenas podcasts, mas também, enfim, material sonoro, ideias sonoras. E este é muito engraçado, porque Kyle Walker está a jogar em Itália. Há muito futebol também aqui, não apenas. Eu escolhi este porque nunca vais ser melhor que o Kyle Walker. Ele está a falar de Itália, porque ele está em Itália, então começa a comparar o futebol italiano, a Série A, o Calcio, com a Premier League.
0: Foi um jogador do Manchester City.
1: Exato.
0: É? Supõe defesa para... mítico da seleção inglesa.
1: Mítico, foi para
0: e mítico pela sua atitude, não é? É um durão em campo, não é?
1: Exatamente, aliás, podemos ouvir.
0: Mas é aqui neste caso o que é muito engraçado, Álvaro, ele é um durão em campo e talvez um proto-comediante aqui no podcast.
1: Aí está a ideia que os futebolistas têm outros talentos, não é?
0: Exatamente.
1: Muito neste bem. Caso, achei que era interessante trazer a ideia da BBC Sound, que parece-me fabulosa a maneira como eles colocam
0: muito
1: tudo
0: bem.
1: Aquilo que é podcast marca BBC.
0: A constelação de podcast está aqui na BBC Sounds e este Kyle Walker está por todo lado, no YouTube também. Tem vários episódios, eu acho muito cómicos pela sua abordagem, digamos pela sua lata de espelante. Vai dar
1: liberdade, mas tudo criativa,
0: com,
1: não é?
0: Mas acima de tudo com muita liberdade típica. E o que é muito engraçado aqui ver é um jogador de futebol ter esta exuberância narrativa a falar do mundo do futebol e dos outros com quem ainda hoje joga e sem medo, sem dizer, a pôr os nomes todos nas coisas. Fica a dica. Vamos para o Instagram para um comando que usamos muitas vezes no teclado chamado Ctrl Z, duas teclas, não é? Que no fundo Ctrl Z quer dizer
2: undo.
0: Desfazer, não é?
3: Sim.
0: Voltar para trás. E isso há de ter o seu quê, Kénia, aqui neste projeto que tu trazes do Instagram.
3: Sim, a Ctrl Z quer andar para trás na influência que as Big Techs, que as grandes empresas de tecnologia têm na nossa vida. Basicamente começou como uma newsletter do Substack e eles consideram-se
0: é um coletivo,
3: uma organização, uma espécie de coletivo que articula pessoas e instituições para... denunciar de certa forma os males das Big Techs e da influência que elas têm nas nossas vidas. Eu acho que eles também traduzem artigos, por exemplo, sei que o The Wired que está ali, que nós trouxemos a semana passada sobre os funcionários da Palantir começarem-se a revoltar, também fazem esse trabalho de tornar acessível estes tipos de artigos.
0: Aglomeram também esta informação
3: para pessoas que não leiam inglês ou que não consigam, ou que não saibam falar inglês, mas basicamente é um repositório de informação sobre estas grandes empresas e também um espaço de resistência de certa forma, porque têm mesmo, dão muita informação para que as pessoas possam saber o que é que está em causa com as questões da sua privacidade e dos seus dados dentro das redes sociais. Tem uma newsletter semanal e tem uma manual bastante interessante de como denunciar as big techs se virmos que elas não estão a cumprir, ou pelo menos estão a entrar por dentro das nossas questões de privacidade e etc. E, portanto, tem assim a componente um bocadinho mais fun, um bocadinho mais divertida, que são estes vídeos e memes.
0: É um ativismo também com onda, com uma linguagem.
3: Sim,
0: não é?
3: Com uma linguagem diferente, mas é uma página bastante interessante que eu tenho seguido nos últimos dias e que me tem ensinado bastante sobre
0: muito
3: este
0: bem.
3: Mundo.
0: controlz.com.org .br neste caso, não é?
3: Exatamente.
0: A frente brasileira, e tem bons memes, bons memes, já confirmei também. E agora para uma entrevista, isto sim, de uma personagem curiosa chamada Shane Copeland, Álvaro, que é o criador da Poly Market.
1: Pois é, Poly Market está em destaque.
0: Este senhor com uma bela mise,
1: é, não é? Tem um belo cabelo.
0: Uns belos caracóis.
1: Eu não aposto a Poly Market, não é?
2: A Poly Market valeria um episódio um dia destes.
1: Vai envolver. É, de repente pode-se apostar em tudo.
0: Mas já agora podem explicar, temos um pouco de tempo para poder explicar o que é.
1: A Poly Market é, pronto,
0: é um site.
1: Uma companhia de apostas, mas apostas bizarras. Já houve situações complicadas, como adivinhar o dia e hora do ataque norte-americano ao Irão. Podemos apostar quanto tempo o Trump vai durar, podemos apostar...
2: A temperatura vai estar amanhã em Paris.
1: Em Paris.
2: Podemos apostar o que quisermos, não é?
1: E há gente a fazer muito, muito dinheiro com a Poly Market, que, Francisco, começa a surgir, enfim, no dia-a-dia, não é?
2: Começa a ser uma preocupação para os poderes políticos e públicos, ou seja...
0: Porque também tem aqui a vertente das previsões, não é?
2: Exato. E tem a vertente das previsões que podem realmente estar a ter impactos reais na economia e na política.
0: Eles dizem que são das mais... Não há nada mais...
2: Sim, até em pequenas coisas há episódios de gente que consegue dar fraudes em termómetros da temperatura para de alguma
1: isso
2: maneira ganhar uma aposta qualquer. Sim, eu nem sei se a história é verídica ou não, mas a história que eu ouvi era um miúdo, um garoto que mexeu num sensor qualquer para garantir que ganhava a aposta, subiu a temperatura ligeiramente e era a aposta dele. Não sei se é verdade, atenção, hoje em dia temos de ter algum cuidado.
1: A família Trump está envolvida também.
2: E eu julgo até que o governo português, ou a própria polícia ou o Ministério Público, algum momento até já se pronunciaram. Não é legal, acho eu, supostamente, não tem licença para operar em Portugal. Agora,
1: ainda.
2: Tal como tudo, é um daqueles sistemas que está aberto a quem tem acesso a ele.
0: E é um bocadinho esta ideia de, à medida que vai ganhando terreno pelo mundo fora, como dizia a Kenny bem, é que um momento em que as previsões se tornam profecias, não é? E ganham, têm uma influência própria muito grande. E é por isso que aqui Shane Copeland...
1: Manipulação, Gonçalo, manipulação.
2: Claro, é a fronteira entre a previsão e a fraude, não é?
0: Exatamente. E é por isso que Shane Copeland, este jovem, muito jovem criador, diz precisamente isso, que é o que de mais eficiente a humanidade até agora conseguiu fazer. Portanto, ele não faz a coisa por menos. Dá uma entrevista que o Álvaro recomenda e traz aqui um trecho ao 60 Minutes, famosíssimo programa. Neste caso é mesmo a Anderson Cooper, a entrevista, e aqui ficam uns segundos desse trecho.
6: It's a site where you can basically bet on current events. Some sort of question about the future, like an election. And as a result, when a ton of people are betting, you get the betting odds, which basically tell you how likely each outcome is.
7: And how accurate is it?
6: It's the most accurate thing we have as mankind right now, until someone else creates some sort of super crystal ball.
0: E depois, Kenya, creio que foste tu, trazes também, neste caso é uma entrevista, mas é algo mais, porque pareceu-me ser a página ser uma plataforma multimédia interessante com alguns dispositivos com Stephen Colbert.
3: Sim, exatamente. Eu estou nostálgica porque há um ano estava eu sentadinha na plateia
0: a assistir,
3: do Colbert.
0: Bem nos lembramos.
3: E portanto, e agora, um ano depois, daqui a umas semanas, o Late Show with Stephen Colbert vai acabar. E portanto, o New York Times fez uma entrevista bastante interessante com ele, foram até aos estúdios, tiraram umas fotografias muito fixas em analógico e tiveram aqui a falar com o Colbert sobre uma data de tópicos, sobre a questão do cancelamento do programa, sobre a administração de Trump. Ele tem uma tirada bastante gira que eu vou ler, que é: os comediantes são anti-autoritários por natureza e os autoritários nunca vão gostar que alguém se ria deles. Portanto, aqui um jab ao Donald Trump. E é uma entrevista bastante interessante porque mostra também que ele já está numa fase meio de aceitação de que isto vai acabar e que o próximo projeto virá eventualmente. Mas é uma entrevista meio relaxada também de uma persona que nós já conhecemos também e que está todas as semanas, pelo menos na minha página do YouTube, e que vai ser um bocado nostálgico deixar de o ter nessa configuração de Stephen Colbert, que nós sempre conhecemos, não é?
0: Saiu a 21 de maio, está no New York Times, recomendamos vivamente, para ser, além disso, do ponto de vista visual, muito, muito interessante, esta entrevista de Stephen Colbert. Para fechar, o Francisco hoje quis trazer uma nota de comédia. Não vais bater o Álvaro Costa em matéria de
1: vis-a-vis para fechar. Mas
0: agora sim, com alguma rapidez, um pequeno trecho de um sketch da Porta dos Fundos que ficou muito conhecido e que é muito irónico aqui para o tema
2: da Terra. É uma versão humorística de um tema muitas vezes abordado por nós aqui, que é a ideia do papel estar a morrer, não é? E tudo o que isso acarreta e tudo o que isso envolve, não é? E aqui a premissa deste gag é que o marido descobre deslumbrado uma informação qualquer no jornal cheia de dados extremamente importantes e vai dizer à mulher, e ela esclarece-lhe que aquilo...
0: para ela, um jornal é o papel dos animais, não é? Nunca um jornal. Ouçamos uns segundinhos da Porta dos Fundos.
7: Você está lendo papel higiênico de pet?
8: Esse jornal, eu descobri que se chama jornal e conta coisas sobre a verdade que a gente não vê em lugar nenhum. Só aqui.
7: Faz todo sentido. Realmente, a única verdade do mundo está contida num negócio que foi feito pro nosso cachorro cagar.
8: Por que você acha, então, que tem um bando de coisa escrita aqui?
7: Isso é estampa, Bento. Sabe como o nosso papel higiênico é cheio de florzinha? O do cachorro é cheio de foto e letra.
0: E para fechar, Álvaro,
1: eu gosto...
0: Os ingleses têm esta panca das sociedades e tu descobriste esta maravilhosa sociedade.
1: Já vem de há muitos anos, há muitos séculos. Eu era alguém que não dormia, devo já dizer, por vários motivos, não interessa quais.
2: Seguias o mosquismo também, não é?
1: mas de facto, esta sociedade do sono. World Sleep Society, Sociedade Mundial do Sono, onde há conselhos, onde
0: artigos,
1: há pistas, artigos, e há coisas sérias aqui.
0: Não, aliás, estava a dizer que há o World Sleep Academy, há o World Sleep Conference, há o World Sleep Day,
1: não é brincadeira.
0: Há o World Sleep Congress e há o World Sleep Training. E portanto, os World Sleep Days, eu gostava de um dia ver como é que se celebra este dia mundial.
1: Acho
0: que vai ser no Canadá este ano, em Montreal, e deve ser preciso levar-se à cama, não sei como é que funciona.
2: O training.
3: Pois é, isso eu acho que também estava a precisar.
1: Tem também piada esta mania dos ingleses criarem sociedades para tudo.
0: Sim, e nós temos, aliás, Portugal participa ativamente nos congressos através da nossa área médica e clínica. São muitos pneumologistas, neurologistas que vão a todos estes congressos. Isto é a sério, malta. Esta vez o Álvaro trouxe uma coisa seríssima.
1: O mundo da ciência do sono e também o lado, digamos, médico desta questão. Eu por acaso tenho seguido os conselhos e recomendo.
0: As maravilhas digitais que o Álvaro traz das redes e neste caso um site absolutamente fantástico do World Sleepy ou Sleep, se calhar também é Sleepy Society, a Sociedade do Sono e não Sonolenta. Vamos ver. Este programa teve a produção da sempre incrível Cristina Condinho, teve aos cuidados sonoros o João Carrasco, tem também a magia sempre do mago sonoplástico Guilherme Marques, teve neste caso a Sofia Vicente aqui aos comandos visuais e na edição, assim como o Filipe Ligeiro e a Maria Samel. Estamos onde todos os podcasts podem e devem estar. Estas referências ficam todas no site, na nave-mãe da Antena 1 e também já agora, visualmente, todos lindíssimos, na RTP2, todos os fins de semana.
1: Obrigado.
0: Já agora diz o tema, durmam bem, tudo para a cama. The medium is not something neutral. It does something to people. It takes hold of them, it rubs them up, it massages them, it bumps them around. Massage.

0: 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Três horas no continente e na Madeira. Duas horas nos Açores. Edição da jornalista Ana Fernandes Silva.
1: O presidente do Tribunal Constitucional rejeita pressões políticas para abandonar o cargo, ao contrário do que alega o presidente do Chega. André Ventura afirmou que José João Abrantes terá sido pressionado pelo PS e pelo PSD para que os socialistas pudessem ter um juiz no Constitucional, agora que se abrem 4 vagas para o Palácio Raton. A ideia é desmentida por José João Abrantes em entrevista na última noite à RTP Notícias.
2: Não fui pressionado. A minha decisão nada teve a ver com quaisquer outras circunstâncias, com questões e com estratégias político-partidárias ou com coisas que se passaram no Parlamento entretanto.
3: Mas teve contactos com os partidos?
2: Não.
3: O timing da eleição é maio, parece coincidir com a sua tomada de posição pública.
2: Sim, eu achei que o momento que escolhi para a renúncia foi o momento mais adequado à defesa dos interesses do Tribunal. O Tribunal é mais importante que nós. Eu tinha já anunciado aos meus colegas que sairia logo que estivessem as condições reunidas.
3: Mas como é que viu o seu nome na praça pública, digamos, ainda antes de ter anunciado
2: a sua renúncia? Deve ser perguntado aos partidos políticos, porque de facto, com certeza, que a minha intenção de renúncia já seria conhecida.
1: José João Abrantes reitera ainda a independência dos juízes em relação às decisões do Constitucional, insistindo que o Tribunal não se deixa influenciar pelos partidos.
2: A independência dos juízes ao longo destes 43 anos do Tribunal Constitucional é suficientemente elucidativa e comprovativa. Quando eu ouço falar que o Tribunal decidiu contra a maioria do povo, em que medida é que 13 juízes, ou no caso agora 11, em que medida é que 13 juízes podem prevalecer sobre uma maioria de deputados. Isso é não perceber ou não querer perceber o que é o Tribunal Constitucional. E desconhece, sobretudo, uma coisa, que é a separação de poderes. É evidente que o poder legislativo, os governos e as maiorias parlamentares têm o direito de concretizar as opções legislativas para as quais o povo neles votou, mas atenção, que há uma coisa que é importante. Independentemente disso, das maiorias pontuais, há sempre um limite, que é a lei fundamental, a lei das leis, que é a Constituição.
1: Noutro plano, sem querer falar sobre a atual reforma laboral, o também especialista em Direito do Trabalho avisa que é importante evitar retrocessos. O magistrado renunciou esta semana ao cargo de presidente e juiz conselheiro do Tribunal Constitucional, invocando razões pessoais e institucionais. O CDS-PP reúne-se este fim de semana em Congresso Nacional para eleger a nova liderança do partido. A reunião magna decorre em Alcobaça, no distrito de Leiria. Nuno Melo, atual presidente do CDS e ministro da Defesa, é recandidato, assim como o antigo deputado centrista Nuno Correia da Silva. Inês Ameixa.
4: É um congresso que vai servir para reorganizar o partido.
5: Esta é uma possibilidade para nos reorganizarmos internamente, para ganharmos músculo, para voltar a investir muito nas nossas estruturas locais.
4: Nuno Melo, atual líder do CDS, é recandidato à liderança. Tem como adversário na corrida Nuno Correia da Silva, que propõe uma ruptura com o atual rumo do partido, mas Nuno Melo desvaloriza.
5: O facto de existir divergência no Congresso não significa desunião. Portanto, está na forma como cada qual, partes vencidas e vencedoras, acabam por viver o partido que é o mesmo no dia seguinte.
4: Mas este fim de semana o foco é o Congresso de Alcobaça. O atual presidente do CDS acredita que podem surgir vozes a defender que o partido está diluído no PSD por conta da coligação de governo. Ouvido pela Rádio Pública, Nuno Melo responde assim às críticas.
5: O CDS está, por vontade própria, numa coligação com o PSD que se chama AD. E não se está numa coligação a combater o parceiro da coligação. Está-se numa coligação a combater os adversários. Isso não é diluição. Isso é responsabilidade, previsibilidade.
4: Um CDS da direita que soma e que é responsável, sublinha, Nuno Melo promete a porta aberta a todos nesta reunião magna, incluindo antigos líderes do partido.
5: O que é importante é saber-se que o partido é esta porta aberta, é esta casa de todos, para que em conjunto celebremos o bem maior. E esse bem maior chama-se CDS.
4: Por Alcobaça, este fim de semana, podem vir a passar nomes como Paulo Portas, Assunção Cristas ou Manuel Monteiro.
1: O Congresso Nacional do CDS arranca este sábado às 10 da manhã em Alcobaça. Portugal registra um grande declínio das liberdades cívicas. A conclusão consta do relatório do Fórum Cívico Europeu, uma rede que junta mais de uma centena de associações e 30 ONGs europeias. O texto destaca, João Coraceiro, que a participação cívica está cada vez mais frágil.
6: O enfraquecimento das liberdades cívicas pode começar tão só no espaço em que o associativismo ganha forma.
7: Por conta da especulação imobiliária, as associações, muitas estão fechando porque não conseguem operar, principalmente as que estão nos grandes centros, têm um efeito na capacidade de associar.
6: Johnny Lopes escreveu o capítulo dedicado a Portugal no documento do Fórum Cívico Europeu e quando o ativismo sai à rua, acaba desencorajado e inacessível aos cidadãos. Exemplo do ativismo climático.
7: Prisões arbitrárias e aplicação de multas, que vai criando, né, um efeito inibitório à participação cívica.
6: Foco ainda para uma comunidade cada vez mais desprotegida, alvo de ataques de grupos neonazis, nota o relatório, a comunidade LGBTQIA+.
7: Uma perseguição, processo de desumanização, vem a partir da retórica de extrema-direita normalizada ano após ano. A sociedade acaba vendo isso como normal e não é.
6: Sobre os imigrantes, Johnny Lopes aponta ainda muitas vulnerabilidades.
7: Nesse limbo, não só das leis de imigração, mas das condições de vida em Portugal, né? Os imigrantes acabam sofrendo muito mais.
6: Outro exemplo que emerge no relatório, a repressão policial, exemplo da greve geral de 11 de dezembro.
7: Não foi emitido nenhum sinal sonoro, foram efetuados disparos contra os manifestantes, com uso de bala de borracha, em muitos casos estavam só acompanhando.
6: E se o espaço cívico português é classificado como aberto no relatório, há sinais alarmantes por cá.
7: A segurança, ela não seja igual para todos.
6: Nas recomendações para Portugal, um mecanismo independente contra o racismo institucional e o uso ilegal da força, proteção dos espaços comunitários, reforço da resposta aos crimes de ódio e mais dinheiro, diz Johnny Lopes, para as organizações da sociedade civil.
7: Para conseguir mudar a realidade, onde nós possamos todos participar e contribuir para a democracia.
1: O relatório destaca que o ano passado, em 7 países europeus, se propôs ou aprovou leis restritivas.
0: Edição da jornalista Ana Fernandes Silva. 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

0: em marcha o movimento das coisas na RTP Antena 1, comigo, Mariana Oliveira, com a Joana Bertolo, com o David Zerlis e com o Pedro Levi Bismarck. Neste encontro semanal para pensar o mundo em que vivemos a partir das coisas que nos movem, havemos de falar lá mais adiante de restaurantes e restauração, de como pode ser violento e abusador o mundo da cozinha e da alta cozinha, e de como isso pode ou não estar ligado ao momento de crise atravessada pelo setor. Para já, falamos de outras violências, fisicamente mais distantes, por se passarem a muitos quilómetros daqui, mas ao mesmo tempo nunca tão próximas como agora, por se passarem dentro dos nossos telemóveis. Falamos do Sudão e de um conflito que se arrasta há mais ou menos 3 anos, com milhões de deslocados, uma catástrofe humanitária em curso, e de um fenómeno que começa agora a ganhar muita expressão, pelo menos uma expressão com muitas visualizações, e que é crianças soldados que fazem vídeos no TikTok, tornando-se numa espécie de influencers da guerra. Há vídeos com milhões de visualizações e são imagens, o mínimo é dizer, muito inquietantes, de crianças transformadas em peões digitais de uma máquina de guerra absolutamente violenta. A existência de crianças soldados não é nova, mas esta montra de comunicação global, imediata e na primeira pessoa, isso sim talvez seja novo. Joana, quando o horror se converte numa tendência de rede social e consegue adaptar-se à linguagem saltitante do scroll, e tão facilmente vemos, sei lá, dicas e conselhos de culinária ou uma criança fardada e armada a exaltar feitos de guerra, como lidar?
1: Exato, esse mesmo esse problema, essa sucessão. E vermos no artigo da Deutsche Welle, que deu origem à nossa escolha do tema, vê-se uma criança rodeada de corpos estropiados e vê-se também os líderes de militares da facção de que ela faz parte aplaudi-la, levá-la em colo. Estas crianças ganham notoriedade e também imaginamos que ganham sentimento de pertença, são valorizadas. E com isso estas facções conseguem angariar muito mais crianças, não é? Uhum. Porque há esse fator aspiracional. E isto é a economia da atenção a invadir os domínios bélicos. É também, ao mesmo tempo, aquilo que já começamos a conhecer bem, que são estas plataformas. Neste caso fala-se muito do TikTok, mas o Facebook ou o Instagram funcionam da mesma maneira, que é, como tu bem dizes, absorver os diferentes domínios do mundo e tornar tudo igual. Ou seja, o que nós sabemos...
0: Tudo consumível à mesma velocidade.
1: E é também a terraplanagem, uhum. Não é só uma questão de velocidade. É porque nós sabemos que este vídeo... Nós sabemos como funciona, não é? Este pequeno reel de uma criança soldado rodeada de corpos estropiados, não é? Como era o exemplo do artigo. A seguir vem o vídeo de um gatinho, uma receita de panna cotta sem lactose. Depois tentam vender-me um produto depilatório e que eu aprenda uma dancinha, não é? Então não há, para o algoritmo, para a plataforma, não há distinção moral do conteúdo. Só é importante que eu olhe. Se eu estou a olhar para um corpo mutilado ou para uma panna cotta, é absolutamente igual desde que eu esteja a olhar. E essa é a maior, neste momento, a maior afronta, porque há um incentivo muito grande a extremar os conteúdos, não é? A que os conteúdos nos façam olhar. E isto também fala de nós, espectadores, para já desta estranha impotência que temos em combater um algoritmo que nivela tudo. E depois fala também da morbidez de estarmos a ver imagens de guerra neste contexto. E acerca desta morbidez, lembrou-me um ensaio já com mais de 2 décadas da Susan Sontag, mesmo sobre este tema, chama-se Olhando o Sofrimento dos Outros, e é um ensaio em que ela pensa justamente sobre a forma como olhamos para as imagens de guerra e o impacto que elas têm sobre nós. E o curioso e o muito relevante de o lermos hoje, 20 e tal anos depois, ela descreve o seu tempo como um tempo hipersaturado de imagens e, no entanto, nenhuma destas plataformas existia em 2003. Uhum. Ninguém tinha smartphones nos bolsos. Acho que o High Five estava a começar, imagine-se.
2: O High Five.
1: Ninguém trazia a internet toda ao bolso e, no entanto, ela já está extremamente preocupada com a dessensibilização que decorre de estarmos expostos ao horror, à barbárie, sem contraste, não é? Sem a deontologia dos jornalistas,
0: sem contexto, não é?
1: Sem contexto, exatamente. E eu queria só também trazer aqui, neste capítulo desta mudança, eu acho que estas duas guerras que estão em curso são paradigmáticas, que é, por um lado, em Gaza, um conflito marcado pela proibição do acesso dos jornalistas à faixa de Gaza pelas forças militares israelitas, e foi aí que ficou claro que a maioria das imagens que nos chegavam vinham diretamente dos telemóveis das vítimas. E ao mesmo tempo, no Sudão, as imagens que nos chegam vêm dos telemóveis dos combatentes, não é? Chamemos-lhe assim, apesar de serem crianças.
0: Que também são vítimas à sua maneira, sim, mas isso é outra camada.
1: Sim, é verdade, e que também são vítimas à sua maneira. Ou seja, são os próprios atores, agentes da guerra, que nos estão a mostrar a guerra, e essa, e o que para mim me parece, esta dispensa do terceiro elemento, que seria o jornalista ou o fotojornalista, tem consequências muito perigosas, que não posso resumir aqui, mas fico só com este último ponto, que é, quando estas imagens de guerra forem despidas do seu fator perturbador, mórbidos, o que lhe quisermos chamar, e já falarem só esta linguagem do entretenimento e da economia da atenção, vai tudo mudar e corremos o sério risco de que a viralidade legitime as práticas que estão a ser, ou seja, que tudo seja justificado pelo número de likes que gera e de seguidores.
0: Pedro, esta guerra no Sudão tem 3 anos, começou em 2023, mas queres voltar bastante mais atrás nas origens deste conflito e na origem do país, Sudão.
2: Sim, exatamente. Estive a fazer alguma leitura sobre a história mais recente do Sudão. Este conflito, como disseste, começou há cerca de 3 anos e é uma das maiores catástrofes humanitárias. São quase, pelo que percebi, 14 milhões de pessoas deslocadas e são cerca de 34 milhões aqueles que hoje dependem de ajuda humanitária, só para vermos a escala. Mas, excetuando alguns curtos períodos de paz, o Sudão esteve praticamente sempre em guerra civil desde que em 1956 se tornou um Estado independente. Aliás, estima-se que entre 2,5 a 3,5 milhões tenham morrido desde então em conflitos militares. É óbvio que esta sequência de conflitos ao longo destes anos todos tem vários responsáveis, há várias razões, mas podemos dizer que há um pecado original aqui. Este pecado original é a colonização. A colonização britânica, que administrou o território entre 1899 e 1955, é que o Sudão é um país, como tantos outros naquela região, inteiramente inventado. É uma invenção do Império Britânico, que juntou numa mesma entidade política povos que de facto coexistiam, mas não viviam sob a forma de uma mesma nação, nem sequer tinham uma concepção propriamente dita de nação, não é? As próprias fronteiras, se olharmos o mapa, como em muitos outros lugares da África e do Médio Oriente, foram traçadas a régua e esquadro, desenhadas para servir os interesses políticos e económicos do Império Britânico, nomeadamente interesses que têm a ver com o controle do Nilo, do Mar Vermelho, etc., mas não foram desenhados tendo em conta os interesses ou as condições específicas dos povos que aí habitavam, não é? E, portanto, o Sudão, embora o Sudão tenha estado dividido entre Sudão do Norte e do Sul, e em parte até 1946, tenham sido duas colónias, alguns anos antes da independência, o Império Britânico resolveu unificar estas duas colónias e entregou o controle administrativo, digamos assim, quase exclusivamente à elite árabe que vivia no norte, o que desencadeou, portanto, toda esta série de conflitos. Portanto, para resumir, podemos dizer que, tal como no Médio Oriente, também nesta zona de África, esta longa sucessão de conflitos está intrinsecamente ligada à imposição colonial e à construção artificial de Estados-nação, que, longe de representarem comunidades e povos, foram desenhados como máquinas de controle político das populações e como uma espécie de máquinas de extração de recursos. E, ao mesmo tempo, também é preciso referir que o Império Britânico foi sempre exímio em explorar estas rivalidades étnicas. E, tal como noutras colónias, a administração foi sempre favorecendo alguns grupos étnicos em detrimento de outros e também institucionalizou uma espécie de racismo e de preconceito, o que levou a massacres posteriores, como o massacre de Darfur. Ora, ao inteirar-me desta história moderna do Sudão, não pude deixar de me lembrar de um livro fundamental escrito por Walter Rodney nos anos 70 e que se chama Como é que a Europa subdesenvolveu a África. Infelizmente não está publicado entre nós. Mas é um livro fundamental porque aquilo que ele vai mostrar é que o subdesenvolvimento de África é um produto direto da exploração colonial europeia. Portanto, dito de outro modo, a Europa nunca ajudou a África a modernizar-se. Bem pelo contrário, usou a África para se desenvolver a si própria. E este sim deveria ser um livro de leitura obrigatória, porque fala-se muito de racismo, de decolonialismo, mas quando a Europa olha ainda hoje para a África, para a Palestina, em que na prática a herança colonial é a mesma, continua a usar as mesmas lentes coloniais, as mesmas lentes racistas, as mesmas lentes que convertem toda esta violência numa espécie de característica natural desses outros povos, sempre identificados como uns selvagens, uns inferiores, que apenas parecem conhecer a linguagem da violência e da guerra, não é? Mas quando foi a Europa humanista, civilizada, a Europa dos valores, que no seu processo violento de colonização não só subdesenvolveu a África, mas intensificou e explorou toda esta linguagem da violência e do genocídio de forma a servir os seus próprios interesses económicos. E deixem-me só concluir com uma frase de um outro livro essencial, escrito por Aimé César, que chama-se O Discurso sobre o Colonialismo. Este livro, felizmente, está publicado entre nós pela editora VS. E o Aimé César escreve, algures no seu livro, o seguinte: falam-me de progresso, de realizações. Eu falo de sociedades esvaziadas de si próprias, culturas estagnadas, de terras confiscadas. Atiram-me à cara factos, estatísticas, quilometragens de estradas, canais, caminhos de ferro. Eu falo de milhares de homens sacrificados na ferrovia Congo-Oceano. Falo de milhões de homens a quem engenhosamente se inculcou o medo, o complexo de inferioridade, o desespero, o servilismo. Ora, o Sudão e estes 34 milhões que hoje dependem da ajuda humanitária são, de facto, a imagem talvez mais paradigmática de toda esta história.
0: O Aimé César não escreveu sobre estas crianças soldados de TikTok, mas talvez o tivesse feito, não é? Se fosse esse o tempo. Este assunto, há pouco a Joana falou do artigo da Deutsche Welle, de onde partimos. Esse artigo reporta-se a uma outra investigação longa publicada na Bellingcat, uma plataforma de jornalismo de investigação que se ocupa sobretudo de assuntos de guerra, que fez uma investigação sobre este tema das contas de TikTok das crianças soldados no Sudão, de que partimos para este tema. Durante essa investigação, o autor do artigo confrontou o TikTok, pelos relatos do jornalista, foi bastante lento a reagir, a remover estas contas, e depois disso novas contas continuaram a surgir. Ora, isto leva-nos para uma outra palavra de que também já temos falado por aqui a propósito de outros temas, que é regulação. David, como regular estes ambientes digitais para que não se tornem montras sinistras e com grande poder de alcance, né, das abjeções da guerra?
3: Definitivamente, nós temos o dever ético de regular as redes sociais. Eu queria voltar aqui ao tema da atenção, porque houve uma série de modificações micro que todas juntas geraram esta economia da atenção como nós nunca antes tínhamos visto. A universalização de smartphones com câmara frontal e equipados com vídeo, a acessibilidade geral à internet móvel, a possibilidade instantânea de edição de imagens, a ascensão das redes sociais baseadas num modelo lucrativo em que tudo depende de quanto conseguem reter a nossa atenção, a inacessibilidade do algoritmo, portanto o algoritmo é inescrutável, é uma espécie de magia da qual só os feiticeiros destas multinacionais da comunicação sabem o funcionamento. E também um certo clima cultural celebrador da exposição como exercício de liberdade. Isto leva, por usar a expressão da Joana, esta economia da atenção. Em certo sentido, a atenção sempre existiu, não é? Não, há aqueles relatos das monarquias absolutas e quem é que podia, por exemplo, ver o despertar da rainha e o deitar do rei com o rei Sol, o francês, o Luís XIV. Portanto, sempre houve esta questão da atenção como transação. A atenção sempre teve este aspecto transacional. Mas há dois aspectos, há duas dimensões da atualidade que a trazem para um caráter quase distópico. Por um lado, a métrica. Mesmo as audições da televisão medem se a televisão está ligada, não medem se as pessoas estão a olhar para a televisão. ou a rádio. Ok, as X pessoas têm a rádio ligada naquela estação, mas não sabem o grau de atenção que lhes estão a dar, se estão a conversar enquanto estão a ouvir a rádio, ou se a rádio está ali com música de fundo enquanto estou a cozinhar e nem sequer estou a prestar atenção. Pelo contrário, com esta nova era do touch, do deslizante, não só conseguem medir a nossa atenção, mas conseguem medir como é que passamos de estar atentos à coisa A a estar atentos à coisa B, e conseguem, o algoritmo consegue se calhar retratar as nossas preferências melhor do que uma autodescrição. Se calhar o algoritmo sabe mais do meu inconsciente freudiano do que eu próprio. Isso por um lado. E por outro lado, a ausência de mediadores, esta comunicação de todos para todos. Ora, esta questão da métrica medida ao máximo e da ausência de mediadores leva a uma situação de elevada perigosidade, que é uma espécie de situação de anarquia. Ou seja, por um lado, no mundo físico há regulações que advêm do senso comum. Eu não posso, mesmo na mais liberal das democracias, eu não posso pôr música alto às 4 da manhã porque vou acordar o meu vizinho, mas às 4 da manhã posso fazer repost, posso fazer aquela coisa de partilhar um vídeo que já vi de miúdos no Sudão, que são crianças soldado. De igual modo, há muitos outros conteúdos chocantes que se vêem no Instagram. Por exemplo, agora estão na moda lutas de MMA sem sequer ter luvas. Isso está no Instagram e ninguém o censura. Portanto, a rede social transformou-se num faroeste. E só para finalizar, eu queria trazer aqui um pensador que é o germano-coreano Byung-Chul Han, que fala da sociedade de exposição e diz: as coisas doravante transformadas em mercadorias devem expor-se para ser. Tudo é voltado para fora, descoberto, despojado, despido e exposto. E o próprio indivíduo não escapa, já que cada sujeito se torna o seu próprio objeto de publicidade. O corpo, assim, coisifica-se como um objeto de exposição que é necessário otimizar. Inclusivamente o corpo agarrando numa metralhadora de crianças soldado no Sudão.
0: E já que falamos de regulação e descendo ao concreto, como é que olham, por exemplo, para a questão de proibir redes sociais para crianças de certa idade, como fez, por exemplo, a Austrália, que proibiu o acesso a menores de 16 anos, numa lei que entrou em vigor, creio eu, no final do ano passado. Parece-vos que deve ser um modelo para a Europa, porque empiricamente também sempre que há proibições há formas de contornar essa proibição. Isso também é uma forma de desproteger ainda mais quem já estava vulnerável. Sei lá, uma criança que seja vítima de algum tipo de abuso pode ter mais dificuldade em denunciar, sabendo que ela própria não devia estar ali ou que está a infringir qualquer coisa, não é? Ao estar naquele espaço. O que é que vos parece?
1: Sim, eu no espaço escolar sou completamente a favor. Mas também realmente a questão da proibição e a questão da regulação em geral levanta o difícil tema da censura, não é? Quando é que se desenha a linha?
0: Onde é que é a regulação e onde é que é a censura?
1: Mas remetendo de novo ao artigo que originou este debate, os mecanismos de denúncia não estão a funcionar. Portanto, nem sequer a regulação que temos agora, em teoria, está a ser posta em prática, porque lá está, levanta-se esse valor mais alto da força do algoritmo. E eu só queria, só em relação a esta questão da atenção ter sido sempre transacional. Sim, mas é que há uma diferença acerca da atenção ter sido sempre transacional com a nossa atenção ser agora o produto, não é?
3: Claro, claro, claro.
1: E a tua citação final tinha a ver com a mercantilização do eu, com todos nós sermos a nossa própria marca, mas há um aspecto agora já, uma camada fora do nosso controlo, que é venderem o comportamento preditivo, não é? Vender a partir dos teus comportamentos online. O que na realidade está a ser vendido não é o tempo que tu passaste a ver isto ou aquilo, é o que tu vais fazer a seguir, que é o livro da Shoshana Zuboff do capitalismo de vigilância, não é? E essa economia para nós é muito abstrata de perceber. Nós achamos que está a ser a nossa atenção capitalizada, é difícil perceber como.
3: Claro, e aí é que a meu ver é necessário regular, e é necessário compreender que é possível ter um discurso altamente favorável à liberdade de expressão. Eu sou daqueles que se revê no princípio do ano do Stuart Mill, ou seja, uma opinião só deve ser proibida se causar dano injustificável. Mas, a meu ver, isso não impede ter uma visão altamente preocupada com as redes sociais e de defesa da sua regulação. Portanto, ninguém se queixa de que não temos liberdade por proibir certas substâncias a menores de idade. Portanto, há que distinguir o que é a defesa da tradição liberal, da liberdade de expressão, daquilo que é uma certa tradição libertária. Obviamente, para os libertários, até colocar o cinto de segurança é uma imposição excessiva do Estado, a mim não parece. E por último, só dizer isto, parece haver nos círculos tecnológicos uma parte da malta que diz: ah, a partir do momento em que isto é possível, deve ser permitido. Ou seja, toda a inovação tecnológica possível, por ser possível, deve ser permitida. E eu penso frequentemente num contra-exemplo que é a escravatura. A escravatura, para se chegar a um ponto em que havia escravatura, a escravatura teve de ser inventada, tinha desde logo a ver registros, e nós, e bem, coletivamente, decidimos proibir a escravatura. Apesar dela ser tecnicamente possível, ela está fora do campo daquilo que nós queremos eticamente para a nossa sociedade. Então acho que é preciso desmistificar esta visão de que tudo o que é tecnologicamente possível tem de ser permitido e de que se nos opusermos a isso não somos liberais. Eu em termos filosóficos, acho que a liberdade é o mais importante e é desde essa valorização da liberdade que defendo a regulação das redes sociais, não aceitando que se confunda a tradição filosófica do liberalismo com o libertarismo radical que por vezes pulula por aí.
0: Pedro, o que é que achas? É possível confundir censura com regulação?
2: Eu não iria entrar nessa discussão. Mas diria o seguinte, que a discussão que vocês estão a ter é paradigmática das ilusões de um certo, todo este discurso em torno da liberdade de expressão. O que me incomoda aqui não é apenas o facto de alguém esteja a consumir a criança, as imagens das crianças soldado, mas o facto de existirem crianças soldado. E para mim, ambos os problemas não podem ser dissociados. No cerne do problema não está apenas a regulação daquilo que são as redes sociais no seu faroeste, como disse o David, mas o facto de termos destas imagens captarem um mundo que foi transformado num faroeste.
0: E encerramos aqui este tema e vamos continuar a falar de violências, desta vez a violência nas cozinhas dos restaurantes. Este fim de semana o Jornal Público publicou um trabalho em duas partes, da jornalista Alexandra Prado Coelho, que começa por falar da crise que o setor da restauração atravessa e depois continua com uma análise de um assunto que tem sido cada vez mais assunto, a denúncia de uma cultura entranhada de violência dentro das cozinhas, violência verbal, mas também física, com gritos, insultos, humilhações, uma certa ideia de que o sofrimento faz parte e de que é preciso sofrer essas provações para ascender na carreira de alguma maneira e vingar no meio. Alguns epifenómenos mais mediáticos em redor desta discussão. Há coisa de 2 meses, o chefe principal do restaurante Noma, um dos mais conceituados na área da alta cozinha, demitiu-se. René Redzepi, é o nome dele, foi acusado por vários funcionários de instalar uma cultura tóxica de abusos, ameaças, intimidações, etc. Ele próprio depois reconheceu as críticas, pediu desculpas. David, estes ambientes altamente hierarquizados

0: tinham de instruir outro voluntário que estava ligado a um circuito elétrico. E de cada vez que esse outro voluntário, que não era um voluntário, era um ator, de cada vez que esse ator errasse numa resposta de questões de linguagem, era pedido pelo cientista que estava, no fundo, a desenvolver esta situação parcialmente fictícia, que estes sujeitos aumentassem o choque elétrico. Ou seja, basicamente esta malta achava que ia para um teste sobre aprendizagem e memória, mas na verdade estava num teste sobre os limites da crueldade humana quando está a obedecer a uma autoridade. E pessoas aparentemente normais, ou seja, pessoas que não tinham nenhum historial de sadismo, nenhum historial de psicopatia, estavam disponíveis para progressivamente aumentar os choques elétricos àquele ator. Obviamente não havia choques elétricos, obviamente era tudo falso, mas as pessoas, não sabendo disso, achando que estavam mesmo a aplicar choques elétricos, foram aplicando. 65% das pessoas testadas levaram o choque elétrico até ao máximo. E a meu ver, esta experiência permite-nos refletir sobre como situações em que haja um fechamento. E aqui, no fundo, o fechamento da cozinha, um sítio que não está acessível, um sítio que não se vê desde fora. Isto lembra-me também as masmorras em que se vão tornando, ou que se tornaram, infelizmente, algumas esquadras da PSP, ou seja, o fechamento. Por outro lado, a menção a um bem maior, aqui na experiência do Milgram, o bem maior do progresso científico, neste caso, o bem maior da nossa cozinha, da nossa arte. Também a despersonalização da vítima. Portanto, eu aqui não sou pessoa, eu sou apenas um empregado ao serviço da cozinha, e na experiência do Milgram aquilo não é uma pessoa, é apenas um aprendente que tem de ser punido. Todas estas questões.
1: E a figura da autoridade, não é?
0: Sim, e a figura da autoridade incontestável. A ideia da zona de exceção, portanto, o laboratório científico como uma zona de exceção, e a ideia da cozinha como uma zona de exceção. A mim faz-me pensar o quanto é preciso que, para respeitar os direitos laborais e também para respeitar, por exemplo, os direitos dos detidos nas esquadras, haja maior transparência nestes sítios que às vezes se assemelham a masmorras. E por vezes a transparência é analisada, e bem, sob o ponto de vista das ameaças às nossas liberdades, e nós vemos isso, por exemplo, no caso das body cams. Há imagens de body cams americanas que para sempre no YouTube está a cara daquela pessoa que teve um mau dia, conduziu bêbado e foi preso e não lhe taparam a cara, e ele está ali para sempre. Mas a verdade é que às vezes também podemos pensar na transparência como algo que pode beneficiar aquele que está numa situação de maior fragilidade, porque não permite àquele que está numa situação de poder, não lhe permite fazer tudo. E então esta desumanização que ocorre parece-me pensável como é que a desumanização, esta quiçá tendência natural do humano que temos de permanentemente combater, por vezes até a nós próprios, pode habitar até o espaço micro e insuspeito de uma cozinha.
1: Eu lembrei-me, a propósito deste tema, de um outro de que falámos aqui há umas semanas, quando falámos de uma atleta chinesa vítima de bullying, de cyberbullying, e a propósito disso, de uma cultura tóxica de abusos nos bastidores da alta competição. Um assunto que te diz muito, Joana. Esta ideia da alta competição também não é descabida aqui, sobretudo quando entramos nos campeonatos das estrelas Michelin e da quantidade de marcas,
2: claro, todos,
1: que é preciso atingir.
2: Exato.
1: Esta figura do chefe tornou-se quase nessa figura do atleta de elite, e por isso é preciso sofrer, e por isso o sofrimento faz parte.
2: São os ofícios de alta performance, não é? Que existem em todas, não precisam de ser físicos, não é? São o topo de qualquer profissão, e eu acho que a comparação com o desporto de alta competição, ou com qualquer atividade de alta competição, faz sentido, porque é a glória a todo custo, não é? Essa é a pergunta que depois se impõe. Ou que preço temos a pagar para atingir uma estrela Michelin ou uma medalha de ouro? E o desporto, felizmente, é um estudo de caso de como, no geral, essas culturas extremamente autoritárias que se engravam como o modelo a seguir para ter, para ter grandes atletas, não é? Com as histórias infinitas do ex-mundo soviético, por exemplo, mas um pouco por todo o lado, foram sendo substituídas por por outros tipos de culturas de excelência, não é? E de trabalho que não dão cabo da vida emocional e física e, sei lá,

0: espiritual dos atletas. E eu apesar de tudo, apesar de não saber muito acerca do mundo das empresas, sinto que vivemos num mundo em que convivem muitas culturas de trabalho e ainda há profissões em que o sofrimento e o sacrifício ainda é visto como uma forma de excelência, ou ter um burnout é uma espécie de medalha de mérito. E eu, também não conhecendo muito o mundo da cozinha, sinto que está na altura de ultrapassar essa cultura da violência. E queria só olhar um bocadinho para a figura do chefe, que apesar da violência na cozinha ser uma coisa, não vou dizer ancestral, mas pelo menos mais antiga do que o fenómeno dos chefes.
1: Com história, não é?
0: Sim. Este chefe como celebridade populariza-se nos anos 90, a viragem do século, com o sucesso dos programas televisivos ligados à culinária. E é muito interessante porque esses programas já existiam, mas eram dirigidos a um público feminino, à dona de casa, que tem que fazer gestão do lar. E o chefe, pelo contrário, o chefe como celebridade vai ser uma figura dominantemente masculina. A cozinha torna-se um lugar de prestígio, cozinhar torna-se uma marca pessoal, expressão criativa, artística. E daí surge o chefe. Porquê? Porque a cultura ocidental tende historicamente a associar autoria e gênio ao masculino. E isso vê-se em muitas outras expressões artísticas, por exemplo, na moda, não é? A costureira é uma figura feminina. Mas o estilista, o designer de moda, uhum, a celebridade, também há o alfaiate, claro, mas uhum, quem é a celebridade? É, salvo raras exceções, um homem. E apesar de eu ter dito que a cultura da violência nas cozinhas é antiga, o que acontece nesta fase é que vem casar com este mito do gênio artístico que se associa ao chefe, que já vimos que é uma figura masculina, mas será também temperamental, autoritária e até mesmo tirânica.
1: Ora bem, a propósito de chefes irascíveis e tirânicos, vamos ouvir um som. Stupid cows! Dessert, chef. Desserts. Kevin, stand desserts. All of you, come in here. Yes, chef. Hey, guys, get on a section, will you please, yes? Yes, chef. Ou seja, mesmo nesta altura em que já temos um discurso crítico sobre isto, há uma certa coolness da cultura militarizada das cozinhas que redunda em formatos televisivos que fazem da fúria dos chefes o condimento das audiências. Não é? Isto era um certo do Hell's Kitchen e do chefe Gordon Ramsay, sim, sucessivamente aos gritos. E aqui em Portugal temos também versões televisivas deste formato.
0: Sim. Pronto, eu arrisco dizer que o sucesso destes programas normalizou um pouco esta violência nas cozinhas, até tornou, além de aceitável, desejável, aquela espécie de cultura de tem de ser assim, é assim que funciona. Pronto, e se acrescentarmos a tudo isto e mexermos em lume brando a pressão financeira dos produtos estarem todos muito mais caros, as pessoas têm menos poder de compra, portanto não saem tanto para comer fora, os restaurantes estão muito a apostar num modelo orientado para o turista que tem mais poder de compra, mas o turismo, como sabemos, vai e vem. Tudo isto associado a esta glorificação da resistência física e emocional em certas profissões e também na gastronomia, são os ingredientes perfeitos para uma receita intragável.
1: Essas que agora referiste serão algumas das causas da tal crise na restauração, os produtos mais caros, cada vez mais dificuldade em contratar pessoas para trabalhar, também porque há uma geração mais exigente em matéria de direitos laborais, talvez menos disposta a aceitar condições como as que este setor oferece. Pedro, vale a pena ler esta crise específica no contexto mais vasto do nosso mundo em movimento?
2: Sim, sim, sem dúvida. Eu acho que estes dois problemas para já estão relacionados, não é? Como a Joana estava a dizer, não é? Portanto, esta debilidade económica deste setor, este clima de tensão que se vive nas relações laborais. Aliás, a peça do Público é composta justamente por duas notícias, duas reportagens, tanto sobre a debilidade económica como a tensão que se vive dentro das cozinhas. E é óbvio que hoje são difíceis as condições de sobrevivência do negócio de restauração. Temos os altos custos das rendas, da energia, da alimentação, que acabam por colocar uma pressão enorme sobre os trabalhadores, que até podem, de facto, como estavas a dizer, terem visto os seus salários aumentarem nos últimos anos, mas uma coisa que esta peça diz é que a contenção de custos também obriga a reduzir trabalhadores e, por isso, a aumentar a carga de trabalho sobre as equipas, que acabam por ser demasiado pequenas para as tarefas que é preciso desempenhar, não é? Uhum. E é claro, muitas vezes nos restaurantes de luxo, onde estas condições de trabalho são as mais difíceis. O que eu acho, para responder diretamente à tua pergunta, é que, de facto, aqui essa discussão, pelo menos, revela, quanto a mim, alguns impasses da nossa economia e da nossa política. Por um lado, a Joana já aqui falou, não é? Esse peso absurdo da economia do turismo, que é marcado por essa grande sazonalidade, mesmo no turismo urbano, não é? Portanto, a Baixa do Porto, por exemplo, tem um número incalculável de restaurantes, mas muitos deles estão absolutamente vazios durante o inverno e, ao longo deste período, todos se queixam da falta de clientes. Porque há poucos habitantes no centro do Porto, por exemplo, e, portanto, estes negócios dependem absolutamente dos fluxos muito instáveis e sazonais do turismo. Por outro lado, temos um aumento generalizado dos preços da energia e dos alimentos, não é? Mas os grandes grupos económicos, como a Sonae, a Jerónimo Martins, a Galp, não estão em crise. Bem pelo contrário, têm apresentado lucros significativos. Por exemplo, os lucros da Jerónimo Martins em 2025 foram de, se não estou em erro, 646 milhões de euros. E os da Sonae foram de 247 milhões. Portanto, o aumento do custo da energia e do cabaz alimentar tem beneficiários. O que é curioso nessa discussão de que a notícia do Público também faz é que se chega a discutir se o Estado pode ou não ajudar os restaurantes, como na pandemia, mas não se discute o conjunto de fatores que, na verdade, estrangulam a economia. Portanto, toda esta cartilha, que, por exemplo, a Iniciativa Liberal de Vida, em torno da liberdade do mercado e que o Estado é o grande entrave ao crescimento económico. Quer dizer, por amor de Deus, é tempo de percebermos que, se a classe média tem vindo a perder poder de compra, se tem vindo a ser esmagada, não é por causa dos impostos, muito menos por causa da imigração, mas por causa de uma política objetiva de favorecimento dos grandes grupos económicos e financeiros. E, portanto, não vale a pena debitar elogios sobre a liberdade do mercado, porque o mercado não é, nunca foi, a livre concorrência entre iguais, mas foi sempre dominado por uma relação entre patrões e trabalhadores. Portanto, e à medida que o Estado vai abdicando dos setores fundamentais capazes de regular esta infraestrutura da economia, portanto, da alimentação, às rendas, à energia, perde-se a capacidade de regular a própria economia e de assegurar uma redistribuição e um acesso mínimo à própria economia. Portanto, para concluir, eu diria que estes restaurantes, todos estes, eu até aprendi um termo novo na notícia, que são, eles são chamados restaurantes de fine dining, não é? Portanto, todos estes restaurantes de estrela Michelin, eles são, de facto, a imagem em miniatura, portanto, a condensação no mesmo espaço, se quisermos, da nossa economia e do nosso mundo. Está tudo lá bem representado. Luxo, miséria, ilusão. Porque, no final de contas, é a ilusão de uma classe média, ou pelo menos de alguma classe média, que encontra, num certo prazer, eu diria, kits desta refeição de luxo, a promessa de viver a vida que, na verdade, não pode viver. E essa é a ironia destes restaurantes gourmet, desses restaurantes fine dining. Eles não vendem gastronomia requintada, mas sim, e perdoem-me o trocadilho, um luxo requentado. Porque é justamente o luxo, a mercadoria que eles vendem, a possibilidade de ser luxo, de ser rico, nem que seja por uns breves momentos.
3: Ora bem, saímos da cozinha ou das cozinhas, quase no fim do programa, o movimento das coisas. Vamos à nossa secção, as coisas em movimento. Joana, esta semana trazes uma criatura centenária, ainda em movimento.
0: É verdade.
3: David Attenborough. Vamos ouvir um som e temos de imaginar o David Attenborough ao lado de um chimpanzé que está a lavar meias, não é?
0: Está a lavar meias, sim.
4: You might think that this orangutan is washing socks as some kind of circus trick for which she's been specially trained. But not so. She's seen others doing it and she's copying. And that ability to imitate, as well as to use tools, were ultimately to lead to the transformation of the world.
3: Ele também transformou o nosso mundo, não é? De certa maneira.
0: Completamente. Eu quis juntar a minha voz ao coro de muitas, muitas pessoas que têm estado a parabenizar o Sir David Attenborough esta semana pelos seus 100 anos. Só isso é incrível. Não sei se alguém não sabe, mas Sir David Attenborough é o naturalista britânico cuja forma de falar e a forma como nos pôs a olhar para o mundo animal e para o planeta tornaram-se icónicas, não é? Não há a voz dele e a forma dele, até o humor às vezes que ele consegue trazer à sua relação, pelo menos no meu caso, mas sei que é o caso de muita gente, proporcionaram muitas horas de contemplativo prazer de um mundo às vezes muito distante e que ele torna sempre fascinante. E também deixou outras marcas na cultura portuguesa, nomeadamente das maravilhosas paródias do Herman José, que criou o David Vai-te Embora, Eu queria dizer isto, eu queria olhar para o David. Mas não leves a mal, David.
5: Não levo. Eu fico.
3: Alguma tensão, isto.
2: Precisas de pôr umas plantas, mas precisas de pôr umas plantas no cenário, como no programa do Herman José.
0: E que estudava essa espécie fascinante que são os portugueses.
3: Pedro, no teu caso, queres falar da fé que nos move?
2: Exatamente. A partir de uma notícia também do Público, do Jornal Público, que tinha como título Como o Turismo Religioso se Tornou Estratégico em Portugal. E há uma declaração de alguém que agora não me lembro exatamente, talvez o Presidente da Câmara de Ourém, exatamente, que dizia que o turismo religioso nem sempre foi visto como estratégico em Portugal. Mas com a força de trabalho destes municípios conseguimos provar, efetivamente, que é um produto muito importante no nosso país. Ora, queria só fazer uma nota muito singela para dizer que tão importante como o turismo religioso ou o turismo da fé é, de facto, a fé no turismo. E eu acho que hoje podemos dizer, sem sombra de dúvidas, que a nossa religião é o turismo.
3: David, a tua coisa em movimento desta semana deu, de facto, uma grande volta.
5: Sim, eu vou partir de um meteoro. Vai fazer agora 2 anos, 18 de maio de 2024. Devem lembrar-se aquele meteoro que passou nos céus. Curiosamente passou nos céus no dia em que eu estava a lançar o meu primeiro livro. E há uma miúda, na altura tinha 19, 20 anos, que ficou muito conhecida porque estava a filmar um vídeo e olha para trás com um espanto. E eu romantizei isso, falei com professores de filosofia que romantizámos isso, a questão do espanto, o início do filosofar pelo espanto, esta miúda que está a gravar um pequeno vídeo e de repente olha para o céu espantada. Mas eu confesso-vos a minha perplexidade e até uma certa ambivalência. É que eu descobri recentemente, através do inefável algoritmo do Instagram, que esta miúda, entretanto, aproveitou a sua notoriedade e criou um OnlyFans. Não sei se tem conteúdo pornográfico ou somente erótico, mas criou um OnlyFans e claramente o seu perfil de Instagram sugere a criação do OnlyFans. E confesso-vos a minha ambivalência quanto a isto, ou seja, a plataforma OnlyFans deve ser vista como um instrumento de emancipação de mulheres que decidem mercantilizar o seu corpo e que pela primeira vez na história não precisam de mediadores masculinos e podem fazê-lo livremente para o mundo, ou vemos desde outro lado que é a hipermercantilização que invadiu tudo. Eu no fundo partilho aqui a minha tristeza de professor de filosofia. Aquela miúda que eu vi espantada com o meteoro decidiu passar da poesia do universo para a partilha de dimensões bem mais prosaicas do ser humano.
3: E assim acaba este Movimento das Coisas. Comigo, Mariana Oliveira, com a Joana Bertolo, o David Erlis e o Pedro Levi Bismarck. Cuidados técnicos de João Carrasco e Alberto Cardoso. O Movimento regressa para a semana, terças-feiras, a partir das 7 da tarde, sempre em RTP Play e plataformas de podcast. Até para a semana.

0: 4 horas no continente e na Madeira. 3 horas nos Açores. 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
1: É o grande vencedor da edição 15 dos prémios da Academia Portuguesa de Cinema. Banzo conquistou o título de melhor filme do ano dos prémios Sofia. O filme de Margarida Cardoso partia como favorito. Foi distinguido em 10 das 14 categorias nas quais estava nomeado. Além da realização, Margarida Cardoso foi premiada pela escrita do argumento original, no qual aborda a herança do colonialismo português em África. O prémio Sofia Carreira foi entregue ao ator Rui Mendes. Pela primeira vez houve a categoria de melhor filme de comédia. Venceu Sonhar com Leões, de Paolo Marino Blanco. A cerimónia realizou-se na última noite no Centro Cultural de Belém, em Lisboa. Três projetos de lítio portugueses chumbados pelos peritos europeus estão na lista de projetos estratégicos da União Europeia. É uma investigação da plataforma alemã Table Briefings, que aponta como exemplo mais flagrante o da mina do Barroso, no Conselho de Boticas. A Comissão Europeia está a financiar, no total, 11 projetos de energia, no âmbito da Lei de Matérias-Primas Críticas, que semanas antes foram chumbados. Camila Vidal.
2: A denúncia partiu dos ativistas da Mining Watch Portugal e Unidos em Defesa de Covas do Barroso. Nick Volker fala em falta de transparência.
3: Resultado dessas avaliações, também a Comissão considera que é confidencial, é mais no âmbito da transparência, como estes processos são conduzidos pelo próprio Governo e pela Comissão Europeia.
2: A plataforma alemã Table Briefings teve acesso a centenas de páginas de documentos confidenciais de Bruxelas que levantam dúvidas sobre os projetos a financiar. A Comissão terá ignorado as opiniões de especialistas e incluiu na lista de projetos estratégicos em março do ano passado 11 projetos que no mês anterior reprovaram na avaliação técnica. Três deles em Portugal. De acordo com a informação agora conhecida, foi a intervenção dos Estados-membros, incluindo a portuguesa, que levou a que se ignorassem os chumbos. É o que denuncia também Nick Volker, do movimento Mining Watch.
3: Os projetos que entraram entre fim de fevereiro e início de março de 2025 foram após intervenções dos próprios Estados-membros. A lista provisória, ela não tinha os projetos de lítio incluídos, é só que na versão final aparecem os projetos de lítio cá em Portugal.
2: Mas o governo português demarca-se. Questionado pelo Jornal Público, o Ministério do Ambiente revela que é apenas perguntado aos Estados-membros se existe alguma objeção à lista. Portugal não manifestou oposição e o governo nega por isso qualquer interferência na avaliação técnica europeia. Sublinha que a decisão final é de Bruxelas. A Comissão Europeia não explica os motivos para o chumbo inicial, nem depois para a inclusão na lista de projetos estratégicos. Justifica apenas que são informações comercialmente sensíveis. Em Portugal, os projetos aprovados sem avaliação positiva dos peritos são a mina do Barroso, a mina do Romano e a refinaria Lift One.
1: Duas ONGs colocaram a Comissão Europeia em tribunal precisamente pela classificação da mina do Barroso como projeto estratégico. Argumentam que estão em risco o ciclo da água e a biodiversidade. O presidente do Tribunal Constitucional rejeita pressões políticas para abandonar o cargo, ao contrário do que alega o presidente do Chega. André Ventura afirmou que José João Abrantes terá sido pressionado pelo PS e pelo PSD para que os socialistas pudessem ter um juiz no Constitucional, agora que se abrem 4 vagas para o Palácio Raton. A ideia é desmentida por José João Abrantes em entrevista na última noite à RTP Notícias.
4: Não fui pressionado. A minha decisão nada teve a ver com quaisquer outras circunstâncias, com questões e com estratégias político-partidárias ou com coisas que se passaram no Parlamento entretanto.
5: Mas teve contactos com os partidos?
4: Não.
5: O timing da eleição é maio. Parece coincidir com a sua tomada de posição pública.
4: Sim, achei que o momento que escolhi para a renúncia foi o momento mais adequado à defesa dos interesses do Tribunal. O Tribunal é mais importante que nós. Eu tinha já anunciado aos meus colegas que sairia logo que estivessem as condições reunidas.
5: Mas como é que viu o seu nome na praça pública, digamos, ainda antes de ter anunciado
4: a sua renúncia? Deve ser perguntado aos partidos políticos, porque de facto, com certeza, que a minha intenção de renúncia já seria conhecida.
1: Noutro plano e sem querer falar sobre a atual reforma laboral, o também especialista em Direito do Trabalho avisa que é importante evitar retrocessos.
4: Tenta-se reduzi-lo, digamos assim, ou civilizá-lo, reduzi-lo ao direito civil, tratando o contrato de trabalho como se estivéssemos a falar de um contrato entre pessoas livres e iguais. Isso, no fundo, é um retrocesso ao século XIX. Várias vezes o Tribunal Constitucional, em vários acórdãos, disse que razões de índole económica e empresarial não se podem sobrepor ou não podem funcionalizar os direitos, designadamente os direitos à segurança no emprego.
1: José João Abrantes, entrevistado na RTP na última noite, o magistrado renunciou esta semana ao cargo de presidente e juiz conselheiro do Tribunal Constitucional, invocando razões pessoais e institucionais. Prolongado por mais 45 dias, o cessar-fogo entre Israel e o Líbano, de acordo com a agência Reuters, representantes de Israel e do Líbano agendaram uma nova ronda de negociações para o início do próximo mês. Em comunicado, o governo libanês afirma que o prolongamento do cessar-fogo com Israel abre caminho para uma estabilidade duradoura. No futebol, Jorge Jesus pode estar de saída do Al-Nassr. A informação está a ser avançada pela imprensa desportiva. O treinador português já terá informado os responsáveis do clube da Arábia Saudita que pretende deixar o comando técnico no final da temporada. O Al-Nassr tem ainda duas finais pela frente. A primeira é já este sábado, que pode valer um troféu continental, e a segunda final acontece na próxima quarta-feira, na última jornada da Liga Saudita, que pode valer o título de campeão.
0: Edição da jornalista Ana Fernandes Silva. 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

Olá, sejam bem-vindos de volta ao bairro. A próxima hora está sem que isso tenha qualquer interpretação cabalística sob o signo do número 6, por duas razões distintas e que só uma casualidade permite somar. A primeira é esta: com origens em Itália ou proveniência da francofonia, há meia dúzia de nomes para estrear hoje, engrossando ainda mais o extenso catálogo em que esta aventura não esconde um convicto orgulho. Ainda por cima, tudo gente nova e com cantigas recentes. O segundo motivo é igualmente linear. Com um ligeiríssimo atraso, juntamos-nos à festa de aniversário de uma mulher que chegou ontem mesmo aos 60 anos. E que será a companhia mais assídua neste capítulo. Já está Marta Sánchez.

ser o famoso tenor Alfredo Kraus. Não espanta também por isso a sua aproximação madrugadora à música. Começou a compor e a cantar ainda adolescente. A primeira experiência notória no seu percurso, já depois de passagens mais ou menos inconsequentes pela televisão, em programas musicais, deu-se com o grupo Cristal Oscuro, da área dita do Tecnopop. Não tendo gravado qualquer disco com a banda, Marta acabou por ser descoberta e incentivada a participar num casting que visava a entrada numa outra banda chamada Olé Olé. Assim mesmo. Tornou-se a cantora do conjunto com apenas 19 anos e foi parte decisiva no êxito desse coletivo que logo à primeira investida alcançou a marca das 100 mil cópias vendidas, com uma considerável lista de êxitos em que não faltava uma inesperada versão do clássico alemão Lili Marlene. As voltas que o mundo dá. 4 álbuns foram lançados até 1990, ano em que a cantora se despediu dos seus parceiros e também disse adeus à Espanha, radicando-se temporariamente em Nova Iorque. Já lá voltamos aos caminhos de Marta Sánchez, figura central desta emissão número 524 do Bairro Latino, programa de João Goberno para a Antena 1, com produção de Joana Jorge e hoje com o cuidado técnico de Rui Coelho. E já estamos em Itália. Já estamos em Itália e no tal rol de novos protagonistas. Para ouvir, por esta ordem, de Venosa, no sul do país, chega Chielo, nome artístico de Rocco Modelo, 27 anos e 4 discos editados. A seguir, de Isémia, que nos leva a subir um bocadinho no mapa transalpino, Nait, nome adaptado, ou adotado, aliás, por William Mezzanotte, 31 anos e já 9 discos publicados. Para fechar, o romano Eddie Brock, que é realmente o cidadão Eduardo Jaski, 28 anos e apenas uma incursão nos trabalhos de longa duração. Tudo o que ouviremos é ainda bem fresquinho.

Ti penso sempre apresentou-nos Chiello, prima que serviu de cartão de visita à Night, e esta Avoltoi estreou por estas bandas Eddie Brock. São novas caras e novas vozes de Itália e, insisto, toda a matéria-prima foi revelada já neste ano de 2026. No arranque da sua caminhada como solista, Marta Sánchez namora com o músico Sterling Campbell, contratado para as digressões dos Duran Duran. Ele surge como coautor de uma série de canções que não convence a editora da cantora, não há volta a dar, rescinde o contrato e parte para outra. O tempo dá-lhe razão. Desde 1993 publica 7 álbuns. 5 deles, incluindo os 4 primeiros, alcançam o galardão de disco de ouro. Um outro chega mesmo ao disco de platina. Pelo meio, alcança outras proezas, como ser a intérprete a meias com o guitarrista Slash da canção principal de um filme produzido por Quentin Tarantino. O seu disco Azabache é produzido pelo mestre Nile Rodgers, uma das almas do grupo Chic, e é editada nos mercados internacionais uma versão integralmente cantada em inglês, e não será o único a que isso acontece. Grava um dueto com Andrea Bocelli e protagoniza um espetáculo e uma digressão chamada La Maria de Broadway, em que chama à sua voz temas de Evita, Jesus Christ Superstar, Les Misérables ou West Side Story. Por aqui, vamos optar por títulos marcantes do seu percurso, com datas que vão de 1993 a 2025.

Desesperada, Tempos de Amor, Quero Mais de Ti e esta Água Passada. São apenas exemplos, mas dos bons, desta caminhada de Marta Sánchez, a nossa muito recente sexagenária. Falta dizer que já teve tempo para registar um disco de duetos, com nomes que incluem Bebé, Os Hombres Gay, Malu e Nena da Conte. Foi protagonista da longa-metragem Supernova e, como apresentadora jurada ou concorrente, participou em programas de televisão em Espanha, no México, no Equador, no Uruguai e na Argentina. Tem uma filha, Paula, agora com 22 anos. A sua vida sentimental e amorosa raramente passa despercebida aos caçadores das revistas cor-de-rosa. Recebeu muitos prémios pelas cantigas e pelos videoclipes. O mais insólito, convenhamos, talvez seja este, o de Mulher Mais Bem Calçada de Espanha em 2006, atribuído pelo Museu do Calçado. Dá mesmo para tudo. Em velocidade de cruzeiro, seguimos para a francofonia, com mais 3 estreias, para começar M. Pokora, 40 anos, nativo de Estrasburgo, com 9 álbuns publicados desde 2004. Segue-se o dueto entre Jack, com E, J-E-C-K, nascido em Courcouronne, perto de Paris, há 33 anos, e Carla, uma niçoise com 21 anos, que fizeram um intervalo nas carreiras em nome próprio para gravarem em conjunto o álbum Oxygène. Para fechar, outra mulher de Nice, a franco-coreana Miki, 27 anos, que se estreou em álbum no ano passado. Já estão.

Cielo, Night, Eddie Brock, M. Pokora, Jack e Carla e esta Mickey foram fundamentais para a diversidade inclusiva, isto é bonito dizer, desta emissão número 524 do Bairro Latino, programa de João Goberno para a Antena 1, com produção de Joana Jorge e hoje com o cuidado técnico de Rui Coelho em destaque, contamos com o nome de Marta Sanchez, que ainda volta para as despedidas e com um tema realizado com o grupo que ajudou a projetá-la, os Olé Olé. Na próxima semana atravessamos os mares para ir até Xalapa, Veracruz, México, ao encontro de uma mulher que encontra partida. Visitará Portugal logo de seguida para concertos em Lisboa e no Porto. Fala-se de uma das mais notáveis revelações da música do México e da América Latina, Silvana Estrada. Podem contar com ela de hoje a 8 dias. Até lá. Fiquem bem. Fiquem por aqui.

0: 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Cinco horas no continente e na Madeira. 4 horas nos Açores. Edição da jornalista Ana Fernandes Silva.
1: O presidente do Tribunal Constitucional garante que não foi pressionado para abandonar o cargo, ao contrário do que alega o presidente do Chega. André Ventura sugeriu que houve pressão do PS para José João Abrantes renunciar ao cargo para que os socialistas pudessem ter um juiz no Constitucional, agora que se abrem 4 vagas para o Palácio Raton. Em entrevista à RTP Notícias, José João Abrantes defendeu a independência do Tribunal e afastou João Coraceiro qualquer imposição para sair.
2: O momento da saída foi o adequado. Pressões não houve.
3: Não fui pressionado. Nada teve a ver com estratégias político-partidárias.
4: Mas teve contactos com os partidos?
3: Não.
2: A garantia do presidente do Constitucional de que a renúncia ao cargo nada teve a ver com o debate para a eleição de novos juízes. Na entrevista à RTP Notícias, o juiz insiste.
3: Tinha já anunciado aos meus colegas que sairia logo que estivessem as condições reunidas. Deve ser perguntado aos partidos, porque de facto, com certeza, que a minha intenção de renúncia já seria conhecida.
2: Ao programa semanário, o presidente do Constitucional defende a independência dos juízes sobre os últimos acórdãos.
3: Quando eu ouço falar que o tribunal decidiu contra a maioria do povo, em que medida é que 13 juízes podem prevalecer sobre uma maioria de deputados, isso é não perceber ou não querer perceber o que é o Tribunal Constitucional.
2: E José João Abrantes insiste que o tribunal não se deixa influenciar por partidos.
3: Separação de poderes. É evidente que os governos e as maiorias parlamentares têm o direito de concretizar as opções legislativas para as quais o povo neles votou, mas atenção, independentemente disso, há sempre um limite, que é a lei das leis, que é a Constituição.
2: No capítulo da reforma laboral não responde em concreto, mas o também especialista em direito do trabalho avisa que é importante evitar retrocessos, pede atenção.
3: Tenta-se civilizá-lo, reduzi-lo ao direito civil, tratando o contrato de trabalho como se estivéssemos a falar de um contrato entre pessoas livres e iguais. Isso, no fundo, é um retrocesso ao século XIX. Várias vezes o Tribunal Constitucional, em vários acórdãos, disse que razões de índole económica e empresarial não se podem sobrepor ou não podem funcionalizar designadamente os direitos à segurança no emprego.
2: José João Abrantes renunciou ao cargo de presidente e juiz conselheiro do Tribunal Constitucional, invocando razões pessoais e institucionais.
1: Na entrevista da última noite, José João Abrantes reafirmou que o compromisso, quando iniciou funções, era completar o mandato do antecessor João Caupers, que terminou no ano passado. Apenas se manteve por mais tempo devido às várias eleições e às fiscalizações preventivas em mãos, entre elas a decisão de chumbar a perda de nacionalidade como pena acessória, tema que, de resto, considera não ser referendável. Morreu João Abel Manta, artista plástico, arquiteto, ilustrador e cartunista. Tinha 98 anos. Abel Manta fica associado à Revolução de Abril. Criou, por exemplo, o cartaz O Povo Está com o MFA ou as caricaturas portuguesas dos anos de Salazar. Durante décadas marcou a criação artística portuguesa em várias frentes de trabalho. O ilustrador e também cartunista André Carrilho recorda Abel Manta como um dos melhores na caricatura e ilustração.
5: João Abel Manta, para mim, foi uma das grandes referências, se não a maior referência da caricatura e da ilustração, principalmente por eu achar que era um dos melhores do mundo e por ser português, ou seja, por mostrar a mim e a várias gerações de criadores portugueses que era possível ser português e atingir a excelência, que é uma coisa que as pessoas podem achar que hoje em dia é óbvio. Por exemplo, temos o Cristiano Ronaldo no futebol e muitas pessoas em artes plásticas e tudo mais que já levam o nome de Portugal para o mundo fora. Mas eu, com 50 anos, eu cresci num país que não se tinha em grande conta. Nos anos 80 e no pós-25 de Abril. E quando cheguei à faculdade e só conheci o trabalho do João Abel Manta quando andava na faculdade, para mim foi uma revelação, porque senti que o facto dele existir validava a minha própria existência e que poderia eventualmente almejar a qualidade que se poderia ter lá fora, não é? Antes falava-se muito, lá fora é que era bom, lá fora é que é bom.
1: João Abel Manta morreu aos 98 anos. Amanhã, domingo, realiza-se o crematório no cemitério do Alto de São João, em Lisboa. No dia em que ficaram conhecidas as previsões que dão conta de novos aumentos no preço dos combustíveis, o líder do PS acusa o governo de aumentar o ISP, o Imposto sobre os Produtos Petrolíferos. Esta sexta-feira, José Luís Carneiro garantiu ter provas que responsabilizam o Executivo e garante que as vai apresentar no Parlamento.
6: Tenho prova, que irei exibir na Assembleia da República, de que o governo aumentou os impostos sobre os combustíveis. Nós afirmámos na Assembleia da República, o Primeiro-Ministro desmentiu. Agora há dados oficiais que comprovam que aumentaram os impostos sobre os combustíveis em relação ao tempo em que assumiram funções governativas.
1: As acusações do secretário-geral do PS. Segunda-feira, os combustíveis voltam a ficar mais caros. Um aumento de 4 cêntimos por litro na gasolina e de 1 cêntimo no gasóleo. Banzo é o melhor filme do ano nos prémios Sofia. Confirmou-se o favoritismo e conquistou os principais troféus, Margarida Vaz.
7: O Sofia para o melhor filme vai para Banzo.
8: Banzo é o grande vencedor dos prémios Sofia. Era o mais nomeado. Uma história sobre o colonialismo, somou 10 prémios dos 14 a que era candidato. Além de melhor filme, recebeu o troféu de melhor argumento original e deu a Margarida Cardoso o prémio de melhor realização.
9: Vou dizer a uma menina que eu conheço muito bem para ir comprar rapidamente uma mala, porque senão ela não consegue levar tudo para casa. E o melhor realização vai para a Margarida Cardoso.
8: Pela primeira vez houve a categoria de melhor filme de comédia.
10: E o prémio Sofia de melhor filme de comédia vai para Sonhar com Leões.
8: Ganhou Sonhar com Leões, de Paulo Marino Blanco. É uma comédia negra sobre a eutanásia. A distinção de melhor argumento adaptado foi para o filme Lavagante, de autoria de António Pedro Vasconcelos e de Mário Barroso. Joana Santos recebeu a estatueta de melhor atriz protagonista pelo papel no filme On Falling. José Martins recebeu o de melhor ator pela Memória do Cheiro das Coisas. A Mulher que Morreu de Pé, sobre a escritora Natália Correia, deu à realizadora Rosa Coutinho Cabral o Sofia de melhor documentário. A Noite do Cinema Português, edição 15 dos Prémios Sofia, realizou-se no Centro Cultural de Belém, em Lisboa.
1: Uma noite de triunfo para o filme de Margarida Cardoso. Banzo conquistou 10 categorias. Durante a cerimónia foi ainda entregue ao ator Rui Mendes o prémio Sofia Carreira. O Sofia de melhor série de televisão foi atribuído a uma série da RTP, A Casa Abrigo, de Mário Laranjeira.
0: Edição da jornalista Ana Fernandes Silva. 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

0: Viva, sejam bem-vindos ao Serviço Público Bloco de Notas. É um programa que existe para ajudar os alunos dos últimos anos do secundário e que se transformou numa companhia e até numa necessidade para quem quer saber mais. Agora estamos aqui neste horário noturno de reflexão ao fim da noite, a partir da meia-noite, sempre no princípio da sua quarta-feira. Somos o primeiro programa do dia na rádio e, claro, tem centenas de episódios em podcast para ouvir quando quiser. Já sabe que sempre que ouvir esta música... E a música para os nossos ouvidos está a ouvir o Serviço Público Bloco de Notas. E neste princípio de madrugada,
1: na gestão florestal deve haver um zonamento, áreas tampão, que no caso de ocorrer algum problema, por exemplo um incêndio, que trave as chamas, que permite que haja, aqui um termo da ecologia, conectividade ecológica, não é? Portanto, que as plantas e animais possam contactar e haver um fluxo génico e o seu movimento ao longo da paisagem, do norte do país, do sul do país, do oeste com o oeste, entre as várias áreas protegidas também, por exemplo. E este zonamento por vezes parece um pouco irrefletido, ou seja, massifica-se com determinada, com determinado sistema de produção, seja agrícola ou florestal, sem pensar muito bem nestas consequências dos problemas, não haver conectividade ecológica, não haver áreas tampão, não haver diversificação da paisagem, que é fundamental para que haja biodiversidade, para que haja diversidade de ecossistemas e com isso também rentabilizar as atividades económicas, porque está mais do que demonstrado que a existência de biodiversidade potencia, por exemplo, a fertilidade dos solos.
0: Ora viva, estamos com Milene Matos, é bióloga e comunicadora de ciência, doutorada em Biologia pela Universidade de Aveiro, tem um pós-doutoramento em Promoção e Administração de Ciência e Tecnologia, é Master em Marketing e Comunicação Digital pela IMF Business School de Madrid, em parceria com a Universidade de São Paulo, já foi coordenadora de Conservação da Natureza e Educação Ambiental no município de Lousã, é gestora de projetos europeus, coordena agora o projeto LIFE para a conservação do abutre preto em Portugal, aliás será um dos temas que vamos falar, foi ainda fundadora da Associação BioLiving e é atualmente também professora de Ecologia e Biodiversidade na Universidade de Aveiro. Professora Milene Matos, muito obrigada por se juntar à família do Serviço Público Bloco de Notas, que ajuda quem está nos últimos anos no secundário, mas também quem se interessa por saber mais. Nós hoje vamos centrar a nossa conversa no facto de haver muitas espécies em Portugal em vias de extinção. Todos nós já ouvimos falar do lince ibérico, do lobo ibérico, mas há muitos mais. Há a foca monge, há a águia imperial, há o morcego de ferradura morisco. Enfim, o que é que se está a passar com toda esta biodiversidade de animais que estão a ficar em menos, há menos quantidade, não é? Menos indivíduos destes animais.
1: O que se está a passar em Portugal não é diferente do que se está a passar nos restantes países. O que acontece aqui, e talvez tenha um grau de ameaça superior, é o nosso privilégio ecológico, no sentido em que em Portugal vivem também muitas espécies endémicas, quer isto dizer que temos espécies que ou ocorrem apenas no nosso território português ou na Península Ibérica e não se encontram em mais parte nenhuma do mundo, e isto deve-se à confluência dos climas mediterrâneo e atlântico e também à própria orografia e à organização geográfica da Península Ibérica, não é? O que faz com que tenhamos...
0: É um clima bom para estes animais.
1: Sim, um clima, uma geografia, um certo também isolamento, porque estamos numa península que é separada do restante território continental por uma cordilheira, não é? Dos Pirineus. Portanto, todos estes fatores fazem com que tenhamos uma fauna e uma flora extremamente ricos e com um elevado número de espécies que só ocorrem neste território. O que nos traz também uma...
0: Para a França já não há.
1: Muitas não, mas isto traz-nos também responsabilidades acrescidas na conservação.
0: Claro.
1: Portanto, o que está a passar é o declínio generalizado
0: da
1: biodiversidade.
0: Mas o que é mesmo nosso, quer dizer, nosso aqui ibérico, não é?
1: Temos dezenas de plantas que só existem na Península Ibérica. Temos vários anfíbios, por exemplo, a salamandra lusitânica. Temos, por exemplo, nos répteis,
0: a salamandra lusitânica é aquela que tem, que é amarela e preta, ou não?
1: Não,
0: essa é de onde?
1: É europeia também. Certo. Chama-se salamandra de pintas amarelas. Certo. Às vezes os biólogos não são muito criativos a dar os nomes. Aliás, ela é do hemisfério norte, até mais, certo, do que na Europa.
0: Mas a gente, quando pensa numa salamandra, sim, é isso que nos vem à cabeça.
1: Precisamente.
0: A nossa, como é que é? A ibérica.
1: A salamandra de pintas amarelas também é nossa, não é? Também é uma espécie nativa, sim, que ocorre espontaneamente no nosso território. A salamandra lusitânica, de qual eu falava, chama-se assim. O nome científico é mesmo Chioglossa lusitânica. Apenas ocorre no sudoeste da Península Ibérica. Portanto, só temos no nortezinho de Portugal, e um bocadinho em Espanha também. E é uma espécie, como se percebe, que nem toda a gente conhece,
0: claro,
1: pela sua distribuição geográfica e também porque é uma espécie muito mais tímida, muito mais exigente do ponto de vista das condições ecológicas para o seu habitat.
0: E como é que é essa salamandra?
1: Não tem pintas amarelas, mas ela é escura, é assim um castanho escuro e quase negro, e tem duas riscas douradas no dorso que se encontram junto à cauda.
0: Certo.
1: Cauda esta que faz 2/3 do seu comprimento total. É uma cauda enorme, que serve como órgão propulsor, porque ela vive em regatos de montanha, com águas muito rápidas e bem oxigenadas, e serve também toda a sua pele, mas principalmente a cauda sendo tão longa, de superfície para efetuar trocas respiratórias, porque é uma espécie que não tem pulmões funcionais. Bom, é uma espécie que eu utilizo muitas vezes para falar de problemas de conservação, mas também para me referir a uma espécie que pode ser icónica, por ela ser visualmente tão característica.
0: Sim.
1: E também porque as suas particularidades permitem abordar diversos conceitos ecológicos. Eu utilizo muito em aulas, só como modelo ecológico, para falar de várias situações da ecologia dos anfíbios ou da proteção das espécies.
0: Ficámos a saber quase tudo dessa salamandra lusitana. E agora, as espécies só nossas aqui da Península Ibérica, ou só portuguesas ou só espanholas, para onde é que seguimos agora? Portanto, depois da salamandra
1: lusitânica, podemos falar, por exemplo, do ruivaco, que é um peixinho de água fresca.
0: Ruivaco.
1: Que é um endemismo português.
0: Um quê?
1: Um endemismo, ou seja, uma espécie que só existe...
0: Endemismo.
1: Exatamente. Sim. Que só existe em águas portuguesas.
0: Certo.
1: Portanto, é um pequeno peixe com cerca de 10 centímetros, que está também ameaçado de extinção, porque é muito sensível à poluição aquática, à perturbação destas ribeiras de água corrente, e, portanto, tendo o seu habitat perturbado, não só pela qualidade da água, mas também pela presença de espécies exóticas e invasoras que ocupam o seu habitat e que competem com ele pelos recursos disponíveis, por exemplo, os recursos alimentares, ou que o predam mesmo, é uma espécie que está aqui com alguns problemas de sobrevivência a longo termo.
0: E o ruivaco, eu nunca tinha ouvido falar nesta palavra, o ruivaco onde é que se encontra?
1: Encontra-se principalmente na parte norte do país, por exemplo, um local onde muito limitadamente a população está saudável é na Mata Nacional do Buçaco, e outras, algumas poucas bacias hidrográficas ainda se vai encontrando, mas é uma espécie, entre muitas outras, endémica do nosso território. Ou seja, não existe noutros países,
0: certo,
1: que enfrenta diversas ameaças que o tornam vulnerável à extinção.
0: E outros animais que sejam da Península Ibérica e que estejam à beira de se ir embora? A águia imperial, é só nossa ou não?
1: Depende da espécie. Sim, é assim.
0: Há uma águia imperial só ibérica? Ou...
1: É, a águia imperial ibérica. Que muito tempo se pensava que era a mesma que existe em toda a Europa, e não é. O mesmo se passa com, por exemplo, algumas aves, alguns...
0: É maior ou mais pequena? Mais pequena.
1: É sensivelmente idêntica.
0: Ah, é idêntica, pronto.
1: Sim. Uma espécie, por ter uma área de distribuição reduzida, por exemplo, os endemismos, no nosso caso ibéricos ou lusitânicos, tornam essa espécie mais vulnerável ameaças à extinção, não é? Ameaças à sua existência, por terem um território, uma distribuição natural muito específica, muito reduzida. Mas, infelizmente, mesmo espécies que ocupam um grande e vasto território são e podem ser também vítimas de um conjunto de ameaças que, no, na sua distribuição global, as tornam vulneráveis e frágeis também. E aqui,
0: e
1: sim, poderíamos dar o exemplo do abutre preto, que é uma espécie que tem uma enorme área de distribuição, mas que, localmente e na Europa, tem sofrido um declínio acentuado.
0: Professora Milene Mars, temos o perigo da monocultura de sempre a mesma planta, não é? De só cultivarmos oliveira, que é magnífico, dá-nos o azeite, mas depois não dá para mais nada.
1: Claro, na ecologia, na agricultura, como em qualquer área, tudo tem que ser com parcimónia. Não podemos cobrir metade de um país com a mesma planta, não é? Seja ela uma oliveira, seja ela um eucalipto,
0: seja ela vinha,
1: o que for. Temos sempre que pensar no território como um todo, fazer o ordenamento, não é? Que tanto se fala, e prever também a gestão daquelas culturas, de forma que elas estejam também preparadas na eventualidade de existirem ameaças. Por exemplo, na gestão florestal, a massificação de determinadas espécies agrava um risco de incêndio, seja eucalipto, seja pinheiro bravo, e temos visto, infelizmente, ano após ano, exemplos a ilustrar isto de que se está a falar. Na gestão florestal deve haver um zonamento, áreas tampão, que no caso de ocorrer algum problema, por exemplo, um incêndio, que trave as chamas, que permite que haja, aqui um termo da ecologia, conectividade ecológica, não é? Portanto, que as plantas e animais possam contactar e haver um fluxo génico e o seu movimento ao longo da paisagem, do norte do país, do sul do país, do oeste com o oeste, entre as várias áreas protegidas também, por exemplo. E este zonamento, por vezes, parece um pouco irrefletido, ou seja, massifica-se com determinada, com determinado sistema de produção, seja agrícola ou florestal, sem pensar muito bem nestas consequências dos problemas, não haver conectividade ecológica, não haver áreas tampão, não haver diversificação da paisagem, que é fundamental para que haja biodiversidade, para que haja diversidade de ecossistemas e, com isso, também rentabilizar as atividades económicas, porque está mais do que demonstrado que a existência de biodiversidade potencia, por exemplo, a fertilidade dos solos. Ou seja, naturalmente, um solo com mais biodiversidade é mais rico e mais produtor. E uma intensificação de qualquer tipo de cultura obriga a correções de pH, correções de nutrientes. São culturas que são pensadas para muito rapidamente produzir, portanto esgotam também os recursos que estão naquele solo. Fazer um sistema extensivo dá, se calhar, um produto final mais rico, mais sustentável, duradouro no tempo, não é? Capaz daquele sistema, aquele solo, produzir durante mais tempo, se houver esta rotatividade, se houver a tal zonamento, alteração de fases de produção. A massificação, ou seja, o que é demais é sempre demais. Portanto, tem que haver sempre parcimónia, tem que haver
0: sempre medida, não é?
1: Medida. Eu não sou daqueles biólogos que diz que não, que seja fundamentalista. Eu acho que tem que haver soluções pensadas e de compromisso, onde todos os interesses caibam. Não estou a falar de interesses económicos, estou a falar dos interesses, quer das atividades humanas, também têm que ocorrer, mas também os interesses de todos nós, que é o comum, que é o que nos faz estar aqui, que é a proteção dos serviços dos ecossistemas. A Mata do Bussaco, claro, o esplendor da biodiversidade da região centro, ali naquela floresta mista, uma floresta com habitats únicos, pristinos, que é muito raro de se encontrar.
0: Pristinos.
1: Ou seja, formações vegetais, ou seja, conjuntos de flora no seu estado clímax. Isto em ecologia é o quê?
0: É uma floresta.
1: É
0: do princípio da humanidade?
1: Que é um habitat que não foi alterado pela mão do homem.
0: Há
1: ali
0: virgem,
1: um habitat virgem, ali, não é toda a floresta.
0: Certo.
1: Mas há, por exemplo, um habitat que se designa de adernal, que é um conjunto de adernos.
0: Adernos são o quê?
1: São árvores.
0: Certo.
1: Ou melhor, geralmente são arbustos, mas na Mata do Bussaco conseguem
0: árvores.
1: atingir portes arbóreos. E é um habitat pristino, que está ali espontaneamente.
0: Desde o início.
1: Que está ali há muitos séculos, não é? Uhum. Que é um reduto também de...
0: Que Dom Afonso Henriques viu.
1: Não, mas os franceses, durante a invasão francesa, já viram, já estava lá o Adernal.
0: Professora Milene Matos, agora vamos falar das áreas protegidas. E há um caso, que é de uma riqueza patrimonial de exceção, que é a Mata Nacional do Bussaco, que a professora conhece bem.
1: Conheço. Foi uma área onde eu, por exemplo, fiz o meu doutoramento, não é? Comparando a riqueza biológica dessa mata com as áreas no seu entorno. Uhum. Áreas de vários graus de intensividade agrícola e uhum. florestal. Uhum. E, portanto, foi feita esta comparação e claramente...
0: E o seu entorno, o que é que tem nome? Isso?
1: Sim.
0: Valia a pena, sim.
1: Tem nome, tinha produções de florestais de pinheiro bravo e de eucalipto.
0: Ok.
1: E depois, na parte agrícola, tinha as hortas tradicionais e os sistemas de mais intensificados de produção de milho.
0: Muito bem. E a mata Nacional do Bussaco tem o quê?
1: A Mata Nacional do Bussaco, nós carinhosamente, a equipa que lá trabalhava, batizámos de Oásis de Biodiversidade.
0: Tem tudo.
1: Neste mar de sistemas mais massificados, não é? Também uhum. zonas residenciais, zonas desportivas, portanto, uhum. habitats muito alterados.
0: Certo, mas conseguiam garantir a biodiversidade do espaço?
1: No entorno, não, mas na mata do Bussaco, sim. No entorno, não em todo lado.
0: Certo.
1: O que este doutoramento demonstrou foi que o habitat mais rico de todos foi a agricultura tradicional, portanto, o conjunto das pequenas hortas, uhum. daqueles sistemas rurais muito tradicionais, com água corrente, com rotatividade de culturas, com arbustos, produção agrícola de pequena escala e também algumas árvores de fruto, muitas vezes ladeadas por florestas mistas. Este é o paraíso para a biodiversidade. Sistema complexo, com água não poluída e sem qualquer tipo de uso intensivo daquele claro. Território. Uhum. Depois, comparando com a agricultura intensiva, portanto, não tem...
0: A comparação.
1: Exatamente.
0: Ou seja, é aquilo que hoje nós vemos em algumas zonas do Alentejo, verdade?
1: E é super intensivo, é mesmo a perder de vista. Ali na zona...
0: Olivais.
1: Sim, por exemplo, olivais. Uhum. Ali na zona...
0: Isso, o perigo futuro é o quê?
1: É esgotar-se, para já, é a necessidade de água, que é toda claro. Artificializada, e vamos ter que arranjar soluções para fazer o regadio de tudo isso.
0: O Alqueva não ajudou aí?
1: Sim, ajudou, mas para haver água disponível para um local... Digamos, a rega super intensiva pode escassear noutras áreas da vivência humana. E até estamos a falar também da torneira da casa das pessoas, não é? Uhum. Portanto, a gestão da água é claramente uma ameaça que as alterações climáticas vêm porem em evidência, uhum. não é? E terão de ser encontradas outras formas tecnológicas e outras formas de produção mais sustentáveis que garantam que a água disponível, que é cada vez menos no sul do país, uhum. que seja suficiente para todas as necessidades. Paralelismo para a zona centro do país, uhum. ali no entorno da mata do Bussaco, é escasso, ou seja, a comparação uhum. não pode ser imediata.
0: Claro.
1: Quando se fala de intensificação agrícola no Alentejo, não é o mesmo, por exemplo, no norte ou no centro do país. Ali em particular, na zona da Bairrada, estamos a falar de produção de milho e de vinho.
0: Uhum.
1: Mas nunca são áreas a perder de vista, porque certo. A cultura no centro-norte é de minifúndio.
0: Uhum.
1: Pronto. Mas aí já foi considerado, nesse estudo que foi feito, áreas com mais de um hectare e meio considerado sistema intensivo. E comparando a biodiversidade para os sistemas tradicionais, pois não há comparação.
0: Uhum.
1: Não há comparação. Pronto. E depois, isto na vertente agrícola. Na vertente florestal, comparamos monoculturas de pinheiro bravo, monoculturas de eucalipto e a Mata Nacional do Bussaco. E mais uma vez, acho que é fácil de se compreender Sim. que o eucalipto, no fundo, o que os resultados mostraram foi que se trata de um deserto que é verde, mas está muito desertificado em termos de biodiversidade. Não Sim. há capacidade de uma monocultura que é cortada e que renasce a cada 9, 10 anos, de suster comunidades biológicas de insetos, de invertebrados, de aves, de mamíferos, etc.
0: Uhum.
1: Se a cada 9 anos aquela monocultura é completamente destruída, regenerada, destruída, regenerada.
0: 9 anos não chega para...
1: Sim, 9, 10 anos não chega. Que é o ciclo de produtividade, neste caso do eucalipto. O pinhal que foi estudado já tinha ali cerca de 20 anos e também não é uma espécie que tenha... Ou seja, não é uma espécie que tenha chegado ao nosso território tão recentemente quanto o eucalipto. As plantas e os animais já estão muito mais interligadas à sua presença, portanto tivemos níveis intermédios de biodiversidade. E a Mata do Bussaco, claro, o esplendor da biodiversidade da região centro, ali naquela floresta mista, uma floresta com habitats únicos, pristinos, que é muito raro de se encontrar.
0: Pristinos.
1: Ou seja, formações vegetais, ou seja, sim, conjuntos de flora no seu estado clímax. Isto em ecologia é o quê? Que é um habitat que não foi alterado pela mão do homem.
0: Ah, ali um habitat
1: é virgem, não é toda a floresta.
0: Certo.
1: Mas há, por exemplo, um habitat que se designa de adernal, que é um conjunto de adernos.
0: Adernos são o quê?
1: São árvores. Ou melhor, geralmente são arbustos, mas certo, na Mata do Bussaco são conseguem atingir portes arbóreos. E é um habitat pristino, que está ali espontaneamente.
0: Desde o início.
1: Que está ali há muitos séculos, não é? Uhum. Que é um reduto também de...
0: Que Dom Afonso Henriques viu.
1: Não, mas os franceses, durante a invasão francesa, já viram, já estava lá o adernal.
0: Mas isso é mais recente, apesar
1: de...
0: É
1: bem mais recente, sim. Sim, sim. Os monges carmelitas, quando estabeleceram o seu deserto carmelita na Mata do Bussaco no século XVII, já tinham lá o adernal.
0: Ora.
1: E, portanto... Temos o privilégio, e é mesmo um privilégio, porque estes habitats não tocados, sim, são muito raros, não é? Sim. Hoje em dia, e pode, sim, claro, qualquer pessoa seja bem-vinda à Mata do Bussaco para ir conhecer o adernal, mas que está lá e não sabe que o está a ver, porque é uma floresta relíquia. Aliás, era assim que designávamos aquela composição florestal. Porque há o arboreto, sim, há o arboreto com um grande conjunto dendrológico, ou seja, de árvores que foram ali plantadas ao longo dos séculos, que funciona quase como uma espécie de um jardim botânico, e depois tem ali uma manchinha de floresta relíquia, que tem este adernal e que tem também uma mancha de carvalhal espontâneo, não tocado pelo homem. E que
0: vem do princípio dos tempos.
1: Pelo menos depois da última glaciação.
0: Pronto, é um estamos reluto a falar, hein? A última glaciação foi
1: 10 mil anos, talvez.
0: Pronto.
1: Não digo que aquele habitat esteja ali há 10 mil anos,
0: claro,
1: mas é um reduto desta floresta. Aquela do adernal é um reduto talvez de algo parecido à laurisilva.
0: Sim, da Madeira.
1: Sim, mas que está aqui no continente. Ainda há alguns
0: produtos
1: muito pequeninos. Bom, e aquele estudo demonstrou que a gestão florestal, cuidada, a diversidade de plantas, de várias interações com a fauna, com a flora, cria um ecossistema riquíssimo. Não digo que consigamos ter matas nacionais do Bussaco em todo lado, obviamente,
0: claro,
1: mas as que existem, devemos protegê-las e cuidá-las, porque são as nossas, passo aqui a expressão, mas são as nossas arcas de Noé. Não é? Uhum. Que é para isso que funcionam as nossas reservas naturais e as nossas outras áreas protegidas, como por exemplo as matas nacionais.
0: Uhum. E como é que as pessoas podem participar e ajudar a conservar, e, mesmo quem vive na cidade, como é que pode fazer isso?
1: Eu acho que não há nenhuma cidade ou nenhuma região do país ou até da Europa que não tenha projetos em curso onde as pessoas se possam envolver. Seja através de ONGs, portanto organizações não governamentais, de ambiente ou de outras, mobilizarem-se, agruparem-se, participarem. As escolas podem fazer um trabalho fenomenal de educação, não só das crianças e jovens, mas também das famílias, de mobilização por

e edição de Maria Flor Pedroso. 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

0: 6 horas no continente e na Madeira. 5 horas nos Açores. Edição da jornalista Ana Fernandes Silva.
1: Em vésperas de novos aumentos nos preços dos combustíveis, o líder do PS acusa o governo de aumentar o ISP, o Imposto sobre os Produtos Petrolíferos. Esta sexta-feira, José Luís Carneiro afirmou ter provas que responsabilizam o Executivo e garante que as vai apresentar no Parlamento.
2: Tenho prova, que irei exibir na Assembleia da República, de que o governo aumentou os impostos sobre os combustíveis. Nós afirmámo-lo na Assembleia da República, o Primeiro-Ministro desmentiu, agora há dados oficiais que comprovam que aumentaram os impostos sobre os combustíveis em relação ao tempo em que assumiram funções governativas.
1: As acusações do secretário-geral do PS. Segunda-feira, os combustíveis voltam a ficar mais caros. Um aumento de 4 cêntimos por litro na gasolina e de 1 cêntimo no gasóleo. O presidente do Tribunal Constitucional garante que não foi pressionado para abandonar o cargo, ao contrário do que alega o presidente do Chega. André Ventura sugeriu que houve pressão do PS para José João Abrantes renunciar ao cargo para que os socialistas pudessem ter um juiz no Constitucional, agora que se abrem 4 vagas para o Palácio Raton. Em entrevista à RTP Notícias na última noite, José João Abrantes defendeu a independência do Tribunal e afastou João Coraceiro qualquer imposição para sair.
3: O enfraquecimento das liberdades cívicas pode começar tão só no espaço em que o associativismo ganha forma.
4: Por conta da especulação imobiliária, as associações, muitas estão fechando porque não conseguem operar, principalmente as que estão nos grandes centros, têm um efeito na capacidade de associar.
3: Lopes escreveu o capítulo dedicado a Portugal no documento do Fórum Cívico Europeu e, quando o ativismo sai à rua, acaba desencorajado e inacessível aos cidadãos. Exemplo do ativismo climático.
4: Prisões arbitrárias e aplicação de multas, que vai criando, né, um efeito inibitório à participação cívica.
3: Foco ainda para uma comunidade cada vez mais desprotegida, alvo de ataques de grupos neonazis, nota o relatório, a comunidade LGBTQIA+.
4: Uma perseguição, processo de desumanização, vem a partir da retórica de extrema-direita normalizada ano após ano. A sociedade acaba vendo isso como normal e não é.
3: Sobre os imigrantes, Johnny Lopes aponta ainda muitas vulnerabilidades.
4: Nesse limbo, não só das leis de imigração, mas das condições de vida em Portugal, né? Os imigrantes acabam sofrendo muito mais.
3: Outro exemplo que emerge no relatório, a repressão policial, exemplo da greve geral de 11 de dezembro.
4: Não foi emitido nenhum sinal sonoro, foram efetuados disparos contra os manifestantes, com os de bala de borracha. Em muitos casos estavam só acompanhando.
3: E se o espaço cívico português é classificado como aberto no relatório, há sinais alarmantes por cá.
4: A segurança, ela não seja igual para todos.
3: Nas recomendações para Portugal, um mecanismo independente contra o racismo institucional e o uso ilegal da força, proteção dos espaços comunitários, reforço da resposta aos crimes de ódio e mais dinheiro, diz Johnny Lopes, para as organizações da sociedade civil.
4: Para conseguir mudar a realidade.
1: O CDS-PP reúne-se este fim de semana em Congresso Nacional para eleger a nova liderança do partido. A reunião magna decorre em Alcobaça, no distrito de Leiria. Nuno Melo, o atual presidente do CDS e ministro da Defesa, é recandidato, assim como o antigo deputado centrista Nuno Correio da Silva, Inês Ameixa.
5: É um congresso que vai servir para reorganizar o partido.
6: Esta é uma possibilidade para nos reorganizarmos internamente, para ganharmos músculo, para voltar a investir muito nas nossas estruturas locais.
5: Nuno Melo, atual líder do CDS, é recandidato à liderança. Tem como adversário na corrida Nuno Correia da Silva, que propõe uma ruptura com o atual rumo do partido, mas Nuno Melo desvaloriza.
6: O facto de existir divergência no Congresso não significa desunião.

0: importante está na forma como cada qual, partes vencidas e vencedoras, acabam por viver o partido que é o mesmo no dia seguinte.
1: Mas este fim de semana o foco é o Congresso de Alcobaça. O atual presidente do CDS acredita que podem surgir vozes a defender que o partido está diluído no PSD por conta da coligação de governo. Ouvido pela Rádio Pública, Nuno Melo responde assim às críticas.
0: O CDS está, por vontade própria, numa coligação com o PSD que se chama AD. E não se está numa coligação a combater o parceiro da coligação. Está-se numa coligação a combater os adversários. E isso não é diluição. Isso é responsabilidade, previsibilidade.
1: Um CDS da direita que soma e que é responsável, sublinha, Nuno Melo promete a porta aberta a todos nesta reunião magna, incluindo antigos líderes do partido.
0: O que é importante é saber-se que o partido é esta porta aberta, é esta casa de todos, para que em conjunto celebremos o bem maior. E esse bem maior chama-se CDS.
1: Por Alcobaça, este fim de semana, podem vir a passar nomes como Paulo Portas, Assunção Cristas ou Manuel Monteiro.
2: O Congresso Nacional do CDS-PP arranca este sábado às 10 da manhã em Alcobaça. Israel e Líbano prolongam o cessar-fogo por mais 45 dias. De acordo com a agência Reuters, os representantes dos dois países agendaram uma nova ronda de negociações para o início do próximo mês. Em comunicado, o governo libanês afirma que o prolongamento do cessar-fogo com Israel abre caminho para uma estabilidade duradoura. Jorge Jesus pode estar de saída do Al Nassr. A informação está a ser avançada pela imprensa desportiva. O treinador português já terá informado os responsáveis do clube da Arábia Saudita, que pretende deixar o comando técnico no final da temporada. O Al Nassr tem ainda duas finais pela frente. A primeira acontece já hoje e pode valer um troféu continental. E a segunda final acontece na próxima quarta-feira, na última jornada da Liga Saudita, que pode valer o título de campeão.
3: Edição da jornalista Ana Fernandes Silva. 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

0: Bom dia, bem-vindos a mais um programa da Aliança Evangélica Portuguesa. Num mundo que corre contra o tempo e de sentimentos que parece que mudam com as estações, existe uma rocha que não se abala e uma fonte que jamais seca. O amor de Deus. Ele não é apenas um sentimento passageiro, mas uma aliança eterna que busca, que nos busca mesmo antes de nascer do sol e que promete caminhar com cada um de nós além do horizonte. Então, prepare-se, porque nos próximos minutos vamos mergulhar na profunda graça, na profundidade do amor de quem tanto, tanto, tanto deu a vida por nós. Ele amou-nos primeiro, Ele ama-nos agora e nos amará para sempre. Então hoje vamos cantar o amor, o eterno amor de Deus, por mim, por si, por cada um de nós.
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2: Grande é o Senhor

0: Não são raras as vozes que se levantam para desacreditar a existência deste amor, a existência de Deus, colocando em causa tudo aquilo que Ele fez e continua a fazer pela humanidade. E para justificar tais afirmações, usam-se argumentos como então e se Deus fosse real, Ele manifestar-se-ia aos homens? Ou se Deus fosse justo, jamais permitiria a injustiça, a doença, a guerra? Ou também se costuma ouvir, se Deus é amor, então por que é que existe o inferno? Exatamente porque Deus é real, a Bíblia diz-nos o seguinte.
1: Ele fez-se carne e habitou entre nós, cheio de graça e de verdade, e vimos a sua glória, glória como do unigênito do Pai.
0: Exatamente porque Deus é justo, na cruz aconteceu o seguinte.
1: Ele foi ferido por causa das nossas transgressões e moído por causa das nossas iniquidades. O castigo que nos traz a paz estava sobre ele e pelas suas pisaduras fomos sarados.
0: Exatamente porque Deus amou o mundo de tal maneira, ele deu o seu único filho para que todo aquele que nele crê não se perca, mas tenha a vida eterna. E já agora, lembra-se quais foram as últimas palavras de Jesus na cruz? Ele disse:
1: está consumado.
0: A obra está completa. Que mais pode Deus fazer que já não tenha feito? Que mais pode Ele fazer para que creiam no eterno amor de Deus? Em todo o tempo, Deus é fiel e o seu amor é constante.

0: O dia pode terminar, as circunstâncias podem mudar, mas o amor de Deus é a única constante que atravessa a eternidade para abraçar o seu agora. Deixe-se abraçar por este amor. Para o conhecer melhor, leia a Bíblia. Esperamos por si também na Igreja Evangélica mais próxima e temos para lhe oferecer um devocional. Quer recebê-lo?
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0: Estamos de volta amanhã aqui na Antena 1 também. Deus vos abençoe e até ao próximo programa, se Deus quiser.
1: Porque Deus amou o mundo de tal maneira que deu o seu único filho para que todo aquele que nele crer não morra, mas tenha a vida eterna. João capítulo 3, versículo 16.

0: 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Olá, muito bom dia para si. Este é o programa Eclésia da Igreja Católica, aqui na Antena 1 da Rádio Pública. Preservar vozes e rostos humanos é o tema da mensagem do Papa Leão XIV para o 60º Dia Mundial das Comunicações Sociais, um dia especial para nós que se celebra hoje. Nesta jornada eu vou conversar com Dom Alexandre Palma, Bispo Auxiliar de Lisboa, o novo Presidente da Comissão Episcopal para as Comunicações Sociais, portanto o organismo responsável pelo setor dos média na Conferência Episcopal Portuguesa. Conversamos sobre o impacto e os desafios do desenvolvimento digital e da inteligência artificial, partindo da mensagem do Papa Leão, sobre o perigo das ferramentas tecnológicas que nos fecham num simulacro de realidade. Fique connosco, vai valer a pena. Dom Alexandre, muito bom dia. Muito obrigado por estar a conversa connosco neste Dia Mundial das Comunicações Sociais, aqui na Antena da Rádio Pública. Começo com a mensagem do Papa Leão. Sabemos que é um tema que lhe tem sido muito querido, este dos desenvolvimentos tecnológicos em que o mundo se encontra e que vão afetando todas as dimensões da nossa vida. Nesta mensagem, Leão XIV lança um alerta sobre a inteligência artificial e afirma que o desafio não é tecnológico, mas antropológico. Eu pergunto até, como bispo, com o seu percurso na teologia, que riscos antropológicos é que são estes que o Papa fala?
1: Em primeiro lugar, eu creio que a reflexão da Igreja sobre este desafio contemporâneo, muito vivo entre nós, do desenvolvimento digital e inteligência artificial, sincero, e aliás, e o substrato antropológico deste desafio, que tem sido sublinhado nestes últimos tempos, sincero, de alguma maneira, até numa certa visão de uma ecologia integral, que já vem do Papa Francisco, de perceber que há uma ecologia que inclui a relação entre todos os sujeitos vivos e que, obviamente, se inscreve ainda no âmbito mais vasto da doutrina social da Igreja, no geral. Eu creio que o problema é muito complexo.
0: Sim.
1: Os seus fundamentos antropológicos, talvez onde isso é mais evidente, essa transformação, tem que ver com a dimensão relacional da nossa condição humana. No fundo, o que nós estamos a assistir é uma transformação dos modos, das trajetórias das nossas próprias relações, e nesse sentido, de facto, esta alteração dos ecossistemas das nossas relações não são apenas transformações na maneira como nos relacionamos com o mundo que está diante de nós, mas acabam por ter um refluxo sobre nós próprios e, portanto, também impactam na relação como cada um de nós se relaciona consigo próprio e também com o próprio Deus. Portanto, há aqui uma alteração, uma transformação ao nível das relações com o outro, comigo próprio, com Deus, que nós estamos a assistir e a experimentar em primeira pessoa.
0: Até porque estamos a falar de instrumentos que, inocentemente, podemos pensar, de repente temos acesso a uma biblioteca digital gigantesca. E isso, assim, por si só, a partida, não me parece que colocasse problemas de maior. Já que estamos a falar de instrumentos que simulam sabedoria, simulam consciência e, como estava a dizer o Sr. Alexandre, simulam relação.
1: Sim, eu creio que desta mensagem do Papa, eu devo até partilhar com o auditório, fiquei particularmente a pensar exatamente nessa ideia que o Otávio usou, que está no texto, a ideia da simulação. E no fundo o grande risco é de vivermos um simulacro de realidade, nas suas múltiplas exceções. Eu acho que na mensagem do Papa isso está muito bem objetivado, de uma forma ponderada, de uma forma serena, mas muito bem objetivado. E portanto essa possibilidade de serem instrumentos que, em vez de nos fazerem encontrar com a realidade, que podem ser o reverso da medalha e serem instrumentos que nos fecham numa esfera de simulação da realidade, com um impacto ao nível cognitivo, isto é, o que é que nós conhecemos. Por exemplo, a faculdade com uma memória claramente estará sujeita a uma transformação, a maneira como usamos a nossa faculdade da memória, a maneira como comunicamos. Portanto, cá está outra vez a dimensão da relação, mas expressa, traduzida em gesto, em palavra, em toque, em olhar. Está também sob esta vertigem de serem relações autênticas ou simulacros, ou ser comunicação autêntica ou simulacro de comunicação. E depois até o impacto do sujeito sobre si próprio, isto é, o risco de eu ser um simulacro para mim mesmo. Isso assusta-me bastante e provavelmente alguns indicadores que temos, sem ser tremendista, mas alguns indicadores que temos de perturbações crescentes, por exemplo, no território da saúde mental, merecem de facto aqui uma atenção. E creio que a mensagem do Papa, e o Papa na sua mensagem, melhor dizendo, coloca aqui o dedo num dos problemas mais fundamentais, que é esta lógica da realidade ou do jogo da imitação, que, recordo, é bem uma intuição que está na gênese até do próprio desenvolvimento da computação e das ferramentas, que é esta ideia de que a máquina imita o humano, e eu não sei se nós estamos hoje, pelo menos, expostos ao risco de o humano imitar a máquina.
2: Quando o Papa fala da necessidade, que é o que dá título até a mensagem, de preservar vozes e rostos humanos, aqui um dos problemas que eu levantei na minha leitura e que também queria partilhar consigo tem a ver com a mediação. É algo que é particularmente caro a mim como jornalista, porque é uma parte do meu papel, é mediar. É algo que acho que é particularmente caro ao conceito de ministro na Igreja Católica, que também tem muitas vezes esse papel de mediação na comunidade. Mas os espaços humanos, espaços humanos e teológicos também, todos eles são espaços de mediação. Há sempre alguém que nos leva aos outros e que nos permite compreender a realidade. Até que ponto este alerta que o Papa lança é nós de facto estarmos a passar essa mediação cada vez mais para assistentes virtuais? Para o bem e para o mal, ou seja, há possibilidades que se levantam, mas também percebemos, sobretudo com os deepfakes e com a manipulação, que é um assunto que também acho que é importante falarmos, esta delegação deste esforço de mediação em assistentes virtuais tem profundas consequências humanas.
1: Sim, se quisermos, um dos tópicos que o Papa sublinha na sua mensagem é a salvaguarda do pensamento crítico, do pensamento ponderado, e de facto essa quase externalização do processo de aprendizagem tende a gerar, e aliás reconheçamos também, porque há uma dimensão económica no desenvolvimento destas ferramentas, existe até certo ponto algum interesse em consumidores passivos e em alguma instrumentalização do desejo, isto é, poder mercantilizar o desejo significa nunca o satisfazer completamente para manter de alguma maneira ligado o consumidor. O antídoto disso, por um lado, é percebermos o estatuto destas ferramentas, que têm um estatuto digno e de desenvolvimento, e elas encerram um imenso potencial. Não me coloco apenas numa perspectiva pessimista acerca
2: destas ferramentas. Sim, nem o próprio Papa tem sido.
1: Exato. Mesmo a própria mensagem até num tónus até mais de indicar caminhos para podermos usar com sabedoria e de forma humana e abertas ao transcendente estas ferramentas.
2: E há uma insistência também na necessidade de salvaguardas éticas para aquilo que está a acontecer.
1: Certo, portanto, no fundo, o apelo... Ele termina a sua mensagem, no fundo, falando de uma aliança que no fundo convoca todos para percebermos a permeabilidade do digital, que está em avanço, e portanto é muito difícil de imaginar alguma área da nossa vivência, da nossa sociedade, que fique ao abrigo do impacto destes desenvolvimentos tecnológicos. E portanto a consequência é que aprendermos a ser mais humanos com estas ferramentas e menos outra coisa supõe uma aliança entre todos. Desenvolvimentos destas, aqueles que desenvolvem estas plataformas, aqueles que têm a função de governo sobre as sociedades, mas também o utilizador, ou seja, a responsabilidade não pode ser apenas, a meu ver, imputada à outra parte. Ou seja, nós utilizadores, em primeiro lugar eu próprio, também tenho que me interrogar se uso estas ferramentas, também eu com uma preocupação ética e responsável. Portanto, é preciso uma aliança entre todos, uma responsabilidade entre todos, uma cooperação entre todos, e creio que por aí vai, de alguma maneira, este caminho apontado pelo Papa nesta sua mensagem, não apenas para ficarmos a problematizar apenas o que está para trás de nós, mas para nos estimular a construir qualquer coisa de bom e de melhor com estas ferramentas para aquilo que está diante de nós.
0: Muito obrigado a si que nos acompanha. Este é o programa Eclésia da Igreja Católica. Continuamos a nossa conversa com Dom Alexandre Palma, Bispo Auxiliar de Lisboa, Presidente da Comissão Episcopal das Comunicações Sociais, neste que é o dia que a Igreja Católica dedica ao setor dos média. Num ecossistema digital que recompensa emoções rápidas, como é que a mensagem cristã se pode adaptar para continuar relevante? É o tema do próximo bloco desta conversa que o convido a escutar.
2: Falava da dimensão económica e Leão 14 nesta mensagem deixa uma crítica muito direta ao modelo de negócio. Fala especificamente das plataformas sociais e de algo que também já assinou. Os algoritmos recompensam emoções rápidas e penalizam a reflexão. Eu não resisto a questionar, olhando para dentro daquilo que é a vivência católica, que habitualmente a mensagem cristã exige tempo, exige reflexão, profundidade, discernimento, são todos termos espirituais muito, muito, muito conhecidos. Como é que a Igreja se pode adaptar, sobretudo ser relevante, do ponto de vista da comunicação, isso é muito importante, num ecossistema de

0: extensão no tempo. E, portanto, perceber que ser cristão não é apenas o somatório de instantes, mas é a construção de um itinerário, é a redação de uma narrativa própria com Deus ou de Deus comigo dentro. Portanto, isso que, de facto, pede escalas de tempo, de ponderação, de discernimento, de temperança diferente. A pergunta que o Otávio coloca é, de facto, a pergunta fundamental, que é da relevância. E se, por um lado, nós sentimos, a partir da nossa experiência crente, das nossas comunidades eclesiais, os enormes desafios que isto está a colocar à transmissão da fé, à celebração da fé, à vivência da fé, paradoxalmente, a aceleração que este tipo de instrumentos estimula, promove, ao mesmo tempo, como que sinaliza a necessidade e a importância e como são vias não apenas de encontro com a fé, mas de uma fé no sentido grande, isto é, são encontros da fé como estrada de humanização dos sujeitos, de nós próprios, da nossa sociedade, ou seja, a fé como coisa que nos faz viver bem. E, portanto, mesmo quando a fé pede paciência, pede temperança, pede silêncio, pede calma, pede tempo, ela, num tempo acelerado, talvez ela tenha alguns pontos de conflito, mas é exatamente neste contexto em que ela mostra, provavelmente, a sua mais-valia
1: e o valor,
0: neste período.
1: E o valor estará sempre mais no contraste do que na tentação de se adaptar e ir também na
0: corrente. Eu acho que é possível, eu acho que é preciso, dentro das comunidades crentes como a Igreja, que esse contraste não seja oposição. Porque também não estamos imunes a essa deriva. É um contraste que é contraste, mas não é oposição. É sal. É fermento. É luz. É semente. Mas eu creio que até temos, sem querer, creio que temos já alguns sinais de que é neste contexto de excessivo, de grande digitalização, não quero valorar, de grande digitalização, de grande mediatização dos contactos, de alguma perda daquilo que o Otávio chamava a atenção, que vem da mensagem, de rosto, de voz, de nome, de corpo, de carne, de toque, que é a falta disso, que tem feito, se calhar, muitos perceber exatamente o itinerário de uma vida espiritual, de uma vida crente e de uma vida não apenas espiritual nem abstrato, ou crente de forma individual, mas eclesial e de evangelho, radicalmente de evangelho, que é, paradoxalmente, é um contexto onde a proposta do evangelho também se mostra como útil e a fazer sentido e desafiante a nossa condição humana como sujeitos e como comunidades.
1: É um tema relacionado com isto, mas temos visto, por exemplo, grandes empresas que estão a desenvolver estas tecnologias da inteligência artificial recorrerem, exemplo, a Santa Sé e aos especialistas, para um debate ético. Ou seja, o património de reflexão que existe do ponto de vista católico também é relevante, pelos vistos, para quem é dono destas companhias, para um desenvolvimento mais humano destas tecnologias.
0: Certo. Eu diria até ético, no seu sentido até mais vasto, isto é, um suporte até filosófico, antropológico, até teológico. Portanto, que no fundo exprime bem aquilo que o Papa, de facto, diz na mensagem. É preciso cooperação, é preciso aliança, é preciso corresponsabilidade de todos. E de facto, a Igreja Católica, e obviamente outras comunidades religiosas seguramente, mas a Igreja Católica não é espectadora deste processo, como nunca quis ser espectadora em nenhum processo social, político, económico, antropológico, familiar, laboral, educativo. E por isso, por exemplo, o vetor da educação é tão sublinhado na mensagem do Papa, para uma educação que está crítica, mas ponderada, sábia, onde, por exemplo, a questão da literacia, a literacia do digital, a literacia da comunicação, a literacia hoje da imagem, por exemplo, saber interpretar hoje uma imagem é mais importante, porventura, do que era na minha geração quando eu era mais novo.
2: Bom dia para si, este é o programa Eclésia da Igreja Católica, preservar vozes e rostos humanos, o tema do Dia Mundial das Comunicações Sociais, que se celebra hoje, uma escolha do Papa Leão XIV, sobre a qual eu converso com Dom Alexandre Palma, o presidente da

0: Comissão Episcopal responsável pelo setor dos média na Igreja Católica em Portugal.
1: A década de 10 deste século foi uma década de uma enorme aceleração deste progresso e também reconheçamos algum deslumbramento ingênuo.
2: Sim.
1: Eu creio que esta... Eu disse a primeira década, mas calhar devia dizer a segunda, portanto, a década de 10. A década de 20 é já uma década mais realista relativamente aos potenciais e também aos riscos deste desenvolvimento, desta transformação, desta revolução tecnológica, como se diz, e penso com alguma pertinência. Eu creio que, aos diversos níveis, começamos a ensaiar estratégias dinâmicas de tentar conviver e viver bem com estas ferramentas, ao nível escolar, ao nível das instituições educativas, ao nível das universidades. Pelo que sei, em todas elas têm encontrado preocupação com este assunto e começarem, às vezes de forma mais seminal, noutras já mais consolidada, a ter estratégias. E sinto também, no lidar com as famílias, por exemplo, sinto os pais muito, muito desafiados com este tipo de transformação, sobretudo os que têm filhos, e muito disponíveis para ajudas na obra da educação. Eu creio que as instituições da Igreja, abertas a todos, como sempre estiveram, mas até outras instituições da sociedade civil, estamos todos a procurar lidar com isto. Eu posso dizer, também a partir de outro lugar, de outro serviço que também desempenho, na Fundação Jornada, que lida sobretudo com públicos jovens, nós temos encontrado com projetos de intervenção no terreno que têm que ver com dependências do digital, têm a ver com literacia digital e, portanto, alguma coisa estamos a fazer. A minha expectativa é que nos próximos 5, 10 anos nós estaremos muito mais robustos na capacidade de sermos pedagogos nesta literacia da palavra, da comunicação, da imagem, dos vídeos. Sabemos aprender a ler como aprendemos a ler.
2: Sim.
1: Quando a televisão nos entrou em casa, como a geração aprendeu a ler quando teve a rádio em sua casa e assim para trás.
2: Olhando também de um ponto de vista do potencial, o Papa fala na necessidade de não enterrar talentos e podemos ver aqui, de facto, o desenvolvimento de muitos novos talentos a nível da humanidade, a nível do potencial destas tecnologias, quais é que são as suas esperanças, tanto no âmbito do que elas podem ajudar na evangelização, como na construção do bem comum da sociedade.
1: Sim, eu creio, quer dizer, aí posso dizer apenas aquilo que ouço a quem sabe destas coisas muito mais do que eu, e portanto há um conjunto de simplificação de processos, ou seja, automatização de processos, podem ser burocráticos, algum apoio, por exemplo, no campo dos cuidados de saúde. Ou seja, há aqui uma esfera, de facto, de ação que pode trazer muito bem, até assim, baixar custos de acesso a algum tipo de serviços, que sendo mais automatizado, pode ter um custo unitário mais baixo e, portanto, ou seja, há um potencial ao nível do estudo, por exemplo. De facto, nós hoje estudamos, aprendemos, investigamos de maneira diferente, temos acesso a muito mais informação. Isso devia ser, como estávamos a dizer há pouco, acompanhado da capacitação para lidar com este oceano de informação. Nem sempre as duas coisas vão de par e passo, e aí está, este desequilíbrio é que é o problema. Não é o problema não é que nós tínhamos acesso a mais informação, provavelmente a informação de qualidade muito diversificada, de uma maneira, o leque da qualidade de informação aumentou, entre informação de altíssima qualidade, como está hoje imediatamente acessível, a informação que ao limite não o é, portanto, a baixíssima qualidade, e portanto, daí a importância da literacia, do pensamento crítico, do próprio usuário, saber ele próprio perceber. Isto merece crédito, isto de todo em todo não merece crédito. E é esta a pedagogia que temos que fazer. E creio que, repito, creio que nem sempre não vai correr tudo bem.
2: É difícil.
1: Mas vamos aprendendo, eu também, sem ser ingênuo, também eu creio que, apesar de tudo, nós como sociedades, nós como indivíduos, vamos nos adaptando. O problema aqui é uma questão até que, não sei se o Papa fala na mensagem, talvez sim, que é a velocidade da adaptação. E, de facto, isto pede adaptações mais rápidas, porque o desenvolvimento tecnológico é também muito acelerado e há aqui também não apenas um desencontro das competências que é preciso desenvolver, mas também do timing do desenvolvimento dessas competências, e aqui de facto temos aqui que trabalhar.
0: Muito obrigado a si que nos acompanha nesta manhã de domingo. Este é o programa Eclésia da Igreja Católica. Eu tenho estado à conversa com Dom Alexandre Palma, Presidente da Comissão Episcopal das Comunicações Sociais, que na Igreja Católica em Portugal acompanha o setor dos média. Este é um dia muito especial para nós, jornalistas desta casa. É o Dia Mundial das Comunicações Sociais, que o Papa Leão XIV dedica este ano ao tema Preservar Vozes e Rostos Humanos, um grande desafio sobre o qual continuo a conversar com o Dom Alexandre.
2: Fui eleito em abril para a presidência da nossa comissão, da Comissão Episcopal das Comunicações Sociais. Nessa altura disse algo que me chamou a atenção e queria desenvolver um pouco consigo, se fosse possível, da Igreja procurar ser um qualificador do debate público. Nós falava ainda agora da necessidade de distinguir o que é informação de qualidade e aquilo que não é. Nós vivemos, percebemos que muita dessa informação que não é de qualidade está subjacente a um discurso de radicalização, de polarização, de ruído. Como é que se qualifica na prática o debate?
1: Bem, é uma ótima pergunta, Otávio. Eu obviamente não tenho nenhuma resposta, não é?
2: Mas estamos cá para conversar também.
1: Exato. Eu tomo, quer dizer, tomarei, tenho que conjugar o verbo no futuro, este serviço, que muito me alegra, na Comissão Episcopal. Eu creio que a Comissão Episcopal começa por ser um enorme reconhecimento a todos os trabalhadores, todos aqueles que trabalham especificamente na área das comunicações, e hoje o campo das comunicações sociais é mais alargado e em possível alargamento. Quer ser uma presença pelo lado de escuta da Igreja, do que é este mediador tão importante nas sociedades. E a Igreja quer estar com eles, escutando, e obviamente também trazendo um pouco do que é a sua mundividência, o seu sonho para uma vida em sociedade boa, à luz da inspiração de Jesus e do seu Evangelho. A Comissão tem um longo currículo de trabalho qualificado nesta área, sobretudo com os profissionais da comunicação social, mas obviamente sempre aberto a todos. A questão da qualidade do debate público eu creio que existe muito ruído, não quer dizer que exista só existe muito ruído, e de facto a minha inquietação é, por um lado, é natural que sociedades democráticas, plurais, seculares, existam muitas vozes, sensibilidades muito radicalizadas. Eu creio que às vezes convém fazer aqui uma distinção, se ela for possível, entre a radicalidade da posição e o radicalismo da forma de a comunicar. As duas coisas pode ser que não sejam exatamente sempre a mesma. E eu creio que nós devemos ser mais... devemos ser críticos de tudo, mas sobretudo é a forma muito histriónica, muito violenta em alguns casos.
2: Eu usando uma expressão do início da conversa que foi muito marcante, são formas fechadas à relação.
1: Certo, exato.
2: Serão?
1: E de manipulação.
2: Que, ou seja, que o outro não tem lugar de... É só alguém ou a combater, ou que alguém tem de ser convertido pela minha posição.
1: Ou então de manipulação do meu auditório. Porque uma coisa é eu defender com clareza, assertividade, um ponto de vista. Outra coisa é eu esconder ou camuflar ou adulterar determinados dados para reforçar o meu ponto de vista e, portanto, de alguma maneira, dar um simulacro de verdade, voltamos à palavra, a quem me escuta, a quem me ouve, a quem me lê. Eu acho que é diferente entre uma coisa e outra.
2: E falta uma educação crítica para que se perceba que eu estou a ouvir coisas que não são verdade.
1: Pronto, e aqui, como bispo, e não quero comprometer mais ninguém do que isto, mas pergunto-me, nisto, numa sociedade plural, democrática, muito, até certo ponto, com algum conflito interno, alguma tensão interna que pode ser um fator de crescimento, qual é a voz da Igreja? De que forma é que a Igreja participa num debate assim? Eu acho que nós não temos que falar só uma língua. O Evangelho nunca falou só uma língua, a Igreja nunca falou só uma língua. Eu uso a língua no sentido literal, mas no sentido simbólico. Portanto, nós temos que falar várias linguagens, para dizer assim. E, portanto, temos de estar em todas as plataformas, é escrito, é o audiovisual, é o visual, é o áudio, são as redes sociais. Temos que estar aí, temos que aprender um pouco as linguagens, mas há um certo tipo de discurso que eu acho que nós, Igreja, não devíamos entrar, não podemos entrar. Porque nós não podemos... Eu acho que a Igreja se quer ser, e quer ser, sal da terra e luz do mundo, e percebemos claramente quem é que nos pede para que sejamos isto e que sejamos sempre isto. Nós não podemos, de alguma maneira, ser meia-luz, ou ser, de alguma maneira, sombra, ou ser veneno na conversa. Não podemos ser. Onde a comunicação se jogar nesse registro, eu serei resistente a dizer, não creio que seja nesse registro onde a voz da Igreja possa ser audível e possa ser, porque, e possa ser relevante, para usar uma palavra que também que o Otávio já usou, e só para sintetizar, eu creio que a Igreja tem que ser muito clara, muito assertiva, muito convicta do seu testemunho de fé, da bondade que é o Evangelho de Jesus, que é a fórmula de vida eterna, de vida plena, de vida grande, de vida em plenitude, de vida feliz, de vida alegre, de vida em abundância. Muito claro sobre isto. E se calhar alguns poderão dizer, que radical está a ser. Mas sê-lo de uma maneira que não seja para, de alguma maneira, criar divisões, que seja para criar oposições, que seja um testemunho claro, mas que seja audível, que seja visível por todos. Eu acho que esta tem que ser a qualidade da voz da Igreja no espaço público, mas repito, eu quero escutar os profissionais da área da comunicação social, quero, obviamente, os bispos que fazem parte da comissão e da Conferência Episcopal. Não estou aqui a dizer que esta é a forma, estou apenas a partilhar o ponto de vista de alguém como eu, que ao mesmo tempo está muito, com muita vontade de aprender e muito curioso para aprender com quem, com a mensagem do Papa, nomeadamente, que é tão instrutiva e que melhor do que nos ouvirem falar sobre ela é lerem-na, e obviamente de todos os demais que têm aqui uma presença na área da comunicação.
2: Aliás, só para concluir a conversa e agradecendo desde já o tempo, nessa área do trabalho que vai desenvolver na comissão, a comissão em si também tem esta capacidade de recolher, conhecer e recolher projetos que ajudem a qualificar a presença da Igreja Católica na...
1: Eu acho que nós queremos, obviamente, nós temos que olhar com muito cuidado, com muito carinho, para as múltiplas, para a enorme diversidade de meios de comunicação social da Igreja, deve ser assim para ser mais claro, uma enorme riqueza, anos, dezenas de anos, às vezes mais de enorme trabalho de apostolado, uma coisa extraordinária. Temos que estar aí junto deles, reforçar, ajudar a adaptar-se ou a transformar-se nestes tempos, mas também temos que interagir com a comunicação social, vamos dizer assim, secular, para usar este binómio, todos, porque também com esses queremos dialogar, também com esses queremos aprender e também com esses temos alguma coisa a dizer, porque, repito, e volto à ideia do Otávio, que é fundamental, são tudo formas de mediação e a mediação é, de alguma maneira, o oxigênio da relação. Portanto, nós queremos estabelecer a relação, a comunicação é a forma de chegarmos até lá.
2: Monsanto, muito obrigado e um bom dia mundial das comunicações sociais para si. Muito obrigado.
0: Muito obrigado a si que esteve desse lado. Chega assim ao fim mais um programa Eclésia. Agradeço a sua companhia nesta reflexão sobre o ambiente digital, que assinalou o Dia Mundial das Comunicações Sociais. Eu sou Otávio Carmo, jornalista, é sempre um gosto estar deste lado. O programa Eclésia volta à sua companhia na Antena 1 da Rádio Pública, na madrugada de quarta para quinta-feira, pouco depois da meia-noite. Até lá, despeço-me com votos de um santo domingo e uma vida feliz.

0: 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Muito bom dia, são 7 horas no continente e na Madeira, menos uma hora nos Açores. Vamos conhecer o destaque a esta hora nas notícias.
1: O presidente do Tribunal Constitucional garante que não sofreu pressões políticas para deixar o cargo. A resposta de José João Abrantes às acusações do Chega para ouvir neste noticiário. Em vésperas de novos aumentos nos preços dos combustíveis, o líder do PS acusou o governo de aumentar o ISP. As forças norte-americanas e nigerianas mataram um alto comandante do Estado Islâmico.
0: E o Porto a esta hora está com 9 graus, Lisboa e Ponta Delgada 12, Faro 15, Funchal 16 graus. As notícias são trazidas por Ana Fernandes Silva.
1: Começamos pela notícia de última hora. Donald Trump anunciou que as forças norte-americanas e nigerianas mataram um alto comandante do grupo extremista do Estado Islâmico. Numa publicação online na rede Truth Social, o presidente norte-americano afirmou que a operação foi conduzida de forma irrepreensível e descreveu-a como uma missão meticulosamente planeada e muito complexa. Trump admite que o alvo era Abu Bilal al-Minuki, identificado como o número 2 do Estado Islâmico a nível global. Na mesma publicação, Donald Trump acrescentou ainda que o comandante jihadista já não vai aterrorizar os povos de África nem ajudar a planear operações contra cidadãos norte-americanos. Por cá, o presidente do Tribunal Constitucional garante que não foi pressionado para abandonar o cargo, ao contrário do que alega o presidente do Chega. André Ventura sugeriu que houve pressão do PS para José João Abrantes renunciar ao cargo, para que os socialistas pudessem ter um juiz no Constitucional, numa altura em que abrem 4 vagas para o Palácio Raton. Em entrevista na última noite à RTP Notícias, José João Abrantes defendeu a independência do Tribunal e afastou João Coraceiro qualquer imposição para sair.
2: O momento da saída foi o adequado. Pressões não houve.
3: Não fui pressionado. Nada teve a ver com estratégias político-partidárias.
4: Mas teve contactos com os partidos?
3: Não.
2: A garantia do presidente do Constitucional de que a renúncia ao cargo nada teve a ver com o debate para a eleição de novos juízes. Na entrevista à RTP Notícias, o juiz insiste.
3: Tinha já anunciado aos meus colegas que sairia logo que estivessem as condições reunidas. Deve ser perguntado aos partidos, porque de facto, com certeza, que a minha intenção de renúncia já seria conhecida.
2: Ao programa semanário, o presidente do Constitucional defende a independência dos juízes sobre os últimos acórdãos.
3: Quando eu ouço falar que o tribunal decidiu contra a maioria do povo, em que medida é que 13 juízes podem prevalecer sobre uma maioria de deputados, isso é não perceber ou não querer perceber o que é o Tribunal Constitucional.
2: E José João Abrantes insiste que o tribunal não se deixa influenciar por partidos.
3: Separação de poderes. É evidente que os governos e as maiorias parlamentares têm o direito de concretizar as opções legislativas para as quais o povo neles votou, mas atenção, independentemente disso, há sempre um limite, que é a lei das leis, que é a Constituição.
2: No capítulo da reforma laboral não responde em concreto, mas o também especialista em direito do trabalho avisa que é importante evitar retrocessos, pede atenção.
3: Tenta-se civilizá-lo, reduzi-lo ao direito civil, tratando o contrato de trabalho como se estivéssemos a falar de um contrato entre pessoas livres e iguais. Isso, no fundo, é um retrocesso ao século XIX. Várias vezes o Tribunal Constitucional, vários acórdãos, disse que razões de índole económica e empresarial não se podem sobrepor ou não podem funcionalizar designadamente os direitos à segurança no emprego.
2: José João Abrantes renunciou ao cargo de presidente e juiz conselheiro do Tribunal Constitucional, invocando razões pessoais e institucionais.
1: O ainda presidente do Tribunal Constitucional em entrevista na última noite à RTP Notícias. O CDS-PP reúne-se este fim de semana em Congresso Nacional para eleger a nova liderança do partido. A reunião magna decorre em Alcobaça, no distrito de Leiria. Nuno Melo, o atual presidente do CDS e ministro da Defesa, é recandidato, assim como o antigo deputado centrista Nuno Correio da Silva, Inês Ameixa.
5: É um congresso que vai servir para reorganizar o partido.
6: Esta é uma possibilidade para nos reorganizarmos internamente, para ganharmos músculo, para voltar a investir muito nas nossas estruturas locais.
5: Nuno Melo, atual líder do CDS, é recandidato à liderança. Tem como adversário na corrida Nuno Correia da Silva, que propõe uma ruptura com o atual rumo do partido. Mas Nuno Melo desvaloriza.
6: O facto de existir

0: Ah.
1: Então é que é uma faca, é isso?
0: É quase parecido.
1: Mas bem tostadinho no forno, é isso?
0: Sim, bem fechadinho e depois com a respingada para o eixo. O animal vem inteiro, o alho é uma vez aqui de Monção, vem inteiro, é temperado um dia e meio antes e depois fica a marinar na marinagem, de duas em duas horas vai ser dado um banho com a marinada.
1: Como é que se faz essa marinada?
0: É base de vinagre, alho, pimenta, há quem ponha também na marinada cebola picada. Mas eu não gosto muito de pôr a cebola, eu gosto mais de bastante alho, sal, não é? Depois, antes de ir para o forno, é lavado com a calda que é previamente feita com chouriço, com presunto, com galinha, com carne de vaca, uma calda previamente, mistura-se um bocado de calda com açafrão, dá-se um banho verde de cara amarelinho e depois junta-se a cola ao arroz e metes no forno.
1: Esse tempero que você falou, depois, ao longo da cozedura, você vai salpicando com esse molho, é?
0: Não, que vai para o forno tapado, só depois ao virar. Ao virar é que há quem ponha mais um bocadinho também.
1: Oh, Manuel, isso ainda dá trabalho.
0: Dá trabalho, só para aquecer o forno.
1: Por isso é que você não pode dizer o nome. E ó Manel, que fome que você já me deu. E Monção tem esse festival aí do Cabrito, em que altura do ano?
0: 14, 15, 16 de março.
1: Portugal e o Norte, cada vez mais conceituado, aproximando-se este tempo, há muitos turistas, há muitas excursões a visitar essa região, não é, Manuel?
0: Sim, já. Há muita gente que se dedica aqui vem aqui em cima ao Norte. Para ver aqui está lindo, nessa altura está
1: lindo já, pois, garantidamente lindo está, um turismo que se adapta a hotéis, a pensões, a estalagens, a residências bem típicas aí do Minho também, não é, Manuel?
0: Sim, há aquelas residências, portanto, alojamento local, que agora aqui há mais também, são pequenas empresas, pronto, que não se tem verdade à terra. E Monção é uma vila do Alto Minho que nos últimos anos mudou muito. Também graças ao Presidente Câmara que temos.
1: Manuel, eu acho que essas coisas é sem dúvida o Presidente, há que reger a coisa. Mas as populações também contam muito. O orgulho que as pessoas têm na terra, a estima que têm, a união que fazem.
0: E o bairrismo também conta muito.
1: Ora bem, e então o Minhoto, meu Deus.
0: Vamos fazer para as... Os antigos bombeiros, né?
1: Sim.
0: Aliás, não há antigos bombeiros, bombeiros de uma vez.
1: Exatamente, bombeiro toda a vida.
0: No dia 10 de maio, um encontro, uma prova de alvarinho na casa do Curro em Monção.
1: Opa!
0: A oferta da Câmara Municipal. A missa em honra dos bombeiros falecidos e associados da associação. O seu almoço, que é um tradicional cozido à portuguesa, aqui do Minho.
1: O meu caro foi bombeiro aí na corporação?
0: Sim, foi durante 45 anos.
1: 45 anos?
0: Agora só no quadro de honra.
1: Agora no quadro de honra. E a corporação, como é que vai vivendo? Como é que ela está?
0: Olha, a corporação, vai vivendo dos assalariados, também dos sócios da associação, a nível de voluntários. Isto é que está um bocado mal.
1: Há poucos infantes, é?
0: Poucos infantes, cadetes e aspirantes. Eu lembro-me do meu curso que éramos 60 e tal do meu curso, nós tínhamos que ter uma corporação de 100 pessoas, 100 e poucas, e só no meu curso éramos 60. Hoje do meu curso, nos bombeiros estamos 3 ou 4 bombeiros voluntários de Monção.
1: E depois, vamos a que termas? Quais são as termas que escolhemos?
0: Pois vamos visitar aqui as termas de Monção.
1: Para a cura de águas?
0: Sim, que são águas medicinais.
1: Oh, Manuel Luiz, olha, um abraço. Estimei ouvi-lo no seu propósito, na sua luta, na defesa daí do território e principalmente num cumprimento aos bombeiros voluntários.
0: Queria deixar um abraço para todos os bombeiros do país.
1: Sim.
0: Especialmente aqui aos de Monção. Está a chegar a época mais difícil, que é ser o verão. Tenham coragem, que não se deixem ir abaixo, não só para os bombeiros, para os familiares, que os familiares também ficam com o coração nas mãos quando o bombeiro parte para o incêndio.
1: Exatamente. Para eles, famílias e afinal para todos nós, no comportamento e também na ajuda. Um abraço, Manuel Luís.
0: Igualmente.
1: Tudo bom para si. Um bom dia aí para Monção.
0: Para toda a
1: agora ia consigo passear aí à beira do Minho.

0: Bom dia, Maria Lapão Anjos.
1: Bom dia, tio Zeca Dias.
0: A senhora vive mesmo em Borba?
1: Sim, sim.
0: Essa terra, de vez em quando, tem assim coisas muito boas que apresenta e se calhar...
1: Sim. É o bom vinho, é o bom pão, é tudo bom.
0: Tudo bom dessa zona. E a senhora, nascida e criada em Borba, Maria?
1: Sim, sim.
0: Toda a sua vida aí, se calhar, trabalhando também aí nos campos do Alentejo, provavelmente, Maria?
1: Sim, sim, trabalhando em patrões e tinha uma fazenda, agora já me tenho, já aprendi. Tinha uma fazenda, trabalhei toda a vida também na fazenda, até há 7 anos, praticamente.
0: Na agricultura sabia fazer um pouco de tudo, não?
1: Tudo, tudo.
0: Era?
1: Tudo, sim, sim.
0: E ainda hoje gosta de tratar assim, gosta de ter as mãos na terra, Maria?
1: Ah, sim. Ah. Olha, senhor Zé Cadeias, para dizer a verdade é, eu estou neutralizada já, que fui operada às duas pernas, ou febre da perna, estou neutralizada, não? Estou fiquei coxear de uma perna. Mas, com respeito à agricultura, ainda ando com o meu marido, a de uma prima, limpando laranjeiras.
0: A senhora e a sua prima limparam as laranjeiras?
1: Não, eu e o meu marido limpando laranjeiras numa prima.
0: Quando? Quando é que aconteceu isso?
1: Ainda ontem foi a última vez.
0: Então, e como é que se limpam laranjeiras, Maria?
1: Com tesouras, com sarrotes.
0: Então, e quem é que subiu para os ramos mais altos?
1: É o meu marido.
0: Com escava?
1: Sim, sim.
0: Isto é que é. Vocês são os valentões, ó Maria. A senhora, permita-se-me, que idade a senhora tem?
1: 74.
0: E o senhor, seu marido?
1: Eles vão ter 78 anos.
0: O seu marido está aí à sua beira, está ao pé de si?
1: Não está ao pé de mim. Está ouvindo a rádio, mas não está ao pé de mim.
0: Mas está aí em casa ou está fora de casa?
1: Está deitado.
0: Está deitado. Quer dizer, a senhora levantou-se, veio ao telefone para me ligar, sim, então.
1: Sim, sim. Não estamos ao pé, não. Como estou cá, estou a comunicar com o senhor, que
0: claro.
1: O telefone não ouve.
0: Como é que ele se chama?
1: José Francisco Banza dos Anjos.
0: Amigo José, parabéns. Quanto muitos. Aqui, de outro amigo Zé, hein? Valentão, a subir aí às laranjeiras, muito bem, aqui com a sua querida mulher, muito bom. Oh Maria, a tu e o lá, ainda há mais para limpar aí, para arranjar em mais laranjeiras, ou o trabalho
1: não,
0: já terminou?
1: Não, ainda temos esta semana ainda é toda.
0: Isso é muito difícil fazer, ou seja, para quê? Porquê é que fazem isso? É para ela?
1: Para quem está aleijado como eu, sim. Para o meu marido, não. O meu marido com 78 anos está muito bem.
0: Porquê é que fazem isso às laranjeiras? Para elas virem mais fortes, é?
1: Os senhores, é para tirarmos os secos, para elas arrebentarem melhor, hein?
0: Pois. E ouça, essa zona, a Estremoz, Borba, há aí assim uns campos. Epá, é que a laranja é doce, doce e muito boa,
1: é,
0: oh Maria.
1: É boa, por acaso é boa, a laranja é tudo.
0: E a senhora também, e o senhor, seu marido, é tudo bom aí, não é, Maria?
1: Olha, José Candeias,
0: diga.
1: Eu, desde que o senhor faz programa, que eu e o meu marido ouvimos, não é para ficar aí. É emocionado, que eu já estou emocionada.
0: Muito obrigado.
1: Desde que o senhor faz programa às 5 da manhã, todos os dias, nós ouvimos o Zé Candeias.
0: Muito obrigado pela atenção.
1: É desde segunda a sábado.
0: Segunda a sábado. Oi, Samaria.
1: No sábado é o
0: compacto.
1: Todos os dias.
0: Permita-me, filhos, família próxima.
1: Tenho um de 4 netos, tenho um casal de filhos.
0: Opa!
1: Tenho uma em Lisboa.
0: Sim.
1: E tenho um aqui no Alentejo, ao pé de mim, claro. Embora.
0: Ah, quer dizer, o rapaz ficou ao pé de si.
1: Sim, sim.
0: E os netos onde é que estão?
1: Com 14 anos, é da filha, está aí em Lisboa.
0: Ok. Portanto, e os outros estão aí ao pé de si também, não é, Maria?
1: Os outros, tenho uma com 9, que é mais pequenina, tenho um já com 32 e tenho uma com 25.
0: Que família bonita, Maria. Muito bem, é boa família. Oh, Maria, se eu lhe pedisse um sumo de laranja, agora de manhã, havia aí umas laranjinhas para eu espremer?
1: Não, eu em casa onde moro não tenho laranjeiras, que moro aqui no centro de Borba.
0: Ah.
1: Mas tenho laranjas em casa.
0: Pronto.
1: Se eu quiserem.
0: É só
1: pedir que eu avilhe para aí.
0: Eu ia, mas era consigo mais o seu marido para o campo. Isso é que era. Ui, sei lá, se a gente puxar alguma, já estão boas ou estão boas para comer ainda? Como
1: sim,
0: é que é?
1: Sim, agora é que elas estão boas.
0: Pois, ainda por cima, portanto, agora eu comia, era casca no chão, aventava tudo para ali, era tudo para o campo. Tudo
1: foi.
0: Oh, minha querida Maria, olha, é a primeira vez que nós falamos.
1: É sim.
0: Então, já que estamos aqui a falar, quero deixar aqui algum cumprimento, alguma saudação. Força, minha querida Maria.
1: Quero deixar uma saudação para todas as pessoas do Alentejo, para a minha família, um beijinho muito grande e um abraço, que não sei se não estão a ouvir, que acho que eu sou a única e o meu marido que ouvimos, o Zé Candeias.
0: Ai que não.
1: Mas ele já só telemóvel, não ouve rádio.
0: Vai um grande bom dia para a Borba.
1: Olha, um beijinho ao meu marido, que não sei se ele está a ouvir pela rádio, mas pronto.
0: Espera aí, a senhora está com o telefone fixo ou está com o telemóvel?
1: O telemóvel.
0: A senhora não quer ir ter com ele ao quarto, leva o telemóvel e eu ainda lhe dava uma palavrinha. O que é que a senhora me diz?
1: Um segundinho.
0: Quer ir, vai lá ter com ele.
1: Sim,
0: então vá lá ter com ele a ver se ele está lá acordado a ouvir e passava-lhe o telemóvel. Faça lá isso, Maria.
1: Estou quase.
0: Está quase. Enquanto eu vou aqui ver a minha garrafinha de água para molhar a boca. Ora bem, a ver se está aí o Zé. Zé, isso é que é giro.
1: É, já está ao pé da cadeia.
0: Ó Zé, bom dia.
2: Bom dia.
0: Parabéns.
2: Obrigado.
0: Atrasados, mas ó meu amigo, é de coração.
2: Sim, sim.
0: E então, vamos aí tratar das laranjeiras ou não?
2: Vamos.
0: Ah, quer ajuda?
2: Quero.
0: Oi, então o que é que você me dá para eu fazer?
2: Há muito trabalho.
0: Oh, dá-me a escada ou dá-me a tesoura?
2: Tesoura.
0: Oh, pronto.
2: Coisa.
0: Você, pois, dá pode, exatamente. Você já viu que eu tenho jeito para isso, então. Ah, ganda Zé. Oh, meu amigo, eu queria dar-lhe um abraço. A sua senhora, simpática, falou aqui comigo, disse-me que o meu amigo fez ontem anos e eu não resisti em pedir-lhe para lhe passar o telefone e dar-lhe aqui um grande abraço, meu amigo. Saúde, da boa.
2: Oh,
0: o
2: meu
0: amigo,
2: o senhor
0: Zé
2: também.
1: Meu marido andava desejoso
0: de
1: falar com o senhor também.
0: Olha, que bom, sim. Oh, amigo Zé.
2: Sim.
0: Ouça lá uma coisa. Isto, quando estamos em Borba, isso aí pinga fino, ou não?
2: Sim. É muito bom.
0: Oi.
2: O Bertinho e o Berto.
0: Ouça lá. Eu e você... Eu também sou Zé, e um Zé, ainda há aí esses sítios aí em Borba em que a gente pode um torresmozinho, uma pinguinha, um queijinho, uma coisa assim, ou não, Zé?
2: Há tudo bom.
1: Olha, senhor Zé, pelo menos a adega é a adega melhor do país.
0: Muito bem.
1: A adega de Borba e o vinho tem fama.
0: Pronto, ok. Então ficamos combinados. Minha cara Maria, meu caro Zé, foi um gosto. Obrigado.
1: Acho que é a última vez que ligo ao senhor.
0: Felicidades, tudo bom e obrigado por ouvir a Antena 1. Grande abraço
1: obrigado,
0: para ambos.
1: Obrigado pelo senhor ser tão prestável e ser o seu programa não há vida, já lhe digo.
0: Um beijo para a senhora, um abraço para o Zé. Foi um gosto. Muito obrigado, bom dia.
1: Adeus.
0: Muito obrigado, bom dia. Gente linda.
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0: Muito bom dia, estou a falar com o senhor Padeiro José Oliveira Alves.
4: É, sim, senhor.
0: Da Tocha.
4: É verdade.
0: Oh, meu amigo, eu quero pão, estou cheio de fome.
4: Então, quanto é que o senhor cadeia quer?
0: Então, deixa-me cá ver o que é que você tem aí. Então, deixa-me cá ver. Tem broa?
4: A broa, por acaso, hoje não há.
0: Pois,
4: não
0: estava a aparecer, eu estava aqui a espreitar, não havia em lado nenhum. Leva aí pão de trigo, pão centeio ou pão de mistura?
4: Pão de trigo e pão de mistura.
0: E onde é que você está agora, José?
4: Agora estou na localidade de Ribas.
0: Por esta é que você não esperava, foi não?
4: Por acaso não.
0: É mais
4: estava
0: um.
4: Estava a contar com isso, não.
0: É mais um daqueles que eu agora vou começar a surpreender. Oh, meu caro José, obrigado por ouvir a RTP Antena 1. Obrigado por também partilhar a sua atividade nas suas mensagens. Então, o meu amigo é padeiro. Faz que zona aí na Tocha?
4: Olha, Candeias, faço, portanto, começo na Tocha, passo pelo Bom Sucesso, Castanheiro, Saibreira, Casal Novo e presentemente agora estou na localidade de Arribas.
0: E sempre porta a porta?
4: Sempre porta a porta.
0: E tem ideia de quantos clientes tem?
4: Ideia assim fixa não, mas são bastantes. São 2 horas e meia, 3 horas sempre a entrar e a sair do carro e buscar sacas e deixar sacas. É uma coisa cansativa mesmo.
0: Pois, imagino.
4: Há 50 anos quase nesta vida, Candeias.
0: Trabalha relacionado diretamente com alguma panificadora ou o meu amigo, por assim dizer, distribui por conta própria?
4: É, não, trabalho numa panificadora durante a noite. Comecei a trabalhar, eram 10h30, na cozedura 4, 5 horas dentro da padaria e saí para a distribuição às 3h30.
0: Quando vai para a distribuição já não vai cansado, amigo?
4: Ui, sabe Deus.
0: Só mesmo Deus.
4: O que tem a cobre.
0: E só mesmo Deus é que sabe, não é, José?
4: Não tenho dúvidas que é verdade, Candeias. Não tenho dúvidas.
0: Você é rapaz para que idade?
4: Eu sou praticamente um pouquinho mais velho que o José Candeias. Eu sou de 61.
0: Um ano mais velho?
4: Sou mais velho, sim.
0: É mais velho e é mais rico que eu.
4: Isso agora depende.
0: Depende, olha, eu provavelmente não conseguia fazer o que você faz. Mas então é entrar às 10 da noite, estar ali a bater pão, por assim dizer, e depois ainda vai distribuir por essa clientela toda.
4: É verdade.
0: Uns
4: é
0: mais
4: verdade.
0: Simpáticos que outros, outros muitas vezes que não compreendem um atraso ou qualquer coisa que aconteça. E quantos quilómetros faz por dia, José?
4: À volta de 50, 70 quilómetros.
0: O problema não são os quilómetros, é o para-arranca, entra e sai também, não é?
4: Não tenho dúvidas, que até tenho aqui o banco da minha carrinha, o banco de tanto entrar e sair, já está desgaste.
0: Já está roçado.
4: Já está roçado, é verdade.
0: Também quem é que o manda andar de calças de lixa?
4: Não é de lixa, é benga.
0: A que horas vai descansar?
4: No fim do almoço, lá para 1h30, 2 horas.
0: E descansa bem, consegue dormir bem, consegue?
4: Tem dias. Portanto, também.
0: Há 50 e tal anos, ou por aí, que o meu amigo tem esta tarefa e com ela, se calhar se reformará, não?
4: Exatamente, já não falta muito. Estou a contar para o fim deste ano terminar, arrumar as botas.
0: Oh, meu amigo, que venham dias bons para você desfrutar. Em termos de família, tem assim uma família prolongada? Como é que é, amigo?
4: Sim, tenho 3 filhas.
0: Você conseguiu muito bem meter o pão no forno, homem.
4: Oh, Candeias, tem uma pessoa há tanto ano para a deira, amassar, isto vai indo, que é claro, massa de tanto amassar, tanto bater, a massa arrasta.
0: Vem ali tão perfeitinho, tão bonito. Oh, José, então quer dizer, você tem uma filha que mora em Proquim? Quintãs, é?
4: É verdade.
0: É pá, senhores. Como é que eu sei estas coisas? Ei,
4: é verdade.
0: Sei. Para o Quintãs fica onde?
4: É, fica ali assim, em Aveiro, perto de Aveiro.
0: Então, tem uma filha para o Quintãs e tem e os outros 2 filhos, onde estão? Também à beira?
4: É, não. Tenho uma que está a trabalhar na Tocha, que é assistente dentária, está numa clínica. E tenho uma que, infelizmente, que é a mais velha, teve um problema de um aneurismo e essa, portanto, está em casa comigo.
0: Estou a empatá-lo. Não vá, às vezes, aí o cliente estar à espera do pão. José, eu quis surpreendê-lo. E mais.
4: É, muito bem. Tinha surpreendido, realmente.
0: Ah, exatamente. Amigo, olá. Foi um gosto, felicidades e bom trabalho. Muito obrigado.
4: Realmente, muito obrigadinho.
0: Deus me livre, muito obrigado. Estou bom dia.
5: Bom dia.
0: Estou a falar com o senhor António Parente?
5: Não, está a falar com o António Parente, o senhor está no céu.
0: Ah, muito bem. Está no céu e em Viana do Castelo, ou não?
5: Em Viana, já chegaram a mim, bem com Deus.
0: O meu amigo vai sair da cidade, então?
5: É verdade, hoje, por motivos de ordem profissional, vou rumar na capital, a Lisboa.
0: Então o que é que vem fazer até Lisboa, meu amigo?
5: Ok, eu tenho a minha atividade ligada à teoria, à tendência, sou membro da Direção Nacional da PESAP, que é a Federação dos Sindicatos que engloba Norte, Centro e Sul e Algarve, os sindicatos de teoria, portanto, hoje é o dia da nossa reunião da Direção Nacional. Portanto, vou para Lisboa, na CP, vou trazendo uma viagem mais saudável, mais económica.
0: Muito bem.
5: E vou para Lisboa e volto ao fim da tarde para Viana de Castelo.
0: Então, quantas horas de comboio de Viana até Lisboa?
5: Ok, isto é fácil. Hoje chego aqui a Lina, apanho o Alfa Candelar, chego a Lisboa, oriente às 9h22. Portanto, são 2 horas e 50 de Lina, mais meia horinha de Viana de Castelo até Lina.
0: Portanto, Viana até Nine, apanha o Alfa Pendular que vem de Braga e pronto, e isso faz à rapidez até à capital, então. Epá, qualquer dia vem de TGV. A gente vê o passar no papel.
5: Ora, e nós sabemos que é muito importante também para o nosso país.
0: Então não, apostem. Mais um ouvinte surpreendido. Já está na estação, já entrou no comboio?
5: Sim, eu estou a chegar neste momento. Estou a chegar a 2 minutos. Então depois passo aqui o transporte e já me trouxe o Alfa também de Braga, que está a chegar e a Lisboa.
0: Ok. Antes que as condições fiquem piores, meu caro António Parente, um grande abraço. Obrigado por atender a chamada. Obrigado por ouvir a Antena 1.
5: Obrigado.
0: E boa viagem de ida e volta.
5: Obrigado por me contar a este magnífico auditório. Tem muitas amigas camionistas que ouvem a Antena 1 e quando estamos juntos falamos muito deste programa que é para todos.
0: Muito obrigado. Um abraço a Viana.
5: Obrigado pela atenção.
0: Muito obrigado. Bom dia. Muito obrigado. Boa viagem.
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0: Querem trabalho aí, em perfeitas condições, tudo ali a brilhar, chamem a Sandra.
6: É isso mesmo. Mesmo olá, bom dia.
0: É mesmo a Porto, valha-me Deus. Isto é,
6: é
0: mesmo.
6: Isso mesmo.
0: É logo entrar, isto como quem vai ali para a Sé, vai lá, vai.
6: É, vai sorrindo. E então, bom dia.
0: Grande Sandra Mónica, bom dia.
6: Era só para lhe dar os cumprimentos, meus e das minhas meninas, já não falámos para aí, aqui há um ano, pronto. E, mas estamos sempre consigo, logo de manhã, sempre consigo, todos os dias.
0: E como é que vai a sua mãezinha?
6: A minha mãe vai muito bem, graças a Deus, apesar da idade, 82 anos, está muito, muito bem.
0: Ela
6: é
0: já falou comigo. Ela já falou comigo.
6: Já falou várias vezes consigo, de certeza que me está a ouvir, porque ela põe o relógio para despertar para ouvir o seu José Carlos.
0: Ai, lembro-me lá a graça da sua mãe.
6: Maria da Conceição, é Sãozinha de Matosinhos, a excursionista.
0: Exato, a Sãozinha de Matosinhos. Havia a Sãozinha da Linqueira, esta é de Matosinhos. Ai, da morra. E ela fez muita excursão, não foi, Sandra?
6: Fez muitas excursões durante muito, muitos anos, José Candeias, sim.
0: É uma mulher, ouça lá, eu lembro-me na altura, quando ela falou comigo, associou-se a si, eu juntei logo, há pessoas, há conversas que marcam. A sua, com as suas colaboradoras, foi uma delas, e a genica da sua mãe. E é dela que você herda tudo isto, não é, Sandra?
6: Sem dúvida, da minha mãe, que foi sempre uma mulher batalhadora. Comprou uma casa sozinha, a minha mãe foi pai e mãe, foi tudo.
0: Quantos sois, Sandra?
6: Eu sou filha única.
0: Ih, então você levou ali um tratamento ali bem especializado, não foi?
6: De luxo. De trabalho, porque a minha mãe antigamente era daquelas senhoras que lhe chamavam as canungueiras, que iam comprar coisas da Espanha para vender aqui. E eu comecei a andar muito cedo com a minha mãe e carregava muitas coisas às costas.
0: Pois.
6: E quando, mal por fugir da escola, eu fugi, porque eu gostei de trabalhar, seja da candeia.
0: Saiu da escola com que idade?
6: Eu saí da escola com 13 anos e fui trabalhar com 14.
0: Permite-me estas perguntas, que é para ver até onde é que vai, a dimensão do ser humano. Começou a trabalhar a fazer o quê, Sandra?
6: Comecei a trabalhar numa padaria. Já fazia aos sábados com a minha mãe, porque a minha mãe tinha um depósito de pão. E depois comecei, os patrões contrataram-me, eu andei lá, acho que foi 6 anos. Depois fui trabalhar para uma firma de construção civil, onde fazia a limpeza do escritório muito cedo. E depois vinha para a rua tratar os assuntos dos bancos, notários, tudo o que fosse necessário.
0: Pois.
6: Trazia já um carro comigo e, entretanto, passei, a firma fechou, infelizmente, mas somos todos amigos, mesmo os meus patrões e tudo, temos um carinho muito grande uns pelos outros, porque nós não éramos uma firma, éramos uma família, e ainda hoje somos. Depois disso, passei para a parte da parte da limpeza, total, e aqui estou, e abri uma firma minha há 2 anos, com muito sucesso, com graças a Deus, com muitos clientes, e começava a página do Facebook, não é? Da SM Limpeza, e continuámos em grande, em muito grande, Sr. José Candeias.
0: Sandra, e você manteve esta empresa e tem gerido tudo isto, mas não é o facto só de querer rentabilizar na vida, de lucrar, de ter o seu negócio, é a forma como você atua, e é esse que tem sido o conceito. Eu não diria o segredo, porque toda a gente sabe disso, mas é um princípio básico, é você ter com quem colabora e o jogo que você faz com os seus colaboradores de, não digo de patrão, mas de colegas. Há muito humanismo no meio disso tudo, não é?
6: Eu trabalho no meio delas, José Candeias. Eu é que sou o exemplo.
0: Pois.
6: E eu não consigo estar parada, percebe? O serviço não é, o serviço é meu perante o cliente, mas eu trabalho junto delas, todas. Todas. Não há, aqui não há patrões, não há empregados. Eu não consigo estar parado.
0: Neste momento, quantas colaboradoras tem, Sandra?
6: Olha, José Candeia, neste momento somos 4, a trabalhar todos os dias, sempre a dar no duro.
0: Mas espera aí, uma vez que eu falei consigo, eram 2, quer dizer que duplicou?
6: Sim. Neste momento somos 4. E quando são serviços grandes, tenho outras 2 colegas e amigas, que prezo muito, que é a Isabel Vinhas e a Olívia, que me ajudam nos serviços muito grandes. Por exemplo, vamos ter no sábado uma vivenda enorme para fazer no sábado em Ovar, e elas vão comigo também no sábado.
0: Vocês,
6: quando eu preciso, elas apoiam-me.
0: Apoiam. Vocês, a nível de limpeza, Sandra, que tipo de estruturas limpam? Profissionais a nível de escritórios, residências, como é que é?
6: Nós fazemos, de manhã fazemos condomínios e escritórios, e temos o padrão. Continuamos com o paddles, graças a Deus. E temos clientes.
0: Imagina, aquilo para limpar lá o recinto do paddle deve ser um cheiro a suor. Vai lá, vai.
6: É pior os balneares, mas tudo se resolve. Resolve tudo. Aquilo está tudo pela nossa mão, a gente resolve tudo.
0: Mas não, minha querida, jogar paddle, aquilo dá-me. Aquilo sua muito, aquilo é pá, aquilo
6: não
0: para.
6: Mas são eles, não sou eu, porque eu não estou para andar com as raquetes que eu já pus as esfregonas aos dias de que andei. O meu paddle é as esfregonas todos os dias.
0: Sandra, e depois também tem então casas particulares?
6: Tenho clientes, mas só consigo fazer de 15 em 15 dias e vou girando com a lista de clientes.
0: A ti durante a tarde, depois, como é que durante a tarde o que é que faz?
6: Olha, Sr. José Candeia, nós, olha, ontem tivemos um dia que começámos às 5 da manhã e acabámos, eram 6 da tarde. Pronto. Para pôr tudo direitinho, não é? Porque temos aqueles clientes já marcados. Temos dias que conseguimos sair um bocadinho mais cedo, tipo 1h30, 2 horas. São raros. São muito raros. Hoje, por exemplo, vamos acabar para as 3 da tarde, mas se lhe difere que já fiz 3 escritórios, vou fazer o paddle e tenho 3 casas de clientes para fazer, e acho que consigo fazer até às 3 da tarde. Porquê? Okay. Porque eu não entro na casa do cliente sem uma limpeza geral. Todo o cliente que me aborda, eu faço sempre uma limpeza geral, que é aquela limpeza a fundo, de azulejos, de móveis que tinham por dentro e por fora.
0: Que é para depois a continuar, é para manter.
6: E depois nós vamos fazer a manutenção.
0: Exatamente.
6: Torna-se mais fácil.
0: Exatamente.
6: E já sabemos, estas 3 já estão na nossa mão para aí há 1 ano. Portanto, nós sabemos bem com quem lidamos, o cliente também é limpinho, também não temos clientes muito porcos, vou-lhe ser sincero, não há isso nos meus clientes, é tudo muito respeitador, tudo muito acessível, tudo. Eu também os escolho a dedo.
0: Isso, Sandra, e você, permita-se-me esta expressão, pode dar-se ao luxo de escolher a dedo, porque a sua fama é estabelecida pelos clientes que tem, que, passando a palavra, é sempre uma garantia, porque é isso que nós, quando metemos alguém em casa, queremos referências. Portanto, a senhora, Sonzinha, tens aqui uma filha, vai lá, vai.
6: Ela deve estar a ouvir, Sr. José Candeias. É verdade, eu dou molas de escolher clientes.
0: Muito
6: isso
0: bem.
6: É uma verdade.
0: Muito bem.
6: Tem aquele cliente de fim de obra que nos quer, para fazer a limpeza da obra, porque é tenho bom. As colaboradoras também.
0: Sim,
6: e nós aceitamos tudo, Sr. José Candé. Nós fazemos lavagem de garagens, nós fazemos limpeza de sofás, lavamos carpetes, fazemos a limpeza a fundo, fazemos a limpeza a fim de obra.
0: O que é que você acha de eu mudar para o Porto para você ser minha colaboradora?
6: Venha.
0: Já pensei uma vez e me dá para o Porto.
6: Venha, Sr. José Candeia.
0: Para que zona do Porto é que você me aconselhava?
6: Para
0: onde é que eu ia morar? Em que zona do Porto é que você me aconselhava?
6: Nos arredores, no Porto não, que o Porto está... Como é que ele... Não é horrível.
0: Está caro.
6: Está caro e não só. É muito turismo. É uma coisa impressionante.
0: Então pronto, vou para os arredores. Vou para os arredores.
6: Não vou dizer... É espetacular.
0: Olha, há dias ouvi, li, aliás, o conceito já toda a gente sabe. A Maia foi novamente distinguida com um prémio que tinha a ver com o bem-estar,
6: tudo.
0: Ei, ó, Maia, vai lá, sim,
6: a
0: senhora.
6: Maia está incrível.
0: A Maia é uma boa zona.
6: Nós temos clientes na Trofe, eu adoro a Trofe.
0: A Trofe também é uma boa zona. Não, os arredores do Porto são muito bons, há muita história. Sandra, olha, minha cara, eu agora tenho que me despedir de si.
6: Ah, não vai nada, que vai falar aqui com as minhas meninas um bocadinho.
0: É isso, eu queria cumprimentar as suas meninas. Então, quem é a primeira?
6: Ah, eles já vêm como ao costume, não é que anda comigo avaziado. Esteja já. Um beijinho muito grande e obrigada.
0: Espera aí, Sandra, até o beijo à mãe.
6: Quem?
0: À sua?
6: Ah, eu beijo à minha mãe, claro. À minha mãe, à minha filha. Olha, todos que me conhecem. Os que gostam de mim, os que gostam menos de mim. Mas eu estou de pé, vamos embora.
0: Então quem é a primeira a falar comigo?
6: Um beijinho,
0: outro Sandra.
6: Muito obrigada. Lindo,
0: sempre bom. Quem é a primeira então a cumprimentar-me? Bom dia.
7: Oh, bom dia, José.
0: E como se chama?
7: Elizabeth, como sempre. Não
0: é verdade, Elizabeth. Ouça, se vocês forem à internet, está lá a conversa de há muito tempo que a gente teve.
7: Eu sei, que eu vejo, eu ouço, meto tudo em casa a ouvir.
0: Então...
7: que esta hora está tudo a dormir.
0: Oh, Elizabeth, de que cor são as suas luvas?
7: As minhas luvas de hoje são branquinhas, que eu tenho que andar de luvas hoje.
0: E parece que até adivinhei e digo assim, ai, a mulher não pode estragar as mãos, então tem umas unhas tão bonitas, está ali a arranjar as mãos e agora vai estragá-las no produto.
7: Eu arranjo sempre.
0: Calce lá as luvas, aí é muito bom. Olha, Elizabeth, de que zona do Porto é? Ou pelo menos aí do Norte?
7: Eu sou de Matosinhos.
0: Muito bem. Quando é que é a festa do Senhor dos Matosinhos, Elizabeth?
7: Festa de São Matosinhos é agora para maio.
0: Pois.
7: O feriado de São Matosinhos é no dia 26 de maio.
0: Ih, é tão bonita essa festa. Elizabeth, bom trabalho, um beijo grande.
7: Olha, obrigado, vou passar aqui à nova colega, que nós temos agora uma nova colega.
0: Ah, essa vez estreia-se. Então como é que chama a nova? Vamos lá saber.
7: É a Paulinha, a nova
0: Paulinha. Ai, a Paulinha. Paulinha. Um beijo, Elizabeth. Tudo bom, bom trabalho.
7: Obrigado.
0: Mulheres grandes. Isto. Paulinha.
8: Estou sim, bom dia.
0: Posso tratá-la por Paulinha?
8: Pode, pode.
0: Ai, ainda bem, ainda bem. Paulinha, então está a trabalhar aqui com estas damas e aí com essa senhora Dona Sandra há quanto tempo?
8: Comecei este ano, em janeiro, Sr. José.
0: Isto é boa gente.
8: É, sim, senhora. Senão não vinha trabalhar com ela.
0: É também da região norte, de que zona?
8: Da Senhora da Hora.
0: Senhora da Hora, muito bem. São muitas horas. Onde é que vocês arranjam também as NIC? Isto já as mulheres, quando querem, são muito resistentes. Vocês, há sempre aquele sítio onde a gente pensa que não, mas há sempre uma capacidade para continuar, não é, Paulinha?
8: É verdade, Sr. José.
0: Muito bem.
8: Dá-nos muita força umas às outras.
0: Boa. Então, neste momento, em que zona do Porto vão, por assim dizer, atuar onde?
8: Vamos para Gaia, para essa da Palmeira.
0: Está frio?
8: Não está. Hoje não está frio, hoje está bom o tempo.
0: Pronto, é o que se queira. Paulinha, olhe, inaugurou-se na rádio, um beijo e felicidades, foi um gosto.
8: Muito obrigada para o senhor também. Tudo de bom.
0: Obrigado para vocês.
8: Bom
0: trabalho igualmente.
8: Obrigado, bem-vindo.
0: Isto é a atividade logo pela manhã. Três mulheres do Norte. Olha, está a amanhecer tão lindo.

0: 10 da Ilha Terceira, Duarte Gouveia, bom dia.
1: Bom dia, Sr. Zé Candeias, como é que está?
0: Tudo estou bem? Bem. Bem-vindo dessa ilha magnífica.
1: Muito obrigado. Já há algum tempo que tento, mas olha, calhou, foi hoje.
0: Hoje. E de que zona da ilha me fala, Duarte?
1: É, por acaso, no meio da ilha. Ainda pertence aqui à zona de Angra, que eu sou vigilante, faço rondas e tenho que percorrer a ilha, não é? Alguns edifícios para fazer a ronda e tanto. Como estou na praia, como estou em Angra. Mas eu por acaso não sei se tenho conhecimento, não é uma pessoa culta. Eu nasci numa zona chamada Amoreiras. Não sei se tinha conhecimento. Eu sei que há Amoreiras aí no continente.
0: Há Amoreiras em todo lado, mas também há Amoreiras aí então na Terceira, é isso, Duarte?
1: Tem, que pertence à freguesia de Santa Cruz, da praia.
0: Ah, boa.
1: Foi onde eu nasci.
0: E reside em que zona da ilha, Duarte?
1: Em Santa Rita. É logo mais acima. É a única paróquia também, acho que também tem uma igreja dedicada em Hermesim da Santa Rita. E a única aqui nos Açores é a nossa, também aqui na Praia da Vitória.
0: Porquê é que essa ilha é bela?
1: Eu acho que só é bela quem vem cá. A gente, pronto, já estamos acostumados, sei lá, mar, ainda passa sem o mar, o verde... Festas douradas.
0: Este tempo que agora se inicia é também tempo de muita festa e de...
1: Do Espírito Santo. Começa logo a seguir o Domingo de Páscoa.
0: Ah, portanto, já sabe...
1: Isto é uma tradição que veio aí de Alenquer, dos primeiros povoadores aqui da ilha.
0: Rainha Santa.
1: Rainha Santa Isabel.
0: Exatamente. Isso está ligado a um culto muito antigo. Isto está ligado a um culto muito antigo.
1: Hoje temos vários impérios da ilha.
0: Decorre durante algum tempo, não é? Portanto, ou seja...
1: São oito semanas a seguir à Páscoa. O domingo da Trindade vem a ser o domingo antes do corpo de Deus.
0: E neste decorrer, o que é que as pessoas fazem, Duarte?
1: Eu tenho um Espírito Santo que é o primeiro bode, que é o domingo do Pentecostes. O que é que a gente faz? O imperador, antes do meu domingo, pescou os símbolos do Espírito Santo, que é as coroas, as bandeiras e as insígnias. Rezamos o terço durante a semana, esmolas, eu vou dar uma vaca em esmolas, mata-se uma cabeça de reis, uma, duas, três, conforme as promessas. E distribui-se pela população, geralmente a mais carenciada e massa cevada também. E no domingo que se vai coroar é sopas do Espírito Santo, com alcatra.
0: Há criadores que oferecem, é isso?
1: Sim, mas no meu caso não, comprei. Comprei porque os criadores também estão um bocadinho procurados.
0: Queria ter a certeza daquilo que eu penso que tinha ouvido, que é o meu amigo cumpriu o ritual oferecendo uma vaca aos mais necessitados.
1: Sim. E também costuma-se dar as molas de mesa, que é uma tigela de sopas, com carne, com um pão de água, um pão de massa cevada. Isto tudo é feito.
0: Ouvintes, isto é que é um verdadeiro espírito...
1: cada um, não é?
0: Isto é que é um verdadeiro Espírito Santo. Ouça lá. E isso é então distribuído num ritual de festa... É isso que se chama as sopas de Espírito Santo, é isso que se chama o bodo. E quando é que vai acontecer, meu caro amigo?
1: O primeiro bodo, 24 de maio, e chama-se o bodo, mas isto é outra coisa diferente, porque eu tenho aquela semana para rezar, para dar as molas, e o bodo tem uma comissão do bodo, que é que distribui o bodo, cada império, que é Dom Pão, Dom Vinho. Algumas freguesias dão mesmo carne, mas nem todas as freguesias dão carne. O pão é garantido. Um pão é garantido. Para cada pessoa que fizer o adro da igreja, o adro ali do pé do império, geralmente os impérios estão ao pé das igrejas. Um pão é garantido.
0: Quando estamos a falar de ajudar os mais necessitados, de qualquer forma, nesses convívios, nesses rituais, toda a gente que vem ao adro, que vem ao largo, come... Bebe, porque faz parte, portanto, do convívio popular e da solidariedade entre as pessoas, não é?
1: Exatamente. Até teve um ano que eu fui da Comissão de Festas do Bode para um autocarro cheio de turistas. A alegria deles levar um pão. E teve pão para toda a gente. O Espírito Santo acrescenta, como costuma-se dizer.
0: Exatamente.
1: Há sempre abundância. Nunca falta.
0: E dia.
1: Pelo menos que a idade que tenho, nunca vi faltar um pão.
0: Você cumpriu, por assim dizer, esta promessa este ano? É todos os anos? Ou varia de pessoa para pessoa, consoante algo que esteja estabelecido?
1: Não.
0: Cada um oferece o que quiser, como quiser, é então?
1: Sim, sim, sim. Isso queria eu dar todos os anos, mas também na spot que
0: está. Claro, sai. Claro.
1: Por acaso, isto é derivado às circunstâncias da vida. Pronto, o meu filho teve um acidente e, graças a Deus, o carro foi para a sequata e ele não sofreu arranhão nenhum. E às vezes é uma cura de uma doença, melhoras de alguém. Isto é assim, conforme as crenças, não é?
0: Nem vale a pena dizer mais nada, está tudo explicado. E nestas circunstâncias e nesta devoção, não esquecer que há muitos açorianos que vêm de muitas paragens do mundo também para estabelecer uma ligação entre a devoção, entre o povo e entre o que é cultura popular também, não é?
1: Sim, sim, sim, sim, sim. E até, como sabemos, muitos dos nossos imigrantes para fora levaram essas tradições aí para as Américas e...
0: Exatamente, exatamente. O meu caro amigo tem família imigrada, tem?
1: O meu tio foi para a América, mas já faleceu. A minha mãe é que tem muitos irmãos na França. Os meus pais, eu e os meus irmãos, nascemos cá na Ilha Terceira. Mas primeiro vieram os meus avós, depois os meus pais, da Madeira, da Ilha da Madeira. Quase aqui da base, na altura.
0: Da base, na altura, exatamente.
1: E vieram atrás dos trabalhos, não é?
0: Muito bem.
1: Na Madeira há uns anos atrás, agora é que está mais envolvido, mas mesmo assim há o freguesias, um bocadinho pior que as nossas aqui, mas pronto, era um atraso de vida, falando assim. E falou-se o senhor às quartas e às quintas. É quando estou de serviço de rondas. Mas também já fui para a Deira. Passa aí muitos padeiros, não é?
0: É verdade. Já fui
1: para a Deira uns 7 ou 8 anos.
0: Bem.
1: Já estou nesta vida de vigilante há 19. Mas sempre ouvi rádio. Gosto muito da rádio.
0: Ok, Eduardo, permita-me. Que idade tem?
1: 46. E também já estive aqui na RTP Açores. Já fiz serviço aqui na RTP Açores.
0: Ah, já?
1: Gostaria. Ah. Já.
0: Trabalhando neste período, a que horas vai descansar?
1: Aqui é 6 e aí é 7.
0: Pois.
1: Mas eu ainda não vou descansar, porque o meu pai fez uma pequena cirurgia ontem.
0: Vai dar-lhe a pena.
1: À vista, tinha cataratas e a semana passada, pois vou ter que fazer uma direta de ir ao hospital. Mas não há nada que...
0: Ah, isso depois... Ah,
1: essa terra... Pai e mãe em primeiro lugar.
0: Você deita-se... Exatamente. Você deita-se na terra, vem daí um calor, uma energia dessa terra quente e vulcânica. Você fica logo outro, não é, Duarte?
1: É, pois, mas não é hoje, quando está frio, então.
0: Pois, por isso é que é bom vir o quentinho. Então vem o quentinho, a gente vê às vezes a fumegar. O meu amigo vai continuar a sua ronda. Eu daqui a bocadinho, se vir um maluco a correr a caminho do Monte Brasil, sou eu, vou fazer o meu jogging, portanto não me dê boleia. Eu vou continuar a correr, a subir e depois a descer. O que é que acha disso?
1: Eu acho bem fazer companhia aos viados lá para cima. Ah, tem alguns viados, bem, tem alguns lá à solta.
0: Aquilo é muito bonito, pá. É, aquilo Monte Brasil, com vista para Angra. Olha, Duarte Gouveia, é a primeira vez. Muito obrigado. Venha quando quiser. É bom sentir a presença dos Açores. Sei que há gente acordada, há gente que trabalha. Um abraço da Ilha Terceira para o mundo, se fizer favor.
1: Sim, senhor. Um abraço muito grande, que há muitos terceirenses para esse mundo afora. E também para o meu filho, que está aqui na ilha ao lado, na Ilha de Faial. Ela militar no exército.
0: Sim.
1: E teve que ir para lá até 2030, que tem muitas saudades dele, mas ele vai vir cá.
0: Mas é um instante, quando se vai daí lá, também, não é?
1: Pois, mas é preciso ter também, preciso poder vir, não é?
0: Pois claro,
1: exatamente. Às vezes depende do serviço, mas ele vai vir cá coroar, pôr a coroa na cabeça no domingo do Espírito Santo.
0: Quando é que é esse domingo?
1: 24, domingo de Pentecostes.
0: Um abraço, meu amigo. Foi um gosto.
1: E para si também. Muitas foi um gosto enorme falar com o Suíques, no Zé Candeias.
0: Muito obrigado.
1: Acredito.
0: Você é uma pessoa
1: um
0: muito
1: abraço,
0: especial.
1: Então, um abraço, então. Um abraço. Até à próxima.

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A primeira parte do compacto das manhãs de José Candeias, que prossegue depois das 8 da manhã. Um sábado que vai trazer um céu pouco nublado, vento por vezes forte de noroeste no litoral oeste e nas terras altas. Quanto a temperaturas, há uma pequena descida da mínima e uma pequena subida da máxima, especialmente no interior. Vamos então a números. Guarda vai chegar aos 16 graus, Viana do Castelo aos 18, tal como Aveiro. Depois temos 19 de máxima para Porto Viseu e para Leiria. 20 graus de máxima para Bragança, Vila Real e Coimbra. 21 para Braga, Porto Alegre e Lisboa. Castelo Branco e Santarém esperam máxima de 22 graus. Setúbal, 23. Beja e Faro, 24. E Évora, 25. Quanto às ilhas, na Madeira, o Funchal hoje vai chegar aos 22 graus. Ponta Delgada vai chegar aos 19. Tenham um bom fim de semana com a RTP.

0: Muito bom dia, são 8 horas no continente e na Madeira são 7 horas nos Açores. Vamos saber o destaque da informação.
1: O presidente do Tribunal Constitucional nega quaisquer pressões políticas para deixar o cargo. A conclusão é de mais de uma centena de associações e organizações não-governamentais europeias. Portugal registrou em 2025 um grande retrocesso nas liberdades cívicas. Favoritismo confirmado, Banzo, o filme de Margarida Cardoso, conquista os principais troféus dos prémios Sofia.
0: O Porto está agora com 11 graus, Lisboa 14, Faro 16, nas Ilhas Ponta Delgada 13 graus, Funchal 16. Informação com Miguel Soares.
1: O presidente do Tribunal Constitucional garante que não foi pressionado para abandonar o cargo, ao contrário do que alega o presidente do Chega. André Ventura acusou o PS de pressionar José João Abrantes para renunciar, para os socialistas poderem ter um juiz no Constitucional, agora que se abrem 4 vagas para o Palácio Raton. Mas José João Abrantes afasta, em entrevista à RTP Notícias, qualquer ligação entre a renúncia e o debate político para a eleição de novos juízes.
2: Não fui pressionado, a minha decisão nada teve a ver com quaisquer outras circunstâncias, com questões e com estratégias político-partidárias ou com coisas que se passaram no Parlamento entretanto.
1: José João Abrantes insiste na independência dos juízes, insistindo que o Tribunal não se deixa influenciar pelos partidos. Portugal registou em 2025 um grande declínio das liberdades cívicas, conclui um relatório do Fórum Cívico Europeu. É uma rede que junta mais de uma centena de associações e organizações não-governamentais europeias. O texto destaca, João Coraceiro, que a participação cívica no país está mais frágil.
3: O enfraquecimento das liberdades cívicas pode começar tão só no espaço em que o associativismo ganha forma.
4: Por conta da especulação imobiliária. As associações, muitas estão fechando porque não conseguem operar, principalmente as que estão nos grandes centros, têm um efeito na capacidade de associar.
3: Johnny Lopes escreveu o capítulo dedicado a Portugal no documento do Fórum Cívico Europeu e quando o ativismo sai à rua, acaba desencorajado e inacessível aos cidadãos. Exemplo do ativismo climático.
4: Prisões arbitrárias e aplicação de multas, que vai criando, né, um efeito inibitório à participação cívica.
3: Foco ainda para uma comunidade cada vez mais desprotegida, alvo de ataques de grupos neonazis, nota o relatório, a comunidade LGBTQIA+.
4: Uma perseguição, processo de desumanização, vem a partir da retórica de extrema-direita normalizada ano após ano. A sociedade acaba vendo isso como normal e não é.
3: Sobre os imigrantes, Johnny Lopes aponta ainda muitas vulnerabilidades.
4: Nesse limbo, não só das leis de imigração, mas das condições de vida em Portugal, né? Os imigrantes acabam sofrendo muito mais.
3: Outro exemplo que emerge no relatório, a repressão policial. Exemplo da greve geral de 11 de dezembro.
4: Não foi emitido nenhum sinal sonoro. Foram efetuados disparos contra os manifestantes, com uso de bala de borracha. Em muitos casos, estavam só acompanhando.
3: E se o espaço cívico português é classificado como aberto no relatório, há sinais alarmantes por cá.
4: A segurança, ela não seja igual para todos.
3: Nas recomendações para Portugal, um mecanismo independente contra o racismo institucional e o uso ilegal da força, proteção dos espaços comunitários, reforço da resposta aos crimes de ódio e mais dinheiro. De Johnny Lopes para as organizações da sociedade civil.
4: Para conseguir mudar a realidade, onde nós possamos todos participar e contribuir para a democracia.
1: Quanto à realidade europeia, o relatório faz o retrato de uma sociedade civil que continua sob ameaça. O documento destaca ainda que se propôs ou aprovou leis restritivas no ano passado em 7 países. 3 projetos de lítio portugueses chumbados pelos peritos europeus estão na lista de projetos estratégicos da União Europeia. Uma investigação da plataforma alemã Table Briefings aponta como exemplo mais flagrante da mina do Barroso. A Comissão Europeia está a financiar no total 11 projetos de energia no âmbito da Lei de Matérias-Primas Críticas, que semanas antes, Camila Vidal, foram chumbados.
5: A denúncia partiu dos ativistas da Mining Watch Portugal e Unidos em Defesa de Covas do Barroso. Nick Volker fala em falta de transparência.
6: O resultado dessas avaliações, também a Comissão considera que é confidencial, é mais no âmbito da transparência, como estes processos são conduzidos pelo próprio Governo e pela Comissão Europeia.
5: A plataforma alemã Table Briefings teve acesso a centenas de páginas de documentos confidenciais de Bruxelas que levantam dúvidas sobre os projetos a financiar. A Comissão terá ignorado as opiniões de especialistas e incluiu na lista de projetos estratégicos, em março do ano passado, 11 projetos que no mês anterior reprovaram na avaliação técnica. três deles em Portugal. De acordo com a informação agora conhecida, foi a intervenção dos Estados-membros, incluindo a portuguesa, que levou a que se ignorassem os chumbos. É o que denuncia também Nick Volker, do movimento Mining Watch.
6: Os projetos que entraram entre fim de fevereiro e início de março de 2025 foram após intervenções dos próprios Estados-membros. A lista provisória, ela não tinha os projetos de lítio incluído, é só que na versão final aparecem os projetos de lítio cá em Portugal.
5: Mas o governo português demarca-se. Questionado pelo Jornal Público, o Ministério do Ambiente revela que é apenas perguntado aos Estados-membros se existe alguma objeção à lista. Portugal não manifestou oposição e o governo nega por isso qualquer interferência na avaliação técnica europeia. Sublinha que a decisão final é de Bruxelas. A Comissão Europeia não explica os motivos para o chumbo inicial, nem depois para a inclusão na lista de projetos estratégicos, justifica apenas que são informações comercialmente sensíveis. Em Portugal, os projetos aprovados sem avaliação positiva dos peritos são a Mina do Barroso, a Mina do Romano e a refinaria Lift One.
1: Para abastecer a Europa com matérias-primas próprias, a Comissão Europeia está a financiar aquilo a que chama projetos estratégicos, mas a lista inclui projetos controversos, como é o caso da Mina do Barroso. Donald Trump anuncia que as forças norte-americanas e nigerianas mataram um alto comandante do grupo extremista do Estado Islâmico. Trata-se de Abu Bilal al-Minuki, identificado como o número 2 do Estado Islâmico a nível global. O CDS-PP reúne-se este fim de semana em Congresso Nacional para eleger a nova liderança do partido. A reunião magna decorre em Alcobaça, distrito de Leiria. O atual presidente do CDS e ministro da Defesa, Nuno Melo, é recandidato, assim como o antigo deputado centrista, Nuno Correia da Silva. O Congresso Nacional arranca às 10 da manhã. Morreu João Abel Manta, artista plástico, arquiteto, ilustrador e cartunista. Tinha 98 anos. Abel Manta fica associado à Revolução de Abril. Criou, por exemplo, o cartaz O Povo Está com o MFA ou as caricaturas portuguesas dos anos de Salazar. Domingo realiza-se o crematório no cemitério do Alto São João, em Lisboa. Banzo é o melhor filme do ano dos prémios Sofia, confirmou-se o favoritismo. A obra de Margarida Cardoso conquistou os principais troféus, venceu em 10 categorias.
0: Agora as notícias às 8 com a edição de Miguel Soares, simultâneo com a RTP Madeira, a RTP Antena 1 Madeira e Açores e RTP Monte. 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
0: Bom dia, 9 minutos e meio depois das 8, seguimos em frente nesta emissão com a segunda parte do compacto de José Candeias. Bom sábado, RTP, bom fim de semana.
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12: Muito bom dia, sou o...

0: ao trigo.
1: Ora, muito bom dia, Zé Candeias, bom dia a todos os ouvintes da Antena 1, fiquei surpreendido.
0: O que é que você anda a fazer?
1: Olha, aqui no Expresso da Areia, mais o meu filho mais velho, o Rodrigo, ele veio ali atrás de mim com outro caminhão e vamos para uma universidade em Estugarda.
0: Vão levar areia para Estugarda?
1: É verdade, não sei se é para fazer a experiência, se é mesmo uma obra, mas é uma obra.
0: Para experiências, também é preciso um caminhão inteiro, ou é?
1: É que são dois, são 50 toneladas, levamos.
0: Você e o seu filho?
1: Meu filho mais velho, é verdade, somos pai e filho, colegas de trabalho e os dois juntos formamos uma equipa.
0: Trabalham na mesma empresa e transportam as mesmas matérias, então?
1: Sim, até materiais de construção, a granel, pavê, pavimento, eu ando mais às vezes no pavimento e areias.
0: E conjugam sempre as viagens?
1: Sim, pois isso é um caso que temos sempre que conjugar, porque demoramos a 5 km um do outro, mais ou menos, se calhar, então, e temos que vir juntos e então temos que controlar. Algumas vezes ele vai buscar a mim, outras vezes vou buscar, hoje por acaso fui buscá-lo a ele, outras vezes fui buscar a mim, depois no fim do dia temos que conjugar o horário para sairmos mais ou menos à mesma hora.
0: Então,
1: às vezes fica um bocadinho fora da hora.

0: Deus é para ver, para viver, aqueles paralelos de cimento.
1: Ok.
0: Tomar para o lixo, não é para o lixo, aquilo é para reciclar, para uma empresa que faz reciclagem, se faz aquilo e faz outra matéria-prima.
1: Boa.
0: Andamos o dia todo e agora hoje, igual andamos o dia todo, vamos parar aí à universidade, estive no Estugarda, depois vamos lá, vá de Campo, porque ela está no Estugarda carregada.
1: Ok.
0: E este é o mais velho. Ele fez muitas viagens comigo, internacional, e ele disse, ah, não quero ser camionista, nem quero nada a ver com caminhões. E agarrou, tirou a carta, e eu trouxe para aqui, e estou contente de estar a seguir.
1: Ok, vê, final, olha, entusiasmou-se. Que idade é que ele tem, Paulo?
0: 28.
1: Quantos filhos tem?
0: 5.
1: E o rapaz do rock, como é que está?
0: Ah, esse também tem para aí umas 3 ou 4 bandas, e agora é... Como é que eu ia dizer? Ah, não posso dizer essas palavras aqui. Mas tem muitas meninas atrás dele.
1: Não pode dizer essas palavras aqui. Pois está bem, não interessa.
0: Então chamo-me Zé Pedro.
1: Zé Pedro.
0: É o Zé Pedro.
1: É, exatamente. Do chute, exatamente.
0: Ah, ele é um bom guitarrista e tem este projeto. E nós também temos aí um projeto novo, depois eu vou explicar.
1: Ah, assim, então quando chegar, dê-lhe um abraço. O seu filho vai, disse-me que ia atrás de si ou à frente de si, já não me recordo.
0: Não, ele vem aqui atrás, eu estou a vê-lo pelo espelho.
1: Ah, está a vê-lo pelo espelho?
0: Eu tenho a lona para tapar, por causa da areia não ir a voar, a minha automática dele é manual, eu estive ali a ajudá-lo, e agora que eu fiquei surpreendido, quando vou entrar no caminhão, estou-me a ligar para Lisboa, e que é isto? E começo a ouvir os ex-andeis, eu alto lá.
1: Eu agora vou fazer essas coisas aos ouvintes, esteja descansado, não é só para si.
0: Ah, isso é muito bom.
1: É.
0: Fiquei, por acaso vim a ouvir o programa, sim. Ouvem-se histórias incríveis aqui neste programa. Este programa nunca devia de desistir. Isto até deviam fazer um filme, um documentário. E escrever o Zé Candeias, escrever um livro com as histórias que aqui se passa.
1: Opa!
0: Histórias incríveis.
1: São só ideias. A rapaziada lá por casa, lá e os seus herdeiros. O mais novo como se chama?
0: O mais novo é o Rafael, já anda a aprender a tocar a bateria. Tem um ano.
1: E o outro?
0: A seguir é o Lucas. Que já falou aqui uma vez, aquele que vinha com a Xuxa, e aí mandei uma foto há pouco tempo com ele.
1: A seguir é o artista também, não é?
0: Sim, depois é o artista, o Marcos, e depois é a Karina, que trabalha num hotel.
1: Ah, ainda bem, a única filha, a Karina, sim senhor.
0: É o único, sim. Depois é o camionista.
1: O camionista
0: que se adaptou bem.
1: Como é que se diz camionista em alemão?
0: Em alemão, o nome mais básico é LKW Fahrer. LKW é caminhão, que é... Muita gente diz, ah, LKW não sabe o que quer dizer. LKW é Lastkraftwagen.
1: Como é que é? LKW Lastkraftwagen?
0: Ah, isso é o nome de caminhão, é LKW Fahrer. Mas o nome técnico é LKW Kraftfahrer. Fahrer é condutor. E LKW é caminhão, é... LKW Fahrer é caminhão condutor. Aqui isto é tudo
1: okay.
0: Aqui ao contrário.
1: Isso é tudo uma consequência. Olá, LKW Fahrer.
2: Alô, guten Morgen.
1: Guten Morgen. E esta, Paulo?
0: Eu agora fiquei surpreendido, é verdade. Contente.
2: Ah, tu não sabias que eu estava aqui?
0: Eu não sabia. Por acaso vim aqui a ouvir o programa. Como ouço sempre, 90% das vezes, vou sempre a ouvir o programa, só se não puder mesmo. E quando não posso, eu tenho ouço o podcast mais à frente. Eu sou o condutor dele, porque eu vou conduzi-lo aqui à frente, mas ele sabe o caminho.
1: Então, Raul Trigo, isto agora é camião, agora ganhou-se-lhe o gosto, cada vez mais, não, ó Raul? Bom dia.
2: É, bom dia. É, estamos a ganhar o calo, é assim que se diz, não é?
1: Estas viagens com estes inertes, vocês ainda fazem grandes percursos, é onde vos chamam, como é que tem sido aí o ritmo da viagem, Raul?
2: Sim, normalmente trabalhamos aqui sempre na zona de Stuttgart, porque é a nossa zona, não fugimos muito disto e também não é o tipo de serviço em que se conduz a muitos quilómetros. Fazemos cerca de 300 por dia normalmente.
1: Bem, portanto todos os dias vamos para casa.
2: Todos os dias vamos para casa, distribuição de material em obras e em armazéns de clientes.
1: Ok.
2: E é muito por aí.
1: Quem é que come mais gelados? És tu ou o teu pai?
2: Acho que só é igual, talvez. Agora está a chegar o verão.
1: Come-se o gelado quando se está à espera um do outro, não é?
2: Sim. Ainda para mais aqui neste país, que eles comem gelado em qualquer altura do ano. Eles é sempre tempo de gelado.
1: O Raul já tem, por assim dizer, vida própria. Já há netos para o pai, Raul?

0: dois netos, uma neta e um neto.
1: Ia.
0: Tenho uma menina com 6 e o meu filho tem 2.
1: Ia, que família bonita. Oh, Paulo, isto é que é apostar. Quando é que vem até Portugal, Paulo?
0: Em agosto vou até Portugal, passar 3 semanas de férias.
1: Vocês são de onde, Paulo?
0: Da Meda, da cidade da Meda.
1: Meda.
0: Há muita malta da Meda que está a ouvir, quer dizer, mandar um abraço para eles.
1: Boa, pessoal da Meda.
0: E outras pessoas. Engraçado que uma vez estava, foi há 2 anos, meu senhor estava na Meda num bar, numa esplanada de um café, e estava lá uma malta que está na Suíça. E pá, eu ouvi-te falar lá na Antena 1. Não ouviram da Suíça.
1: Ah, vai.
0: Eu até costumo fazer umas piadas às vezes e diz, já comprei agora um telemóvel novo e ele apanha para muito longe.
1: Oh, Raul, e as tuas férias também são em agosto, é, meu caro?
2: As minhas também, mas eu este ano não vou a Portugal. Nós decidimos assim. Vamos tentar fazer férias no outro lado.
1: Bem, com os filhos.
2: Agora em breve também vamos dar, no fim deste mês já vamos ter ali uns diazinhos de descanso. Vamos até à França.
1: Bem.
2: Visitar um cunhado meu.
1: Ok.
2: E é isso.
1: É isso. Raul, um abraço. Não digo que diga bom dia ao pai porque vai mesmo atrás dele.
2: Um abraço também para vocês. Muito obrigado por este excelente programa. Esse é o que eu tenho a dizer. Tenho ouvido agora todos os dias ultimamente. E é isso.
1: Ok.
2: Ao meu pai, vou-lhe dizer que não se engane, porque eu vou com o GPS desligado e eu vou só a segui-lo.
1: Ok. Ouviste, ao Paulo? Não te enganes. Que o filho vem atrás.
0: Ah, isto eu levo o mapa aqui já gravado na cabeça. Esse é o caminho.
1: Ó Paulo, e você, por último?
0: Uma boa terça-feira para todos os ouvintes, sem exceção. Mandar um beijinho aí para a Ritinha de Cardigos, que é padeira, que ela deve estar a ouvir, já conheço há 20 anos.
1: Boa.
0: E ela e o Jorge, querido, gente boa.
1: Okay.
0: Eu vou lá fazer uma visita este ano. E para as pessoas da mesa, principalmente, os caministas estão aí a ouvir, o André Ferreira, não sei se está a ouvir, e para toda a gente, todos os ouvintes. E para toda a gente e para
1: um abraço,
0: para vocês,
1: Paulo, foi
0: aí,
1: um gosto.
0: Raul,
1: tudo bom, sucesso, um abraço à família, tudo bom, muito obrigado.
0: Obrigado.

0: Estou sim?
1: Bom dia.
0: Sim.
1: Estou a falar com o senhor Bruno Morgado.
0: É, sim.
1: Quero fazer-lhe uma encomenda.
0: Porta.
1: Pode ser com morangos e ananás?
0: Pode sim.
1: Qual é o tamanho do bolo, até quantos quilos posso pedir? É
0: pá, no máximo até... Temos vasos até 50 quilos, de cada vez.
1: E quem é que transporta um bolo de 50 quilos?
0: Tanto pode ser eu como qualquer colega meu.
1: Um bolo de 50 quilos, o que é que me recomenda? Isso dá para bastantes pessoas, ora seja, tem que ser uma consistência que é de pão de ló, com chantilly, agora que estamos assim num tempo mais chiquinho, é isso, é?
0: Ovos, morangos, pêssego, ananás.
1: E pastelaria variada, também vendemos? Ou é só esta confeitaria famosa, deliciosa, deslumbrante à vista?
0: Não, um bocadinho de tudo. Do tradicional... ou mais requintada.
1: Qual é a especialidade da casa?
0: A especialidade da casa? Ora bem, sei lá. As pessoas, sei lá.
1: É mais o sabor ou a tradição?
0: Mais a tradição. Está equilibrado. Vá, está equilibrado.
1: E onde é que é a padaria pastelaria Leirosa?
0: É na Leirosa, Figueira da Foz.
1: A que horas começou a trabalhar?
0: Eram 11:30 da noite.
1: Quantas pessoas estão aí ao pé?
0: Agora só uma, mas já fomos quatro esta noite.
1: E quem é que faz estas obras de arte, esta pastelaria que é assim... parecem quadros. É tudo o Bruno?
0: Sou eu com a ajuda do meu colega, do Francisco.
1: Quantos anos de pastelaria, Bruno?
0: Quantos anos? Eu comecei com 14.
1: Onde?
0: Em Vila Nova de Anjos. Depois fui para Açores, depois fui aqui para a zona aqui perto, também da Leirosa, numa aldeia aqui ao lado, depois fui para a Figueira da Foz, depois para Tentúgal e agora por minha conta, quase há um ano.
1: Por cada sítio que tem passado, tem sempre feito uma aprendizagem, evoluindo e recebendo coisas novas então.
0: Exatamente, aprendemos todos uns com os outros.
1: Mas aprendo uns com os outros...
0: Mas também... Bem do gosto da pessoa, é claro.
1: Sem dúvida. Mas houve aí alguma formação especial para estes conceitos mais requintados de pastelaria, Bruno?
0: Alguns sim, com alguns técnicos, claro, representantes das marcas. E depois vai da criatividade e da imaginação e essas coisas.
1: Apresentar um bom produto também tem que ter uma boa base daquilo que se trabalha. Você segue isso desde o ovo à farinha, passando por todo o outro elemento, então.
0: Exatamente, selecionando sempre bons produtos. E... não é só os olhos também comem, mas o produto não pode ser só bonito, tem que ser bom.
1: E quando estamos com uma casa aberta, até onde é que já chega este seu trabalho, estas suas encomendas, esta sua pastelaria?
0: É assim, nós temos revenda para a zona da Figueira da Foz, Quiaios, aqui à volta, Marinha das Ondas, mas depois temos já muitas pessoas de fora que nos procuram. Vêm pessoas que, da minha terra, eu sou de Soro, vêm de Soro aqui, vêm pessoas de Barcos aqui, sei lá, vêm aqui da zona, agora vem muita gente aqui.
1: Esta manhã você tem eclairs?
0: Tenho, sim senhor, café e de chocolate.
1: Pode ser um de cada?
0: Pode.
1: Eu adoro eclairs. Qual é a pastelaria que o meu caro mais admira, daquela que às vezes possa conhecer, cruzando uma influência, às vezes num passeio? Alguma mais especial para si?
0: Que eu conheço pessoalmente aqui na zona onde eu trabalhei, tenho um Moinho Novo, depois a Pousadinha... E depois das que eu sigo nas redes sociais, para tirar ideias, quem é a Alberca do Ribatejo.
1: Ok, já sei. Por exemplo, a nível internacional, na alguma visita, na algum conceito, também conhece, por exemplo, a pastelaria francesa?
0: Conheço mais ou menos. O ex-dono que aqui estava, ele foi imigrante, depois trabalhei com uma pessoa que também esteve lá fora. E pronto, e graças às internet vamos tirando umas ideias.
1: Fazer um bom creme, seja ele pasteleiro ou para outro conceito, há que saber fazê-lo, sabê-lo provar para que o cliente diga, este é muito bom.
0: Exatamente, por exemplo, aqui fazemos o flan, que o ex-dono já fazia, ele teve em França uma casa e ele deixou uma receita e continuamos a fazer e todos os dias recebemos.
1: qual é o bolo que mais gosta de fazer? Isto é uma pergunta um pouco relativa para um pasteleiro, mas há algum ou algum conceito de bolo que mais gozo lhe dê, Bruno?
0: O meu bolo preferido é o mil folhas e o que eu faço com mais, faço todos com delicadeza, mas que eu mais gosto é o mil folhas.
1: Você disse a palavra certa, a pastelaria exige delicadeza, não é?
0: Exatamente, e sensibilidade e essas coisas todas.
1: E quando estamos a falar de um mil folhas, é a delicadeza que define a melhor massa folhada, provavelmente.
0: Exatamente, o descanso das massas, essas coisas todas, as voltas que dá.
1: Quantas voltas você, uma boa massa para dar aquele folheado todo, quantas voltas poderão dar-se à massa?
0: Pelo menos 5.
1: Ela vai para a frente e volta para trás. Vai para a frente e volta para trás.
0: Exatamente.
1: E não estala, tem que estar bem esticadinha, fazendo a folha e a espessura que o meu amigo quer,
0: exatamente,
1: não é?
0: Exatamente, para não partir. Exatamente. Para ficar uma massa crocante. Estaladista.
1: Pronto, ainda tenho um dedinho, não é? Se eu puser aí debaixo do funil, ainda posso rechear pastéis de nata?
0: Pode, sim, senhor.
1: É assim que fazem?
0: É assim que enchemos o pastel de nata. Pastel de nata, o pastel de feijão.
1: E o bom bocado, que eu adoro.
0: E o bom bocado também, exatamente. Também fazemos.
1: Que a massa do bom bocado, se for bem feita, pui pui.
0: Exatamente.
1: Então, quantos litros leva o funil?
0: O funil leva à volta, o nosso não é muito grande, 1,3 litros, 1,5 litros, por aí.
1: Enche quantos pastéis de nata?
0: De cada vez.
1: Por exemplo?
0: À volta de 40, 50.
1: E epá, quando vem quentinhos é deixá-los assim a mornar um bocadinho de canela, a seguir ao eclair, acho que ainda tenho coragem para um.
0: Como
1: que é que acha?
0: Costuma dizer, até está lá.
1: Bruno Morgado, por esta é que você não esperava, não era, Bruno?
0: Pois não, estou aqui um bocado surpreendido quando vi o número assim. Quem é que me está a ligar a esta hora de Lisboa?
1: E nunca imaginou.
0: Não.
1: Na RTP Antena 1.
0: Exatamente. Isto afinal não custa nada.
1: Antes custava?
0: Não custa nada para lá para a rádio.
1: Você estava com dificuldades. Era alguma timidez, era, Bruno?
0: Oh, pois, claro. Nunca sabemos o que é que acabamos de dizer, não é?
1: Mas sei o que é que hei de perguntar?
0: Exatamente. É meio caminho andado.
1: Bruno, um grande pasteleiro, aí, portanto, perto da Figueira da Foz, mais propriamente, portanto, em Leirosa.
0: A Praia da Leirosa, exatamente.
1: Muito bem. O que é que diz aos colegas e o que é que diz em nome da Pastelaria Nacional, meu amigo?
0: Epá, digo que é preciso ter muita força para andar nisto, muita dedicação e pronto, e que nunca deixem o que é tradicional morrer.
1: O que é que acha das novas gerações?
0: É bom, há sempre coisas novas e diferentes. E
1: gostam de aprender também, não é?
0: Que as novas gerações queiram também trabalhar nisto e queiram esta vida.
1: Quem é que está consigo a trabalhar aí?
0: É o Francisco.
1: Dê-lhe um abraço meu.
0: Sim, senhor, será entregue. Ele está aqui ao lado, está a ouvir.
1: Ah, está a ouvir. Um abraço, Francisco. Bom trabalho.
2: Um abraço.
1: Está bom?
2: Estou sim, e você?
1: Eu também sou goloso. E o Francisco?
2: Eu também, às vezes, um bocadito.
1: Cuidado.
2: Eu tenho sempre cuidado, que é para não engordar muito.
1: Um abraço, Francisco. Bom trabalho. Oi, tudo bom?
0: Um abraço para o nosso distribuidor, que certamente está a ouvir, o Jorge Ferreira.
1: Jorge, boas distribuições.
0: Exatamente. Está agora andando na Figueira da Foz a distribuir pão e bolos.
1: Bruno, um grande abraço, bom trabalho, parabéns. Obrigado por receber a RTP Antena 1. Tudo bom,
0: certo,
1: hein?
0: Obrigado.
1: Parabéns. Muito bom. Aí agora é assim, é.
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1: Graciano de Sousa Fernandes, muito bom dia.
4: Bom dia, Sr. José Candeias. Muito bom dia. Foi um grande prazer ouvi-lo e ter o prazer e o privilégio de falar com o grande meu amigo, que há muito tempo, eu ouço todas as manhãs, e hoje lá consegui ligar.
1: Boa.
4: Normalmente não tenho rede, estou no mar, estou no meio do mar, sou pescador, e é um prazer enorme estar a falar com o senhor, desejar-lhe muita saúde, dar um grande abraço a todos os meus amigos, especialmente ao meu amigo Elfim, e para todo o auditório e para o meu grande amigo, muita saúde e prazer ouvido, e até estou comovido de estar a falar com o senhor.
1: Que Nossa Senhora da Agonia o abençoe, homem.
4: Muito obrigado, José, muito obrigado. Ela é minha padroeira, com certeza. Não é? E é ela quem eu dirijo as minhas orações normalmente.
1: Vamos ouvir-a ou vamos à gota?
4: Meu, também gosto da gota, mas também gosto do vir. É curioso.
1: Quem é que não... Oh, meu amigo, anda na pesca com quem?
4: Com a minha tripulação, eu tenho um barquinho que tem 12 metros e 20. Tenho 4 homens a trabalhar comigo, especialmente o meu filho, que é meu senhor. E pronto, e vamos andando por aqui assim. Neste momento, a pesca do peixe-galo.
1: Isso é do melhor para o filete.
4: Ai, sem dúvida nenhuma. E o arrozinho de peixe-galo, José. Isso... Ai, Jesus, é uma maravilha, é uma maravilha.
1: Quando você convidar, eu sento-me à mesa.
4: É uma maravilha, pode ser que aconteça, não é?
1: Dá-me a impressão que este ano vou à Senhora da Agonia.
4: Olhe, bem, pelo menos vem no Virgem de Fátima, que é assim que se arma o meu barco. Virgem de Fátima e vem à procissão ao mar.
1: Epá, vai ser um grande programa. Meu caro Graciano, como é que está o mar? Que condições é que agora se apresentam para a pesca?
4: Olha, está a vir agora o dia para cima. Está um embatezinho, uma aragemzinha, assim, de sueste, mais ou menos, de sueste. O mar está muito lisinho, está muito bom. Para compensar aqui...
1: Quer dizer que então o mar vai estando melhor, mas diga-me, como é que se apanha o peixe-galo?
4: Com uma rede de especiais, uma rede esquiada da malha larga, porque o peixe-galo é um peixe redondo e grande, não é? Grande, às vezes, outras vezes também é pequeno. E pronto, é na rede de malhar, é com a rede de malhar que se apanham esses peixes.
1: O peixe-galo é um peixe que anda em cardume mais raso, digamos, ao fundo do mar, navega em cardume por água aberta?
4: Não, José, nem anda em cardume, é um peixe... Anda só, muitas vezes, dois, três, quatro peixinhos, mas não anda em cardume. E depois é um peixe de fundo, da pedra, está na pedra. Está normalmente aqui por mais ou menos 60 braças, 50 braças, mais ou menos por pedra, aqui na área, na área dos secos de Viana.
1: Poderão vir outras espécies, mais peixe na rede, Graciano?
4: Sim, José, sim. Bem cavalos, bem pescada, bem carapau. Enfim, bem aquilo que às vezes está no fundo e mete a cabeça na rede e fica.
1: Há quantos anos nesta vida, meu amigo?
4: Ah, meu amigo, olha, tenho 79, fazer 79 e comecei aos 11 anos e nunca tive outra vida, a não ser a guerra no ultramar, não é?
1: E o seu filho já luta na vida consigo, então?
4: Ah, já há muitos anos também, já tenho quase 50. E está, já ele é que está matriculado como mestre do barco, eu sou armador, não é? Sou dono.
1: Pois.
4: Mas ele, pronto, ele fica aqui assim, já é o mestre, já é ele que governa, já é ele que dirige. Eu aqui assim, agora sou o homem do leme, não é?
1: Exato, o homem do leme, o homem do leme, está bom. Depois, a que horas é que dão por terminado? Ou seja, o tempo do vosso trabalho depende do volume da pesca? Do que é que depende para terminar?
4: É uma operação diária. Saímos à meia-noite, de Viana. Agora, chegamos aqui assim, navega-se 2 horas e meia, cerca de 2 horas e meia para chegar aqui ao pesqueiro. Larga-se a rede ao mar, dá-se um tempo de espera, que é o que estamos a fazer agora, e agora quando o solinho vier para cima, vamos pôr a mão à rede, metemos a rede dentro e vamos embora para casa. É assim que funciona. Nesta altura específica da pesca ao galo, é assim que funciona.
1: O peixe depois vai para a lota em Viana?
4: Sim, tem que isso. Okay. É obrigatório passar pela lota, sim senhora.
1: Aquilo que eu vou dar, pode ser que o peixe venha à rede.
4: Muitíssimo obrigado.
1: Ponha lá o rádio mais alto.
4: Já está.
1: Pode seguir ou posso continuar ou terminar aqui?
4: Continuar.
1: Um abraço, Graciano, e um abraço aí a toda a tripulação aí de, como é que se chama o vosso barco?
4: Virgem de Fátima.
1: Desde as águas ali de Viana do Castelo. Um abraço e uma boa pesca. Muito obrigado por este contacto.
4: Muito obrigado, eu. Muito prazer falar consigo. E um abraço muito grande para o meu amigo Leofim.
1: Um grande abraço, amigo. Foi um gosto. Venha de lá e o peixe todo para a rede.

0: estou?
1: Sim, sim.
0: Desejo falar com o senhor André.
1: Sim, sim, eu estou aqui.
0: Posso falar, minha senhora, por favor?
1: Sim, sim.
0: Muito obrigado.
1: Eu tenho estado aflito com dores no estômago, mas ele vai atender.
0: Ah, muito obrigado, minha senhora, pela sua simpatia. Muito obrigado.
1: Ah, bem.
0: Muito obrigado, minha senhora. Bom dia. Estou a falar com o senhor André Santana?
1: Sim, sim.
0: Ah, senhor André, parabéns, meu amigo.
1: Obrigado, senhor André também.
0: Então, mas espera aí. Quem é que me contou que você fazia anos, afinal?
1: Não sei.
0: Onde é que você mora?
1: Moro na Barreira. Ferreira do Zezer.
0: Ferreira do Zezer. Tá bom.
1: Pois é.
0: Você não esperava que eu lhe desse os parabéns hoje?
1: Eu não sei, como eu já estou um bocado esquecido.
0: Você pensa que está a lidar com quem?
1: Eu estou a lidar com uma grande figura. Um grande homem. Um grande artista.
0: A artista diz... Ouça, quantos anos o meu amigo faz?
1: São 89.
0: E você acha bem fazer 89 anos e não convidar aqui o amigo para almoçar?
1: Epá, um amigo.
0: Eu?
1: Ah, o Zé Cambeiras, ó, Zé Cambeiras. Mas já lhe disse, vou ficar a vir a Ferreira de Seixas e você não veio.
0: Você deve ter muitos amigos, não?
1: Olha, graças a Deus, estou em Zé Cambeiras.
0: Tem?
1: Tem muitos.
0: É, você é bom homem.
1: Ah, pois sou muito brincalhão.
0: Pois isso, já eu vi que também é brincalhão. Ouça lá isto.
2: Oh, André.
1: Oh.
2: André,
1: olha. Olha, mais um amigo. É, Tónio.
2: Ah, pá, está com a que eu estou a ouvir, a coisa não está lá muito boa, pá.
1: Até como é que o soubeste?
2: É, pá.
0: Como é que ele soube? António Ferreira, bom dia, meu amigo.
2: É, bom dia, bom dia.
0: Então você conhece aqui...
2: Obrigado pela vossa atenção.
0: Ora é
2: André, um grande abraço pelo dia de hoje, pá. E o que desejo é as tuas melhoras, pá.
0: O meu amigo está em que localidade?
2: Eu estou na Amadora.
0: E vocês conhecem, são amigos desde quando?
2: Oh, desde pequeninos, porque eu nasci aí também. Eu sou oriundo aí de Ferreira de Zezer.
0: Quem é que era o mais malandro?
2: Ai, o malandro, o mais malandro era o André.
0: O André? Então como é que é? Eras...
2: O André era mesmo reguila.
0: Era reguila, mas era assim que ele se calhar as conquistava, ou não?
2: Estou bem.
0: Grande André! Vocês são incríveis, este pessoal. Ouça, quando é que foi a última vez que estiveram juntos, António e André?
2: Já foi há bastante tempo. Já foi, a gente fala-se com uma certa frequência, mas a ver já foi...
0: Há algum tempo. Então o meu amigo não tem ido a Ferreira do Zezer.
2: Ultimamente também não, sabe?
0: Então, quando for, diga-me que a gente vai de boleia.
2: Tá bom.
0: É isso.
2: Portanto, eu infelizmente já não tenho aí familiares, portanto, eu como digo, fui criado aí até aos 8 anos.
0: Ah, ok.
2: Portanto, já saí daí há muitos anos.
0: Sim.
2: Mas e aí, quando tinha aí familiares...
0: Meu caro André Santana, que tal a surpresa? Gostou?
1: Oh, Zé Cabeiro, gostei muito.
0: Então você era traquina, você era malandré, que era então? Era.
1: Poxa, Zé Cabeiro, ainda faço recordações que eu ando era solteiro, faço recordações.
0: É melhor você calar-se, homem.
1: O que é que são recordações, Zé Cabeiro?
0: Sei.
1: Quero ouvir?
0: Quero.
1: Era cabaça, que elas usavam umas cabaças.
0: Ah.
1: E eu, para não me esquecer, como estou reformado, tentei fazer cabaças. Já tenho umas dezenas de cabaças com todos os desenhos. É só disto que tem graça.
0: Este também é um artesão. Olha, amigo André, esta conversa está ótima. Nós estamos todos a ouvir-nos muito bem. Epá, mas estas coisas são o que são. Ouça lá outra vez outra coisa.
3: Parabéns!
1: O quê?
3: Parabéns!
1: Quem é que mandou falar para o Zé Cambeias?
3: Quem é que está a falar? Sabe quem é que está a ligar?
1: É a Diana. Até
3: a Diana. Não é a Diana.
0: Não é a Diana, não, senhor, homem. Quem é? Que é esta, que é esta voz bonita?
3: Não conhece a minha voz?
1: Ah, é a minha filha.
3: Ah, está para ver. Falamos assiduamente e não conhece a voz.
1: Estás a ouvir? Tens de pagar o trabalho ao Sr. Zé Candeias.
0: Pois tem, que isto é muito trabalho,
1: claro,
0: exatamente.
1: Sim,
0: também
1: claro,
0: acho.
1: Tem um trabalho virado.
0: Você já viu que...
3: Só por si é que eu faço isto, não?
0: Oi, Isabel, bom dia.
3: Bom dia. Está perto, obrigada.
0: Está perto do seu pai?
3: Não, estou longe, estou em Lisboa.
0: E este dia assinala-se matando saudades através da palavra, mas em breve vai dar 30 beijos, não é, Isabel?
3: Sim, claro, muito mais.
0: Ok, muito bem, muito bem. Quantos filhos sois, Isabel?
3: Somos dois.
0: Dois. Então, em nome da família, beijos ao pai e se quiser cumprimentar também o amigo do pai, força, Isabel, palavras são suas, vamos lá.
3: Pá, um beijinho muito grande, um dia muito feliz e quero agradecer também ao Sr. António, que é amigo, amigo longa data do meu pai. Que tenham um dia muito feliz e continuem a celebrar durante muitos anos.
0: Isso, exatamente. Ouviu, António?
2: Eu posso intervir? Posso intervir?
0: Pode?
3: Sim.
2: Eu posso, olha, um beijinho também para a filha, um beijinho também para a filha.
3: Obrigada, igualmente.
2: Um beijinho para
3: muitas
2: filha,
3: felicidades, para tudo bom.
2: E para a mãe também, não esquecer
0: tudo,
2: a mãe.
0: Exatamente.
3: Sim, claro que sim.
0: Exatamente.
3: Também.
0: Já agora, espera aí. A mãe da Isabel foi quem nos atendeu. Como é que se chama a senhora?
3: Itelvina.
0: Senhora Dona Itelvina, um beijo muito grande. Obrigado pela simpatia, pela forma como nos atendeu. Meu caro António Ferreira, um abraço. Isabel, um beijo. Tudo bom.
3: Obrigada, igualmente. Tudo
0: André,
3: bom.
0: Foi esta a surpresa. Um grande abraço, meu amigo. E parabéns.
1: Muito obrigado, Zeca. Muito obrigado.
0: Um abraço, amigo. Tudo
1: obrigado.
0: Bom. Obrigado.
1: Obrigado.
0: Adeus, bom dia.
3: Obrigada.
0: É trazer alegria.

0: dia, Armando Pereira.
1: Bom dia, Zé Candeias.
0: Desta vez, mandaram-no para o Congo.
1: Novamente no Congo. Tive cá quase basicamente 2 meses completo. Agora regressei para mais uns trabalhos para terminar por aqui. Mas, entretanto, sigo andando por outros países. Já andei para a República Dominicana, já andei por Cuba.
0: Tem a ver com Minas, não é?
1: Sim, sim. Eu trabalho, sou especialista em segurança e resgate mineiro.
0: Exatamente.
1: Basicamente faço trabalhos de consultoria, investigação de acidentes, também faço muita formação, especializei-me em formar brigadas de emergência em minas, tanto subterrâneas como céu aberto.
0: No Congo estamos a falar que exploração mineira, Armando?
1: Bem, neste momento estou aqui numa zona que é Coelze. Coelze é considerada a capital do cobalto, portanto, do cobalto. Aqui há várias operações mineiras, basicamente é cobre e cobalto que se produz aqui, que se faz a extração e, portanto, é está realizado. Aqui as minas, aqui nesta zona, precisamente, há minas a céu aberto e há minas subterrâneas também. Nesta zona da República do Congo se produz, e muito, em grande quantidade, é precisamente cobalto e cobre.
0: De vez em quando é notícia, porque há países e países. Uma atenção muito maior com segurança, com tudo o que se relaciona com a sua atividade. Nota-se que às vezes poderá haver, neste ou naquele país, nesta ou naquela zona, uma maior deficiência do conhecimento?
1: Sim, a ver, há que separar um pouco a realidade. Muitas das vezes as notícias que nós recebemos periodicamente, acidentes mineiros, muitas das vezes, digamos, não são acidentes mineiros em indústrias, em minas, operações de grandes corporações ou de grandes organizações, digamos. Porquê? Normalmente estamos a falar de minas, acidentes em minas marginais, digamos, não minas organizadas.
0: Okay.
1: Isso acontece muito por África. E, portanto, ou seja, tem a ver um pouco com isso. Claro que tem a ver depois um pouco com as questões dos próprios governos, como é que fazem a gestão de tudo isso. Mas digamos que muitos acidentes ocorrem em minas ilegais, digamos, que muitas das vezes estão a ocupar de terrenos que estão concessionados a operações mineiras, digamos, industriais, ou estão em zonas que já foram exploradas em industriais, ou que foram concessões que deixaram de estar atribuídas, ou que neste momento não estão em exploração, e claro, a população, através também de alguns sistemas de tráfego,
0: pois,
1: etc., desenvolvem essa atividade.
0: Pois.
1: Basicamente, vamos lá ver, as grandes companhias mineiras têm os seus guidelines, os seus standards a nível internacional, que normalmente implantam também a maioria das, pelo menos as grandes corporações que há muitos anos andam na vida mineira, implementam nos países da África, como implementam em outros países da Europa.
0: Aliás, o Armando trabalha para uma multinacional que, obviamente, aí já leva toda uma regra e toda uma imposição, seja em África, seja na Europa, seja se calhar até no Canadá, não?
1: Sim. Eu atualmente trabalho, sou consultor independente, portanto, eu colaboro e trabalho com várias corporações, ou seja, e mesmo neste ano tento colaborar com três corporações. Portanto, ou seja, precisamente se essas corporações mineiras não implementassem os sistemas, não implementassem as regras, não tivessem os mesmos standards, não me contratariam a mim e outros especialistas, mesmo noutras matérias, para vir trabalhar estes países, logicamente que há aqui um investimento, há um custo, não só relacionado com o salário, mas também com todos os outros
0: claro,
1: custos.
0: Claro, claro, exatamente.
1: Com logística, etc. Então, ou seja, as empresas normalmente, até porque estas empresas normalmente, quando sofrem grandes acidentes, ou há registro de comportamentos menos corretos em alguns países, são penalizados. Hein?
0: Pois, portanto, vai tudo. Vai...
1: As corporações são muito penalizadas.
0: Está tudo bem estabelecido. Obrigado por mais um contacto. Obrigado por ouvir a Antena 1 em plena África. Esses países, para além de tudo mais, são países fabulosos, uma cultura rica, também uma fauna, uma selva. Deixo um abraço para Portugal, que o está a escutar, meu caro Armando.
1: Um abraço para todo o auditório. Normalmente, em qualquer país que estou, tento, porque é fácil, através da internet, não é?
0: Exato.
1: Para a Antena 1, e um dos programas que eu escuto é sempre o teu programa, porque faz parte, até porque há sempre questões relacionadas com Portugal, a mensagem, um pouco também aí a malta toda aí na roda, que é interessante ouvir o pessoal, que anda aí na roda também pelo mundo. E pronto, e é assim, até há algum contacto. Epá, um abraço a todo o auditório, para ti também.
0: Um grande abraço, Armando, venha sempre. Obrigado por ouvir e bom trabalho aí.
1: E uma saudação especial aí para todo o pessoal da Roda, que normalmente é quem está aí no, na escuta, que foi paraquedista aqui também.
0: Ele foi paraquedista.
1: Que no próximo dia 23 de maio, mais uma vez, são 70 anos dos paraquedistas em Portugal e o pessoal vai estar aí todo por...
0: Vamos assinalar, Armando.
1: Eu não vou poder estar, não estarei no Congo, mas estarei no outro ponto do planeta, mas de qualquer forma... O espírito era sempre bom.
0: A boina verde está bem guardada, não é, Alceu Pereira?
1: Está sempre lá em casa, num sítio especial, até porque algumas vezes a uso, eu também faço parte da Ordem dos Grifos, algumas vezes, quando uso em condições dos grifos, lá ela volta à cabeça.
0: Ok.
1: Bom dia a todos.
0: Um grande abraço, Armando. Obrigado por esta ligação aí com a República do Congo.

0: Bom dia, Silvio Marco.
1: Olá, bom dia, José Candeias.
0: Bem-vindo à Antena 1.
1: Muito obrigado, José Candeias. Permita-me que lhe transmita que é um gosto falar contigo e é um gosto estar em comunicação com todos os portugueses que estão não só aqui em Portugal, mas também pela Europa toda e que graças à internet e às aplicações da RTP nos permitem ouvir o José Candeias um bocadinho por toda a Europa.
0: Portanto, muito
1: obrigado pela sua companhia.
0: Como ça va la vie?
1: Ah, oui, ça va, aujourd'hui, ça va.
0: O Silvio Marco está em França, em que zona?
1: Estou na zona de Paris.
0: Há quantos anos em França, Silvio?
1: Com este projeto onde eu me incluo atualmente, estou há cerca de 5 anos. Já estive anteriormente com outras empresas portuguesas, mas neste momento, com o Grupo Betim, estou há cerca de 5 anos.
0: Então divide a sua vida entre Portugal e França?
1: Sim, eu faço parte da nova geração que emigra, mas felizmente tem à disposição transportes a preço simpático e que nos permitem vir de duas em duas semanas, três em três semanas, passar um fim de semana a Portugal. Ou seja, sou imigrante, mas não aquele imigrante de há 40 anos atrás. Isso felizmente acabou e agora com as low cost a gente tem a possibilidade de estar próximo da família com o mais frequente.
0: O mundo está mais curto em tempo e em distância, não é, Silvio?
1: É bem verdade. Agora não custa emigrar e, como deve compreender, a vida em Portugal também não está fácil. Não quer dizer que nos outros países da Europa esteja maravilhoso, tem as suas dificuldades também, mas, efetivamente, ao fim do mês, acaba por sobrar um bocadinho mais de dinheiro que em Portugal. É certo.
0: E é sempre outra frente de trabalho, outras dinâmicas, e tudo isto entra no currículo de cada um. Neste caso, é gestor de projetos a que nível?
1: Portanto, nós somos um grupo que se dedica à artilharia, tudo aquilo que são equipamentos para a indústria da construção, nomeadamente os guarda-corpos, as mãos correntes, os portões, as mudanças exteriores, basicamente tudo que leva ferro, inox e alumínio, nós fabricamos em Portugal, vendemos para a Europa, neste caso para a França, que é o mercado que eu tenho à minha responsabilidade, e depois, exclusivamente, fazemos a montagem com as nossas próprias equipas, que temos de outros portugueses como eu, que estão em França a trabalhar e a fazer a aplicação desses materiais.
0: É uma empresa portuguesa que exporta material, sua tecnologia e o seu produto, a nível, portanto, da serralharia, e o Silvio é então, você e outros mais, extensões da empresa que depois dinamizam tudo isto em França, vá de um portão mais complicado, de uma dimensão maior de projeto e de conclusão, portanto, isto temos aí um mercado vasto, é isso, Silvio?
1: Sim, é mais ou menos isso. No meu caso concreto, em França, aquilo que nos chamam é conditor de travaux, portanto, somos os condutores de todos os trabalhos que há a fazer e fazemos a ligação entre aquilo que é a nossa fábrica, o nosso departamento de preparação e de produção, o cliente, na busca das soluções que eles necessitam e depois a aplicação em obra daquilo que são os materiais que nós queremos aplicar e que, obviamente, estando presentes no mercado e estando presentes no centro de trabalho, é mais fácil levar à avante o nosso trabalho. Porque sabes, José Candeias, como em Portugal, na construção civil também temos que estar muito presentes. Ou seja, é um mercado que nós estamos, efetivamente, em contacto todos os dias. E precisamos acompanhar os trabalhos para depois termos a certeza que aquilo que nós vamos montar está de acordo com as medidas disponíveis de aquilo que lá foi feito. O que nem sempre é o caso, não é? Como deve compreender.
0: Então quer dizer que podemos estar a falar em grandes estruturas, Silvio?
1: Sim, nós fazemos um bocadinho de tudo.
0: Como, seja, por exemplo?
1: Quando, para que as pessoas tenham um bocadinho a ideia mais concreta. Imagino que o José Candeias se dedica à construção e constrói um prédio de 10 andares.
0: Muito bem.
1: Nas varandas são precisos guarda-corpos.
0: Bem, exato.
1: As pessoas vão cair. Portanto, nós fabricamos esse guarda-corpos. Nas escadas é preciso um sítio onde as pessoas, ao descerem a escada, se possam apoiar para não terem o risco de caírem pela escada de baixo. São as mãos correntes. Nós fabricamos isso. E fabricamos a todo o nível de dimensão. Nós temos projetos relativamente pequenos, de vivendas, mas dada a nossa dimensão e o nosso crescimento nos últimos anos, estamos com obras já mais emblemáticas, em que falamos de obras de referência na região de Paris.
0: Há alguma de referência que me queira dizer? Pode dizer, sim.
1: Eu posso dizer, por exemplo, neste momento estamos a acabar um trabalho que um colega meu, um outro gestor do projeto, tem esse projeto em mãos, da France Press, portanto, a agência...
0: Da agência de informação da France Press?
1: Exatamente.
0: E que pinta. Qualquer dia do Centro Georges Pompidou, que todo ele à estrutura virada ao contrário, estão a pedir para vocês fazerem lá, se calhar, algumas reparações, alguns ajustes ou até alguma novidade, não, Silvio?
1: Porque não, porque não. Olha, façam outra Torre Eiffel que a gente está a ver, não há problema.
0: Olhe, por falar em Torre Eiffel, eu há pouco tempo li uma notícia, acho que é o último piso, porque agora o acesso já é através até de elevador e por aí fora, e então estavam a leiloar uma escadaria original que retirar algo assim, portanto ia haver um leilão, uma coisa parecida. Ó, Silvio, sim. Então repita lá o nome da sua empresa.
1: O Grupo Vertim.
0: E está sediado onde?
1: Fica em Amarante, e de Amarante exporta para toda a Europa. Por enquanto. Um dia chegarão outros mercados, outros países, o mundo inteiro. Mas neste momento...
0: E como é que a vossa empresa consegue arranjar este mercado? Nesta dimensão, por exemplo, em França. Isto, há aí mãozinha lusitana. Do que estamos a falar, Silvio?
1: Bom, não deve compreender, não há nenhuma empresa que nasça grande. O caminho vai-se fazendo caminhando.
0: Olha,
1: a Betim explorou clientes nos mercados, houve contactos também dessas empresas no mercado português à procura de fábricas que produzissem aquilo que era o desejo deles, uhum. E a Betim, um projeto depois do outro, palavra passa a palavra, recomendação passa a recomendação, e neste momento já temos uma posição no mercado que nos permite estar um bocadinho mais tranquilo, e são os próprios clientes a trazer-nos a nós os projetos para que a gente os ajude a levar a bom termo esses projetos.
0: Parabéns à empresa, a quem a gera, a quem a dinamiza, a todos os profissionais. Isto é muito bom de se ouvir, isto é Portugal no mundo. Agora está em Portugal.
1: Venho passar aqui um fim de semana prolongado, aproveitar para estar com a família, e neste momento estou em direção a Fátima, que também faz parte, ter algum conforto que sente e que vai recolher do a Fátima, e vou regressar na próxima segunda-feira. E por outro lado, José Candeias, agora permita-me mandar aqui um abraço aos motoristas dos transportes de Sampaio, que normalmente nos levam a mercadoria para cima, e que neste preciso momento eu sei que estão em viagem para Portugal para passarem um fim de semana. Portanto, a eles também o meu bom dia, e às equipas da Bertim vão escutando José Candeias a caminho do centro de trabalho. Porque sabe, José Candeias, Paris é muito bonito, mas tem um trânsito diabólico. E passar 2 ou 3 horas na fila é sempre mais agradável de sua companhia.
0: José Candeias da La Periférique.
1: É verdade.
0: Prefiro no centro, ali junto à Madeleine. Meu caro Silvio, foi um gosto ouvi-lo. Muito obrigado por vir partilhar a história da sua empresa, o sucesso de Portugal, também o seu trabalho, o seu profissionalismo. Quer dizer que daqui a algum tempo pode estar noutro país também a representar a sua empresa?
1: Sim, se a empresa me colocar a gerir projetos desse país, obviamente que aceitarei. Eu ou qualquer um dos meus colegas são responsáveis pelo bom encaminhamento das obras.
0: De onde é o meu caro?
1: Eu sou de Marco de Canaveses.
0: Epá, boa terra.
1: Bem
0: também.
1: Pertinho da feira da lixa que o senhor anterior falou, da feira de 1 euro, dos produtos de 1 euro. Portanto, relativamente perto, se me faltarem umas pilhas, ainda vou pedir ao caro amigo que me venda lá na feira
0: essas
1: pilhas,
0: muito bom.
1: Na feira da lixa.
0: Silvio Marco, foi um gosto. Obrigado. Continuação de boa viagem. Sempre bem-vindo, onde quer que esteja. Um grande abraço, meu amigo.
1: Um grande abraço e muito obrigado pela sua companhia.
0: Obrigado, bom dia. Muito obrigado.
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0: 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Bom fim de semana.
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música de São Pedro a fechar esta hora de emissão na RTP Antena 1, na próxima Teresa Dias Mendes. Não soube sobre isso, vai estar à conversa com o fotógrafo brasileiro Tadeu Vinha.

0: 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Muito bom dia, são 9 horas no continente e na Madeira são 8 horas nos Açores. E o que está em destaque a esta hora nas notícias?
1: Um presidente do Tribunal Constitucional nega pressões políticas para deixar o cargo. Portugal registou um retrocesso nas liberdades cívicas, conclui um relatório de mais de uma centena de associações e organizações não-governamentais europeias. Está confirmado pelo Kremlin, depois de Donald Trump, Vladimir Putin visita a China já na terça e quarta-feira.
0: E o Porto está a esta hora com 13 graus, Lisboa 16, Faro 19, Ponta Delgada 13 e Funchal 17. Jornal das 9 da manhã com edição de Miguel Soares.
1: O presidente do Tribunal Constitucional garante que não foi pressionado para abandonar o cargo, ao contrário do que alega o presidente do Chega. André Ventura acusou o PS de pressionar José João Abrantes para renunciar, para os socialistas poderem ter um juiz no Constitucional, agora que se abrem 4 vagas para o Palácio Raton. Mas José João Abrantes afasta, em entrevista à RTP Notícias, qualquer ligação entre a renúncia e o debate político para a eleição de novos juízes.
2: Não fui pressionado. A minha decisão nada teve a ver com quaisquer outras circunstâncias, com questões e com estratégias político-partidárias ou com coisas que se passaram no Parlamento entretanto.
1: José João Abrantes insiste na independência dos juízes e lembra que o Tribunal não se deixa influenciar pelos partidos. Portugal registou em 2025 um grande declínio das liberdades cívicas, conclui um relatório do Fórum Cívico Europeu. É uma rede que junta mais de uma centena de associações e organizações não-governamentais europeias. O texto destaca, João Coraceiro, que a participação cívica no país está mais frágil.
3: O enfraquecimento das liberdades cívicas pode começar tão só no espaço em que o associativismo ganha forma.
4: Por conta da especulação imobiliária, as associações, muitas, estão fechando porque não conseguem operar, principalmente as que estão nos grandes centros. Tem

0: um efeito na capacidade de associar.
1: Johnny Lopes escreveu o capítulo dedicado a Portugal no documento do Fórum Cívico Europeu e, quando o ativismo sai à rua, acaba desencorajado e inacessível aos cidadãos, exemplo do ativismo climático.
0: Prisões arbitrárias e aplicação de multas, que vai criando, né, um efeito inibitório à participação cívica.
1: Foco ainda para uma comunidade cada vez mais desprotegida, alvo de ataques de grupos neonazis, nota o relatório, a comunidade LGBTQIA+.
0: Uma perseguição, processo de desumanização, vem a partir da retórica de extrema-direita normalizada ano após ano. A sociedade acaba vendo isso como normal e não é.
1: Sobre os imigrantes, Johnny Lopes aponta ainda muitas vulnerabilidades.
0: Nesse limbo, não só das leis de imigração, mas das condições de vida em Portugal, né? Os imigrantes acabam sofrendo muito mais.
1: Outro exemplo que emerge no relatório, a repressão policial, exemplo da greve geral de 11 de dezembro.
0: Não foi emitido nenhum sinal sonoro, foram efetuados os disparos contra os manifestantes, com os de bala de borracha, em muitos casos estavam só acompanhando.
1: E se o espaço cívico português é classificado como aberto no relatório, há sinais alarmantes por cá.
0: A segurança, ela não seja igual para todos.
1: Nas recomendações para Portugal, um mecanismo independente contra o racismo institucional e o uso ilegal da força, proteção dos espaços comunitários, reforço da resposta aos crimes de ódio e mais dinheiro, diz Johnny Lopes, para as organizações da sociedade civil.
0: Para conseguir mudar a realidade, onde nós possamos todos participar e contribuir para a democracia.
2: O relatório faz o retrato de uma sociedade civil europeia que continua sob ameaça. O documento destaca que se propôs ou aprovou leis restritivas no ano passado em 7 países. 3 projetos de lítio portugueses chumbados pelos peritos europeus estão na lista de projetos estratégicos da União Europeia. Uma investigação da plataforma alemã Table Briefings aponta como exemplo mais flagrante o da mina do Barroso. A Comissão Europeia está a financiar no total 11 projetos de energia no âmbito da Lei de Matérias-Primas Críticas, que semanas antes foram chumbados. Camila Vidal.
3: A denúncia partiu dos ativistas da Mining Watch Portugal e Unidos em Defesa de Covas do Barroso. Nick Volker fala em falta de transparência.
4: O resultado dessas avaliações, também a Comissão considera que é confidencial, é mais no âmbito da transparência, como estes processos são conduzidos pelo próprio Governo e pela Comissão Europeia.
3: A plataforma alemã Table Briefings teve acesso a centenas de páginas de documentos confidenciais de Bruxelas que levantam dúvidas sobre os projetos a financiar. A Comissão terá ignorado as opiniões de especialistas e incluiu na lista de projetos estratégicos em março do ano passado 11 projetos que no mês anterior reprovaram na avaliação técnica. 3 deles em Portugal. De acordo com a informação agora conhecida, foi a intervenção dos Estados-membros, incluindo a portuguesa, que levou a que se ignorassem os chumbos. É o que denuncia também Nick Volker, do movimento Mining Watch.
4: Os projetos que entraram entre fim de fevereiro e início de março de 2025 foram após intervenções dos próprios Estados-membros. A lista provisória, ela não tinha os projetos de lítio incluído, é só que na versão final aparecem os projetos de lítio cá em Portugal.
3: Mas o governo português demarca-se. Questionado pelo Jornal Público, o Ministério do Ambiente revela que é apenas perguntado aos Estados-membros se existe alguma objeção à lista. Portugal não manifestou oposição e o governo nega por isso qualquer interferência na avaliação técnica europeia. Sublinha que a decisão final é de Bruxelas. A Comissão Europeia não explica os motivos para o chumbo inicial, nem depois para a inclusão na lista de projetos estratégicos. Justifica apenas que são informações comercialmente sensíveis. Em Portugal, os projetos aprovados sem avaliação positiva dos peritos são a mina do Barroso, a mina do Romano e a refinaria Lift One.
2: Para abastecer a Europa com matérias-primas próprias, a Comissão Europeia está a financiar aquilo a que chama projetos estratégicos, mas a lista inclui projetos controversos, como é o caso da mina do Barroso. Duas ONGs colocaram a Comissão Europeia em tribunal precisamente pela classificação desta mina como projeto estratégico. Argumentam que estão em risco o ciclo da água e a biodiversidade. Em vésperas de novos aumentos nos preços dos combustíveis, o líder do PS acusa o governo de aumentar o ISP, o imposto sobre os produtos petrolíferos. Esta sexta-feira, José Luís Carneiro disse ter provas que responsabilizam o executivo e promete apresentá-las no Parlamento.
5: Tenho prova que irei exibir na Assembleia da República de que o governo aumentou os impostos sobre os combustíveis. Nós afirmámo-lo na Assembleia da República, o primeiro-ministro desmentiu. Agora há dados oficiais que comprovam que aumentaram os impostos sobre os combustíveis em relação ao tempo em que assumiram funções governativas.
2: As acusações do secretário-geral do PS, segunda-feira os combustíveis voltam a ficar mais caros, um aumento de 4 cêntimos por litro na gasolina e de 1 cêntimo no gasóleo. Tiros de artilharia, alguns rebentamentos, escutaram-se esta manhã nas ruas da capital iraquiana, três fortes detonações fizeram-se sentir em Bagdad, revela a agência de notícias France Press. Durante a guerra contra Teherão, grupos armados iraquianos apoiados pelo vizinho Irão atacaram alvos americanos, incluindo a embaixada dos Estados Unidos em Bagdad. Os Estados Unidos retaliaram com ataques às bases e posições, matando dezenas de combatentes. No contexto deste conflito e após longas negociações sob pressão americana, o Iraque formou esta semana um governo liderado pelo empresário Ali Al-Zaidi. Seis meses após as eleições legislativas de novembro do ano passado, a equipa deverá incluir 23 pastas ministeriais, mas continua por enquanto incompleta, com vários cargos ainda a serem discutidos entre os partidos. O Iraque tem sido, há muito, um terreno de confronto indireto entre os Estados Unidos e o Irão, com os sucessivos governos a negociarem um equilíbrio delicado entre estes dois parceiros inimigos. O Kremlin confirma a visita de Vladimir Putin à China na próxima semana. O chefe de Estado russo será recebido em Pequim terça e quarta-feira, revela Moscou em comunicado. A visita acontece uma semana depois da ida de Donald Trump à China. O dirigente russo vai discutir com o homólogo chinês Xi Jinping os recursos para reforçar a cooperação estratégica entre os dois países e vão trocar pontos de vista sobre os principais temas regionais e internacionais. Vão ainda assinar uma declaração conjunta, adianta o comunicado Kremlin. A cooperação económica e comercial vai também estar em cima da mesa. Pequim considera Moscovo um parceiro prioritário na construção de uma nova ordem mundial multipolar pós-ocidental. Entretanto, o governo de Taiwan reafirmou hoje que a ilha é uma nação independente. É uma resposta ao aviso de Donald Trump no final da visita a Pequim. O chefe de Estado norte-americano disse em entrevista à Fox News que não quer que ninguém declare a independência e pediu a Taipei e a Pequim que acalmassem os ânimos. Ora, em comunicado, o Ministério dos Negócios Estrangeiros de Taiwan sublinha que a ilha é uma nação democrática, soberana e independente e que não está subordinada à República Popular da China. A Nigéria confirma a morte de um alto responsável do Estado Islâmico. O anúncio foi feito por Donald Trump nas redes sociais. As forças norte-americanas e nigerianas mataram Abu Bilal al-Muniki, identificado como o número 2 do Estado Islâmico a nível global. O CDS-PP reúne-se este fim de semana em Congresso Nacional para eleger a nova liderança do partido. A reunião decorre em Alcobaça, distrito de Leiria, nas Ameixa.
6: É um congresso que vai servir para reorganizar o partido.
7: Esta é uma possibilidade para nos reorganizarmos internamente, para ganharmos músculo, para voltar a investir muito nas nossas estruturas locais.
6: Nuno Melo, atual líder do CDS, é recandidato à liderança. Tem como adversário na corrida Nuno Correia da Silva, que propõe uma ruptura com o atual rumo do partido, mas Nuno Melo desvaloriza.
7: O facto de existir divergência no congresso não significa desunião. Portanto, está na forma como cada qual, partes vencidas e vencedoras, acabam por viver o partido que é o mesmo no dia seguinte.
6: Mas este fim de semana o foco é o Congresso de Alcobaça. O atual presidente do CDS acredita que podem surgir vozes a defender que o partido está diluído no PSD por conta da coligação de governo. Ouvido pela Rádio Pública, Nuno Melo responde assim às críticas.
7: O CDS está, por vontade própria, numa coligação com o PSD que se chama AD. E não se está numa coligação a combater o parceiro da coligação. Está-se numa coligação a combater os adversários. Isso não é diluição. Isso é responsabilidade, previsibilidade.
6: Um CDS da direita que soma e que é responsável, sublinha, Nuno Melo promete a porta aberta a todos nesta reunião magna, incluindo antigos líderes do partido.
7: O que é importante é saber-se que o partido é esta porta aberta, é esta casa de todos, para que em conjunto celebremos o bem maior. E esse bem maior chama-se CDS.
6: Por Alcobaça este fim de semana podem vir a passar nomes como Paulo Portas, Assunção Cristas ou Manuel Monteiro.
2: Os trabalhos arrancam daqui a pouco às 10 da manhã. Morreu João Abel Manta, artista plástico, arquiteto, ilustrador e cartunista. Tinha 98 anos. Abel Manta fica associado à Revolução de Abril. Criou, por exemplo, o cartaz O Povo Está com MFA ou as caricaturas portuguesas dos anos de Salazar. Durante décadas marcou a criação artística nacional em várias frentes. O ilustrador e também cartunista André Carrilho recorda Abel Manta como um dos melhores.
8: Para mim foi uma das grandes referências, se não a maior referência da caricatura e da ilustração, principalmente por eu achar que era um dos melhores do mundo e por ser português, ou seja, por mostrar a mim e a várias gerações de criadores portugueses que era possível ser português e atingir a excelência.
2: No dia 25 de abril de 2004, João Abel Manta recebeu o grau de comentador da Ordem de Liberdade. A historiadora Maria Inácia Rizola refere-se ao artista como uma figura ímpar no imaginário português da Revolução. A também comissária para as comemorações dos 50 anos do 25 de abril, diz Antena 1 que Abel Manta é uma personalidade central para entender o período revolucionário. Maria Inácia Rezola, sobre declarações sobre o.

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0: bem-vindos a mais uma edição do Bom Indie aqui nas manhãs de sábado na Antena 1 Madeira, com o José Alexandre a colaborar também neste programa.
1: Bom
0: José,
1: dia,
0: para esta semana vamos começar em grande.
1: Sim.
0: Não há, é incontornável com o nome que irás apresentar.
1: O hip hop é pronto, é iguana, uma lenda do rock e foi uma influência para muitos e colaborou com...
0: Ainda hoje?
1: Sim, ainda hoje. Eu penso que há uma série... Estava a ver no outro dia que ainda fez um trabalho recentemente com o Fatboy Slim, portanto, completamente já fora...
0: Está
1: fora
0: perfeitamente updated.
1: Exatamente,
0: com os dias que
1: correm. Ele é de 47, das 70, e, no entanto, continua a colaborar com
0: as novas gerações que vão surgindo. E, aliás, isso repetiu-se ao longo da carreira.
1: Sim, sim, ele trabalhou com o Slash, com a Kate Pearson, dos B-52s.
0: Teve um padrinho.
1: Com a Debbie Harry
0: das Blondie.
1: E pronto, e o padrinho, o grande padrinho dele, que foi o David Bowie. Que o tirou de Nova York, porque pronto, como se sabe, ele teve uma adição enorme à heroína. E o David Bowie levou-o para Berlim, depois de uma passagem dele para um manicómio, para tentar abandonar o vício da droga. E o Bowie levou-o para Berlim e ajudou-o a produzir os dois primeiros álbuns dele a solo. Eles compuseram as músicas juntos. E o Idiot e o Lust for Life.
0: Especialmente, aliás, o Lust for Life para mim é um disco
1: para
0: imediatamente
1: mim é mais
0: vou para esse.
1: Blá, blá, blá, mas, mas pronto, que é o álbum também produzido pelo David Bowie, mas já em 85, 86.
0: Eu ia perguntar-te por onde é que querias começar, mas já que falaste em Nova York, se calhar começamos pelos Stooges. Essa foi também uma das bandas que passou pelo mítico CBGBs, um bar que já não existe, mas que foi o chamado Covil do Punk em Nova York.
1: Sim, eu, aliás, para além de Iguana, o Iggy Pop tem outra alcunha, que é o padrinho do Punk.
0: Sim.
1: E ele inicia-se com os Stooges
0: ainda nos anos 60.
1: Não, já na década de 70.
0: Já
1: finais,
0: na
1: finais
0: transição.
1: 70,
0: na transição.
1: 60, 70.
0: Aliás, eles eram considerados uma banda proto-punk, que era uma banda que tocava punk antes do punk ser entendido como tal.
1: Exatamente. mas eles foram as influências para os Sex Pistols e para os Ramones.
0: Que haviam de vir lá para o final da década de 70.
1: Exatamente. Mas. Essa fase,
0: logo após em 76 vá.
1: Essa fase dele com os Stooges é muito, muito, muito dark. Ou seja, aquilo era
0: underground,
1: pancadarias e discussões e droga, loucura. Portanto, aquilo foi uma fase.
0: Aliás, a esse propósito, o Iggy Pop é um resistente. Digamos que vem de uma escola que praticamente está extinta.
1: Sim, acho que ninguém também. O coitado David Bowie e o Lou Reed, todos eles conviveram.
0: Mas há outra gente do rock and roll.
1: Estão a
0: lembrar
1: do
0: Lemmy dos Motorhead,
1: sim,
0: que também já lá foi.
1: Já
0: era um verdadeiro rock and roll man. Mas o Iggy Pop teve de facto a sorte e a

0: e também a felicidade de conseguir dar o salto para a frente e sair desse...
1: desse flagelo. Mas pronto. Eu iria começar por passar o Passenger, que foi a primeira música que eu ouvi do Iggy Pop. Não pela voz dele, mas pela voz da Six and the Banshees. Depois o China Girl, novamente, também não ouvi. A primeira vez que ouvi também não foi pela voz dele, mas sim pelo David Bowie. E finalmente a música que, para mim, de introdução ao Iggy Pop, arrebatadora das pistas de dança da altura, que era o Real Wild Child.

0: Iggy Pop na manhã da rádio, aqui na edição do Bom Índia neste sábado. José Alexandre, três hits, pode dizer-se, do Iggy Pop, que trouxeste à rádio, cada uma com um significado, digamos que, sim, que marcaram a tua descoberta do Iggy Pop, indiretamente.
1: Certo, eu comecei a conhecer o Iggy Pop só por ler que ele era o compositor da música. Não por ouvir a voz dele, mas por ler quem é que era o compositor. Porque ele na altura influenciou muito das bandas que eu ouvia na altura, entre o mesmo Joy Division, que consideram o Idiot uma grande influência para eles, os Bauhaus, os Sonic Youth, os Clash, portanto, todas estas bandas indie da década de 80 foram beber muita da sua inspiração ao Iggy Pop. E, portanto, foi...
0: É um músico de exceção, sem dúvida.
1: Sim, ele é extraordinário e a voz dele, a força da voz e o timbre de voz dele é
0: engraçado. Falaste nos Joy Division. O Ian Curtis tinha uma maneira muito característica de dançar e de se apresentar em palco. O Iggy Pop também tem essa faceta.
1: Mas onde é que ele vai buscar isto? Eu também estive a fazer um research e ele vai buscar isto no final da década de 60 ao ver um concerto dos Doors e a inspirar-se um bocado no Jim Morrison e portanto
0: depois se replicando
1: exatamente, faz um bocado mais numa onda, como dizes, proto-punk, né? E o Jim Morrison não era tanto dessa influência, mas foi aí que ele foi buscar aquela insanidade ao vivo, aquela loucura em palco.
0: Que ele ainda mantém tanto quanto a idade lhe permite.
1: Exatamente,
0: não é?
1: Sim, ele continua de tronco nu, em palco, e sempre com aquela...
0: Sim, a imagem de marca,
1: É, aquele selvagem.
0: Aliás, lembro-me de ter visto com os Queens of the Stone Age, deverá ter uns 10 ou 15 anos esse vídeo em que ele se apresenta com...
1: 15 para mais.
0: não mais do que isso. E ainda estava com muita vitalidade a apresentar-se ali.
1: Excelente forma física.
0: Com a sua figura. Aliás, tu comentavas-me, antes de virmos aqui para o estúdio, que já o encontraste sem ser nos concertos.
1: Sim, uma vez ia na autoestrada e em passeio, caminho no centro comercial, e passo por um Rolls Royce, uma pessoa passa por um Rolls Royce e olha para dentro do Rolls Royce. Então vinha o Iggy Pop a conduzir o carro. Assim, muito
0: concentrado
1: e eu nem estava a acreditar, peguei no telemóvel, tirar fotografias e foi uma cena engraçadíssima. Pois claro, ele olha por cima o carro ao lado e ficar muito tempo ao lado dele, mas eu fiquei mesmo pronto, na altura
0: um
1: fiquei...
0: Rolls Royce e alguém que vem dos ambientes underground
1: não é muito
0: coerente,
1: mas pronto, era ele na sua excentricidade, mas pronto,
0: muito bem. Vamos a outros temas, a mais três canções.
1: Sim, o Lust for Life
0: é o genérico do tal disco de 77.
1: O Shade do Blá Blá Blá e o Living on the Edge of the Night do Brick by Brick.

0: grande música de Iggy Pop no destaque do Bom Indie desta semana. José Alexandre, já passamos por alguns dos hits deste cantor norte-americano.
1: Do Michigan.
0: Do Michigan. Ele depois fixou-se em Nova Iorque, onde se desgraçou em parte, não é? Antes de ser salvo pelo David Bowie.
1: Exatamente.
0: O que é facto é que ele, ao longo da carreira, foi-se transformando artisticamente, digamos assim. Se no início começou em ambientes, enfim, perfeitamente underground, como o CBGBs, como tenho referido, pela sua carreira foi interagindo com uma série de outros músicos, já fora desse ambiente e até fora do rock and roll.
1: Certo. Ele cantou com a Debbie Harry num disco de homenagem ao Cole Porter, cantou também em francês, mais do que uma música popular francesa. Há músicas com o Slash, como já disse. Há uma série de trabalhos, ele trabalhou com imensa gente e com o David Bowie, não é? Que, aliás, o David Bowie fazia nos concertos as teclas dele, e ele depois fazia o background vocals do Bowie.
0: Pronto,
1: é uma coisa engraçadíssima, porque é vê-lo sempre em atividade. Não interessava muito bem o estilo musical, mas ele conseguia sempre dar o seu cunho. É espetacular ouvi-lo cantar.
0: E ser recebido, enfim, pelas novas gerações.
1: Certo.
0: Nem sempre isso
1: é vê-lo como uma grande referência. É também
0: E às vezes são tentativas um pouco falhadas, digamos assim, em alguns casos.
1: Sim.
0: Não direi que é o caso dele.
1: Não, mas houve uma série de tentativas falhadas. Aliás, ele nunca, tirando o Brick by Brick e o blá blá blá, ele nunca teve grande sucesso comercial. Em concertos sim, porque havia uma grande falange de apoiantes e seguidores da sua música, mas em vendas isso nunca se traduziu muito. E portanto ele teve uma série de fracassos e as editoras quebraram os contratos com ele porque
0: sim.
1: Os discos.
0: Mas o Lust for Life deve-lhe valer ainda uns bons royalties.
1: O que lhe valeu os royalties foi em 83, quando o Bowie lança a versão dele do China Girl, não é? também composta por ele, não é? E aí ele fartou-se de ganhar royalties. Exatamente.
0: Se calhar foi aí que comprou o Rolls Royce.
1: Não,
0: muito bem, vamos então encerrar este programa do Bom Indie com Iggy Pop no destaque. Há também uma participação que tu falavas-me com o Fatboy Slim.
1: Exatamente, agora vão ser as três últimas músicas, são justamente essas com outras vozes, que é o Candy com a Kate Pearson dos B-52s, depois o Well Did You Eva com a Debbie Harry dos Blondie, e por último o Is Frank com o Fatboy Slim.
0: São as propostas finais. José Alexandre, obrigado por teres vindo aqui na manhã de sábado à Antena Madeira. Iggy Pop no destaque. Bom dia, bom fim de semana.
1: Bom fim de semana para todos.

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0: Nacional tenta hoje garantir a permanência na Primeira Liga. Na última jornada, já o Marítimo despediu-se da época com uma derrota. Uma equipa de rocheiros do Governo Regional vai avaliar na próxima semana a zona do Véu da Noiva, no Seixal, onde ontem aconteceu uma derrocada que feriu um agente da PSP. Miguel Nunes lidera o Rally de São Vicente.
1: Títulos em desenvolvimento na edição do Diário Regional deste sábado, 16 de maio. O controle técnico é de Fábio Bettencourt, a edição de Sérgio Freitas Teixeira.
0: O Nacional despede-se hoje da temporada frente ao Vitória de Guimarães, ainda sem saber se vai continuar na Primeira Liga na próxima época. A equipa alvinegra precisa apenas de um ponto para fechar as contas da manutenção e evitar a possibilidade de descer para o lugar de play-off. O treinador Tiago Margarido reforça que o grupo está focado apenas no seu jogo, sem fazer contas com os resultados dos adversários.
2: Vamos entrar no campo para sermos nós a selar as contas da manutenção. Não queremos estar preocupados naquilo que vai acontecer nos outros campos, portanto o que nós vamos estar única e exclusivamente focados é em fazer o nosso trabalho, e o nosso trabalho é única e exclusivamente conseguir uma vitória para o Clube Desportivo Nacional. Portanto, foi uma semana de muita concentração, de muita preparação, uma semana em que os jogadores e nós, equipa técnica, estamos muito confiantes que vai ser a semana em que vamos conseguir fechar o grande objetivo da época.
0: O treinador alvinegro conta com o apoio dos adeptos para alcançar o grande objetivo da temporada.
2: Os adeptos têm perfeita noção que, se trabalharmos em conjunto, vamos estar mais próximos daquilo que é o objetivo, o grande objetivo da época. Como tal, o meu repto é sempre esse, é trabalhamos em conjunto, que adiram ao jogo, que venham ao jogo em massa e que trabalharmos em conjunto para conseguir o grande objetivo da época.
0: Quanto à continuidade no comando técnico do Nacional na próxima temporada, Tiago Margarido remete qualquer decisão para mais tarde.
2: A continuidade está em aberto, mas é como disse, não depende de mim e só pensarei nesse assunto se eventualmente ele vier à baila ou se houver esse desejo de quem dirige para a semana.
0: A derradeira jornada do campeonato tem início marcado para as 6 da tarde. Este jogo então entre o Nacional e o Vitória de Guimarães no Estádio da Madeira, na Chopana, com entradas gratuitas para os adeptos com acessórios alusivos ao clube alvinegro. É um jogo com relato aqui na Antena 1. Na segunda liga, o Marítimo despediu-se da temporada com uma derrota. Perdeu em casa com os Chaves por 3-1, num jogo onde já não havia objetivos para conquistar. Nélio Freitas.
3: O Marítimo entrou praticamente a perder, já que aos 4 minutos, David Cusso adiantou as flavianças do marcador. Aos 15, Reinaldo dobrou a vantagem numa primeira parte onde ambos os guarda-redes estiveram em destaque. Logo no recomeço da etapa complementar, Adriano Bustke reduziu. E quando se pensava que os verde-rubros iam à busca da igualdade, novamente Cusso, num grande gol, fez o 3-1. Numa partida típica da final de campeonato, a emoção esteve mais presente do que a intensidade. Num dia de festa que o resultado não estragou, nem mancha a época do Marítimo, segundo Miguel Moita.
4: De facto, hoje não foi o nosso melhor jogo e a responsabilidade é minha, porque, ao contrário do que aconteceu no jogo com o Penafiel, e eu fiz um esforço enorme, eu tinha-o dito, para os manter focados e concentrados, e talvez esta semana não tenha conseguido, porque não fomos a equipa que costumamos ser, falhamos muitos passos, acho que foi o jogo em que falhamos mais passos, que não é normal, e depois não conseguimos também no ataque ser a equipa que normalmente somos, agressivos, ofensivos, criar situações, mas isto aqui não acaba por manchar a grande época que fizemos, como é óbvio. O jogo em si não foi o melhor, mas fizemos uma época fantástica, fomos campeões e foi com muito orgulho que treinei estes jogadores, foi com muito orgulho que fui campeão, que fizemos evoluir a equipa, e estou muito orgulhoso destes jogadores e desta oportunidade no clube, no Marítimo.
3: Do lado dos transmontanos, o técnico Vítor Martins enalteceu nas 3 vitórias frente aos 3 primeiros classificados.
5: Mais uma vez mostramos que podemos competir contra qualquer um, mas viemos ganhar ao campeão, já tínhamos ganho ao segundo e ao terceiro classificado, ainda não está definido, mas saímos com essa particularidade de ganhar aos 3 melhores.
3: Depois de 3 épocas, os Leões do Almirante Reis deixam a segunda liga e voltam ao mais alto patamar do futebol português.
0: Marítimo, que terminou a época com 2 derrotas depois de ter perdido com o Penafiel na jornada anterior. Miguel Nunes aos comandos de um Skoda Fabia. Rally 2 foi o mais rápido na primeira especial do Rally de São Vicente, que aconteceu ontem à noite. Em segundo lugar ficou João Silva com um Toyota Yaris Rally 2, a 3 segundos de distância do primeiro. No terceiro lugar terminou Artur Quintal em Skoda Fabia Rally 2, mas já a 10 segundos da liderança. Fecham o top 5 José Camacho e Tiago Nunes. O Rally de São Vicente recomeça às 10h50. Ao longo do dia vão realizar-se 9 classificativas, um rally que pode ser acompanhado pela Antena 3. Uma equipa de rocheiros do Governo Regional vai avaliar na próxima semana a zona do Véu da Noiva, na saída do túnel João Delgado, no Seixal, onde aconteceu uma derrocada ontem que feriu um agente da PSP. Uma informação avançada à Antena 1 pelo secretário dos Equipamentos e Infraestruturas, Pedro Rodrigues.
6: Face ao que ocorreu no Seixal, já demos indicações à Direção de Estradas para fazer uma vistoria através dos rocheiros, fazer uma vistoria naquela escarpa e para ver se algum risco de queda iminente naquela escarpa, e para a semana estaremos lá a fazer esse levantamento.
0: Atualmente há um projeto avaliado em 10 milhões de euros, mas que não salvaguarda a zona onde aconteceu a derrocada de ontem.
6: Como devemos imaginar, não é possível fazer um túnel único entre São Vicente e o Porto Nejo, até por questões de segurança dos próprios túneis, mas vamos avaliar agora esta situação e tomar as medidas tidas por conveniente.
7: Mas há hipótese de ser elaborado um projeto para esta zona em específico também?
6: Vamos avaliar, como eu lhe disse, os rocheiros vão lá, vamos falar, reunir a seguir com eles, aqui com a equipa técnica da Direção Regional de Estradas, e ver o que é que temos que fazer ali. Poderá passar por um falso túnel, por uma barreira de dinâmica, portanto tem que ser avaliado esta e outras situações no norte e no sul da ilha e inclusive no Porto Santo.
0: Pedro Rodrigues, em declarações à jornalista Cláudia Ornelas, o secretário reconhece que o problema já dura há várias décadas, desde que foram construídas as estradas no norte para São Vicente. Na Ponta do Sol decorre a 10ª edição do Festival Aqui e Acolá, que reúne durante 3 dias música, teatro, artesanato, artes plásticas e folclore. A edição deste ano conta com um documentário inédito dedicado aos casamentos por procuração, uma prática comum nos anos 60 e 70, no tempo da imigração para o ultramar, para a Venezuela ou o Brasil. Pedro Filipe Costa.
8: A situação económica e social da Ponta do Sol, a imigração e a guerra do ultramar são os ingredientes do documentário inédito dedicado aos casamentos por procriação do realizador e produtor Eduardo Costa.
9: Era uma forma também que as, sobretudo as noivas, tinham de sair da ilha para ir ter com os maridos que estavam na Venezuela, na África do Sul.
10: Que testemunhos é que o marcaram, então?
9: Pá, testemunhos assim um bocadinho caricatos, mas que acabam por ser verdadeiros. Pessoas que viam uma fotografia, chegavam lá, não era a pessoa que estavam à espera de encontrar, esperavam pelo outro bar, pelo próximo barco, e vinham de regresso. A noiva estar a falar com uma pessoa que não era a pessoa correta, haver enganos a esse nível. Mas há situações assim até um bocadinho hilariantes.
8: O documentário tem cerca de 50 minutos e é uma estreia no festival Aqui e Acolá da Ponta do Sol, que junta artistas dos 7 ofícios.
11: Nós somos os bonecos inconstantes. E fazer artes destas, de malabarismo, e música, ele toca la cornemuse, que é a gaita de folha, e os batuques também.
8: Um festival que junta tradição e cultura, e por isso Bina Pereira aproveita para trazer os filhos.
12: Este festival é interessante porque reúne tradição, cultura, tem apresentação para crianças, nós trazemos os filhos cá, que é muito interessante, e reúne muito aquilo que temos no concelho.
13: Parece poncha, mas é poncha, mas diferente. É poncha granizada, temos 4 sabores agora, uma mistura de mundos, e temos diferente, mas o mesmo, que tem a mesma alma medrante.
8: O concelho apresenta nesta 10ª edição do Festival Aqui e Acolá música, teatro, arte e gastronomia no centro da Vila da Ponta do Sol.
0: Um festival que termina amanhã na Ponta do Sol. Em 2024, o Instituto de Segurança Social da Madeira processou cerca de 7 milhões e meio de euros em subsídios parentais, abrangendo 1.980 beneficiários. Entre 60% a 70% das pessoas que recebem este apoio são mulheres. Dados divulgados no Dia da Família, promovido pela Casa do Voluntário, uma iniciativa à qual assistiu a jornalista Cláudia Ornelas.
7: É no projeto Não ao Desperdício Alimentar que Elizabeth Teixeira faz voluntariado às segundas e terças-feiras.
14: Separo os bolos e o pão e ponho tudo em saquinhos, tudo já arrumadinho para quando os utentes chegam, levar.
7: Por que é que achei voluntária?
14: Olha, queixo por uma razão, como me reformei, queria andar ocupada. E então aproveito de fazer. E é uma coisa que gosto.
7: O projeto Nada é promovido pela Associação Casa do Voluntário. Nuno Borges, da direção, indica o número de pessoas apoiadas.
15: Começamos só aqui no bairro da Nazaré, com o público-alvo definido. Neste momento já temos no Porto Santo e temos na Camacha também esse projeto a decorrer. Portanto, o número de famílias aumenta, porque também estamos a aumentar o número de as respostas nesses vários locais. Anda à volta de 350 famílias a serem apoiadas.
7: E na região existem 17.690 famílias monoparentais, mais 16% face a 2011. Números avançados por Paula Margarido, secretária regional da Inclusão.
16: As famílias têm muitas vezes dificuldade em saber gerir as exigências, quer de laborais, quer também em assegurar os cuidados e o acompanhamento que é necessário para as suas crianças. Por isso, não posso deixar de relevar que em 2024 o Instituto de Segurança Social da Madeira processou, vejam bem, em 2024, processou cerca de 7,5 milhões de euros em subsídios parentais, abrangendo cerca de 1.982 beneficiárias ou beneficiários. E o valor médio por pai ou mãe atingiu os 3.789 euros, o mais elevado de que há registro.
7: Entre 60% a 70% dos beneficiários deste apoio são mulheres.
0: E a região tem cerca de 2.700 voluntários, 10% são jovens. Um livro do Registro de Missas e Sufrágios das Almas do século XVI foi agora recuperado pela Paróquia de Machico e é apresentado hoje ao público. Trata-se de uma obra única no contexto regional, com referências à família do primeiro capitão donatário e da população da Capitania de Machico, e que será o tema do colóquio deste sábado e do Mercado Quinhentista deste ano. Pedro Filipe Costa.
17: É um livro do século XVI, do Registro de Missas e Sufrágio pela Alma dos Primeiros Povoadores da Capitania de Machico. Lourdes Rosa, investigadora e coordenadora da Universidade Nova de Lisboa, diz que se trata de uma obra única no contexto regional.
18: Para o século XVI não haverá muitos. Em Portugal, não quero incorrer em erros, mas eu penso que para a Madeira não há nenhum desta altura, para outras regiões. Agora, para Portugal continental,

0: recuperou alguns documentos e pôs-lhe este nome Tombo, porque ele já não tinha capa, mas ele é referido por alguns autores mais antigos como o Livro das Pensões de Missas, que é realmente mais aquilo que ele é verdadeiramente. Um livro do pagamento das pensões, eram as esmolas das missas.
1: O livro tem cerca de 300 registros pertencentes aos primeiros povoadores e entre as famílias ilustres estão descendentes de Tristão Vaz Teixeira.
0: Este livro tem registros de cerca de 300 sufrágios de missa em cerca de, digamos, cento e poucos anos e, portanto, cada sufrágio de missa implicava pelo menos três pessoas, não é? Portanto, quem instituía, quem deixava a esmola, a terra, quem era encarregue, muitas vezes um filho, uma filha, um marido, irmãos, etc., ou uma confraria, e depois o eclesiástico, encarregue de celebrar. E há famílias conhecidas, os Teixeiras, claro, depois os Mendonças, os Moraes, os Odimar, Vasconcelos, toda aquela gente ali de Machico estava das primeiras gerações que está representada.
1: E são estas as pessoas do século XV que são agora chamados à memória do século XXI e que são o tema do colóquio e do mercado quinhentista.
2: A obra Tombo da Igreja de Nossa Senhora da Conceição de Machico, século XV, século XVII, vai ser apresentada durante o colóquio que está a decorrer no Fórum Machico, uma obra que pode ser adquirida ao longo do dia, depois na Feira do Livro, assim como na Paróquia de Machico. Agora os jornais de hoje com a jornalista Isabel Nóbrega Sá.
3: Aumenta a violência de filhos para pais. Esta é a manchete do JTM. Nos últimos 5 anos foram registados pelo menos 27 casos de violência filioparental. 11 deram entrada na Associação de Apoio à Vítima e 16 na Presença Feminina. Já na manchete do Diário de Notícias, lê-se: privado paga menos 790 euros do que no público. Nos últimos 4 anos, a remuneração média dos funcionários do Estado e da região cresceu 2,5 vezes mais do que a dos trabalhadores das empresas. Nas breves do Matutino, Porto Moniz tem a época balnear mais longa do país, e no Congresso do CDS, José Manuel Rodrigues trava exclusão da juventude popular. No JTM, com uma foto de um avião no aeroporto, o jornal escreve: apoio às viagens chega aos 400 milhões de euros. E ao lado, um registro dos estragos causados por uma derrocada no Seixal que atingiu um carro da PSP. O agente está internado no hospital.
2: Para hoje está previsto céu muito nublado e aguaceiros, em geral fracos, em especial na vertente norte e terras altas da Madeira. As temperaturas máximas são 22 graus para o Funchal e 20 para o Porto Santo.

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0: RTP Antena 1 Madeira, bom dia, são 10 horas 21 minutos, cá estamos para mais uma sessão das manhãs de sábado. Abrimos com New York City e agora vamos até Jason Mraz, o tema chama-se I Won't Give Up. E vamos nós então juntos para mais 2 horas de emissão.
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0: 2 horas de emissão, dizia eu, até ao meio-dia. Depois teremos o programa Face a Face. À 1 da tarde, mais uma edição do Diário Regional. E eu sou a Xana Abreu e vou consigo até às 2. Bom dia.
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0: Musicalmente agora com Samuel Rosa e a guitarra de Carlos Santana neste tema Saideira. E agora vamos à rubrica de prevenção rodoviária.
1: Olá, regressamos à rubrica quinzenal sobre prevenção rodoviária. Como sempre, temos em estúdio o Nélio Olim, delegado regional da Prevenção Rodoviária Portuguesa. Hoje falamos sobre seguros, Nélio. Começamos pelo seguro obrigatório de responsabilidade civil automóvel. O que é este seguro e o que é que cobre?
2: O seguro de responsabilidade civil automóvel, que nós normalmente chamamos seguro contra terceiros, é algo que é legalmente obrigatório em Portugal. É algo que garante a indemnização dos danos causados a outras pessoas quando acontece um acidente rodoviário. Podem ser danos corporais, podem ser danos materiais ou danos morais. E, no fundo, o que normalmente acontece é a reparação dos veículos e dos bens danificados nesse acidente, bem como os tratamentos médicos e hospitalares. Na maior parte dos seguros de responsabilidade civil ficam aqui excluídos os danos corporais no condutor que causou o acidente, bem como os danos materiais na viatura responsável pela produção do acidente, bem como os danos nos materiais que são transportados por essas viaturas. É assim um instrumento fundamental para proteger as vítimas dos acidentes, assegurando que ninguém fica sem compensação.
1: E também não é possível circular sem seguro, não é? A ausência
2: não.
1: De seguro
2: é uma infração grave, pode resultar em elevadas coimas, inclusivamente na apreensão do veículo e na responsabilidade direta do condutor pelos danos que são causados.
1: Que tipos de seguros é que estamos a falar? Pode dar assim alguns exemplos?
2: Temos o seguro obrigatório por lei, mas poderão haver opções facultativas, os chamados seguros contra todos os riscos, e que, além das coberturas do seguro obrigatório, pode cobrir, por exemplo, a proteção do próprio veículo segurado, pode incluir a cobertura de incêndio, raio, explosão, colisão, capotamento, furto ou vandalismo.
1: E o que é o Fundo de Garantia Automóvel, Nélio?
2: O Fundo de Garantia Automóvel é um fundo onde são congregadas verbas oriundas de todas as companhias seguradoras e que assegura o pagamento de indemnizações por danos corporais e materiais quando os condutores não possuem seguro. Ou seja, é uma garantia que existe por parte do Governo, é gerido pelo Instituto de Seguros e Fundos de Pensões e que coloca à disposição dos lesados uma indemnização como se o veículo tivesse seguro, mas naturalmente que depois o Fundo de Garantia tem o direito de regresso do valor que foi pago perante o proprietário da viatura.
1: Há aqui uma indicação de que também os documentos do seguro vão passar a ser digitais, já estão?
2: Já o são, deixou de ser obrigatório a fixação do dístico do seguro no para-brisas das viaturas e muitas vezes podemos aceder a estes documentos ou através da aplicação das próprias seguradoras ou mesmo num documento digital, num documento PDF que podemos ter guardado no nosso telemóvel, portanto, e que são legalmente possíveis de apresentar às autoridades sempre que forem solicitados.
1: Voltamos um bocadinho atrás à questão dos seguros e dos acidentes. Em caso de acidente, o que é necessário fazer?
2: Em caso de acidente, o recomendável é sempre chegar a um entendimento entre as duas partes, portanto, e aí preencher uma declaração amigável de acidente automóvel. Não esquecendo sempre que deve ter a assinatura de ambos os intervenientes. Para preencher essa declaração, naturalmente que deve conter alguns dados, como os dados do condutor, os dados constantes do documento único automóvel, os dados do seguro constantes da Carta Verde e se houver possibilidade, algumas fotografias ou vídeos do acidente, especialmente antes de retirar os veículos do local. Note-se que todos estes procedimentos estão regulados e foram regulados no passado ano pelo Decreto-Lei 26/2025, que torna tudo mais claro, mais transparente e mais justo. O mundo habitualmente conhecido pelas letras pequeninas, um mundo onde os preços desde o ano passado para este ano cresceram cerca de 10%, muito por causa do custo das reparações que disparou, muito por causa também da complexidade tecnológica dos veículos. Tudo isto para mostrar que a responsabilidade não termina ao volante, portanto a responsabilidade continua na forma como protegemos quem partilha a vida connosco. Portanto, a recomendação que deixo é a recomendação habitual: conduza com calma, conduza com cortesia e com civismo, seja também um agente de segurança rodoviária, porque prevenção rodoviária somos todos nós.
1: Obrigada, Nélio Olim. Regressamos à antena dentro de 15 dias e já sabe, até lá, conduza com segurança.
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Agora estamos sobre as 10h38, escutando Juanes com o tema La Flaca. Tem também a participação na guitarra de Carlos Santana. Vamos então em frente para estas manhãs da Antena 1 Madeira. Agora em português, com as escolhas de Capitão Fausto. Às 11 teremos então as notícias do país e do mundo. Depois, aí por volta das 11h30, vamos transmitir o compacto da Loura da Camacha. Um trabalho da jornalista Isabel Nóbrega Sá, para ouvir então na próxima hora de emissão.

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1: E agora estamos a 14 minutos exatos das 11 da manhã. Depois dos Hoobastank com The Reason, aí está Colby Caillat, Bubbly.

0: John Stone aqui nas manhãs de sábado com este tema Right to Be Wrong.
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0: E agora são 3 minutos e meio que nos separam das 11 da manhã e está Sheryl Crow, If It Makes You Happy. À hora certa teremos uma atualização das notícias do país e do mundo.

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1: Muito bom dia, são 11 horas no continente e na Madeira, 10 horas nos Açores. E o que está em destaque nas notícias?
2: A Ministra da Cultura promete uma revisão nos apoios ao setor e uma atualização dos valores à taxa de inflação. Declarações à Antena 1 de Margarida Balseiro Lopes para escutar nesta edição. Mexidas no imposto sobre produtos petrolíferos, o Governo faz um ligeiro corte no desconto do ISP no gasóleo e aumenta o desconto na gasolina.
1: Estamos com 16 graus agora no Porto e também em Ponta Delgada, 18 no Funchal, 19 em Lisboa, 20 graus em Faro. As notícias com a edição de Miguel Soares.
2: A Ministra da Cultura promete uma revisão nos apoios ao setor e uma atualização dos valores à taxa de inflação, uma reivindicação dos agentes culturais, revelação feita em declarações ao destacável da Antena 1 por Margarida Balseiro Lopes.
3: Vamos aprimorar algumas regras, mas que novamente, tal como aconteceu com o Fundo de Fomento Cultural, serão muito fáceis de explicar. Precisamos ter objetivos, mas também de atualizar a taxa de inflação, porque durante 4 anos os apoios congelam e naturalmente que em 4 anos um orçamento, por exemplo, para uma peça não tem nada a ver. Portanto, aproveito já para tranquilizar que, de facto, nós estamos agora a alterar o decreto-lei para conseguir fazer essa atualização. Que a revisão que estamos a fazer é equilibrada no sentido de acolher algumas preocupações do setor, de estabelecer também aqui algumas regras mais claras.
2: A Ministra espera ainda ter dados mais atualizados sobre o setor nos próximos 3 anos com o regresso à conta satélite da cultura. É um instrumento estatístico que mede o impacto económico real da cultura e da criatividade num país.
3: Estamos a trabalhar com o INE precisamente para termos nos próximos 3 anos finalmente dados mais atualizados. Queremos, por exemplo, conhecer os hábitos culturais dos portugueses. E para isso nós precisamos, de facto, de ter noção também daquilo que é o impacto que a cultura tem, porque a cultura cria postos de trabalho, gera receita, e isto tem de estar também demonstrado em números para que seja evidente também para o país e nas escolhas políticas, que não este, que eu neste estou tranquila porque conheço e estamos todos a trabalhar nesse sentido, está no programa de governo.
2: A conta satélite permite obter dados vitais para definir políticas públicas e métricas como a criação de postos de trabalho diretos e indiretos no setor. São pequenas mexidas no ISP. O Governo corta o desconto extraordinário do imposto sobre produtos petrolíferos no gasóleo em 0,027 cêntimos e aumenta o desconto na gasolina em 0,745 cêntimos. Em portaria publicada no Diário da República, lê-se que, face à perspectiva de uma descida dos preços do gasóleo rodoviário e ao aumento dos preços da gasolina sem chumbo, o Governo decidiu ajustar o desconto extraordinário e temporário no ISP. As previsões do setor apontam para uma subida de 1 cêntimo no preço do gasóleo e para uma subida de 4 cêntimos na gasolina. Na prática, estas mexidas são, como perceberam, inferiores a 1 cêntimo por litro de combustível. O comandante da ala militar do Hamas foi morto. É a informação adiantada por um oficial do movimento à agência de notícias Reuters. De resto, a notícia está também a ser anunciada em mesquitas, no norte de Gaza. As forças armadas israelitas revelaram ontem que Izzaldin al-Haddad foi alvo de ataques aéreos. O Hamas ainda não reagiu oficialmente e Israel não confirmou se o chefe militar foi morto. Apesar da trégua, Israel lançou hoje novos ataques contra o sul do Líbano, depois de ter ordenado a evacuação de 9 aldeias. As forças de defesa de Israel começaram a atacar infraestruturas do Hezbollah em várias zonas do sul do Líbano, assume o exército israelita em comunicado. A Agência Nacional de Informação Libanesa relata ataques a pelo menos 5 aldeias. No sul do país. Estes ataques prosseguem apesar do anúncio ontem à noite do prolongamento de uma trégua entre os dois países que entrou em vigor 17 de abril e que deveria expirar amanhã. Israel e o Líbano estão em negociações em Washington, as primeiras em décadas, entre os dois países. O Hezbollah opõe-se a estas negociações e continua a reivindicar ataques contra o exército israelita. Mais de 400 pessoas foram mortas nos ataques israelitas no Líbano desde o início do cessar-fogo, contabiliza a France Press com base em dados oficiais. O Líbano foi arrastado para a guerra regional com o Irão a 2 de março. Desde então, cerca de 3 mil pessoas foram mortas e mais de 1 milhão de pessoas tiveram que sair de casa. O exército russo anuncia esta manhã o controle de 2 povoações na região de Kharkiv, Borova e Kutivka. Uma pessoa foi morta, entretanto, num ataque de drone ucraniano na região de Belgorod, na zona de fronteira, revelam autoridades regionais. O Kremlin confirma a visita de Vladimir Putin à China na próxima semana. O chefe de Estado russo será recebido em Pequim terça e quarta-feira. segunda-feira, adianta Moscovo em comunicado. A visita acontece uma semana depois da ida de Donald Trump à China. O dirigente russo vai discutir com o homólogo chinês Xi Jinping os recursos para reforçar a cooperação estratégica entre os dois países. Vão trocar pontos de vista sobre os principais temas regionais e internacionais e ainda vão assinar uma declaração conjunta. O comunicado do Kremlin revela também que a cooperação económica e comercial vai também estar em cima da mesa. Pequim considera Moscovo um parceiro prioritário na construção de uma nova ordem mundial multipolar pós-ocidental. O presidente do Tribunal Constitucional garante que não foi pressionado para abandonar o cargo, ao contrário do que alega o presidente do Chega. André Ventura sugeriu que houve pressão do PS para José João Abrantes renunciar, de forma a que os socialistas pudessem ter um juiz no Constitucional, agora que se abrem 4 vagas para o Palácio Raton. Em entrevista à RTP, José João Abrantes defendeu a independência do Tribunal e afastou João Carceiro qualquer imposição para sair.
0: O momento da saída foi o adequado. Pressões não houve.
4: Não fui pressionado. Nada teve a ver com estratégias político-partidárias.
5: Mas teve contactos com os partidos?
4: Não.
0: A garantia do presidente do Constitucional de que a renúncia ao cargo nada teve a ver com o debate para a eleição de novos juízes. Na entrevista à RTP Notícias, o juiz insiste.
4: Tinha já anunciado aos meus colegas que sairia logo que estivessem as condições reunidas. Deve ser perguntado aos partidos, porque de facto certeza que a minha intenção de renúncia já seria conhecida.
0: Ao programa semanário, o presidente do Constitucional defende a independência dos juízes sobre os últimos acórdãos.
4: Quando eu ouço falar que o tribunal decidiu contra a maioria do povo, em que medida é que 3 juízes podem prevalecer sobre uma maioria de deputados, isso é não perceber ou não querer perceber o que é o Tribunal Constitucional.
0: E José João Abrantes insiste que o tribunal não se deixa influenciar por partidos.
4: Separação de poderes. É evidente que os governos e as maiorias parlamentares têm o direito de concretizar as opções legislativas para as quais o povo neles votou, mas atenção, independentemente disso, há sempre um limite, que é a lei das leis, que é a Constituição.
0: No capítulo da reforma laboral não responde em concreto, mas o também especialista em direito do trabalho avisa que é importante evitar retrocessos, pede atenção.
4: Tenta-se civilizá-lo, reduzi-lo ao direito civil, tratando o contrato de trabalho como se estivéssemos a falar de um contrato entre pessoas livres e iguais. Isso, no fundo, é um retrocesso ao século 19. Várias vezes o Tribunal Constitucional, em vários acórdãos, disse que razões de índole económica e empresarial não se podem sobrepor ou não podem funcionalizar designadamente os direitos à segurança no emprego.
0: José João Abrantes renunciou ao cargo de presidente e juiz conselheiro do Tribunal Constitucional, invocando razões pessoais e institucionais.
2: Os esclarecimentos do presidente do Tribunal Constitucional. A Ordem dos Nutricionistas insiste no IVA zero para alimentos da dieta mediterrânica. A bastonária Liliana Souza alerta que aumentou a insegurança alimentar e que há famílias que já não conseguem garantir uma peça de fruta por dia devido ao aumento dos preços.
6: Muitas famílias neste momento não terem a capacidade de oferecer ao seu agregado familiar uma peça de fruta por dia. Portanto, é algo tão simples quanto isto.
2: Para a bastonária da Ordem dos Nutricionistas, o IVA zero deve ser encarado como uma medida estrutural de saúde pública, articulada com outras medidas, e não apenas como uma resposta económica de conjuntura. Entretanto, as denúncias à Ordem por exercício ilegal da profissão duplicaram. A Ordem dos Nutricionistas recebeu 86 denúncias no espaço de um ano, entre novembro de 2024 e novembro de 2025. Há uma crescente circulação de conteúdos sobre nutrição no espaço digital, revela Liliana Souza. A bastonária dos Nutricionistas alerta para os riscos associados à aconselhamento alimentar sem habilitações profissionais, sobretudo para doentes crónicos.
6: Há muita desinformação a percorrer estes canais e não podemos esquecer que esta desinformação não escolhe aqueles a quem chega. E, portanto, tanto chega ao indivíduo jovem, saudável, a quem um conselho menos próprio poderá não fazer grande diferença, como chega a um doente crónico, diabético, oncológico, que muitas vezes vai optar por escolhas alimentares e até mesmo eliminação de alguns alimentos importantíssimos para o controle das suas doenças, porque aquela página é uma página muito visualizada.
2: Os alertas da bastonária da Ordem dos Nutricionistas à Agência Lusa. O Presidente da República lamenta a morte de João Abel Manta, um dos grandes artistas do país, um retratista que marcou a vida nacional nos anos à volta do 25 de Abril e uma das referências mais importantes do cartoon político desde os anos 40 até à atualidade, sublinha António José Segura em nota escrita no sítio da Presidência na internet. O chefe de Estado classifica Abel Manta como um historiador em movimento, a quem nada do que estava a mudar ou prestes a mudar nos escapou. Também na internet, a Ministra da Cultura Margarida Balseiro Lopes lamenta a perda perda de um talentoso artista da liberdade, com vários ofícios e que deixa uma marca inquestionável na história do país. O artista plástico e arquiteto morreu ontem, tinha 98 anos. O crematório realiza-se amanhã no cemitério do Alto São João, em Lisboa.
1: Foram as notícias na RTP Antena 1 com Miguel Soares, em simultâneo com a RTP Antena 1 Madeira e Açores e RTP Monte. 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
5: Muito bom dia, sejam bem-vindos ao Face a Face. Hoje com o Filipe Malheiro, Paulo Sousa e Luís Nascimento. Vamos começar por uma questão que está ligada à Câmara Municipal de São Vicente. Luís Nascimento, os dois vereadores que tinham entrado em rota de colisão com o Presidente da Câmara, que perderam os pelouros, estavam a tempo inteiro, aqui há um tempo atrás, agora, esta semana, acabaram por renunciar. Eventualmente a vida do Presidente da Câmara, e se calhar da própria autarquia, fica mais facilitada em termos de governabilidade.
6: Muito bom dia. Sim, eu penso que o Presidente agora pode contar com os seus três variadores, não é? Quer dizer, eu sei que há aqui alguma dúvida sobre se haverá um variador a tempo inteiro ou não. Isso foi as últimas notícias que eu ouvi sobre essa matéria.
5: Não, o Presidente da Câmara diz que pelo menos um vai colocar
6: pelo
5: a tempo inteiro.
6: Pelo menos um poderá ficar com pelouros, não é? E outro ficará com...
5: talvez, eventualmente, mas depois disse que isso é uma questão que eventualmente depois será discutida, mas quando ele tomou posse e quando a Câmara entrou em funcionamento, agora nesta nova gestão com o Chega, tinha dois vereadores

0: profundamente coerente, o que quer dizer que vai recolher pessoas de diferentes orientações partidárias. O próprio presidente da Câmara Municipal tinha sido candidato por dois outros partidos políticos, e isso dificulta depois a tomada de decisão política quando não existe uma matriz doutrinária e ideológica que possa congregar todas estas vontades, como haveria num partido tradicional, ou pelo menos mais antigo. E, portanto, é esperável, é expectável que este género de coisas aconteça. Depois eu sei que a vereadora fez algumas acusações sobre algumas situações que terá mencionado, corrupção e algumas outras situações. E lembro-me também que isto, de facto, faz parte do apanágio de comportamento do Chega, porque, se bem me lembro também, o presidente da Câmara Municipal de São Vicente anunciou que iria fazer uma auditoria ao antigo executivo, às contas da Câmara de São Vicente, porque também desconfiava sobre a boa gestão da matéria pública em São Vicente. E, portanto, tanto quanto sei, teremos o resultado dessa auditoria, se não me engano, em outubro deste ano. E a questão é a seguinte: num partido que tem poucos instrumentos dentro da sua mala de ferramentas, para quem tem um martelo da corrupção como tem o Chega, todo o prego serve para isso. E, portanto, de alguma forma não se consegue determinar se estas acusações têm alguma legitimidade, eventualmente poderão ter que ser investigadas, ou se são simplesmente uma arma de arremesso político, que é muito comum dentro do partido como o Chega, que é feito por vereadores que estão insatisfeitos com a sua situação. Mas obviamente que essa questão deve ser investigada, mas não deixo de notar alguma ironia de facto de que o feitiço tenha virado contra o feiticeiro.
1: Aliás, Filipe Malheiro, em relação a esta questão de São Vicente, portanto, os vereadores que saem, nomeadamente a vereadora que renunciou, a Helena Freitas, salvo erro, o nome. Helena Freitas, que deixou algumas as tais acusações, as tais insinuações, as tais críticas, nomeadamente acusando a autarquia de supostamente falta de transparência, de verdade, de legalidade, de medo, de chantagem. Terão sido algumas das situações que terão sido reportadas pela vereadora que acabou por renunciar, um num dia, o outro no outro. E agora, portanto, há dois elementos que sobem para a avaliação.
2: Poxa, bom dia, Gil, bom dia ao painel, bom dia às pessoas que nos escutam. Eu acho que esta questão que se passou com o Chega em São Vicente, desde a sua origem, eu nunca percebi bem os fundamentos das divergências. Foram divergências naturais, foram divergências que foram influenciadas por factores externos à Câmara ou até por outros acontecimentos no próprio Conselho, nomeadamente durante a gestão da anterior Câmara Municipal. O problema aqui é que, portanto, os vereadores, em São Vicente, ao contrário do que aconteceu para no Funchal, onde eles passaram a ser vereadores independentes, portanto, desligados do Chega, em São Vicente, um meio muito mais pequeno, e há a percepção de que politicamente, digamos assim, o eleitorado do Chega, o eleitorado que esteve na base da vitória do Chega na Câmara Municipal de São Vicente, está mais ou menos estabilizado. E a percepção decorre de quê? Sobretudo das eleições presidenciais. Portanto, Ventura ganhou as duas votações em São Vicente, e, portanto, isto também constitui, na minha opinião, um aviso para os vereadores que estavam em divergência com o presidente não se envolvessem em guerras que seriam inglórias e que teriam, portanto, um desfecho que não seria, obviamente, abonatório, favorável para eles. Eu, desde o Azuma, ou eles decidiram, pressionados por estes factos e pela própria opinião pública, porque parece-me que eu conheço o Presidente da Câmara de vista, não, quer dizer, nunca falei com ele, mas acho que dizem-me que é uma pessoa que tem algum apoio popular, que continua a manter esse apoio popular, que mesmo durante este caso, estas divergências com os seus vereadores, era muito apoiado pelas pessoas. Isto é o que me dizem, eu não sei, porque não vivo lá, é um conselho ao qual esteve ligado na minha infância, mas neste momento não tenho portanto, informação local, mas dizem-me que ele é uma pessoa que tem algum apoio, alguma respeitabilidade.
1: Aliás, a vitória nas eleições foi clara.
2: E, portanto,
1: não foi...
2: Gil, eu vou voltar à tua pergunta. Essas acusações, perante a opinião pública, perante os eleitores, perante aqueles que votam, aqueles que fazem as escolhas, das duas a uma, ou são

0: valorizadas e são entendidas como, enfim, meras invenções, entre aspas, ditadas por circunstâncias político-partidárias num determinado momento, ou então são reflexo de algum ajuste de contas de vereadores que saem incomodados, que eventualmente desejariam continuar a fazer parte de uma Câmara Municipal, mas que por razões, repito, que eu nunca percebi bem desde a sua origem, porque não parece que sejam motivos suficientemente fortes para uma divergência tão grande como aquela que aconteceu.
1: Não, e causa algum espanto, como é que uma Câmara que está no início de funções, exatamente,
0: e no
1: não
0: início,
1: consegue resolver questões internas
0: sem...
2: Quer dizer, fazia parte da campanha do Chega precisamente reabrir...
1: Quer dizer, cheiram um
0: pouco as torres, faz lembrar coisas que aconteceram para no passado, nos 8 anos, que a gente não... Elas aconteciam, mas a gente nunca percebia, e por muito que se tentasse descodificar, nunca chegávamos a uma conclusão. Portanto, eu acho que o Presidente da Câmara Municipal acaba por ser, portanto, o vencedor deste. Eu creio, acredito que houve algum acordo. Não sei se os vereadores continuam no Chega ou se abandonaram o teu partido. Também não tenho essa informação.
1: Eu não sei se eles eram militantes do Chega. Portanto, a Helena Freitas no passado foi militante do Partido Socialista.
0: O Chega pesca a lenha, portanto, não exige que sejam militantes.
1: Isto não é suspensões de mandato, porque não há suspensões de mandato. É renúncia mesmo, deixam de ser vereadores.
0: Agora, resta saber é se depois disto, se a Câmara vai estar suficiente, precisa de alguma estabilidade, precisa de trabalho. Nós precisamos desenvolver a Costa Norte. Ficamos com a sensação que está um pouco abandonada.
1: Supostamente não haverá condições para as coisas funcionarem com alguma estabilidade.
0: Neste momento, sim.
1: Até pela ligação familiar, porque a vereadora, a Cátia Capontes, salvo erro, é sobrinha do outro.
0: Então, melhor ainda, mais fácil se torna as coisas, embora isso muitas vezes até o desejo de se desvincular de laços familiares até acaba por muitas vezes, noutras situações, não estou a dizer neste caso específico, por gerar conflitos institucionais, claro, e até pessoais, exatamente por causa disso, porque é uma relação familiar. Mas portanto, esperemos que não. E acho que a própria oposição percebeu que não é o tempo para andar portanto, a brincar com portanto, coisas demasiado sérias e, portanto, desvalorizou o assunto ou pelo menos pôs sentada nas bancadas a assistir ao espetáculo tal como competia, porque não tem neste momento, depois da derrota que sofreu e das apostas falhadas, não tem condições nenhumas para neste momento ir para uma guerra.
1: Ficar expectante, ver como é que vindo ao meu partido ia resolver, o Chega ia resolvendo estas questões. Paulo Sousa, bom dia.
3: Ora, bom dia ao painel, que esqueço-me sempre, bom dia, Gil, bom dia ao nosso auditório. Eu tenho muita dificuldade em comentar o Chega, porque eu acho que é um presidente que nasceu como unipessoal. É André Ventura unipessoal e depois isso vai... Embora hoje já tenha muitos deputados e uma expressão popular bastante acentuada, eu continuo a não descobrir uma segunda figura no partido, quer dizer, e isto também se reflete um bocadinho nestas escolhas camarárias, porque realmente o Luís Filipe estava a dizer, nunca pensei ver isto a pesca à linha, mas de facto, em quase todas as câmaras onde houve eleitos, houve sempre algum, no mínimo um sururu, quer dizer, aqui na Câmara foi o assunto, e não foi bonito, no Funchal, quem acompanhou as trocas de acusações entre os vereadores e a direção, quer dizer, eu acho que há e também buscar um bocadinho o que disse aqui o Luís, realmente acho que falta alguma estrutura, algum tempo para amadurecimento e algum crescimento sustentado, porque o que se tem visto não é, na minha opinião, não é um crescimento sustentado, é as tais unipessoais. Neste caso, foi criada uma unipessoal em São Vicente, e eu peço desculpa, porque a unipessoal é uma empresa, mas isto é só para, reparem, estas duas pessoas que eram vereadores, de facto, renunciaram. Pronto, a gestão está entregue a este homem, que tem algum, seguramente, carinho popular, porque senão não era eleito. Mas o que ele vale, independentemente do que venham a acontecer nos próximos, com as auditorias e tudo mais, só se vai ver daqui a 3 anos, se as pessoas se reveem nisto ou não.
1: Claro. E a avaliação será depois nas próximas eleições.
3: Só será feita nas próximas eleições. Portanto, alguma coisa se passou errado, de certeza, nas escolhas dos outros partidos, porque a verdade é que ele ganhou com conforto e com maioria. O facto de ganhar com maioria, ter uma estrutura camarária e ao fim de tão pouco tempo duas pessoas já terem ido embora, quer dizer, é um bocadinho preocupante. Eu estaria mais preocupado com este se obviamente vivesse em São Vicente, mas só os próximos anos é que vão dizer se isto foi ou não uma boa escolha.
1: Vamos ver e esperar para ver. Vamos avançar para outro tema que está na ordem do dia, mais a nível nacional, obviamente que naturalmente terá implicações também aqui na região, que tem a ver com a questão do pacote laboral, que está a gerar muita controvérsia a nível nacional. O documento foi aprovado pelo Conselho de Ministros, brevemente dará a entrada na Assembleia da República, não passou na concertação social, portanto não houve ali entendimentos com as diferentes, enfim, entidades, nesse caso os representantes dos patrões, também dos trabalhadores, não houve ali acordo. Luís Nascimento, o que é que podemos esperar agora daquilo que vai acontecer na Assembleia da República?
2: Na realidade, o Primeiro-Ministro diz que quer sujeitar isso precisamente à votação, tendo escutado o caminho, diz o Primeiro-Ministro e a Ministra do Trabalho, tendo escutado o caminho de concertação social, neste caso com a UGT, que de repente também se tornou num sindicato radical, segundo o Governo da República, e portanto avança precisamente para uma tentativa de acordo com o Chega, que já fez imposições que só podem ser lidas como uma tentativa de arranjar uma desculpa para não aprovar precisamente este pacote laboral ou alteração ao Código de Trabalho, que deve intuir que não é popular, como se tem visto pelas greves gerais e mesmo por sondagens que saíram recentemente, que disseram que de facto que a população portuguesa não estaria ao lado pelo menos das alterações mais expressivas do anteprojeto do governo. E portanto, também podemos adicionar isto, obviamente, a garantia, ou pelo menos o compromisso que tinha feito o Presidente da República durante a campanha, de que se não houvesse acordo com
1: a concertação social,
2: com a IGT. Sim.
1: Já sabemos embora nesta versão agora que chega à Assembleia da República, o Governo até considera incluir lá pelo menos uma dúzia, salvo erro, de propostas da UGT.
3: Eu vi 15 escrito, 15.
2: Mas a verdade é que continuam os grandes temas fraturantes. Neste caso, que será o despedimento, justa causa à questão de os trabalhadores não serem reintegrados caso o empregador alegue um perigo de disrupção de integrar de novo esse trabalhador nos seus quadros. Isto esbate potencialmente com a Constituição da República, onde o despedimento por justa causa está contemplado. E, portanto, pelo menos no entendimento que tem havido habitualmente, a reintegração faz parte, precisamente, e normalmente não, é mandatada por instâncias judiciais. Portanto, a reintegração faz parte. Sabemos também o banco de horas a ser negociado individualmente continua em cima da mesa.
1: Sim, sei se continua com uma das propostas que faz continuar a fazer parte, embora diga, o Governo diga aqui que será sempre com o acordo expresso do trabalhador, não é? A questão do banco de horas e,
2: sim, mas o problema
1: e não ultrapassando as 2 horas por dia, um limite de 150 horas por ano.
2: Sim, o problema é que, tanto quanto eu sei, é depois os trabalhadores conseguirem efetivamente
1: usar estas horas, não é?
2: Usar essas horas, porque os empregadores, por vezes, colocam dificuldades a esse nível. E, portanto, não é que a medida em si seja controversa, isto é, parece-me que é uma medida perfeitamente razoável a ser apresentada, mas depois pode haver algumas dificuldades na implementação que de facto desvirtuam esta questão. E, por fim, temos também uma das grandes linhas de ruptura, que é, e que tinha sido atingido pelo antigo Código de Trabalho, também feito pelo PS, sem concertação social, ainda não foi em sede de concertação
1: social. Aliás, as duas últimas revisões do Código de Trabalho, até aquela mais profunda em 2003, não tiveram apoio na concertação social, não tiveram acordo na concertação social. E a de 2023, que a chamada Agenda do Trabalho Digno, que foi na altura do Partido Socialista, também não teve aprovação em concertação social.
2: Nem mais. Mas agora eu gostaria de dizer que, de qualquer forma, o caminho que foi feito em concertação social foi muito mais longo do que este, apesar do que diz o Governo da República. As reuniões oficiais de concertação social foram as mais baixas possíveis para uma negociação do contrato de trabalho. Portanto, ao contrário do que diz o Governo. E, portanto, um outro tema que também cria algum celeuma é precisamente a possibilidade de outsourcing
1: claro.
2: Que era uma coisa que o Código de Trabalho tinha eliminado na versão do PS, e que o Governo da República quer acabar com essa questão.
1: Não, o Governo alega aqui que não existe este tipo de restrição em num país europeu, como em Portugal agora existe, que no fundo o que a lei diz atual é que a empresa não pode recorrer ao outsourcing depois fazer algum tipo de expedimento.
2: No espaço de 12 meses.
1: Exatamente.
2: Ou seja, se precisar dessa função no espaço de 12 meses, não pode de facto recorrer a outsourcing. Eu pergunto-me, na realidade, e até à saída tinha perguntado ao Paulo, tentar perceber quem pedia esta reforma do Código Laboral. Não me lembro de ter feito, pelo menos, parte dos compromissos do programa do Governo do PS, pelo menos com a dimensão que aqui está a ser apresentada. Tinha algumas menções sobre modernizar o Código de Trabalho. E, por outro lado, também me parece, e neste caso eu não acho mal que tenha ouvido muito este ponto, que vejo muitas pessoas dizer que não toca nos principais eixos com que nos temos que defrontar no futuro, nomeadamente com a inteligência artificial. E isso parece uma coisa, na verdade, boa, porque nós não sabemos o que é que virá aí com a inteligência artificial. Há um certo mercado de hype, ou se quisermos, um certo mercado. As pessoas que desenvolvem inteligência artificial têm todo o interesse em dizer que vai ser completamente disruptiva, que vai eliminar postos de trabalho, porque têm investimento nessa matéria, e porque são eles próprios as pessoas que mais utilizam a inteligência artificial. Mas na realidade, se olharmos para antigas revoluções ao nível do trabalho, nomeadamente a revolução industrial, há agora ciência que se faz que diz que, de facto, a revolução industrial não foi tão disruptiva como se pensava, e portanto na realidade que não houve a hecatombe que se pensava na altura, e portanto parece-me que devemos proceder com cautela.
1: Mas há aqui duas questões. Uma é, por exemplo, agora na Assembleia da República as posições do Chega, que já disse que está disponível para negociar, mas quase que coloca ali uma barreira, que é a questão da redução da idade da reforma. E outra, que é o Partido Socialista, que parece quase que indisponível a dizer que é para o Governo retirar completamente o pacote que está em discussão, que não faz sentido. E o Governo argumenta que neste momento é necessário modernizar o mercado de trabalho, é preciso aumentar a produtividade, adaptar a lei à economia digital, lá está. E argumentando que sem reduzir direitos, não é?
2: Bom, mas sobre a economia digital há aqui muito pouco feito. Há alguma coisa feita na área do teletrabalho. No que toca à produtividade, analisando debaixo dessa lente, não consigo encontrar nada neste código, nesta alteração do Código de Trabalho, que aumente efetivamente a produtividade. Na realidade, no que toca às microempresas, o Governo até propõe que se reduza o número de horas de formação profissional, o que sabemos que é uma das possibilidades para aumentar.
1: Vamos ouvir aqui alguém que eventualmente poderá estar do lado dos patrões, não sei se é o caso, Paulo Sousa.
3: Agora fiquei mal. É todo o lado das pessoas que trabalham comigo.
1: Exatamente.
3: Todo o lado das pessoas que trabalham comigo. Aliás, sem eles eu não tinha nenhuma das casas abertas. Quer dizer, claro. Reparem, eu acho que... Eu
1: compreendo. Curiosamente, na perspectiva dos empresários, até chegaram a acordos, chegaram a entendimento.
3: Até
1: propuseram, por exemplo, uma coisa... que é um 15º salário.
3: Eu adoraria pagar isso. Aliás, vou ser sincero, e agora abrindo um bocadinho, eu nas empresas que tenho responsabilidades, eu faço uma coisa parcial desse género. Só que,
1: mas isto dito assim, quer dizer, é quase que incompreensível como é que os sindicatos não aceitam isto.
3: Como é que não aceitam isto?
1: Mas porque o governo, lá está.
3: Esta é uma área
1: porque a
3: muito...
1: proposta, o que diz é que os patrões podem pagar um 15º salário, até um salário.
3: Certo.
1: E esse valor...
2: não descontaria para a segurança
1: social. E esse valor seria, digamos, isento de impostos?
3: Essa história de ser isento de impostos era extraordinária, porque, pronto, eu recordo que ainda ontem...
1: Quando se o patrão der 1.000 euros a um funcionário, é mesmo 1.000 euros, não é 500, não é?
3: Porque ainda ontem, e num evento que participei, falava-me o meu treinador a dizer que a esposa trabalha no Grupo Pestana e recebeu um ordenado, e isso é prática corrente no Grupo Pestana. Quer dizer, faz parte da arte do bom empresário partilhar os bons resultados com os seus colaboradores, porque a empresa vale o que os os colaboradores queiram vestir a camisola. Cresce. Isso faz todo o sentido.
2: E ligar a produtividade é efetivamente uma medida para aumentar a produtividade.
3: É uma questão sã.
1: Mas isso tem sido os argumentos do governo, que querem incentivar esse tipo de situação para que
3: relações possam subir. Eu acho que há alguma em tentar aproximar este contrato, não é bem coletivo, mas este pacote laboral, a uma realidade que no fundo se calhar já existe em grande parte do mercado. Porque, reparem, uma coisa que eu posso dizer sobre isto é que esta situação de pleno emprego que nós estamos a vivenciar faz com que as pessoas estejam muito menos agarradas aos seus empregos. É muito mais fácil, por exemplo, em 10 pessoas que têm uma função de atendimento ao público, no último ano serão 4. E reparem.
1: Foram tendo outras oportunidades? Foram
3: procurando... Uma quis voltar a estudar, as outras... Quer dizer, mas por razões pessoais, quer dizer, e não há nada de errado em as pessoas quererem evoluir. Agora, outra coisa completamente diferente é alguém que se porta mal e uma pessoa tem que chegar a um acordo.
1: E aí já existe muita dificuldade.
3: É uma situação complexa. E nós, felizmente, nós não estamos nos Estados Unidos, porque nos Estados Unidos o patrão, entre aspas, ou o empresário não gosta do funcionário, diz boa tarde, até logo. E isto também não é nem tanto ao mar, nem tanto à serra, como nós somos madeirenses.
1: Aqui pode estar isso mais do lado do funcionário. Ele pode dizer até logo, boa tarde.
3: Porque o funcionário, em qualquer altura, diz vou-me embora e ainda se pode negociar se tem que dar os 60 dias, se não tem, e vai-se embora. Se for ao contrário, a situação é completamente oposta. Tem que haver algum equilíbrio nestas coisas. Não é fácil. Isto são direitos estruturais que são difíceis de mexer. Se eu acredito que este governo consegue fazer isto, eu tenho as minhas dificuldades em acreditar.
1: O governo não vai conseguir fazer só vai negociar na Assembleia da República. Mas quando tem um Partido Socialista que se coloca de fora, coloca ali uma barreira.
3: Não foi isso. O João Escarneiro disse que à partida não, mas
1: já foi anunciado que supostamente votarão contra na generalidade.
3: Se
1: baixar à comissão, estarão disponíveis depois para.
3: A questão do Chega, da redução
2: do próprio Código do PS, portanto não podemos surpreender que...
1: O próprio João Luís Carneiro não chama isto uma reforma, chama-lhe contra-reforma.
2: Exatamente.
1: Mas eu imagino que em qualquer área do país que se queira fazer uma reforma será sempre uma contra-reforma, será sempre
2: qualquer coisa que se quer aprovar isto na Assembleia tem toda a legitimidade, sem dúvida, tem que encontrar os votos.
3: Tem que encontrar votos para isso, é verdade, ou abstenções, ou qualquer coisa do género.
1: Mas a questão central que se coloca aqui é, faz sentido ou não, o país precisa realmente de alterações de natureza laboral para poder evoluir, para poder avançar nestas áreas, para que no fundo depois a produtividade aumente e os salários também cresçam por essa via?
3: Eu não sei responder a isso, porque o Luís disse aqui que isso não estava no programa eleitoral e, de facto, eu penso que não estava.
1: Não, o Vano já disse que tinha lá uma linha.
3: Pronto, mas, de qualquer maneira, eu não vejo nada de errado em que se consiga acordar alguma coisa. Acordar não é no sentido de despertar, acordar no sentido de... até porque, repara, o IGT, supostamente a CGTP marcou uma greve geral, mas o IGT disse que não marcava nada antes das negociações.
2: Estavam contra esta medida.
3: Se eu fosse muito otimista, eu achava que isto ia passar, mas eu tenho alguma dificuldade em estender esse otimismo. Vamos esperar para ver.
2: Pois chega, pode
1: Filipe Malheiro.
0: Olha, Gil, eu quanto a isto das alterações laborais, eu tenho sempre uma desconfiança quando são os governos a virem pregar paraísos para na terra. Porque quando é o poder a querer ver justificar as alterações à legislação laboral, rodeando essas alterações de cenários de quase perfeitos, as pessoas desconfiam. Uma nota, portanto, preliminar. Eu, ao longo da minha vida profissional, eu fui sindicalizado, sindicato de jornalistas, e na minha vida votei sempre em listas afetas ao PCP. A minha primeira preocupação quando havia eleições para o sindicato jornalista era saber qual era a lista afeta ao PCP. Porquê? Porque era o partido que estava no terreno, que não se acomodava.
1: Um dos presidentes do sindicato jornalista.
0: Agora neste momento é deputado, mas isto
1: está na Assembleia pelo PCP.
0: Pois, mas a verdade é que nós votámos, porque era aquela malta que trabalha, isto é por causa da CGTP, era aquela malta que lutava mais no terreno, os tempos eram outros, que não tem nada a ver com aquilo que os espaço, né? Havia as ameaças da inteligência artificial e dos robôs. Isso é que vai ser o grande problema para a sociedade, não é este. Estas, portanto, prioridades estranhas deste governo que até parece que anda a querer atirar poeira para os nossos olhos quando anda a falhar noutras frentes, bem mais importantes, caso da saúde, educação, resolver os problemas causados para estas tempestades e não resolve nada disso. E ainda queria, antes de estrear, com
1: as próprias questões ligadas às regiões autónomas, por exemplo.
0: Exatamente. Agora,
1: mobilidade.
0: O que é curioso, por exemplo, a ministra, que é uma pessoa que dizem que é uma especialista em questões laborais, eu acredito que seja, tudo bem, mas curiosamente ela ontem veio falar que estas alterações à legislação laboral visavam os jovens, portanto, para tentar, obviamente, aliciar o apoio de determinada camada da população que tem dificuldade em arranjar emprego em Portugal. E então, para justificar as alterações, dizia que Portugal tinha uma legislação excessivamente rígida entre os principais países, não é da União Europeia, porque isto também usa-se estas estatísticas conforme entre os países da OCDE. Já não eram os países europeus, eram os países da OCDE, que encaixam tudo, países da OCDE, da União Europeia e países que não são da União Europeia. Ela usou aquilo, depois, há mais ou menos uma semana, fez uma referência também à legislação laboral por outros motivos e aí já eram as estatísticas da União Europeia. Usa-se como referência conforme claro. Interessa.
1: Mas isso todos usam, isso
0: está. Sim, tudo. Eu não acredito que este processo passe. Este processo foi excessivamente politizado. Acho que começou mal.
1: Ainda aqui a questão do Presidente da República.
0: Claro. É interessante. Embora o Presidente da República pense que vai tentar viabilizar algum entendimento através da capacidade de manobra que os Presidentes da República têm nos bastidores para a política, penso que ele vai tentar alguma forma de, portanto, entendimento ou uma versão de alteração da legislação laboral que não seja a que o Governo quer, mas também que não seja aquela que, por exemplo, que a PS, sobretudo o PS, deseja. Mas neste momento, nestas circunstâncias, e considerando a versão apresentada e as propostas, eu não acredito que este processo passe na Assembleia da República. O Chega vai usar o processo negocial para tentar obter ganhos noutras frentes e noutras matérias.
1: A questão da bacharelada da reforma?
0: Isso é uma coisa que é polémica e toda a gente, especialistas, eu não sou especialista...
1: Toda
0: a gente diz que isso é um maior erro por causa da sustentabilidade da social, etc.
3: Devíamos reformar-nos aos 20 anos.
0: Pois. Agora, repara uma coisa, quando o Governo coloca a CGTP, que vale o que vale, dizem assim, que vale o que vale, ok, mas a CGTP é quem está muito mais no terreno, muito mais que até a UGT, a influência política partidária, digamos assim, no mundo sindical, no caso para do PCP e de outros partidos à esquerda, é feita através da intersindical, a UGT é mais próxima a PS e... portanto, a linha TSD, portanto, ligada ao PSD. Ora, quando se trata de ir para a rua, normalmente é sempre a CGTP, a intersindical que claro, avança. Claro. Eu não sei se as greves gerais ou certas manifestações têm algum efeito na alteração de procedimentos por parte dos políticos.
1: O Governo tem desvalorizado e fala nas manifestações, diz que é apenas uma
0: porcentagem. Pronto, mas acho que foi um erro terrível. Eu acho que deviam tentar meter a CGTP a participar e ela própria, durante as negociações, se quisesse se afastar, afastava-se. O problema é que ela nem sequer se sentou.
2: Não era convidada a certa altura.
0: Que não era convidada a altura, quer dizer, isto é um erro, isto politicamente é um erro terrível. E portanto, e depois há aqui uma coisa que há assim, a preocupação para os jovens, toda a gente sabe que os jovens têm uma dificuldade tremenda em arranjar emprego, sobretudo têm uma dificuldade tremenda em arranjar salários dignos, muitos deles de acordo com a sua formação. Mas há aqui um grande desafio que é que se coloca e que as pessoas têm tentado desvalorizar. O Luís falou um pouco sobre isso, que é o impacto da inteligência artificial conjugada com o recurso a robôs em grandes unidades industriais. Qual é o impacto desse? Eu tenho visto, tenho lido notícias que apontam para centenas de milhares de despedimentos nos próximos 10 anos, causados pela conjugação destes fatores. Não são milhares, são centenas de milhares, atenção, na Europa. Portanto, eu não sei se em Portugal se estão a acompanhar este processo, não sei em Portugal se estão a... Os próprios trabalhadores
1: o governo argumenta isso, diz que este pacote já não é pensando nessa perspectiva.
0: Ainda esta semana tu tiveste notícias de grandes empresas em Portugal que entraram em layoff ou vão encerrar, incluindo uma empresa sueca que está há dezenas de anos aqui, que vai encerrar. Há uma que tem quase 500 trabalhadores que está em layoff, que está a ameaçar mais de metade de despedimento até agosto ou setembro. Quer dizer, há outras frentes que não têm rigorosamente nada a ver com a computatização laboral, têm a ver com uma coisa que conhecemos, que é a economia. Até que ponto é que Portugal, economicamente falando, está em condições de enfrentar estes desafios? E, portanto, neste contexto, eu tenho muitas dúvidas se esta alteração à legislação laboral se não é uma, portanto, uma palhaçada que visa outros objetivos.
1: Mas perante esse cenário, não se justifica de facto que existe aqui alguma adaptação? Do mercado de trabalho em relação àquilo que são as alterações que se
0: perspectivam e esta
1: revolução da inteligência artificial.
0: E tem que haver uma modernização da nossa legislação. Mas o problema é que estamos a falar em direitos, em alteração de direitos.
1: Mas o governo diz sempre
0: não são princípios. Pois, o governo quando vem alterar a legislação, o que é que quer? Quer exatamente isso. Portanto, cortar direitos, portanto, adquiridos. O problema é que há outros desafios, e aliás tu falaste neles. Portanto, as novas tecnologias, o avanço o desafio da inteligência artificial, a robotização progressiva de grandes unidades, portanto, fabris, que já se começa, portanto, a verificar na Europa e nos Estados Unidos. Tudo isso são desafios que Portugal pode muito bem e deve se portanto, preparar. A verdade é que não. A discussão está muito política, muito partidária. Portanto, os argumentos estão inconciliáveis e, portanto, eu acho que nós andamos aqui a tentar ocupar espaço nos jornais, a mediatizar um assunto, e eu suspeito. Aliás, eu disse aqui que nós caminhamos para uma crise política que pode acabar, pode descambar em eleições antecipadas. E eu suspeito que o fracasso eventualmente desta proposta é uma decisão deliberada do governo para depois chegar à opinião pública e dizer assim: estou a ver? Eu quero mudar, eu quero trabalhar para melhorar as pessoas e não me deixam, portanto, vamos para eleições.
1: Vitimização.
0: Exatamente.
1: Vamos saber saber também se os partidos como o Chega ou o Partido Socialista também não capitalizam alguma coisa disto, do facto de...
0: com base em outros argumentos, mas
1: exatamente.
0: Irão fazer o mesmo.
2: Só um último ponto, Gil, que é para dizer, eu não discordo que se fizesse alterações ao Código de Trabalho, se fizesse tudo o resto que é preciso fazer para dinamizar a economia portuguesa. E nós sabemos que, por exemplo, tivemos um antigo governador do Banco de Portugal dizer que, por exemplo, que as baixas de produtividade em Portugal estão relacionadas com o atraso de décadas na escolarização. Sabemos também que o aumento dos salários não está em linha com a produtividade em Portugal. Há um lag. Portanto, a produtividade aumenta mais do que os salários. E, portanto, sabemos também que existe alguns problemas do tecido económico português, nomeadamente da pequena dimensão das empresas portuguesas. Muitas são micro e pequenas e médias empresas, o que não lhes permite depois ter o investimento necessário, seja em tecnologia, seja em maquinaria, seja na formação dos seus trabalhadores, que podem trazer ganhos de produtividade efetivos. Porque um trabalhador, se trabalhar mais horas, isso não aumenta necessariamente a produtividade. Exatamente. A produtividade é o que um trabalhador faz numa hora. Exatamente. Esse é o problema. Isso não é necessariamente aumentar a produtividade.
0: E aí diz isso sistematicamente que nós estamos em baixo.
2: Pronto. E aí
1: diz-se que nós, a nossa produtividade está na 60% daquilo que é aproveitado.
0: Exatamente.
2: Certamente, mas é porque as empresas portuguesas não têm dimensão necessária para nem investimento necessário.
0: Sobretudo esse investimento.
2: Para conseguirem dar o passo de se profissionalizarem mais, se quisermos, e de conseguirem ter índices de produtividade.
3: Para passarem ao degrau seguinte.
2: Exatamente. E, portanto, independentemente do Código de Trabalho ser também uma das partes desta situação. Agora, o que eu vejo muito é propostas no que toca ao Código de Trabalho. E sabemos também, por exemplo, o nível de formação, especialmente de gestores antigos ou de donos de empresas, é muito baixo em Portugal. E, portanto, eu gostaria de ver também, se quisermos ter uma reforma económica em Portugal, efetivamente, e que torne o país mais competitivo, ver o Código de Trabalho acompanhado de algumas medidas, tanto no sentido da capitalização das empresas, como no incentivo das empresas a ganhar alguma dimensão que lhes permita efetivamente ser competitivo e competir a nível europeu com empresas da mesma dimensão.
0: Mas Luís, tu lembras que no início, na fase inicial desta discussão, um dos temas que foram mais noticiados teve a ver com as mulheres, inclusive as mulheres grávidas. Lembro. Isso aí matou exatamente até esta discussão.
1: Sim.
0: Qual era a razão de ser daquilo? E depois, tu falaste do 15º salário. Isso é ótimo, tudo bem, ninguém está contra. Agora,
1: ninguém está
0: que os trabalhadores estão a desconfiar.
1: As centrais sindicais até estão contra.
0: Porque não há descontos para a segurança social.
1: O que as centrais sindicais dizem é que
0: prejudica a pessoa.
1: Não gostam desta ideia de ser até um salário. Devia ser um salário.
2: Não, mas muitos também dizem que pode ser aumentos no próprio salário, no próprio salário mensal. Mas isso
1: é um prémio que as empresas podiam atribuir no final do ano a um funcionário sem ter que parte daquilo ser comido pelos impostos.
0: Mas porque é que o trabalhador, sobre esse 15º, esse hipotético 15º, não aceita fazer descontos ele próprio para a Segurança Social? Porque é em seu benefício.
2: Sim,
0: em seu benefício, com o aumento da reforma futura.
2: Claro, exatamente, claro. Isto é legal.
0: É tudo muito estranho, tudo muito cinzento.
2: Toda a totalidade, tanto do empregador como do
0: agora, concordo com o 15º, tudo bem, ok, se quiserem, tudo bem. Aliás, as associações empresariais manifestaram, aliás, a iniciativa
1: é
0: deles até.
1: É deles, a proposta é das empresas.
2: Agora, já é antiga.
0: A questão do não desconto é que é uma coisa que um pouco, quer dizer,
1: o não desconto percebe-se, é porque neste momento o que se diz muito é que a carga de impostos
3: é brutal
1: sobre os trabalhadores. Quer dizer, muitas vezes até se diz que
0: impostos são uma coisa, Segurança Social é outra.
1: Está bem, mas a carga fiscal, cara, tudo isso. O que se diz é que o custo de um trabalhador que receba 1.000 euros,
3: eu lembro de fazer essas
1: a empresa
3: contas.
1: Custa 1.500.
3: Eu lembro de fazer essas contas há muitos anos atrás e um vencimento de 500 euros que já não existe custava 750 à empresa.
0: Não, mas Paulo, neste caso o 15º era o próprio trabalhador, só o trabalhador a fazer o seu desconto
3: social.
0: Ou
3: podia até decidir se queria fazer ou não. Quer. Já lhe digo que ninguém ia querer fazer.
2: Exatamente.
0: Mas depois queixavam-se.
1: Só esse lembrar quando chegasse aos 60 e quantos.
3: Mas, por exemplo, sobre a inteligência artificial, eu gostava de dizer que, em bom rigor, ninguém, absolutamente ninguém, só há uma coisa que se pode garantir sobre isto, é que é irreversível. Mas ninguém consegue avaliar com exatidão o que é que isto vai acontecer. Porque reparem uma coisa, nós, toda a gente provavelmente já ouviu falar, Elon Musk tem carros nos Estados Unidos e a Google tem carros que já não precisam de motorista. Vocês já imaginaram, aqui na Madeira, não ser necessário motoristas de autocarros?
0: Paulo, e nas oficinas? Robôs,
3: mas robôs, eu acho piada que há uns meses atrás.
0: Tens um engenheiro numa central e que dirige.
3: Eu já não sei onde é que fica.
1: Mas também a inteligência artificial vai colocar outros desafios, criará outras profissões, outras oportunidades de trabalho.
3: Mas vai,
1: como a própria Revolução Industrial, quando surgiu,
3: nós estamos na Madeira.
1: Aliás, o Filipe Malheiro, que foi responsável aqui pela agência Lousa na Madeira, lembras-te que trabalhavas com um Telex, com
3: o Telex. Tinha um produto trabalhar, havia Fox.
2: Lembrar-se-ão quando a internet começou, que também ia ser uma revolução de todo o nível. Sim. Que ia...
3: Vejam, por exemplo, o que aconteceu aqui na Madeira.
0: O primeiro computador portátil que eu usei pesava 10 quilos. 10 quilhos.
2: Era que ia despedir pessoas, que emissões, os contabilistas iam desaparecer com o Excel. Nossa, todas estas coisas já foram.
3: Vejam o que aconteceu, por exemplo, na Madeira, nos últimos 2 anos, às dependências bancárias.
0: Sim, é verdade.
3: É uma coisa de... Eu vou ser honesto, eu não gosto de pôr nomes nisto, mas, por exemplo, o Banco Santander ter desaparecido a dependência de Santo António, peço desculpa aqui porque na minha zona de... a da Penteada, três dependências ao mesmo tempo, e eu perguntei, mas só uma coisa, mas como é que se justifica isto? E um funcionário disse-me assim, isto é muito simples, algures em Madrid... pegam numa régua, isto são 5 quilómetros, isto não é nada. Agora, reparem, uma pessoa que mora nas zonas altas de Santo António, e eu recordo num dos dias em que a dependência estava para fechar,
0: os idosos, pô.
3: Um senhor de muletas, pá. Exato. Ele ia lá todas as semanas, onde é que este homem vai agora?
0: Exato,
3: e se eu ganhasse um cêntimo por cada
1: mas
3: pessoa que vai ao multibanco,
1: bancos, coloca-se, por exemplo, em relação às lojas dos CTT.
3: Isto é, dos CTT, mãezinha do céu. Isso que... então era de bradar os céus, porque, reparem, uma pessoa pode no CTT é para mandar uma carta de conversa, porque a pessoa, o pensionista vai lá levantar a sua pensão, quer dizer, faz uma série de serviços que são absolutamente essenciais, principalmente para a população idosa. Isto é um retrato de uma mudança que está acontecendo na nossa sociedade de forma brutal e irreversível, quer dizer, isto não vai voltar para trás.
1: E depois assiste quase que uma deslocação em massa das pessoas das zonas onde vão sendo, nas zonas mais rurais, o despovoamento vai se acentuando, vão-se retirando
3: forte.
1: Serviços e as pessoas vão-se deslocando. Pronto. Para as zonas mais urbanas.
3: E é verdade que uma grande parte
1: com
3: da população,
1: problemas associados, de habitação,
3: nós fazemos muita coisa hoje em dia online que não querem pensar, vão fazer. Repare, não se pode evoluir só nas coisas boas, quer dizer, agora,
1: as pessoas mais ou menos informadas no que diz respeito às questões das tecnologias, se calhar no telemóvel faz muita coisa que já não vai ao banco, não precisa de ir ao banco.
3: Isso é verdade.
1: Agora,
0: as pessoas mais idosas é mais complicado.
3: Essa facilidade.
1: E se voltamos à questão da mobilidade e a tal plataforma que causa tanto desembaraço a tanta gente.
3: Sobre isso, não vamos falar disso.
1: Se calhar vamos falar de uma coisa mais leve, da Festa da Flor que está a decorrer. E desta ideia de transformar isto em duas cortejos, que já aconteceu, portanto, um primeiro que já aconteceu, um segundo que vai acontecer agora neste domingo, e a ideia de também se replicar isto para o Carnaval, o que é que vocês acham disto, Filipe?
0: Olha, eu acho, quer dizer, eu não percebi bem os motivos, também é verdade, tendei atenção.
1: Os motivos é a extinção
0: Mas eu acho
1: o Carnaval
0: que
1: já
0: é
1: tem mais de 3 horas de
0: A causa principal, na minha opinião, é essa, é para não se tornar uma iniciativa
1: demasiado cansativa para quem
0: exige
1: assiste
0: muito investimento e que tem algum impacto importante no âmbito do calendário, numa iniciativa maçadora para as pessoas. Quer dizer, sobretudo os turistas, achas que há turistas que estão dispostos a ficar ali 3, 4 horas
1: Carnaval deste ano, quem assistiu às transmissões aqui da transmissão da RTP Madeira, numa determinada altura nós assistimos quase as bancadas a ficarem vazias.
0: Portanto,
1: as pessoas já estavam
0: cansadas.
1: Acho bem.
3: Isso é frustrante.
0: Nós estamos aí no fundo atrás daquilo que são as exigências que o mercado, neste caso concreto, para este cartaz exige.
1: E se calhar só havia duas soluções. Ou era reduzir o número de participantes e para ficar o cartaz mais pequeno e mais...
0: Mas também há grupos que apostam nisto, que fazem investimentos.
1: Claro, e é esse o argumento do governo.
0: Se fossem excluídos, era...
1: Mas nós já vimos também aqui críticas.
3: Além disso, é uma coisa popular.
0: É uma coisa popular.
3: Quem participa nisto não vai lá ganhar dinheiro, vai lá porque gosta daquilo.
1: Exatamente.
0: E, portanto, eu acho bem, desde que seja... Desde que se mantenha a coisa. E que haja... Agora... A dúvida que eu tenho é se porque é que há um espaço tão distante entre um e o outro. Foram, portanto, 15 dias. Porque é que não é feito na semana
1: seguinte? Mas isso até se percebe do ponto de vista turístico, não é?
0: Pessoas operacionais.
2: O Carnaval agora será...
1: Porque assim dá-se a possibilidade
0: de fazer a mudança dos turistas que estão
1: postos. Os turistas que vêm uma semana podem vir duas semanas.
0: Como diz o Luís, no Carnaval é exatamente a mesma ideia.
1: Isso ainda não está bem definido. Até porque se levantam-se outras questões aqui das autarquias que eventualmente depois as trupes vinham aqui e depois iam também outros. Mas se calhar podem fazer também dos sábados e portanto dão também a possibilidade ao turista.
0: O que nós temos de estar muito atentos aqui a propósito destas flores é o impacto que esta porcaria vai ter, esta guerra do raio vai ter no turismo. Já está a ter em vários países, claro. Há companhias aéreas a reduzir voos, há grandes problemas, há grandes ameaças em termos de jet fuel.
3: Se houver falta de jet fuel, nós vamos chegar a falar
0: sobre. Há agências de viagens que estão a ficar preocupadas e há inclusive posições dessas. Nos Açores há uma crise terrível devido ao abandono da Ryanair. Há empresas a falir, rentacars falidas.
3: Nós não nos podemos dar ao luxo, e não trabalho em turismo, mas nós não nos podemos dar ao luxo de perder a EasyJet ou a Ryanair.
0: E nós temos de ter muito. Não, os Açores eles não têm nenhuma, nem a Ryanair, nem a... Portanto, Paulo, nós temos que estar muito atenção a isso. E portanto, se para isso nós tivermos que fazer estas adaptações e este esforço, por mim acho bem, não?
1: Paulo Sousa.
3: Eu ia brincar com a história do
1: Carnaval.
3: Não, exatamente, que toda a gente diz que a vida são dois dias, o Carnaval são três, agora vão ser mais.
1: Prolonga-se.
2: Não, pronto, eu acho que é assim, eu acho que o Governo Regional daqui tem, eu sei que algumas companhias, algumas escolas opõem-se, que têm aqui questões logísticas, não é? Nomeadamente costumam-se deslocar a outros municípios para fazerem outros géneros de cortais, mas isso parece-me que, se o Governo Regional achar que de facto estender isso...
1: Pode ser fácil de resolução, não é?
2: Portanto... Exatamente, e também não percebo bem, como disse aqui o Luís Filipe, talvez... em duas semanas diferentes fosse mais sensato para expandir o...
3: Não faz sentido estar a ver o Carnaval no Brasil e a gente 15 dias depois ainda estar aqui no Cortejo. Mas pronto, terá que haver algum meio termo nesta conversa.
1: No Brasil fazem uma semana, praticamente.
2: Pronto, sim. E olha,
1: que é desfile atrás de desfile.
2: Os desfiles são horas e horas e horas, não há, esse problema.
1: E colocação executada sempre.
2: Sim, exatamente. Mas, portanto, parece-me que o Governo Regional tem aí toda a legitimidade para implementar o melhor modelo e as escolas vão-se ter que adaptar, como aliás eu que vivo ao pé de uma escola tenho que me adaptar porque isso desde novembro até janeiro,
1: ao
2: pé da geringonça, houve desde novembro até janeiro.
0: Compra tampons?
2: Não vão lá.
1: Novembro até janeiro é um ensaio para o Carnaval e depois é para a Festa da Flor.
2: A Festa da Flor é muito mais calma, porque é muito mais calma. Tranquilo. Não tem tambores. Agora, eu ouço tambores até às 10 da noite e aquilo posso garantir que, ainda por cima numa zona residencial, faz muito barulho. E portanto, se nós temos que nos adaptar, as escolas de coisa também terão de samba, as escolas de Carnaval também terão que o fazer certamente.
1: Vamos
2: em relação
1: para
2: das decisões
1: para ver o que acontecerá no próximo ano e também, como dizia o Malheiro, ver o que é que em termos turísticos, como é que vai ser, como é que vão ser
0: sobre isto.
1: Há muita incerteza.
0: Não vai sair de para isto.
1: Vamos ver o que é que era.
3: Mas é preciso ver que o Donald Trump disse que ia acabar agarrando e ele não disse qual era o dia, mas pronto, nem aqui.
1: Pode ser que depois desta visita à China a coisa se componha.
3: Obviamente a coisa
0: hoje está nascimento... hoje está banhoso.
1: Luís Nascimento, Paulo Sousa, Filipe Malheiro, agradecer a vossa presença. É o ponto final nesta edição. Bom fim de semana.

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1: Muito boa tarde, é meio-dia no continente e na Madeira, são 11 horas nos Açores. Miguel Soares, vamos conhecer os títulos em destaque a esta hora.
2: Os apoios à cultura vão ser revistos e atualizados à taxa da inflação, promete a Ministra da Cultura em declarações à Antena 1. Os ambientalistas alertam que Portugal arrisca falhar as metas climáticas para 2030. O chefe militar do Hamas foi morto por ataques israelitas, confirma o exército de Tel Aviv.
1: E nesta manhã de sol estamos com 16 graus em Ponta Delgada, 18 no Porto e no Funchal, 19 em Lisboa, 20 graus em Faro. As notícias numa edição de Miguel Soares.
2: A Ministra da Cultura promete uma revisão nos apoios ao setor e uma atualização dos valores à taxa de inflação, uma reivindicação dos agentes culturais. Revelação feita em declarações ao destacável de Antena 1 por Margarida Balseiro Lopes.
3: Vamos aprimorar algumas regras, mas que novamente, tal como aconteceu com o Fundo de Fomento Cultural, serão muito fáceis de explicar. Precisamos ter objetivos, mas também de atualizar a taxa de inflação, porque durante 4 anos os apoios congelam e naturalmente que em 4 anos um orçamento, por exemplo, uma peça não tem nada a ver. Portanto, aproveito já para tranquilizar que, de facto, nós estamos agora a alterar o decreto-lei para conseguir fazer essa atualização. Que a revisão que estamos a fazer é equilibrada no sentido de acolher algumas preocupações do setor, de estabelecer também aqui algumas regras mais claras.
2: A Ministra espera ainda ter dados mais atualizados sobre o setor nos próximos 3 anos, com o regresso à conta satélite da cultura. É um instrumento estatístico que mede o impacto económico real da cultura e da criatividade num país.
3: Estamos a trabalhar com o INE precisamente para termos nos próximos 3 anos finalmente dados mais atualizados. Queremos, por exemplo, conhecer os hábitos culturais dos portugueses. E para isso nós precisamos, de facto, de ter noção também daquilo que é o impacto que a cultura tem, porque a cultura cria postos de trabalho, gera receita, e isto tem de estar também demonstrado em números para que seja evidente também para o país e nas escolhas políticas, que não este, que eu neste estou tranquila porque conheço e estamos todos a trabalhar nesse sentido, está no programa de governo.
2: A conta satélite permite obter dados vitais, diz a Ministra, para definir políticas públicas e métricas como a criação de postos de trabalho diretos e indiretos no setor. Portugal arrisca falhar as metas climáticas de 2030. A Associação Ambientalista Zero faz o alerta depois do país ter reduzido em apenas 3% as emissões de gases com efeitos de estufa em 2024. A Cássio Pires explica à Antena 1 que os transportes representam 35% do total de emissões.
4: O grande responsável dentro do setor de transportes é o transporte rodoviário, com um enorme impacto também em termos de aumento do custo de vida, vez que nos expõe a riscos económicos que estão hoje muito presentes, e também impacto na saúde pública, nomeadamente nos grandes centros urbanos.
2: A Cássio Pires alerta para a necessidade de transformações urgentes nos transportes, instado a comentar os 3 projetos de lítio portugueses chumbados pelos peritos europeus que estão na lista de projetos estratégicos da União Europeia, um deles o do Barroso. A Cássio Pires não manifesta surpresa.
4: Temos manifestado em várias ocasiões a necessidade de reavaliar esse projeto concreto do Barroso, até porque existe uma avaliação ambiental estratégica relativamente aos depósitos de lítio e aqueles que estão identificados, aqueles lugares.

0: do impacto ambiental e social é menor, e o caso de Barroso não é um deles. Eu diria que essa opinião dos peritos não nos surpreende. Há ainda um processo agora que está em curso de avaliação, projeto de execução, uma avaliação que verifique se esse projeto de execução está conforme a declaração de impacto ambiental.
1: Para abastecer a Europa com matérias-primas próprias, a Comissão Europeia está a financiar aquilo que chama projetos estratégicos, mas a lista inclui projetos controversos, como é o caso da mina do Barroso. São pequenas mexidas no ISP. O Governo corta o desconto extraordinário do imposto sobre produtos petrolíferos no gasóleo em 0,027 cêntimos e aumenta o desconto na gasolina em 0,745 cêntimos. Ou seja, na prática, estas mexidas no imposto são, como perceberam, inferiores a um cêntimo por litro. A portaria publicada no Diário da República lê que, face à perspectiva de uma descida dos preços do gasóleo rodoviário e ao aumento dos preços da gasolina sem chumbo, o Governo decidiu ajustar o desconto extraordinário e temporário no ISP. As previsões do setor apontam para uma subida de 1 cêntimo no preço do gasóleo e para uma subida de 4 cêntimos na gasolina. O exército israelita confirma a morte do chefe militar do Hamas. A informação estava já a circular em Gaza. As forças armadas israelitas revelaram ontem que Izzaldin al-Haddad foi alvo de ataques aéreos, mas sem esclarecer se tinha sido morto. A confirmação oficial chega agora, o Hamas ainda não reagiu. O responsável parlamentar pela Segurança Nacional Iraniana anuncia que será revelado em breve um mecanismo para gerir o tráfego marítimo no Estreito de Hormuz através de uma rota específica. A rota estará aberta apenas a embarcações comerciais e às partes que colaboram com o Irão. O responsável iraniano esclarece que vão ser cobradas as taxas necessárias pelos serviços especializados prestados ao abrigo deste mecanismo. A rota vai manter-se fechada aos operadores, ao abrigo do projeto Freedom, lançado por Donald Trump para escoltar navios no Estreito de Hormuz. É o segundo país da União Europeia a ser visitado pelo Papa. Leão XIV vai à França em setembro, visita de 4 dias, agendada para de 25 a 28 de setembro. A viagem, anuncia o Vaticano, vai servir também para o líder da Igreja Católica visitar a sede da Unesco, a Agência de Educação, Ciência e Cultura das Nações Unidas. Um auxiliar da ação educativa de uma escola de Lisboa foi detido por alegado abuso sexual de 4 meninas em abril e maio deste ano, anúncio feito pela Polícia Judiciária. O detido é suspeito da prática de pelo menos 6 crimes de abuso sexual de crianças. As menores têm entre 4 e 6 anos de idade. Foi a própria escola a denunciar a situação às autoridades. No âmbito das funções do suspeito, competia-lhe vigiar e cuidar de crianças em idade pré-escolar, sobretudo no período da sesta. Quando estava sem a companhia de qualquer outro adulto, o agressor aproveitava-se para praticar atos sexuais de relevo sobre as crianças que estavam sob a sua supervisão. Pode ler-se no comunicado da Judiciária. A PJ diz ter recolhido sólidos elementos de prova. O suspeito aguarda agora por ser apresentado a primeiro interrogatório judicial. Confirmou-se o favoritismo. O Banzo é o melhor filme do ano dos Prémios Sofia. A obra de Margarida Cardoso conquistou os principais troféus. Venceu em 10 categorias. Durante a cerimónia foi ainda entregue ao ator Rui Mendes o prémio Sofia Carreira. A jornalista Margarida Vaz registrou o palmarés da noite do cinema português.
2: O Sofia para o melhor filme vai para Banzo.
3: Banzo é o grande vencedor dos prémios Sofia. Era o mais nomeado. Uma história sobre o colonialismo somou 10 prémios dos 14 a que era candidato. Além de melhor filme, recebeu o troféu de melhor argumento original e deu a Margarida Cardoso o prémio de melhor realização.
4: Vou dizer a uma menina que eu conheço muito bem para ir comprar rapidamente uma mala, porque senão ela não consegue levar tudo para casa. E o melhor realização vai para Margarida Cardoso.
3: Pela primeira vez houve a categoria de melhor filme de comédia.
5: E o prémio Sofia de melhor filme de comédia vai para Sonhar com Leões.
3: Ganhou Sonhar com Leões, de Paulo Marino Blanco. É uma comédia negra sobre a eutanásia. A distinção de melhor argumento adaptado foi para o filme Lavagante, de autoria de António Pedro Vasconcelos e de Mário Barroso. Joana Santos recebeu a estatueta de melhor atriz protagonista pelo papel no filme On Falling. José Martins recebeu a de melhor ator pela Memória do Cheiro das Coisas. A Mulher que Morreu de Pé, sobre a escritora Natália Correia, deu à realizadora Rosa Coutinho Cabral o Sofia de melhor documentário. A Noite do Cinema Português, edição 15 dos Prémios Sofia, realizou-se no Centro Cultural de Belém, em Lisboa.
1: O Sofia de Melhor Série de Televisão foi atribuído a Casa Abrigo, de Mário Laranjeira, uma série da RTP. A Cannes regressou o cineasta iraniano Asghar Farhadi, exilado em França. Apresentou o novo filme na seleção oficial de competição e, apesar de não querer responder a perguntas sobre a realidade política iraniana, não deixou Tiago Alves de falar da situação que se vive no país.
6: O cineasta iraniano Asghar Farhadi, premiado com dois Oscars, regressou a Cannes com um novo filme. Ele tinha apresentado o anterior há 5 anos. Fez saber numa nota enviada à Antena 1 e outros meios de comunicação social que não pretende falar do Irão nas entrevistas que vai dar durante o festival. Mas na conferência de apresentação do filme, em Farsi, condenou a repressão da Guarda Republicana e a intervenção bélica de Israel e dos Estados Unidos. Asghar Farhadi filma em França, onde está exilado há 3 anos, ao contrário de outros cineastas iranianos presos por filmarem no país, como o Jafar Panahi, que há 1 ano ganhou a Palma d'Ouro em Cannes. Histórias paralelas era aguardado com expectativa, suscitava curiosidade, porque tem um elenco inteiramente francófono, com Virginie Efira, Isabel Huppert, Vincent Cassel, Pierre Niney. É uma longa metragem densa, extensa, interessante, sobre realidade e ficção a partir de uma escritora que se inspira na vida dos vizinhos. Perde-se numa narrativa talvez demasiado rica, ao ponto de obscurecer alguns dos temas que explora.
7: Por que você fez isso?
1: Um enviado especial da Antena 1 ao Festival de Cinema de Cannes. Histórias paralelas têm distribuição nos cinemas. Falta ainda data de estreia. Em fim de semana, decisões no futebol. As primeiras começam a ser conhecidas já esta manhã. Esta hora, 2 jogos determinantes para decidir acessos à Primeira Liga. O Académico de Viseu, o Sporting B e o Torriense Vizela. Académico e Torriense, uma destas equipas vai ser promovida de forma direta. A outra vai ter que ir-se a play-off. As duas partidas começaram às 11 da manhã. Em período de intervalo, nesta altura, o Torriense vence por 1-0 Vizela. Em Viseu, o resultado é neste momento o empate a 0. O Académico de Viseu chega à última jornada com mais 2 pontos que o Torriense na classificação, ou seja, basta precisamente um empate para a equipa de Viseu subir ao escalão maior do futebol português, a par do Marítimo. A equipa que tiver de ir a play-off vai defrontar o 16º classificado da Primeira Liga. Falta ainda saber qual o adversário. A decisão vai também ser conhecida hoje. Há 4 possibilidades em aberto: Nacional, Estrela da Amadora, Casa Pia ou Tondela. A luta pela permanência decide-se a partir das 6 da tarde e logo à noite, às 8:30, fica a decisão dos restantes lugares cimeiros da Primeira Liga, do 2º lugar ao 5º classificado. O Sporting está em vantagem na posição que dá acesso às pré-eliminatórias da Liga dos Campeões. O Benfica está à espreita. Já o Famalicão defende o 5º lugar, que dará acesso às pré-eliminatórias da Liga Conferência, no caso do Sporting vencer a Taça de Portugal dia 24, precisamente frente ao Torriense.
8: As notícias numa edição de Miguel Soares, em simultâneo com a RTP1, Antena 1 Madeira e Açores e RTP Mundo. 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
5: RTP Antena 1 Madeira, agora 12h13. Boa tarde, continuamos então nas tardes da 1. Neste sábado, 16 de maio. E na abertura desta hora temos os Swing Out Sisters com Breakout. Logo depois vamos até ao programa Há um Doc, é uma grande reportagem. A Venezuela depois de Maduro, um trabalho da jornalista.

Meio-dia, 17 minutos. Agora sim, vamos então ao Há um Doc, grande reportagem a Venezuela depois de Maduro. Um trabalho de Celina Faria.

0: Bem-vindos ao Almundoc. Quatro meses depois da captura de Nicolás Maduro, há um país suspenso entre a esperança, o medo e a sobrevivência. A repórter Celina Faria viajou até à Venezuela para perceber o que mudou e o que continua igual depois da queda do homem forte do regime. Vamos então ouvir a grande reportagem A Venezuela depois de Maduro.
1: Aqui estamos em el barrio 24 de marzo de La Bombilla em Petare.
2: O bairro está integrado na maior favela da América Latina, Petare. E tem outro líder.
1: Ele é Felipe, meu chefe de calle.
3: Ele é o Felipe, é o meu chefe de rua. Quando não há água, nem luz, nem gás, qualquer coisa que falte, temos que chamar o Felipe.
4: Eu considero-me um líder e um trabalhador comunitário. Onde há problemas, sou um líder intermediário para que haja normalidade e as famílias vivam com tranquilidade.
5: Para que as coisas cheguem a uma normalidade, como dizemos. Que as famílias se mantenham com tranquilidade.
3: Eu sou opositora.
4: Eu sou apoiante do governo.
1: E todos o fazemos juntos.
3: Eu digo ao Felipe, vamos fazer isto. E ele diz-me, mãe, vamos fazer tal coisa.
4: Eu fui criado na comunidade e digo sempre às crianças, respeitem os adultos, é muito importante.
5: Respeito aos adultos é super importante.

0: Magali guia a visita de rádio pelo bairro, que na Venezuela também tem a designação de ranchito ou rancho.
1: Estes são os meus mototáxis.
2: Estes são os meus mototáxis.
3: Meu nome é José.
4: O meu nome é José El Chino.
3: El Chino.
0: As pequenas casas em tijolos, algumas inacabadas, amontoam-se numa encosta em toda a volta. Só neste bairro de Petar vivem 800 famílias. Carmen mora há décadas em La Bombilla, assume ter amigos e a ajuda de Magali.
1: Como está, senhora Carmen?
5: Buenas tardes. Quantos anos tiene?
6: Merendando. 78.
5: Usted vive em esta casa há muito tempo?
6: Hace mais de 50 anos.
5: E tiene amigos, companheiros por aqui que le ayudan?
6: Bastante. Bastante amigos, sim. Sí. Sim, sí, sim, sí, tenho ajuda. Aí tenho esta ciudadana aqui, que ella é uma das que me ajuda.
0: Nas casas com poucas condições, a luz e a água faltam muitas vezes, o que é comum na Venezuela. À entrada do bairro existe um pequeno poço de captação de água, que serve para o abastecimento público.
1: Uf, demasiado pobre, demasiado pobre.
5: Não há luz e nem água há muitos dias?
1: Muitos dias, sim. Podem
2: muitos
1: passar
2: dias. Um podemos
1: dia,
2: passar um dia ou dois sem luz. Aqui, nesta parte temos 20 dias sem água. Água. Compramos água aqui, onde vendem, compramos água mineral. Há gente que retira água do poço, que ferve e a usa para cozinhar. Às vezes forma-se uma longa fila para o poço. É preciso limitar um recipiente por família.
1: Este de um pipote por família. Mientras el pozo se vuelve a llenar.
5: A vida es difícil en este barrio.
1: Dificilísima.
0: No bairro, ninguém paga água nem eletricidade. A luz para as pequenas habitações precárias é retirada de um posto público central. Os fios pretos são distribuídos depois pelas casas de tom castanho alaranjado.
7: Gente que sabe de eletricidade entre as comunidades.
8: Quem sabe de eletricidade começou a retirar cabos. As instalações foram aumentando e é grátis, assim como a água. E a limpeza também não se paga. Apesar disso, o lixo é recolhido 3 vezes por semana pelos nossos companheiros. Somos abençoados.
0: Magali e Felipe conhecem todos os moradores do bairro, lideram a Assembleia de Cidadãos, que na Venezuela tem o nome de Conselho Comunal. Na companhia de ambos, a rádio continua a visita, horas depois da polícia ter realizado uma ação de combate ao tráfico de droga. Magali garante, no entanto, que há agora mais segurança.
1: Ahorita, por lo menos, não há muchachos de mala vida.
2: Agora não há jovens com má conduta. Não tem havido problemas. Houve um tempo que foi bastante complicado, que nem podíamos sair. A polícia tem ajudado bastante. Temos uma escola de basquetebol e outra de dança, e os meninos e as meninas estão ocupados.
1: E os meninos e as meninas estão todo o tempo ocupados.
0: Felipe é o responsável pelo grupo de basquetebol e veste uma camisola com o nome da escola, Thunders, em português. Significa trovoadas.
9: Disneira.
5: Quantos anos tienes?
9: 7.
5: Estás na escola?
9: Sim. Sí.
0: Um dos meninos do bairro pede para falar para a rádio. Gosta de matemática.
9: La matemática.
0: E depois da escola joga basquetebol.
9: Me pongo a leer ou a jogar basquete.
0: O líder do bairro, conhecido como chefe de rua e apoiante do atual regime político, lamenta as ideias de insegurança e de risco associadas aos chamados ranchitos.
10: 10 anos hacia cá, há uma nova visão entre as comunidades.
8: De há 10 anos para cá, há uma nova visão na comunidade, mas lamentavelmente ainda há uma ideia errada dos bairros. Aqui temos companheiros, amigos e vizinhos que lutam pelo bem de todos.
10: Amigo, vecino, que lutamos por um bem.
8: Temos muita gente boa, muitos doutores, engenheiros, muitos trabalhadores que saem às 5 da manhã e voltam às 7 da noite.
10: Muita gente boa.
0: À entrada do bairro existem 2 colégios, um público e um privado.
9: Bendição, tia.
1: Deus te bendiga, meu amor.
0: No começo do bairro há pequenas lojas de vendas de alimentos, frutas, legumes e água. A Praça Central é o local de eventos culturais e de encontro da comunidade.
1: Eu amo o 24 de março de La Bombilla de Petare. Eu amo como você não tem ideia.
0: Petare fica para trás. Regresso a Caracas. É fim de tarde e há muito trânsito.
11: Mira, pero esta carreira não vale 5, esta carreira vale 10.
0: O taxista tem muito orgulho de ser venezuelano e de ter nascido em Caracas.
11: Venezolano rajado, caraqueño.
0: Henrique apenas aceita dizer o primeiro nome, enquanto conduz, contesta o poder político e a situação social na Venezuela.
3: Malo, malo, malo, malo. Muito problema em Venezuela.
12: A situação está má, há muitos problemas económicos, sociais. Há falta de segurança e falta de cultura.
3: Cultura, falta cultura.
0: Alguma coisa mudou desde 3 de janeiro?
3: Não, não cambiou nada, nada. Sigue igual.
12: Nada mudou, tudo está igual. Todo ainda há presos políticos, todos devem ser libertados.
3: Não estão soltos todos, os presos políticos. Há que soltá-los a todos.
5: E você cree que...
0: Acredita que no futuro vai haver mudanças?
5: Algo vai cambiar.
3: Pode cambiar.
12: Pode mudar quando saírem todos os que estão no governo.
3: Quando se olham todos eles.
0: Henrique refere-se ao facto de Delcy Rodrigues ser a presidente interina e o homem forte do regime, o militar e ministro do Interior, Justiça e Paz, Diosdado Cabello, continuar no poder.
3: Não saliu, não saliu.
0: Nicolás Maduro e a mulher Cília Flores foram capturados a 3 de janeiro, passados mais de 4 meses por toda a capital venezuelana. A foto do presidente abraçado à mulher é visível em painéis de grandes dimensões com a frase "Queremos-los de volta, Fri Maduro, Fri Cília". Há 50 anos, na Venezuela, o português Manuel Tomás rejeita o que define ser uma estratégia política falhada.
13: Na política tudo vale. São política, a política faz tudo, a política é suja. Muito suja e mentirosa.
5: Portanto, estranha que esses cartazes ainda estejam na rua, não é?
13: Mas já pouco a pouco vão sair todos os cartazes. Ninguém quer isso. A verdade é que não. Aqui se diz... estás a morrer com as cordas para as coxas, não dá. Não, não dá, não dá. Não vai. Não te viste que não vas, como diz aqui. Daí é só para a frente. É só olhar para lá, para o fim do mundo. Vamos bem, vamos bem.
0: O custo dos cartazes oficiais é contestado por uma advogada venezuelana que não exerce, por considerar que não existe segurança jurídica. É por isso que se apresenta apenas com o primeiro nome. Eva fala com indignação.
14: Isso é um horror. Isso foi uma inversão de verdade.
2: Isso é um horror. Foi um investimento nulo. Temos hospitais onde não existe um curativo. É inútil gastar dinheiro com umas pessoas que já saíram e que não vão voltar.
14: E que realmente não vão a volver.
2: É melhor investir esse dinheiro em hospitais. É um problema se não tiveres um seguro de saúde. Se tiveres um, podes ir a uma clínica. Outra situação é a dos professores que são educadores e que ganham um salário miserável.
14: Com essa pensão pírrica.
0: Os enormes cartazes com diferentes imagens de Maduro e da mulher estão colocados em locais estratégicos de grande visibilidade.
11: Esta carreira não vale 5, esta carreira vale 10.
0: Henrique continua a conduzir e ignora as imagens. Aos 77 anos, ainda trabalha muitas horas por dia, de segunda a sexta.
3: Não se gana com a vida como está, não se gana.
12: Com a situação como está, não se ganha o suficiente para os custos.
3: Há que trabalhar mais horas.
12: É preciso trabalhar mais horas e quase não há trabalho.
3: E não há trabalho quase.
5: E quantas horas trabalha você?
3: 12 horas, 12 horas.
12: 12 horas.
3: De lunes a viernes, de lunes a viernes. E sábado, hago poquito mercado.
12: A situação é difícil.
3: A situação é muito difícil.
0: Apesar do esforço, Henrique trabalha com alegria.
3: Cobrou barato por cantar.
0: Ao som dos ritmos da salsa. São 6:30 da manhã e a fila de carros para o abastecimento num posto de gasolina subsidiada no leste de Caracas é longa. Francisco René chegou horas antes, mas já houve um tempo em que a espera era de dias, o que indigna Francisco, uma vez que a Venezuela tem a maior reserva de petróleo do mundo.
15: Quando iniciou tudo isto, eram até 3 dias, em la cola e hasta más.
16: Quando teve início esta situação, a espera era até 3 dias. No interior do país, é pior. Agora podemos ficar na fila 3-4 horas.
15: Eu cheguei hoje aqui às 4 da manhã.
16: Eu cheguei hoje às 4 da manhã. A verdade é que isto é insólito. Não devia acontecer com tanta riqueza que temos. Somos um país petroleiro. Não devíamos estar nesta situação. É tudo devido a uma má administração. Não é por causa do bloqueio económico. Lamentavelmente, o que existe neste país é uma péssima administração.
0: Nos outros postos de venda, a gasolina custa $0,5 e $1 por litro por mês. Cada condutor que se inscreva para beneficiar do apoio do Estado tem direito a 120 litros de combustível. O valor pago é insignificante. E face ao custo de vida atual na Venezuela, a procura é elevada, A Rádio Pública testemunhou que pessoas de vários estratos sociais deixam o carro de véspera na fila ou chegam de madrugada. A música venezuelana escuta-se numa rua não muito longe do centro de Caracas. Com os baixos salários e o elevado custo de vida, o dia começa bem cedo para o vendedor de fruta e legumes, Robert González.
17: Neste trabalho se trabalha muito, mas se ganha para sobreviver.
18: Nesta atividade trabalha-se muito, mas ganha-se para sobreviver. Porque o salário mínimo não chega para nada. Neste trabalho ganho à volta de 130 dólares por semana.
0: Quanto pode ganhar por mês?
17: Aqui, são como quase 500 dólares.
18: Quase 500 dólares. Quando temos de ir ao mercado, chegamos às 2, 3 da manhã. É um trabalho duro. Atendemos os clientes, despachamos, terminamos e vamos embora daqui às 9 da noite. Todos os dias.
5: Você trabalha solo?
17: Não, eu trabalho com os primos meus. Somos aqui como 5.
5: E tem muitos clientes agora?
17: Sim, bastante.
18: Sim, bastantes. Se compramos os produtos um pouco mais caros, aumentamos os preços um pouco mais. Se chega um cliente habitual, mantemos o preço.
0: Robert assume as dificuldades que muitas famílias passam atualmente na Venezuela, mas recusa falar de política. Ao contrário, outro vendedor, numa movimentada rua no centro de Caracas, destaca que o futuro dos cidadãos depende sempre do poder.
19: Lamentavelmente, mesmo que não se queira falar de política, não a podemos excluir, porque faz parte do nosso cotidiano. Todos estamos dependentes das mudanças políticas que possam ocorrer.
0: Maurício Rojas é engenheiro eletrotécnico, mas não exerce devido aos baixos salários. Reconhece a crise no país, mas condena a intervenção norte-americana na Venezuela.
20: Eu não creio que o presidente o tenha capturado, porque não é a expressão correta.
19: Eu não considero que o presidente foi capturado. Não é a expressão correta. Ele foi sequestrado.
20: Al presidente não te lo puedes llevar porque tú simplemente dices que es narcotraficante.
19: Não podes prender um presidente por suspeitas de ser narcotraficante sem haver provas, porque ainda não existem. Lamentavelmente, venderam a cabeça do presidente Nicolás Maduro.
20: Foi que venderam a cabeça do presidente Nicolás Maduro.
0: Maurício não assume diretamente que é um apoiante do regime de Maduro, mas afirma que tem orgulho de ser venezuelano. Esteve emigrado, decidiu regressar e por agora vende fruta na rua com a ajuda de um amigo.
21: Há pinha, há lechosa, há mora, há mango, pinha, lechosa, mango, lechosa,
5: Sempre compra aqui fruto?
22: Sim, meu amor, porque é mais barato, é mais qualidade, é muita qualidade. Y el amigo atiende muy bien también, excelentemente bien.
23: Huele rico la piña. ¿Cuánto es?
24: 700.
23: ¿Cómo pago esto?
24: ¿De qué era? $1 si viene, no, $1.
23: Sí. Vale, saludo.
0: Quatro meses depois da captura de Nicolás Maduro, Delcy Rodrigues continua como presidente interina, mas a oposição considera que a Constituição não está a ser respeitada por já ter sido ultrapassado o prazo de 90 dias definido pelo Supremo Tribunal após a captura do presidente eleito. A população pede eleições e a libertação dos presos políticos. E antes do luso-descendente Héctor Ferreira ter sido libertado no passado dia 21 de abril, a rádio conversou com a irmã do detido. Mariela Ferreira acompanha-me até à sede da ONG Fórum Penal e descreve a falta de condições nas cadeias venezuelanas.
25: Sabe-se que aqui a assistência penitenciária não existe. Há que levar medicinas. Se você tem um problema odontológico, pois simplesmente arrancam ou tiram o dente e listo, não reparam. A comida é muito, muito fraca. Pode ser o pequeno almoço só uma arepa. O almoço pode ser um pouco de arroz com meia sardinha. E a ceia também pode ser outra arepa. E isso é a comida que oferece o Estado para os que estão detidos. O lugar é muito feio, muito desagradável. Para poder entrar é muito incômodo. Revisam tudo, mandam tirar a roupa das mulheres para... revisar.
0: Na sede da ONG Fórum Penal, que presta apoio jurídico gratuito aos presos políticos, a rádio ouve também o vice-presidente da organização. Gonzalo Santomé lamenta a falta de informações exatas e as ameaças por parte do governo venezuelano e adianta que continuam detidos cerca de 450 presos políticos, incluindo 5 lusodescendentes.
4: O problema é que tenemos que manejar aquí en Venezuela es la opacidad absoluta, la falta de datos concretos del gobierno.
6: Un problema que tenemos de enfrentar en Venezuela es la ausencia total de información, la falta de datos concretos por parte del gobierno. Las víctimas sienten receio en reportar situaciones de detenciones arbitrarias porque en muchos casos son amenazadas.
4: Una organización no gubernamental, por ejemplo, el Foro Penal,
6: si reportan alguna situación a una organización no gubernamental, como el Foro Penal, son amenazadas que pueden sufrir consecuencias negativas. Como o aparelho repressivo não foi extinto, continuam as mesmas forças policiais e militares, o mesmo Ministério Público e os mesmos tribunais. Por isso temos um número expressivo de pessoas detidas e perseguidas por razões políticas.
0: Nas paredes da sede da ONG, em tons de azul, estão frases e imagens alusivas à justiça e à liberdade. E são palavras incluídas na canção a que dá a voz o próprio presidente do Fórum Penal, Alberto Romero. O vídeo está disponível na página na internet da ONG.

0: Longe e numa volta pela Europa, incluindo Portugal, a líder da oposição, Maria Corina Machado, Nobel da Paz em 2025, é a candidata esperada também pela comunidade portuguesa. Maria Pinto dá agora voz emocionada ao que antes tinha medo de assumir.
1: Essas mudanças estão boas. Estamos felizes, muito felizes. E vai seguir, pouco a pouco. Sacar 27 anos de ditadura é muito difícil, mas vai seguir. Seguir, subindo, até que a nossa líder chegue, a Maria Corina Machado, nossa líder, porque ela tem coragem. É uma mulher que enfrentou a ditadura.
0: E acha que há condições para ela poder voltar ao país?
1: Eu creio que sim. Eles não a vão adequar. Não a vão adequar, tem medo. Aqui quem manda ahorita em muitas coisas é os Estados Unidos. E nós estamos claros disso. Muito claros.
0: Você acha que esse dia vai chegar?
1: Vai chegar, claro que vai chegar. Mire, nós somos de onde pertencemos. Eu nasci no Portugal e eu quero e amo a Portugal. Mas eu pertenço à Venezuela.
0: Duas semanas depois, em Portugal, Maria Corina, em entrevista à RTP e ao Observador, disse estar confiante que vai mesmo ser presidente da Venezuela.
2: Venezuela será livre e vamos estabelecer relações extraordinárias de respeito. Tu que crees? La gente lo va a decidir. Lo que quiera el pueblo de Venezuela, no tengo ninguna duda.
3: Ya le vamos a contar. Es un ejercicio de resiliencia. Mis amadas estudiantes están aquí haciendo unas reflexiones.
0: Estamos na Universidade de Montávila a assistir à formação Mulheres como Agentes de Mudança.
4: Yo estoy en mi mejor momento analítico.
0: Os formandos de um curso promovido pela organização Mulheres e Cidadania enchem uma das salas.
5: Em aprendizagem constante.
6: Crescendo todos os dias.
7: Com as pessoas corretas.
0: A associação promove a participação ativa das mulheres na sociedade e na política. É o que a presidente, Aixa Armas, define como feminismo positivo.
8: Há que feminizar o poder.
9: É preciso feminizar o poder. O poder foi durante tanto tempo masculino que quando as mulheres o exercem, masculinizam-se.
10: Estamos trabalhando com as mulheres que
9: por isso estamos a formar mulheres que têm aspirações políticas para que o poder seja feminino, para que o possam exercer com a sua essência e nos espaços de decisão haja uma visão feminina e masculina integrada.
10: Porque nós queremos que onde se tomem as decisões tenham uma visão feminina e uma visão masculina engranando-se, integrando-se.
9: Nós dizemos aqui na Venezuela que quando uma mulher é presidente de Câmara, há uma aposta na educação e na saúde, uma atenção aos jovens e às crianças. Quando o presidente é um homem, a aposta é em pavilhões, jogos, festas. Mas quando unes as duas visões, integras homens e mulheres, o que contribui para um mundo melhor.
10: La parte de las mujeres con la parte de los hombres para tener un mundo mejor.
11: Yo estoy feliz.
12: Yo estoy bendecida.
0: Karina Ramírez é cabeleireira, mas não tem um espaço comercial para o negócio.
13: Tengo mi propio horario para trabajar.
14: Tenho o meu próprio horário para trabalhar e posso fazer outras coisas. Também é muito caro arrendar um espaço comercial. São necessários muitos requisitos e dinheiro também.
13: E muito dinheiro também.
0: Karina atende os clientes em casa ou ao domicílio. É alternativa às elevadas rendas cobradas em Caracas. Karina tem sempre trabalho e exerce mais do que uma atividade. Já saiu do país, mas decidiu regressar.
13: Se vou afuera é porque Deus me respalda.
14: Se sair ou ficar no país, Deus protege-me. Nem todos estão destinados a sair nem a ficar no país.
13: E todo mundo está chamado a quedar-se aqui.
0: Porque decidiu regressar.
13: É estar cerca da minha família.
14: Para estar também perto da minha família. Estar fora e ganhar o mesmo que aqui, prefiro esforçar-me como fazia estar no meu país, com o meu povo, a minha comida, as minhas arepas. Há gente bonita que ajuda, é amável. Há de tudo, mas ainda há gente em quem se pode confiar.
13: Há de todo, mas há gente em que todavía se pode confiar.
0: Nos últimos anos, os números das Nações Unidas indicam que saíram da Venezuela cerca de 9 milhões de pessoas. Com elevada inflação e salários baixos, as famílias com menos recursos têm várias atividades, procuram vender o que podem, café ou frutas na rua num lugar improvisado. Muitas vivem também com a ajuda financeira dos familiares que estão no exterior. Um ordenado mínimo para alguns trabalhadores da administração pública era até abril de 130 bolívares, o mesmo que ganhava um pensionista. O valor nem chegava a meio dólar. 1 de maio, simbolicamente no Dia do Trabalhador e como tinha sido prometido pela Presidente interina, houve um aumento do salário mínimo e das pensões. O valor base continua igual, mas com as ajudas do Estado, os cabazes alimentares mensais e o bónus de guerra económica passam agora a ser de 240 dólares. Mas com a contínua desvalorização da moeda nacional, as contas e pagamentos fazem sempre em dólares. A pobreza é visível também na comunidade portuguesa.
5: Olá! Olá! Bom dia!
0: Passa. Teresa Gama emigrou da Ilha da Madeira com apenas 5 anos. Hoje, com 67, vive com extremas dificuldades. Chora logo que começa a falar para a rádio.
5: A minha vida ha ido muito difícil.
6: A minha vida tem sido muito difícil. Eu vendo caramelos na rua até às 2 da manhã. Tenho 2 filhos incapacitados. Um é autista. O meu esposo precisa de uma cama clínica.
5: Tenho meu esposo que tem que ter uma cama clínica, um colchão clínico e meu filho autista. Oxalá que me ajudem.
6: Oxalá que me ajudem. Peço ajuda para comprar medicamentos para o meu filho mais velho. Um custa 70 dólares, outro 40, outro 50.
5: Outro 40 dólares, outro 50 dólares.
0: E o que ganha na rua é quase nada. Nem dá para comer.
5: 30, 40, vai depender.
11: Bolívares.
5: Bolívares. E para comer. Para assim alguma coisa não alcança, não alcança. Não alcança isso, meu amor, para nada, para nada. É só para comer um arrozinho e uma sardinha. E então aqui apareceu a Embaixada da Venezuela. Muito boa pessoa, vim à minha casa, revisaram e, bueno, tu sabe, e me disseram que ia ajudar, então era nada.
0: Teresa tem 4 filhos. Um está no hospital, um é autista e o marido está acamado. Recebe alguns alimentos da Sociedade de Beneficência das Damas Portuguesas, em Caracas, e é apoiada pelos voluntários da ONG Regalam na Sorrisa. Oferece um sorriso.
12: Aqui há várias coisinhas. Também temos aqui a comida.
0: Os voluntários são a psicóloga Maria Isabel e o médico Moisés Berissanho.
15: Oi, bom dia.
5: Bom dia.
15: Eu sou o médico Moisés. Eu vim fazer uma visita hoje.
5: Sim,
15: para ver como está a senhora, a medicina, acompanhada da psicóloga, a psicóloga da organização. Excelente pessoa, ela gosta muito de você. Vinimos a trazer um kit de aseo pessoal para a senhora.
0: Na comunidade portuguesa, em Caracas, na Venezuela, estão identificadas à volta de 640 pessoas que vivem com muitas dificuldades. A organização Regalam na Sorrisa, fundada e presidida por Francisco Soares, apoia portugueses e lusodescendentes em situação de pobreza através do programa Ángeles Lusitanos, Anjos Lusitanos.
16: Eu acho que o governo português ainda não compreende e vira as costas. Há casos de cancro, há casos de enfermidades, doenças de mentais. Há muitas doenças que precisam ajuda. E precisam ajuda do Estado português. O Estado português não faz nada. É uma realidade. Então, a gente tem uma proposta de lei para o governo português. E a parte é que exista na Venezuela, no mundo, nos países onde mais há imigrantes portugueses, um centro de saúde, uma atenção digna.
12: Nós aqui nos Anjos Lusitanos não temos muito, mas temos abraço.
5: Abraço e beijo.
12: Vamos a...
5: Tchau, muchas gracias.
15: Vamos a estar viendo.
5: Doctor, muchas gracias, todo por y salud.
17: En pocos minutos vamos a iniciar esta celebración, esta inauguración increíble que nos llena el pecho de orgullo. Nuestra segunda sede.
0: Apesar do contexto económico, da incerteza política e das sanções ainda em vigor, há portugueses que continuam a investir na Venezuela. Durante a deslocação a Caracas, a rádio esteve na inauguração em Caricuau, a cerca de 15 quilómetros da capital venezuelana, de um novo supermercado do Grupo Páramo. É meio da manhã, o dia está quente. Muita gente aguarda à porta pela abertura do espaço. O sócio, Rui Capontes, assim que a Venezuela continua a ser um país atrativo para o negócio.
18: A Venezuela sigue sendo uma oportunidade de trabalho e de crescimento para muitas famílias portuguesas e venezuelanas. A Venezuela é realmente um país de oportunidades. Eu penso que há, se há oportunidade, se há possibilidade de fazer muito aqui, todavía há muito por fazer. Eu penso que seguiremos crescendo neste mercado, tanto na área de supermercado como na área agrícola e ganaderia, que é nossa área, o que o grupo como tal abarca.
0: O grupo, fundado e gerido por imigrantes naturais da Madeira, já tem 12 espaços comerciais em Caracas. Os portugueses na Venezuela desejam estabilidade e segurança, mas são poucos os que aceitam falar de política. Sem medo, há um luso-descendente que se assume revolucionário para sempre. Era amigo muito próximo e fiel apoiante do antigo presidente venezuelano, já falecido, Hugo Chávez.
19: Sempre fui e serei revolucionário porque eu sou crítico.
0: Estamos com um venezuelano, filho de um madeirense, com aparência e roupas muito semelhantes às do revolucionário Che Guevara.
19: O meu nome é Humberto Lopes. Desde pequeno que me chamam Che, mas foi Hugo Chávez que me identificou como o Che venezuelano. Depois de Chávez, tudo terminou. Hoje em dia assumo que Maduro não seguiu o legado de Chávez. Há quem esteja à espera de Maduro, mas eu não acredito que ele volte para o poder. Porque a senhora Delcy Rodrigues já fez o juramento como comandante das Forças Armadas. E ela, em tão pouco tempo, fez mais do que Maduro. Ele só se ria e dançava.
0: Che tem um cachimbo, roupas com tons verdes e uma boina como Che Guevara. Ao lado de um jipe militar usado por Hugo Chávez na campanha eleitoral, o luso-descendente assume que já pertenceu aos círculos bolivarianos e aos coletivos, movimentos sociais armados, muito temidos no país.
19: Quando havia marchas da oposição, os opositores também não eram cordeirinhos. Nós tínhamos as nossas brigadas de choque, tal como eles. O que fazíamos era evitar que a oposição chegasse ao Palácio Presidencial Miraflores, que fizessem uma marcha violenta, porque sempre diziam que era pacífica, mas havia sempre roubos e maltratavam as pessoas, os velhinhos, e depois culpavam-nos.
0: Com Nicolás Maduro ausente e Delcy Rodrigues na presidência e o irmão Jorge Rodrigues na liderança da Assembleia Nacional, o regime é celebrado nas ruas, em manifestações, como a marcha para assinalar o poder popular e a paz. É quinta-feira, 9 de abril, faz calor e as ruas enchem-se de tons vermelhos a partir do meio da manhã. Perto do Palácio Presidencial de Miraflores, em Caracas, rádio escuta Alejandro Pérez.
20: Um saludo fraterno a mis irmãos de Madeira, de Lisboa, de Funchales, de las Azores também. Quero dizer-lhe uma coisa. Em esta luta que temos aqui, em Venezuela, agora de chapa a frente, porque esse é nosso caminho, a paz e o amor. Não hagas a guerra. Haz el amor. O una casa portuguesa con certeza. O una casa portuguesa. Como dice.
0: Noutras ruas de Caracas, há outra manifestação convocada pelos sindicatos para reclamar melhores salários. O coordenador sindical nacional, Carlos Salazar, é o porta-voz do apelo público com críticas à presidente interina.
21: O que as pessoas querem é dinheiro, salário, paz e tranquilidade. E se não consegue resolver os problemas, já terminou o prazo dos 90 dias. Vai a eleições, senhora. Caso contrário, as empresas estrangeiras não vão investir na Venezuela. Aqui está a classe trabalhadora que vocês enganaram, que enfrenta uma crise que vocês criaram.
0: A forte força policial nas ruas impede os manifestantes de chegarem ao Palácio Presidencial de Miraflores. Há protestos e relatos de ter sido lançado gás lacrimogéneo a alguns dos participantes. Venezuela é uma segunda pátria para os portugueses, mas muitos, como Ângela Sousa, não pensam regressar definitivamente, ao lugar onde nasceram.
1: Adoro Venezuela porque fui de onde eu cheguei. E estou. Para também adoro meu país, Portugal. Me gostam das duas partes.
2: E tem as duas nacionalidades?
1: Não, não, tenho somente a portuguesa. Não sei, nunca, nunca me gostou isso, nunca, nunca. E me gosta ser sempre portuguesa.
2: E se a senhora pudesse escolher entre voltar para lá e ficar cá?
1: Bom, isso é uma pergunta que está um pouquinho difícil, de verdade. Está um pouquinho difícil. Está um pouquinho dura, porque tenho muitos anos aqui, de verdade. Aqui em Venezuela também, de verdade que sim.
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0: Para muitos portugueses com o coração dividido entre o país de origem e o de toda uma vida, a rádio aproxima e atenua a saudade.
23: Amigas e amigos, tenham a todas e todos muito boa tarde. Bem-vindos a Portugal em Tropical, através de Tropical 990, a rádio retro de Venezuela e do mundo.
0: Diogo José Freitas é a voz do único programa em português numa rádio privada em Caracas.
23: Esta rádio tem uma cobertura Caracas, o estado de La Guaira, o estado de Miranda, o estado Carabobo, também o estado de Aragua, e ali também ouvem o programa, ouvem a rádio, através da rádio, não através da internet, aunque ainda temos uma sinal muito, muito boa em online, e temos muita cobertura e temos também muitas chamadas ao programa de Portugal, da Ilha da Madeira, portugueses que estão emigrados na França, no Reino Unido, e compartem com o programa Portugal em Tropical.
0: Diogo, sempre que pode, regressa a Portugal e com a retoma das ligações aéreas diretas, pensa voltar mais vezes.
24: Boa tarde, senhores passageiros.
0: A mesma intenção tem o venezuelano Henry Ortega, que agora vive na Ilha da Madeira.
24: A nossa viagem até Caracas terá uma duração aproximada de 8 horas e 40 minutos.
0: Embarcou no primeiro voo entre Lisboa e Caracas para visitar a mãe de surpresa.
25: O sonho é que a minha terra tenha liberdade. Liberdade de pensamento livre, demócrata, e seja feliz. Porque hemos vivido muitas coisas duras. Escassez, presos políticos, fuerte, muito fuerte.
2: E se o país mudasse, assim como você queria, admitia voltar?
25: Eu quero voltar, mas haveria que esperar a ver o que acontece.
0: O mesmo sonho de liberdade tem Javier Arriaza, emigrado na Suíça há 30 anos. Também regressou a casa durante algumas semanas depois da retoma das viagens de avião a partir de Portugal, com um olhar na mudança na Venezuela.
26: O cambio está começando, o que não se sabe.
27: A mudança está a começar, mas não se sabe até que ponto vai acontecer. É preciso esperar para ver se há mesmo vontade para um entendimento nacional. É preciso aguardar por um acordo entre os venezuelanos sobre o sistema político que queremos ter. Penso que os responsáveis políticos atuais e também os líderes da oposição têm de perceber que vão ter de negociar e de chegar a um acordo, porque não podemos continuar com um sistema político polarizado em que as pessoas se olham sempre com desconfiança. Isso não pode continuar.
26: Um sistema político polarizado, onde a gente se mira com desconfiança eternamente. Isso não pode seguir.
0: Javier, antes mesmo de chegar a casa, cantou a mudança.
26: No sentido de que só temos esta vida.
0: E a liberdade que sonha para a Venezuela.
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24: Senhores passageiros, acabamos de entrar no Aeroporto Internacional de Maiquetia, Simón Bolívar, em Caracas. São neste momento 17 horas e 20 minutos, hora local.
0: A Venezuela depois de Maduro. Uma grande reportagem da jornalista Celina Faria. 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

E tivemos o som dos os Royals aqui nas tardes da 1. Agora vamos fazer uma pausa na música e avançar com mais uma edição do Diário Regional.

0: A população do Seixal apela ao Governo Regional para que avance com uma obra para dar mais segurança à localidade onde aconteceu uma derrocada no dia de ontem que feriu um agente da PSP. O Nacional tenta hoje garantir a permanência na Primeira Liga na última jornada. Neste noticiário conhecemos um pouco da 10ª edição do Festival Aqui e Acolá, que reúne durante 3 dias música, teatro, artesanato, artes plásticas e folclore na Ponta do Sol.
1: Títulos em desenvolvimento na edição do Diário Regional deste sábado, 16 de maio. O controle técnico é de Fábio Bettencourt, a edição de Sérgio Freitas Teixeira.
0: A população do Seixal apela ao Governo Regional que avance com uma obra para dar mais segurança ao sítio onde ontem aconteceu uma derrocada que feriu um agente da PSP. Na zona do túnel João Delgado tinha acontecido outra derrocada na semana anterior. Manuel Câmara espera que haja dinheiro para fazer a intervenção.
2: O Governo Regional devia meter a mão sobre esse assunto porque realmente é uma coisa que é um perigo para quem passa aí nesse sítio. Então, isso realmente é uma coisa que se devia buscar dinheiro para resolver esse problema, porque aí passa turismo, passamos nós outros que vivemos aqui, e eu creio que era uma solução que o Governo Regional devia tomar em conta.
3: Sempre que passa por esta estrada, sente receio?
2: Sempre aí, sempre.
0: Já Fernando Mendes lembra que já houve uma vítima mortal naquele local e pede o prolongamento do túnel.
4: E aquilo tem que ter uma solução. Porque já não é a primeira vez que já houve uma vítima mortal. Esta não foi mortal, mas podia ser. E aquilo tem que ser feita uma solução.
3: O que era a melhor opção para aquela zona?
4: Penso por aquela estabilidade, era um túnel, a continuação de um túnel. Porque aquilo... não é só a parte da saída do túnel, como a outra parte que lhe propicia enxurradas, a cadas de pedras, é uma zona complicada.
0: Madalena Gonçalves sente-se insegura a passar na estrada.
5: Passei por ontem de manhã, fui à zona de São Vicente e reparei que já tinha caído rocha. E acho que é uma insegurança. Todos os dias as pessoas que vão deste lado do norte, para o lado de São Vicente, Ribeira Brava, Funchal, acho que é um perigo para quem passa e não tem uma segurança ao passar naquela estrada, porque diariamente cai pedras, não digo diariamente, mas constantemente cai pedras e é uma insegurança.
0: O taxista Armando Lucas diz que o Governo Regional tem esquecido o Seixal.
6: Já me aconteceu, já vi pedras aqui à minha frente, por várias vezes, não é? A primeira não ia ser uma, duas, três, quatro vezes, sempre vi, aconteceu. E fala-se aqui nesta zona como na subida da Ribeira da Janela também, que é um local muito complicado, é crítico. E eu lembro-me bem que uns anos atrás houve um projeto que até o ex-deputado Francisco publicou, que era um investimento de 4,5 milhões de euros. E estamos a falar há 10, 12 anos atrás, mas só que isso nunca foi para a frente. Porque o Norte está completamente esquecido. Pelo governo, o Norte está esquecido, não há hipótese. Não sei se derivado às cores políticas, mas penso que pode ser por aí.
0: Testemunhos ouvidos esta manhã pela jornalista Isabel Nóbrega Sá. Miguel Nunes, ao volante de um Skoda Fabia RS Rally 2, lidera o Rally de São Vicente no final de 4 classificativas. Tem 3 segundos de vantagem para o segundo classificado, que é João Silva, com um Toyota GR Yaris Rally 2. A fechar o pódio está Artur Quintal, com um Skoda Fabia Rally 2 Evo, a 48 segundos do líder. Na quarta posição está Filipe Freitas, com um Porsche 911-991 Cup, e José Camacho, ao volante de um Skoda Fabia R5. Um rally que ficou marcado até agora pelo despiste e desistência da dupla Rui Jorge Fernandes - João Pedro Freitas. O piloto e copiloto foram socorridos e transportados pelos bombeiros para a unidade de saúde com algumas queixas. Na parte da tarde realizam-se mais 6 provas especiais de classificação. O Nacional despede-se hoje da temporada frente ao Vitória de Guimarães, ainda sem saber se vai continuar na Primeira Liga na próxima época. A equipa alvinegra precisa apenas de um ponto para fechar as contas da manutenção e evitar a possibilidade de descer para o lugar de play-off. O treinador Tiago Margarido reforça que o grupo está focado apenas no seu jogo, sem fazer contas com os resultados dos adversários.
7: Vamos entrar no campo para sermos nós a selar as contas da manutenção, não queremos estar preocupados naquilo que vai acontecer nos outros campos. Portanto, o que nós vamos estar única e exclusivamente focados é em fazer o nosso trabalho, e o nosso trabalho é única e exclusivamente conseguir uma vitória para o Clube Desportivo Nacional. Portanto, foi uma semana de muita concentração, de muita preparação, uma semana em que os jogadores e nós, equipa técnica, estamos muito confiantes que vai ser a semana em que vamos conseguir fechar o grande objetivo da época.
0: O treinador alvinegro conta com o apoio dos adeptos para alcançar o grande objetivo da temporada.
7: Os adeptos têm perfeita noção que, se trabalharmos em conjunto, vamos estar mais próximos daquilo que é o objetivo, o grande objetivo da época. Como tal, o meu repto é sempre esse, é trabalhamos em conjunto, que adiram ao jogo, que venham ao jogo em massa e que em trabalharmos em conjunto para conseguir o grande objetivo da época.
0: Quanto à continuidade no comando técnico do Nacional na próxima temporada, Tiago Margarido remete qualquer decisão para mais tarde.
7: A continuidade está em aberto, mas é como disse, não depende de mim e só pensarei nesse assunto se eventualmente ele vier à baila ou se houver esse desejo de quem dirige para a semana.
0: Nacional Vitória de Guimarães, jogo com relato aqui na Antena 1. Na derradeira jornada tem início marcado para as 6 da tarde de hoje no Estádio da Madeira, na Chopana. As entradas são gratuitas para adeptos com acessórios alusivos ao clube alvinegro. Na segunda liga, o Marítimo despediu-se da temporada com uma derrota. Perdeu em casa com o Chaves por 3-1, num jogo onde já não havia objetivos para conquistar. Nélio Freitas.
8: O Marítimo entrou praticamente a perder, já que aos 4 minutos, David Cusso adiantou as flavianças do marcador. Aos 15, Reinaldo dobrou a vantagem numa primeira parte onde ambos os guarda-redes estiveram em destaque. Logo no recomeço da etapa complementar, Adriano Bust, que reduziu, e quando se pensava que os verde-rubros iam à busca da igualdade, novamente Cusso, num grande gol, fez o 3-1. Numa partida típica da final de campeonato, a emoção esteve mais presente do que a intensidade. Num dia de festa que o resultado não estragou, nem mancha a época do Marítimo, segundo Miguel Moita.
9: De facto, hoje não foi o nosso melhor jogo e a responsabilidade é minha, porque, ao contrário do que aconteceu no jogo com o Penafiel, eu fiz um esforço enorme, eu tinha o dito, para os manter focados e concentrados, e talvez esta semana não tenha conseguido, porque não fomos a equipa que costumamos ser, falhamos muitos passos, acho que foi o jogo em que falhamos mais passos, que não é normal, e depois não conseguimos também no ataque ser a equipa que normalmente somos, agressivos, ofensivos, criar situações, mas isto aqui não acaba por manchar a grande época que fizemos, como é óbvio. O jogo em si não foi o melhor, mas fizemos uma época fantástica, fomos campeões e olha, foi com muito orgulho que treinei estes jogadores, foi com muito orgulho que fui campeão, que fizemos evoluir a equipa e estou muito orgulhoso destes jogadores e desta oportunidade no clube, no Marítimo.
8: Do lado dos transmontanos, o técnico Vítor Martins sinalizou nas 3 vitórias frente aos 3 primeiros classificados.
10: Mais uma vez mostramos que podemos competir contra qualquer um, mas viemos ganhar ao campeão, já tínhamos ganho ao segundo e ao terceiro classificado, ainda não está definido, mas saímos com essa particularidade de ganhar aos 3 melhores.
8: Depois de 3 épocas, os Leões do Almirante Reis deixam a segunda liga e voltam ao mais alto patamar do futebol português.
0: Marítimo que terminou a época com 2 derrotas depois de ter perdido com o Penafiel na jornada anterior. O Santa Cruzense e o Nacional B defrontam-se amanhã na final da Taça da Madeira, que se realiza em Câmara de Lobos, e este ano a taça vai ser uma réplica do troféu do ano de 1940. Duarte Gonçalves.
11: A festa do futebol madeirense está marcada para o próximo domingo. A final da Taça da Madeira vai colocar frente a frente Nacional e Santa Cruzense, num encontro que será disputado em Câmara de Lobos. O presidente da Associação de Futebol da Madeira, Rui Coelho, destaca a importância desta edição da prova e revela uma novidade especial. O troféu deste ano será inspirado nos modelos utilizados na época de 1940, numa homenagem à história do futebol regional.
12: Que irá nos fazer lembrar as primeiras taças da Madeira começaram a ser disputadas por volta de 1940. Será um troféu que quem ganhar poderá levar para o seu clube, para o seu espólio, e que fará lembrar muito as primeiras taças da Madeira. Com isto, nós temos a ambição de dar um valor extra a esta final, à Taça Rainha, dar valor ao futebol regional, e, portanto, foi mais uma das situações que nós quisemos aumentar para valorizar esta prova, que no domingo penso que será uma surpresa para muita gente.
11: Rui Coelho acredita também numa grande moldura humana nas bancadas e espera casa cheia para acompanhar a final entre o Nacional e o Santa Cruzense.
13: clubes em causa também têm aderido bastante, temos tido bastante procura na questão dos bilhetes e eu presumo que tenhamos o estádio de Câmara de Lobos completamente cheio.
11: A final da Taça da Madeira joga-se no próximo domingo em Câmara de Lobos.
0: Um jogo que se realiza às 5 da tarde de amanhã no estádio de Câmara de Lobos e terá relato aqui na Antena 1. Na Ponta do Sol decorre a 10ª edição do Festival Aqui e Acolá, que reúne durante 3 dias música, teatro, artesanato, artes plásticas e folclore. A edição deste ano conta com um documentário inédito dedicado aos casamentos por procuração, uma prática comum nos anos 60 e 70 no tempo da emigração. Pedro Filipe Costa.
14: A situação económica e social da Ponta do Sol, a imigração e a guerra do ultramar são os ingredientes do documentário inédito dedicado aos casamentos por procuração do realizador e produtor Eduardo Costa.
15: Era uma forma também que as, sobretudo as noivas, tinham de sair da ilha para ir ter com os maridos que estavam na Venezuela, na África do Sul.
16: Testemunhos aqui marcaram, então?
15: Pá, testemunhos assim um bocadinho caricatos, mas que são, acabam por ser verdadeiros. Pessoas que viam uma fotografia, chegavam lá, não era a pessoa que estavam à espera de encontrar, esperavam pelo outro bar, pelo próximo barco e vinham de regresso. A noiva estar a falar com uma pessoa que não era a pessoa correta, haver enganos a esse nível, mas há situações assim até um bocadinho hilariantes.
14: O documentário tem cerca de 50 minutos e é uma estreia no Festival Aqui Acolá da Ponta do Sol, que junta artistas dos 7 ofícios.
17: Nós somos os bonecos inconstantes. E fazer artes destas, de malabarismo, e música, ele toca la cornemuse, que é a gaita de fole, e os batuques também.
14: Um festival que junta tradição e cultura e por isso Bina Pereira aproveita para trazer os filhos.
18: Este festival é interessante porque reúne tradição, cultura, tem apresentação para crianças, nós trazemos os filhos cá, que é muito interessante, e reúne muito aquilo que temos no concelho.
19: Para essa poncha, mas é poncha, mas diferente. É poncha granizada, temos 4 sabores agora, uma mistura de mundos, e temos diferente, mas o mesmo, que tem a mesma alma madeirense.
14: O concelho apresenta nesta 10ª edição do Festival Aqui e Acolá música, teatro, arte e gastronomia no centro da Vila da Ponta do Sol.
0: Um festival que termina amanhã. Para hoje está previsto céu muito nublado e aguaceiros, em geral fracos, em especial na vertente norte e terras altas da Madeira. As temperaturas máximas são 22 graus para o Funchal e 20 para o Porto Santo.

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Uma hora e 15 minutos de regresso às tardes da 1. E na abertura, depois do Diário Regional da 1, temos Bárbara Bandeira com a marcha. Logo depois desta música, teremos o trabalho de Isabel Nóbrega Sá, a Loura da Camacha.

0: Os corações.
1: Maria Ascensão nasceu a 13 de maio de 1926 na Camacha. Era a mais velha de cinco irmãos. Desde cedo cantou e bailou nas romagens da freguesia. Influenciada pela avó, sabia de cor as cantigas tradicionais e foi ainda em pequena que o sorriso e a voz começaram a dar nas vistas.
2: Comecei praticamente de criança nos bailarinos.
3: Com que idade?
2: 7, 8 anos, já... Na Camacha havia aquelas visitas pascais que iam às casas com o Espírito Santo e levavam uma orquestra com saluias. E eu já, nessa altura, já fui saluia 3 anos. E é claro que não era só cantar as cantigas de saluia. Depois, a orquestra tocava qualquer coisinha e umas as outras duas.
3: E lá estava a Ascensão a dar ao pé.
2: A dar ao pé, é verdade.
1: Antes disso, a pequena Ascensão subiu várias vezes ao altar da igreja, vestida de anjinho, cantava o

0: Frequentou a escola primária, aprendeu a costurar e viria a tornar-se modista e professora de costura. Mas era a sua alegria contagiante que mais marcava quem com ela se cruzava. E houve alguém que não ficou indiferente, Alfredo Ferreira de Nóbrega Júnior.
1: Lembro-me como se fosse hoje, no mês de maio do ano 1947, aqui no campo da Achada, numa barraca, cantava e dançava uma menina toda garbosa que me prendeu a atenção pelo brilho e pela toda a estrutura de uma tradição cultural.
0: Em 1948, quando preparava a formação do grupo folclórico da Casa do Povo da Camacha, Alfredo Júnior convidou a jovem que viria a ficar conhecida como a Loura da Camacha.
2: Quando o Sr. Dr. Nóbrega pensou fundar o grupo, naturalmente que teve essa dificuldade. Os pais não aceitavam bem uma filha ir, como eles diziam, por ir além, sem os pais. E houve bastante dificuldade também da parte dos meus pais, também tiveram esse problema, disseram que não ia.
0: Com apenas 22 anos, Maria Ascensão integrou o grupo com a ajuda de outra rapariga da vila.
2: Uma rapariga, Áurea, que ela tinha estado num colégio de freiras. E claro que ela gozava de uma grande reputação cá em cima na Camacha. E de maneira que depois o Sr. Dr. Nóbrega convidou o noivo dela e ela e duas irmãs. Foi aí que depois, tanto os meus pais como os pais das outras raparigas,

0: viram que como ela ia, que era uma coisa de respeito, uma coisa sem séria. E então foram deixando nós irmos. Foi assim que se fundou o grupo.
1: O grupo foi fundado a 1 de novembro de 1948 e logo em dezembro recebeu o primeiro convite para uma digressão internacional.
0: À cidade de Madrid a tomar parte num concurso de danças e cantares de folclore. E nós fomos. E olha que foi uma grande sorte, porque entre tantos grupos, só Portugal mandou 9 grupos. E entre tantos grupos nós ganhámos a pontuação em execo com outro grupo da Espanha. E então nós recebemos o segundo prémio monetário e então, em compensação, trouxemos a faixa de honra que estava destinada ao melhor grupo que lá fosse.
1: A viagem até Lisboa foi feita de barco e depois de comboio até Madrid. Na passagem pela capital houve tempo para um reencontro especial. O seu par amoroso, Abel Policarpo de Freitas, na altura polícia, encontrava-se em Lisboa.
0: Isto foi em 49, em 1950 ele já veio para a Madeira e depois é que ficámos noivos a valer depois de eu falar com os meus pais, porque antigamente eram estas regras todas, e então ele passou a pertencer ao grupo e continua. E é claro, um dá força ao outro, já sei.
1: No regresso, a Camacha vestiu-se a rigor para receber o grupo folclórico premiado em Espanha.
0: A Casa do Povo e os sócios da Casa do Povo juntaram-se e puseram assim um grande arco, formaram um grande arco a dizer: bem-vindo o nosso grupo da Camacha, com Rua Camacha e a Madeira. Ah, a primeira vez foi uma alegria, depois de acharem que não ficava bem, os aceitaram que realmente tinha valido a pena.
1: E este foi apenas o início. Ano após ano, o grupo folclórico da Casa do Povo da Camacha levou o Bailinho da Madeira pelo mundo. Maria Ascensão participou na maioria dessas viagens, mas houve uma na década de 80 que a marcou de forma especial.
0: Fui uma gôndola com elementos, a segunda foi com a orquestra e a terceira com outros elementos. Então a orquestra na gôndola do meio tocava e nós íamos a cantar. Não queira saber, foi uma loucura. Aquelas pessoas vinham para aquelas pontes que ligam os canais a ouvir aquilo. Olha, foi uma das coisas que eu adorei e que nunca mais me posso esquecer.
1: Para além das atuações, o grupo celebrava também momentos festivos e de convívio.

0: minha casa, eu costumo fazer uma receita que é muito usada aqui na Camacha, que é o chamado macarrão expediente.
1: Eu venho cantar os reis.
0: E depois eles chegam aqui, cantam, e depois então é que eu como de Deus. E então, quando eles chegam aqui, eles cantam, eu venho cantar os reis à porta do Senhor Abel. Se não tem nada que me dar, dê-me uma porcinha com mel.
2: Em 1998, o grupo marcou presença na Expo com uma atuação no dia 10 de junho.
3: É uma grande responsabilidade, é uma coisa bastante importante e que nós temos que ir seguros, e saber bem a responsabilidade que levamos. Quando fomos à Sevilha, foi uma coisa linda, mas isto aqui, eu penso que já é no nosso país, já temos que ter ainda mais força, mais orgulho em que saia bem.
2: Nesse mesmo ano, em entrevista a Maria Aurora, Maria Ascensão confessava um dos seus grandes desejos.
4: Eu gostava de ter o prazer de dizer, esteve 50 anos dentro do grupo.
2: E o sonho concretizou-se. A Ascensão celebrou o cinquentenário do grupo folclórico da Casa do Povo da Camacha.
5: A gente pensa, eu não posso, o coração não deixa, mas pois como ele ainda não está dando sinal nenhum, olha, balha-se a TV. Mas é verdade, eu sinto-me felicíssima por ter chegado aos 50 anos a cantar e a balhar.
2: Já em 2000, numa das suas várias presenças na RTP Madeira, Maria Aurora não escondia a admiração pela loura da Camacha.
6: E agora, para apresentar o número que segue, eu não quero fazê-lo sozinha. Eu pedia a uma mulher conhecidíssima aqui e em todo o mundo para dar um saltinho muito rapidamente junto de mim. Ascensão, venha cá. Uma grande salva de palmas para a Ascensão, que bem o merece pela visibilidade que tem dado à Madeira em tanta parte do mundo.
7: Obrigada.
2: E o desejo de continuar a bailar e a cantar era evidente.
8: Graças a Deus. Eu, naquela entrevista que fiz com a Dona Maria Aurora há tempos, disse que só pedi a Deus que me deixasse chegar aos 50 anos.
6: Mas já vai no 51, mas, Ascensão. Mas,
8: agora vou ver se peço os 52.
6: Pedir devagarinho e uma coisa de cada vez.
8: Devagarinho, exatamente.
2: E a verdade é que assim foi. Mas em 2001, quando se preparava para celebrar 53 anos do folclore, o coração deixou de bater ao ritmo do bailinho. Ainda assim, a loura da Camacha cumpriu o seu desejo, cantar e bailar até morrer. Maria Ascensão esteve presente numa atuação no Café Relógio, na Camacha, a 17 de março. Um dia depois, viria a falar.

0: efusiva, comunicativa, atenciosa e com uma alegria contagiante. Maria Ascensão estava sempre pronta para um bailinho ou até para um despique. A voz e o sorriso ficaram no coração de muitos. Nos próximos minutos, ouvimos memórias de quem com ela partilhou o palco e a vida. Rosa Barreto e Fátima Pestana foram alunas de Maria Ascensão.
1: Eu aos 14 anos fui para a casa da Senhora Ascensão para aprender a costura. Claro que quando chegava ao dia das atuações, eu via ela a sair para as atuações e queria balhar. Aprendi a costura, aprendi a balhar, tudo com ela.
2: Ah, para mim é assim, eu nasci com a loura. Fui para lá muito novinha para a costura. E então eu cresci. E o que eu sou hoje em dia, devo a ela.
0: Fosse em casa ou na casa do povo, a Ascensão deixou ensinamentos que ficaram para sempre. Daniela e Aveline Sousa recordam esses momentos.
3: Ela, para já, deixava-nos muito à vontade. Nos ensaios, as coisas iam sempre muito bem. Ela dizia sempre, vai, mesmo dia não estar bem. Mas ela tinha uma expressão, vai indo, ela animava sempre.
4: Era uma pessoa extremamente sorridente, afável e acolhia-nos a nós todos muito bem. Quando era para ensinar, ela era ela que o fazia. Quem sabia ensaiar e quem balhou a vida inteira era a Senhora Ascensão, que nos transmitia as cantigas que ela sabia, até a parte dos homens também, às vezes ela também ajudava, as cantigas de trabalho, de caráter religioso, caráter doméstico, foi tudo a Senhora Ascensão que nos ensinou.
0: Em palco, a energia era impossível de ignorar. Tolentino Freitas lembra bem essa força.
5: Ela era conhecida em todo o lado onde ela chegava, toda a gente queria falar com ela. Havia sempre muitas pessoas de roda dela que queriam falar com ela, ela era conhecida em todo o lado. Do grupo da Loura. Então, se fosse no estrangeiro, aquele... Quando eu era imigrante, aquilo era uma loucura.
0: Luciano Freitas partilhou com ela muitos despiques, momentos de improviso e cumplicidade.
6: Ah, mas devo dizer, era uma senhora muito espetacular. E veja, às vezes fomos aos arraiais e as pessoas gostavam muito de ouvir os despiques. E ela cá tinha aquele tudo de cor e eu tinha medo de falhar. Mas ela disse, estás à vontade, que eu vou-te dar um toquezinho, um lambrezinho e não vais falhar. E então ela fazia a quadra dela e eu depois dizia-me assim, quase uma voz muito baixinha, o que é que eu tinha que entrar à entrada e já nunca falhou.
0: E no balhar, Inácio Sá acompanhou-a durante muitos anos.
7: Eu tenho quase a impressão que foi eu que tive mais anos a balhar, mais ela. Eu às vezes é que vava com ela, é simples broço, baila, pessoal, baila. E aquilo era este, então é que me lembra bem. Não sei, mas acho que eu tive a trabalhar com ela, sei lá, perto de 20 anos, ou mais, já não sei.
0: Mas havia algo que nunca faltava, o sorriso. Raul Vasconcelos diz que esta era a sua imagem de marca.
8: Cativante, em todo o lugar que trabalhávamos, ela era a figura principal e apresentava-se sempre com aquele vigor, aquele sorriso. Os aplausos começavam logo com a entrada do grupo em palco. O sorriso nunca lhe saía da face. Em todo o lugar onde era sempre Maria Ascensão, cabeça de cartaz.
0: Para Augusta Silva, Maria Ascensão era mais do que uma referência, era um ídolo.
9: Comecei a ir à Chiado e o que é que nós víamos? O bailinho da Camocha. E quem era? Era sempre a Senhora Ascensão a dar o seu melhor, sempre com aquele sorriso na cara. Sempre. Ela era cativante, aquele era um sorriso natural, a gente notava. Ela, eu adorava o bailinho. E todos os dias que eu a via, ficava nervosa, que queria pedir para ir para o bailinho. Lá chegou um dia, na achada ali, ao lado da casa do povo, lá consegui chegar ao pé dela, nervosa, e dizer, ora, Senhora Ascensão, eu gosto muito do bailinho.
0: Gabriela Rodrigues conviveu com ela na última década no grupo e guarda memórias muito especiais.
10: A ideia que tenho dela é uma pessoa assim, sempre muito alegre, com aquele sorriso sempre... Uma pessoa muito espontânea e muito afável. E quando encontrava crianças, também tinha assim um carinho especial com elas. Quando estava no grupo, já não havia... Ela às vezes dançava algum baile, a chamarrita ou a ponta de sol, mas já lembro-me dela mais a cantar. Mas também ainda cheguei a vê-la a dançar, sim. Quando nós vamos, quando agora saímos, as pessoas perguntam, ah, isto era o grupo que era da Loura da Camacho, era uma referência.
0: Também a Adriana Gonçalves, que integrou o grupo, recorda a madrinha.
11: Era uma pessoa muito alegre, muito querida por todos, os da Camacha e os da Madeira, pessoas da Madeira. Porque ela era muito alegre e falava com amizade e com carinho com toda a gente.
0: Aires Caldeira e Fernando Fernandes fizeram parte do grupo nos anos 60 e também não esquecem a sua presença.
12: A senhora muito alegre, muito amiga de se conversar e sempre teve muito respeito. Para mim, penso que ela que era ímpar no grupo. Era a número um de tudo.
13: A Maria Assunção era uma pessoa que não, mais ninguém, nenhuma bailarina aqui na Madeira tinha a genica que ela tinha. Nenhuma. Portanto, era espetacular.
0: Ao longo de mais de 50 anos a cantar e a bailar, Maria Assunção marcou gerações e chegou a tocar a vida de muitas figuras públicas. Alberto João Jardim recorda a primeira imagem que guarda da Loura da Camacha.
14: Eu lembro da senhora Dona Maria Assunção, menino e moço de calça curta, e com os meus pais, a festas que havia nos jardins da Quinta Vigia, e vê-la dançar, e deu-me logo na vista que aquela alegria de bailar, que aquela alegria de cantar, sempre muito sorridente.
0: Também João Carlos Abreu privou de perto com a Ascensão.
15: Era uma das bailadoras que dava mais na vista. Pela alegria dela, o sorriso dela, o cabelo ouro. Ela levou ao mundo o sorriso da Madeira, eu digo. Lembro-me de muitas vezes ela me ter acompanhado em várias visitas que fiz de promoção. E realmente onde se bailava nas praças, nas ruas, ela transmitia, ela contagiava as pessoas, porque tinha sempre aquele sorriso, ela tinha uma força interior fantástica. Como a Amália era a vedeta de Portugal, a Ascensão era uma vedeta da Madeira. Ela amava a terra e quando se ama uma terra, faz tudo o que ela fez.
0: E inspirado nos despiques, José Alberto Gonçalves chegou mesmo a escrever sobre ela.
16: O teu sangue foi bailinho, o folclore, teu coração. Tua garganta despique, foste sol, foste canção.
0: Mas acima de tudo, a Ascensão tocava as pessoas de forma muito profunda. Para muitos, era como família.
17: Era a segunda mãe, nos dava confiança.
5: Olha, ela ficou como uma mãe para a gente e a gente era como filhos para ela.
7: Ela era como se fosse a minha mãe.
0: No dia da sua partida, Elsa Sá, emocionada, despedia-se da Loura da Camacha.
18: Transmitia-nos tudo o que nós sabemos hoje. Hoje, o grupo é o que é, devido à força que ela teve, ela e o marido, em levar o grupo para a frente, porque não é fácil. Com tantos problemas que o grupo teve durante estes 50 anos, eles nunca desanimaram.
0: 25 anos depois da sua morte, a memória permanece viva. Entre saudade e gratidão, os membros do Grupo Folclórico da Casa do Povo da Camacha continuam a lembrar a eterna embaixadora do folclore madeirense.
19: Eu tenho sempre muita saudade. Eu até às vezes sonho com ela.
4: Inicialmente, quando a Sérgio Sona estava, era como se o grupo tivesse despido.
9: Eu fui de emoção e arrepio, mas ainda não estava à espera.
8: A partir do momento que ela deixou de pertencer ao grupo, sentimos muita falta dele.
19: Eu tenho saudades dela, mas olha...
11: É com uma grande saudade. Era tão bom se ela ainda cá estivesse.

Mas ainda antes das grandes distinções, já a Maria Ascensão levava a tradição além fronteiras e até ao grande ecrã. Na década de 50, o grupo folclórico da Casa do Povo da Camacha participou em filmagens na Quinta Vigia. Foram os primeiros registros do folclore madeirense no cinema. Em 1978, no Centro de Congressos da Madeira, Maria Ascensão cantou ao lado de Amália Rodrigues.

0: Na década de 80, Ascensão foi imperatriz nas festas do Espírito Santo na Camacha. Pouco tempo depois, em 1985, foi homenageada pela Direção Regional de Turismo e, em 1991, pelo Governo Regional.
1: Naquela altura havia o grupo da Casa do Povo da Camacha, que era quase o único, e ela realmente foi para o mundo fora e levou o folclore e o cantar da Madeira. Levou sobretudo aquela alegria, aquele sorriso de um povo que conquistou e que trouxe para a Madeira muitos visitantes. Naturalmente, ela foi uma grande embaixadora do folclore.
2: Eles identificavam entidades estrangeiras que estiveram aqui e que viram o nosso grupo de folclore da Camacha. Eles identificavam o folclore da Madeira com aquela senhora loura, sempre muito sorridente, que cantava e dançava tão bem.
0: Nos anos 90, a sua presença chegava cada vez mais longe e, em 1995, a Associação Cultural Charabanda editou um CD composto por músicas cantadas por Maria Ascensão.
3: Estou no direito de agradecer este admirável conjunto de charabanda que me proporcionou uma coisa que eu nunca esperava ter. Uma coisa minha, uma coisa só minha, a tal coisa que nem. Só tenho pena de não ter sido aí uns anos atrás, que eu tivesse a garganta melhor, aquela que eu já tive, para poder mostrar um pouco melhor aquilo que eram as nossas canções. Mas, de qualquer maneira, só tenho a agradecer de todo o coração, porque nem imaginam a alegria que eu tenho, porque um dia que eu vou ficará as minhas canções que eu aprendi quando era criança, quando era mais jovem, ficaram para eles seguirem as coisas antigas.
0: Nessa altura, entrou também nas casas de muita gente através da televisão, em programas onde partilhou palco com Marco Paulo em 1995 e Júlio Isidro em 1997.
4: Dona Ascensão, o que é que gostaria que o ano de 1996 trouxesse para si, para o seu grupo e para a sua terra lindíssima da Ilha da Madeira?
5: Olha, já lhe digo, em primeiro lugar, a recuperação completa do meu marido.
4: Pronto, já é muito
5: que
4: bom.
5: Ele me possa acompanhar nisto.
4: Vai acompanhar se Deus quiser.
5: E depois, saúde para todos e a paz em todo o mundo.
6: Oh, Maria da Ascensão, há quantos anos é que está ligada aqui a este rancho?
5: Faz 50 anos para o ano, em 1 de novembro. Fazemos
6: então,
5: agora
6: mas, quer
5: 49.
6: Dizer, nasceu e veio logo para o grupo, foi?
5: Ah não, já tinha uns aninhos bons, olha que isto... E já tenho assim a minha idade, já tenho 71, sabe?
6: 71? Então 71. É porque mas esteve ali a dançar, toda satisfeita.
5: Ah, é porque a comida
6: é por causa
5: a camacha
6: do frio,
5: é fria,
6: é
5: vai
6: da camacha, da camacha.
0: Mesmo entre grandes nomes, continuava a destacar-se, como sempre, pelo sorriso e pela autenticidade. Mas em 2001, as homenagens passaram a ser a título póstumo. Maria Ascensão faleceu a 18 de março. E 2 meses depois, na freguesia da Camacha, foi criado um roteiro turístico e o Cineteatro do Camacha Shopping passou a ter o seu nome.
7: O roteiro inclui um mapa com percursos pedonais e áreas de maior interesse turístico e histórico. Perpetuar o nome da embaixadora do folclore madeirense nos 4 cantos do mundo levou a Câmara de Santa Cruz a organizar um programa especial que juntou muita gente no Salão Paroquial da Camacha.
8: Ela está ligada à vida da Camacha, à etnografia da Camacha, e uma pessoa importantíssima e que marcou a este nível a vida da freguesia nesta segunda metade, sobretudo deste século, do século passado, do século XX. Por tudo isso, porque é importante reconhecer o papel das pessoas, a Câmara Municipal organizou esta homenagem.
7: O programa de homenagem incluiu ainda uma conferência sobre a vida de Maria Ascensão, que tem também agora o seu nome ligado a uma sala de cinema do novo empreendimento Camacha Shopping.
0: Em 2012, o Grupo Folclórico da Casa do Povo da Camacha criou a Gala de Folclore Maria Ascensão.
9: O Grupo Folclórico da Camacha. Eles vão estar em palco nesta homenagem por eles promovida ao grande nome, à grande cara do folclore camachense, à Maria da Ascensão. Eu queria chamar ao pé de mim a Elsa.
10: Nós vamos então prestar homenagem à nossa Maria Ascensão. Mas também não esquecemos todos aqueles elementos que deram o seu contributo para que o grupo tivesse o sucesso que alcançou.
0: No ano seguinte, Em 2003, foi descerrada uma placa toponímica com o seu nome junto à casa onde viveu e a memória continuou a crescer com o tempo. Nos últimos anos, na escola Dr. Alfredo Ferreira Nóbrega Júnior, nasceu um projeto educativo dedicado à tradição e a história de Maria Ascensão é contada pela professora Gabriela Rodrigues.
11: Comecei em 17, 18 com um projeto que era o repentismo, ligado mais ao repentismo. Mas efetivamente fazíamos outras coisas, fazíamos, cantávamos os Reis, o Santo Amar, fazíamos os jogos. Era um projeto certamente ligado às tradições. Ensinávamos também o Alhinho da Madeira. Então, como era um projeto que não era só o repentismo, era mais abrangente, houve a necessidade de criar um nome para esse projeto. Então, a escola, em homenagem também à Ascensão, criou o projeto Maria Ascensão, Cultura e Tradição. E o que nós fazemos, o que fazemos nesse primeiro, no, na primeira aula, é conhecer quem foi a Maria Ascensão. Eu até costumo dizer a eles que, antes do Cristiano Ronaldo, a pessoa mais conhecida fora da Madeira era a Ascensão. Maria Ascensão, não é?
0: Em 2021, foi inaugurado um busto de homenagem na Casa do Povo da Camacha, um sonho concretizado pelo presidente Ricardo Vasconcelos.
12: Eu, quando falar daquela escultura da Maria Ascensão, é, para mim é uma grande alegria, porque sempre soube falar da importância de perpetuar a memória de Maria Ascensão com uma homenagem desse género, uma escultura, uma intervenção artística que perpetuasse essa imagem e aquilo que foi Maria Ascensão para a Camacha e para a Casa do Povo. E para mim foi uma grande honra, como Presidente da Casa do Povo da Camacha, ter conseguido concretizar essa homenagem.
0: Na ocasião, o Presidente do Governo Regional, Miguel Albuquerque, deixou uma mensagem.
13: Há a perspectiva de se recuperar e abrir ao público a Casa Museu Maria Ascensão.
0: Uma promessa que, até hoje, continua por concretizar. Mas talvez o maior legado de Maria Ascensão não esteja nas placas nem nos monumentos.
14: Oh, coração magoado, tão magoado e doente.
0: Está na música, na tradição, no folclore e nas pessoas que continuam a cantar e a bailar. E neste ano, em que Maria Ascensão celebraria 100 anos, o seu nome continua vivo, na voz, na dança e na alma de um povo.
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Agora estamos a 14 minutos das 2 da tarde. Ouvimos o trabalho da jornalista Isabel Nóbrega Sá a propósito da Loura da Camacha. Agora estamos com a música de Ana Bacalhau e Cláudia Pascoal, chama-se Imperial é Fino. E logo depois vamos à rubrica da Terra.

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6: Boa tarde, bem-vindo para mais uma edição do programa Da Terra à Mesa. Estou na fábrica de mel do Ribeiro Seco e estou com João Molim para nos falar do que foi esta elaboração. Esta elaboração este ano 2026 já acabou. Como é que correu todo este trabalho? Um trabalho de muitos dias, muitas noites, sempre praticamente sem parar.
7: Boa tarde a todos os ouvintes. De facto, aqui o engenho do Ribeiro Seco finalizou a campanha 2026. Pode dizer que correu dentro das nossas previsões. Ainda não fizemos o apuramento final da tonelagem que recebemos de cana, mas dentro das nossas marcações diárias, vemos que foi a possibilidade da aquisição de cana nos nossos produtores. Alguns produtores são novos, outros já estão connosco há várias décadas, já vêm de família. E isso satisfaz-nos imenso, terem o carinho de entregar a cana de açúcar aqui no Ribeiro Seco.
6: Não tendo ainda valores, mas mais ou menos uma estimativa, quantas toneladas de cana neste ano?
7: Nós superamos, possivelmente as 1.100 toneladas. Ano passado não atingimos essa meta, por isso já conseguimos subir, um degrau nesse objetivo. E para o ano vamos tentar ainda adquirir mais cana de açúcar para fazer o mel de cana biológico e clássico.
6: Começam sempre com a produção biológica, é sempre a primeira, e depois então vão ao clássico, ao tradicional.
7: Sim, portanto é sempre o biológico que fazemos primeiro, para não obter a lavagem das tubagens da produção, e assim temos uma produção mais contínua, digamos. Deixamos um espaçamento para depois fazer a cana convencional, e essa é o fim da produção.
6: Nem vale a pena perguntar a qualidade, porque esta casa mantém uma qualidade muito acima daquela que poderia ser expectável. A qualidade do mel, este mel é único, não só aqui é mel, único em todo o mundo.
7: Nós tentamos fazer isso durante a produção diária de 24 horas sobre 24 que fazemos isso. Temos um carinho especial para tentar, sem dúvida, ter um mel de cana Ribeiro Seco com qualidade que toda a gente conhece. E nós estamos a tentar entrar em férias internacionais conjuntamente com a Secretaria Regional da Agricultura, ou mesmo integrar o Festival do Rão, que achamos que merecemos ter um lugar nesse festival, apesar de não produzir o rão, mas gostávamos de fazer a mostra do mel de cana perante jornalistas internacionais que vêm cá a esse festival.
6: A produção da cana-de-açúcar mantém-se estável, está a crescer, está a diminuir? Pelo que eu ouço, que está a diminuir.
7: Nós, este ano, nós sentimos que há mais pessoas a plantar a cana do que pessoas a desistir. Esse é um alento, penso nós, para o sector, e que estamos na linha certa para reativar o canavial, que é muito importante. Não esquecer que a cana-de-açúcar é circular aqui na Madeira e que nos deu muito, muito benefício, principalmente em pinturas flamengas, que foi o mercado do ouro branco.
6: Estavas a falar no rum. Cada vez mais a produção do rum está na moda, há uma maior produção de rum. O rum também está a crescer, até a nível internacional, com muito boa qualidade, a ganhar prémios em toda a parte. É um concorrente vosso, embora não produzam rum, mas é um concorrente vosso na utilização da matéria-prima. Sentem isso?
7: Sim, sentimos imenso isso. Nós tentamos ter, digamos, depois do preço apurado mínimo, tentamos que todos mantenham esse preço para benefício do sector, porque se nós começarmos a dar mais um cêntimo aqui, mais um cêntimo ali, vai desestabilizar o sector e assim nunca mais conseguimos reativá-lo, porque os próprios produtores vão ficar confusos e não sabem ao fim e ao cabo integrar. Nós o que queremos é tentar mostrar a nossa qualidade do produto, por isso estamos sempre na expectativa de concursos. Como referiste, vão a concursos mundiais, ganham medalhas. Nós já fizemos isso no Great Test, no Sábado do Ano, mas estamos muito limitados portanto, a estes dois prémios. Estamos a tentar integrar algum concurso mundial, mas ainda não sabemos em que país existe esse nicho de concurso. Era importante para nós sabermos que estamos no caminho certo da qualidade do mel de cana que produzimos.
6: A vossa fábrica, como fábrica, produzem exclusivamente o mel, mas a vossa área comercial ultrapassa isso. Têm outros produtos, todos eles derivados do mel e algumas parcerias também com outros produtores e com o que estou-me a lembrar agora dos bombons e outras coisas. Essa área comercial onde é que já vai?
7: Sem dúvida, tens razão. Nós não conseguimos ficar reféns do mel de cana, porque geralmente era usado no Natal e Carnaval, e achamos que podíamos abranger mais nicho de mercado com o acréscimo do nosso portfólio. Começamos com o bolo de mel, as broas, chegamos aos bombons, já temos compotas e penso que este ano vamos ter uma novidade, possivelmente dentro dos 3, 4 meses, vamos ter uma novidade sempre com a atualização do mel de cana, que não fazia sentido não ser essa a nossa regra de ter subprodutos feitos com este néctar, que é um ex-libris da Ilha da Madeira.
6: Portanto, sendo uma novidade, e pelo que eu já percebi, não quero já divulgar, se é daqui a 3 ou 4 meses, nós voltamos a conversar nessa altura para lançar um novo produto aqui da fábrica de mel do Ribeiro Seco.
7: Com certeza que sim, as portas estão abertas para o da Terra à Mesa vir cá e descobrir, digamos, esse produto que está na forja.
6: João Mãe, muito obrigado, felicidades para agora a área comercial, acabou a fase da produção, agora a área comercial tem todo um ano para trabalhar. Desejo as maiores felicidades e que continuem a consumir o nosso mel e não outros que parecem, mas não são. Muito obrigado. Continuações e felicidades.
7: Ok. Obrigado e muitas felicidades a todos os ouvintes.
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8: Agora estamos a 3 minutos das 2 da tarde. Vamos então até à hora certa, até às 2, com o português Noble. É uma belíssima composição, chama-se Call You Again. E da minha parte vai sendo mesmo tudo. Marco encontrou consigo aqui na próxima segunda-feira. Até lá, um excelente fim de semana.

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1: São 2 horas no continente e na Madeira, 1 hora nos Açores. Miguel Basto, que nos conta as notícias a esta hora.
2: Dia de festa em Viseu, 37 anos depois, o Académico de Viseu regressa à Primeira Liga de Futebol. Marco Rúbio ou Paulo Rangel, um dos dois está a faltar à verdade, diz o secretário-geral do PS. José Luís Carneiro lamenta a atuação do governo na questão da base das Lajes. O CDS não está apagado, pelo contrário, está vivo e bem vivo a combater o socialismo e o populismo, palavras de Nuno Melo, à entrada do Congresso do Partido em Alcobaça, nesta edição de As duas. Vamos fazer uma ligação direta ao Congresso do Partido Centrista.
1: E a esta hora estão 17 graus no Porto e em Ponta Delgada, 20 no Funchal e 21 graus em Lisboa e Faro. As notícias às duas, a edição é de Miguel Bastos.
2: 37 anos depois, o Académico de Viseu regressa à Primeira Liga de Futebol. É dia de festa na cidade. Vamos em direto para Viseu com o repórter Horácio Antunes, agora em direto.
3: Numa altura em que os jogadores e também os dirigentes, equipa técnica, adeptos ainda estão concentrados no centro do relvado, onde as confetes são imensas, o verde do relvado do estádio do Fontelo, o mítico estádio que agora volta a receber o Académico Viseu na primeira divisão, está coberto de confetes brancos, o verde e branco aqui, num jogo que foi frente ao Sporting, o Sporting B, que acabou por empatar, e esse ponto suficiente para o Académico de Viseu então alcançar o regresso 37 anos depois à primeira divisão. Sérgio Fonseca, um treinador de 53 anos, que acreditou sempre, que falava em arriscar e que é elogiado também por todos os jogadores pela simplicidade e por aquilo que fez neste clube. Ele que se substituiu no início da época Sérgio Vieira, que começou a época aqui no Académico de Viseu. Sérgio Fonseca, o treinador, muito feliz nesta altura.
4: Feliz, muito feliz, muito feliz. As coisas acabaram por terminar bem. Era um dos objetivos que o clube já perseguia há muitos anos, e terminarmos sofrido, mas desta forma, junto da nossa massa associativa, tem um sabor diferente.
3: O treinador muito feliz, também o capitão da equipa, Luís Silva, não esconde essa felicidade. 3 subidas que alcançou no Académico de Viseu com a camisola do Académico. O capitão diz que tem orgulho nesta equipa e naquilo que o Académico fez nesta temporada para este regresso ao escalão maior do futebol português.
5: Foi muito boa, foi muito boa. Todas elas têm um significado especial. É a minha 3ª subida de divisão, mas esta tem um sabor especial. Especial porque é um clube que não está há 37 anos na elite do futebol português. Uma cidade que respira futebol. Estamos muito felizes, foi um trabalho árduo. Agora é fechar com estes magníficos adeptos. Não foi fácil. Não foi, a verdade. A segunda liga é um campeonato muito competitivo. Muito difícil, é taca-taca, é duelo a duelo, mas nós sabíamos que, com a nossa crença, com a energia boa que tínhamos aqui dentro, sabíamos que íamos ser felizes.
3: A felicidade do capitão do Académico de Viseu, Luís Silva. A festa que se fez no estádio do Fontelo foi enorme. Os abraços, os choros, os caiscóis que se agitaram nos últimos minutos neste empate, neste jogo que foi muito equilibrado, em que poderia a vitória cair para qualquer um dos lados, com 2 bolas aos ferros, na primeira parte para o Sporting B, na segunda para o Académico de Viseu. Clóvis, o melhor marcador da segunda liga, que atirou ao canto superior esquerdo da baliza defendida pelo guarda-redes do Sporting. A festa, dizia eu, dos adeptos vai prosseguir na cidade. Todos vão sair daqui rumo ao Rossio, no centro de Viseu, para festejar este regresso, 37 anos depois, do Académico de Viseu à Primeira Divisão Nacional.
2: Reportagem em direto com Horácio Antunes e, naturalmente, com o contentamento do capitão da equipa e também do treinador da equipa de Viseu. Ouvimos aqui as palavras de Luís Silva e de Sérgio Fonseca. Bastava um empate para subir em conjunto com o Marítimo. Esse empate foi alcançado. O Académico de Viseu regressa em então à Primeira Liga, 37 anos depois. O Académico terminou a temporada com 2 pontos de vantagem sobre o Torriense, que hoje venceu o Vizela por 4-0, mas isso não foi suficiente para subir, pelo menos de forma direta, mas nem tudo está perdido. Vai discutir o play-off com o 16º classificado da Primeira Liga. Ainda não se sabe qual é, poderá ser o Nacional, o Estrela da Amadora, o Casa Pia ou o Tondela. A luta pela permanência vai-se disputar a partir das 18h. As equipas que já não lutam por objetivos jogam mais cedo, às 15h30. É o caso do Futebol Clube do Porto, que já é campeão, vai jogar no Dragão com Santa Clara, depois recebe o troféu e segue para a festa com os adeptos na Baixa da cidade do Porto, com um cortejo que inclui uma viagem de barco pelo Rio Douro e depois um percurso até à Avenida dos Aliados em autocarro panorâmico. Há também um terceiro momento, este é às 20h30, para definir os lugares cimeiros que ainda não estão definidos. Quem vai ficar com o segundo lugar, que dá acesso às pré-eliminatórias da Liga dos Campeões, poderá ser o Sporting ou o Benfica. O Sporting, é certo, está em vantagem. Depois há também a questão do quinto lugar. O Famalicão defende o quinto lugar, que dará acesso às pré-eliminatórias da Liga Conferência, no caso do Sporting vencer a Taça de Portugal. Às 20h30, há assim 3 jogos decisivos: Estoril-Benfica, Sporting-Gil Vicente e Famalicão-Alverca. Jogos para acompanhar aqui com o acompanhamento da Rádio Pública. O CDS não é o PSD, nem é uma muleta do parceiro de coligação no governo. São palavras de Nuno Melo, o presidente centrista, que volta a ser candidato à liderança do partido, que afasta a leitura de que o CDS está a diluir. Nuno Melo discursou esta tarde para o Congresso Nacional do Partido, que está a decorrer em Alcobaça. A acompanhar a reunião magna está a repórter Inês Ameixa, agora em direto. Inês, que mensagem é que quis passar o líder centrista?
6: Uma mensagem central, e ela é de que o CDS não é o PSD, não é uma muleta da coligação AD, e que está presente, está vivo o CDS. Importa recordar que as vésperas deste Congresso foram marcadas por críticas de que o CDS estará a diluir-se, mas o atual presidente do partido veio aqui rejeitar essa ideia. Diz que as marcas do CDS estão bem presentes nas políticas do governo, nomeadamente ao nível da defesa, pasta de resto que Nuno Melo lidera como ministro da Defesa Nacional, mas de que perante os congressistas, e como líder do partido e recandidato para a liderança, Nuno Melo quis deixar bem claro: o CDS vive por si próprio.
7: A União Europeia é assimétrica, não está lá a marca do CDS. Votamos diferente do PSD. E votamos diferente do PSD dentro do PPE, e muito bem, porque nós não somos o PSD. E no dia em que nós nos distinguíssemos do PSD, deixaria de fazer sentido o CDS, só que nós distinguimos no PSD.
6: É profundamente injusto falar de diluição, também defendeu aqui Nuno Melo, que encerra assim da questão sobre a presença do CDS na coligação AD, até porque diz Nuno Melo não tem medo de ir a votos.
7: O CDS não tem medo de ir a votos. O CDS nunca teve medo de ir a votos. À vossa frente está alguém que já foi a votos muitas vezes sozinho. Em 2009, a começar, para o Parlamento Europeu, quando se dizia que o CDS ia desaparecer, quando tínhamos sondagens de 1,7%, dei o peito às balas. Dei o peito às balas pelo nosso partido. 0 eurodeputados transformaram-se em 2 eurodeputados. Foi sempre assim, porque nunca nada nos foi dado. O que conquistamos foi lutando, foi com trabalho. Não se diga que temos medo de ir a votos. Se há alguém que nunca teve medo de ir a votos, sou eu.
6: E Nuno Melo diz mesmo que salvou este partido, num discurso em que foi muito aplaudido aqui no pavilhão multiusos de Alcobaça. Os trabalhos, Miguel, estão agora interrompidos para almoço, vão retomar às 15h com a apresentação da outra moção, de uma outra moção de estratégia, que é apresentada por um outro candidato à liderança, Nuno Correia da Silva, que desafia a atual presidência do CDS, diz que quer um partido mais afirmativo. Certamente iremos ouvir aqui esta tarde intervenções centradas nesse mesmo tema da presença do CDS na coligação que tem com o Partido Social Democrata e também do próprio futuro do partido.
2: Reportagem em direto com Inês Ameixa a acompanhar este 32º Congresso do CDS. Há dois candidatos à liderança, Nuno Melo, volta a ser candidato, e também o antigo deputado Nuno Correia da Silva. O líder do PS vai esperar pelos esclarecimentos do ministro dos Negócios Estrangeiros, mas acusa desde já o governo de ter colocado o país numa situação lamentável no caso da utilização da base das Lajes por parte dos Estados Unidos. Recordo que o secretário de Estado norte-americano Marco Rubio disse que Portugal tinha dado autorização para que os Estados Unidos usassem a base açoriana antes mesmo de saber qual seria o pedido. Estas declarações foram contrariadas pelo governo português. Ora, José Luís Carneiro diz que faltou sentido de Estado ao Executivo.
8: O que basta nesta altura é sentir tristeza pelo facto de não ter havido sentido de Estado do governo português. E espero que o ministro dos Negócios Estrangeiros, que vai à Assembleia da República a pedido do Partido Socialista, possa esclarecer os termos em que foi autorizado o uso da base das Lajes. Porque há uma declaração do ministro dos Negócios Estrangeiros que desmente uma declaração do secretário de Estado norte-americano. Só que este é um assunto de grande importância de Estado e de grande relevo para o Estado português. Lamento que o governo tenha colocado Portugal nesta posição lamentável, mas aguardamos pelas declarações que irão ser feitas na Assembleia.
2: Declaração do líder do PS à margem de uma ação em Braga esta manhã, onde José Luís Carneiro voltou também a exigir explicações ao primeiro-ministro sobre o eventual aumento do IVA da restauração, que foi de resto sugerido pelo ministro das Finanças. O líder socialista diz que a prioridade do governo deve ser responder ao aumento do custo de vida.
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1: E passam 13 minutos das duas. Agora, nos próximos minutos, vamos ficar com o Serviço Público Bloco de Notas, o 25 de Abril de Alfredo Barroso, a segunda parte da conversa aqui com a jornalista Maria Flor Pedroso sobre um convidado que tinha 29 anos em 1974. Segunda parte da história, já a seguir.
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17: Alfredo Barroso, se não fosse o 25 de Abril, o que é que seria a sua vida?
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18: Ah, seria com certeza a da minha profissão, a profissão que eu escolhi. Eu queria era ser jornalista e era.
17: Foi.
18: Aliás, quando eclosiu o 25 de Abril, eu estava simultaneamente na Tropa durante o dia e no Século, no Jornal do Século, durante o fim de, durante
17: Portanto,
18: a noite.
17: Portanto, o 25 de Abril não... Alterou completamente a sua vida.
18: Alterou completamente a minha vida e, sobretudo, o regresso de Mário Soares.
17: Porque do seu tio por afinidade.
18: Do meu tio por afinidade.

0: Abril, a sua vida seria...
1: É o jornalismo, com certeza absoluta.
0: Mesmo com censura?
1: Bem, eu lutei contra a censura. Eu fui um dos que lutei contra a censura e fui, ainda antes do 25 de Abril, durante o marcelismo, fui um dos redatores do primeiro código, ou projeto de código de deontologia profissional dos jornalistas. Juntamente com outros jornalistas, já morreram todos. Tenho este problema, olho para certas fotografias e eu sou o único que ainda estou vivo. Os meus amigos já morreram praticamente quase todos. Quase todos.
0: Estamos numa edição especial do Serviço Público Bloco de Notas. É um programa que ajuda quem está nos últimos anos do secundário, mas também quem se interessa por saber mais. E como pretexto das celebrações dos 50 anos do 25 de Abril, falamos com quem não esteve implicado, para usar a expressão de Salgueiro Maia, mas já era gente na altura, porque tinha a idade certa no 25 de Abril. Tinha 29 anos.
1: 29 anos.
0: Em 74. Idade certa porque é a idade do Salgueiro Maia.
1: Teatro Vasco Santana, que era aquele ali na Feira Popular, e fiz outro em Alenquer, em que a primeira fila que estava a assistir ao nosso comício era o agente da PIDE, o verdadeiro civil, o presidente da Câmara, e eu achei imensa graça. Eu até tenho uma fotografia.
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1: Fui eu que inventei a magistratura de influência.
0: A expressão.
1: Não, a expressão e o conceito, inclusive. Sim. Por uma razão muito simples, porque tinha acabado de fazer para uma universidade espanhola um texto sobre a presença da República em Portugal. E então, no dia em que saiu o semanário, bem umas horas depois, telefonou-me o Mário Soares, que estava de férias no Algarve, a dizer-me assim: olha lá, tu quando fores fazer estas afirmações, falas primeiro comigo.
0: Eu disse:
1: mas olha, aqui saiu-me, não foi... Saiu-me espontaneamente falar, mas a tua ideia... Sem pés para andar.
0: Estamos com Alfredo Barroso, foi jornalista, já ouvimos, foi chefe da Casa Civil de Mário Soares durante 10 anos, nasce em Roma no ano em que acaba a Segunda Guerra, a mãe é italiana, o pai é português, já aqui eu disse, irmão de Maria Barroso.
1: Irmão de Maria Barroso.
0: É licenciada em Direito pela Universidade de Lisboa em 1968, portanto há o maio de 68 em França, e aqui Alfredo Barroso acabava a sua licenciatura em Direito, foi jornalista no jornal A Capital de 69 a 73, jornalista de que área?
1: Internacional. Fazia comentário, tinha uma coluna enorme.
0: A seguir vai para o século, e no 25 de Abril está no século.
1: Sim, sim. Entretanto, o Tempo e o Modo, que era uma revista da democracia cristã portuguesa, dos mais dos católicos progressistas...
0: Do que da democracia cristã?
1: Do que da democracia cristã. Reuniões conspirativas. Era o Jaime Gama, o Zé Luís Nunes...
0: Foi líder parlamentar do Partido Socialista. Foi líder.
1: E também entrou o Mário Mesquita nessa altura.
0: O jornalista.
1: O jornalista. E entrámos todos para a Ação Socialista, em 69, já apostados em que dali devia sair... um partido.
0: Nós, aliás, o Alfredo Barroso é fundador do Partido Socialista.
1: Eu sou fundador.
0: Eu
1: sou um dos fundadores, mas não sou um dos...
0: 19.
1: Não sou, porque estava na tropa, não fazia sentido.
0: É um dos 115, não é?
1: Sou um dos 115.
0: Foi deputado do Partido Socialista 3 anos, não é? De 80 a 83.
1: Sim.
0: Porque em 83 é secretário de Estado da Presidência do Conselho de Ministros...
1: Do Bloco Central.
0: Do celebérrimo governo do Bloco Central.
1: Que me vacinou. Eu nunca mais disse que fiquei vacinado para...
0: Sim, depois disso.
1: Para as alianças para a eternidade. Com o PSD.
0: Depois desses 2 anos, foram 10 anos em Belém, com Mário Soares presidente.
1: Eu já tinha sido chefe de gabinete dele como primeiro-ministro e já tinha estado no Ministério dos Negócios Estrangeiros com ele,
0: logo
1: como diretora.
0: Logo no início, logo a seguir ao 25 de Abril, quando Mário Soares foi
1: ele pediu duas coisas. Disse-me: fazes favor, escreves-me um texto para a contracapa do Portugal Amordaçado. Sim. E eu escrevi, e lá está, na primeira edição integral. Além disso, vais comigo.

0: para o Ministério dos Negócios Estrangeiros tratar com a imprensa estrangeira toda.
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0: Os exercícios de Mário Soares foram excelentes.
2: Primeira vitória ali, a segunda volta, não é?
0: Para já, a campanha.
2: A campanha.
0: Porque eu fui, ainda que informalmente, fui o diretor político da campanha. Ele pôs-me como o chefe de gabinete do candidato e eu combinámos, na presença dele, combinámos eu e o comandante Gomes Mota. O Gomes Mota tratava da logística, das finanças, da administração.
2: Era economista de formação.
0: Exato. E eu ocupava-me das estrelas da política. Que eram o Barreto, o Vasco Polido Valente, o António Pedro Vasconcelos, o meu primo Mário.
2: É realizador de cinema.
0: É, meu melhor amigo.
2: O que é que a sua memória vai buscar dessa campanha?
0: Da campanha?
2: Da primeira.
0: Bem, alguns episódios engraçados. E o que eu achei extraordinário, e esse é o aspecto que mais me impressionou, é que o Mário Soares, ao contrário do que muita gente pensa, inclusive a família, era uma pessoa que sabia disciplinar e era uma pessoa que sabia ouvir quem o criticava.
2: Depois fazia o crer, né? Como
0: não.
2: Tu vais? Ah, não.
0: Não. Não. Eu lembro-me, por exemplo, nós preparávamos-lhe os textos que era conveniente que ele lesse para os Tempos de Antena. Foi a última vez que os Tempos de Antena tiveram
2: uma importância
0: muitíssimo grande.
2: Que eram feitos pelo António Pedro Vasconcelos.
0: Bem, e pelo Mário Barroso. E pelo Nuno Teixeira.
2: Realizador
0: e cada um deles fazia. Eu fazia com o António Pedro. O António Barreto fazia com o.
2: Havia assim, equipas várias, cruzavam uns com os outros.
0: E talvez as maiores malandrices, como dizia no outro dia o Daniel Pereira de Carvalho, devem ter sido feitas por mim e pelo António Pedro, que é verdade também. Nomeadamente aquela célebre cena.
2: Daniel Pereira de Carvalho, que era no fundo o diretor de campanha de Freitas do Amaral.
0: E isto não vem nada a propósito, mas devo dizer-lhe que ele faz um azeite absolutamente estrangeiro. Para um tipo como eu, que adora azeite no bacalhau, batatas, aquele azeite, ele ofereceu-me.
2: E o azeite é bom.
0: Só é vendido nos gourmets, era uma coisa extraordinária. Mas ele próprio dizia: vocês fizeram umas malandrices ao nosso candidato.
2: Ao Freitas do Amaral.
0: Ao Freitas do Amaral, e disse: bem, vocês também fizeram algumas aqui ao Mário Soares. Mas enfim.
2: Mas as suas malandrices, que malandrice é que se lembra?
0: Uma coisa que eu nunca percebi, porque é que o Freitas do Amaral disse que despertou para a política tardiamente e que foi por isso que não.
2: Porque era verdade, se calhar, não? Ele a mim numa
0: entrevista. Eu acho que não é verdade, sabe? Pois sei, ele foi presidente da Assembleia Geral da Associação de Estudantes da AFDL, da Associação de
2: Estudantes de Direito,
0: que eram uma associação relativamente radicalizada.
2: Radicalizada à esquerda. Pá. Sim, mas ele não era um homem de esquerda.
0: Mas de qualquer maneira, dizer que ele só.
2: Ele disse-me numa entrevista em 2006.
0: Eu tinha simpatia.
2: Que de facto, se pensar bem, antes do 25 de Abril, ele não era um democrata, porque o seu ambiente político não era esse. E portanto, ele só se tornou democrata depois do 25 de Abril.
0: Pois. Acredito que sim, mas eu fiquei um pouco surpreendido porque achei que ele era democrata, sabe? Liberal. Achei que ele era liberal. Quando eu cheguei à faculdade, mas eu lembro-me de ter simpatia por ele.
2: Mas, portanto, estranhou
0: eu
2: que ele tenha dito.
0: Eu tinha simpatia por tipos de direita que eram democratas.
2: Mas estranhou que ele.
0: Estranhei que ele
2: tenha confessado
0: isso.
2: Um democrata tardio, digamos assim.
0: Sim.
2: Só depois da Revolução.
0: E nós fizemos-lhe uma malandrice.
2: Que foi?
0: Foi. Passámos imagens da Guerra Colonial e ele aparecia a dizer: mas eu ainda não tinha despertado para a política. E fazíamos um paralítico, que é uma coisa medonha.
2: Sim, que hoje já não se faz, não é? Paralítico é pôr a imagem parada. Sim.
0: Numa altura
2: horrível.
0: Mais ou menos horrível.
2: Horrível da imagem, sim.
0: Depois punhamos imagens da Guerra do Vietnã e ele aparecia: mas eu ainda não tinha despertado para. E eu lembro-me, era uma maladice, eu lembro-me no dia seguinte a ir para o ar esse tempo de antena, fui com o Vasco.
2: Vasco Polivalente.
0: Vasco Polivalente. Nessa altura éramos amicíssimos. E fui com ele tomar café ao Monte Carlo, que já não existe. Estávamos no balcão.
2: A seguir ao Saldanha.
0: Exatamente. E estavam uns tipos ao lado também a tomar café, com ar de, como é que eu ia dizer, de latifundiários alentejanos bem vestidos, que diziam: imaginam, os gajos agora foram dizer que o gajo era culpado pela guerra do Vietnã, era culpado pela guerra colonial. E eu e o Vasco estávamos com uma vontade de rir, despachámos-nos e saímos. E eles não repararam quem nós éramos. E depois chegou a Belém, divertidíssimo, e foi muito engraçado porque ele foi de lacinho.
2: Ah, não era costume?
0: Não, nada, mas foi de lacinho, porque era uma homenagem ao Humphrey Bogart e ao filme de que ele mais gosta.
2: Casablanca.
0: Casablanca. De maneira que ele resolveu. Ele era um ator consumado, o Dr. Mário Soares. Era um ator consumado. Ele fazia aquilo com sinceridade, não?
2: Sim, era, não era com...
0: Não era com calculismo.
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0: Como lembro, sobretudo, é quando há o ataque ao Mário Soares.
2: O ataque da Marinha Grande.
0: Da Marinha Grande.
2: Que não foi encenado. Que não foi encenado.
0: De maneira nenhuma. Aliás, percebe-se até pela forma como...
2: Está bem, mas há sempre quem diga. Há sempre quem diga.
0: Sim, mas não foi.
2: Agora, tendo aqui, não podia não fazer esta pergunta.
0: Quer dizer, até houve sangue. Enfim, é o mesmo que dizer.
2: Também se faz sangue com ketchup,
0: por exemplo, não, eu sei que se faz sangue com... Mas ele, coitado.
2: Sim, claro.
0: Tinha mesmo, sangrou mesmo. Não, mais mesmo, ar,
2: mas o motorista.
0: Nem é ele, nessa altura,
2: era o segurança, turista, segurança.
0: Era
2: a
0: segurança. Agora você fez-me lembrar o atentado contra o louco do Donald Trump.
2: Mas e então?
0: Quando se dá o incidente,
2: sim.
0: O Nuno Teixeira,
2: realizador,
0: e diz: ó Alfredo Barroso, eu tenho a possibilidade de pedir, eu não sei se isto é grave o que eu vou dizer, eu tenho a possibilidade de pedir a um colega da televisão que me empreste o... Me empresta a bobina e
2: a cassete.
0: A cassete para nós metermos no tempo de antena. Mas eu preciso ter cobertura. Você autoriza-me? Eu autorizo imediatamente, faz favor. Eu assumo todas as responsabilidades. Eu nessas coisas sou um bocadinho irresponsável. E assim
2: sim,
0: foi.
2: Porque essa imagem é da RTP e vai parar aos tempos de antena de um candidato.
0: Logo. Mas também não, eu havia não pensei maneira, nada disso.
2: Não havia maneira de não ir para.
0: Eu acho. Você viu um filme extraordinário do Otto Preminger com o James Stewart e com o Ben Kazar, que se chama Anatomia de um Crime. Lembra-se como é que ele é safo? Um impulso irresistível. Foi o que eu senti. Foi um impulso
2: irresistível de ter aquelas imagens no tempo da antena.
0: Ter aquelas imagens no tempo da antena. E foram logo, claro. Logo no dia a seguir. Ou no próprio dia, talvez não, foi no dia a seguir.
2: E fizeram efeito. Pronto, na segunda campanha. A segunda campanha já foi muito diferente. Tinha o apoio do PSD.
0: E eu fiquei prudentemente em Belém a tratar do dia-a-dia da Presidência da República, porque ele disse-me: eu para esta segunda campanha não preciso de ti, faço favor, preciso é que tu fiques aí. Portanto, eu não tenho grande memória.
2: Os 10 anos de Belém? Então agora vamos aos 10 anos de Belém.
0: O que eu me lembro é que ele foi um presidente excelente, na minha opinião. Há uma coisa que eu posso afirmar aqui, porque já o disse publicamente várias vezes. Fui eu que inventei a magistratura de influência.
2: A expressão?
0: Não, a expressão e o conceito, inclusive. Sim. Por uma razão muito simples, porque tinha acabado de fazer para uma universidade espanhola um texto sobre a presença da República em Portugal. E tinha para isso recorrido, tinha lido literatura sobre o semipresidencialismo, nomeadamente em França. E em França também existe a expressão magistratura da influência, mas era um conceito muito restrito, que é só o das nomeações que o presidente da República Francesa pode fazer, de altos funcionários. E eu tornei o conceito extenso.
2: Político.
0: Genérico.
2: Pois, isso é quase uma coisa administrativa, não é? Deixou de ser administrativo para passar a ser político.
0: Exatamente. E lembro-me muito bem o que se passou. O Mário Soares telefonou-me e isso saiu no semanário.
2: No jornal semanário.
0: No jornal semanário. Numa entrevista que me fez o irmão do presidente do PS.
2: O Horácio Val César.
0: Exato.
2: O Horácio
0: Val
2: César.
0: Até lhe mando.
2: Era jornalista do semanário e da Rádio Comercial.
0: E fez uma coisa excelente. Fez uma síntese excelente o que eu lhe tinha dito. E foi a primeira vez que se falou
2: em magistratura de influência.
0: E então, no dia em que saiu o semanário, para aí umas horas depois, telefonou-me o Mário Soares, que estava de férias no Algarve, a dizer-me assim: olha lá, tu quando fores fazer estas afirmações, falas primeiro comigo.
2: Eu disse, razão.
0: Mas olha, aqui saiu, não foi, saiu-me espontaneamente falar, mas a tua ideia tem pés para andar.
2: E a partir daí, em vez de árbitro...
0: Não, ele não se fez árbitro. A partir daí ele disse que quem inventou a magistratura de influência foi eu. De facto, foi ele quem praticou.
2: Sim,
0: portanto,
2: claro.
0: Portanto, a autoria é dele.
2: O Alfredo Barroso inventa, no fundo, a caracterizar a atuação dele.
0: Exatamente.
2: No fundo
0: é olhando para o que ele está a fazer.
2: É dar nome àquilo que ele fazia.
0: É que eu nessa altura escrevi até para o Expresso artigos sobre a função do Presidente da República.
2: E o que é que faz, agora é útil, abriu-se um novo ciclo presidencial, o que é que faz o chefe da Casa Civil?
0: Eu não sei, sei o que eu fazia no
2: Pronto,
0: meu tempo.
2: Pronto, então o que é que fazia?
0: Bem, para já, a agenda do Presidente da República era eu, era o chefe da Casa Civil e mais ninguém que tratava dela.
2: E é uma coisa importante.
0: É decisiva. E se dispersa, é uma coisa. Por outro lado,
2: o que é que chega? Bem, sei que estamos a falar nos anos 86, 96. É deste período que estamos a falar. Mas o que é que chega lá?
0: Chegam convites de associações, de câmaras municipais, tudo e mais alguma coisa, pedidos de audiência de todo tipo de entidades, de pessoas, e tudo isso me era mostrado.
2: Mas é preciso haver um crivo e uma...
0: Não,
2: senão...
0: já havia um crivo, porque eu acreditava que a pessoa, que as pessoas que concentravam esses pedidos, que elas próprias sabiam selecionar. E o que vinha parar a mim
2: já era
0: muito
2: selecionado,
0: filtrado.
2: Sim.
0: Muito filtrado. E depois era olhar para a agenda e saber da disponibilidade do Presidente. Ele não queria ter audiências antes das 3:30, 4 da tarde. Portanto, tínhamos que aproveitar ao máximo de manhã e aproveitar ao máximo a partir das 4 da tarde, estava
2: tudo bem.
0: Antes disso, 3:30, para ele já aceitava. Ele almoçava relativamente tarde. Almoçávamos todos relativamente tarde. E depois tinha o hábito de fazer 20 minutos, meia hora. Ele tinha uma capacidade de recuperação absolutamente extraordinária.
2: E, aliás, viveu até muito tarde.
0: É impressionante, uma capacidade de recuperação extraordinária. Mas não queria que o chateassem, digamos, antes de acabar de fazer a sesta. E não queria ser condicionado. Não queria que lhe condicionassem o repouso, o descanso. Sim. Bem, isto é um pormenor. Era preciso desenvolver, não encher tudo, não é? Ele ter espaço, ele precisava de espaço. Ele às vezes dizia-me: pá, anda cá, mandava-me chamar, vamos dar aqui um passeio.
2: Para conversar.
0: Para conversarmos aqui um bocadinho.
2: Sobre uma coisa qualquer?
0: Qualquer. Ou sobre a atualidade política, ou sobre qualquer outra
2: coisa.
0: Ou
2: uma lei qualquer que estava a chegar, que era preciso promulgar ou não?
0: Não só por isso. Tudo, sobretudo. O que é que tu andas a ler? Coisas assim parecidas. Filme é que vai aí, que é bom. Eu, aliás, lembro-me de uma coisa absolutamente extraordinária.
2: Portanto, era um presidente que perguntava que filme é que estava a ver, que livro é que estava a ler.
0: Sim, mas isso era por curiosidade intelectual da parte dele. Eu lembro-me, por exemplo, desta coisa extraordinária. Ele foi convidado, creio que depois, pela Maria João Seixas, para ir a um programa em que a pessoa se mostrava tal como era, quais eram os seus gostos. E disse: tu tens alguma... Ela vai-me falar com certeza de cinema.
2: Sim, claro.
0: Tu tens alguma ideia do que eu possa falar ou do que ela me possa perguntar? E eu disse: olha, o senhor é um homem de livros e de literatura. Há um filme magnífico, baseado num romance magnífico, que se chama Fahrenheit 451. Ah, sim, então e como é que é? E eu contei-lhe o filme.
2: Sim.
0: E disse-lhe que Fahrenheit 451 é o grau em que os livros ardem. E, sobretudo, contei-lhe a ideia de como é que a Resistência tentava preservar os livros, que era memorizando. Havia um tipo da Resistência que era o Dostoiévski, ou era o título do romance, havia outro que era o George Orwell, coisas assim parecidas. E não é. Não houve nenhuma combinação, nada, eu não falei com a mãe. E não é que a Maria João Seixas, a primeira pergunta que lhe faz é: conhece o Fahrenheit? E ele disse: sim, senhor, muito bem, e tal, tal. E desbobinou tudo. E depois chegou a Belém, divertidíssimo. Ah, claro. E foi muito engraçado porque ele foi de lacinho.
2: Ah, não era costume.
0: Não, nada, mas foi de lacinho, porque era uma homenagem ao Humphrey Bogart e ao filme de que ele mais gosta.
2: Casablanca.
0: Casablanca. De maneira que ele resolveu. Ele era um ator consumado, o Dr. Mário Soares. Era um ator consumado. Ele fazia aquilo com sinceridade, não
2: é? Sim, não era com.
0: Não era com calculismo.
2: Sim.
0: Não, achou que era, oh, era divertido. Eu gosto imenso de Humphrey Bogart.
2: Sim.
0: Foi de lacinho.
2: Foi de lacinho.
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0: É que o Mário Soares, ao contrário do que muita gente pensa, inclusive a família, era uma pessoa que sabia disciplinar e era uma pessoa que sabia ouvir quem o criticava.
2: Depois fazia o crer, né? Como
0: não.
2: Toda a gente. Ah, não.
0: Não. Não.
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2: Alfredo Barroso. Só para terminar, que ainda não está terminada a sua apresentação. Portanto, como percebemos, foi 10 anos chefe da Casa Civil de Mário Soares, Presidente da República. Em 2014, apoiou Marisa Matias, do Bloco de Esquerda, para o Parlamento Europeu. Saiu do PS em 2015.
0: Em 2015.
2: Portanto, com António Costa. E em 2020, apoia João Ferreira como candidato à Presidência da República contra Marcelo Rebelo de Sousa.
0: Claro.
2: E fica feita a sua apresentação. Uhum. E agora pergunto-lhe, se tivesse que caracterizar, arranjar uma expressão tipo magistratura de influência, se tivesse que caracterizar o seu Portugal até ao 25 de Abril, o que é que dizia?
0: Até ao 25 de Abril.
2: Até ao 25 de Abril.
0: Eu passei, portanto, eu vi passar familiares meus, portanto, tanta coisa, nomeadamente o meu avô paterno, que foi preso pela última vez com 76 anos e teve um ataque cardíaco que deixou os pits aflitos, porque era um escândalo ele morrer, e ele safou-se. Passaram-se tantas coisas de uma crueldade tal. Eu não quero ser mau como as cobras, como se costuma dizer, mas eu, quando o Salazar já estava diminuído...
2: Depois da queda da cadeira?
0: Sim, mas já muito diminuído. Um dia em que estávamos à espera que ele saísse da residência, onde ainda julgava que era
2: Presidente do Conselho,
0: eu consegui vê-lo, estive assim a dois palmos da cara dele. Eu vi a cara
2: do Salazar
0: e percebi que ele não sabia onde é que estava, né? Quantas andava, né? E fiquei muito impressionado por perceber que o antigo regime estava acabado. Eu era jornalista nessa altura, ainda era jornalista da capital.
2: Talvez em 69, 70.
0: E fiquei muito impressionado. E achei que aquela múmia paralítica era o espelho, do regime. Era o emblema do regime.
2: Essa expressão múmia paralítica veio de um programa de humor do Agildo Ribeiro.
0: E era um programa magnífico
2: de humor.
0: Você viu?
2: Estou a ver, claro. Por isso é que sei que é a sua
0: múmia. Está todo o mundo enrolando e coisas assim parecidas.
2: Maravilhoso, maravilhoso. Alfredo Barroso, o 25 de Abril já acabou?
0: Bem, eu acho que... eu acho que não acabou, porque... enquanto a vida há esperança... eu acho que o 25 de Abril retrocedeu. E retrocedeu bastante com a presidência, não do Cavaco, mas do Marcelo Rebelo de Sousa. Porque com o Cavaco acabou com o presidente Cavaco Silva a dar posse ao António Costa, se bem se lembra. e a dar posse a um António Costa em aliança ou com o apoio
2: dos partidos à esquerda do PS.
0: Partidos à esquerda do PS. Portanto, não acabou mal na minha perspectiva como homem de esquerda. Ao passo que o final do Marcelo, do segundo mandato do Marcelo Rebelo de Sousa, é o desastre absoluto. São as três dissoluções e é a subida brutal de um partido de extrema-direita. Eu lembro-me que no período de transição que seguiu ao 25 de Abril também apareceu um partido nacionalista de características fascistas, que era dirigido, aliás, por um antigo dirigente da Legião Portuguesa.
2: Chamado partido?
0: Chamava-se Partido Nacionalista.
2: E dirigente era?
0: Eu não sei o nome dele. Eu refiro-me a isso numa entrevista que dei a uma jornalista suíça para um jornal de Basileia, que reproduzi, por acaso, neste livro. E ela perguntou se havia o perigo de se recuar ou de voltar a ser possível um regime como o Salazar. E eu disse que o perigo existia, mas que eu não acreditava que isso fosse possível. Hoje também não acredito que isso seja possível. Mas fico muito impressionado que o correspondente a esse Partido Nacionalista, que é o Chega, que na minha opinião é de facto um partido neofascista, fico muito impressionado que tenha passado pelo crivo do Tribunal Constitucional e deu o espetáculo que hoje está a dar, nomeadamente na Assembleia da República.
2: O Alfredo Barroso disse há pouco que era um homem de esquerda e que, do seu ponto de vista, tinha acabado bem o mandato de Cavaco ao dar posse ao governo de António Costa.
0: Sim, acabou bem, ele foi forçado.
2: Mas é quando o Alfredo Barroso deixa o Partido Socialista, em 2015, na mesma altura.
0: Sim. Eu expliquei. Foi mal escolhido o timing para sair do partido, se não há dúvida. Eu já queria sair do partido há mais tempo, porque eu já estava sistematicamente a criticar todas as direções do partido, todas elas filhas da terceira via, que eu acho que é uma fraude ideológica.
2: Do Tony Blair.
0: Do Tony Blair e do tipo do Anthony Giddens,
2: que foi o filósofo social
0: que inventou. E também do tipo alemão, mas era o primeiro-ministro alemão, esse não chamou.
2: Era o Gerhard Schröder.
0: Era o Gerhard Schröder, que inventou uma coisa que se chama. Era uma espécie, não é nova direita nem nova esquerda, mas era Neue não sei quantos, uma coisa. Novo centro. Era isso.
2: Isso é o que está a inventar agora.
0: Claro, claro.
2: Luís Montenegro, não é? Claro, novo claro. Centro. Mas, portanto, a altura foi má.
0: Não, a altura foi má, porque eu depois acabei por apoiar o PS e o governo.
2: Já de fora.
0: Mas de fora. Mas senti-me bem, se quer que lhe diga, porque senti-me à vontade para criticar, mas também para apoiar.
2: Estando de fora é mais fácil.
0: É muito mais fácil.
2: Exato.
0: Você vai dizer, você é um comodista. Mas a verdade é esta.
2: Eu não disse nada.
0: Não.
2: Alfredo Barroso, daqui a 50 anos, Portugal é uma democracia?
0: Eu espero que seja. Mas há uma expressão muito engraçada de um personagem de um romance que se chama Razões de Coração, do Álvaro Guerra, em que há um personagem que diz: quando se tem uma esperança, quando se tem a sensação de ter uma esperança, é mais um palmo que nós acrescentamos à nossa altura. Mas quando se tem duas, já perdemos a noção. Portanto, eu não sei se tenho a noção ou se já a perdi. Mas eu, de facto, confio que isto vai dar volta, vai dar várias voltas, e que vai haver daqui a 50 anos, mas eu não estou cá.
2: Eu também não.
0: Pois, imagino.
2: Eu também não. Alfredo Barroso, muito obrigada pela partilha destes tempos que mudaram as vidas de todos nós e de quem se lhe seguiu. Esta é uma edição especial do Serviço Público Bloco Notas. É um programa que ajuda quem está nos últimos anos do secundário, mas também quem se interessa por saber mais, e com o pretexto dos 50 anos do 25 de Abril, fixamos aqui memórias na Antena 1, na Rádio Pública, agora aos sábados, depois das 2 da tarde. Pode contar com o 25 de Abril de alguém, neste caso é de Alfredo Barroso. Todos os episódios estão em todas as plataformas de podcast. Os cuidados de emissão foram de Filipe Pinto, a imagem de Maria Saimelo, a produção de Ana Fernandes, ideia e edição de Maria Flor Pedroso. Nós voltamos para a semana.
0: Muito obrigado.

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0: Parklife dos Blur a fechar a hora, lançado a 25 de Abril de 1994. Vamos às notícias, lançado a 25 de Abril de 1994. Vamos às notícias a seguir.
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0: Muito boa tarde, 3 horas no continente e na Madeira, 2 horas nos Açores. Miguel Bastos, as notícias a esta hora.
2: Os professores querem uma revisão do Estatuto da Carreira Docente. Está marcada para esta hora uma manifestação da FENPROF em Lisboa. A garantia é de...

0: Mel, o CDS não é o PSD, nem é uma muleta do governo. José Luís Carneiro recusa qualquer tipo de pressão do Partido Socialista na saída do presidente do Tribunal Constitucional.
1: E a esta hora estão 17 graus no Porto e em Ponta Delgada, 20 no Funchal e 21 graus em Lisboa e Faro. As notícias às 3, a edição é de Miguel Bastos.
0: Está marcada para esta hora uma manifestação nacional dos professores, manifestação marcada pela FENPROF para exigir a revisão do Estatuto da Carreira Docente, concentração marcada para o CAIS do Sodré, onde está a repórter Sandy Gageiro agora em direto. A manifestação vai desfilar em direção aos restauradores. Já está em andamento essa manifestação?
2: Está quase a arrancar, está bastante animada, até há poucos minutos esteve aqui mesmo ao meu lado o grupo Batucada, entretanto saíram a Sonum. Conseguiria fazer este direto, estavam a preparar a música para o desfile do sítio onde me encontro. Já vi passar autocarros da Guarda, Algarve, Setúbal, Castelo Branco. Há bombos, como já disse, bandeiras e t-shirts onde se lê "Professores damos rosto ao futuro". Tudo a postos para começar. Feliciano Costa, da FENPROF, fala de uma resposta clara.
3: De facto, é uma grande resposta que hoje vai ser dada, mais uma vez, a um Estatuto de Carreira Docente, ao Ministério de Educação e ao Ministro. O Estatuto de Carreira Docente, de facto, não vai no sentido de valorizar a carreira. E é isso que hoje vai ser aqui dito, que queremos um Estatuto que valorize a carreira. No tema 1 e no tema 2, do que já percebemos, o caminho não está a ser feito, os professores também já o perceberam.
2: As posições preparam-se, a manifestação vai arrancar daqui a nada, como disseste, Miguel, parte aqui do Cais do Sodré em direção aos restauradores.
0: Reportagem em direto com Sandy Gageiro a acompanhar esta manifestação marcada pela FENPROF. O CDS não é o PSD, nem é uma muleta da coligação da AD. Palavras de Nuno Melo, presidente centrista que volta a ser candidato à liderança do CDS. Numa intervenção no Congresso que decorre este fim de semana em Alcobaça, Nuno Melo garantiu que não tem medo de ir a votos sozinho e responde às críticas. Inês Ameixa.
2: A mensagem é clara.
4: Nós não somos o PSD. E no dia em que, nós nos distinguíssemos do PSD, deixaria de fazer sentido o CDS, só que nós distinguimos do PSD.
2: Num congresso marcado por críticas de que o CDS está a diluir-se na coligação que tem com o PSD, Nuno Melo vem a Alcobaça sacudir as críticas.
4: Nós diluímos em quê? A marca da AD é só do PSD? Não é nossa? Não está lá PSD, não está lá CDS? Nós diluímos em quê? A marca do CDS não está na defesa nacional e na revolução que estamos a fazer.
2: O presidente do CDS insiste na ideia de que não tem de combater o parceiro de coligação, mas sim os adversários, socialistas e populistas. Traz a Congresso mais uma garantia.
4: O CDS não acabou, mas não foi sorte. Deu mesmo muito trabalho. E foram precisos muitos sacrifícios. Nós pegamos neste partido o momento mais difícil da nossa história.
2: E outra, não tem medo de ir a votos.
4: O CDS nunca teve medo de ir a votos. À vossa frente está alguém que já foi a votos muitas vezes sozinho. Em 2009, a começar para o Parlamento Europeu, quando se dizia que o CDS ia desaparecer. Quando tínhamos sondagens de 1,7%. Dei o peito às balas. Dei o peito às balas pelo nosso partido.
2: Nuno Melo, numa intervenção num congresso que tem dois candidatos à liderança, ele que deve ser amanhã reeleito presidente do CDS por mais dois anos.
4: Viva o CDS! Viva sempre Portugal!
0: Reportagem de Inês Ameixa em declarações aos jornalistas à margem deste congresso. Nuno Melo vestiu o fato de ministro da Defesa Nacional para dizer que Portugal fez o que tinha de ser feito no caso da utilização da base das Lajes por parte dos norte-americanos. Nuno Melo afirmou que as declarações do secretário de Estado dos Estados Unidos, Marco Rubio, não podem ser lidas de forma literal.
5: O governo fez o que tinha a fazer. Portugal esteve do lado de um aliado, é o que se espera de um aliado e é o que se esperava de Portugal. A base das Lajes foi utilizada, mas foi utilizada desde sempre com condições. E a afirmação, enfim, a que se refere, há de ser uma afirmação que não pode ser lida pelo seu teor literal, que terá querido firmar e vincar, enfim, a virtude de um país, que foi um país que fez o que estava certo, mas que, eu sei, esteve certo, facultando os abates das Lajes, com condições.
0: Recordo que o secretário de Estado norte-americano elogiou Portugal por ter aceitado o pedido dos Estados Unidos para utilizar a base das Lajes no conflito com o Irão. Disse mesmo que essa autorização foi dada antes de Portugal saber o teor do pedido. Afirmações que foram depois desmentidas pelo governo português em Braga. O líder do PS acusou o governo de ter colocado o país numa situação lamentável e quer ouvir o ministro Paulo Rangel no Parlamento. Depois de ter sido questionado várias vezes pelos jornalistas, José Luís Carneiro classificou de brincadeira de mau gosto a acusação feita pelo líder do Chega de que o presidente do Tribunal Constitucional tenha renunciado ao cargo por pressões por parte do Partido Socialista.
6: Eu sei bem que há quem procure ter uma agenda para distrair as atenções das pessoas. Eu pensei, questões ligadas laterais, que são importantes certamente para o Estado, para as funções do Estado, mas não são as questões que importam às pessoas.
0: Ontem à noite, em entrevista à RTP, o presidente do Tribunal Constitucional, José João Abrantes, garantiu que não foi pressionado a sair do cargo e afastou qualquer ligação entre a renúncia e o debate político para a eleição de novos juízes. Um comboio de mercadorias colidiu com um autocarro público na capital da Tailândia, Bangkok, levou à morte de pelo menos 8 pessoas. Estes são dados que ainda estão a ser atualizados. Mais de 20 pessoas ficaram feridos. Segundo as agências de comunicação internacionais, que citam os média de tailandeses, o acidente aconteceu ao final da tarde, perto de uma estação ferroviária do aeroporto, no centro da cidade. As exportações de petróleo do Iraque pelo Estreito de Hormuz foram quase 10 vezes inferiores em abril, em comparação aos níveis habituais anteriores à guerra no Irão. O novo ministro do petróleo iraquiano anunciou hoje que o Iraque que exportava cerca de 93 milhões de barris por mês através do Estreito. Em abril exportou apenas 10 milhões. Dia de festa em Viseu. 37 anos depois, o Académico de Viseu regressa à Primeira Liga de Futebol. Empatou em casa a 0 com o Sporting B. Junta-se agora ao Marítimo na subida direta. De resto, as equipas que não lutam por objetivos vão agora jogar à tarde, 3:30 da tarde. É o caso do Futebol Clube do Porto, que já é campeão. Vai jogar no Dragão com o Santa Clara. A festa do futebol faz-se já a seguir aqui na Antena 1.
1: Miguel Bastos a trazer-nos as notícias às 3 à RTP Antena 1, em simultâneo com a RTP Antena 1 Açores e Antena 1 Madeira e RTP Mundo. A informação está em permanência em noticias.rtp.pt. Três horas, 7 minutos. E mesmo isso, vamos já a seguir acompanhar a Liga Portugal.
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0: Muito boa tarde, sejam bem-vindos ao dia de todas as decisões no futebol em Portugal. Começa aqui na RTP Antena 1, uma emissão que se vai prolongar pelo menos até à meia-noite e que inclui igualmente a festa do título do Futebol Clube do Porto, que é recebido na Câmara Municipal da Invicta, mas que antes vai passear no Rio Douro. Tudo para acompanharmos em direto. A partir de agora estamos em simultâneo com a RTP Mundo, na RTP África, RTP Antena 1 Açores e Madeira, bem como dezenas de rádios que em todo o mundo se ligam ao som da Rádio Pública Portuguesa. Venha daí connosco.
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0: A primeira decisão do dia está tomada 37 anos depois. O Académico de Viseu está de regresso à Liga Principal. A equipa da Beira Alta empatou 0-0 com o Sporting B e garantiu a subida de divisão ao ficar no segundo lugar da Liga 2. Já o Torriense, que venceu o Vizela por 4-0, ficou no terceiro lugar. Obteve os mesmos 59 pontos que o Académico, mas não foi o suficiente e por isso vai agora jogar o play-off de acesso à Liga Principal com o 16º classificado da Liga Portugal. O adversário só vai ser conhecido lá por volta das 8 da noite. Já vamos aos sons da festa dos vizienses, que foi testemunhada pela RTP Antena 1. Para já vamos abrir o cenário de outra festa. No Estádio do Dragão, o Futebol Clube do Porto recebe o Santa Clara no último jogo da temporada. Os novos campeões nacionais recebem o troféu às 6 da tarde em ponto. Depois seguem para o Rio Douro, há um passeio de barco e quando chegarem à Ribeira vão passar para um trio elétrico que os vai conduzir à Avenida dos Aliados e ao edifício da Câmara Municipal. Um percurso para ser seguido ao pormenor pelos repórteres da Rádio Pública. Para já vamos espreitar o que se passa no Estádio do Dragão, o ambiente e, claro, Fernando Eurico. Vamos lá então conhecer os 11 iniciais de ambas as equipas para este último jogo da temporada, com uma tarde de sol na Invicta.
2: Bastante sol, Paulo Sérgio, ouvinte Antena 1, relevado em excelentes condições. As três formações já lá estão há algum tempo nos exercícios de aquecimento e se a festa essa está reservada para mais tarde, a verdade é que há aqui um jogo competitivo entre o atual campeão nacional, o Futebol Clube do Porto, e o Santa Clara, que parte para este jogo na 12ª posição. Em relação aos últimos encontros, e neste caso em relação à última ronda, o Porto faz 5 mexidas, com as saídas de Cláudio Ramos, Pripits, também Tiago Silva, Fofaná e Pepe, entrando Diogo Costa, Bednarek, Kivior, Frauold e William Gomes. O Porto vai jogar então, depois dessa derrota na Vila das Aves, com o despromovido Aves Futebol SAD, com Diogo Costa, Alberto Costa, Bednarek, Kivior e Francisco Moura. Depois o meio-campo com Varela e Frauold. E os homens da frente, Rodrigo Mora, Borja Sainz, William Gomes e Denis Gull. Já Petit, o técnico da formação do Santa Clara, faz apenas 2 alterações em relação ao jogo que venceu a frente ao Nacional da Madeira. Uma dessas mexidas acontece no meio campo com a entrada de Serginho para o lugar de Andrei e na linha da frente o avançado brasileiro Fernando rende Gonçalo Paciência no 11 dos insulares, que tem João Afonso, depois Diogo Calila, Pedro Pacheco, Sidney Lima e Paulo Victor, G. Tavares, Serginho, Gabriel Silva, Gustavo Klinsmann, Wellington Turrão e Luís Fernando na frente de ataque para esta partida, que vai ser arbitrada por João Gonçalves. Árbitros assistentes João Bessa Silva e Miguel Martins. Quarto árbitro Diogo Araújo. O vídeo árbitro é João Bento. O vídeo árbitro assistente é Pedro Sousa. São estes os protagonismos, Ricardo Pinheiro, numa altura em que a festa essa só vai carburar mais adiante, porque o Santa Clara já regressou aos balneários. A equipa portista deve fazê-lo dentro de instantes também.

0: A tarde é bastante quente, soalheira na cidade do Porto e claramente nas bancadas há múltiplos sorrisos de azul e branco.
1: E meu caro Paulo Sérgio, há três nomes que vão andar na cogitação, sobretudo os adeptos do Futebol Clube do Porto. Tem 31 futebolistas campeões nacionais esta época, pode ter 33, isto porque João Costa, o guarda-redes, está no banco de suplentes e também Bernardo Lima, jogador habitualmente da equipa B, está também na lista de opções do Futebol Clube do Porto, sendo que naturalmente todos regressam, ou todos, neste caso, saúdam o regresso de Neuan Pérez, que 8 meses depois de uma grave lesão aqui contraída frente ao Nacional da Madeira, está de volta às opções, é um dos suplentes da equipa de Francesco Farioli.
2: É caso para dizer, diga lá 33.
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2: Ora, primeira decisão do dia está tomada, como lhe contei, 37 anos depois o Académico de Viseu está de regresso à Liga Principal. A equipa da Beira Alta empatou 0-0 com o Sporting B e garantiu a subida de divisão ao ficar no segundo lugar da Liga 2. A equipa do Académico é agora de primeira. A festa dos Beirões foi acompanhada pelo repórter Horácio Antunes.
4: Enorme festa dos quase 7 mil adeptos nas bancadas do mítico estádio do Fontelo, que volta a ter jogos da Primeira Liga 37 anos depois. O capitão Luís Silva não tem palavras para descrever a difícil subida, a terceira com a camisola do clube.
5: Foi muito boa.
6: Todas elas têm um significado especial. É a minha terceira subida de divisão, mas esta tem um sabor especial. Especial porque clube que não está há 37 anos na elite do futebol português, uma cidade que respira futebol. Estamos muito felizes, foi um trabalho árduo, agora é festejar com estes magníficos adeptos.
5: Não foi fácil?
6: Não, não foi, é verdade. A segunda liga é um campeonato muito competitivo, muito difícil, é taca a taca, é duelo a duelo, mas nós sabíamos que, com a nossa crença, com a energia boa que tínhamos aqui dentro, sabíamos que íamos ser felizes.
4: Luís Silva deixou elogios ao treinador Sérgio Fonseca, um homem simples.
6: Tenho uma coisa que o meu treinador diz, que é para nós impressionarmos pela simplicidade. E aquele homem é a pessoa mais simples que eu encontrei no futebol. Não tem ego, não tem vaidade e acho que ele merece todo o sucesso do mundo.
5: Sucesso também é dele.
6: É verdade.
4: Sérgio Fonseca, treinador do Clube Viziense, que veio substituir Sérgio Vieira no meio da primeira volta do campeonato, não esconde a felicidade.
7: Muito feliz, as coisas acabaram por terminar bem. Era um dos objetivos que o clube já perseguia há muitos anos e terminarmos sofrido, mas desta forma, junto da nossa massa associativa, tem um sabor diferente.
8: Luís Silva dizia que a simplicidade foi sempre o lema do treinador e foi essa vontade também que ajudou muito nesta subida.
7: Sim, acima de tudo, procurar-se, fui eu igual a mim próprio, humanizar o clube, acho que foi importante. O grupo também é um grupo fantástico, é um grupo de gente que, além de ser bons jogadores, são seres humanos fantásticos e ajudou bastante.
8: Acreditava que era possível subir este clube e chegar um dia à Primeira Liga?
7: Fomos acreditando. Aproveitar também a oportunidade para não esquecer a passagem do Mr. Sérgio Vieira, a caminhada começou com ele, portanto esta vitória também é dele, de toda a estrutura, de todos os academistas, mas fomos acreditando, à medida que as coisas foram acontecendo, o grupo também foi acreditando, foi ganhando confiança e acabamos por ser premiados com a subida.
4: Também Clóvis, o melhor marcador da segunda liga, melhor marcador do Académico de Viseu há 4 anos, não esconde a alegria deste clube que o recebeu.
9: É um momento histórico, ficamos na história e gratidão. Agradecer nossos adeptos, staff, os jogadores que estavam nessa batalha. E muitos estavam desacreditando, né? E depois que aconteceu, muitas confusões, mas nós focamos e graças a Deus atingimos esse objetivo, que era o maior sonho nosso. Quanto eu, né, que eu estou aqui 4 anos, que é devolver esse grande clube à primeira divisão.
8: O melhor marcador da segunda liga, hoje não marcou, mas teve quase também.
9: Quase. Mas, e como eu falei, os gols vão sair naturalmente. É manter a minha humildade. Eu estou aqui para ajudar.
4: Mariano Lopes é o presidente da SAD do Académico de Viseu, um clube que está agora capaz de ficar na Primeira Liga.
10: Eu sempre falei isso há anos atrás, que nós não queremos subir por subir, senão queremos ter sustentáveis, temos que ter uma formação forte. Ganhamos um título com a Liga Revelação do Sub-23, hoje vai jogar na tarde também Sub-18, pode ser campeão também. E é um grande orgulho de dar continuidade a isto que se foi feito durante anos.
8: Poucos, o Académico de Viseu volta a afirmar-se no futebol nacional.
10: É
11: e vai.

0: ser por aí, temos que seguir, não vamos aí, temos mais.
1: A festa do Académico de Viseu faz-se agora nas ruas da cidade, vai terminar no Rocio, junto à Câmara Municipal.
2: Isso vai acontecer às 16h, quando um trio elétrico com a equipa do Académico de Viseu parar à porta da Câmara Municipal. Ora, Clóvis foi considerado o melhor jogador da Liga 2 em Portugal. É mais um título para a formação do Académico de Viseu.
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2: 15h21, Campeonato Nacional de Hóquei em Patins, primeiro jogo dos quartos de final. O Futebol Clube do Porto está em vantagem, bateu ao Oliveirense por 7-1. Está em andamento o Sporting Valongo, às 21h, Benfica, São Joanense e às 21h30, o Hóquei de Barcelos a receber o Hóquei de Braga. No futsal há um jogo marcado para às 21h, Torriense Sporting, também o primeiro jogo dos quartos de final e nesta altura está em andamento o último jogo dos quartos de final da Liga de Basquetebol. O Alvarense está a bater ao Oliveirense por 16-10. Estamos ainda no primeiro quarto. Atenção, porque daqui vai sair o adversário do Benfica nas meias finais para serem jogadas a partir de sexta-feira. No outro jogo, tudo resolvido. O Sporting vai defrontar a equipa do Futebol Clube do Porto nas meias finais. Campeonatos internacionais, um pouco por toda a Europa. Está em andamento o campeonato da Alemanha. Hoje a penúltima jornada, decisões mais à frente. No que diz respeito ao campeonato da Escócia, o Celtic acabou por ganhar nos últimos instantes e acabou por tornar-se pentacampeão. A equipa do Celtic bateu o Hearts por 3-1. Para seguirmos também com atenção a jornada e a etapa do dia do Giro de Itália. Atenção, vamos ver se consegue ou não consegue segurar a camisola rosa Fonseilalio. 27 km para o final da etapa, o pelotão onde vem o camisola rosa traz uma desvantagem de 3 minutos e 30 segundos para os corredores que estão na frente. Daqui a pouco vamos, enfim, olhar com muita atenção, e quando digo daqui a pouco é a partir das 18h para os jogos que vão decidir a manutenção. Vamos estar também atentos a partir das 16h30 para os jogos que garantem tem a subida à Liga 2, jogos da Liga 3. Para já, vamos para o Estádio do Dragão.
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2: Futebol Clube do Porto na Santa Clara, também às 15h30 vai começar um outro jogo que não tem qualquer influência na classificação final das equipas. Em Moreira de Cónegos, o Moreirense vai receber a equipa do Desportivo das Aves. Futebol Clube do Porto, Santa Clara, é o primeiro exterior da tarde.
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2: Cuidados técnicos de Cláudio Calado, Ricardo Pinheiro na reportagem, volantes junto ao relvado, Nuno Coelho nos comentários, Fernando Eurico outra vez aos comandos da máquina.
4: Uma vez mais, boa tarde, sejam bem-vindos ao Estádio do Dragão, que está engalanado para o jogo final de campeonato, para a celebração do campeão nacional de futebol, o Futebol Clube do Porto, 31º título, e daqui a pouco, porque estamos a 5 minutos e 20 segundos precisamente da bola rolar, Ricardo Pinheiro, há uma espécie de tributo, um cordão que já se forma pelos jogadores do Santa Clara para tributarem o novo campeão do futebol português.
5: Isso mesmo, Fernando. Boa tarde também ao ouvinte Antena 1, que nos escuta através das ondas sonoras da RTP Antena 1. De facto, adivinha-se essa espécie de guarda de honra também aqui, o fair play dos jogadores do conjunto insular, que já vão formando aquela espécie de passarela humana, com uns de um lado, outros a fazerem esse tal cordão paralelo do outro, para que os jogadores do Futebol Clube do Porto possam ter essa entrada especial no relvado. lado, olhando também para um bocadinho que faz parte da festa, toda essa cor que não consegue entrar nem na moldura humana que é este estádio do Dragão. E nós, no caminho de reportagem para aqui, assistimos a muitas varandas com muitas bandeiras expostas nas janelas, nas varandas, enfim, um bocadinho aquilo que já havia desaparecido, infelizmente, na ótica do adepto portista há alguns anos, da cidade invicta. Também havia bandeiras de, aliás, camisolas de Jorge Costa. É no fundo um bocadinho também a cidade a unir-se com a festa deste emblema azul e branco. Depois, recordar que há nas cadeiras destes adeptos que ainda vão entrando à procura do seu lugar a tal cartolina, essa tal cartolina que é o logo do Futebol Clube Porto campeão deste ano, é um dragão de frente com na cabeça a ter inscrito a palavra campeão, onde o P tem de forma bem minúscula um C, iludindo então às iniciais do Pinto da Costa, e também esse E a virar ao contrário, formando um 2, o tal número simbólico de Jorge Costa. Há no redor deste estádio ainda muitos adeptos, e adeptos esses que aproveitam para, além dos copos e bebes, também fazerem pinturas faciais, há cortes de cabelo, enfim, é um mar azul e branco que se vai estendendo do exterior para o interior, cada vez mais composto numa altura com muitas bandeiras já no retângulo do jogo, aguarda só mesmo a entrada dos protagonistas, os atuais campeões nacionais.
4: É isso mesmo, porque o Santa Clara já está na espera para essa guarda de honra, clube açoriano que esteve na Europa, é verdade, e talvez isso tenha atrapalhado o andamento da época da equipa de São Miguel. O Santa Clara esteve no acesso da Liga Conferência, andou pelo play-off, chegou aos quartos de final da Taça da Liga, esteve nos oitavos de final da Taça de Portugal, está atualmente no 12º lugar, e honra seja feita sobretudo ao trabalho de Vasco Matos, que esteve antes, que projetou depois também a vinda de Petit, e que o experiente treinador, porque é ele, Petit, que tem mais jogos nesta altura dos que estão no ativo do Campeonato Português, é o treinador com mais jogos nesta altura, Petit, digamos que veio trazer a estabilidade na temporada que o Santa Clara na altura não tinha, e pode até reforçar uma melhor posição caso faça o que nunca fez, vencer aqui no estádio do Dragão. É uma das peças da equipa que veste de encarnado e branco para o Futebol Clube do Porto. Já o dissemos, faz 5 mexidas em relação à Vila das Aves, o Santa Clara com duas caras novas. Vou recordar: Porto com Diogo Costa, Alberto Costa, Bednarek, Kivior e Francisco Moura, Alan Varela, Froolde, Rodrigo Mora, Borja Sainz, William Gomes e Denis Gull são os 11 lançados por Francesco Farioli, o italiano, que é o 52º técnico a vencer um campeonato em Portugal, o 18º da história do Futebol Clube do Porto. Petit tem João Afonso, Diogo Calila, Pedro Pacheco, Sidney Lima e PV, Paulo Vítor, Jean Tavares, Serginho, Gabriel Silva, Gustavo Klinsmann, Wellington Torrão e o ponta de lança Fernando, são estes os jogadores da formação açoriana. Há uma imagem, e antes de lançar o Nuno Coelho, até porque é um dos médios da minha referência enquanto jornalista, mas antes de o lançar em relação a estas escolhas, dizer que houve uma imagem que não me sai dos olhos, ainda no início do aquecimento, que dois jogadores do meio campo foram rivais, e que rivais eles foram, Petit e Lucho Gonzalez, deram um grande abraço, estiveram de resto alguns segundos também à conversa, e foi uma imagem bem bonita de se ver. Entra a equipa de arbitragem, Nuno, já vou a ti, porque aí está Ricardo Pinheiro, a tua descrição com este momento de grande desportivismo, de grande fair play do Santa Clara para com o novo campeão nacional.
5: Tal igual, Fernando, com essa tal pré-anunciada guarda de honra formada pelos jogadores do Santa Clara, entre suplentes e também titulares, com os jogadores do Futebol Clube do Porto a entrarem com as mascotes, aquelas crianças que habitualmente acompanham os atletas pré-escolhidos pelos treinadores, e eu creio que são mesmo umas crianças especiais, porque não só Habitualmente vem uma criança acompanhada de um dos lados dos atletas, como habitualmente estamos acostumados a ver, mas sim, mais do que uma criança e até em números não normais, não formando aqui um padrão, porque eu creio que são mesmo os filhos dos jogadores, com Diogo Costa, com o seu filhote mais pequenino, abraços com o mais graudinho pelas mãos. No altura em que se desfaz essa atual guarda de honra, desta consagração aos campeões nacionais, olhando para as bancadas, são milhares de cartolinas, então entoando e reforçando ainda mais essa cor azul e branco que predomina aqui no Estádio Dragão. Há fogo de artifício, há também a típica chama do dragão, bandeiras ao sabor do vento, hinos, aliás, cascóis também estendidos, enquanto entoa nas bancadas do Estádio Dragão o hino do Futebol Clube do Porto.

0: espetáculo! Termina o hino do Futebol Clube do Porto. Cumprimentam-se os protagonistas. Nuno Coelho, um abraço, bem-vindo a esta emissão de fecho do campeonato principal, com o Porto já consagrado a campeão nacional perante este Santa Clara, que começou mal a temporada em termos de liga, mas que foi recuperando posições e, portanto, é uma equipa já fixada no nosso principal futebol. É um jogo que provavelmente os nomes só vão contar para os jogadores do Porto que possam vir a ser campeões nacionais, mas há aqui a competição e sobretudo do lado do Porto. O Porto, acredito eu, Nuno, vai querer retocar a face depois daquela derrota com o despromovido Aves Sade na última rota.
1: Um abraço, Fernando, e a todos os ouvintes da Antena 1. Sim, hoje é um dia de festa aqui no Dragão. E é o coroar, neste caso para o Futebol Clube do Porto, uma época fantástica, de uma época de recuperação e de uma equipa que se reergueu em função daquilo que foi uma temporada passada desastrosa no primeiro ano do presidente André Villas-Boas. E acho que com tudo aquilo que foi refeito, digamos assim, é uma época histórica. É verdade que é só, como quem diz, um título, é um título nacional, o mais importante da temporada, mas acho que a equipa mereceu e por isso hoje tem aqui o início de uma festa, porque hoje o jogo se calhar será o menos importante. Haverá muita festa pela tarde e pela noite dentro, e por isso enfrenta aqui um Santa Clara. Uma palavra antes de mais, porque eu acho que me parece importante referir que é bom replicar os bons hábitos de outros campeonatos, e esta guarda de honra que o Santa Clara fez parece-me bastante honroso e respeitoso, e porque quase todas as semanas temos falado muito também daquilo que são as polémicas, e acho que muito bem o Santa Clara a demonstrar aqui um grande ato de fair play, a fazer ali a guarda de honra para o Futebol Clube do Porto, num dia, como eu referia, que será de grande festa. As escolhas são mais ou menos as mesmas, ou seja, Farioli não quer aqui facilitar e parece-me que irá obviamente dar uma vitória na despedida do Futebol Clube do Porto desta temporada aos seus adeptos. O Petit vem para de certa forma terminar bem a temporada, em mais um grande trabalho do técnico, como tu referias, com mais jogos na Primeira Liga Portuguesa, e que fez o seu trabalho substituindo neste caso o Vasco Matos, que também fez um grande trabalho, mas o Petit acabou por culminar aqui com a manutenção para o Santa Clara, que no início não estava fácil.
0: O Porto ganhando alcança a segunda melhor pontuação de sempre, atrás de uma temporada de Sérgio Conceição. É um dos objetivos a perseguir, sabendo que vai ser a melhor defesa, não conseguirá ser o melhor ataque, e portanto são alguns dos objetivos do Futebol Clube do Porto, que já bateu um recorde de primeira volta, a equipa com mais pontos conquistados neste modelo das 18 formações, com 3 pontos por vitória. O Porto conseguiu 49, vai apitar o árbitro da partida, João Gonçalves. Arranca o desafio, é primeiro posse de bola para o campeão nacional. A bola já do guarda-redes, Gil Costa, a meter a bola para a grande confusão. Vai lá, Mora, dá a bola para a ponta, para o espaço do William Gomes. Dúvida junto, até a linha lateral, vai se repentear perante um adversário, dá a bola para trás, vem a bola já para Kivior, já é a Cubo Kivior, vai ser agora, em definitivo, jogador do Futebol Clube do Porto, a opção de compra ao Arsenal, exercida, a bater a bola para Bendarek, recebe Bendarek, vai meter a bola para a direita, outra vez para o William, vai agora tocar da bola, mas há um jogador tombado e por isso, Ricardo, um jogador do Santa Clara, a partida interrompida.
2: É o Gabriel Silva, extremo à esquerda da formação insular, ele que também tem aqui o penteado hoje a diferente, cor-de-rosa, cabelo cor-de-rosa, ficou tocado ali no lance anterior, foi ao relvado e os jogadores do Futebol Clube do Porto, por fair play, pararam a jogada. Jogadores esses que hoje já estão a envergar o equipamento da próxima temporada. É uma estreia com muitas semelhanças ao anterior, apenas aqui algumas ligeiras mudanças, como nomeadamente as costas deixam de ser totalmente azuis, passam a ser branco, salientando também o número em formato clássico, a cor vermelha, abandonando aquele número dourado desta época. Já Diogo Costa abandona a pantera cor-de-rosa para vestir de amarelo fluorescente.
0: E vamos ver se não vai envergar o número 2 de Jorge Costa na próxima temporada. O desafio foi feito, está em ponderação. Diogo Costa, a bola na formação portista. Vai jogando com Denis Gould, a bola para trás para Pendarek, lateraliza para a esquerda. A bola vai para Kivior, Kivior dá a bola já para o espaço de Moura, vai com a marcação do adversário, vai tentar fugir e consegue ao jogador adversário que estava na marcação, precisamente o Wellington Torrão. A bola já para Pendarek, levanta para a esquerda para Moura. Atenção, Moura vai dominar junto à linha de fundo, já marcado para um contrário. Aí está Moura, puxa para um pé direito, vai na lateral da área, dá a bola para Moura. Moura mete a bola para trás, a bola para o peito do Alan Varela, mais para trás, vem a bola para Kivior, vai dominando, bate com a bola já para a zona central. E aí está Ricardo, uma grande, grande ovação ao minuto 2, um mural fabuloso sobre o eterno capitão.
2: É, e não podia deixar de ser recordado o Jorge Costa, aí está ele a surgir num pano, numa tarja gigante na bancada dos Super Dragões, ele que está envolto de nuvens, aludindo aqui aos céus da Invicta, certamente ele que a envergar a braçadeira de capitão naquele mítico ano de 2004, onde o Futebol Clube Porto não só venceu o Campeonato de Portugal, como também sagrou-se vencedor da Liga dos Campeões. Ele e Jorge Nuno Pinto da Costa.
0: Grande momento este, também aparece a figura de Pinto da Costa, está à direita de Jorge Costa com o troféu ao meio. Ricardo Pinheiro, é um momento arrepiante aqui no estádio.
2: É, com estes milhares de adeptos, todos eles a fazerem questão de pé, a aplaudirem a uníssono aquilo que é um momento de recordação e também de tributo por parte da claque dos Super Dragões. E agora sim, sobe a tarja bem explícito, o rei é o capitão.
0: O rei e o capitão entregam a taça ao campeão.
2: Isso mesmo, obrigado pela ajuda, Fernando.
0: É isso, estou com uma melhor posição para ler essa tarja que está no fundo desta enorme imagem que apareceu no topo sul do estádio do Dragão. E vai ser assim, caro ouvinte, um jogo cheio de festa, cheio de celebração, com competição também à mistura. Nesta altura, Ricardo, partida interrompida a mais um jogador dos Açores, magoado.
2: É, e ainda que esteja na meia contrária à qual me encontro, fica-me difícil descortinar qual é o jogador. Parece-me Serginho ser o centrocampista do Santa Clara, que está estatelado. Momento também agora para muitos destes adeptos voltarem a sentarem-se. Ainda recordo que há gente ainda a entrar a conta-gotas, a maior parte já cá está, e por isso é-me difícil descortinar as poucas cadeiras vazias que ainda se encontram.
0: É de facto uma grande moldura para esta partida aqui no estádio do Dragão. Está a partida interrompida para ser assistido um jogador do Santa Clara, Nuno Coelho. Para já o início que esperávamos também, muito pouco tempo de jogo, 4 minutos, mas com muita atenção para fora do relvado.
1: Sim, eu acho que hoje as surpresas serão mesmo muitas, e até porque o Porto tem trabalhado muito também esse marketing, essa capacidade de fazer várias surpresas aos seus adeptos. Por isso, muito provavelmente iremos ver isto mais ao longo do encontro, já o dissemos, depois também fora do estádio, na Ribeira, naquilo que será a festa nos aliados, e por isso o jogo vai sendo ligeiramente secundário. Ainda assim, e como falámos também em relação àquilo que são as escolhas de Farioli, não me parece que ele queira facilitar. Houve essa derrota nas Aves que pesou ligeiramente naquilo que foi a moral da equipa, certamente, esta semana, e por isso, dentro do que foi uma época e um título conquistado, a equipa quererá se despedir da melhor maneira frente aos seus adeptos. É bonito ver um estádio cheio ao console, ou seja, não ver sempre os jogos com os holofotes da noite, e por isso faz lembrar um pouco também os velhos tempos em que nas Antas muitas vezes jogava, e tu saberás melhor do que eu, Fernando, a esta hora do dia, melhor para as famílias virem ao estádio, e por isso acho que está realmente um grande ambiente aqui no Dragão.
0: Está sim, senhor, já com 5 minutos e meio jogados. Há pouco era Jean Tavares, o jogador que estava a receber assistência, o jogador do meio campo da formação insular. Atenção ao Porto, bola lá para a meia direita para o Alberto Costa, vai tentar dominar a bola junto da bandeirola de canto e depois dá um safarão, bola para fora, pontapé de rede para a equipa de Ponta Delgada.
2: É, com hoje na baliza João Afonso, apenas 19 aninhos, ele também a merecer aqui a confiança de pedir para esta partida. Deixa Gabriel Batista no banco.
0: É, Batista foi um dos bons guarda-redes deste campeonato, tem sido fundamental, mas está a preparar também o futuro. O treinador da formação açoriana, atenção, vai arrancar pelo lado direito, vai tentar o cruzamento, mas não consegue. O William Torrão vai bater, corta Bendarek, a bola vem para junto da linha lateral. a lançamento à direita, boa ação do Wellington Torrão agora na asa direita.
2: É, e Banarek sem grandes cerimónias a cabecear diretamente pela linha lateral, concedendo aqui um arremesso para os açorianos já próximo da grande área do Futebol Clube do Porto.
0: Vai lançar na formação açoriana nesta altura. A bola é o Gabriel Silva, a bola vai para a zona de perigo, corta de qualquer maneira o William e a bola vem já para o espaço onde está a dominar o Pedro Pacheco, bate com a bola já para o lado esquerdo, bem jogado agora pela formação do Santa Clara, aproximação à área do Futebol Clube do Porto, pode haver um cruzamento, cruzamento à esquerda, a bola vem para a banda direita, Wellington, mas a bola já terá saído pela cabeceira, é pontapé de rede a favorecer o Futebol Clube do Porto.
2: É, e hoje com a... ainda que a manter aquele look todo ele de negro, aquela pinta italiana de Farioli a manter-se, mas bem mais calmo e sereno o treinador portista. Ora, olhando para o banco do Santa Clara, Petit vai ali gesticulando com o seu adjunto agora a levantar-se, mas também com uma postura bastante passiva ao treinador do Santa Clara.
0: A bola está no Futebol Clube do Porto, ainda 0-0, está pachorrento este início de partida, quase 8 minutos. Vai a bola para Frol, Frol dá a bola para trás, para Kivior, Kivior vai dominando, vai levando a bola para a zona de sombra aqui no estádio do Dragão, está a ser marcado já por um contrário, ainda Kivior titubeante, a não saber bem o que fazer a bola, tem a pressão do Gustavo Klinsmann e depois há uma interrupção, Ricardo, porque há mais um jogador encarnado no relvado.
2: É, acaba por ser um jogador a sofrer ali um novo choque. É o terceiro jogador do Santa Clara num curto espaço de tempo, apenas 9 minutos decorridos, e a ficar maltratado. Este a precisar de intervenção por parte da equipa médica do Santa Clara, e volta a ser, creio que parece-me ser o Serginho. Novamente, acaba por ser o DJ. E o companheiro do setor agora a ficar maltratado, já foi ajudado, está reerguido, mas vai ter que abandonar o terreno de jogo com essa dupla alteração. Aliás, não é só uma, vai sair mesmo o Serginho, é isso, não é? O mal das placas de dia é que, apesar de serem eletrónicas, os números ficam baixos e por isso é difícil perceber, mas é mesmo o DJ.
3: É o DJ, exatamente.
2: É, sai o camisola 65 para então dar lugar ao camisola 78, é Andrei Santos que vai substituir o jogador.
0: É uma alteração forçada, não foi um jogador afortunado, a Nuno Coelho, este volante Jé Tavares, já segundo momento de lesão, é importante a arrear.
1: Sim, e aqui entra o André, que tinha sido um dos titulares no último jogo do Santa Clara, entra ali para o duplo pivô com o Serginho, mantém-se o Klisman na frente, e tem sido um jogo, na verdade, 10 minutos muito, muito atribulados, porque já houve uma lesão do Gabriel Silva, que entretanto parece que recuperou, e estava também ali o Petit realmente agitado no banco para perceber se dava a continuidade ou não. Acabou por ser mesmo o Jé Tavares que não aguentou e teve de dar o seu lugar ao André.
0: A bola segue no conjunto portista em Frold, a bater para o lado esquerdo para Kivior, bate de primeira, bola para Varela, rasga o passe já para Francisco Moura, domina lado esquerdo, tenta meter, corta Klinsmann, aí vai Klinsmann, 77 para o Real, dado à falta de Alan Varela, pontapé livre, indica o árbitro da partida.
2: É, ganhou a dianteira, o camisola 77 do Santa Clara, e depois claramente agarrado por Alan Varela, um puxão nas costas, caiu o jogador do Santa Clara e por isso é falta livre, favorável aos açorianos. É ainda na meia defensiva.
0: Está a bola para a equipa de Petit. Ele que é tripeiro de Gema, nasceu nesta cidade. Vai lançar a bola à formação açoriana. A bola já do Sidney Lima, dá a bola para trás. A bola metida de Serginho para a meia esquerda. Pedro Pacheco levanta. A bola vai já para o ataque. É o Santa Clara a tentar ter também alguma posse de bola nesta altura perante o Futebol Clube do Porto. A bola já deixada pelos pés do Gabriel Silva. Mais para trás, pontapé, cisgado para o lado direito. Não chega ao Wellington Torrão. Vai cortar a equipa do Porto. Insiste ainda o Torrão. A bola vai agora para a ponta de pé, mas mal. A bola vai de Klinsmann, dada por Alan Varela. Klinsmann agita, a bola vem para trás. Pontapé já do André, que entrou. Vai para o lado esquerdo para Gabriel. Vai na quina da área. Vai levando a bola, vai dar a bola para trás para o espaço onde está a equipa do Santa Clara. Agora novamente a apertar. A bola para a esquerda. Vai a bola já para junto da lateral. Agora para a quina. Vai cortar aos trambolhões. A equipa do Porto vai lançar o ataque. Atenção, a bola metida já para o lado direito. Para Denis Gull. Borja está a pedir. Bola lançada. Mal! Tão mal entregue literalmente ao guarda-redes João Afonso.
2: É, ganhou espaço no lado direito, o Internacional Turco, mas depois na tentativa de colocar ao segundo poste, do outro lado da área insular, estava Borja Sainz, o passe em arco sai com demasiada profundidade, defesa fácil para João Afonso.
0: A bola está na formação do Santa Clara, ainda assim o público agitou-se, porque era uma grande oportunidade para a equipa do Porto. A bola vai para Rodrigo Mora, vai deixar a bola escapar pela linha de lado, é lançamento para a equipa azul e branca. Estamos ainda nos primeiros 12 minutos da partida, há 0 a 0 no marcador. Está a bola para ser lançada por Francisco Moura. Moura, bola na mão esquerda, vai tentar lançar, mas está ali com muitas dúvidas. Abre os braços, já lançou, bola para a frente, vem para Tênis Gol, corta a equipa açoriana, a bola já do Serginho para trás, vem para o trabalho do Pedro Pacheco, a meter a bola para um companheiro, para o Klinsmann, e a bola vai sobrar já para o lado direito, mas a bola vai com força, é pontapé de canto, Diogo Kalila, a desviar a bola, mas a não conseguir chegar o central Sidney Lima.
2: Não, ainda bem se esforçou, mas nem que tivesse asas chegava esta bola, ao corte de, ou atraso de Diogo Kalila. Acabou mesmo por tocar a bola pela linha de cabeceira. Com isto, o Futebol Clube Porto ganha aqui o primeiro, o pontapé de canto, à esquerda, assim como ataca a turma azul e branca. É para o menino, camisola 86, Diogo Mora, Rodrigo Mora.
0: Aí está Rodrigo Mora para bater. Muita gente na pequena área do Santa Clara. Aí está a bola lançada por Mora. Vai lá, garra bem João Afonso.
2: Mais alto, ia poder jogar com as mãos, amarrou sem dificuldades. Agora lança curto à esquerda.
0: Vai meter a bola já para o lateral esquerdo, para o Paulo Victor. Meter a bola já para a zona central, vem a equipa açoriana, que Nuno Coelho parece querer pegar também no jogo nesta fase, apesar do maior fulgor do Porto.
1: Sim, eu acho que essencialmente é talvez uma das primeiras jornadas em que o Santa Clara joga completamente despreocupado, sem pressão. Isso ajuda muito naquilo que é a qualidade e a soltura, digamos assim, de uma equipa. Quase todas as jornadas o Santa Clara andou a olhar para cima e por isso demorou a que a equipa tivesse esta estabilidade. E por isso é uma equipa que vem de uma série bastante interessante, porque nos últimos 5 jogos apenas perdeu um, e por isso a equipa comandada pelo Petit, obviamente, e há sempre um gostinho especial, digamos assim, sem qualquer malícia, isto que eu vou dizer, mas tentar estragar a festa a quem está a tentar fazer, neste caso ao Futebol Clube do Porto, e por isso é um Santa Clara que está bem mais solto nestes primeiros 15 minutos, a ter capacidade de trocar a bola com bastante qualidade, com jogadores que têm essa capacidade. Da parte do Porto, aquilo que gosta habitualmente de fazer, que é uma pressão alta, não tem conseguido, porque o Santa Clara, na verdade, tem tido muita qualidade e tranquilidade com bola.
0: Está a jogar bem agora Luís Fernando, meteu a bola já para o lado esquerdo. A bola vai para o Gabriel Silva, lateral da área, lado canhoto, vai puxar para o cruzamento, já bateu para fora. É pontapé de canto, há um desvio azul e branco. Indica o árbitro da partida, pontapé de canto para ser batido por Serginho.
2: É, e Petit aplaude, gostou do que viu, a jogada a 2-3 toques, facilmente a bola chegou ao corredor esquerdo, já em parte de finalização. Gabriel Silva tentou a ganhar a linha de fundo e tirar esse cruzamento junto ao primeiro posto, valeu a ação defensiva do Futebol Clube Porto, e com isto é canto para os açorianos lá do canhoto, assim como ataca a turma do Santa Clara.
0: Aí está o Santa Clara a tentar fazer o que ainda não conseguiu vencer aqui no Dragão, empatou a época passada 1-1, é verdade, mas nunca triunfou. A bola lançada para o segundo posto, Pedro Pacheco fica a agitar os braços, um possível toque de um jogador portista, mas a equipa de arbitragem mandar seguir, era 10 golos, estava em ação defensiva. Bola já para o conjunto do Santa Clara. Bola vai ser movimentada novamente por Serginho, mas agora do lado contrário, é à direita, da forma como ataca o conjunto açoriano. Está o árbitro a pedir alguma atenção aos jogadores, ali muito bailarico, quer na pequena, quer na grande área. Bola vai ser lançada, Serginho lançou o segundo posto, que cimenta, a bola vai aos trambolhões para Mora, em vai Mora, vai como gosta, tem terreno para avançar, olhou, tem William Gomes ao meio, ainda Mora para um lado, para o outro, pode meter a bola para Borja, está solto à direita, mas tem que vir um bocadinho atrás, agora na quina da área vai cruzar, largo, atenção, William vai bater a bola para o lado direito, corta o Santa Clara, ainda Borja enche o peito, dá a bola para Mora, bateu, grande defesa! O voo do menino João Afonso. Há ali futuro naquela baliza, como há nos pés de Rodrigo Mora. Que momento, Ricardo Pinheiro.
2: Obrigado a sujar o equipamento, o camisola 50, com a ponta dos dedos da mão direita a tirar e a negar o golo a Rodrigo Mora, que após esse cruzamento vindo da direita, o amorti de Borja Sainz, remate cruzado para enorme intervenção para a fotografia do jovem de 19 anos.
0: Estamos a caminhar para os primeiros 20 minutos desta primeira parte aqui no Dragão. A festa do campeão nacional, a festa do 31 azul e branco. Ali muita mexida na pequena área do Santa Clara e o árbitro João Gonçalves tem que ir lá amenizar a situação.
2: Pede para isolar alguns jogadores, porque estas marcações homem a homem num curto espaço tão reduzido acaba sempre por dar alguns empurrões, quedas, agarrões, e é, creio que o que o Arthur vai tentar explicar para que não possa acontecer para tanto o Bednarek como também a Serginho.
0: Pontapé para William Gomes. O árbitro ainda continua em diálogo, está com algumas dificuldades nesta fase da partida. Tudo mais serenado, vai levantar William Gomes. A 0 a 0, Gomes dá a bola para Mora, recepciona Mora, vai picar, picou, bola ao segundo poste, cabeceamento, reclama o Porto, mas o árbitro dá, Ricardo, posse de bola ao Clube Desportivo Santa Clara.
2: É porque entende que houve empurrão, carga nas costas sobre Diogo Kalila por parte de Denis Gould, e por isso livre a favorecer o Santa Clara ainda dentro da sua grande área.
0: Nuno, vamos lá pintar estes 18 minutos iniciais, 0 a 0, já um grande momento de Rodrigo Mora.
1: Sim, foi, na verdade foi o único da parte do Flóculo do Porto, com capacidade para chegar à baliza do João Afonso, que fez ali uma defesa interessante. O Mora tem muito isto, que é capacidade, e praticamente todos os jogos, sempre que joga como titular, tem uma oportunidade para fazer golo, e já teve a dele neste encontro. Parece-me que o Porto entretanto conseguiu, em relação àquele momento onde o Santa Clara estava confiante, tinha a bola, o Porto parece-me que conseguiu equilibrar um pouco mais o encontro aqui. Eu acho que parece-me também importante, o Porto vem de uma época extremamente desgastante em termos daquilo que é a pressão, e naturalmente a equipa nestes últimos dois jogos, apesar de Farioli querer que a equipa mantenha o foco, a qualidade, a intensidade, não é fácil, é muito festejo também, e por isso retira algum foco.
0: Grande pontapé, desculpa Nuno, grande petardo de Gustavo Klinsmann. A bola, Ricardo, não andou longe do travessão superior da baliza de Diogo Costa.
2: E sem grande ensaio, Fernando, foi ganhando espaço ali no corredor central, puxou ligeiramente para a canhota, armou um remate potente, a bola também ganhou muita altura, mas desceu rapidamente, voou Diogo Costa, e a bola acaba por bater ali no céu da boca exterior da baliza do Internacional Português, causando um primeiro calafrio a Farioli.
0: É de facto a melhor situação do Santa Clara até agora, mas Nuno Coelho, estavas a falar, obviamente os treinadores querem sempre mais e mais, mas a verdade é que desde a celebração oficial do título até hoje há muita distração.
1: Sim, é normal, como eu dizia, a época foi longa, foi uma época onde o Futebol Clube do Porto, todos os jogos, esteve na frente e obrigatoriamente andou sempre com essa pressão positiva, digamos assim, de todos os jogos se manter no primeiro lugar, e isso não é fácil. Jogou mais competições e andou também praticamente até ao fim na luta por elas, tirando a Taça da Liga, que foi eliminada relativamente cedo, e por isso este desligar da equipa ou este relaxamento maior da parte dos jogadores é perfeitamente normal e aceitável.
0: Atenção, grande momento do Alberto Costa. Bom homem parecia, Armando Maradona. Deu ali uns livezinhos de super craque. Ricardo, lateral direito, ganhou canto.
2: Porque valeu a aparição de Pedro Pacheco a fechar a cortina defensiva a Alberto Costa. Belo momento individual por parte do lateral direito do Futebol Clube do Porto. Foi furando e no momento do cruzamento valeu o camisola 4 do Santa Clara a aliviar pela linha de fundo. É a ponta, pé de canto para o Porto. Lado direito, William Gomes.
0: É o William para bater. Já vamos carimbar esta emissão mundial da Antena a partir do estádio do Dragão. A bola batida do William vai cortar Pedro Pacheco. A bola vem já ainda para a arrectada do homem do Porto, bola para a molhada, corta a formação do Santa Clara e pode lançar o ataque, vai dominar primeiro o Alan Varela e a cortar a possibilidade de Fernando avançar a bola de Diogo Costa, que aplaude. Ora, 21 minutos, quase a meio desta primeira metade no Dragão. Jornada 34 é o ponto final nesta Liga 2025-2026. Porto 0, Santa Clara 0.
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5: No outro jogo que está em andamento nesta altura, Moreirense e AFS estão empatados também 0 a 0. No que diz respeito ao hóquei em patins, está no intervalo o segundo jogo dos quartos de final do play-off. O Sporting está a bater o Valongo por 3-2. Recordo que na hora do almoço o Porto bateu ao Oliveirense por 7 a 1. No que diz respeito ao basquetebol, quartos de final, é o jogo de decisivo para se encontrar o outro semifinalista. Ovarense está a bater ao Oliveirense por 34-27. Final da Taça da Inglaterra, Chelsea 0, Manchester City 0, está no intervalo. Na equipa do Manchester City, Bernardo Silva é o capitão, Mateus Nunes também como titular. Já no banco dos suplentes está Ruben Dias. Do lado do Chelsea, Pedro Neto começou no banco dos suplentes.
0: São as decisões também noutras paragens do futebol internacional, neste caso em Inglaterra. O árbitro vai dar uma falta à equipa do Futebol Clube do Porto. Ponto, é pé livre para a formação do Santa Clara. Ora, há pouco ouvimos, o Porto em termos de hóquei em patins jogou esta manhã, porque vai estar também na grande festa marcada para a Avenida dos Aliados. Toda a equipa que sagrou no último fim de semana campeã europeia, venceu a Liga dos Campeões de Hóquei em Patins, vai estar também em desfile juntamente com a equipa principal de futebol. De resto, amanhã, Paulo Freitas, o treinador azul e branco, para escutar na tarde desportiva da Antena 1. Bola para fora, Petit vai pedindo aos jogadores alguma genica nesta fase. O 0 a 0 permanece, bola já batida do Sidney Lima para trás, a bola vai para João Afonso, vai bater de pé direito, a bola enrolada para o corte Kivior, embrulha-se com Fernando, sobra a bola para Mora, e o Mora vai ser apertado e vai perder a bola para um contrário. Atenção, Serginho vai conduzindo, bate a bola para o Gabriel. Gabriel está na área, bateu para fora. Leva as mãos à cabeça e tem razões para isso, Ricardo. Grande oportunidade do Santa Clara.
2: É remate seco com a perna, com o pé canhoto. A bola não passa longe do posto direito, aliás, esquerdo da baliza de Diogo Costa. Nova intervenção com muito perigo para a baliza do Internacional Português. Aplaudo Petit, olha com olhar preocupante, Farioli.
0: É Farioli, braços cruzados, este toscano natural da cidade de Barga, bem no centro de Itália, primeiro título como campeão de um país. Este treinador quer naturalmente fazer carreira na equipa do Futebol Clube do Porto. Bola está aí, William vai transportando a bola já para dentro do relvado, mete a bola para o Kivior, levanta, ponta direita, aí está a bola no Alberto. O Alberto Costa vai levando a bola, dá agora bem para William, a servir bem. William tenta tricotar, bola para fora, é pontapé de baliza.
2: É feliz Gabriel Silva, ainda entre ajuda defensiva, acaba por cortar a bola, mas esta embate no pé de William Gomes por última instância, e por isso é pontapé de baliza para o Santa Clara.
0: E para o jovem guarda-redes João Afonso, já aqui disse o Ricardo Pinheiro, ainda não chegou à vintena de anos, mas é aqui um belíssimo projeto de guarda-redes. Isto porque o Santa Clara, como todos os clubes portugueses, necessita também de encaixe financeiro, e naturalmente Gabriel Batista será um grande ativo nesta altura na equipa açoriana. Ponta em pé, bola já para meio campo, 25 minutos na primeira parte, 0 a 0, bola lançada para o corte do Bendarek, dá a bola para a peitaça do Denis Gull, trapalhão, perde a bola já para Serginho, e vai, é um bom jogador, Serginho vai para o relvado, o árbitro não considera falta e por isso a bola está no Alberto, e o Alberto vai meter a bola para Bendarek, Ian Bendarek vai levando a bola, vai para uma faixa mais clara do relvado, a entregar a bola para Kivior, e o Kivior vai avançando, leva a bola no pé esquerdo, vai olhando, ainda não despachou, cai o homem do Porto, segue a bola já para o Francisco Moura, e o Moura dá a bola para trás, numa altura em que escutamos os traços sonoros das 16 horas, em Portugal Continental e na Madeira são 15, nos Açores. Esta é uma transmissão mundial da Rádio Pública Portuguesa a partir do Dragão, confira, 26 da primeira parte, Porto 0, Santa Clara 0.
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0: A bola está no conjunto açoriano. vai tentar lançar a bola lá para a frente. Lá está a bola no Pedro Pacheco, dá para o lado esquerdo, a bola vem para PV, Paulo Vítor levanta a bola para o espaço, mas de front-hold, vai lá também o Pendarek, impela a bola de cabeça para Diogo Costa, obrigado a sair da área, abate pé direito, bola longa, vem para junto ao lateral, a bola para o Alberto, ponta do pé, perde a bola para um adversário, não há falta, indica o árbitro que há mesmo, de Serginho, ponta, pé livre para os azuis e brancos.
2: É para ser cobrado, creio que por... Alberto Costa, e já está cobrado mesmo.
0: É para
2: o Altair Fernandes, aqui fazer um compasso, porque houve aqui um desentendimento nas bancadas, na qual em tu te encontras, na central, junto à bandeirola, envolvendo muitos adeptos portistas, com necessidade de intervenção da PSP, e por isso também esta subida dela para do resto das bancadas para com esta bancada.
0: É, estou aqui a ver pelo cantinho do olho, na bancada inferior, muita contestação para os assistentes de recinto. Bom, segue o jogo no relvado, 27 da primeira metade, a bola vem para a equipa do Santa Clara, está aqui em busca de uma vitória no estádio do Dragão. Bola batida, a bola tocada por Kivior, bola para fora, é lançamento para a equipa de Petit,
2: lançamento à direita para ser cobrado por Diogo Calila.
0: Está a bola, vem para trás, Diogo Calila, mete a bola na direção do Sidney Lima, entrega a bola já para o João Afonso, vai puxar para o pé direito, vai meter a bola para o Paulo Vítor, com alguma dificuldade, lá dominou, tem Pedro Pacheco no apoio, prefere picar, a bola vem para a frente, já para o Gabriel Silva, adiantou demais, a bola para Rodrigo Mora, aí estão dois virtuosos, e agora foi mais faltoso o Gabriel, porque fez falta sobre Rodrigo Mora, ou seja, Nuno Coelho, às vezes dois virtuosos, também é preciso enfim, meter lá o pezinho, não é?
1: Sim, é preciso, há momentos para tudo, e ali o Gabriel faz uma recepção para uma zona interessante para poder desenrolar a jogada em termos ofensivos, mas para a pior zona, no caso da recepção ser errada, como acabou por ser, que é a zona central. O Mora estava ali pressionante e a perceber que ele poderia errar nessa recepção, ganhar a bola, depois é claramente uma falta do Gabriel Silva e um livre perigoso, e parece-me que já está ali o Kivior para assumir essa marcação do livre.
0: É o jogador que está junto da mola, único jogador, portanto, Jacob Kivior vai enchendo o peito de ar, o árbitro vai aconselhando alguma calma à barreira que está a ser formada pela equipa encardada de São Miguel. Atenção a este momento, Jacob Kivior vai tentar abrir o marcador, indicações junto ao posto esquerdo do guarda-redes João Afonso, vai apitar João Gonçalves. Atenção a este momento, Kivior vai destemido, vai em busca da baliza contrária. Para o pé esquerdo, cá está Kivior, bateu, largou o guarda-redes e agarra a segunda.
2: Bela amortia de Serginho, de cabeça a amortecer para o menino de Ponta Delgada, formado no Santa Clara, que vai mostrando porque Petit confiou nele para esta partida. Já são várias as intervenções de sucesso por parte do Camisola 50.
0: É destacar-se claramente como um dos homens mais importantes do jogo, João Afonso. A bola, atenção, vai para o espaço do jogador Wellington Torrão, perde a bola, dá para trás, a bola para o Klinsmann agora para Diogo Calila, mete a meia para Serginho, bate com a bola, mas corta Varela quase amarrou o árbitro, mete a bola para William Gomes, aí vai William, vai tricotando, puxa para o pé direito, bateu, está lá! Agora fácil esta defesa para João Afonso.
2: É porque o remate sai rasteiro, com pouca força ao brasileiro, e por isso agachou, amarrou facilmente e agora contemporiza João Afonso.
0: A bola está no Pedro Pacheco, 0-0 permanece, caram 20, meia hora já nesta primeira parte, à moda antiga, jogo à tarde, com sol a inundar as bancadas nesta ronda que também é antiga, porque tudo se vai decidir, o que há para decidir nesta tarde, noite de sábado. A bola já para Fraol, vai meter a bola para a frente para o Mora, e o Mora arrasta o passe para Borja, domina o espanhol, está marcado por Calila, dá para trás, a bola para Mora, vai sambando perante o adversário, perante Serginho, dá para o Varela, bateu, larga João Afonso, bombaça do Varela, é o Porto aqui, Ricardo a puxar da artilharia.
2: É, e um bom remate a uns bons 25, 30 metros por parte do argentino, com a bola como se pede a chapiscar na frente do guarda-redes, e por isso a fazer aquela mancha com a peitaça, defesa apertada para o menino que agora fica maltratado, cai no relevado, e por isso o momento de assistência a João Afonso. Ora, aproveitam os bancos para uma espécie de time-out.
0: É, vem três jogadores do Porto, um banco de suplentes. jogadores receberam instruções, bebem também água. O mesmo acontece com os jogadores do Santa Clara. Está magoado o João Afonso numa altura, Nuno Coelho, em que o Porto tem arrematado à baliza. Isto porque percebe que o João Afonso dificilmente segura a primeira. São remates fortes e difíceis de suster.
1: Sim, e são mesmo remates fortes, que era há pouco o do Kivior no livre, ali bem na frente da grande área. E este remate do Alan Varela, são remates difíceis em que o João Afonso faz defesas interessantes, até porque a bola não fica para ninguém do Futebol Clube do Porto, ou seja, ele tem defendido para o lado. Referir aqui que o João já é o segundo jogo que faz, ou seja, já esteve presente no último jogo
0: com o Nacional. Pode
1: haver jogo...
0: aqui uma preparação.
1: Exatamente,
0: não,
1: no... exatamente, sem dúvida, até porque o guarda-redes, o Gabriel, era claramente uma das referências do Santa Clara. Não se sabe se irá continuar ou não, e por isso acho que poderá ter aqui uma solução. Não é fácil lançar um jovem de 19 anos na Primeira Liga, porque na verdade a posição do guarda-redes é uma posição muito específica, que exige experiência, exige jogos, exige minutos, mas o Petit, com toda a coragem, e o João para já a mostrar e a dizer sim e mostrar-se presente aqui no Dragão.
0: É o Gabriel Batista, era um dos totalistas do campeonato, ora, sendo substituído por João Afonso, a verdade é que perdeu esse estatuto e agora só há três totalistas no campeonato português e que poderão chegar aos 3.060 minutos: Bernardo Fontes do Tondela, Lazar Karavits do Famalicão, os dois são guarda-redes, e Bacher do Estoril, o único que não é desse posto específico. Portanto, três jogadores que podem terminar o campeonato sempre com todos os minutos jogados. É de facto obra, e sobretudo para quem não é guarda-redes. Pontapé livre, Ricardo Pinheiro, para a equipa azul e branca.
2: Com Rodrigo Mora, o homem que sofreu falta por parte do Pedro Pacheco, e tem junto a ele também o William Gomes, e por isso cria-se a dúvida se é canhoto do brasileiro, se é perna direita do criativo portista.
0: Dois homens à barreira do Santa Clara, apitou o árbitro, bola lançada para a confusão, corta Pedro Pacheco, a bola vem já para a zona de conflito, sobra para o contra, para Fernando bem a rasgar o passo para a direita, e vai o Wellington Turrão, rapidíssimo, olha para a área, tem lá o Gabriel Silva, pode cruzar, já cruzou, um desvio providencial do Francisco Moura, e obrigar Diogo a deslizar pelo relvado. Segue a partida, a bola está no Futebol Clube do Porto, mas bom momento da equipa do Santa Clara, a bola para Froold. Aí está a Vítor Froold, será seguramente uma das grandes sensações desta liga e até do futebol internacional nesta temporada, o jogador que veio do Copenhaga, que não é pelo menos internacionalmente uma das equipas de topo e que está a impressionar tudo e todos. Aí está a bola no Wellington, vai meter a bola no William, aliás para o Varela, Varela para o William, William vai trabalhando, tem o apoio já do Alberto Costa, vai tricotando, tenta fugir, perde a bola já para um contrário, para o Paulo Vitor, vai levando a bola na meia esquerda, olha, bate com a bola já para a zona do meio, mas mal, perde a bola já para o Rodrigo Mora, põe calma no jogo e dá no guardião do Futebol Clube do Porto. Bola já lançada para a zona do meio, há um jogador tombado, neste caso é do Futebol Clube do Porto, e por isso novamente partida interrompida. Eu quero dizer, Nuno, que vamos provavelmente ter aqui, até porque já tivemos uma substituição, algum tempo extra generoso do árbitro João Gonçalves.
1: Sim, de certeza, eu acho que é para aí a terceira vez que a equipa médica tem de entrar. Lembro-me de uma do Gabriel, uma ao João Afonso, agora é o William, que ficou tocado ali num corte limpo pelo defesa do Santa Clara. E o jogo vai estando neste padrão de ritmo baixo, dificuldade das equipas em terem grandes oportunidades de golo. Ainda assim, é um Santa Clara que já o dissemos, que está a fazer aqui uma exibição interessante. O Porto já teve também as suas oportunidades, mas é um jogo, nota-se claramente, que já não há muito a jogar. A intensidade, a competitividade, digamos assim, do jogo, não está...
0: Para alguns começa a cheirar a maresia. A maresia, mas para outros o cheiro da relva vai continuar, porque estamos aí já sobre o Mundial.
1: Sim, há essa questão também, e apesar de no relvado não estarem assim muitos candidatos a estarem no Mundial, naturalmente isso também pesa, ou seja, Froholt não estará, os polacos também não.
0: São três, não é?
1: Sim, são três. Há a possibilidade do Diogo Costa, do Rodrigo Mora, vamos ver. Provavelmente o Denis Gull também.
3: O Gabri Veiga não vai.
1: O Gabri Veiga também não.
3: Nem o Borja Sainz, porque já houve convocatória da Espanha.
1: Sim, e por isso, naturalmente, acho que se pensa muito naquilo que será a festa de logo à noite. E o ritmo, lá está, como seria de esperar, com o sol também não ajuda. Jogar a esta hora com esta temperatura, porque hoje está um dia quente, faz baixar mais o ritmo. E por isso são vários pontinhos que levam a com que o jogo esteja um pouquinho mais ameno.
0: Vai seguindo o jogo 0 a 0, quase 37 da primeira metade. A bola já metida do Kivior para Bendarek vai levando. A Polónia está fora do Campeonato do Mundo. A bola vem para o William, está o William, vai trabalhando bem, mete a bola para Rodrigo Mora. Ele ainda espreita a convocatória na próxima terça-feira. Schumora perde-se agora nas fintas, vai perder a bola para um contrário, ponta, pé do Santa Clara. Recupera Bendarek, mas a bola vem para Gabriel Silva. Hoje tudo de cabelo encarnado, vai meter a bola para o Klinsmann. Vai agora tentar virar, perde a bola para Fraoldo, vai passar por um contrário ainda, Fraoldo por Fernando. Fraoldo vai a meter a bola para trás, vem a bola para o espaço do lateral direito do Porto, a meter para o meio, a bola para Varela. Alan Varela está pelo menos nos pré-convocados da campeã mundial argentina, a meter a bola para Kivior, e o Kivior entra no meio campo contrário, vai pisando a bola, vai dar a bola já para a zona do meio, a bola para Denis Gull, recebe Denis Gull, vai tentar ganhar o ressalto, a bola sobra já para o Sidney Lima, faz um pontapé a Karateka, a bola para o meio campo do Futebol Clube do Porto, quando a bola vem para o guarda-redes Gil Costa. Estou a ver muita gente fora do relvado. Acredito, Ricardo, que seja a equipa campeã europeia de hóquei patins, que ao intervalo vai por aqui também ser homenageada, mas é apenas um feeling.
2: Não, creio bem, Fernando, é mesmo. E também com ela, creio que está a formação do voleibol feminino, que também recuperou esse título de campeã nacional, sucedendo ao Benfica e conseguindo o quinto título do palmarés azul e branco. Vitória essa em Braga diante do Sporting local, depois de um 3-0 muito bem conseguido.
0: Porto, que amanhã tem uma final no futebol feminino, na Taça de Portugal, no estádio do Jamor. De resto, com relato aqui na Rádio Pública Portuguesa, vai ser a estrela maior da tarde desportiva, o primeiro Benfica-Porto em futebol feminino, e logo numa decisão como é a Taça de Portugal. Bola para fora, é arremesso manual, a bola para o Alan Varela, vai dominando a entrada do meio-campo, o jogo vai levando 39 minutos, bola para trás, para Kivior vai dominando, está Kivior, olha em frente, abre a Francisco Moura, recepciona, bate a bola para o lado direito, para Bendarek, dada a bancinha, a bola já para Varela, entrega a bola para Moura, Moura para trás, para Bendarek, põe à esquerda a bola para Kivior, outra vez para Bendarek, é o Porto a chamar a equipa do Santa Clara, ainda Bendarek, já marcado por Fernando, a bola sobra para Moura, Moura dá a bola para trás, vai na direção do Kivior, entra no meio campo contrário, bate a bola para a esquerda, para Borja Sainz, toque suplência, a bola vai para Fraonde, vai cortar primeiro a equipa do Santa Clara por André, que já entrou na primeira parte para substituir o azarado Jé Tavares, e a bola vem para o meio campo portista. Bola lançada lá para a frente para Alberto Costa, dá para Bendarek, está Bendarek a meter ao meio, a bola para Mora. Mora vai levando a bola para Antclins, manda a bola para a meia direita, para Fraoldo, vai agora caminhar para a área, mete a bola para William, vai cruzar, rasteiro, corta Pedro Pacheco, e a bola vem para o pé direito do Leirinho, Fraoldo vai meter a bola para trás, vem a bola para o Alberto Costa, a devolução já para Fraoldo bate com a bola para William Gomes, deixou passar a bola intencionalmente para que alguém a pegasse, mas corta bem o Kalila, e dá a bola já para o Gabriel Silva, vai Gabriel, vai tentar avançar, está marcado bem, esforço espetacular, Ricardo, a do William Gomes.
2: E por isso arrancar múltiplos aplausos das bancadas, os adeptos portistas a gostarem da ação e comprometimento defensivo por parte de William Gomes. Ora, na mesma ala é Alberto Costa que carrega a bola.
0: E vai dar para trás a bola para Bendarek. Estamos nos 5 minutos finais antes do tempo de compensação, que deverá ser generoso pelo árbitro João Gonçalves, dadas as várias paragens. Pontapé, bola batida, vai para a área, não chega. Francisco Moura está arrojado no relvado, guarda-redes João Afonso.
2: Bravo a sair dentro dos postos e a amarrar esta intenção de colocar a bola na profundidade onde surgia o lateral esquerdo do Futebol Clube do Porto. Mata o lance de perigo o guarda-redes do Santa Clara.
0: Vai a bola já para Pedro Pacheco, vai levando a bola para a zona central, vem recepcionar o Fernando. Aí está Luís Fernando, vai levando a bola já para o meio campo contrário, dá a bola para o Gabriel. Gabriel vai meter a bola para trás para Fernando e o Fernando vai recepcionando. Bate a bola já para o lado esquerdo, vai a bola novamente para Fernando, ele que supostamente deveria estar numa posição mais central do ataque, uma vez que é o jogador que estava apontado para isso, mas Nuno Coelho vem muitas vezes cá atrás, ser ele também um pouco de organizador.
1: Sim, vem e junta-se muitas vezes ali ao Serginho, ao André e agora ao Klisman, e por isso, na verdade, o Santa Clara tem tido esta capacidade para manter a bola durante muito tempo, porque faz essa superioridade numérica numa zona onde o Porto não tem tantos jogadores, porque sendo o Luís Fernando ponta de lança, ou teoricamente o ponta de lança, praticamente depois ficam quatro jogadores do Porto.

0: Félix Gall. Hoje a etapa, a ligação entre Chieti e Fermo, foi ganha pelo equatoriano Jonathan Narváez da Emirates. Afonso Eulálio a fazer pela vida e a manter a camisola rosa.
1: E aqui no Dragão, Denis Gull a complicar o que parecia fácil com Rodrigo Mora a não ser goloso, Ricardo Pinheiro, mas Denis Gull andou claramente ali atrapalhadíssimo.
2: É, muita cerimónia por parte do jovem turco no momento de rematar, tinha o corredor aberto, depois preferiu fletir para o meio, acabou por chutar contra a muralha defensiva na recarga. Rodrigo Mora também não conseguiu fazer melhor.
1: Vai o Porto carregando nestes instantes finais da primeira parte, Kivior, e a Jacobo Kivior vai dominando, pé esquerdo, picou, bola para a quina da área, para Borja, tenta chegar lá, a primeiro homem do Santa Clara e consegue, vai meter a bola, é o Diogo Calila, bem a jogar, vai transportando a bola, asa direita, vai agora perder na luta com Borja, a falta do portista é ponta, pé livre, indica o árbitro do desafio.
2: Lado direito, a meio do meio campo defensivo, é para Sidney Lima, o capitão de equipa, cobrar.
1: Sidney Lima vai levantar, recebe instruções específicas de Petit. Já o disse na abertura, o treinador de todos os 18 que estão a terminar este campeonato principal, o que mais jogos de Primeira Liga tem, e é de facto notável, porque Petit ainda vai no início da carreira, mas é já um veterano, permita-me a expressão, ele já tem ali a caraquinha de Santo António, mas é um dos veteranos já com a braçadeira treinador do nosso futebol. Bola lançada lá para a frente, vem a bola para Kivior, atrasa na direção do guarda-redes Diogo Costa. O outro é Vasco Seabra, do Arouca também, é o segundo mais, digamos assim, segundo mais como treinador do campeonato principal. Bola no Varela, e o Varela vai levantar, levantou, a bola lá para a frente, vai tentar dominar, o Paulo Vítor vai a levar a melhor sobre o contrário, rodou, vai para o relvado, há falta do Alberto Costa, e por isso ponta, pé livre para a equipa de São Miguel.
2: É, perdeu o lance, a frente do lance, a lateral do Futebol Clube do Porto, e depois acaba mesmo por abalroar o adversário, com isto resulta novo livre para a formação insular, e é o próprio João Afonso que sai de entre os postos para cobrar na sua entrada da grande área.
1: Estamos a calcar o minuto 45 desta primeira parte. O 0-0 permanece nesta despedida de Porto e Santa Clara da época 25-26. São equipas que vão encerrar desportivamente aqui a competição nesta temporada. A bola lançada para o conjunto encarnado de São Miguel, vai dominando, o Serginho vai levar a bola para trás, dá a bola para Paulo Vítor, mete o complicador, perde a bola para William, vai levando a bola no pé esquerdo, dá a bola para Denis Gull, tenta ganhar posição sobre a linha de fundo, aí vai o turco, dá a bola para trás, a bola para Froold, dá para William, aí está William, tenta furar, corta bem o Santa Clara, a bola para fora pela cabeceira, é pontapé de canto.
2: A ótima leitura por parte de Paulo Vítor, resistiu à tentação de cortar pela linha de canto e a meter pela linha lateral, creio, não, é mesmo pontapé de canto, é isso, não é?
1: É isso, canto para Mora, 4 minutos adicionais, dados pelo juiz da partida, pontapé para Rodrigo Mora, o loirinho, jogador do Futebol Clube do Porto, numa zona ainda de muito sol, aqui no estádio do Dragão. Parece que vamos ter aí uma semana de grande caloraça. Bola lançada, bola para a área, aí vem o Porto com Borja Sainz, agora à esquerda, camisola 17, ponta do pé, vai levando a bola para um lado, para o outro, a bola na direção do Alberto Costa, e o Costa vai levantar, já levantou, a bola picada lá para a área, vai lá, destemido perante Fronde, João Afonso.
2: A amarrar nos céus lá no segundo andar, e agora contemporâneo deixa os companheiros subir, mas vai lançar curtinho.
1: Já lançou a bola para o lado esquerdo, vem a bola do Paulo Vítor a meter a bola para Serginho, tem Gabriel, Gabriel dá a bola para Serginho, mais para trás, a bola para o espaço do André. André vai agora meter a bola mais para trás para Pedro Pacheco, recebe Pacheco, olha em frente, mas tudo devagar, devagarinho, lá dá para o lado direito para Sidney, a Sidney olhou, arrancou bainha baixa, aí vai o central mais à direita, picou bem, era boa a intenção para Wellington Turrão, mas a bola é do guarda-redes do Porto.
2: Com a camisola 49, a agradecer com o polegar da mão direita, mas fica só mesmo pela intenção, joga ao Porto, nova passe de bola.
1: Bendarek vai levando a bola, está Bendarek a meter a bola para Rodrigo Mora, a desviar, mas mal, a bola para Turrão, aí está Turrão, vai para ali fora, vai para a lança direita, já importunado por Francisco Moura, vai tentar ganhar o pontapé de canto, é azar, escorregou Ricardo e perde a bola.
2: É, junto à linha final, e por isso o Porto conquista pacificamente aqui um pontapé de baliza, é Diogo Costa que vai cobrar.
1: É, mas aqui a demonstrar bons dados, Wellington Turrão,

0: Nesta partida, pontapé de baliza para o Futebol Clube do Porto. Vai a bola já para Kivior. Kivior para o Diogo Costa. Mete a bola para o espaço de Bendarek. Sobre a linha libertária, titubeante. Lá deu a bola para Kivior. Vai avançar no relvado. Estamos no tempo extra, tempo suplementar da partida. O 0-0 permanece. Vai a bola já do Alan Varela. Bola para Bendarek. O Bendarek vai tentar levar a bola para a zona central do relvado. Foge à direita o William. Mas a bola vem, no entanto, para um companheiro. A bola já para o Alberto Costa. Sem grande solução, sem grande progressão. A equipa azul e branca está Alberto para um lado, para o outro. Vai virando perante Serginho. E atrasa na direção do guarda-redes Diogo. A Diogo dá a bola para Kivior. Kivior vai levando a bola para Canhoto, já levantou a bola para a ponta direita, para Froold, vai meter a bola para a área, corta, primeiro Paulo Vítor, e vai dar a bola já para o Gabriel Silva. A Silva vai dar mais para trás, Pedro Pacheco, bem jogado, a bola vai para a zona central, já para o espaço Klinsmann, está em corredor aberto, aí vai Klinsmann, que grande trunfa tem Klinsmann, a meter a bola já para o lado direito, a bola para Turrão, a Turrão vai agora refletido mais para o meio, atenção Santa Clara, Turrão a serpentear, perde a bola, e a balroa. De resto, o jogador do Futebol Clube do Porto e o árbitro a dar pontapé livre, falta cometida por William Turrão.
1: É, acaba, pois, por perder o controlo da bola, chega tarde, atinge o adversário e com isto fica também maltratado o jogador do Santa Clara e não sei não se a intervenção médica não será já após o apito. A ver, vamos, estamos nos últimos cartuchos do primeiro tempo.
0: É, o árbitro vai mandando subir o Wellington Turrão, cá está, já a tentar recuperar e o árbitro vai indicar o tempo de intervalo no estádio do Dragão, caro ouvinte, festa final dos campeões nacionais, ainda a zero. Tempo de intervalo, Futebol Clube do Porto 0, Santa Clara 0. Ricardo, saem rapidamente os jogadores, mas o Wellington Turrão está agarrado à perna. Não sei se vai continuar na partida.
1: É, está muito queixoso, também com o árbitro da partida ali a tentar perceber o estado físico do atleta e acaba mesmo por desistir após perceber que a equipa médica insular já está ou a caminho do atleta e por isso recolhem todos os jogadores ao túnel de acesso aos balneários. Resta apenas fazê-lo a Diogo Costa, que a passo lento vai encaminhando-se para o mesmo destino, ele que agora é ali também cumprimentado por João Costa, ele que toma o lugar habitual do guarda-redes suplente de Cláudio Ramos no banco técnico do Futebol Clube do Porto. Ora, recordo que já disseste no início da partida, Fernando, se João Costa entrar, será mais um medalhado neste campeonato, à semelhança do que pode acontecer com o menino com a camisola 66, Bernardo Lima.
0: É isso, é grande essa expectativa e até também para o regresso à competição, 8 meses depois do argentino Neuan Pérez. Ora, sai ao pé coxinho em grandes dificuldades o Wellington Turrão, estava a ser um dos melhores da equipa do Santa Clara. Mãos na face, não deve ser coisa boa. Vamos ter que esperar para conferir uma possível alteração e a acontecer é a segunda por lesão na equipa orientada por Petit. Nuno Coelho, um sublinhado esta primeira parte que já sabíamos não ia ser emotivo, ou seja, ninguém ia ter aqui o coração aos pulos, mas ainda assim resistou a algumas boas jogadas.
2: Sim, ainda assim houve, a verdade é que houve oportunidades para as duas equipas e sem ser um jogo muito competitivo, muito tático, porque na verdade as equipas estão a jogar despreocupadas e isso, de certa forma, essa despreocupação leva a algum relaxamento, alguns momentos em que o futebol fica mais lento e mais previsível. Foi tentando o Santa Clara, talvez melhor nos primeiros 20, 25 minutos, o Porto depois com um ou outro remate com dificuldade para o João Afonso, o guarda-redes do Santa Clara, e depois dessa estreia aqui também nos palcos, o João Afonso a comprovar que tem aqui futuro pela frente. Um ou outro remate também interessante do Santa Clara, através do Klinsmann, através do Luís Fernando também, e por isso é um jogo que, na verdade, oportunidades claras e grandes defesas dos guarda-redes não houve. E vai sendo uma grande festa, essencialmente fora das quatro linhas, com algumas surpresas e entretanto nesta segunda parte certamente com algumas estreias. Já vemos ali o João Costa em exercícios de aquecimento e por isso provavelmente Farioli vai aproveitar o intervalo para não queimar os três timings de substituições.
0: É isso, João Costa está nos exercícios de aquecimento e pode ser duvidado então para a segunda metade aqui no Dragão. Meu caro Paulo Sérgio, é tempo de festa, mas ainda sem golos. Porto 0, Santa Clara 0.
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4: Outro jogo que começou às 3:30 da tarde, Moreirense e Aves Sade também estão empatados 0-0. Vamos atualizar o resto da atualidade, edição do jornalista Miguel Bastos.
5: Milhares de professores nas ruas em Lisboa contra a revisão dos estatutos da carreira docente. O secretário-geral da FENPROF, José Feliciano Costa, diz que é preciso valorizar a carreira dos professores.
6: De facto, é uma grande resposta que hoje vai ser dada, mais uma vez, a um estatuto de carreira docente, ao Ministério da Educação e ao Ministro. O estatuto de carreira docente, de facto, não vai no sentido de valorizar a carreira. E é isso que hoje vai ser aqui dito, que queremos um estatuto que valorize a carreira. No tema 1 e no tema 2, do que já percebemos, o caminho não está a ser feito, os professores também já o perceberam.
5: O secretário-geral da CGTP, Tiago Oliveira, juntou-se a esta manifestação dos professores para lembrar as causas de todos os trabalhadores que estão, nesta altura, ameaçados pela revisão do pacote laboral.
7: É muito simples. Nós já hoje na administração pública temos dezenas de milhares de trabalhadores que têm contratos individuais de trabalho. Esses trabalhadores, que são trabalhadores contratados com um contrato individual de trabalho, são milhares de trabalhadores que já estão ao abrigo da Lei Geral de Trabalho. E a Lei Geral de Trabalho é exatamente essa mesma lei que terá impacto com a revisão do pacote laboral. Primeiro ponto. Segundo ponto, não há ponto sem nó. E aquilo que este governo aplica hoje ao setor privado, amanhã o objetivo é aplicar ao setor público e vice-versa.
5: Palavras do secretário-geral da CGTP, Tiago Oliveira. Entretanto, a FENPROF anunciou que vai aderir à greve geral de junho. O ministro da Defesa diz que Portugal fez o que tinha de ser feito no caso da utilização da base das Lajes por parte dos norte-americanos. Nuno Melo afirmou que as declarações recentes do secretário de Estado dos Estados Unidos, Marco Rubio, não podem ser lidas de forma literal.
8: Há de ser uma afirmação que não pode ser lida pelo seu teor literal, que terá querido firmar e vincar, enfim, a virtude de um país, que foi um país que fez o que estava certo, mas que, eu sei, esteve certo, facultei os abases lá, com condições.
5: Declaração de Nuno Melo, na sua qualidade de Ministro da Defesa, à margem do Congresso Nacional do CDS, onde volta a ser candidato à liderança do partido e onde garantiu que o CDS não é o PSD, nem é uma muleta da coligação. O líder do PS quer mais esclarecimentos do Ministro dos Negócios Estrangeiros sobre as Lajes, mas lamenta que o Governo já tenha colocado o país numa situação que considera ser lamentável. Em Braga, esta manhã, José Luís Carneiro voltou também a exigir explicações ao Primeiro Ministro sobre um eventual aumento do IVA da restauração sugerido pelo Ministro das Finanças. A Ministra da Cultura promete rever os apoios ao setor. Esta manhã, no programa destacável da Antena 1, Margarida Balseiro Lopes prometeu que o Governo vai atualizar o valor dos apoios à taxa da inflação. Uma reivindicação já antiga por parte dos agentes culturais. Na Tailândia, 8 pessoas morreram numa colisão entre um comboio de mercadorias e um autocarro público na capital Bangkok. Para além das 8 mortes já confirmadas, as autoridades registaram pelo menos 20 feridos. A fechar, as exportações de petróleo do Iraque pelo Estreito de Hormuz baixaram com a guerra no Irão, quase 10 vezes. O novo ministro do petróleo iraquiano anunciou hoje que o Iraque exportava 93 milhões de barris por mês através do Estreito de Hormuz. Atualmente exportou apenas 10 milhões.
4: Miguel Bastos com o resto da atualidade. São 4:30 da tarde.
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4: Avançamos para mais uma hora nesta emissão especial de desporto da RTP Antena 1 para acompanhar todas as decisões na Liga de Futebol, nos campeonatos profissionais, também nos acessos aos campeonatos profissionais. Estão a começar os jogos da Liga 3. Há dois lugares ainda em aberto, uma subida direta de divisão, também o play-off. Recordo que nesta altura na Liga Principal, Futebol Clube do Porto 0, Santa Clara 0 e Moreirense 0, Avechade também 0. Na Liga 3 estão em andamento todos os jogos. Atenção, porque podemos ter campeão esta tarde. Vitória de Guimarães B, Amarante. Ao Amarante basta um ponto, enfim, até pode nem ser necessário. Já diferentes são as contas para a subida de divisão. A Académica de Coimbra só depende de si próprio para garantir o regresso à Liga 2. Está nesta altura a jogar com o Trofense no Estádio Cidade de Coimbra. Está o repórter da RTP Antena 1, Pedro Ribeiro. Boa tarde, Pedro.
15: Boa tarde, vai começar esta partida em instantes. O árbitro, obviamente, em sintonia com o jogo que vai começar também esta hora. Ainda não começou por isso mesmo, mas dizer que a equipa da Académica vai apresentar Carlos Alves na baliza, depois Edson Farias, Marco Baixinho, Ricardo Teixeira e Kaká, um meio-campo com Marcos Paulo, António Montes e Leandro Silva, mais para a frente Cascavel, Benito e também Cuba. Lado contrário, Trofense com Rendeiro na baliza, depois o Alisson, Ribeiro Gomes e Hugo Basto, uma defesa a 3, meio campo com Reco à direita, Nuninho, Fábio Borges, Oliveira e Paciência, Ruca e Diará serão os homens mais avançados. Ouvem-se as palmas, começou o jogo no estádio Cidade de Coimbra entre Académica e Trofense.
4: Atenção, porque, repito, a informação que é importante no arranque destes jogos da Liga 3, a Académica de Coimbra apenas depende de si própria para seguir em frente. Tem que fazer o mesmo resultado que o Belenenses, que recebe a equipa do Mafra no estádio do Restelo, onde está o repórter da RTP Antena 1, Eduardo Gonçalves. Boa tarde, Eduardo. Eduardo Gonçalves no estádio do Restelo.
16: Olá, viva, Paulo Sérgio. Agora peço que já
4: sim, em frente. Ouvir.
16: Muito bem, vamos lá, tarde de sol no estádio do Restelo, já se joga obviamente esta partida entre Clube de Futebol, os Belenenses e também o Mafra. Já se sabe que o Mafra, nada a perder, nada a ganhar, vai permanecer na Liga 3. O Belenenses, como já frisaste bem, para subir direto há de ter que esperar que a Académica não vença o seu jogo com o Trofense. Vamos a 11 iniciais, por banda do Belenenses, Gonçalo Brandão a escalar, Guilherme Oliveira, Afonso Pinto, Nuno Tomás, João Lucas, Miguel Bandarra, Tiago Morgado, Diogo Horta, Diogo Paulo, João Gastão, Duda e ainda Bruninho. Por outro lado, no Mafra, o técnico Oreste Chal a colocar na baliza Francisco Lemos, Beni Dzé, Cauê Alves, Chico, Massama Camará, Lénio, Brahima, ainda Niang, Rodri Matos, Lianacho e também Rafael Moreira. Árbitro da partida, Miguel Ribeiro, auxiliado por Filipe Freitas e Daniel Costa, quarto árbitro Diogo Coelho. Neste momento cumpriu-se já o primeiro minuto desta primeira parte. Belenenses 0, Mafra 0.
4: Estão então em andamento os quatro jogos do apuramento de campeão da Liga 3. Vitória de Guimarães B, Amarante. O Amarante pode sagrar-se campeão nacional da Liga 3 esta tarde. Académica de Coimbra, Trofense, Belenenses, Mafra, Académica ou Belenenses. Um deles vai subir de divisão, o outro vai ao play-off. E para cumprir calendário, União de Santarém com o Varzim.
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4: Canoagem. Portugal conquistou este sábado a primeira medalha da Taça do Mundo de Canoagem e para Canoagem, que decorre na Alemanha, em Brandenburgo. O destaque do terceiro dia de competição foi para Messias Batista, que alcançou a medalha de bronze na final A do K1 200 metros. O dia ficou também marcado pela presença de vários atletas portugueses em finais desta competição. Recordo que o campeonato da Europa de canoagem e para canoagem está marcado para de 10 a 14 do próximo mês de junho na pista de Montemor o Velho.
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4: Já vamos para o Estádio do Dragão para a segunda parte do jogo entre o Futebol Clube do Porto e o Santa Clara. Entrega da Taça de Campeão Nacional às 6 da tarde. Antes, porém, recordo-lhe que Afonso Eulálio manteve a camisola rosa na volta à Itália em bicicleta após a 8ª etapa. O atleta português da equipa Bahrein Victorious acabou por ficar longe dos 10 primeiros, mas mesmo assim permitiu apenas que o dinamarquês Vingegaard lhe ganhasse apenas 2 segundos. E portanto, nesta altura, Eulálio está a primeiro, Vingegaard a 3:15, Félix Gall está a 3 minutos e 34. Está de facto em grande o corredor português da equipa da Bahrein. Regressamos ao estádio do Dragão, na cidade do Porto, cuidados técnicos de Cláudio Calado, com a reportagem volante do Ricardo Pinheiro, Nuno Coelho.
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4: Liga-se a discoteca, Fernando Eurico é o DJ de serviço.
0: Vamos ver se consigo pôr os jogadores das duas formações alinhados com as balizas, sintonizados com aquilo que é o mais importante no futebol, o golo. Ricardo Pinheiro, para já, João Costa vai ter que esperar porque o titular está de regresso na segunda parte pelo Porto.
1: Todo ele de verde fluorescente nessa nova pele para a nova temporada. Ele que na anterior vestiu de pantera cor-de-rosa, em algumas ocasiões em nível europeu até todo ele de negro, pôs de esse amarelo fluorescente então esse equipamento a prometer para a nova temporada. Regressa ele, assim como também os restantes 10 companheiros de campo. Do lado açoriano, parece-me também, Fernando, que regressam os mesmos 11 que Petit elogiou para o início da partida.
0: É isso, não houve placa levantada pelo quarto árbitro. Quer dizer que o jogador que esteve em dificuldades no final da primeira parte, Wellington Turrão, está de regresso também com os restantes companheiros e portanto vamos ver se ele consegue aguentar na partida. Pontapé já para a formação do Porto, 0 a 0 permanece. O Porto procura a segunda melhor pontuação de sempre, depois dos 91 pontos sob o comando de Sérgio Conceição. Caso vença esta tarde o Santa Clara, é um objetivo que o Porto quer cumprir. Foi meta também estabelecida pelo técnico portista, uma vez que não conseguiu superar essa marca e teve reais possibilidades de o fazer, mas as derrotas com Casa Pia e com o Aves Sade deitaram tudo a perder para o lado azul e branco. É curioso notar, Nuno, e antes da bola rolar, digamos assim, nesta segunda parte, o Porto na temporada até agora teve 6 derrotas, 2 na Europa, com o mesmo clube, o Nottingham Forest, 2 no campeonato, Aves Sade e Casa Pia. Teve uma na Taça da Liga com o Vitória Sport Clube e outra na Taça de Portugal, numa das meias finais com o Sporting Clube de Portugal. Mas o campeonato teve essa real possibilidade de bater uma marca que será muito difícil bater dos tempos de Conceição.
2: Sim, é uma marca muito interessante e poderia ter sido, na verdade, mais um recorde histórico, porque se virmos os dois encontros que o Porto perdeu, foi frente a duas equipas, uma que já desceu, neste caso o Aves, e outra o Casa Pia, que ainda está nessa luta feroz para se manter na Primeira Liga. E por isso diz muito daquilo que também foi a regularidade do campeonato da equipa comandada pelo Farioli, sempre com muita... ou seja, eu acho que o Porto foi uma equipa muito pragmática. Muitas vezes não conseguiu, ou em algumas vezes não conseguiu jogar sempre bem, mas foi sempre uma equipa muito cínica, muito a olhar para aquilo que também era a competição do resultado, sempre muito capaz, sofreu muitos poucos golos, e isso também faz com que muitas das vezes se fala que os ataques ganham jogos e as defesas ganham campeonatos, e por isso o Porto foi sempre muito estável nesse momento, e por isso, como dissemos, acho que é um justo vencedor. Mas sim, ainda tem aqui a oportunidade de se ganhar hoje, atingir uma pontuação também ela histórica.
4: Fernando, na final da Taça da Inglaterra, o Manchester City, assim é que está em vantagem, vence o Chelsea por 1-0. Estamos nesta altura a 8 minutos de chegarmos aos 90. Recordo que o City já tinha ganho ao Chelsea também a Taça da Liga Inglesa. Podem ser 2-0, veremos o que vai dar a Premier League.
0: Para já a bola está na formação portista, são os primeiros instantes da segunda parte, 0-0 entre Porto e Santa Clara, 3 minutos já lá vão, João Costa está no aquecimento e portanto pode então ser o novo campeão nacional do Futebol Clube do Porto. Para já este livre está Rodrigo Mora, vai levantar, levantou, a bola larga, vai para a área, o desvio de cabeça, corta, Pedro Pacheco, a bola já para fora, vai lá, o Serginho impela a bola, a equipa do Porto, bola já para o William Gomes, vem para trás na direção do Alberto, e o Alberto olhou, levantou a entrada da área, peitada do Denis Gull, corta a formação açoriana, a bola vem já para o Gabriel Silva, mas deixou passar, a bola vem para Bednarek, bem mais alto que Gabriel Silva, e Ricardo estava aqui a olhar, é fácil até, ou mais fácil de identificar os jogadores, por exemplo, William, que recebe agora, é a cabecinha loira, o Gabriel é a cabecinha encarnada, temos ainda o Mora, que é o cabecinha loira, e depois temos o distintivo de todos, o Klinsmann, o homem tem uma dispensa ali sobre a cabeça.
1: É, de facto é um penteado diferente por parte do camisola 77 do Santa Clara, mas referiste bem, William, com esse novo look, depois das trancinhas agora apresentar esse penteado platinado, como está na moda a rapper. E agora atenção, um atraso por parte de Pedro Pacheco, quase resultava em autogolo para a formação do Santa Clara, mas dizias também que Gabriel Silva apresenta esse cabelo vermelho. Ora, em momentos em que tanto se fala dessa possibilidade de o jogador rumar a Alvalade, creio que terá que rapar o cabelo, certamente.
0: Certamente, aí está, aí vai ele, Gabriel, camisola 10, vai levando a bola, pé esquerdo, cruzamento, corte, é de Alan Varela, a bola já para fora da área, vem para Bednarek, levando a bola, não chega William, mesmo junto a Farioli, é lançamento para a equipa de Ponta Delgada.
1: É lado direito, com esse arremesso para trás, para Pedro Pacheco, troca a bola, centrais do Santa Clara.
0: Aí está a bola já do Sidney Lima, a meter a bola para o lado direito, para Kalila, bem a fintar e a fugir, um adversário, neste caso é o Borja Sainz, bate com a bola para o lado esquerdo, corta Alberto, a bola vem no entanto para Gabriel Silva, vai dominando, botinha amarela, vai para a área do Porto, este não engana, vai meter a bola para Serginho, outro dos bons jogadores, pontapé de Kalila para fora, que oportunidade para o lateral da equipa do Santa Clara, levou tudo à frente até as garrafas do guarda-redes Diogo Costa.
1: E até Petit levou as mãos à cabeça, bela construção por parte do Santa Clara com esse remate de Diogo Kalila a surgir no flanco direito, o remate rasteiro cruzado ao lado direito da baliza de Diogo Costa, que bem se esticou, mas parece que nada podia fazer para evitar, ainda assim a bola passa felizmente na ótica do Internacional Português ao lado da baliza do Porto.
4: E marca atenção, a equipa do Amarante na vitória de Guimarães B 0, Amarante 1. Com este resultado, os amarantinos são os vencedores do campeonato da Liga 3, mas isto está tudo ainda muito no início.
0: É mesmo a grande sensação, a equipa de Amarante, orientada por Alex Antigo, lateral do Vitória, do Moreirense e também do Benfica. Depois andou pelo futebol alemão, pelo Wolfsburg, chegou a ser campeão alemão ao serviço desse conjunto. É agora o grande timoneiro desta equipa das Fraldas da Serra do Marão. Estava eu a dizer, atenção, que este Santa Clara marca 3 jogos consecutivos e, portanto, já há pouco ensaiou por Calila. A bola já para a zona central, vai para o Luís Fernando, vai dominando, olha para trás, dá a bola para Sidney Lima, vai meter a bola outra vez para Luís Fernando. A Fernando olha para a lateral, prefere vir mais para dentro, dá a bola para um companheiro, pontapé já de um companheiro, a bola para o lado esquerdo, a recepção do Paulo Vitor, Gabriel a meter a bola, corta bem William e dá a bola já para fora da área, vem a bola ainda na dividida entre um homem do Porto e outro do Santa Clara, é lançamento para a equipa açoriana. A bola já para Klinsmann, a Klinsmann dá a bola para o Serginho, olhou, bateu, é pontapé de baliza. Creio que é essa a indicação do árbitro, ainda que a bola à distância tivesse parecido resvalar do jogador do Porto, mas é pontapé de baliza para o conjunto de Farioli.
4: Marca o AVS em Moreira de Cónegos, Moreirense 0, AVS 1, gol aos 54 minutos, marcado por Guilherme Neiva. Olha, se o campeonato estivesse a começar agora.
0: É verdade, e com os jogadores que estão a despontar e a criar cobiça nos maiores, portanto, excelente o trabalho do João Henriques nesta ponta final. Era quase como subir aos Himalaias, ao pico dos Himalaias, mas a deixar uma imagem bem melhor. Esta equipa vence porque a primeira foi uma pobreza franciscana. Aí vai a equipa do Porto, Denis Gull, bola para fora, mas há uma pontapé livre para a equipa de Farioli.
1: É, porque entende, creio que o árbitro auxiliar, que houve esse toque ilegal por parte do jogador do Santa Clara, para muitos protestos por parte do conjunto insular, e por isso resulta isto num livre para o Futebol Clube do Porto, lado direito, paralelo à grande área insular, junto à bola, dois baixinhos, camisola 7, William Gomes, e também 86, Rodrigo Mora.
0: Está a bola para a equipa do Porto, vai a pontapé livre já a cheirar o limite da área contrária. À direita do ataque portista está Rodrigo Mora, levantou o pé na areia, copiou, a bola vai contra um adversário, sobra já para o Serginho, levanta a bola pingada para a frente, para a tentativa do Klinsmann a proteger a bola, vai a meter na frente para Fernando, corta uma camisola 20 dos Dragões, excelente corte do Alberto, e a dar para Fraoldo. Fraoldo vai agora a meter a bola contra o Gabriel Silva, bola para fora, lançamento para o camisola 8 dos Dragões. Prefere deixar a bola para Alberto. Está mais rotinado nesse procedimento. E agora Varela a meter a bola para Jan Bednarek. Foi ele que carimbou o triunfo do 31. Aqui no Dragão, precisamente frente ao Alverca, no último jogo caseiro dos novos campeões nacionais. A bola está no Kivior. Vai meter para Mora. Mora dá a bola para trás para Bednarek. Bednarek entrega a bola para o espaço onde está o Alberto, à procura de passe ainda. Alberto, bola no pé direito. Lá levantou a bola para o corte. A primeira da equipa açoriana. Pontapé para fora. Francisco Moura atirou, mas já havia bandeirola levantada.
1: Havia, porque a posição irregular é feita por um jogador do Futebol Clube Porto e que faz ali uma espécie de cortina para João Afonso, mas belo remate de ressaca por parte de Francisco Moura, cruzado a passar bem próximo do poste esquerdo da baliza do Santa Clara, no momento em que o guardião, o jovem guardião do Santa Clara, fica estatelado novamente no relevado. E a ver, vamos, é preciso a entrada médica, mas Fariola aproveita esta pausa para dupla mexida, vai a jogo a Pietuszewski e também Gabriel Veiga, sai Borja Sainz e também Denis Gull.
4: Olha, deixa-me dizer que o resultado do AVS foi, enfim, mudado. O vídeo-árbitro anulou o golo e, portanto, mantém-se o resultado em branco. 0 para o Moreirense, 0 para o AVS.
0: Dupla alteração consumada no Porto. No Coelho, a tua leitura, esta mexida de Farioli?
2: Bem, aqui é uma opção não muito vista pelo Farioli, que é jogar sem ponta de lança. Mofi está no banco, Denis Gull sai, à partida será Rodrigo Mora o jogador da frente, ou seja, obviamente não como ponta de lança, mas como jogador móvel. Entra o Pietuszewski para a esquerda, mantém-se o William à direita, Gabri Veiga no meio com o Froholt e o Alan Varela. E vamos ver o que é que também poderá dar o Mora ali nesta posição, com mais mobilidade que o Denis Gull. O Denis Gull, há pouco o Ricardo falava sobre a falta que sofreu ali. O Denis Gull é um jogador muito forte e muitas das vezes os árbitros têm, neste caso, uma tendência para não marcar faltas sobre ele, porque ele na verdade também não se atira muito e não faz simulações. E há pouco foi bem assinalada ali pelo árbitro assistente essa falta, porque realmente o ponta-lança do Porto estava a ser puxado. Em relação às alterações, vamos ver. Diogo Costa continua, o João Costa também está ali em exercícios de aquecimento, provavelmente irá deixar um pouco mais para o fim, mas é uma segunda parte onde o Porto me parece que entrou bem melhor do que aquilo que foi a primeira parte.
17: A bola está em front, vai meter a bola para Alberto Costa, tenta fugir, perde a bola para Gabriel. Gabriel dá a bola já para um companheiro de equipa, Paulo Vítor, levanta Bendarek também lá para a frente. Ainda vai a bola para junto do jovem guardião João Afonso.
1: É, com a Pacheco a abrir os braços, a permitir que o guarda-redes saísse em segurança da sua baliza e amarrasse com confiança e liberta para o Pedro Pacheco.
17: E agora a entregar a bola para PV, Paulo Vítor põe a bola na frente, corta Bednarek, Imperial nas alturas, dá a bola para Fernando, bola para fora, lançamento para o Polaco. Ou então vai deixar para o lateral direito do Porto. Preferiu o Bednarek ser ele a lançar, dá a bola para trás, vem a bola para o Diogo Costa, sai da área, entrega a bola para Bednarek, tem terreno para avançar, hein? Vai o Calmeirão, a Polaco a dar a bola para Borja, Borja dá a bola para a esquerda, a bola para Pietuszewski, mete na área, corta o Santa Clara Canto.
1: Sinei Lima a barreira por completo o lance, literalmente quando estava virado, por isso a bola a perder-se pela linha de cabeceira e com isto é pontapé de canto para o Porto, o primeiro na segunda parte, lá do canhoto, é para Gabri Veiga, o galego de Porrinho.
17: É ele que disse sentir-se muito português, de facto é tão próximo da fronteira que é natural ter este sentimento, jogador da formação do Celta de Vigo, mas que está aqui para adorar no Dragão, pelo menos o que os adeptos esperam. A bola está agora no Klinsmann, vai para ali fora, corre muito perto da bola, lançamento para a formação portista. Bola para ser lançada pela equipa portista, bola já para Pietuszewski. Vai a bola ser tocada por Diogo Kalila, bola para fora, lançamento para o Porto. Lançamento para ser efetuado, bola vem para trás, na direção já do Kivior. Kivior vai levando a bola, lado esquerdo, ainda na zona ensolarada do relvado. Dá a bola já para Bednarek, Bednarek mete a bola para ali direita, a bola já para William Gomes, vai puxar, pé esquerdo, cruzou a bola na área, o desvio para fora! Apareceu o baixinho Rodrigo Mora, gigantão, na área contrária, a pingar para fora da baliza do Santa Clara.
1: De fininho a ser o elemento surpresa, bem no coração da área do Santa Clara, mais baixo do que toda a gente, ganhou posição, Rodrigo Mora conseguiu efetuar o cabeceamento, a bola a bater na malha superior da baliza de João Afonso.
17: E aí está a bola no Luís Fernando, vai lá para onde, Fraolde perde a bola vem para o Serginho, vai perder a bola para Kivior, bola metida para Mora, está Mora, está a abrir o livro, Mora vai desenfreado para a zona de tiro, ainda Mora tenta arranjar espaço, não tem, a bola vem para Fraolde, Fraolde olhou, já cruzou, a bola lançada, corta o Santa Clara, a bola para a Klinsmann, bate com a bola lá para frente, para a peitaça do Bednarek, o público gosta deste momento, azul e branco, ainda 0-0, estamos com quase uma hora de jogo, é o jogo de despedida do novo campeão nacional, também do Santa Clara, que vai continuar do mais alto nível do futebol português. A bola já para Serginho, depois de um pontapé livre. E há golo, alguns.
15: Há grande penalidade em Coimbra para a equipa da Académica. Está lá já o jogador da equipa da Briosa para bater, o árbitro ainda não deixa, vai mandar o jogador para trás. É o Académico com a oportunidade de inaugurar o marcador aqui na cidade de Coimbra, quando estamos sobre os 25 minutos de jogo. Leandro Silva, lá está ele, vai partir para a bola. O árbitro já apitou, guarda-redes entre os postes. Lá vai o jogador da equipa da Académica, atirou, golo! É o primeiro da Académica, Leandro Silva, a bater o guarda-redes da equipa contrária, 25 minutos, primeira parte em Coimbra, Académica 1, Trofense 0.
4: Com este resultado, a Académica vai subir de forma direta. Pergunto a Eduardo Gonçalves, no estádio do Restelo, se este golo teve reação por parte dos adeptos do Belenenses e como vai andando esse Belenenses-Mafra?
16: uma reação obviamente desalentada, como se é de se imaginar. De facto é um resultado que não interessa ao Belenenses quanto à partida, pois vai-se jogando um pouco em cada meio campo, uma luta muito grande ali entre os jogadores da zona intermediária. Ainda não houve, por assim dizer, nenhuma clamorosa oportunidade de golo, mas o Belenenses ao minuto 7 podia ter feito o 1-0. Houve um remate ali de ressaca para o interior da grande área, a bola foi desviada e na circunstância Duda foi surpreendido pelo facto da bola lhe ter passado à frente e acabou por não dar sequência à jogada, que o mesmo era dizer fazer o primeiro golo da partida aí para o Belenenses. Nesta altura estamos já com 22 minutos de jogo nesta primeira parte, Belenenses 0, Mafra 0.
4: Estamos a meio da primeira parte das decisões na Liga 3. Amarante cada vez mais perto de ser o campeão nacional da Liga 3, está a vencer em Guimarães o Vitória B por 2-0. A Académica, com este resultado, vence o Trofense por 1-0, sobe diretamente à Liga 2. Belenenses vai para o play-off, empata 0-0 com o Mafra, sem qualquer tipo de, enfim, situação que possa mexer na classificação. O Varzim está a ganhar em Santarém por 1-0.
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4: Termina a Taça de Inglaterra, vitória do Manchester City, bateu o Chelsea por 1-0. Só para termos a verdadeira dimensão daquilo que o City faz, City treinado por Pepe Guardiola, é o 8º título do Manchester City, mas é o 42º, 42 títulos para Pepe Guardiola. É a 3ª Taça de Inglaterra. São números astronómicos, Fernando Eurico.
17: Aqui no Dragão e acendo a abertura do marcador Ricardo Pinheiro, mas foi abortado esse lance. Rodrigo Mora teve grande possibilidade de marcar.
1: É, não remata a meia volta, bem no coração da área do Santa Clara, acabou por atirar por cima. Ele que anda afastado dos golos há mais de um mês, ainda não foi desta que terminou o jejum. Ora, deixa-me só completar, Fernando, porque dupla alteração do lado do Petit, fez sair Luís Oliveira e também o Wellington Santos para a entrada de Vinícius e Elias, o homem que marcou na última partida.
17: É a dupla alteração então na equipa do Santa Clara. Nuno, para já tem uma consequência, é que o jogador virtuoso Gabriel Silva passa para a asa direita.
2: Sim, é isso, e refresca, digamos assim, o Petit na frente com a entrada do Elias e do Vinícius. São duas trocas diretas. O Fernando, na verdade, jogou ali muito com o Klisman nessa troca, ou seja, o Klisman a aparecer muitas vezes como avançado. E por isso são duas trocas para tentar refrescar num momento onde o Santa Clara está realmente a ter dificuldades em atacar a defesa do Porto. O Porto subiu muito as suas linhas, aumentou os níveis de pressão. E aqui apenas um dado, Fernando, que é neste momento os 5 jogadores mais ofensivos do Porto, ou seja, Gabri Veiga, Froholt, Mora, William e Pietuszewski, deverá dar uma média de idades absurdamente baixa, porque o Oscar Pietuszewski 17 anos, Mora 19, William 20, Froholt 20 e o Gabri 23, ou seja, o Gabri com 23 anos é o pai desses 5, só para se ter uma ideia da juventude que neste momento está no ataque do Futebol Clube do Porto.
17: É, de facto, do futuro também que esta equipa tem, do encaixe que pode vir a ter se estes jogadores forem para outros patamares financeiros, para outras ligas mais endinheiradas. Para já, pontapé para a equipa do Futebol Clube do Porto, tudo isto já com 65 minutos, o 0-0 permanece, ronda 34 do campeonato. Futebol Clube do Porto, já campeão nacional, a defrontar aqui a equipa açoriana do Santa Clara. O Porto ganhou na primeira volta por 1-0 no estádio de São Miguel, com um gol de Samu, um gol muito festejado. O Porto sabia que era difícil derrotar o Santa Clara em casa e conseguiu esse objetivo. A bola está no espaço do Kivior, mete que a bola já para o meio campo, para o Gabri. Gabri vai dominando, bate a bola para a direita, ainda para Alberto, e há mais som que se abre nesta tarde de desporto.
18: E com os 20 mil em Coimbra, no estádio Cidade de Coimbra, só podia ser daqui para assinalar o segundo gol da Académica. Bola metida lá na grande área, foi só empurrar para o fundo da baliza de Rendeiro. Estava um cacho de jogadores da Académica, por isso não posso dizer qual foi o último a tocar na bola, mas a verdade
4: baixinho
18: é que neste momento há passagem do 20. 24 do minuto 24, estamos com Académica 2, Trofense 0.
4: Golo marcado por Baixinho, 2-0, cada vez mais próxima da subida de divisão à Académica. É verdade que estamos com 25 minutos da primeira parte, mas o Bolonenses empata 0-0 com o Mafra e a Académica já ganha por duas bolas a zero. Está a começar por esta hora a decisão do título de rugby. O Cascais recebe a equipa do Benfica no hipódromo Manuel Pessoa em Cascais. Está o repórter da RTP Antena 1, Carlos Manuel Santos. Boa tarde, Carlos.
19: Boa tarde, Paulo. Exatamente no hipódromo Manuel Pessoa em Cascais, onde se vai realizar o apelidado jogo do título, última jornada do campeonato, Cascais ao Benfica. Um deles vai ser campeão muitos anos depois, dois históricos do rugby que jogam aqui o tudo ou nada. Para os encarnados, as contas são fáceis de fazer, serão campeões se vencerem, se empatarem ou até podem perder por 7 pontos. Já o Cascais, para ser campeão, terá obrigatoriamente de vencer por mais 7 pontos e mesmo assim não chega. Terão de fazer 4 ensaios. Não é nada fácil, mas não há impossíveis no rugby. As equipas já se joga há um minuto, hipódromo que está completamente cheio de público, inclusive Rui Costa, o presidente do Benfica, e muitos adeptos do Benfica até se preparam, mal acaba este jogo, para ir andar 5 km até ali à Moreira para assistir ao futebol entre o Estoril e o Benfica. Vamos então ver quem vai matar o Borrego e ser campeão nacional, se o Benfica 25 anos depois ou se o dramático Cascais 30 anos depois.
4: Muito bem, a reportagem do Carlos Manuel Santos no hipódromo Manuel Pessoa em Cascais para seguir esta decisão entre o Cascais e o Benfica do Campeonato Nacional de Honra de Rugby. Recordo que o Manchester City venceu a Taça de Inglaterra com vários portugueses e daqui a pouco será Bernardo Silva, é verdade, Bernardo Silva, o capitão de equipa, a levantar a taça que lhe vai ser entregue pelo Príncipe William, que está no estádio de Wembley. Bernardo Silva foi titular, Mateus Nunes também, Ruben Dias não saiu do banco do outro lado do Chelsea, Pedro Neto jogou parte da segunda metade do desafio, é o oitavo título do City, oitava vitória da equipa dos Citizens na Taça de Inglaterra. Regresso ao Estádio do Dragão, 0-0 entre Futebol Clube do Porto e Santa Clara.
17: Falaste do Príncipe William, Paulo Sérgio, é um fervoroso adepto do Aston Villa, equipa que pode ganhar a Liga Europa já a meio da próxima semana. Há imagens de celebração de William, do Príncipe, sobre estes feitos.
4: E agora, se isso acontecer, e se eles mantiverem como estão agora no quarto lugar do campeonato português, o segundo do campeonato inglês, aliás, o segundo lugar do campeonato português, dá acesso direto à Liga dos Campeões, à fase de campeonato.
17: Nem mais é bem visto e, portanto, vamos ver se o William celebra. E é golo! Autogolo do Santa Clara! Sidney Lima, ao tentar desviar a bola dentro da área, Ricardo Pereira, a bola vai para o fundo da baliza do guarda-redes João Afonso.
19: Acaba por atrás soar João Afonso, que nada pode fazer para evitar o primeiro do Futebol Clube do Porto. Cruzamento potente por parte do Frohold, o lado direito, depois à ponta de lança, em um movimento infeliz, o capitão de equipa do Santa Clara, numa tentativa de corte, acaba por introduzir a bola na sua própria baliza. Com isto, celebram as bancadas à passagem do minuto 70. É o Futebol Clube do Porto, campeão nacional, em vantagem no marcador.
17: É um lance claramente infeliz de Sidney Lima. O Porto estava obviamente a tentar chegar com êxito às redes, mas é autogolo claro de Sidney Lima. Quando o jogo vai para os 70 minutos, vamos entrar nos 20 minutos finais e vamos ter Ricardo Pinheiro, mais um campeão nacional, será o 32º da lista de Farioli. Vai entrar João Costa.
19: Isso mesmo, vai entrar o guarda-redes camisola 24, ele que é natural de Barcelos, está de regresso ao Futebol Clube do Porto, onde foi formado 6 anos depois, andou lá por fora por Espanha e agora regressou esta temporada para o que não podia deixar de o deixar mais feliz, face à redundância, acaba por chegar para ser campeão nacional.
17: Agora uma falta sobre o jogador do Santa Clara, sobre Vinícius, apita o árbitro, vamos ter a entrada do João Costa para já, carimbo esta emissão Mundial da Antena 1, com 70 minutos, Porto 1, Santa Clara 0.
4: RTP Antena 1, Desporto. deixa-me passar pelo estádio do Restelo, onde está o Eduardo Gonçalves a acompanhar a partida entre o Belenenses e também a equipa do Mafra. Como vai o jogo, Eduardo?
16: Vai para já, há poucos instantes o Belenenses passou ali por uma situação de grande aflição, um grande susto. Foi Lianacho que correspondeu quase da melhor forma a um cruzamento no lado esquerdo efetuado por Benedjé, e o Mafra esteve quase a inaugurar o marcador aqui no estádio do Restelo, um cabeceamento que foi esbarrar na trave da baliza do Belenenses. Guilherme Oliveira ainda tocou, a bola depois bate na trave e vai para canto, mas o Mafra pôr em sentido defensiva do Belenenses, que a espaços também vai tentando chegar à baliza adversária. Facto é que até agora ninguém faturou. Estamos com 32 minutos da primeira parte, 0 para o Belenenses, 0 também para o Mafra.
4: Passo por Coimbra, Pedro Ribeiro, na Académica de Coimbra. Trofense mantém-se na vantagem da equipa dos Estudantes ou reage o Trofense?
18: Não, mantém-se a vantagem da equipa em termos de resultado. Uma equipa adulta, não surgiu a habitual tremideira nas pernas num jogo decisivo, e a Académica a praticar o seu futebol, a criar as melhores oportunidades de golo, já marcou por duas vezes. Por vezes também a equipa do Trofense a responder em contra-ataque, mas sempre o guarda-redes da equipa da Académica, Carlos Alves, atento a sair dos postos e a pontapear para longe. Por isso mesmo justifica-se este intervalo, quando estamos a atingir a meia hora de jogo, com a Académica a vencer por 2-0. Primeiro gol marcado por Leandro Silva, de grande penalidade aos 21 minutos. Depois Marco Baixinho aos 25.
4: Decisão do Campeonato de Rugby, Cascais, Benfica em Cascais. Carlos Manuel Santos, como vai o jogo?
19: Para já muito defensivo, Paulo, para já muito defensivo. Cascais e Benfica continuam a zero com 5 minutos de jogo. Agora formação ordenada para o Cascais, que está ao ataque.
4: 0-0 nesta decisão do Campeonato de Rugby. Campeonato de Hockey em Patins, é o segundo resultado dos quartos de final. Primeiro jogo, o Sporting abateu o Valongo por 6-4. No basquetebol já temos semifinalista. É a Oliveirense a conseguiu superiorizar ao Ovarense. Oliveirense 69, Ovarense 65. A equipa de Oliveira de Azemais conseguiu no último quarto passar para a frente do marcador e eliminar a formação de Ovar. Estão definidos as meias finais do campeonato de basquete. Atenção, Benfica, Oliveirense, Sporting Futebol Clube do Porto começam a jogar na próxima sexta-feira. Avançamos para o Dragão, Porto a vencer por 1-0 Santa Clara.
17: Quando estamos já próximos dos 15 minutos finais, mais o tempo suplementar para depois a festa de arromba prometida aqui para o Futebol Clube do Porto, o novo campeão nacional. Está em vantagem a merecer de um autogolo de Sidney Lima, e agora vai from old para ali fora, embrulha-se com o adversário, pontapeia Vinícius. O árbitro interrompe porque há um homem ali encarnado tombado, e por isso interrupção no jogo.
1: É choque inevitável na disputa aérea com o capitão da equipa do Santa Clara de mãos no rosto a ficar maltratado, e por isso, como se tratou de um choque de cabeça, o árbitro da partida interrompeu de imediato para também perceber o estado físico de Sidney Lima, que agora se recompõe, e por isso vai ser devolvida a posse de bola, creio que à formação do Futebol Clube Porto, ou mesmo do Santa Clara. Não, é do Futebol Clube Porto. Há instantes nessa troca, e agora com João Costa a envergar a braçadeira de capitão de equipa portista. Muitos aplausos ao unisson por parte do Estádio Dragão. Gritou-se por Diogo Costa, o próprio que apontou para a tribuna presidencial onde está Vítor Bahia. Ora, não fosse Diogo Costa usar o número mítico 99. Agora vamos, Fernando, para o ano ser o mesmo.
17: É verdade, pelo menos há essa expectativa que possa imortalizar o 2 de Jorge Costa. Atenção, Gabriel vai meter a bola para a área, pode ser perigoso este lance, cruzamento, largo do Elias Manuel, mas a bola vem para cá, da linha de lado. Ainda assim criou algum perigo à extrema defesa do Futebol Clube do Porto. Vai ter lançamento à direita, lançamento para o Porto, que tem assim 32 campeões nacionais. O jogador com mais jogos, Victor Frault, 51, com mais minutos, o Diogo Costa, que tinha 4.275 à partida para este desafio. O que tinha menos, André Miranda, da equipa B, conseguiu ainda fazer 6 minutinhos. O guarda-redes João Costa vai fazer pelo menos 20, mais a compensação
0: para se tornar também o novo campeão nacional. E agora a bola é do Santa Clara, indica o árbitro.
1: É, deixa-me dar-te nota, Fernando, que a dança dos bancos técnicos já começou há largos minutos, como é habitual em todas as partidas, mas houve um dado curioso, porque há instantes saltou para aquecimento a Neuan Pérez. Ele, que, como se sabe, esteve largos meses afastado da competição, ainda se mantém, mas pelo menos já foi convocado e está ali de sorriso rasgado com os companheiros de aquecimento, onde está também esse menino, Bernardo Lima, que pode também ele ser campeão nacional, companhia de Pepe e Pablo Rosário.
0: Atenção, cruzamento de Diogo Calila, corta Fraonde, a bola vem para fora da área, vem para William Gomes, vai dominando o camisola 7 do Futebol Clube do Porto, vai meter a bola mais mal para um adversário, recuperação do Paulo Vítor, vai meter Trivela, agarra na pequena área, João Costa.
1: É a primeira grande intervenção, obrigado até a sujar o equipamento, mas muito aplaudido pelas bancadas e acarinhado aqui João Costa a amarrar em segurança.
0: A bola vem para a formação do Porto, está a vencer por 1-0, a bola no Kivior, a Kivior vai abrindo os braços, deixa a bola já para cá, abre Veiga, é entrega para Pietuszewski, vai o polaco, vai levando a bola na quina da área, entrega para Moura, corta a formação açoriana e a bola já para o espaço do ataque. Gabriel Silva a levar a bola, ainda a aguentar o homem do Porto tombado. Gabriel transporta a bola, marcado, muito marcado pelo Alan Varela, ainda o Gabriel à procura de apoio, vai tentar meter contra um adversário e ganha assim o lançamento lateral.
1: É, foi entre dois Gabriéis, camisolas 10, também com ali uma disputa de braços, e creio que de forma não intencional Gabriel Silva atingiu Gabriel no rosto, ficou caído, mas o árbitro deu além da vantagem para o Santa Clara.
0: E há canto para a equipa do Santa Clara. Um homem do Porto agora também a tombar, creio que a bola foi à face do jogador do Futebol Clube do Porto e por isso a partida novamente interrompida. Estamos a caminhar para os minutos finais, a festa já começa a sentir-se de forma mais intensa aqui no Estádio do Dragão, mas claro, vai andar pela cidade inteira com epicentros no Ridouro, na Ribeira e também, claro, na Avenida dos Aliados, onde há um gigantesco palco, uma passarela montada que vai desde a porta principal do município, quase até ao fim da Avenida dos Aliados. Para já, Ricardo, mais uma interrupção numa tarde que continua ensolarada em grande parte do relvado.
1: É, mas deixa-me dizer-te, Fernando, na parte em que não é abençoada pelos
16: já
1: raios de sol,
16: bater o dentinho.
1: É, acabamos por ficar ali com os folículos bastante visíveis, porque de facto fica muito frio, é uma diferença de temperatura bem notória para as partes em que estão ensolaradas, como bem disseste. Olhando para os bancos técnicos, Fernando, deixa-me dizer-te que mantém-se pávidos e serenos, ora de um lado, ora também do outro. O Farioli de mãos nos bolsos vai trocando ali alguns argumentos, principalmente com o Lucho Gonzalez, um dos seus adjuntos. Ora, Petit tem estado também muito tranquilo no seu banco técnico, quando o jogo já está, diria, há uns bons 3 minutos, 4, parado para esta assistência. Um jogador do Futebol Clube Porto que, em polo oposto, não consigo escrutinar, quando também agora os ecrãs do Estádio Dragão vão focando ali, rolando uma também central grande campeão por parte da turma azul e branca.
0: É, há muitos ex-jogadores hoje aqui pelo Estádio do Dragão. Costinho, o ministro, um deles, também creio que o André, o Caraguinha, está aqui numa das bancadas. Enfim, são muitas as figuras do Futebol Clube do Porto, ou que fizeram parte da história do Futebol Clube do Porto, as que estão presentes neste desafio. Ora, o jogador portista continua a ser assistido, há movimentações no banco e vamos ter mais uma estreia, e neste caso com direito a título de campeão nacional. Ricardo, camisola 66 do Porto, vai também jogar e, portanto, Farioli a dar oportunidade de título de campeão aos jogadores que o podiam fazer.
1: É, não é certamente o dia de aniversário de Bernardo Lima, mas vai receber um presentinho de Farioli, vai poder levar essa medalha para casa, sendo a campeão nacional em tão tenra idade, mas também a oportunidade de Neuan Pérez, o argentino, regressar à competição, aos relvados, vai acompanhar o 66 portista Benfiquista. Este camisola 18 há largos meses afastado de poder vestir a camisola azul e branca.
17: É 8 meses, muito tempo fora dos relvados, lesão grave de Neuan Pérez. Vai regressar à competição, vai despedir-se da melhor maneira deste campeonato e também essa estreia de Bernardo Lima, jogador que habitualmente anda pela equipa B dos azuis e brancos. E cá está esse momento quando temos 50 mil espectadores, mais dois, 50 mil e dois espectadores. É o número oficial do Futebol Clube do Porto. Ora, alterações então, Ricardo, na equipa do Porto. Creio que nesta altura Bernardo Lima vai entrar.
1: É, também, tal como já adiantamos, Neuan Pérez acompanha para as saídas de Kivior, camisola 4, e também Francisco Moura já não vai reentrar, ele foi assistido, era um jogador lesionado, agora vai encaminhar-se para o banco de suplentes. Não, mas espera que há uma marcha atrás, Fernando. Houve engano, certamente, não será então Kivior a sair, mas sim Froholt, para dar lugar então ao menino Bernardo Lima.
17: É isso, é que é Bernardo Lima para entrar no lugar de Victor Froholt e saiu o Francisco Moura, vem ainda meio abananado, digamos assim, do lance em que foi assistido durante algum tempo no relvado da asa esquerda da defensiva. Nuno Coelho, cá está Farioli, pelo menos fez crescer água na boca a dois jogadores que podiam ser campeões nacionais e concretizou. Isso é bom também para dar confiança aos jogadores.
2: Sim, eu acho que três substituições deste encontro estavam bem definidas. Era o João Costa, o Neuan Pérez pela

0: equipa durante muitos, muitos jogos, com um ou outro erro em jogos importantes, e onde perdeu inclusive o lugar para o Zaidu, e onde também o Farioli de forma inteligente resguardou o jogador, principalmente nos jogos no Dragão. O Moura já jogou no último jogo nas Aves e teve hoje aqui continuidade e fez uma excelente exibição. Por isso, uma palavra para o Francisco, não sei se irá continuar ou não na próxima temporada, mas é um jogador que no ano passado teve números muito, muito interessantes, e por isso acho que foi alvo talvez até de quase de ser o patinho feio desta temporada, na minha opinião, sem o merecer. E por isso as três substituições, como eu dizia, estavam previstas, e agora vamos ver o que é que o Bernardo Lima e o Noreno Pérez ainda conseguem fazer nestes 10 minutos.
1: Vamos ver então o que dá esta parte final da festa portista. Para já vence por 1-0 o autogolo de Sidney Lima. Várias alterações, expectativa, porque a festa se vai montar não tarda nada. Às 6 da tarde está prevista o erguer do troféu aqui no estádio do Dragão. E agora é Bernardo Lima a fazer uma falta, e Paulo Vítor está a rebolar muito sobre o relvado, com as mãos na cabeça do jovem Bernardo Lima. Ter-se-á percebido que pode ter ali magoado o adversário de forma mais séria, mas é assistido no relvado. Santa Clara que se prepara para meter também mais dois novos jogadores, o Lucas e também o Isaac. Portanto, Peti a querer mexer, mas Ricardo, vamos ver, porque não sabemos o que vai sair desta lesão momentânea.
2: Acaba por ficar ali maltratado, ele que está agora a ser assistido, está ali a gesticular com as pernas, num sinal de dor constante. Mas foi curioso, Fernando, porque momentos antes, na saída de João Costa, o guarda-redes acaba por pontapear a bola, ficou agarrado de imediato à coxa esquerda, está de lado no relvado, percebeu que o lance prosseguiu, levantou-se rapidamente, foi continuando a coxear, mas parece que está recuperado e não vai precisar também ele aqui de assistência médica. Ora, vamos prosseguir às alterações. Entra o camisola 42, é Lucas Soares para então a saída do jogador Kingsley. Camisola 77, sai também o 64, falamos de Paulo Vítor, para a entrada do Isaac.
1: São estas as alterações feitas pelo treinador Peti. O jogo já está na parte final e, portanto, são também as últimas oportunidades dos dois técnicos. Agora, uma falta de Piatuszewski, já é disparado. Falta sobre Kalila. Pontapé para a formação açoriana. Mas, em termos de jogo, Nuno Coelho, apesar de, já o dissemos, não ser um jogo com muitas, muitas oportunidades de gol, o Santa Clara ainda não se rendeu.
0: Não, mas o jogo melhorou na segunda parte, Fernando. Eu acho que talvez também pela mudança ligeiramente de chip do Futebol Clube do Porto, acho que também em função daquilo que provavelmente Farioli terá pedido ao intervalo, para tentarem dar aqui uma alegria aos 50 mil adeptos que hoje praticamente enchem aqui o estádio do Dragão. Não que a equipa não estivesse a ter atitude, acho que não era isso, era essencialmente a mentalidade competitiva e a pouca intensidade com que estavam a disputar o jogo. Ainda assim, e como tu referias, acho que depois do golo houve mais Santa Clara novamente, e por isso o jogo vai passando agora para o Porto a ter mais ataques rápidos com as motinhas e os baixinhos da frente, e o Santa Clara a tentar entrar no jogo com alguns ataques mais organizados.
1: Belo trabalho de Piatuszewski, boa defesa também do guarda-redes João Afonso, e pontapé de canto para o Futebol Clube do Porto.
2: Movimento típico do jovem polaco, da esquerda para o meio, a fletir, e depois com um remate rasteiro, tenso ao primeiro posto. Valeu a intervenção apertada de João Afonso, a ceder canto ao Porto.
1: Está o pontapé de canto para a equipa azul e branca. O árbitro vai olhando para a grande área. Estamos na contagem já dos minutos para o final. 87-3 para os 90. Está quase a terminar o campeonato. A bola lançada ao segundo posto. Atenção, Bernardo Lima, pontapé para fora. Apareceu em boa posição o jogador do Porto, que era o Neuano Pérez, nem mais.
2: Isso mesmo, o remate à meia volta, e por pouco que não molha o pãozinho na sopa. Era um regresso feliz do argentino, que até no início da temporada era internacional argentino e que certamente perspectivava estar no Mundial deste ano, ora não fosse a lesão a tramá-lo.
3: Meus senhores, deixem-me dar um pulo a Coimbra. Estão em intervalo os jogos da Liga 3. Começo exatamente pela cidade dos estudantes, Pedro Ribeiro.

0: É, não está em condições, passo pelo estádio do Restelo, 2-0 ganha a Académica ao intervalo à equipa do Trofense, tudo bem encaminhado para que a Briosa possa regressar às competições profissionais no estádio do Restelo. Não há até nem desata esse jogo entre Belenense e Mafra, Eduardo Gonçalves.
1: Pois não, Paulo Sérgio, as equipas recolhem agora aos balneários, terminou a primeira parte. Uma primeira parte aqui para nós que ninguém quase nos ouve, não é? Bem mal jogadinha e de facto o placar traduz essa ineficácia quer de uma quer de outras equipas, de outra equipa. O que é facto é que houve uma oportunidade para cada uma, mais evidente a do Mafra, resultou de Lianacho com um remato, um cabeceamento à trave da baliza azul. Antes o Bolenses perdeu a oportunidade por Duda de fazer a emenda ali já muito perto da linha de golo, foi surpreendido o jogador do Belenenses e não conseguiu então dar o melhor seguimento à jogada. Estamos no intervalo, Belenenses 0, Mafra 0 aqui no estádio do Restelo.
0: Resultados ao intervalo da Liga 3, vitória de Guimarães B 0, Amarante 3, Académica de Coimbra 2, Trofense 0, Belenenses 0, Mafra 0 e União de Santarém a perder em casa com o Varzim por 1-2. Significa com estes resultados que Amarante é campeão da Liga 3, Académica sobra de forma direta, o Belenenses vai ao play-off. Na decisão do campeonato de rugby em Cascais, Cascais-Benfica, Carlos Santos.
2: E aqui é igual, não ata nem desata, Cascais 0, Benfica 0. António Vidinha já teve duas hipóteses de fazer ensaio, mas em ambas as vezes bem placado pelos centrais do Benfica, e agora o Cascais está a tentar o seu primeiro ensaio lá em baixo para o Topo Sul. Mas para já, tudo na mesma como começou, com 22 minutos, Cascais 0, Benfica 0.
0: Com este resultado, o Benfica sagra-se campeão do campeonato de rugby. 25 anos depois, regressamos a Coimbra. Pedro Ribeiro, um retrato rápido dessa primeira parte. Não, impossível o contacto com o Coimbra. Regressa ao estádio do Dragão. Porto a vencer o Santa Clara por 1-0.
3: E 5 minutos dados pela equipa de arbitragem, é o que falta para terminar este campeonato para Porto e Santa Clara. O Porto vence por 1-0 no autogol de Sidney Lima. Depois que comece a festa que vai ser até às tantas em toda a cidade tripeira. A bola vem para o João Costa, vai meter a bola para Bednarek. Bednarek mete já para o lado esquerdo, a bola para Kivior, está agora como lateral canhoto, vai metendo para trás, a bola para João Costa, recepciona, pontapé de penalti, vai meter a bola para a frente, corta o Santa Clara, a bola vai ainda para o corte também do Neuano Pérez. Imperial dá a bola para William Gomes, vai tentar avançar, boa a marcação de Lucas Soares, bola para fora, o lançamento é para a equipa açoriana, a bola já metida para o Sidney Lima, tem para já o prémio do azarado do jogo, vai transportando o camisão 23, dá a bola para a direita, a bola para o Gabriel, Gabriel Silva, vai levando a bola numa zona ainda de sol aqui no estádio, mete mais para o meio, agora perda de bola, aí vem o Porto, vem Gabriel, dá a bola para Petro Zevski, vai pedindo aos companheiros, vai arrastando lá para a frente e vai o Polaco, vai para ali fora, não tem opções para o passe e perde a bola, ponta pedra para a formação no Santa Clara.
4: Puxa na dianteira e depois acaba por perder a perna, acaba por Sidney Lima conseguir controlar o lance na profundidade, deixar a bola sair pela linha de fundo e com isso é pontapé de baliza para o Santa Clara, numa altura em que termina o hino à capela por parte do estádio, dos adeptos do Futebol Porto, que agora começam a entoar pela 20ª vez, campeões, campeões.
3: Atenção, Santa Clara pode criar perigo, bola na área, corta Alberto, a bola vem já para fora da área, Lucas Soares levantou para Contumil, não acertava na baliza nem que fosse de rugby.
4: É isso mesmo, por isso nem seriam 3 pontos para o País de Gales. O remate sai muito ao lado da baliza agora de João Costa e por isso nem sequer chegou para assustar o guarda-redes do Porto.
3: Pontapé de rede para João Costa. Estamos no tic-tac antena 1, ou seja, no tempo adicional. Vai terminar esta ronda 34 para Porto e Santa Clara. Aí está João Costa, vai bem no centro da baliza, olhando em frente, todos à espera do momento final. Já há muita agitação na zona dos bancos. Pontapé lá para o meio campo, vai lá Rodrigo Mora, corta a primeira formação açoriana, a bola vem para Diogo Calila, vem atrás à direita e vem Diogo Calila, vai levando a bola lá para Gabriel, Gabriel dominou, vai fugir à marcação do Kivior, corta o polaco, bola fora, é lançamento à direita, lançamento para a formação insular, está o lançamento para Gabriel Silva, manda os companheiros lá para a área, sobe inclusive o Pedro Pacheco, central. Há lançamento efetuado com muita força. A bola para Pacheco. Corta a equipa do Porto. A bola já para fora da área. Vai carregar a equipa dos Açores. Aí está a bola metida. Lucas Soares ainda não meteu. Vai levando a bola. Vai penteando. Mete-lhe agora para o companheiro. A bola vai sobrar para o Serginho. Vai a rodar. Encosta à esquerda. Pode haver agora o cruzamento de Vinícius. Vinícius em liante. Vai meter para a zona de tiro para Lucas. Lucas vai dominar. Dá a bola, mas mal para Mora. Aí vem o Porto. Pode ser muito perigoso este contra. A bola para William. Tem Alberto. Na asa direita, ainda o William vai pela zona do meio, entrega a bola para Mora. Mora olha para a baliza e vai Mora, tenta meter na frente, a bola vem para o Alberto, e o Alberto foge ao adversário, perde depois sobre o Vinícius, faz falta. Bom, que atrapalhação, eu diria mais, todos queriam marcar, Ricardo, por isso é que não conseguiram.
4: Exatamente, e com essa indefinição, e acaba para o Porto perder a posse de bola, e com o Alberto Costa na consequência a fazer falta, recupera a posse de bola, a turma insular.
0: Acabou em Moreira de Cónegos, Moreirense 0, AVS 0, Moreirense mantém-se na Liga Principal, AVS desce à Liga 2.
3: Aqui está também a terminar o Porto 1, Santa Clara 0. A bola está ainda no Serginho, vai arrastando, linha de fundo, já cruzou, corta a equipa do Porto, a bola vai para a zona de tiro, pontapé contra o jogador do Porto, fica magoado e a dizer que era o Rodrigo Mora, mas não. O Mora está mais à frente e, portanto, são dois jogadores sobre o relvado e a partida está momentaneamente interrompida e, portanto, vai-se esticar o tempo de compensação que o árbitro da partida deu.
4: É, mas não te enganas por muito, Fernando, porque a tonalidade e também o corte de cabelo não é muito diferente. Eu fico com a ideia que é mesmo o outro menino, o Bernardo Lima, e por isso daí a tua breve confusão, mas de facto parece-me ter sido camisola 66 do Futebol Clube Porto a ficar maltratado.
3: É, e foi mesmo, foi mesmo.
4: Está feliz, é a estreia pela equipa principal do Futebol Clube Porto. Recordamos que é um dos 5 campeões do mundo de sub-17 portistas. Também tem aqui hoje um momento especial facultado por Francesco Farielli.
3: O árbitro vai fazer lançamento de bola ao solo para Pedro Pacheco. Vai ser retomada esta partida já em tempo extra, com a penumbra a ganhar ao sol. Bola já dada para Pedro Pacheco. Vai levando a bola, zona do meio. Acabou! Grita-se pelos campeões nacionais. 31º título do Futebol Clube do Porto. Vitória com o autogolo de Sidney Lima. Ricardo Pinheiro, a tua descrição de uma festa que se vai começar a instalar a partir de agora.
4: É, com muitos jogadores a apontar para o céu, certamente a agradecer aquilo que foram as promessas ao longo do ano desportivo. Destaco desde já o forte abraço entre Kivior e também Bednarek, companheiros de setor, nacionalidade também é a mesma, os polacos com muita interligação, ali bastante efusivos. Há depois também os naturais animadores de Balneário, como o Mofi, a ser ali um dos mais efusivos, também a celebrar com Rodrigo Mora. E nas bancadas, esse sentimento que se alastra, porque há muitos cascóis ao sabor do vento, há muitos adeptos de sorriso de orelha a orelha, ainda que não tenha sido aquele festejo explosivo como aconteceu há cerca de 2 semanas aqui, no momento em que a equipa se sagrou oficialmente campeã, mas não deixa de ser uma consagração, e agora sim com muitos jogadores a voltarem a poder saborear esse momento de glória. Há por isso também muitos jogadores do Porto a trocarem essas impressões. Há também a preocupação de ir cumprimentar o adversário, a equipa de arbitragem, mas no momento em que já se vão também apressando a organização para instalar aquilo que são os adereços necessários para dar continuação a uma festa que se vai prolongar por noite fora. Desde já os painéis de intervenções para essas entrevistas rápidas de reações à partida, e depois também nas laterais vão-se já começando a mover muitos holofotes, tapetes para que possam serem postos de entrevistas, mas é isto que vai ganhando forma quando os protagonistas, esses sim, os que realmente importam, estão ali no centro do relvado, com agora muitas chamas a subirem nas laterais do estádio do Dragão, e com esses adeptos de forma bem visível, sorriso no rosto e certamente muito felizes em tons de azul e branco.
5: Tem na Madeira são 17h32.

0: O Rally de São Vicente ficou marcado por dois despistes que feriram dois pilotos e dois copilotos. Decorre neste momento uma operação complexa de resgate, um resgate que vai ser feito pelo meio aéreo. Esta tarde houve também uma busca por uma turista que se perdeu nas serras de Machico, um resgate que terminou há pouco. O Nacional despede-se daqui a pouco da temporada, frente ao Vitória de Guimarães, ainda sem saber se vai continuar ou não na Primeira Liga na próxima época. A população do Seixal pede ao Governo que avance com uma obra para dar mais segurança ao sítio. O Rally de São Vicente ficou marcado por dois despistes que feriram dois pilotos e dois copilotos. Primeiro foi a dupla Rui Jorge Fernandes, João Pedro Freitas, e depois a dupla Emanuel Martins, Cristiano Freitas, que saiu de estrada e caiu numa encosta de difícil acesso e com muita vegetação, o que está a obrigar a uma operação de resgate muito complexa. A viatura foi primeiro estabilizada porque estava em risco de cair numa ravina e o piloto e o copiloto foram retirados há pouco. Ambos, um deles tem a clavícula partida e o outro tem dores lombares. Ambos vão ser resgatados pelo helicóptero do Serviço Regional de Proteção Civil, que acabou de ser mobilizado para o local. E Miguel Nunes venceu este rally, o Rally de São Vicente. O piloto do Skoda Fabia RS Rally 2 terminou a prova com 25 segundos de vantagem para o segundo classificado, que foi João Silva, com um Toyota GR Yaris Rally 2. No final, Miguel Nunes estava naturalmente satisfeito com a vitória.
1: Conseguimos fazer uma prova cirúrgica onde acertámos bem as nossas escolhas. Tivemos que, por vezes, abdicar de alguma rapidez para pensar numa estratégia mais à frente, e as coisas correram bem nesse aspecto e conseguimos ir amealhando uma boa vantagem.
0: Na terceira posição ficou Artur Quintal com o Skoda Fabia Rally 2 Evo e a 2 minutos do líder. A fechar o top 5 ficaram Filipe Freitas com o Porsche 991 Cup e Gil Freitas com o Alpine A110 GT+. Também esta tarde houve um resgate a uma turista perdida. Os bombeiros municipais de Machico e a Polícia Florestal foram mobilizados para resgatar uma turista que se perdeu nas serras da Ribeira Seca, abaixo da Boca do Risco. A mulher não estava ferida, esteve também contactável e foi encontrada há pouco pelos bombeiros e pela Polícia Florestal. O Nacional despede-se daqui a pouco da temporada, frente ao Vitória de Guimarães, ainda sem saber se vai continuar na Primeira Liga na próxima época. A equipa alvinegra precisa apenas de um ponto para fechar as contas da manutenção e evitar a possibilidade de descer para o lugar de play-off. A acompanhar o jogo vai estar o repórter Duarte Gonçalves. Duarte, a cerca de meia hora, menos do início do jogo, já estão muitos adeptos no estádio.
2: Bom, para já, muito boa tarde. Cá estamos nós no Estádio da Madeira, na Chopana. Ainda faltam algumas cadeiras para se preencher. Ainda o público está a entrar no Estádio do Nacional, numa altura em que faltam sensivelmente 25 minutos para termos o início da partida. Dizer que as equipas já estão lá embaixo a fazer os habituais aquecimento para termos então o início da partida. O árbitro é Ricardo Baixinho, o árbitro é da partida. O Nacional vai jogar com o Caíco na baliza, depois Alain, Zé Vítor, Léo Santos e José Gomes, meio campo com Mateus Dias, Filipe Soares e Labibi, e lá na frente o Iti Ramírez e Paulinho Boia. A formação do Guimarães joga com o Charles na baliza, depois Miguel, Rodrigo Abascal, Baliero, Francisco Dias, ainda Rica, Gonçalo, Arcanjo, Samu, Gustavo e Camará. Este é o 11, quer de Tiago Margarido, quer também de Gil Lameiras. As equipas estão lá embaixo, como já referi, a fazer os aquecimentos para termos o início da partida. Uma partida importante, como disse o Sérgio, para a equipa do Nacional. Um ponto é o suficiente para a equipa continuar no maior escalão do futebol português. O Guimarães nada tem a perder, somente se ganhar pode atingir o sétimo lugar, numa altura em que faltam sensivelmente 23 minutos para termos o início da partida que põe frente a frente a Nacional e Vitória de Guimarães.
0: Um jogo que vai ditar se o Nacional fica ou não na Primeira Liga na próxima temporada. A população do Seixal pede ao Governo Regional que avance com uma obra para dar mais segurança ao sítio onde ontem aconteceu uma derrocada que feriu um agente da PSP. Na zona do túnel João Delgado tinha acontecido outra derrocada na semana anterior. A jornalista Isabel Nóbrega Sá falou com alguns populares que se mostram inseguros ao passar pela Via Expresso.
3: Depois da derrocada, os moradores dizem viver com receio sempre que passam naquela estrada. Manuel Câmara espera que o Governo Regional encontre verbas para resolver definitivamente o problema.
4: O Governo Regional devia meter a mão sobre esse assunto, porque realmente é uma coisa que é um perigo para quem passa aí nesse sítio, que aí passa turismo, passamos nós outros que somos, que vivemos aqui, e eu creio que era uma solução que o Governo Regional devia tomar em conta.
3: Sempre que passa por esta estrada, sente receio?
4: Sempre aí, sempre, sempre.
3: Fernando Mendes lembra que aquele local já fez uma vítima mortal e defende o prolongamento do túnel.
5: E aquilo tem que ter uma solução. Já houve uma vítima mortal, esta não foi mortal, mas foi, podia ser. Tem que ser feita uma solução.
3: O que era a melhor opção para aquela zona?
5: Penso por aquela estabilidade, era um túnel, a continuação de um túnel. Porque aquilo não é só a parte da saída do túnel, como a outra parte, aquilo é propício a enxurradas, a quedas de pedras. É uma zona complicada.
3: Também Madalena Gonçalves admite que atravessa a zona com medo de novas derrocadas.
6: Passei ontem de manhã, fui à zona de São Vicente e reparei que já tinha caído rocha. E acho que é uma insegurança. Todos os dias, as pessoas que vão deste lado do norte, para o lado de São Vicente, Ribeira Brava, Funchal, acho que é um perigo para quem passa e não tem uma segurança ao passar naquela estrada, porque diariamente cai pedras.
3: E quem trabalha diariamente na estrada sente o perigo ainda mais de perto. O taxista Armando Lucas conta que já viu pedras a cair enquanto conduzia.
7: E fala-se aqui nesta zona, como na subida da Ribeira da Janela também, que é um local muito complicado. É crítico. E eu lembro-me bem que uns anos atrás houve um projeto que até o ex-deputado Francisco publicou, que era um investimento de 4,5 milhões de euros. E estamos a falar há 10, 12 anos atrás, mas só que isso nunca foi para a frente. Porque o Norte está completamente esquecido. Pelo governo, o Norte está esquecido. Não há hipótese. Não sei se derivado às cores políticas, mas penso que pode ser por aí.
3: Preocupação, medo e pedidos de intervenção urgente marcam o sentimento da população do Seixal, que pede medidas antes que aconteça uma nova tragédia.
0: E ainda ontem, o Governo Regional, através do Secretário dos Equipamentos, garantiu à Antena 1 que uma equipa de rocheiros do Governo vai fazer uma avaliação na próxima semana à zona em causa. E o PS Madeira diz que a intervenção na encosta no Seixal é urgente. A líder do partido exige que o Governo recorra ao Orçamento Regional para avançar com uma obra prioritária. Célia Pessegueiro lembra que as pessoas que passam naquela estrada não podem estar constantemente em perigo.
8: Aquilo que nós hoje queríamos aqui sublinhar, defender, é que tem que ser o Orçamento Regional desde logo a intervir. Nem sequer é ficar à espera de verbas, de fundos comunitários, de outros quaisquer programas. O Orçamento Regional, que é o maior de sempre, tem dinheiro mais do que suficiente para que rapidamente se lance uma obra que inclusivamente já tinha sido falada várias vezes para este espaço. Se tinha um orçamento já definido, uma verba prevista, já se tinha o projeto e, portanto, agora é pegar e lançar. E só não avança se não houver vontade política para isso. Se não avançar, temos que apurar responsabilidades.
0: Célia Pessegueiro, líder do PS Madeira, em declarações esta manhã junto ao túnel João Delgado, onde ontem houve uma derrocada que feriu um agente da PSP. Vai ser construído um parque de merendas junto ao mercado do Santa Serra. Hélio Ascensão, presidente da Câmara de Santa Cruz, explica a ideia.
9: O projeto de arquitetura está a ser trabalhado, ele não está custeado ainda. Uma vez custeado, nós vamos definir em que ano do mandato é que ele há de passar a ser uma realidade. Mas resulta da aquisição deste terreno aqui ao lado e do terreno atrás do mercado. Mas a ideia é transformar este espaço numa extensão do mercado, ali com uma zona verde que, não fazendo chuva, permita que as famílias possam visitar o mercado, adquirir os seus produtos, os seus bens e depois prolongar a sua estadia no Santa Serra com mesinhas e com espaço para que as crianças e as famílias possam conviver e estar.
0: Um anúncio feito na inauguração da reabilitação do mercado do Santa Serra, num investimento de 1 milhão de euros da autarquia, com destaque para uma nova cobertura. Na ocasião, a Presidente da Câmara deixou o desejo de que a atividade no mercado não aconteça apenas no domingo.
9: Um dos objetivos futuros que nós temos para este mercado passa também por, no fundo, rentabilizar e optimizar este investimento. À data, este mercado é ponto de encontro ao domingo. Nós já lançamos o desafio aos nossos feirantes, sabemos que muitos deles trabalham a terra noutros dias, acumulam isto com outros trabalhos, sabemos que trabalham, têm outros trabalhos a tempo inteiro e acumulam
10: o mercado com toda a vida familiar e com toda a vida profissional. Mas pronto, vamos trabalhar no sentido de criar alguns incentivos para que os nossos feirantes venham abrir o mercado de Santo António da Serra noutros dias, nomeadamente também ao sábado.
0: E os feirantes mostram-se globalmente satisfeitos com as obras.
11: Olha, as obras estão gírias. Quem dizia mal não é da minha conta dizer mal, porque está muito bom. E quem quer melhor que arranje na sua casa. Está muito limpinho agora. Quem está aqui dentro trabalhando tem que fazer a sua parte. Fazer a sua higiene para manter o que está a gasto. Para mim é este.
12: Ah, boa noite, sempre, que bom. Sem dúvida, eu aqui, por exemplo, eu aqui era o gajo que era mais castigado, que antes subia e levava a água toda do outro lado verde. Que bom, sem dúvida. Sem dúvida alguma.
13: Neste momento acho que é 37 euros e qualquer coisa. Eu não tenho bem a certeza, não chega a 40 euros.
14: Acha que está bem? É um preço justo?
13: Mas agora temos a contador de água e de luz para pagar. Já torna-se, isto é só 4 dias no mês. Se a gente vier mais dias durante a semana, mas é bem que as pessoas se habitam e vêm aqui comprar.
12: Se é movimento, a gente vem. Já vim por causa, já vim aqui o 1º de maio, que esteve aí, não deu movimento nenhum, está a ver?
14: Eu acho que está bom, está bem feito, mas o problema é que está muito frio. Estas bocas têm que ser mais tapadas, porque a gente não aguenta estar aqui o dia inteiro assim. É bom que fosse bem estas partes mais tapado, porque está muito frio.
15: Está fantástico, a estrutura está muito boa, está tudo muito bom.
14: Está tudo a funcionar?
15: Ainda não.
14: Nós, o que é que falta?
15: As casotas ainda não temos luz. Só para a semana é que eles vêm fazer a ligação.
0: O mercado passa agora a dispor de 67 espaços requalificados, dos quais 63 se encontram ocupados. O Sindicato dos Professores da Madeira defende mais direitos para os docentes do ensino privado. Francisco Oliveira, coordenador do sindicato, diz que estes professores estão numa situação desfavorável em relação aos que lecionam no público.
16: Recebem vencimentos muito abaixo do público, têm condições de trabalho como em algumas escolas, outras infelizmente são exceção, têm subsídios de alimentação inferiores, têm horários de trabalho mais sobrecarregados e têm outras situações que fazem da carreira de um professor no particular e cooperativo bem mais exigente do que no público. E nós então achamos que é importante também junto à Secretaria, junto ao Governo Regional, vermos de que forma é que podemos resolver este problema. Porque se isso não acontecer, estes professores vão deixar as escolas privadas desertas.
0: Na região, cerca de 700 professores dão aulas em escolas particulares. O Sindicato dos Professores da Madeira organizou uma conferência de imprensa com o tema Para Igual Serviço, Iguais Direitos. O líder do CDS Madeira foi ao Congresso Nacional do Partido, que decorre em Alcobaça, para defender que é preciso afirmar as diferenças, também em relação ao PSD, parceiro de coligação no Governo da República. José Manuel Rodrigues rejeita uma fusão e pede um CDS mais autónomo.
17: Julgo que estamos todos aqui para reafirmar a confiança nas coligações que assinamos. Mas nenhum de nós aceita trocar o CDS por uma fusão ou por uma diluição noutro partido. O CDS tem o seu espaço próprio, princípios e valores que mais ninguém defende e é por isso que temos o futuro pela frente. Mas só conquistaremos com sucesso esse futuro se afirmarmos as nossas diferenças em relação aos outros partidos, incluindo o nosso parceiro de coligação. Se ganharmos autonomia política e estratégica nas alianças a que pertencemos e se tivermos a marca CDS nos governos que integramos.
0: O líder do CDS Madeira, que é também secretário de Economia e presidente do Congresso, José Manuel Rodrigues, fala ainda num momento feliz para o CDS, que pela primeira vez está nos três governos, da República dos Açores e da Madeira. O Santa Cruzense e o Nacional B defrontam-se amanhã na final da Taça da Madeira, que se realiza em Câmara de Lobos, e este ano a taça vai ser uma réplica do troféu do ano de 1940, Duarte Gonçalves.
2: A festa do futebol madeirense está marcada para o próximo domingo. A final da Taça da Madeira vai colocar frente a frente Nacional e Santa Cruzense, num encontro que será disputado em Câmara de Lobos. O presidente da Associação de Futebol da Madeira, Rui Coelho, destaca a importância desta edição da prova e revela uma novidade especial. O troféu deste ano será inspirado nos modelos utilizados na época de 1940, numa homenagem à história do futebol regional.
18: Que irá nos fazer lembrar as primeiras taças da Madeira começaram a ser disputadas por volta de 1940. Será um troféu que quem ganhar poderá levar para o seu clube, para o seu espólio, e que fará lembrar muito as primeiras taças da Madeira. Com isto, nós temos a ambição de dar um valor extra a esta final, à Taça Rainha, dar valor ao futebol regional, e, portanto, foi mais uma das situações que nós quisemos aumentar para valorizar esta prova, que no domingo penso que será uma surpresa para muita gente.
2: Rui Coelho acredita também numa grande moldura humana nas bancadas e espera casa cheia para acompanhar a final entre o Nacional e o Santa Cruzense.
18: Os clubes em causa também têm aderido bastante, temos tido bastante procura na questão dos bilhetes e eu presumo que tenhamos o estádio de Câmara de Lobos completamente cheio.
2: A final da Taça da Madeira joga-se no próximo domingo em Câmara de Lobos.
0: Um jogo que se realiza às 5 da tarde no estádio de Câmara de Lobos e com relato aqui na Antena 1. Para amanhã está previsto céu muito nublado, aguaceiros em geral fracos, mais frequentes na vertente norte e terras altas da Madeira até ao meio da tarde. As temperaturas máximas são 21 graus para o Funchal e 20 para o Porto Santo.

0: tudo ou nada para os alvinegros, que até podem perder e mesmo assim assegurar a manutenção. Tiago Margarido no alinha nessas contas e diz que o foco está na vitória. Relato do Duarte Gonçalves, comentários de Ricardo Lopes para o Prato Forte desta tarde desportiva aqui na RTP Antena 1 Madeira, com o Nacional a receber o Vitória de Guimarães a partir das 6 da tarde. Ontem o Arco perdeu, derrota que não estragou a festa vivida fora das quatro linhas. Amanhã é dia de final da Taça da Madeira entre Santa Cruzense e Nacional B. Humberto Gomes e Maria João Abreu, dos mais rápidos no treino do Porto Santo. Hoje contou com a assistência técnica do Miguel França e também do Fábio Bittencourt, a produção é de Braulio França, a apresentação e edição de Leónio Freitas, para uma coordenação geral de Filipe Ramos. Venha daí na tarde desportiva aqui na RTP Antena 1 Madeira, também perto das 20h30, a altura que começa o Sporting Gil Vicente, o Estrela de Praia Benfica e também o Famalicão Alverca, numa emissão que se vai prolongar até às 11 da noite. Seja bem-vindo.
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0: Como dizia, uma das muitas e boas criações de Armando Geu, professor Diácono Remédios, não havia mesmo necessidade, mas as últimas derrotas do Nacional e tirar os alvinegros para o emolhado de equipas que chegam à última jornada na luta pela manutenção. Depois de duas oportunidades desperdiçadas para somar o tão desejado ponto, os madeirenses têm apenas mais esta última oportunidade de frente ao Vitória de Guimarães. Embora a derrota possa assegurar também a permanência, basta que o Estrada Amadora e também o Casa Pia, um deles, não vença. As contas para Tiago Margarido são bem demais fáceis, é vencer os vitorianos e não se preocupar com os outros.
2: Vamos entrar no campo para sermos nós a selar as contas da manutenção. Não queremos estar preocupados naquilo que vai acontecer nos outros campos, portanto o que nós vamos estar única e exclusivamente focados é em fazer o nosso trabalho, e o nosso trabalho é única e exclusivamente conseguir uma vitória para o Clube Desportivo Nacional. Portanto, foi uma semana de muita concentração, de muita preparação, uma semana em que os jogadores e nós, equipa técnica, estamos muito confiantes que vai ser a semana em que vamos conseguir fechar o grande objetivo da época.
0: Já sabe que a união faz a força e foi o que lembrou o Tiago Margarido quando falou dos adeptos.
2: Os adeptos têm perfeita noção que se trabalharmos em conjunto vamos estar mais próximos daquilo que é o objetivo, o grande objetivo da época. Como tal, o meu repto é sempre esse, é trabalhamos em conjunto, que adiram ao jogo, que venham ao jogo em massa e que em trabalharmos em conjunto para conseguir o grande objetivo.
0: Quanto ao futuro, fica para a semana.
2: A continuidade está em aberto, mas é como disse, não depende de mim. E só pensarei nesse assunto se eventualmente ele vier à baila ou se houver esse desejo de quem dirige para a semana.
0: Da parte do Vitória, Gil Lameiras quer fechar a temporada a somar 3 pontos na Chopana.
3: Queremos acabar bem, queremos acabar da melhor forma, a ganhar como o clube exige e particularmente, se possível, com uma exibição que seja boa, que é para isso que lutamos todos os dias. E é dessa forma que queremos terminar uma época de grandes conquistas, também de momentos que houve alguma frustração, mas queremos terminar bem.
0: Este será o 44º jogo entre o Clube Desportivo Nacional e também Vitória Sport Clube, com muito equilíbrio nos resultados, 15 vitórias para os alvinegros, outras 15 para os vitorianos. Em todas as competições realizaram-se 43 jogos entre estas duas equipas a jogar em casa. O Nacional tem quase o triplo dos triunfos, 21 nos 21 jogos realizados. A equipa da cidade de Berço ganhou apenas 4. Os madeirenses levam clara vantagem, 11 vitórias, 6 empates pelo meio. E é para o Estado da Madeira que avançamos, ao encontro da super equipa de desporto aqui da RTP Antena 1. Só está aos cuidados do Fábio Bittencourt, os seus comentários do especialista na matéria, o Ricardo Lopes, a emissão do relato com o Duarte Gonçalves. Boa tarde a todos, bom trabalho. Aquele enorme abraço também para a Chopana.
4: Olá, muito boa tarde, Nélio Freitas e também o auditório da RTP Antena 1. Cá estamos nós a falar diretamente do estádio do Nacional, o estádio da Madeira, na Chopana, que põe frente a frente a Nacional e Vitória de Guimarães. Entramos na última jornada e ainda há alguma coisa para ficar decidido. O Nacional, que em termos de descida, esta está completamente fora de questão, mas o playoff está no ar. O Nacional terá que fazer pelo menos aqui um ponto para garantir essa manutenção na Primeira Liga, mas até pode perder, vai depender também dos resultados do Estrela da Amadora, quer também do Casa Pia. Se essas duas equipas porventura não conseguirem pontuar em termos de 3 pontos, o Nacional consegue manter-se na Primeira Liga, uma vitória do Estrela e também do Casa Pia, o Nacional terá urgentemente também de vencer aqui à frente à equipa do Guimarães. Um Guimarães que não tem muito a perder, porque poderá ainda subir mais um grau na tabela classificativa, mas não tem grandes objetivos para esta última jornada. Para já dizer que o árbitro da partida é Ricardo Baixinho, que tem como auxiliar Ricardo Carreira e Diogo Pereira. Quarto árbitro, Flávio Lima. No VAR, João Pinto e Rui Cidade. A equipa do Nacional vai jogar com o Caíco na baliza, depois na direita Alain, na esquerda José Gomes. Os centrais vão ser Zé Vítor e Léo Santos. Meio campo com Mateus Dias, Filipe Soares e Labidi. Na frente, Witty, Ramírez e Paulinho Boia. A formação do Guimarães com Charles na baliza, depois Miguel, ainda Rodrigo Abascal, Baliero, Francisco Dias, Rica, Gonçalo, Arcanjo, Samu, Gustavo e Camará. Este é o 11, quer de Tiago Margarido, quer também de Gil Lameiras. Para já vou chamar já à antena o nosso comentador Ricardo Lopes. Para já, bem-vindo. Estamos na última jornada, um jogo importante, principalmente para a equipa do Nacional. O Nacional já vai há duas jornadas à espera de um ponto. A ver, vamos se vai conseguir já nesta última jornada.
5: Boa tarde, Duarte, boa tarde, Nélio, boa tarde a todo o auditório da RTP Antena 1 Madeira. Efetivamente, temos aqui um jogo em que vamos ter drama, vamos ter tensão. Hoje vai ser um jogo daqueles que vamos viver aqui uma autêntica panela de pressão, digamos assim, para os adeptos da equipa do Nacional, que quer com o conseguir um ponto, que vai iniciar o jogo assim, não é? Portanto, conseguir um ponto ou esperar que nem Estrela da Amadora, nem Casa Pia, um deles não consiga ganhar o seu jogo, vai fazer parte desta equação e, portanto, temos aqui muitas condicionantes à volta não só deste jogo, mas também dos outros dois jogos que se realizam à mesma hora e que poderão definir, no caso do Nacional, portanto, não ir ao lugar de play-off, portanto, garantir a manutenção. No caso dos outros dois, poderão significar também a manutenção ou a descida direta, até porque se o Tondela ganhar, também estará envolvido aqui com Casa Pia, Estrela da Amadora. Portanto, isto aqui, muitas equações, muitas alternativas relativamente ao jogo de hoje. No caso de Tiago Margarido, hoje volta ou continua a apostar naquele seu 4-3-3, desta vez com três alterações relativamente àquilo que foi o 11 que jogou nos Açores, a entrada de Alain Núñez para o lugar de João Aurélio, Zé Vítor a voltar ao seu lugar por troca com Francisco Gonçalves e Labidi a trocar com Daniel Júnior, para fazendo aqui o seu 4-3-3 com a linha defensiva com quatro jogadores. No meio campo, o retorno àquela fórmula que tem quando joga com equipas com outra capacidade ofensiva, no caso Mateus Dias a pontificar ali mais como 6 e Labidi e Filipe Soares a pontificarem ali como volantes de meio campo em termos defensivos a fecharem e ofensivamente a irem para a parte ofensiva. Na frente, tudo igual, Paulinho Boia, Chucho Ramírez e Witty a fazerem ali o tridente ofensivo contra um Guimarães que se vai apresentar mais ou menos da mesma forma, ou seja, apresentará também o 4-3-3, neste caso com o triângulo de meio campo invertido, dois jogadores numa posição relativamente mais defensiva, dando capacidade a Samu para explorar terrenos mais ofensivos e garantir uma daquelas situações que é muito característica neste jogador, que é a capacidade de pressionar, e sabemos como a defesa do Nacional por vezes vai perdendo bolas em primeira fase de construção, mas a verdade é que neste caso Gil Lameiras apresenta aqui também um 4-3-3, neste caso com 5 alterações. Maga a entrar para o lugar de Strata, Telmo Arcanjo a lugar para o Miguel de Miguel Nogueira, Ricardo Rocha a entrar para o lugar de Benny Mukende e Tiago Baleiro a entrar para o lugar de Oscar Rivas. Tendo por final também Saviolo, ele que tem sido dos homens em destaque aqui na equipa do Guimarães, a sentar-se hoje no banco e a dar o seu lugar a Camará. Portanto, temos aqui um jogo em que a estratégia do Nacional vai passar sobretudo por defensivamente não permitir um jogo interior do Guimarães, nem permitir que os seus extremos, neste caso Telmo Arcanjo e Camará, consigam ficar um para um com os defensores, e depois explorar rapidamente os contra-ataques e conseguir fazer a ligação, nomeadamente por Chucho Ramírez, que hoje parece-me poderá ter alguma vantagem em termos de exploração da profundidade relativamente a Rodrigo Abascal.
4: A verdade é que a equipa do Nacional está em termos de melhor colocado, em termos de manter-se nesta Primeira Liga, tendo em conta que tem vantagem numa eventual situação que fique com os mesmos pontos, quer com a equipa do Estrela da Amadora, quer também com a equipa do Casa Pia. O Nacional que vem em duas jornadas a adiar esta situação, mas tudo pode acontecer, uma situação para o Nacional que ir para o play-off, mas tem grandes vantagens, ou pelo menos é a equipa que está em melhor posição para assegurar a manutenção.
6: Sim, claramente, desde a primeira jornada que nós aqui dissemos que isto ia ser uma luta até ao final, e é mesmo até à última, digamos que é até à reta da meta, digamos assim. O Nacional, a última curva, como diz o outro na frente, tem vantagem, quer pela capacidade de poder só empatar o seu jogo, e portanto a partir daí garantirá automaticamente a manutenção, e para isso valeu mesmo aquelas vitórias naquelas duas finais que nós também fomos aqui adiantando na altura que seria imperativo o Nacional ganhar, e ganhou efetivamente. Agora falta-lhe um ponto, ou falta-lhe então que ou Estrela da Amadora ou Casa Pia não consigam ganhar. Eu acho que primeiro hoje aqui o Nacional tem que garantir que não sofre golos, tentar de todas as maneiras que o Vitória não chegue à sua baliza, e depois jogar com essa vantagem, exatamente ter um ponto como garantia da manutenção direta sem passar por playoffs, e poder partir para outras equações, sendo que depois, claro, o fator do jogo, se o Guimarães marcar, o Nacional vai ter que se lançar na frente porque precisa efetivamente de um ponto, podendo os outros resultados também jogar, e portanto isto aqui há muitas variáveis com as quais Tiago Margarido vai contar durante o jogo.
4: Este é daqueles jogos em que, e a experiência assim nos indica, de que apesar do empate ser um resultado favorável à equipa do Nacional, o melhor é jogar sempre para a vitória.
6: Sim, claramente, obviamente que mesmo na questão da mentalidade do jogador quando entra em campo, sabe que um ponto chega e o empate chega, mas é preciso jogar para a vitória, porque normalmente também se costuma dizer que quem joga para empatar acaba por perder, porque uma bola perdida, uma situação menos normal no jogo, ou quer que seja, poderá fazer com que o resultado se inverta e as coisas se compliquem, e portanto eu continuo a dizer, o Nacional tem que jogar ofensivamente, tem que fazer o seu jogo, não deve modificar quase em nada aquilo que tem sido a conduta do seu futebol em casa, posse, capacidade de ter bola, capacidade de atrair o adversário, capacidade depois de lançar. Agora tem que ser eficaz e tem que conseguir tomadas de decisão assertivas no último terço.
4: O que é que dizes em relação a esta casa para este jogo? Não temos casa cheia, mas temos, acho eu, uma boa moldura humana, e dizer também que o Guimarães trouxe muita gente que já está a fazer o barulho aqui no Estádio da Madeira.
6: Pois, e para contrariar esta massa associativa do Vitória de Guimarães, só mesmo um estádio como está hoje. Não está cheio, como já vimos em alguns jogos com os grandes, mas isso sabemos que há sempre mais gente nessa altura a querer vir ao estádio, mas de qualquer forma, se não for a melhor, será uma das melhores casas que o Nacional teve este ano aqui na Choupana, e portanto isso poderá ser também uma ajuda extra para esta equipa do Nacional.
4: Numa altura em que as equipas já estão lá embaixo no relvado, Ramírez e também Samão já fizeram a escolha de quem será a equipa que vai dar o pontapé de saída, já falaram com o árbitro da partida. Recordar que o árbitro é Ricardo Baixinho, que tem como auxiliar Ricardo Carreira e Diogo Pereira, quarto árbitro Flávio Lima, no VAR João Pinto e Rui Cidade, o Nacional com Caico na baliza, depois Alan, Zé Vítor, Leo Santos e José Gomes, Mateus Dias, Felipe Soares, Labidi, Witty Ramírez, que é o capitão da equipa, e Paulinho Boia. A formação da equipa do Guimarães joga na baliza Charles, ele que teve algumas épocas atrás a vestir a camisola do Marítimo, é o guarda-redes, é o Charles, depois Miguel Maga, na esquerda Francisco Dias, no centro Rodrigo Abascal e Baliero, no meio campo Arcanjo, Gonçalo e Rica, lá na frente capitão Samu, ainda Gustavo, um homem que também já vestiu a camisola do Nacional, e Camará. Este é o 11, quer do Nacional, quer também do Vitória de Guimarães, numa altura em que as equipas já estão lá embaixo no relvado, o público vai puxando e vai dando palmas para a equipa do Nacional e também do Vitória, os adeptos que estão em número razoável, em bom número aqui de agentes de Guimarães para acompanhar esta equipa do Vitória. Pontapé de saída vai ser dado para a equipa do Nacional, está lá o capitão da equipa, camisola 9, Ramires, que na época passada também representou o Vitória de Guimarães e regressou novamente à equipa do Nacional. Árbitro está a postos, está colocado ali na zona do meio campo. Vamos ter o pontapé de saída desta partida decisiva para a equipa do Nacional. Para continuar, árbitro apitou, começou a partida no Estádio da Madeira. Bola já está em Caíque. Está Caíque a lançar lá para Paulinho Boia. Corta primeiro Miguel, a bola ainda vai para Labidi. Labidi em luta, vai ganhando de cabeça. Deixou para Ramires, corta primeiro também a Rodrigo Abascal. A bola vai sendo lançada lá na frente, vai recuperar dentro das quatro linhas o Zé Vitor. Está o Zé Vitor do primeiro, deixou para Caíque. O Caíque vai com bola dominada. Da primeira bateu lá na frente, era para a entrada de Witty. Está lá também no fiamento da jogada o Francisco Dias. Vai ganhando o Francisco Dias, ganhou o primeiro Filipe Soares. Faz cobertura defensiva ali na zona do meio campo. A bola ultrapassa a linha lateral, o lançamento vai ser efetuado por Alain, lateral direito da formação de Tiago Margarido. É ele quem vai fazer o arremesso da linha lateral. A equipa do Nacional a tomar conta da partida. Estamos mesmo no início da partida. Vai ser feito o lançamento para o capitão Ramires. Domina com a coxa, põe a bola rentinho, Raubando. Corta primeiro o Samu, vai para Filipe Soares. Aí está Filipe Soares a ser carregado. O árbitro diz que não há falta. Samu ganhou, lançou lá na frente o Gustavo Silva. Está lá na cobertura Léo Santos, não brincou, cortou a bola, ultrapassa a linha lateral. Camará vai fazer o lançamento, não, prefere deixar para o seu colega de equipa Francisco Dias. É Francisco Dias quem vai fazer o arremesso de linha lateral. Camisola 82, vai fazendo o arremesso para trás, é para o seu colega de equipa. Na circunstância, camisola 26, Rodrigo Abascal, deu para Baliero. Está Baliero com a bola dominada, vem dos seus companheiros, deixou da primeira para Rica. Rica da primeira lateral, zona esquerda para Francisco. Francisco deu para Samu, Samu deu para Camará. Este não entendeu e acabou por estar um pouco adiantado e a bola sai pela linha lateral. É na zona defensiva da equipa do Nacional. Vai ser efetuado por Alain Ninhas. Esta Alain vai fazer o arremesso 16 na camisola lateral direita da formação da equipa do Nacional. Vai fazendo um compasso de espera. Vai olhando os seus companheiros. Vai tentando meter para Ramires. Domina com o peito. Deixa-se antecipar. Ganhou ainda Mateus Dias. Deixou para Filipe Soares. Ainda está Filipe Soares a tentar meter em Alain. A bola acabou por bater em Camará. Ultrapassa a linha lateral. Lançamento para a formação Alvinegra. É para a equipa da casa, para a equipa do Nacional, para a equipa madeirense. Vai ser efetuado pelo Alain. Alain vai olhando os seus companheiros. Vai fazendo o arremesso lá para a frente. É para Witty, ganhou o primeiro Rica, vale também Labidi, vai deixar lá na frente. Baliero foi lá, cortou e a bola acaba por sair pela linha lateral. É arremesso favorável da formação da equipa do Nacional. É para a equipa da Cansa, é para a formação Alvinegra. É para a equipa orientada por Tiago Margarido. Vai fazer o arremesso Alain. Alain vai olhando os seus companheiros, vai fazendo um compasso para de primeira, vai fazendo ainda, vai ganhando mais algum espaço. Esta quarto árbitro dizia para parar. Lançou para Ramires. Ramires tentava dar em Witty, a bola acaba por sair pela linha lateral. Lançamento vai ser efetuado por Francisco Dias. Francisco Dias do primeiro deixou agora para trás para Abascal. Rodrigo Abascal vai dominando o pé esquerdo da bola, vai funcionar. 26 na camisola, vai tomando o balanço, aí vai a passo, não tem pressa, o tempo vai jogando ali na zona defensiva. Vai deixando agora para Baliero. Baliero vai deprimindo, vai deixando agora muito bem para Rica. Rica da primeira, deixando agora para Baliero. Baliero mais para o lado contrário, para Abascal. Abascal a ter alguma dificuldade no domínio, depois a bater perante a ameaça de Ramires. A bola para Camará. Aí está a Camará com a bola dominada, corta primeiro, mas estava em posição de fora de jogo, levantou a bandeirola, confirma Ricardo Baixinho. É o livre que vai beneficiar a formação da equipa do Nacional, vai ser batido pelo central da formação Alvinegra. 34 na camisola, é o Léo Santos, vai bater o central da formação da equipa do Nacional. Estamos no início da partida, para já tudo na mesma, 0-0 entre o Nacional e Vitória de Guimarães. A equipa vai se adiantando mais no terreno, vai bater o Caíque. Está a guarda-redes da formação do Nacional. Caíque vai tomar balanço, pé direito, a bola vai funcionar, a bola vai quinto ali na zona defensiva da equipa do Vitória. Ganhou o primeiro Francisco Dias, vai lá também o Mateus Dias, vai deixando agora para o Witty. Witty da primeira deixou agora para Alain. Alain tentou furar a defensiva contrária, recupera ainda o homem do Nacional, mas a bola já tinha ultrapassado a linha lateral. É lançamento para ser efetuado por Francisco Dias. Estamos no início da partida, para já alguma leitura que podemos tirar, Ricardo?
6: O Nacional executa bem os lançamentos aqui do lado direito. Até agora, 3 minutos, já vão em 6 lançamentos sobre o lado direito, porque efetivamente em termos de jogo, Só a nota de que Mateus Dias encaixa mesmo em Gustavo Silva, permitindo a José Vítor e também a Léo Santos terem liberdade para depois garantirem o ganho da profundidade à equipa, mas isso também expõe e faz com que o meio-campo, apesar de estar formado neste momento com quatro elementos, com o Paulinho Boia e o Iti a baixarem, depois acabem também por perder a inferioridade numérica lá no meio, porque o Guimarães apresenta três homens contra somente dois jogadores no miolo por parte da equipa do Nacional. Já o Guimarães vai saindo ou tentando construir em 2-1, fazendo subir os seus laterais e jogando com os extremos bem abertos, provocando exatamente aquele jogo interior que eu falava no início do jogo, ou antes do jogo começar, permitindo depois ou querendo que Gustavo Silva se envolva em situações que permitem ataque de profundidade de outros jogadores.
4: Lançamento de linha lateral para a equipa do Nacional, o árbitro a dizer que é ao contrário, porque adiantou muito no lançamento, julgo eu.
6: Exatamente, portanto, neste caso, Alan Núñez, e agora volta a ser porque foi muito atrás. Ou seja, primeiro Alan Núñez ganhou muito terreno e quando o árbitro dava a indicação, Francisco Dias lançou muito atrás e o árbitro reverteu novamente a situação e continuamos com lançamentos aqui do lado direito.
4: Lançamento para a equipa do Nacional. Este lançamento vai ser efetuado pela formação da equipa do Nacional, já foi efetuado lá para a frente, era para o meio campo contrário. Vamos já com 5 minutos e 30 segundos desta primeira parte e o placar continua na mesma. Nacional 0, Guimarães também 0.
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0: E atenção, o Estrela marca em Braga, 6 minutos, Braga 0, Estrela Amadora 1, com a equipa do Estrela, aliás, do Estrela, na frente do marcador, ainda no outro jogo em andamento, Casa Pia Rio Ave 0-0 e também Oroca Tondela 0-0, mas aqui a equipa do Casa Pia marca também, o Nacional fica em maus lençóis. Para já, 6 minutos, Braga 0, Estrela Amadora.
4: É isso mesmo, sabíamos que era difícil para a Estrela Amadora, há que reconhecer isso em casa do Braga, mas o futebol é uma caixinha de surpresa, é um resultado que não é muito bom ou não é bom para a equipa do Nacional.
6: Não, efetivamente este é um dos resultados que o Nacional jamais quereria que acontecesse.
4: Portanto, se terminar com o empate aqui, dá para o Nacional.
6: Se terminar com o empate, o Nacional mantém-se. Portanto, precisa mesmo de ganhar o Estrela da Amadora, precisa mesmo de ganhar o Casa Pia, neste caso para o Nacional ir aos playoffs, até precisam de ganhar as duas, como diz o outro, porque o Nacional vai tendo vantagem direta sobre os dois adversários e, portanto, para já as coisas mantêm-se iguais, mas a vantagem atenuou-se ligeiramente, porque efetivamente o Estrela da Amadora vai conseguindo bater o Braga.
4: Esta bola vai ser lançada ao sol, o jogo foi interrompido, a bola vai ser entregue ao jogador da equipa do Vitória, na circunstância, ao Rica. Rica já com a bola dominada, vai com ela dominada, deixou agora para Balieiro. Balieiro vai olhando o central da formação da equipa do Vitória, vai deixando agora para Abascal. Abascal vai dominando com a parte interior do pé esquerdo, põe a bola retinha e relvado. Ainda está Abascal no seu grande círculo, ainda no seu meio campo, deixou agora para Miguel Maca. Maca vai tentar passar, não passa, a bola acaba por sair pela linha lateral. É José Gomes quem vai efetuar. Está José Gomes, é ele quem vai fazer o arremesso de linha lateral. 5 na camisola, vai olhando os seus companheiros da primeira a fazer mal. Não chegou a fazer o lançamento. Está o jogador da equipa do Nacional a tomar balanço, vai olhando os seus companheiros, faz o arremesso lá para a frente, rasgadinho para a cabeça de um colega de equipa, corta primeiro, ainda Mateus Dias levantou, vai primeiro Francisco Dias a deixar para Abascal, bola vai chegar primeiro, o guarda-redes de Charles da primeira lançou a bola para a zona defensiva da equipa do Nacional. Em luta está lá Gustavo, ganha primeiro Alain, vai lá também Léo Santos, faz um balão, levanta a bola, vai lá também o Filipe, vai ganhar também Samu, ainda Camará a deixar para Rica, Rica da primeira deixando agora para o lado contrário, para Balieiro, tira muito bem o homem do Nacional, deu para Miguel Maca, Maca da primeira deu agora para Gonçalo, vai chegar a primeira cobertura também do Filipe Soares, ganha deu para Labidi, Labidi a deixar para Zé Gomes, levantou para Ramires, Ramires deixou agora para Paulinho Boia, corta primeiro Samu, a bola ainda vai para o Rica, Rica vai deixando agora para Abascal, joga-se na zona do defensiva da equipa do Vitória, a bola para Samu, arranca Samu, pé esquerdo na bola, esta é a camisola 20 da equipa do Guimarães, deixou o contacto do Tilo na esquerda, aliás na direita para Abascal, Abascal mais para a direita para Balieiro, a Balieiro deixando agora muito bem para Gonçalo, Gonçalo deixando agora na zona central para o Abascal, Abascal a entregar a mala esférica, o ganho primeiro Mateus Dias, do primeiro deixou para o guarda-redes Caico, está Caico com a bola dominada, vai olhando os seus companheiros da primeira, bateu
7: A bola vai caindo ali na zona defensiva da equipa do Vitória. Ganhou para Francisco Dias. Recupera Rameiras. Aí está Rameiras a deixar muito bem para Filipe Soares. Filipe Soares vai levantando. Era para Paulinho Boia. Corta a primeira formação da equipa do Vitória. Recupera a equipa da casa. A formação do Nacional. Ela é o Santos. Da primeira da chuva para Mateus Dias. Aí está o trinco da equipa do Nacional. Com a bola dominada. Entrou no grande círculo. Entrou já no meio campo contrário. Pode meter na esquerda. Para lá que vai o esférico. A bola vai para Paulinho Boia. Ganha a bola com o seu pé direito. Faz uma com um passo de espera. Trava. Olha, deixou para Labidi. Labidi mais para trás para Zé Vitor. Zé Vitor para Mateus Dias. Mateus Dias para José Vitor. José Vitor a deixar agora para Labidi. Labidi mais para trás para Léo Santos. Léo Santos lateralizou agora na direita para Alain. Alain Nunes a deixar mais para trás. É para o Léo Santos. Está Léo Santos olhando os seus companheiros da primeira. Lateralizou muito bem para a esquerda. Onde está Zé Vitor? Zé Vitor arrancou. Vai fazendo um compasso de espera. Deixou agora para Mateus Dias. Vai jogando mais para trás para Léo Santos. Apertado por Camará, joga para trás, é para Caíque. Caíque vai dominando, guarda-redes da formação da equipa do Nacional, vai ser ali na zona da grande penalidade, deixou para Zé Vitor, pé esquerdo na bola, vai funcionar, já bateu lá na frente, é para a desmarcação de Rameiras, levantou um banderola, confirma o árbitro da partida, é lançamento, aliás, a livre, favorável à formação da equipa do Vitória. Para já está um jogo, dá-me ideia, as equipas um pouco encaixadas.
6: Sim, as equipas estão encaixadas e notam-se aqui dois ou três comportamentos específicos, cada uma das duas equipas, ou seja, o Nacional não pressiona alto a equipa do Vitória de Guimarães, ou seja, prefere resguardar-se ali numa posição não é propriamente baixa, porque a linha defensiva vai subindo e está agora com uma equipa extremamente curta, junto quase à linha de meio campo, mas a verdade é que Chucho Ramírez baixa, encaixando ali Henrique Dias, o número 6, digamos assim, em termos ofensivos da equipa do Guimarães, mas baixa as linhas e não vai acionando pressão alta, preferindo resguardar-se. Já a equipa do Guimarães faz exatamente o contrário, ou seja, salta quando a equipa inicia a construção baixa, salta rapidamente na pressão da equipa do Nacional, mas quando a equipa do Nacional consegue cortar essa linha de pressão, depois em termos de circulação de bola, em termos de criação ofensiva, já numa zona mais adiantada do terreno, a equipa do Guimarães então aí sim baixa e aguarda gatilhos de pressão. Portanto, aqui, como disseste, duas equipas encaixadas, embora também me pareça que o Nacional, que o Guimarães vá paulatinamente tomando conta do controle da posse de bola e, por sua vez, também algum controle do jogo.
7: Numa altura em que há uma falta favorável à formação da equipa do Vitória de Guimarães, é um livre ainda longe da baliza do guarda-redes Caíque, está lá a ajeitar o esférico, o capitão da equipa Samu. Está Samu, ele quem vai bater este livre favorável à formação da equipa do Vitória de Guimarães. Está o livre que vai ser batido também por Rica, ou então por Samu. Dá uma ideia que poderá ser por Samu. A equipa do Guimarães a subir um pouco no terreno. Muita gente ali à entrada da grande área da formação da equipa do Nacional. É Samu quem vai bater, pé esquerdo na bola, levantou, é perigoso, cabeça foi do homem da equipa do Nacional, insiste ainda o homem da, que é Arcanjo. Arcanjo levantar para a grande área, cabeça do homem do Nacional, do Vitória, a aparecer muito bem Caíque a evitar esta sapatada depois desta cabeçada de Gustavo. Atento, atento estava o guarda-redes Caíque.
6: Sim, Caíque com uma grande defesa a conseguir negar o golo a Gustavo Silva, ele que se habitua

0: Vitória, Rica a ver a cartolina amarela e o Vitória teve perto de marcar.
1: Sim, se na primeira vez Kaique tinha feito uma grande defesa, na segunda não foi uma grande defesa porque nem tão pouco ortodoxa. A verdade é que mais uma vez negou o gol ao Guimarães na saída, disparado por contra-ataque. Paulinho Boia foi a bola roada ali por Rica, não permitiu a procedência desse mesmo contra-ataque e o árbitro muito bem a mostrar o cartão amarelo por viabilizar um lance potencialmente perigoso ao jogador do Guimarães.
0: Livre para a equipa do Nacional. Livre esse que vai ser batido pela formação alvinegra. T4 na camisola 3-4. É o Léo Santos quem vai bater. Esta livre favorável à formação da equipa do Nacional. Vai batendo, contacto sutil para o lado contrário. E na esquerda, onde está Zé Vítor? Está outro central. Mais para trás para Caíque. Caíque vai dominando. Está Caíque com a bola dominada, velho, um dos seus companheiros da primeira bateu lá na frente, é para o Paulinho Boia, salta com o Miguel Maga, ganha primeiro o homem do Nacional, mas não ganha o lançamento, já que a bola ultrapassa a linha lateral, é lançamento da linha lateral para a equipa do Vitória. Este é o lançamento que vai ser efetuado por Miguel Maga, de primeira deixou para Baliero. Baliero vai com a bola dominada, de primeira lateralizou muito bem para Abascal. Abascal vai dominando, com o seu pé esquerdo, puxa para o direito, na sua zona defensiva, zona central, vai deixando agora muito bem também para o Rica. Rica vai deixando agora para o Abascal. Abascal vai subindo no terreno, vai olhando os seus companheiros, deu para Francisco Dias. Aí está Francisco Dias com a bola dominada, vai deixando para Abascal, mais para trás para Charles, guarda-redes da equipa do Vitória, vai deixando agora a equipa do Vitória a receber por Abascal, deixou para Samu, ainda deixando agora para o Francisco Dias, deu para Samu, levantou e a bola bateu no corpo de Witty, ultrapassa a linha lateral, é lançamento para a equipa do Vitória, com 15 minutos jogados nesta primeira parte do Estádio da Madeira na Chupana e o placar, meus amigos, ainda não funcionou. Nacional 0, Vitória também 0.
2: É sempre que passas a emissão aqui para o estúdio, há golo em Braga, desta feita para os da casa, Braga 1, Estrela da Amadora também 1.
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2: Nas outras duas partidas, tudo a 0, Aroca 0, Tondela 0, também o nulo entre Casa Pia e Rio Ave.
0: Bom, as coisas um pouco melhores em termos de resultado agora do Estrela com o Braga.
1: Aumentou a almofada para a equipa do Nacional. Este gol do Braga caiu aqui muito bem e, portanto, a almofada, digamos assim, que ganhou um pouquinho mais de ar para o Nacional se manter na primeira liga.
0: Bola já está nos homens da formação do Vitória. Está Charles, da primeira deixou para Baliero. Baliero vai com a bola dominada, deixando agora muito bem para o centro do terreno, onde está Rica. Domina com o pé esquerdo, puxa para o direito. Ainda está o homem com a camisa 80 da equipa do Vitória. Deixou agora para Abascal, vai subindo o central da equipa do Vitória, ainda está Abascal com a bola dominada, vai deixando agora muito bem para o Rica, Rica vai dominando no grande círculo, jogam-se no meio campo da equipa do Vitória de Guimarães, deixou para Baliero, está o central apertado perante a ameaça dos jogadores da equipa do Nacional, deixou para Charles, domina com o esquerdo, depois para o direito, deu para Abascal, está Abascal da primeira levantando agora para Gonçalo, de cabeça deixou na frente, era para Gustavo, ganha o primeiro Mateus Dias, a bola ressalta ainda para os homens da equipa do Vitória, está Gustavo Silva, arrancou Gustavo, deixou agora na direita, é para a entrada de Miguel, está Miguel Maga a entrar, a deixar agora para a entrada do Samu, corta a primeira formação da equipa do Nacional, vai lá também Zé Gomes, ganha a primeira Zé Gomes, o árbitro diz o quê? Que há falta do homem da formação do Nacional, mas julgou que era uma bola ali disputada ombro a ombro, mas o assistente estava muito perto do lance, acabou por dizer que é falta de Zé Gomes.
1: Vamos dar o benefício da dúvida, porque está muito mais perto que nós, mas a mim também me pareceu que há somente uma disputa de bola. Independentemente disso, nos últimos minutos o Nacional parece querer aumentar a pressão sobre a equipa do Vitória Sport Clube, a verdade é que depois não conseguindo ganhar a bola, já por duas ou três vezes que tem que correr rapidamente para trás, porque esta equipa do Guimarães apesar de tudo, sai bastante bem quando tem que meter velocidade para sair de pressão. Veremos aqui mais um livre lateral e nos dois momentos de bola parada que o Guimarães teve criou duas ocasiões, valeu a defesa de Caíque nessas duas mesmas ocasiões.
0: Livre que vai ser batido por Arcanjo, então por Rica, vamos lá ver quem vai bater este livre, muita gente ali na grande área da formação da equipa do Nacional, é Arquenjo quem vai bater, pé esquerdo na bola, levantou cabeça de quem, a bola acabou por bater ainda na cabeça do homem do Nacional, ultrapassou a linha de fundo, é pontapé de canto favorável à formação da equipa do Vitória, queda a bola parada. É um sufoco na zona defensiva do Nacional.
1: É porque o Guimarães tem jogadores que batem muito bem este tipo de lances. Neste caso foi Telmarcanjo, cruzamento tenso ali, juntinho mesmo à cabeça do seu colega. Valeu o corte do jogador do Nacional.
0: Ponto a pé de canto que vai ser batido por homem do Vitória. Cabeça de vários jogadores. A bola ainda vai para a Bascal. A bola bateu no corpo de Zé Gomes. Insiste ainda o Vitória. A bola vai já jogando. Jogada para Arcanjo.

0: A Domeira com o pé esquerdo do primeiro, deixando contato obtido, deixou agora para a Bascal. A Bascal mete na grande área. Cabeça de Zé Vítor. Vai lá também para o Limboia. Ganha primeiro o homem do Vitória, mas recupera muito bem. Filipe Soares arranca a formação ao contra-ataque da equipa do Nacional. Aí está Filipe Soares, vai deixar agora para o Eiti. Entregou mal o Esferco, que sacudia a equipa do Vitória. Vai recuperar a Abidi. Dominou, colou o pé esquerdo. Deixou para Zé Gomes de primeiro, meteu a bola rentinho, roubado, deu agora para o Eiti de primeiro, deu para Zé Gomes, mesmo quatro pela equipa do Nacional. Vai tentar o cruzamento. A cobertura foi de Arcanjo. Aí está Arcanjo ainda a conseguir dominar dentro das quatro linhas. Vai deixando agora para Maca. Maca deixou para Charles. Charles a deixar para Francisco Dias. Francisco Dias da primeira deixou no centro, é para o Rica. Rica vai com a bola, vai deixando agora para Maca. Maca vai dominando com a parte interior do pé direito, põe a bola rentinho, o Galvão deixou agora para Samu, capitão da equipa do Vitória. Rodopia deixou agora na esquerda para a entrada de Francisco Dias. Arranca Francisco Dias, levantou para a grande área. A bola vai para quem? Para ninguém, já que a bola sai pela linha de fundo. É pontapé de baliza para a equipa do Nacional.
1: É pontapé de baliza, e o Nacional teve aqui uma excelente oportunidade quando se encontrava em 3 para 4 da linha defensiva do Guimarães. Filipe Soares não tinha grande linha de passe, é verdade, mas depois também não escolheu a melhor e acabou mesmo por dar a bola ao Guimarães. Após isso, o Guimarães conseguiu soltar-se. Tiago Margarido foi chamando exaustivamente a sua equipa para cometer pressão na primeira parte da construção da equipa do Guimarães. Depois, a primeira vez talvez que José Gomes acaba por fazer uma incursão lá pelo lado esquerdo, a também não conseguir passar por Telmo Arcanjo, e mais uma vez o Guimarães a ganhar a bola.
0: Está o lançamento de linha lateral para a equipa do Nacional, para a equipa madeirense, para a equipa da Madeira. É para o ser efetuado pelo Zé Gomes. Vamos já com 20 minutos jogados nesta primeira parte, última jornada desta primeira liga. E o placar, meus amigos, está desta maneira. Nacional 0, Vitória também 0.
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3: E desde que há uma pontaria do Arte, agora não é em Braga, em Aroca, na Serra da Freita, Aroca adiante, Aroca 1, Tondela 0, nesta luta pela manutenção. O Tondela está em zona, como já estava, de despromoção direta.
0: Livre para a equipa do Nacional, já foi marcado, bola para Zé Gomes, do primeiro, meteu na grande área. Aí está Ramiro, ganha o primeiro central da formação da Vitória. Vai lá também ainda Zé Vítor, ganha nas alturas. Paulinho Boia a cortar, estava lá também no enfiamento da jogada, o capitão da equipa do Vitória, que era Samu, limpou, não brincou, tirou ali a bola da zona defensiva e a bola acaba por sair pela linha lateral. Lançamento que vai ser efetuado por Zé Gomes. Aí está Zé Gomes, ele quem vai fazer o arremesso de linha lateral. Camisola 5, já fez o arremesso lá para frente. Corta primeiro o Gonçalo. A bola vai para Matheus Dias, do primeiro deixou muito bem para lá. Arranca o lateral direito da equipa do Nacional. Vai tabelar agora com o Iti. O Iti rodopia, flutiu mais para o centro do terreno. Ainda está o Iti a deixar agora para o Léo Santos. Vai deixando para Zé Vítor. Zé Vítor vai deixando agora mais para a esquerda. É impedido a falta de Gustavo Silva sobre o central da formação do Nacional. Livre-se que vai ser batido para a equipa do Nacional, mas muito longe da baliza do guarda-redas, Charles. Está livre que vai ser batido pela formação do Nacional. Tem o terno camisola, foi ele que foi carregado, o Zé Vítor. A falta do avançado da equipa do Vitória, que é Gustavo Silva, ele que em algumas épocas atrás vestiu a camisola do Nacional. Livre esse que vai ser batido pela formação da equipa do Nacional, Labidi. Está lá, Bidi, 15 na camisola, o pé esquerdo na bola, poderá funcionar. Muita gente ali à entrada da grande área da equipa do Vitória. A equipa do Nacional, de boa parada, tentou chegar lá. Está lá, Bidi, vai levantar, levantou a cabeça de Léo Santos, a cabecear, sacudiu muito bem também Gonçalo. Ainda vai lá o Iti, está o Iti a tentar furar a defensiva da equipa do Vitória. Ainda está o Iti a conseguir um pontapé de canto bem jogado. Inteligente agora o Iti.
1: Sim, viu que não conseguia sair daquela embrulhada ali frente de Camará, acabou por ter a melhor opção e jogou a bola contra o seu adversário a ganhar o canto, o primeiro da equipa do Nacional.
0: Pontapé de canto para a equipa do Nacional. Vai ser batido por Labidi, 15 na camisola. A equipa do Nacional toda instalada ali na grande área da equipa do Vitória. A ver, vamos o que é que vai dar. Bola parada, vai bater, pé esquerdo na bola, já bateu, com muita força. Ai, ai, ai, não foi aproveitado este pontapé de canto da equipa do Nacional e passou o perigo para a baliza do guarda-redes Charles. Está a pontapé de baliza para a equipa do vitória. É Charles quem vai bater, 27 na camisola, já com toque subtil deixou para Balheiro. Está Balheiro com a bola dominada, vai subindo o central da equipa do Vitória. Ainda está Balheiro, deixando agora muito bem para Rica. Rica vai dominando, 80 na camisola, rodopia, deixou agora para Abascal. Vai subindo Abascal, ainda está Abascal com a bola dominada, vai olhando os seus companheiros da primeira, deixando agora para o Francisco, deu para Samu, corta a primeira formação da equipa do Nacional, cortou mal, ainda vai lá o Iti, a bola vai sendo recuperada por Rica, vai deixando para Francisco Dias, mais para trás para Abascal. Está o central da equipa do Vitória, joga-se ali na zona defensiva da equipa do Vitória, apertado pela pressão da equipa do Nacional, jogou para trás para Charles. Charles lateralizou muito bem para o lado direito, onde está o outro central, que é Balheiro. Balheiro vai com a bola dominada, deu para Maca. Maca vai tirando um homem do Nacional, Flatinho mais para o centro, deixou agora para Gonçalo. Gonçalo mais para trás, é para Balheiro, para Abascal. Abascal mais para trás, é para Charles, guarda-redes da equipa do Vitória, deixou agora para Rica, da primeira lateralizou para a direita, onde está o central Balheiro. Está Balheiro a deixar agora para Arcanjo, Arcanjo para o Gonçalo. Aí no total, o homem da equipa do Nacional ganha melhor, o homem do Vitória. Está Arcanjo a tentar fazer um túnel, a não conseguir, e depois há uma falta do homem do Nacional e cartão amarelo para Zé José Gomes nesta entrada sobre o homem do Vitória.
1: Sim, José Gomes chegou extremamente atrasado, acabou por cometer uma entrada imprudente já quando o jogador do Guimarães não tinha a bola, e portanto aqui também muito bem o árbitro da partida a mostrar o amarelo a José Gomes, uma entrada imprudente.
0: Para já, que leitura podemos fazer destes quase 25 minutos jogados nesta primeira parte?
1: Olha, podemos fazer uma leitura de que o jogo está relativamente equilibrado, com maior controle e maior posse de bola por parte da equipa do Vitória de Guimarães, mas a verdade é que só através de lances de bola parada, nomeadamente através de um livre lateral e de um canto, é que consegue visar a baliza de Caíque, mas a verdade também é que nesses dois lances levou muito perigo e valeu mesmo a capacidade de defesa do guarda-redes do Nacional para o Guimarães não se apresentar em vantagem.
0: Numa altura em que Arcanjo bateu de fora da área, a bola bateu em Zé Gomes, ultrapassa a linha de fundo e pontapé de canto favorável à equipa do Vitória. Pontapé de canto que vai ser batido pela equipa do Vitória, vai ser batido por Arcanjo. Pé esquerdo da bola vai funcionar. Muita gente ali na grande área da formação da equipa do Nacional. A ver, vamos o que é que vai dar. Pontapé de canto já batido, vai sacudindo a formação da equipa do Nacional. Recupera Arcanjo, vai deixando agora para o Gonçalo. O Gonçalo mete na grande área, a bola bateu em do Nacional, depois o Iti também ali a fazer o corte, vai também Mateus Dias a cortar, a bola ainda vai para os homens da formação do Vitória, vai sacudindo também Samu, a deixar para Arcanjo. Arcanjo junto à linha lateral vai-lhe tentar passar por um homem do Nacional, deixou agora para Samu. Samu ainda para Maga, cruzamento da primeira, ganhou o primeiro muito bem Rameiras a limpar, a bola vai para Paulinho. A Paulinho Boia deixou-se antecipar, ganha o primeiro Filipe, deixou para Paulinho. Paulinho Boia a ser carregado, há falta sobre o homem do Nacional.
1: Olha, Duarte, há uma coisa que é verdade. O Nacional hoje não se vai expondo à pressão do Guimarães. Muito cautelosos os jogadores que fazem a primeira fase de construção da equipa do Nacional, optando muitas das vezes por esticar o jogo, colocar a bola lá na frente para depois então ganhar em segunda bola, não arriscando aquelas famosas perdas de bola que aqui e ali foram comprometendo os resultados da equipa do Nacional.
0: Árbitro, penso que está ali a haver um lance ali de Witty na grande área, mas dá-me a ideia que não há motivo de grande penalidade, mas penso que é esse lance que está a ser estudado.
1: Eventualmente será, portanto, no caso o Witty tenta afastar a bola, remata na bola, é verdade, mas depois acaba por atingir o seu adversário, mas não me parece que seja uma situação que seja passível de grande penalidade.
0: Vamos aguardar o que é que a cidade do futebol vai indicar a este lance. Aliás, até o Vitória praticamente não fez qualquer pedido dessa situação.
1: Não, o jogador levantou-se imediatamente. Aqui o treinador, que eu penso ser o treinador adjunto, porque não é Gil Lameiras, mas é o treinador que está levantado, portanto aquele que eventualmente tem a credencial, protestou bastante na altura. Esse sim fez muito protesto, mas o próprio jogador do Guimarães rapidamente
0: não há nada,
1: levantou.
0: Não há nada.
1: Exatamente.
0: Livre que vai beneficiar a formação da equipa do Nacional. Vai ser batido por Zé Vitor. Zé Vitor do primeiro deixou no lado contrário para Filipe Soares. Vai dominando com o peito, põe a bola rentinho, o Alvado vai para cima do adversário. Deixou agora para o Iti. O Iti arrancar, deixou-se antecipar. Quem é a primeira é a formação da equipa do Vitória. Vai recuperar Léo Santos. Léo Santos a ganhar. Ainda está Léo Santos. Vai deixar agora para Zé Vitor. Está na zona central. O homem que joga com a camisola 38. Mete muito bem rasgadinho para Zé Gomes. Junta à linha lateral. Domina o olho. Tabulou agora muito bem para Paulinho Boia. Vai deixando agora para Labidi. Labidi a tentar passar para o homem do Vitória. Não conseguir recuperar ainda Mateus Dias. Deixou agora para, perdão, Alain. Alain de primeiro, deixando agora para Filipe Soares. Vai arrancando para o Iti. O Iti vai dominando. Ainda está o Iti apertando. Joga mais para trás para Leo Santos. Leo Santos para Mateus Dias. Para Leo Santos. Está a pressão da equipa do Vitória. Tem que jogar para trás. É para o guarda-redes Caico. Caico vai dominando. Vai deixando agora para trás. É para a esquerda. Onde está Zé Vítor? Arranca Zé Vítor da primeira. Lançou no lado contrário para o Filipe Soares. Com muita força a bola chega às mãos do guarda-redes Charles. Há, digamos, um certo medo do Nacional. Joga com muita cautela.
1: Sim, neste caso o Gustavo Silva até pressionou fortemente, mas como era o único jogador, permitiu que o triângulo formado por Caíque, Leo Santos e Zé Vítor conseguissem sair desse primeiro momento de pressão, mas a verdade é que chegando ali já no terço quase ofensivo, antes de chegar à linha de meio campo, Zé Vítor a optar por um passo longo que não saiu bem, é verdade, mas não tentou construir e sair de uma forma mais curta.
0: Estava a chegar o primeiro deu para Samuel, arranca o capitão da equipa do Vitória e tentava meter lá na frente, a bola acaba por sair pela linha lateral. Dá-me ideia que seria o contrário, há um corte ali, parece-me, de Leo Santos. O árbitro entendeu o contrário.
1: Se o árbitro entendeu que a bola depois terá ainda batido em Samu, não foi essa a ideia que nos deu, mas o árbitro mais uma vez estava mais perto. Vamos dar mais uma vez o benefício da dúvida.
0: Lançamento de linha lateral para a equipa do Nacional, já foi efetuado por Alanhinhas. Vai deixando agora para lá para frente, ganha primeiro o homem do Vitória e depois Mateus Dias a despejar de qualquer maneira. Ganhou com o peito o guarda-redes da equipa do Vitória. Charles da primeira deixou agora para o Baliero. Baliero vai com a bola dominante, vai com a bola coladinha ao pé direito. Ainda está Baliero com a bola coladinha, 28 na camisola de primeiro, lateralizou muito bem agora para a Bascal. A Bascal vai dominando, vai olhando, vai deixando agora para o Gustavo, ganha primeiro o homem do Nacional, deixou agora para o Iti, arranca o Iti, ainda está o Iti em velocidade, entrou na grande área, ainda não vai entrar, recupera os homens da equipa do Vitória, ainda está o Iti em luta com os homens do Vitória, mas ganha muito bem a equipa do Vitória, Gustavo a limpar, ganha primeiro ainda o homem do Nacional a bater de qualquer maneira, a bola acaba por sair por cima da barra da baliza do guarda-rede da formação do Vitória. 30 minutos jogados nesta primeira parte e o placar ainda não funcionou. Nacional 0, Guimarães também 0.
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3: E só em dois dos quatro jogos em andamento há golos. Aroca está a vencer o Tondela por 1-0. Empata 1 na Pedreira entre Braga e Estrela Amadora. No restante, Casa Pia 0, Rio Ave também 0. O Nulo mantém-se na Chopana entre Nacional e Vitória de Guimarães. Minutos agora, 31, Duarte, neste jogo que também é de nervos.
0: É verdade, é um jogo de nervos. Ricardo, o Itali poderia talvez ter feito um pouco mais. Dá-me a ideia também que Paulinho Boia não tem aparecido muito no jogo.
1: Não, Paulinho Boia não tem aparecido muito no jogo porque com esta forma de jogar da equipa do Nacional, ou seja, uma bola longa, a verdade é que depois as segundas bolas não têm saído para o jogador do Nacional e também Paulinho Boia não tem conseguido receber a bola no pé. E depois isso complica muito o aparecimento também do jogador alvinegro aqui no jogo. Por sua vez, o Vitória de Guimarães vai criando ali um passo atrás de passo junto à defensiva, mas depois perante o recuo e a forma como a equipa do Nacional está fechada, não tem conseguido colocar a bola no meio. Há um momento de perigo que me parece que o, neste caso o Vitória também ainda não explorou. E agora aqui, pois, tu dizes que é um jogo de nervos e o Iti e o Francisco Dias estão aqui pegados os dois. Parece-me curto o cartão amarelo para o Iti, porque Francisco Dias também empurrou o Iti e vão-se aproveitando dos nervos quando devíamos estar a falar.
0: E o Filipe Soares também levou o cartão amarelo.
1: Não, agora levou, portanto, o árbitro de decisão salomónica, porque realmente empurraram-se um ao outro, sem necessidade nenhuma, e depois Filipe Soares, que protestou, também levou o cartão amarelo, e portanto aqui o árbitro a tentar manter com os cartões o jogo em baixo, quando no banco toda a gente pede calma, mas as emoções vão falando mais alto. Mas dizia eu que há aqui um momento que parece-me que o Guimarães ainda não aproveitou, ou seja, Gustavo Silva está a ser marcado por Mateus Dias, que recua para a linha, e quando faz movimentos de apoio, Mateus Dias vem com ele. O problema é que os dois centrais, que não têm ninguém para marcar, estão relativamente abertos por causa do posicionamento dos médios ofensivos do Guimarães. E isso pode levar que tanto Telmarcães como Camará, que provavelmente não têm essa capacidade ou não têm a especialidade nesse ponto, possam aproveitar esse momento para fazer ataque à profundidade em diagonal. O Guimarães ainda não aproveitou, mas já são duas ou três vezes que o espaço se abre e isso poderá provocar alguma dificuldade à equipa do Nacional. Outra situação é mesmo a capacidade de Gustavo Silva no jogo aéreo, nas bolas paradas. Foram dele os dois lances mais perigosos, mas continua a parecer-me que não há uma marcação direta, quando já se viu que é invariavelmente procurado.
0: Esta a bola a ser jogada ali na grande área da equipa do Vitória, cruzamento de primeira, sacudir muito bem, Caico, a sair muito bem sobre os postos, o guarda-redes da formação do Nacional, a bola está em Gonçalo, arranca a equipa do Vitória, está Gonçalo a tentar furar a defensiva do Nacional, linha de fundo, vai tentar o cruzamento, a conseguir o cruzamento e a bola bateu em Zé Gomes, ultrapassa a linha de fundo, é ponta, pé de canto, favorável à equipa do Vitória, sinal um pouco mais da equipa do Vitória, Ricardo.
1: Sim, o Guimarães, como eu disse, isso vai controlando até pela forma como o Nacional pretende fazer a sua defesa em termos de momento defensivo, portanto dando claramente a posse de bola a esta equipa do Guimarães, e isso vai permitindo que o Guimarães tenha um maior controle de jogo, mas a verdade é que também o Nacional não tem sido expedito nas saídas de contra-ataque.
0: Ponta, pé de canto já batido, a bola vai ainda para os homens da equipa do Vitória, a bola bateu em Witty, a ressaltar agora para Charles, Charles vai dominando, guarda-redes da equipa do Vitória de Guimarães, está a deixar agora muito bem para o Rica. Rica vai com a bola dominando, vai deixando agora para Arcanjo. Arcanjo vai jogar de mais para trás, é para o Balieiro. Balieiro vai deixando agora para Francisco Dias, vai dominando cá a parte interior do pé esquerdo, põe a bola rentinho relevando, vai deixando outra vez para Balieiro. Balieiro vai deixando a mais para Bascal. A Bascal vai dominando o central da formação da equipa do Vitória, lançou agora para Camará. Vai lá primeiro, Zé Gomes a ganhar de cabeça, vai luta também, Mateus Dias, ganha Mateus Dias, levantou para o Ramírez a ser carregado. Árbitro a dizer que não há qualquer falta, recupera a equipa do Vitória, a bola ainda vai para Maca, Miguel Maca, a deixar para Arcanjo, Arcanjo junto à linha lateral, vai fazendo uma simulação, tira muito bem Paulinho Boia da jogada, mas há uma falta do jogador da equipa do Nacional, e é livre que vai beneficiar a equipa do Vitória.
3: Marta, deixa-me só dar conta que marca o Casa Pia, está a vencer por 1-0 o Rio Ave, com este resultado atira o Estrela da Amadora para a zona de playoff de despromoção.
0: Pontapé de livre para a equipa do Vitória. A verdade é que ainda há muito tempo para se jogar e vai haver sempre este, ora um resultado interessa a uma equipa, ora não interessa.
1: Sim, isto vai ser a loucura total, embrulha, dá a cambalhota, volta atrás e já tivemos aqui Estrela Amadora a ganhar, agora está empatado, o Casa Pia também se adianta, vamos ver aqui no jogo nacional se consegue manter a sua posição e não haver aqui nenhuma reviravolta.
0: Esta bola são os homens da equipa do Vitória. Francisco Dias deixou agora para Samu. Samu a tirar muito bem o homem do Nacional, que era o Iti, deixou para Francisco Dias. Vai dominando o homem que joga na esquerda. A bater agora para o Gustavo. Ganha primeiro o homem do Nacional. Vai lá também da Maca a deixar para Camará. Camará em luta com o homem do Nacional. Chega lá primeiro Zé Gomes. Não recupera ainda. A deixar para Camará. Numa zona perigosa. Vai lá Léo Santos a cortar limpinho. Muito bem o central da formação da equipa do Vitória. Ainda está o Felipe a meter lá na frente e a bola vai quase num ping-pong total, vai batendo em vários jogadores, há muitos nervos à flor da pele.
1: Não, isto tem a ver exatamente com aquilo que nós falávamos há pouco, o Nacional não se quer expor de maneira nenhuma no seu momento de construção, e aqui Felipe Soares saiu com a bola, fintou um, fintou dois, ou melhor, não fintou, saiu em velocidade a ganhar terreno, mas quando se viu apertado tentou afastar a bola e, como diz o outro, parecia tirar o boneco. Foi ele, foi depois Léo Santos que também a tentar ganhar a bola fez o mesmo, e como diz o outro, para que isto acalme e o Guimarães não se vá acercando, Caíque já está ali à espera também para ver, porque parece-me que Chucho Ramírez não está nas melhores condições.
0: Sim, numa altura em que está o jogador do Nacional a ser assistido, partida está interrompida, vamos com 37 minutos jogados nesta primeira parte e o placar, meus amigos, está desta maneira: Nacional 0, Vitória de Guimarães também 0.
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3: Relembro que ainda hoje vamos ter mais três partidas. Às 20h30 joga-se o Sporting Gil Vicente, também o Estoril de Benfica e ainda o Famalicão Alverca. Deixa-me só dar conta que no basquetebol o Cabo venceu o Iliabon, mas ainda não assegurou a subida à Liga Principal de Basquetebol. Isto porque o Povo perdeu no segundo jogo da meia-final. Está tudo empatado entre Povo e Portimonense. A 1, a Negra, é decidida amanhã. O Cabo já está na final porque venceu os dois jogos. Primeiro em Ilhavou frente ao Iliabon, agora no seu pavilhão na Nazaré. Portanto, está com o lugar garantido na final da Pro Liga. Se o Povo amanhã vencer o Portimonense, o Cabo, os amigos regressam ao mais alto patamar do basquete português. Voltamos à Chopana para os últimos 7 minutos, já nem tanto, do tempo regulamentar nesta Nacional 0, Vitória de Guimarães também 0.
0: Esta bola já na posse de Francisco Dias, cruzamento da primeira, cortou o primeiro central da formação da Guimarães Nacional, insiste agora Arcanjo, dentro da grande área, vai tentar furar a defensiva do Nacional, deixou para Maca, Maca mais para trás, é para o Gonçalo, Gonçalo a deixar agora também para o Arcanjo, vai balhando ali na linha lateral, deu para Rica, Rica domina com o pé esquerdo da primeira, meteu agora em velocidade, seria para a entrada de Gonçalo, a bola acaba por sair pela linha do fundo, é pontapé de baliza para a equipa do Nacional e dá-me a ideia que seria bom para o Nacional que o intervalo chegasse rapidamente, porque é preciso acalmar um pouco a gente alvinegra.
1: Sim, e parece-me que o Nacional também está a recuar em demasia, ou seja, eu percebo a estratégia, até porque o Guimarães, se tiver espaço, é uma equipa que se torna perigosa no jogo interior e nas tabelas interiores, para depois libertar a criação dos seus extremos, mas dá-me a sensação que neste momento o Nacional vai descendo em demasia e depois também, se calhar pior do que descer em demasia, é isto mesmo, não consegue ter a bola em termos ofensivos o tempo suficiente para meter alguma calma no jogo e vai-se também o Guimarães apoderando do jogo e da intranquilidade que por vezes parece
0: acicatar. Aliás, o Nacional acho que ainda não fez qualquer perigo à baliza dos Charles.
1: Não, o perigo maior à baliza de Charles foi mesmo um alívio quase do meio campo de Zé Vítor, que sobrevoou toda a equipa do Guimarães e caiu ali nas malhas superiores da baliza, mas tirando isso, zero remates, embora também, diga-se de passagem, o Guimarães só naqueles dois minutos de bola parada conseguiu acercar-se da baliza de Caíque. Mas cá está, se Ramírez Chucho há pouco ia fazendo a pressão para lá da linha de meio campo, neste momento já recuou e já vai fazendo aqui na parte final do grande circo.
0: Esta bola já em Arcanjo, de primeiro deixou agora para o Samu, com a bola dominada, vai olhando os seus caminhos, deu para Arcanjo, pé esquerdo na bola, tira muito bem o homem da equipa do Nacional, tabulou agora com Rica, ganha primeiro a formação do Nacional, Ramírez deixou-se antecipar, ganha primeiro Rica, deixou agora para Gonçalo, esta Gonçalo deixar para Maca, vai flutindo mais para o centro do terreno, esta ao lateral direito, vai levantando, a bola bateu no corpo do homem do Nacional, vai para Baliero, deixando agora para Arcanjo, junto à linha lateral, vai flutindo mais para o centro, deixou agora muito bem para Gonçalo, domina com o esquerdo, puxa para o direito, vai deixando agora para a entrada de Samu, a tentar meter lá na frente, seria para Gustavo, a bola acaba por morrer nas mãos do guarda-redes da formação do Nacional, Caíque. Uma zona ali perigosa às vezes, aquela brincadeira.
1: Sim, eles pro em demasia, parecia não estar Gustavo Silva muito atento a essa situação, mas quando meteu o pé podia ser tarde demais quando o guarda-redes voltou a agarrar a bola, perdeu aqui uns segundos preciosos, mas a verdade é que voltamos ao mesmo, o Nacional vai recuando, mas depois não consegue ter a bola para provocar que a equipa do Guimarães também atrase linhas e não esteja tão confortável aqui na frente e vai ganhando metros com isso, vai remetendo a equipa do Nacional para uma zona mais defensiva e como diz, era bom se calhar o intervalo para esta equipa do Nacional para poder retificar aqui alguns procedimentos, principalmente a nível ofensivo, porque não consegue mesmo ter bola à equipa do Nacional.
0: Esta bola já nos homens do Vitória, que é Charles, do primeiro jogou mais para trás, joga na fora da sua grande área para a Abascal, levanta a Abascal, é para Camará, arranca Camará, mas não chega. E a bola sai pela linha lateral, é arremesso favorável à formação da equipa do Nacional.
1: Olha, Duarte, já agora só para certificar aqui também as nossas opiniões em termos estatísticos, o site da Liga dá-nos 37% de posse de bola para a equipa Nacional contra 63% de posse de bola para a equipa do Vitória, enquanto remates tem um total de 6 o Guimarães e 0 a equipa do Nacional.
0: 42 minutos jogados nesta primeira parte e o placar, meus amigos, ainda não funcionou. Nacional 0, Vitória também 0.
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3: É o único jogo em andamento onde não há golos. Nas restantes três partidas, Aroca 1, Tondela 0, Braga 1, Estrela Amadora também 1. Casa Pia está a vencer o Rio Ave por 1-0. Caminhar todas para tempo de intervalo. Lembro que começaram ambas, todos os jogos às 6 da tarde. Voltamos à Chopana para estes minutos finais da primeira parte.
0: Caminhamos para o final desta primeira parte, tudo na mesma, 0-0, lançamento de Léo Santos, é para a cabeça do homem do Nacional, mas ganha primeiro central, a bola vai para Rica, aí está a Rica a deixar agora para Miguel Maga, Miguel Maga não conseguiu dominar a bola dentro das quatro linhas, a bola acaba por sair pela linha lateral, lançamento para a equipa do Nacional, é para a formação madeirense, para a formação alvinegra, é para Zé Gomes, vai fazendo o arremesso agora para Mateus Dias, domina com a parte interior do pé direito, põe a bola rentinha, o Roval deu agora para Zé Gomes, mais para trás é para o Zé Vítor, há uma falta sobre o jogador que é do Nacional, Arcanjo atingiu o pé esquerdo de Zé Gomes, é livre que vai anunciar a formação da casa, a equipa orientada por Tiago Margarido, está livre que vai ser batido pela formação da equipa do Nacional, vai deixar a final para ser batido por Filipe Soares, 22 na camisola, é ele quem vai bater este livre favorável à formação da equipa do Nacional, junto à linha lateral. Aí está Filipe Soares, vai colocando o esférico, vai fazendo um compasso de espera. Aí está Filipe Soares, a equipa do Nacional subir um pouco mais no terreno. A ver, vamos o que é que vai dar. Caminhamos para o minuto 44. Aí está o livre que vai ser batido pelos homens da equipa do Nacional. É de bola parada, é a tentativa do Nacional chegar ao golo. Vamos lá ver, ainda longe da baliza de Charles. Levantou Filipe Soares, vai à cabeça de Mateus Dias. A bola ainda vai chegar a Léo Santos, mas a verdade é que a bola já tinha ultrapassado a linha lateral. É lançamento para a equipa do Vitória. Lançamento que vai ser efetuado por Francisco Dias. Aí está o técnico da equipa do Nacional a dar instruções para dentro das quatro linhas, lançamento que vai ser efetuado para Abascal, Abascal não brinca, tem que bater, já bateu, a bola vai para a cabeça de Mateus Dias, vai Baldeiro também ganhar, ganhou também o Zé Vítor, da primeira deixou para Palenque Boia, vai dominando, tira muito bem o homem da jogada, mete agora para Zé Gomes, cruzamento da primeira, mas meus amigos, nada feito, mau aproveitamento da equipa do Nacional.
1: Olha, aquilo que poderia ter sido um aproveitamento da equipa do Nacional para o primeiro remate e o lance perigoso, foi inacabado pela imperfeição do cruzamento de Zé Gomes, não sei se a bola ressaltou ligeiramente ali ou não, em alguns tufositos que vão sendo levantados neste real levado daqui da Choupana, a verdade é que parece ter metido o pé mal na bola depois de um excelente trabalho, uma rotação que permitiu que José Gomes ficasse liberto para o cruzamento de Paulinho Boia, mas o cruzamento foi mal feito e foi mesmo para trás da baliza.
0: Numa altura em que vamos jogar mais 3 minutos de compensação dados pelo árbitro da partida, tudo na mesma, 0-0, Internacional e Vitória. É o livre que vai anunciar a formação da equipa do Nacional, vai ser batido pelo camisola 30. Zé Vítor deu para Léo Santos, deixando agora para Alain, da primeira tabelando agora com o Iti, para Alain, da primeira deu para Filipe Soares, a tentar ganhar, a conseguir o toque subtil, mas a bola acabou por sair pela linha lateral, arremesso para a equipa do Nacional, já foi efetuado a bola para Ramiro, domina com o peito, deixou da primeira para o Iti, levantou, mas levantou mal, ganha o primeiro a equipa do Vitória, a bola para Arcanjo, tira muito bem o homem da jogada, ainda está Arcanjo a tabelar, a esperar, perdão, ainda vai deixando agora para Maca, Maca vai ter que jogar mais para trás, é para o Rica. Rica domina com o pé esquerdo, depois chama direito, vai com a bola coladinha, o pé direito no grande círculo, ainda no seu meio campo da primeira, lateralizou para Baldeiro. Baldeiro vai deixando ainda mais na direita, onde está Arcanjo, junto à linha lateral, bom de bola, está a pé esquerdo da bola a funcionar, flatinho mais para o centro do terreno, lateralizou agora para o centro, onde está no grande círculo Rica. Rica deixou agora para a Bascal, a equipa do Vitória vai subindo no terreno, deixou para Francisco Dias. Francisco Dias vai flatindo, vai deixando agora para a zona central, onde está o seu colega de equipa, que é Baldeiro. Baldeiro domina com a parte interior do pé direito, deixou para Rica, Rica para Baldeiro, está o central da equipa do Vitória, vai deixando agora para Gonçalo, Gonçalo Rodopia, vai puxando a bola mais para trás ainda, no sinal com o bloco muito recuado, vai deixando agora para a Bascal vai subindo, vai tentar meter lá na frente para Gustavo, a tentar passar, não passa, ganha o primeiro homem da equipa do Nacional, o contra-ataque da equipa do Nacional vai funcionar, está o Iti, está o Iti, está o Iti, vai com a bola coladinha para a esquerda, vai flutindo mais para o centro do terreno, cruzamento da primeira, mas muito mal este cruzamento do Witty.
1: Olha, muito mal o cruzamento e muito mal a opção. Paulinho Boia vinha numa diagonal interior, sem ninguém, era só colocar a bola, que até estava num passo relativamente mais curto do que este cruzamento, a bola não entrou, e mais uma vez o Nacional a não ter assertividade no último terço e a não conseguir concluir este contra-ataque.
0: Bola já está nos pés da equipa do Vitória. É Abascal, vai a passo, não tem pressa, vai andando devagarinho, devagarinho, o homem da equipa do Vitória agora sim bateu lá para a frente, a bola ainda vai para Gustavo Silva, da primeira dominou, jogou para trás para Rica, Rica vai lateralizando muito bem para o lado contrário, é para Miguel Maca, deu atrás para Rica, domina, vai olhando, vai fazendo um passo de espera, deixou para Arcanjo, Arcanjo a tirar muito bem o homem da equipa do Nacional, manteve velocidade e foi mais para o centro do terreno, tirou mais um, agora vai rematar, rematou forte por cima da barra da baliza do guarda redes Caica.
1: Não encontrando opções para conseguir chegar mais perto da baliza, acabou mesmo por optar pelo remate de longe de Telmo Arcanjo. A verdade é que vai fechando muito bem também os caminhos da sua baliza a equipa do Nacional, e não tendo outra opção, Telmo Arcanjo tentou a sua sorte. A verdade é que a bola saiu muito alta e longe da baliza de Caica.
0: Árbitro apitou, terminou estes primeiros 45 minutos. Com este resultado, Nacional 0, Vitória também 0.
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3: Intervalo na Chopana, intervalo também em Aroca, em Braga e em Rio Maior, com Aroca a vencer o Tondela por 1-0, na Pedreira, Braga e Estrela empatam a 1, o Casa Pia está a bater o Rio Ave também por 1-0. Duarte, vamos a esta primeira parte, poucas oportunidades de golo, todas elas para o lado do Guimarães, pouca emoção, muito nervo à flor da pele.
0: É verdade, um jogo com poucas oportunidades, quase nenhuma, só de bola parada, mas um Guimarães, pelo menos, mais ofensivo, se assim se pode dizer, perante um Nacional que me parece que está a acusar um pouco a responsabilidade desta partida e deste resultado.
1: Olha, claro que o resultado é que vai ditar aquilo que é certo ou errado. Ou seja, a estratégia que, de certa forma, eu aqui previ na antevisão do jogo, ou seja, o Nacional conter-se, a tentar fechar os caminhos e, sobretudo, a não querer sofrer golos mais do que marcá-los, digamos assim, para manter este pontinho que, independentemente daquilo que façam as outras equipas, são o garante da manutenção, acaba por estar espelhado aqui no jogo. O Nacional partiu de uma posição média defensiva baixa, com o Chucho Ramírez ali sobre a linha de meio campo, permitindo uma primeira fase de construção do Guimarães praticamente à vontade, e depois retirando espaços, quer a nível interior, quer tendo sempre coberturas próximas para a criação de Telmo Arcanjo e Camará, que não conseguem libertar-se dessas mesmas marcações. A verdade é que o Guimarães foi tendo bola, foi tentando criar de alguma forma lances de perigo, mas perante esta bem estruturada e fechada equipa do Nacional, não tem conseguido. Obteve ali, por volta do minuto 20-22, os dois momentos mais perigosos, que levaram a que Caíque, neste momento, seja talvez o homem do jogo, com duas defesas que não permitiram que o Guimarães se colocasse em vantagem, porque depois vem a pior parte. O Nacional não consegue ter bola, não tem conseguido ganhar as segundas bolas e não tem conseguido concluir os seus contra-ataques, pecando aqui também na finalização com este pecúlio de zero remates nesta primeira parte. Portanto, não há aqui qualquer possibilidade do Nacional fazer golo, porque não remata a baliza, digamos assim. Terá que melhorar essa assertividade. Já teve aqui dois ou três momentos de contra-ataque onde as coisas poderiam ter sido diferentes. Não foi assertivo, não conseguiu finalizar e por isso o Guimarães vai estando melhor, mas também não consegue encontrar caminhos para a baliza do Nacional.
0: Fico com a ideia que será 45 minutos de grande sofrimento para os adeptos do Nacional.
1: Sim, vai ser uma emoção. Obviamente que vai depender também do que acontecer entretanto em termos de resultados, e até mais aqui neste jogo do que nos outros. Se o Guimarães de alguma forma conseguir chegar à baliza do Nacional, isso vai ser aqui uma carga de trabalho e os nervos vão estar mesmo à flor da pele. Se o resultado se mantiver, os nervos vão estar à flor na pele também, mas a almofada vinda principalmente do resultado neste momento do Estrela da Amadora e também aqui deste pontinho que vai dando virtualmente a conquista da posição de manutenção, vão deixar também respirar de certa forma, e para já não é preciso, como digo o outro, entrar aqui nesta euforia, na loucura de pensar que as coisas vão correr mal.
0: Sim, senhor, está tudo dito em relação a estes primeiros 45 minutos. Estamos em tempo de intervalo com este resultado. Nacional 0, Vitória também 0.
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3: E com esta conjunção de resultados neste e molhado de equipas que estão na luta pela manutenção, para já descida direta para o Tondela com 28 pontos, o Estrela Amadora a empatar em Braga com 30, está em zona de play-off de despromoção. O Casa Pia logo acima da linha, dessa linha de água, o Casa Pia que bate o Rio Ave por uma bola a zero, fica com 32, os mesmos que Nacional, que empata frente a esta vitória de Guimarães. O 13º, o Rio Ave, já fora destas contas, tem 35 pontos.
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3: Amanhã é dia de final da Taça da Madeira em futebol entre Santa Cruzense e Nacional B. Os alvinegros, depois de falharem a conquista do campeonato, querem agora fechar a época e levantar a taça. O treinador Roberto Silva sabe que a equipa vai ter que trabalhar muito.
5: Chegamos à final da Taça da Madeira consciente do caminho que fizemos ao longo da época. Claro que a perda do campeonato na última jornada trouxe naturalmente uma desilusão, porque eu penso que esse grupo trabalhou diariamente com enorme compromisso e ambição. Mas ainda assim, futebol também é isso. Saber crescer nos momentos difíceis e transformar a adversidade em motivação. Entraremos nesta final com respeito pelo Santa Cruzense, pelo nosso adversário, mas com a vontade clara de vencer e terminar a época a honrar o símbolo que representamos. Claro que contamos também com o apoio do nosso adepto para mais um grande desafio. Depois da desilusão de termos perdido o campeonato na última jornada, o foco da equipe está totalmente direcionado para a final da Taça da Madeira. Sabemos que dá responsabilidade e dá oportunidade que temos pela frente e queremos responder dentro do campo com personalidade, ambição e um espírito competitivo. Esta final representa muito para o grupo. É a possibilidade de conquistar um troféu, né, e premiar o trabalho desenvolvido ao longo da época e demonstrar a identidade competitiva que procuramos construir diariamente. Penso que estamos preparados para dar tudo nessa final, dignificar o símbolo que representamos, né, e queremos muito terminar a época com uma conquista para o clube e para todos os que acompanharam ao longo da temporada. Então contamos com o apoio do nosso adepto para mais um grande desafio, que eu penso que, apesar de ter perdido, nós entramos em duas finais. Competimos até o último dia para ganhar o campeonato e agora vamos competir para ganhar a taça. Eu espero poder conquistar isso pelo Nacional e pelo grupo de trabalho.
3: Roberto Silva, treinador do Nacional de B. Do lado do Santa Cruzense, o técnico Filipe Vieira reconhece as qualidades do adversário, mas finais são para vencer. E esta é mesmo para levar para Santa Cruz.
6: É uma final contra um grande adversário, o Nacional, que fez um excelente campeonato, que tem uma excelente equipa de jovens jogadores formados no clube e alguns reforços que trouxe essa época. Realmente não acabou da melhor forma para o Nacional, mas sabemos que é uma excelente equipa, muito bem orientada, e que irá ser um jogo extremamente difícil. Da nossa parte, iremos tentar dar o nosso melhor, e o nosso melhor é trabalhar durante a semana para chegarmos ao jogo da máxima força. Também o último fim de semana não foi o melhor para nós, que não conseguimos um dos objetivos finais, que era chegar ao pódio, mas queremos mostrar logo já nesta final outra imagem e tentar sair de lá com a taça, que é para isso que vamos trabalhar esta semana. E dar uma alegria aos nossos adeptos e aos nossos sócios.
3: Final da Taça da Madeira em futebol joga-se este domingo a partir das 5 da tarde no estádio de Câmara de Lobos, com o relato aqui em direto na RDP Antena 1.
7: É fora de casa que a equipa...
3: Vamos ouvir aqui a nossa promo para o jogo de amanhã, final da Taça da Madeira. Agora sim.
8: Este domingo, 17 de maio, a Rádio Pública junta-se à Festa da Taça da Madeira em futebol santacruzense nacional, no estádio de Câmara de Lobos, a partir das 17 horas. Robert Silva, Clube Desportivo Nacional.
5: Queremos muito terminar a época com uma conquista para o clube e para todos os que acompanharam ao longo da temporada.
8: Filipe Vieira, Santa Cruzense.
6: É uma final contra um grande adversário. Iremos tentar dar o nosso melhor, e o nosso melhor é tentar sair de lá com a taça e dar uma alegria aos nossos adeptos.
8: Relato de Duarte Gonçalves e Emanuel Soares. Comentários de Ricardo Lopes. Santa Cruzense Nacional. 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
3: O Duarte Gonçalves ouviu também Rui Coelho, presidente da Associação de Futebol da Madeira, que está à espera de um bom jogo numa Taça da Madeira que terá, digamos, um novo figurino, não em termos de calendário, mas sim em termos de imagem da Taça.
9: Penso que estão reunidas duas equipas que poderão dar uma excelente resposta no domingo, na final da Taça da Madeira, pelas 17 horas em Câmara de Lobos.
10: O que é que a Associação de Futebol da Madeira tem feito no sentido de promover esta final da Taça da Madeira?
9: Nós temos como ambição relevar e elevar a prova rainha do futebol madeirense, que é a Taça da Madeira. E com isso temos acompanhado os treinos do Santa Cruzense e do Nacional, nas nossas redes poderão acompanhar e poderão ver. Estamos a dar grande foco à final, que terá animação, que terá uma final preparada ao mais alto nível, que terá transmissão indeferido no canal 11, ou seja, será gravado e depois transmitido no dia 20, terá transmissão também no canal YouTube da EFM TV e terá também transmissão no canal 79 da Mel. Portanto, só por aqui já se vê que estamos a dar grande foco a esta prova e queremos elevar ainda mais com um modelo novo da Taça da Madeira que iremos apresentar dentro de pouco tempo e que será um marco bastante forte desta final. Acho que todos ficarão agradados com a taça que será apresentada dentro de pouco tempo.
10: Qual é a novidade em relação à Taça da Madeira?
9: Prontos, esta taça será uma taça nova. Devo dizer que dentro de pouco tempo irá haver novidades nas nossas redes sociais e na comunicação social, onde iremos apresentar um modelo, não posso chamar de réplica, mas um modelo novo que irá nos fazer lembrar as primeiras taças da Madeira, começaram a ser disputadas por volta de 1940. Portanto, será um troféu que quem ganhar poderá levar para o seu clube, para o seu espólio, e que fará lembrar muito as primeiras taças da Madeira. Com isto, nós temos a ambição de dar um valor extra a esta final, à Taça Rainha, dar valor ao futebol regional, e, portanto, foi mais uma das situações que nós queremos aumentar para valorizar esta prova, que no domingo penso que será uma surpresa para muita gente.
10: À espera de também casa cheia?
9: Completamente. Penso que os clubes em causa também têm aderido bastante, temos tido bastante procura na questão dos bilhetes e eu presumo que tenhamos o estádio de Câmara de Lobos completamente cheio.
10: Alguma razão especial em realizar-se esta final em Câmara de Lobos? Poderia ter sido, por exemplo, no Estádio dos Barreiros?
9: Tem que ser um campo neutro. Tanto o Nacional e o Santa Cruzense, ainda pensamos no Liceu, ainda pensamos na Ribeira Brava, mas acabamos por optar por um bonito estádio no Conselho de Câmara de Lobos vizinho. E depois de ouvir ambas as partes dos clubes, entendemos que a final também ali no estádio de Câmara de Lobos seria benéfica para todos. Poderia ser no estádio do Marito, podia ser em tanto lado, mas acabou por ser em Câmara de Lobos. Um dia também gostava que no Porto Santo pudéssemos fazer uma final da Taça Madeira. Portanto, há que criar condições. Esse não é o problema. Acho que estão criadas as condições para fazer um bom espetáculo. E um dia também gostava de fazer a final no Porto Santo.
10: Nota-se que a entrada desta nova direção da Associação de Futebol da Madeira tem tentado dar novas ideias, tentar puxar pelo futebol regional.
9: É um feeling positivo dos próprios presidentes dos clubes. É um sentimento que neste momento me sinto agradado com as novas ideias, com a nova mentalidade, com os processos que implementamos. E de facto faz-nos sentir esta direção de que estamos no bom caminho e que todos juntos seremos mais fortes para culminar aquilo que todos nós pretendemos, que é promover o futebol madeirense, promover o futebol de formação e para que os nossos jovens consigam chegar longe, né, e chegar às equipas principais dos seus clubes.
10: Como é que tem sido a relação com a Federação Portuguesa de Futebol e se há alguma vontade de trazer algum evento para a região?
11: tem sido excelente. Estive ontem na Federação, estarei sábado no Conselho de Presidentes também. A relação é ótima. Presumo que dentro de pouco tempo tenhamos alguma novidade também em relação ao Valparaíso. Portanto, não posso pedir mais, porque as nossas relações entre a Associação de Futebol da Madeira e o Dr. Pedro Proença são excelentes e, portanto, só tenho que agradecer.
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12: Recoelho, presidente da Associação de Futebol da Madeira. Passam já quase 7 minutos depois das 7 da tarde. Lembrem, tempo de intervalo, Aroca 1, Tondela 0, Braga 1, Estrela Amadora também 1, Casa Pia 1, Rio Ave 0, 0-0 no Nacional Vitória de Guimarães. E hoje vamos ter o Estoril Benfica, o Famalicão Alverca e também o Sporting Gil Vicente. Jogos marcados todos para as 8h30 da noite. Já hoje, dois resultados. O campeão Porto chegou aos 88 pontos, recebeu Mateus Santa Clara por uma bola a 0, empate a 0 entre Moreirense e AFS. A AFS que já sabe há algum tempo o seu destino na próxima época, onde vai regressar à segunda divisão. Quanto à segunda liga, ontem o Marítimo perdeu em casa frente ao Desportivo de Chaves por 3 bolas a 1. O Porto B bateu o Benfica B por 2 bolas a 0. Já hoje, Académico de Viseu e Sporting B empataram em 0. E permite à equipa dos Variados, à equipa de Viseu, subir à primeira liga, quase 40 anos depois. O Torriense recebeu e bateu o Vizela por 4 a 0. Terminou com os mesmos pontos que o Académico, mas perde no confronto direto. Assim sendo, avança para play-off de promoção. Amanhã as restantes partidas. Às 11 da manhã o já despromovido Oliveirense recebe o Felgueiras. Depois às 15h30 União de Leiria de Fábio Pereira recebe o Feirense. Às 18 o Leixões Lusitânia de Lourosa. Passos de Ferreira, Penafiel e Portimonense Farense entram em campo às 8h30 da noite, porque na segunda liga Passos de Ferreira, Portimonense e Farense estão ali no embrulhado para ver quem ainda ou quem se mantém no segundo escalão do futebol português.

0: 19:09 na tarde, é a hora certa para avançarmos até à Chopin, ao Estádio da Madeira, ao encontro da equipa RTP Antena 1, o Fábio Petencourt Colha do Sol, os comentários do Ricardo Lopes, o relato do Duarte Gonçalves. Para a segunda parte, esta Nacional 0, Vítor Guimarães também 0, Tiago Margarido e Gil Lameiras fazem alterações. Duarte?
1: Não, para já, assim à primeira vista, não me parece que haja qualquer alteração. Vou pedir ajuda aqui ao Ricardo, mas dá-me a ideia que é o mesmo 11.
2: Sim, é o mesmo 11 por parte das duas equipas, portanto, se porventura vai tentar alguma coisa mais o Vítor de Guimarães, para já Tiago Margarido estará contente com o desempenho da equipa. A verdade é que este pontinho é ouro para aquilo que o Nacional pretende, e vai mantendo aqui esta equipa, e presumo que sem grandes alterações a nível estratégico também, eventualmente tentando melhorar aqui ou ali a capacidade de ter bola na frente e de ser assertivo, mas isso vai depender também muito daquilo que vão transpirar ou fazer os jogadores nesta segunda parte.
1: Numa altura em que o pontapé de saída vai ser dado pela equipa do Vitória, algum compasso espera, porque a regra diz que as equipas devem começar na mesma altura, e por essa razão há este compasso de espera. Penso que há algum jogo que está mais atrasado.
2: Sim, o jogo do Tondela teve 8 minutos de compensação e porventura atrasará um bocadinho o reinício das outras partidas que tiveram bem menos tempo, e portanto penso que será essa a equação aqui, sabendo nós que os 4 jogos têm que começar à mesma hora.
0: Já lá vem o tempo, não é? Onde não havia estas tecnologias e às vezes as equipas demoravam no balneário quase 30 minutos.
1: Sim, mas agora as coisas são diferentes.
0: Não pode, outros tempos.
1: Os treinadores, ao não quererem fazer qualquer alteração após este intervalo, no fundo vão dar mais uma chance, se assim se pode dizer, mas pelo menos vão deixar correr talvez mais 10 ou 15 minutos então para fazer alguma alteração, possivelmente.
2: Sim, eu até diria que se este resultado se mantiver, Tiago Margarido vai demorar um pouco mais a fazer as suas alterações. O Guimarães ou vai descobrir formas de conseguir pelo menos criar maior perigo junto à baliza de Caíque, ou então penso mesmo que Gil Lameiras vai tentar dar aqui outro afoito ofensivo a esta equipa, porque não consegue encontrar espaços. Nós sabemos também que é difícil jogar contra equipas fechadas, e mesmo Benfica, Sporting e Porto têm essa dificuldade em jogar quando as equipas estão retraídas e portanto não dão grandes espaços, e o Guimarães hoje tem encontrado essa dificuldade.
1: Veremos
2: o que vai fazer neste início, segunda parte.
1: Esta a Bascal a bater lá para a frente, joga-se já esta segunda parte, a bola vai sendo lançada lá na frente, corta a primeira formação da equipa do Nacional, a bola a ser lançada lá na frente seria para Rameira, chega lá primeiro Francisco Dias, deixando agora para Charles de primeira, bateu lá na frente, é para Camará, domina com o peito, mas estava em posição de fora de jogo, levantou a bandeirola, confirma o árbitro da partida, é o livre que vai beneficiar a formação da equipa do Nacional. Está o livre que vai ser batido pela formação da equipa do Nacional, é Leo Santos a deixar agora para Mateus Dias de primeira, deu para Leo Santos, vai dominando o Leo Santos, pé direito na bola, deu para Mateus Dias deu para Alain de primeira, lançou lá na frente, era para um colega da equipa, corta primeiro o central da formação da equipa do Vitória, ainda vai lá também o Rica a deixar-se antecipar, ganha primeiro o homem da equipa do Nacional, a bola está em Filipe Soares, vai flutindo mais para o centro, deixou agora para Alain mais para trás, para Leo Santos, vai lateralizar, não senhor, faz um compasso espera perante a ameaça de Arcanjo, deixou agora para o Zé Vítor deu para Mateus Dias vai deixando agora para trás para o guarda-redes Caíque vai deixando outra vez para Mateus Dias, domina com o pé esquerdo, puxa para o direito, mete a flor do relvado para Alain, arranca a formação da equipa do Nacional, Paulinho vai-lhe pedindo no lado contrário, é bem jogado, ainda vai lá também o homem do Nacional, corta, ainda vai recuperando, está Filipe Soares, entrou na grande área, cruzamento de primeira, vai aparecer primeiro o homem do Vitória, boa iniciativa do Nacional e boa entrada da formação alvinegra.
2: Sim, o Nacional conseguiu aqui talvez o melhor lance, mais paciência naquilo que foi a sua construção, conseguiu fazer 4, 5 passos ali na zona defensiva, rapidamente soltou a bola, Chucho consegue libertar para a ala, criação de superioridade numérica, Filipe Soares não teve muita sorte no cruzamento e também a bola não saiu para o jogador mais expedito nessa situação. situação. Neste caso, Paulinho Boia não conseguiu rematar a baliza de Guimarães.
1: Numa altura em que Labidi tentava dar em Ramires, cortou primeiro o central da formação da equipa do Vitória. A bola acaba por sair pela linha lateral. O lançamento vai ser efetuado por Zé Gomes. Está Zé Gomes, vai olhando os seus companheiros, vai fazendo um passo para, vai fazer o arremesso, ainda não. Vai fazendo o arremesso para Paulinho Boia. Domina com a parte interior do pé direito. Põe a bola rendida e rodada. Domina como uma raquete. Deixou agora para o Léo Santos. Está Léo Santos com a bola dominada, deixando agora para Mateus Dias. Já está o trinco da equipa do Nacional. Deixou agora na esquerda para o Zé Vítor, para Zé Gomes. Zé Gomes a levantar agora seria para Ramires. A bola acaba por sair, não sai, não senhor. Evita que a bola ultrapassasse a linha de fundo. O guarda-redes Charles. Está Charles com a bola dominada. Vai deixando agora para Abascal. Abascal vai deixando agora para Baliero. Este vai dominando, vai olhando os seus companheiros. Está o central da equipa do Vitória. Vai tomando um compasso de espera. Deixou para o lado contrário, para o outro central. Este vai dominando com a parte interior do pé esquerdo. Põe a bola rentinho ao lado. Vai olhando os seus companheiros. Tem alguma dificuldade na progressão. A equipa do Vitória. Agora a fazer um compasso de espera. Jogou mais para trás. É para o guarda-redes Charles. Charles deixou para Abascal. Aí está Abascal, vai com a bola dominada, vai olhando os seus companheiros, numa altura em que as equipas já estão com os jogadores a fazer aquecimento. Bola sendo lançada para Rica. Rica vai deixar, há uma falta agora de Mateus Dias sobre Gustavo Silva, jogador da equipa do Vitória, a ser carregado pelas costas por Mateus Dias. Eles que já estiveram a ser companheiros na altura que Gustavo Silva jogava na equipa do Nacional. É livre que vai beneficiar a formação do Vitória, à entrada do meio-campo da equipa do Guimarães. Está Gustavo Silva, já recuperado. Vai ser marcado o livre favorável à equipa do Vitória. Árbitro a dizer que o local onde vai ser marcado essa falta, ali muita gente ali, a entrada da grande área da equipa do Nacional, mas muito longe de, ainda um pouco longe da baliza do guarda-redes Caico. Está livre que vai ser batido pela formação da equipa do Vitória. Está lá Rica. Vai olhando os seus companheiros. Está lá também Samuel, capitão da equipa, 20 na camisola. Dá-me ideia que passará Rica, não é? É Samuel a levantar para a grande área. Vai sacudir o homem da formação da equipa do Nacional, Labidi, a cabecear quando não tinha ninguém ali, mas também não sabia dessa situação e por isso pontapé de canto favorável à equipa do Vitória.
2: Alguma falha de comunicação agora?
1: Tinha um jogador atrás, não era?
2: Três jogadores do Nacional completamente à vontade, digamos assim, poderiam ter deixado sair a bola, não comunicaram bem. Canto para o Vitória de Guimarães, um momento perigoso na equipa Maranhense.
1: Esta ponta pé de canto que vai ser batido por Arcanjo, de primeira lançou para a grande área, sacudia a formação da equipa do Nacional, vai lá também o Iti, em luta com o homem da equipa do Vitória, ganha primeiro o Iti, bola vai para Francisco Dias, levantou, vai a cabeça de Zé Vitor, bola ainda vai para o Samu, vai ganhar Zé Gomes, de cabeça, a bola para Paulinho Boia, corta a primeira equipa do Vitória, salta agora para Camará, está Camará com a bola dominada, Flatinho mais para o centro do terreno, ainda está Camará, vai flatindo, vai rematar, ainda não, vai tomar balanço, vai deixando agora no lado contrário para Arcanjo. Arcanjo a deixar agora para Camará, bem jogado pela equipa do Vitória, vai recolhendo Camará, vai jogar para trás, é para Arcanjo, ainda está Arcanjo a receber, pé esquerdo da bola, vai tentar passar por os dois homens da equipa do Nacional, não passa não senhor, vai para o chão o Paulinho Boia, é livre que vai beneficiar a formação da equipa do Vitória. O jogo parece que continua morno.
2: Sim, o jogo continua morno, mas agora verificou-se uma situação que por acaso tinha estado a falar aqui em off com um colega nosso da Rádio Santiago, que era que o Guimarães demonstrava alguma falta de mobilidade nos seus jogadores e nesta jogada, no caso Camará, vem lá do lado esquerdo receber e fazer tabela com Telmar

0: é para a zona central, a bola sendo jogada no lado oposto para a Abascal. A Abascal vai olhando os seus companheiros, deixou para o guarda-redes da formação da equipa do Vitória. A bola para o Rica a deixar lá na frente para o Francisco Dias. Com muita força a bola acaba por sair pela linha lateral, é lançamento para a equipa do Nacional.
1: Deixa-me estar a dar conta que marca o Rio Ave, empate em Rio Maior, Casa Pia 1, Rio Ave também 1, minuto 52.
0: Bom, nada mal para a equipa do Nacional.
2: Não, voltou a aumentar a almofada, digamos aqui, já esvaziou, nunca teve completamente vazia, é verdade, mas já teve aqui muito mais molinha, digamos assim, agora voltou a aumentar esta almofada a dar. Vamos ver o que é que acontece entretanto, porque a volatilidade desta conjugação de resultados vai acontecendo
3: de um minuto para outro, altera-se tudo.
2: Exatamente, e portanto perigosidade na mesma. O mais importante, digamos que para já, será mesmo não deixar o Vitória de Guimarães marcar.
0: Lançamento da linha lateral para a equipa do Nacional, lançou lá na grande área, é depois o remate de um homem da equipa do Nacional, mas dá-me a ideia que poderá ter havido ali um toque com as mãos sobre o central da formação do Nacional, mas julgo que não será motivo para ir a ser feito qualquer averiguação.
2: Olha, não será motivo e já foi mandado andar, digamos assim, mas a verdade é que houve ali um empurrão ostensivo com as duas mãos sobre o jogador do Nacional. Não teve impacto direto na jogada porque a bola não pareceu ir para lá, mas a verdade é que já vi penaltis serem marcados por situações idênticas.
0: Está Ramírez, aliás era Filipe Soares a entregar mal o esférico. O Nacional tem medo de ter bola, a bola já está nos pés de Gonçalo, está Gonçalo a tentar passar, não passa, recupera ainda Samu, a sofrer falta de Mateus Dias e o árbitro a mostrar cartolina amarela ao trinco da equipa do Nacional nesta arrancada de contra-ataque da equipa do Vitória, com Samu a arrancar, a sofrer falta. É livre que vai beneficiar a formação orientada por Gil Lameiras.
2: Dizias que o Nacional tem medo de ter bola, a verdade é que agora esse medo proporcionou um desposicionamento momentâneo da equipa que veste de preto e branco hoje aqui na Choupana e permitiu o contra-ataque e saída rápida de Samu. Paulinho Boy ainda tentou travar, não conseguiu, Samu foi mesmo travado por Mateus Dias quando já se esgueirava e podia criar ali uma superioridade numérica perigosa junto à área do Nacional.
0: Livre para a equipa do Vitória, está lá Camará, está lá também o Abascal, vai lá também ainda o Gustavo Silva, ainda Samu, penso que poderá ser de Samu, ele que tem sido o homem que marca os livros da equipa do Vitória. Está muita gente ali, entrada da grande área da formação da equipa do Nacional, barreira formada por dois homens da equipa do Nacional, são três, que estão lá a fazer essa barreira. Vai ser batido por também poderá ser por Rica. A ver, vamos o que é que vai dar. O livro favorável à formação da equipa do Vitória. É Samu a levantar para a grande área. Cabeça foi de Zé Vítor, insistindo a equipa do Vitória. E a bola acaba por morrer nas mãos do guarda-redes Caica. Está Caica com a bola dominada, vai olhando os seus companheiros. É impedido aqui o guarda-redes da equipa do Nacional. Já foi marcado o livro para o lado contrário. Onde está Zé Gomes? Zé Gomes vai dominando, vai deixando para Zé Vítor. Zé Vítor para Zé Gomes. Está José Gomes a deixar agora para Mateus Dias, vai Mateus Dias deixar para Zé Vítor, numa altura em que atingimos o minuto 10 desta segunda parte e o placar, meus amigos, está desta maneira: Nacional 0, Vitória também 0.
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1: E há pouco o golo do Rio Ave, o Casa Pia volta para a zona de play-off de despromoção. O Estrada Amadora continua a empatar em Braga a uma bola. O Aroca vence o Tondela por uma bola a zero. Tondela que está obrigado a vencer, perde na Serra da Freita. Voltamos à Choupana, 0 a 0. Isto nem é tão exato, mas para o Nacional, até está bom.
0: Está o Iti da primeira, pode meter na direita, cruzamento da primeira, cabeça do homem do Nacional não chega lá. Ramírez tocou, soltou, mas não tocou. E a bola acabou por bater em Miguel Maga e aponta pé de canto para a equipa da casa.
2: Primeiro, nota-se uma preocupação maior da equipa do Nacional em construir com mais passes, atraindo mais a equipa do Guimarães para zonas mais avançadas. A partir daí, a verdade é que tem criado mais espaço, já conseguiu ganhar as aulas, ainda não conseguiu ganhar a zona de finalização.
0: Ponta, pé de canto que vai ser batido por Filipe Soares. Está o Filipe Soares, 22 na camisola, ele quem vai bater este pontapé de canto favorável à equipa da casa, à equipa do Nacional. Ponta, pé de canto já batido, a bola vai para a cabeça do homem do Nacional, atira a bola, acaba por morrer nas mãos.

0: do guarda-redes da formação da equipa do Vitória. Foi Charles quem agarrou numa cabeçada de um jogador da equipa do Nacional. Valeu a intenção, não foi com muita força.
1: Sim, a bola saiu meia morta, digamos assim, mas foi o primeiro remate à baliza da equipa do Nacional, quando aqui Mateus Dias se expôs ali a uma situação, ele faz falta, é verdade.
0: E já tem um amarelo.
1: Exatamente, valeu que o jogador ia na direção contrária da baliza, mas foi a única forma de parar aqui a jogada de ataque do Guimarães.
0: Uma falta, uma espécie de canto mais curto, vai ser batido pela equipa do Vitória. A equipa do Nacional a ter sacudir a pressão da equipa do Vitória. Está livre que vai ser batido pela formação da equipa do Vitória de Guimarães. É na circunstância rica ou então...
2: Telmo Arcanjo.
0: Arcanjo, exatamente. Telmo Arcanjo é o que vai tomar balanço. Vai haver, vamos, muita gente ali na grande área da equipa do Nacional. A equipa do Vitória de Guimarães a subir no terreno. Árbitro vai apitar. Vai bater, é Arcanjo. Arcanjo, vai Arcanjo meter na grande área, cabeça do homem da equipa do Nacional, depois, aliás, do Guimarães, e a bola acaba por sair pela linha de fundo. Aí muito bem, Zé Gomes é a ver essa situação e a deixar que a bola ultrapassasse a linha de fundo. É ponta, pé de baliza para a equipa do Nacional.
1: E as bolas paradas não vão fazendo a diferença, porque ainda não houve golos.
0: Mas o Nacional treme.
1: Sim, treme, mas também foi a única forma de rematar a baliza, foi mesmo através de um canto, e portanto aqui a bola parada tem sido preponderante na aproximação perigosa às balizas, quer de uma, quer de outra equipa.
0: Ponta, pé de baliza para a equipa do Nacional. É Caíco quem vai bater. Vai batendo a bola, vai caindo ali no eixo defensivo da equipa do Vitória. Ainda foi lá de cabeça, Rameiros não foi na melhor direção. A bola acaba por sair pela linha lateral. Lançamento para a formação da equipa é do Vitória. Lançamento vai ser efetuado por Maga. Esta Maga, olhando os seus companheiros, vai ganhando algum terreno, deixou para Telmo Arcanjo, entregou mal o esférico, a bola vai para Rameiras, a demorar muito, ainda está Rameiras a tentar a linha de fundo, a tentar o cruzamento, a não conseguir, cortou primeiro o central da equipa do Vitória. Dá-me a ideia que Rameiras, falta-lhe ali alguma frescura física.
1: Faltou-lhe apoio, essencialmente, estava rodeado por 4 adversários e não conseguiu ter velocidade, porque Tiago Baldeiro, por muitos defeitos que lhe possam apontar, é um defesa central extremamente rápido, e portanto foi mais rápido do que Ramírez, não conseguiu ganhar quando não tinha hipótese de linha de passe. De qualquer forma, vem aí perigo. Saviolo irá entrar a breve trecho na equipa do Guimarães.
0: Esta equipa do Nacional a tentar chegar à baliza de Charles, com um remate de a queima de Léo Santos. A bola bateu no homem da equipa do Vitória, ultrapassou a linha lateral, lançamento para a equipa do Nacional, vai ser efetuado por Zé Gomes. Esta Zé Gomes é ele quem vai fazer o arremesso favorável à formação da equipa do Nacional. Está o lançamento que vai ser efetuado por camisola 5, Zé Gomes. Zé Gomes vai tomar balanço numa altura em que vai haver uma alteração. A alteração número 48, Saviolo. Ele vai entrar na formação da equipa do Vitória. A bola vai para Ramírez. Deixou agora para Labidi. Para Ramírez. Está Ramírez com a bola dominada. Deixou agora para o homem do Nacional. Deixou ainda para Ramírez. A tentar furar, a não conseguir. Corta a primeira equipa do Vitória. Muita vontade, muito querer, pouca determinação. A bola para Arcanjo, de primeira, meteu agora no centro, vai ganhar primeiro o homem da formação da equipa do Nacional. Alan bateu de qualquer maneira, ganhou primeiro a Bascal, estava lá no enfiamento da jogada. Que dizer destes primeiros 15 minutos?
1: Olha, 15 minutos pelo menos com maior vivacidade desta equipa do Nacional, maior capacidade para ter bola, maior capacidade para integrar o terço ofensivo, continua sem a assertividade necessária para finalizar, e só de bola parada Ramírez cabeceou fraco e à figura de Charles.
0: Esta bola já na posse da formação da equipa do Nacional, o central da formação do Nacional a deixar agora para o Léo Santos. Léo Santos do primeiro, tem que bater lá na frente, ganha primeiro o Gonçalo, vai lá também Camará, ganha sobre Alain, deixou agora para o homem que era Samu, ganha muito bem Léo Santos a ganhar, a deixar agora para o homem do Nacional, que era Paulinho Boia, corta primeiro, marca a falta do jogador da equipa do Nacional, e é livre que vai beneficiar a formação da equipa do Vitória. Livre esse que vai ser marcado pela equipa do Vitória, já no meio campo da equipa do Nacional. Numa altura em que a equipa do Vitória, Saviolo, poderá entrar agora nesta paragem, e é isso mesmo que vai acontecer. Dá-me a ideia que é agora que vai haver alteração. A saída de quem? Ainda não, parece que não vai ser ainda.
1: Não.
0: Árbitro Fichinal, vai ser assim, senhor, agora.
1: Sim. Ou Telmo Arcanjo ou Camará.
0: Dia 19 é o 19, é o Camará.
1: O Camará, exatamente. Ele que não tem estado tão em jogo do que com Telmarcanjo, a ser a opção clara para a saída. Vem aí velocidade e capacidade no 1 contra 1 por parte de Saviolo. Veremos o que conseguirá fazer perante Alan Nunes.
0: Está livre que vai beneficiar a primeira alteração no, na partida e para o conjunto do Vitória de Guimarães. Está livre para a equipa do Vitória, vai ser batido por Rica. Rica vai olhar os seus companheiros. Deixou agora para Rodrigo Abascal. Está Rodrigo Abascal, de primeiro deixou no lado contrário para Francisco Dias, deixando agora para o Gonçalo. Gonçalo deixou para Abascal. Abascal de primeiro deixou agora para Rica, vai dominando com a parte interior do pé direito. De primeiro deixou agora é para o Saviolo. Este vai com a bola dominada, está fresco. Linha de fundo, o cruzamento vai acontecer, não acontece. A bola ultrapassa a linha de fundo. É pontapé de baliza para a equipa do Nacional. Boa cobertura da formação alvinegra.
1: Mas já deu uma mostra ao que vem. Encarou, conseguiu ficar de frente para Alan Nunes, uma bicicleta na bola, bola na frente, velocidade. Ela saiu ligeiramente, não conseguiu fazer o cruzamento, mas mostrou ao que vem, Saviolo.
0: Está o pontapé de baliza para a equipa do Nacional. É Caíco quem vai bater. Guarda-redes da formação do Nacional. 27 na camisola. Vai tomar balanço. Já bateu. A bola vai caindo ali na cabeça de uns homens da formação do Nacional, que era Ramirez. Vai para Miguel Maga. Maga de primeiro deu para Arcanjo. Arcanjo lateralizou para o Abascal. Abascal vai dominando desde primeiro. Deixou agora para o Rica. Rica de primeiro deixando agora para o lado contrário. Para Saviolo. Está Saviolo. A com a bola dominada, Flatinho mais para o centro, deixou para Riva, está ainda Rica, aliás, perdão, Rica vai com a bola dominada, deixou para Gonçalo. Gonçalo vai com a bola coladinha ao pé direito para Rica. Rica vai do meio da rua, vai arrematar, rematou forte, mas longe da baliza do guarda-redes Caíco. Como dizias, não vai de uma maneira, vai de outra.
1: Exatamente, o Guimarães neste caso continua com muitas dificuldades para furar o bloco defensivo da equipa do Nacional, apesar de haver ali, tal como disse, alguma movimentação. Neste caso foi mesmo Saviolo que procurou receber a bola entre linhas para enquadrar, mas perante o espaço e a não oposição do meio campo do Vitória de Guimarães, Rica rematou, a bola foi bastante ao lado.
0: Pontapé de baliza para a equipa do Nacional. Pontapé de baliza já foi batido por Caíco. A bola vai caindo ali na cabeça do homem do Nacional, que era Ramirez. Não vou a melhor direção. A bola sai pela linha lateral. É arremesso favorável à formação da equipa do Vitória. É Miguel Maga. Ele quem vai fazer o arremesso de linha lateral. Vai fazendo um compasso de espera. Vai fazendo o arremesso lá para a frente. Era para Mateus Dias. Árbitro diz que não há falta. Ganhou o Gustavo. Deixou agora para Rica. Arranca, deixou para o lado contrário. Ganhou primeiro o homem do Nacional. Deu para Mateus Dias. Vai lançando agora o Ramirez. Está Ramirez em luta com o homem da equipa do Vitória. Ainda foi tentar chegar, mas recuperou muito bem. Francisco Dias está muito desapoiado, o homem do Nacional.
1: Duarte, primeira observação. Este é um match-up, digamos assim, que eu já tinha dito no início. Ou seja, Ramirez, em termos aéreos, terá dificuldades contra a Abascal. Em termos de velocidade ganha-lhe claramente, já com Baleira é exatamente o inverso, tem vantagem no jogo aéreo, mas depois na velocidade não consegue ultrapassar o defesa central do Guimarães. Quando já se prepara Pablo Juan para entrar no jogo, veremos talvez o Iti, o homem que será a escolha de Tiago Margaride para sair.
0: Está Abascal com a bola dominada, deixou no lado contrário para Saviolo. Está Saviolo com a bola coladinha ao pé direito, vai falecendo mais para o centro do terreno, deu agora para Gonçalo. Gonçalo deu para Rica. Rica vai deixando agora para o Gonçalo. Gonçalo vai deixando para Francisco Dias, vai deixando também para Gonçalo. Domina, olha, mete agora para Saviolo. Está Saviolo com a coladinha, dois homens contra um. Ele tem que fletir, alguma dificuldade na progressão, deixou para trás para Francisco Dias. Francisco Dias, numa altura em que o árbitro diz que há falta de Alain sobre Saviolo, é livre que vai beneficiar a formação da equipa do Vitória.
1: Perigoso, Saviolo mais uma vez, e só a falta travou o homem do Guimarães. Mais um lance de livre lateral que sabemos que perigo tem trazido para a equipa do Guimarães.
0: Livre que poderá levar algum perigo para a baliza do guarda-redes Caíco. Caminhamos já para o minuto 21. Aí a partida para já continua num 0-0. Está a pontapé de livre para a equipa do Vitória de Guimarães. livre-se que vai ser batido pelo Samu, provavelmente tem sido sempre o capitão da equipa do Vitória, ele quem vai bater, pé esquerdo na bola vai funcionar, movimentações ali na grande área da equipa do Vitória, Paulo Ruan vai entrar na equipa do Nacional, vai tomar balança o homem da equipa do Vitória, é Samu, agora desta vez deixou para Saviolo, levantou para a grande área, cabeça grande, defesa do guarda-redes do Nacional, que grande defesa de Caíque, esteve à vista o golo da equipa do Vitória, mas que grande defesa de Caíque.
1: Olha, se a primeira foi uma grande defesa, mas me pareceu que também teve um pouco de fotografia na mesma, esta é mesmo uma grande defesa e Caíque vai mantendo o Nacional à tona, porque esta defesa é mesmo daquelas que garantem pontos.
3: E a bola ainda vai à barra.
0: Isso, também fiquei com a sensação que a bola tinha ainda tocado na barra. Esta bola, a equipa do Nacional, bola, aliás, do Vitória. Esta a equipa do Vitória com passe de bola. Está o central da equipa do Vitória. Vai deixando agora para Miguel Maca. Maca deixou para Arcanjo. Ganha primeiro o homem do Nacional. Recupera ainda Rica. Rica da primeira deixou do lado contrário para Francisco Dias. Francisco Dias vai deixando para Samu. Aliás, para Arcanjo. Esta Arcanjo a deixar para Rica. Rica vai levantar. É para o Saviolo. Corta a primeira defensiva do Nacional. Nacional aqui com grandes dificuldades. Vai dominando a partida o homem da equipa do Vitória. Esta Saviolo. Esta o homem da formação que entrou há pouco tempo. Está fresco. Vai meter na grande área. Vai a bola bater no homem que é Mateus Dias. E depois morre nas mãos do guarda-reda Caíque. Sem dúvida que Saviolo vai trazer mais agressividade em termos de ataque.
1: Duarte, tira-me uma dúvida se conseguires, porque eu não consegui descortinar. Quem foi o homem que cabeceou do Guimarães?
0: Acho que vou pedir ajuda também, mas é o Nélio. Não fiquei com essa ideia.
1: É que pareceu-me mais uma vez ter sido Gustavo Silva a desviar a bola e, portanto, aqui já é recorrente. O Nacional tem mesmo que ter cuidado, porque parece uma escolha óbvia dos homens do Guimarães para...
0: Este é o remoto, atira!

0: A verdade é que Ramiro a saltar ali com algumas dificuldades esticou o pé direito e a bola foi caminhando para o fundo das malhas. Está feito o mais difícil, está feito o primeiro e o Nacional já está na frente do marcador.
1: Olha, eu não parei porque parecia-me exatamente que o cruzamento ia sair muito largo e que Chucho Ramírez não ia chegar. A verdade é que
2: sei como é que ele arranjou aquela maneira de marcar.
1: O Iti galgou lá para o lado direito, parecendo transmitir mensagem a Tiago Margarido, que ainda não era a vez de sair, porque o Pablo Juan apressa-se ali para entrar. A verdade é que galgou, cruzou e nas costas de Maga esticou-se todo Chucho Ramírez para com a ponta do pé desviar a bola de Charles, que mais uma vez não me parece ter medido muito bem a baliza. A verdade é que a bola encaminhou-se ligeiramente, lentamente ao posto mais distante e entrou mesmo, e o Nacional está na frente.
0: Numa altura em que o estádio aqui na Chupana, o estádio da Madeira, está todo de pé a aplaudir este gol e também a saída de Witty, ele que também teve um papel importante na forma como induziu a bola para a grande área, a saída de Witty e a entrada de Pablo Juan.
1: Exatamente, portanto aqui uma troca que já estava feita, aliás Pablo Juan já estava há alguns minutos ali na linha lateral. A verdade é que o Witty parecia querer transmitir uma mensagem de Margarido, a dizer: eu ainda consigo ir lá à frente, ainda consigo cruzar, deixa-me estar aqui mais um pouco. Mas Tiago Margarido não mudou, o Nacional adiantou-se, ganhou ainda uma almofada maior, tudo parece inclinado para que a equipa alvinegra se mantenha na Primeira Liga, mas a verdade é que vamos ter jogo até ao final.
0: 25 minutos jogados desta segunda parte e o placar, meus amigos, já funcionou. Nacional 1, Vitória 0.
3: Funcionou, e que grande gol de Chucho Ramírez. Fosse o Ronaldo, já estava a correr o mundo este vídeo. Chucho Ramírez, o venezuelano, faz 17 golos, digamos que é metade das 34 jornadas dos 36 que o Nacional apontou na época. É um verdadeiro abono de família.
0: Esta hora sim.
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3: Deixamos a dar conta, Eduardo, com tudo isso. O Tondela empatou em Aroca, Aroca 1, Tondela 0, e caso a Estrela da Amadora sofra um golo em Braga, pode complicar estas contas, as suas contas, o Estrela, porque fica em igualdade pontual com o Tondela, mas perde no confronto direto. Há pouco o Ricardo falava numa almofada, e eu digo agora, com esta vantagem, o Nacional não tem uma almofada, tem um verdadeiro travesseiro na sua frente até ao final do jogo.
2: É verdade, está mais confortável, Ricardo.
1: Está, e primeiro Chucho Ramírez é bom de família e vai valendo a sua presença em campo quase meio golo por jogo, ou seja, 17 em 34 jornadas. E depois o Nacional, como diz o outro, neste momento é a única equipa que vai ganhando, tendo empate em todos os outros campos relevantes para esta jornada.
0: Esta alça viola é perigosa, é bom de bola, arrancou na grande área, cortou primeiro os homens da equipa do Nacional. É bom de bola, sem dúvida, o homem da equipa do Vitória. A bola vai para o Filipe Soares, arrancou o Filipe Soares, o público acredita, o público vai puxando pela equipa do Nacional, deixou agora para o lado contrário, para Juan, a escorregar ali na hora exata, a cortar, está lá também o homem da formação do Nacional, à falta e livre que vai beneficiar a formação do Vitória.
1: E agora expôs-se muito Filipe Soares, aquela mãozinha na bola podia ter valido o segundo quartão amarelo. No entanto, o árbitro aqui entendeu assim, quando cai que precisa mais uma vez de ser assistido. A verdade é que o Nacional ganhou aqui um travesseiro, como diz o Nélio, para respirar melhor, e vai ganhando este jogo, precisando agora, mesmo que sofra um golo, mantém-se na mesma.
2: E vai servir-se com certeza esta paragem para pôr um pouco mais de calma aos jogadores.
1: Sim, fazer
2: o aqui... Tiago vai fazer esse papel de contrapeso.
1: Sim, até porque Saviolo entrou muito bem no jogo, tem sido um agitador fantástico ali naquela situação, e portanto aqui também o Tiago Marido poderá querer dar ali uma indicação ou outra aos seus jogadores, até porque precisa Alan Núñez de ajuda, de coberturas mais próximas, e também Filipe Soares, que diga-se passagem, tem feito um jogo excepcional, precisa aqui de alguma ajuda também no meio campo, porque Labidi parece já há muito que está ali a resguardar-se, porque a capacidade física já não dá para muito mais.
0: Numa altura em que a partida está interrompida, vamos marcar tempo e resultado. 29 minutos jogados nesta segunda parte e o placar já funcionou. Nacional 1, Vitória 0.
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3: Tudo empatado a um nas restantes três partidas. Arouca, Tondela, Braga, Estrela Amadora e Casa Pia, Rio Ave. Com estes resultados, temos o Tondela ainda em zona de despromoção direta. O Tondela com agora 29 pontos. Mais um tem o Casa Pia, 16º para play-off, 30 os mesmos que Estrela Amadora, que também tem 30, mas é 15º. Nacional, 14º agora com 34 pontos. Se estes resultados assim se mantiver, mas ainda temos um quarto de hora para frente, sem todas as partidas.
0: Esta equipa do Vitória a tentar, Samu a meter na grande área, corta a primeira formação e a grande penalidade agora favorável à equipa do Vitória nesta jogada da equipa do Vitória. Vou pedir ajuda, mas a verdade é que o árbitro foi prontório.
1: Sim, parece-me claro que foi derrubado o jogador do Vitória, portanto aqui aquela situação que nós íamos falando, não consegue entrar, mas apresenta maior velocidade e mobilidade e desta vez parece-me claro que irá ser mesmo marcada a grande penalidade.
0: Não sei se o Nelly já tem a imagem, parece-me que era Zé Vítor que...
3: parece-me ser Zé Vítor. Agora tenho dúvidas durante a jogada se o outro jogador do Vitória está ou não em posição irregular. Não sei se o VAR vai ter isso em consideração. Se não está, vai estar ali mesmo à bica, à linha. Vamos ver o que é que nos diz o VAR. Agora, a grande penalidade é chega tarde à bola e acerta no avançado do Vitória de Guimarães.
1: A questão do fora de jogo terá que ter em conta também, e parece-me que o Banco do Nacional chama a atenção exatamente para isso, porque também daqui pareceu-nos falta o lance da questão do fora de jogo, não conseguimos analisar daqui.
0: Numa altura em que o penalti, se for para marcar, é Samu, o capitão da equipa do Vitória. Continuam aqui os adeptos e também o staff da equipa do Nacional a pedir que o árbitro tenha atenção a essa situação. A ver, vamos aguardar, mas não me parece que seja uma situação que esteja a ser averiguada. Mas agora, numa altura em que o árbitro não está a receber algumas instruções.
1: Exatamente, o árbitro parece ainda estar à espera de alguma instrução. Não sabemos exatamente qual, acho que ele pareceu-me fazer agora mesmo o sinal de colocação de linhas. A verdade é que com esta história toda o Guimarães vai mesmo fazer ali três alterações, veremos quem são os homens que entram e quem será que vai sair.
0: Bem, para já para entrar será o Martim Guedes, ainda Hugo Nunes e também o João Nogueira. Para já vamos aguardar para ver o que é que será decidido, se é penalti ou não. Aqui continua alguma... demora na decisão dessa grande penalidade, continua...
3: Com tudo isto, Duarte, deixa-me só dizer que o Arouca volta, está na frente do marcador, Arouca 2, Tondela 1, cada vez mais complicada a vida do Tondela.
0: Está numa altura em que o árbitro continua e é penalti, parece-me. É isso mesmo, o árbitro acabou por dizer que é grande penalidade favorável à equipa do Vitória.
3: É porque Zé Vítor coloca aqui Samu em jogo e depois comete a grande penalidade, dia não, para o central do Nacional, pelo menos hoje o jogo não.
0: A ver, vamos, Keiko, ele que é um guarda-redes que tem jeito para defender grandes penalidades. A ver, vamos, é Samu quem vai bater, camisola 20, pé esquerdo na bola, vai funcionar, Keiko está entre os postos, vai partir o jogador da equipa do Vitória. Aí está, o homem do Vitória vai bater, atira, defendeu, o guarda-redes, recarga e não é golo. Eu bem dizia que Caíco é bom naquilo que faz. Ele já tinha mostrado com o Tondela também as grandes defesas na grande penalidade e defendeu esta grande penalidade. Dizer também que eu acho que foi muito mal marcado.
1: Olha, não sei se foi mal marcado. O jogador, quando não está confiante e tendo um guarda-redes que já defendeu tanto, tentou-se proteger e atirar a bola para o meio da baliza.
0: Exatamente, à espera que o guarda-redes se atirasse.
1: Exatamente, a verdade é que Caíque está tão confiante e tem tão bom enlace neste momento que não se deixou enganar, ficou lá de pé, defendeu a bola, esta ressaltou para a frente, mas mais uma vez a baliza do Nacional ficou inviolada.
2: Sem dúvida que Caíco é para já a grande figura do jogo.
1: Sim, completamente, apesar do gol marcado por Nacional, o Guimarães ainda só não está em vantagem.
2: Sim, o gol que é espetacular também.
1: O Guimarães ainda só não está em vantagem porque Caíco faz duas extraordinárias defesas e mais uma defesa extremamente valiosa.
0: Jogo com grande emoção aqui no Estádio da Madeira, na Chupana. Isto para dizer que vamos com 34 minutos jogados nesta segunda parte e o placar continua desta maneira. Nacional 1-0.
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3: Estamos a chegar àquela hora do jogo onde, para alguns, é melhor colocar mesmo a pastilha debaixo da língua. É a hora de todas as decisões, das grandes emoções nos jogos em andamento. Arouca 2, Tondela 1, Braga empata em casa frente ao Estrela da Amadora, uma bola. O mesmo resultado no Casa Pia, Rio Ave, Nacional está na frente. Vence a vitória de Guimarães por 1-0. Vale esse grande golo de Chucho Ramires, não me canso de dizer, grande golo de Chucho Ramires ao minuto 69.
2: É sem dúvida um golo fantástico de Ramires. Rica, ainda Gonçalo e também Samu saíram para entrar Hugo Nunes, Martim Guedes e também João Nogueira. Alguma que dizer destas alterações?
5: Olha, eu parece-me que são substituições aqui para refrescar a frente de ataque, mas sobretudo para dar também minutos a jogadores que têm maioritariamente atuado pela equipa B do Vitória de Guimarães, mas que trarão de certo aquela garra tradicional das equipas vimaranenses aqui para o Estádio da Chopana para tentar dar a volta a este resultado que se apresenta em vantagem para o Nacional.
0: Esta bola já na posse da equipa do Vitória. A bola está na zona defensiva. É para Charles. De primeira deixou agora para a Rodrigo. Está confiante a massa associativa da equipa do Nacional. O tempo vai jogando a favor de quem ganha e quem ganha a formação do Nacional. A bola está por dar nos pés de Hugo Nunes, a deixar agora para Saviolo. Vai lá também Pablo Ruan, vai bater contra o jogador da equipa do Vitória, a bola ultrapassa a linha lateral, lançamento para a formação da equipa do Nacional, vai queimando algum tempo, a equipa alvinegra, a equipa do Nacional, as coisas estão a correr agora bem para a equipa do Nacional, está as coisas a correr bem depois desta grande defesa do guarda-redes Caíco, na transformação de uma grande penalidade em que o capitão Samu acabou por não conseguir marcar. Para já a leitura destes 36 minutos jogados nesta segunda parte.
5: Parece-me que apesar de tudo o Nacional entrou melhor, conseguiu controlar melhor a bola, conseguiu afastar o Guimarães dessa mesma posse em terreno ofensivo e por isso também não permitiu ainda que o Guimarães conseguisse criar algum perigo. Houve posteriormente a entrada de Saviolo que mexeu com o jogo. Saviolo conseguiu criar ali algum elan no lado direito, no lado esquerdo, da forma como ataca o Vitória de Guimarães, e com isso o Guimarães foi acicatando e aproximando. Mais uma vez a bola parada trouxe a capacidade do jogo trazer perigo junto às balizas. Gustavo proporcionou uma excelente defesa a Caíque Silva. E depois o Guimarães, apesar de conseguir recuperar a bola, acaba por sofrer golo, acaba por se encontrar em desvantagem, parte para conseguir dar a volta ao resultado, mas a verdade é que Caíque está numa tarde excepcional e vai mantendo aqui o Nacional em vantagem.
0: Esta bola já na posse da formação da equipa do Vitória. A bola está em Gonçalo. Gonçalo deixou para a Bascal. A Bascal vai subindo, deixou agora para Saviolo. Saviolo vai com a bola dominada, vai olhando os seus companheiros, vai para cima do adversário, vai tentar flutir, deixou para Gonçalo. Gonçalo vai dominando, vai deixando agora para a entrada de Martim Guedes. Levantou, cortou primeiro Zé Gomes, cortou mal, fez um balão, vai lá o homem do Nacional que é o Léo Santos, recupera ainda a formação da equipa do Vitória. A bola já está nos pés de Francisco Dias, vai deixando agora também muito bem para João Nogueira. João Nogueira vai deixando agora mais para a direita para Miguel Maca, este a deixar agora para a entrada do número 46 que é Hugo Nunes. Hugo Nunes deixou para Gonçalo, Gonçalo deu para Saviolo. Saviolo vai levantando para a grande área, cabeça de Gustavo, mas a bola acabou por bater no corpo também de Mateus Dias e é pontapé de canto favorável à equipa do Vitória. Pontapé de canto que vai ser batido pela formação da equipa do Vitória. Vai ser batido por Saviolo. Esta Saviolo, o público afeto aqui do Nacional a acreditar. O tempo vai jogando a favor de quem ganha e quem ganha a formação do Nacional. Pontapé de canto favorável à equipa do Vitória. Muita gente ali na grande área da equipa do Nacional. A ver, vamos o que é que vai dar. Pontapé de canto já batido. Guarda-redes do Nacional a sair em falso, mas sacudindo muito bem a defensiva da equipa do Nacional. A bola para Miguel Maga. Maga da primeira vai levantar para a grande área. O tudo por tudo. Corta primeiro quem não corta ninguém. Faz uma simulação. Poderá tentar ganhar ali a bola. Bateu Alain. Deu para Ramires. Está Ramires a ganhar, a segurar. Ainda está Ramires a flatir. Vai levantando. Levantou muito bem para Pablo Juan. Está Pablo cara a cara. Pode matar o jogo. Pode matar. Quem é penalti? É penalti para a equipa do Nacional. Juan. Pablo Juan arrancou. Estava em posição de rematar. Foi impedido. É penalti para o Nacional.
1: Claramente penalti. Aqui impediu uma clara. Não pode levar o vermelho, porque é grande penalidade e, portanto, a tripla sanção não pode ser aplicada. A verdade é que uma boa bola recolhida por Chucho Ramírez, que lançou Pablo Juan, conseguiu ganhar vantagem ali na malandrice, interpondo o seu corpo à frente, ganhou vantagem e, quando entrou dentro da área, só lhe restou esperar pelo contacto. Não conseguiu rematar, mas ganhou a grande penalidade.
0: Grande penalidade, penalti para a equipa do Nacional. O Nacional poderá matar o jogo. A ver, vamos, caminhamos para o final da partida. O Nacional está a vencer por uma bola a zero. Marcou Chucho Ramírez.
3: Quem já está a matar o jogo. Desculpa, Duarte, quem já está a matar o jogo é o Aroca. Faz o terceiro. Aroca 3, Tondela 1, com 1 minuto 85 a decorrer. Vamos à grande penalidade. Deixa-me adivinhar, Chucho Ramírez.
2: É isso mesmo.
1: Nem de outra forma poderia ser. Ele que já leva 5 golos, está quase a ser apanhado por Caíque nas defesas, que já defendeu 4. Portanto, aqui a possibilidade de fazer o 6º golo de penalti por parte de Chucho Ramírez.
0: É um jogo de grande emoção nesta segunda parte. Deu para tudo, deu para o Nacional marcar um grande golo por Ramírez, deu para Caíque defender uma grande penalidade. E agora Ramírez, é ele quem vai bater esta grande, grande, grande penalidade. Está lá Charles.
1: E agora é curioso, já dá quase para tudo. José Gomes dizia ali a Pablo Juan: como é que não conseguiste marcar isto? E ele disse: tropeçaram. Fizeram-me tropeçar, mas o jogar Moira está pronto quando o Tondela parece quase inviável, que não deixa de visão.
0: Árbitro vai apitar, é Ramírez, é Chucho Ramírez. Está a tomar balança, olhou os seus companheiros, vai devagarinho, vai arrematar, atira, golo!

0: feito também a vitória.
1: Sim, está feita, parece-me que sim, só uma hecatombe tirará aqui, e só mesmo uma lesão grave de Caíque me parece também fazer com que o Nacional possa porventura fazer o golo. A verdade é que agora com esta vantagem de 2 golos parece-me tudo encaminhado para que haja uma festa rija aqui na parte do Nacional, quando a pouco tempo de terminar este jogo vai entrar mais 2 jogadores, Francisco Gonçalves e André Sousa.
2: André Sousa, exatamente.
1: Vão entrar aqui para refrescar também esta equipa do Nacional e dar mais uns minutos a jogadores que, não sendo titulares, acabaram por ser extremamente importantes nesta caminhada nacionalista.
0: Vamos lá ver quem serão os jogadores que irão sair para a entrada de Francisco Gonçalves e também de André Sousa. Acho que ainda não é desta vez. Vai recomeçar a partida. Vamos recordar 42 minutos e meio jogados nesta partida, ou nesta segunda parte, e o placar está desta maneira: Nacional 2, Vitória 0.
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4: Atenção que há grande penalidade para o Braga. Se for convertida, pode colocar a equipa do Estrela da Amadora em maus lençóis, neste caso em zona de disputar o play-off. Livra-se desse lugar o Casa Pia. Com este resultado, o Vítor Guimarães a perder, fica atrás, por exemplo, isto depois entre os adeptos, vai ser complicado, Ricardo, atrás do vizinho Moreirense, que é a freguesia do Conselho de Guimarães, e ver o Moreirense melhor classificado que o Vitória, e estes adeptos que vieram à Amadora, todos aqueles que estão na cidade de berço, não vão gostar nada.
1: Sim, nós dissemos no início do jogo que aquela motivação extra por parte da questão do Guimarães, claro que os seus jogadores quererão ganhar, mas viria também da questão dos adeptos, que sabemos que fazem bastante ruído quando isso não acontece. E também a questão aqui do derby regional entre Moreirense e Guimarães fará aqui o ruído, e portanto os jogadores que vão preparando as orelhas, que das boas irão ouvir no final do jogo e também na cidade de Berço.
0: Numa altura em que há um livre extremamente perigoso para a baliza do guarda-redes Caíque, à entrada da grande área, uma falta de um jogador da equipa do Nacional que poderá levar algum perigo. Barreira formada por 1, 2, 3, 4, 5 homens da formação da equipa do Nacional. Está caído também no relvado para fazer também essa ajuda na barreira. Um jogador no relvado. Vamos lá ver, é Gustavo Silva quem vai bater este livre favorável à equipa do Vitória. Caminhamos para o minuto 90. Desta partida, o Nacional está na frente do marcador, está a vencer o Vitória por 2-0. Há alguma tensão numa altura que André Sousa e Francisco Gonçalves vão entrar na formação do Nacional.
4: Eduardo marca o Braga, está na frente, cambalhota no marcador ao minuto 90, atira o Estrela Amadora para a zona de playoff.
0: Olha o livre marcado com muita força por cima da barra da baliza do guarda-redes Caíque. Para já que dizer destas alterações: a entrada de Francisco Gonçalves, de André Sousa, a saída de Labidi e também de Felipe Soares.
1: Olha, expectável a questão da saída de Labidi. Já o tinha dito há pouco que ia se escondendo, ia também aqui remetendo ou pedindo a substituição, porque já não tinha o mesmo fulgor. Foi importante a tapar caminhos, a verdade é que nunca se disposicionou muito. Felipe Soares, pelo seu lado, vai dar o lugar a André Sousa, e aqui será também uma forma de precaver um segundo cartão amarelo, que até eventualmente, eu não conheço a condição contratual do jogador, mas que até o possa impedir de no próximo ano começar a época, portanto, com o castigo de ver o vermelho. Ele que há pouco, ali numa mão marota, se foi expondo a esta situação.
0: Numa altura em que o público de pé vai aplaudindo a saída dos 2 jogadores da equipa do Nacional, vai recomeçar a partida. Vamos entrar na compensação, que o árbitro ainda não mostrou. A entrada de Francisco Gonçalves, André Sousa. E numa altura em que vamos ver a compensação dada pelo árbitro da partida. A partir de agora, 5 minutos que vamos jogar para terminar esta partida. E tudo está encaminhado para o Nacional continuar na próxima época na Primeira Liga. O placar está desta maneira: Nacional 2, Vitória 0. Está bom.
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4: As máquinas mais novas também falham, Duarte. Vamos só relembrar resultados, porque estamos já naqueles minutos decisivos, tempos de compensação em todos os jogos. Arouca 3, Tondela 1, Braga 2, Estrela Amadora 1, Casa Pia 1, Rio Ave também 1. Nacional está a vencer o Vitória de Guimarães por 2-0. Na equipe Galo está só a saber, é a única dúvida entre Casa Pia e Estrela Amadora, quem vai para playoff neste lugar, para já nesta equipa estrelista.
0: Anastácio Viola com a bola dominada, deixou agora muito bem para Guedes, corta a primeira formação do Nacional, André Sousa a bater de qualquer maneira, ganha primeiro o Miguel Maca, está o Miguel Maca da primeira, deixando agora para o João Nogueira, aliás, exatamente, o João Nogueira, João Nogueira com a bola dominada, joga mais para trás, a pressão agora da equipa do Nacional no seu bloco mais recuando, vai tentando segurar esta vantagem de 2-0, a bola vai ser lançada para Francisco Dias, cruzamento da primeira, apareceu muito bem com o peito Zé Vitor a deixar para o guarda-redes da formação do Nacional. Nacional mais confiante agora.
1: É, completamente. Este lance é lance de cinema, digamos assim. No caso, Zé Vitor a dar ali a peitaça, a amortecer a bola para o seu guarda-redes e, portanto, aqui há pouco, de certeza, antes do resultado, dada a forma como está, tinha afastado a bola. Agora, ali na suplesse, a dar a bola ao seu guarda-redes. O Guimarães vai tentando, mas a verdade é que esmoreceu completamente a equipa quando João Aurélio vai entrar também
0: do
1: aqui
0: Paulinho,
1: para o lugar do Paulinho Boia, mais aqui uma saída para a apoteose, quando o Nacional joga agora no seu 5-4-1, ou seja, uma linha de 5 com Francisco Gonçalves, Léo Santos e também Zé Vítor ali no meio, a dupla de volantes ali com o Mateus Dias e também André Sousa lá no meio, os dois alas, agora João Aurélio e também Pablo Juan e depois lá na frente Chucho Ramírez.
0: Livre para a equipa do Nacional. Livre que vai ser batido por André Sousa. Desatou na camisola, levantou para a grande área. Sacudiu muito bem a equipa do Vitória. Bola vai para Saviolo. Saviolo a tentar ultrapassar. Recupera o homem do Nacional. Deixa agora para André. André deixando agora para Pablo. Pablo mais para trás, para o guarda-redes Caico. Caico tem que atirar perante a ameaça do jogador do Vitória. Lançou lá na frente. Abascal ganhou de cabeça. A bola ainda vai para Mateus Dias. Ganhou no meio-campo. Deixou agora para Zé Gomes. Domina com a coxa. Põe a bola rentinho ao agora levanta para Ramírez, a ser impedido o jogador da equipa do Nacional, recupera a formação do Vitória. Está a equipa do Vitória a deixar agora para a entrada de Martim Guedes, vai deixando agora para o lado contrário, para Miguel Maca. Maca vai deixando agora no centro do terreno para Gonçalo, domina com a parte interior do pé direito, põe a bola rentinho ao deixou agora para a entrada de Abascal, subindo o terreno, bateu na grande área, era para Gustavo, a bola cruzou toda a grande área, ninguém tocou e a bola sai pela linha do fundo, o tempo vai jogando a favor de quem ganha, e meus amigos, quem ganha é a formação do Nacional, vai valendo os dois golos da formação alvinegra marcados por Chuchu Ramírez, camisola 9, que na época passada representou Vitória. Esta a pontapé de baliza para a equipa do Nacional. É Caico quem vai bater. Está o guarda-redes da equipa do Nacional. O público já está a aplaudir porque sabe que tudo está a jogar a favor da equipa do Nacional, já que para além de uma das coisas mais importantes era o Nacional fazer um bom resultado, mas o Estrelas também está a perder. Tudo está encaminhado para o Nacional estar na Primeira Liga na próxima época.
1: Sim, completamente. O Estrela a perder, Casa Pia empatado, Nacional a ganhar. Portanto, a melhor conjugação de resultados, só mesmo com a derrota do Casa Pia, mas isso não envolve lida tudo o resto, porque ganhando aqui ou mesmo o empate,
0: terminou a partida com este resultado, não se joga mais. Nacional 2, Vitória 0, e o Nacional continua na Primeira Liga. 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
4: Aí vai a nona vitória para os alvinegros, 7 empates, 18 derrotas, 37 golos marcados, 45 sofridos, 34 pontos, a meta de um ponto por jogo deu, e neste caso sobrou, foi preciso esperar para o fim, para os alvinegros manterem-se na Primeira Liga, e ao fim de três épocas vamos ter duas equipas da Madeira no mais alto patamar do futebol português, a isso juntarmos o Santa Clara, as ilhas bem representadas.
0: É verdade, foi uma época difícil, uma época de muito sofrimento, mas uma época de muito trabalho. O Nacional acabou por selar essa permanência.
4: Atenção, Duarte, deixa-me interromper, que isto está impróprio para cardíacos. Marcou a Estrela Amadora em Braga, aos 90 mais 6, novamente o Casa Pia, em zona de playoff.
0: É isso mesmo, mas estas contas já não fazem parte da equipa do Nacional, mas é uma época desgastante, uma época de sofrimento, uma época de muito trabalho, e o Nacional poderia ter já evitado este sofrimento nesta última jornada, porque já há duas que poderia ter feito um ponto, mas consegui selar da melhor maneira e termina esta primeira liga com uma boa vitória frente ao Vitória.
1: Sim, olha, em primeiro lugar, dar os parabéns aqui aos jogadores, ao treinador, à massa adepta, aos dirigentes desta equipa do Nacional, que sabiam desde o primeiro momento que era preciso sofrer, sofreram, foram conquistando aquilo que puderam, e a verdade é que garantiram a manutenção. Com mais sofrimento, eventualmente, do que aquilo que seria expectável, mas a manutenção está garantida, é mais um ano na Primeira Liga, veremos agora todos os trâmites, com a continuidade ou não. Relativamente ao jogo, de dar aqui quase como certa a nomeação de Caíque como homem do jogo, foi extremamente importante na primeira defesa que fez ao
0: cabeceamento. Com certeza que se é Caíque ou Ramires.
1: Sim, mas se eu diria...
0: Por ti era Caíque.
1: Eu normalmente não costumo estar de acordo com o que o Vítor Martins, normalmente quem escolhe este prémio. Mas hoje acho que seria extremamente injusto não dá-lo a Caíque. É verdade que o primeiro golo...
0: É que nos momentos essenciais ou determinantes ele esteve lá.
1: Claramente. Portanto, a meio da primeira parte, se o Nacional tivesse sofrido o golo naquele cabeceamento, poderia criar ali uma instabilidade enorme à equipa. Depois, no momento de grande penalidade, com o resultado ainda em 1-0, poderia normalmente, naturalmente abanar mais um pouco. E a verdade é que defendeu, quando já antes tinha feito uma defesa soberba, que também não permitiu o Guimarães adiantar-se. E, portanto, parece-me claro que Caíque será, ou para mim, parece-me, é o homem do jogo, não pondo de parte toda a exibição de qualidade que a equipa do Nacional foi fazendo. Obviamente que os jogadores optaram por uma estratégia, ou neste caso o Tiago Margarido optou numa estratégia que eu disse que era possível no início do jogo, de manter a equipa sem sofrer, e isso, a verdade é que, à exceção das bolas paradas, o Guimarães não conseguiu criar perigo, e depois ser assertiva. Não foi assertiva num primeiro momento, na segunda parte libertou-se mais um pouco, conseguiu criar aqui uma e outra oportunidade, e a verdade é que Chucho Ramírez, mais uma vez, disse presente, acaba por fazer os dois golos, e é claramente, como dizia o Nélio há pouco, o abono de família desta equipa do Nacional, que, como diz o outro, fez das tripas coração, mas conseguiu realmente a manutenção e conseguiu uma bela vitória hoje.
0: Numa altura em que a festa continua lá embaixo no relvado, assim que terminou a partida, foi o agradecer desta conquista, desta vitória, da permanência na Primeira Liga, e sem dúvida que o público também ainda continua de pé para aplaudir esta equipa alvinegra, numa altura em que também a equipa do Vitória vai até ali onde está a claque do Vitória para receber também algumas palmas, e por isso mesmo foi realmente da melhor maneira que terminou a época para a equipa do Nacional, mas como dizia-te há pouco, o Nacional poderia ter evitado este sofrimento.
1: Olha, tu dirias há pouco que o Guimarães se aproximava dos adeptos para receber algumas palmas, mas eu penso que estão a receber tudo menos palmas. Muito descontentes aqui os adeptos vitorianos com a exibição da equipa do Vitória.
0: Está uma mistura de palmas com algum protesto.
1: Da equipa de Vitória de Guimarães, contrastando claramente com a festa que vai sendo feita de um lado e do outro pelos adeptos Nacional, agora no momento de comunhão da equipa.
0: Aliás, os próprios jogadores não se aproximaram-se muito.
4: Eu acho que vamos ter já a seguir aqui o homem do jogo, foi eleito Chucho Ramírez. Havia esta quase 50-50 entre o Caíque e
0: penso
4: o
0: tem a ver
4: Chucho,
0: com o facto de
4: quem marca.
0: O
4: é verdade, marca dois grandes golos. Caíque faz três grandes defesas, uma delas uma grande penalidade. É sempre difícil escolher. Vamos a ver, vamos lá.
5: Primeiramente, eu tenho palavras, o que falava com você. Yo nunca dejé acreditar, siempre acredité. Estaba muy tranquilo para este juego, mismo que en el primer tiempo fue difícil. Estaba con mucha fe, falé ahí con mi pastor que hoy regresa. Tenía mucha fe de que hoy íbamos a conseguir con ayuda de Dios. Y fue lo que aconteció. Yo sinceramente tengo los que yo tengo veces que ni sé. Solo sé que es el poder de Dios. También Caíque, decir que yo gané el premio de juego y merecido, porque yo he hecho que toda la equipa fez un trabajo muy grande. Caíque fue impresionante. Yo no sé cuántos penaltis defendió en la época, pero yo estoy muy grato con Dios y sobre todo con el Mr. Thiago Margarido.
6: Ainda assim, Xuxo, na primeira parte as coisas não estavam a sair bem à equipa, eram os nervos a falar mais alto.
5: Sim, é o que te falo, ou seja, foi uma época muito difícil para nós. É normal que no primeiro tempo a equipa quase não pegou com bola, sempre foi correr detrás da bola, mas segundo tempo tiramos um bocadinho esses nervios e com a ajuda de Deus, porque o primeiro golo para mim, chego cansado na área, pongo o pé e graças a Deus a bola entra.
6: Mas é intencional aquilo
5: que... Claro, tem que estar aí. Eu, como te falei a vez passada, eu sempre estou abraçado durante o jogo. Y él, para mí, yo no tomo nunca mérito mío. Yo sinceramente le doy toda la gloria a él porque yo sé, yo soy testimonio de lo que él está haciendo en mi vida.
6: ¿Y este es el mejor gol de época?
5: A ver, yo tengo varios golos que gusto. También me lembro mucho del primer gol con Rivave. Con 10 hombres gusté mucho ese gol porque no fue un gol de punta de lanza, fue un gol casi que de medio. No sé, sinceramente, mas todos los golos... Valieron, los que valieron puntos para mí son los más importantes.
6: Y no próximo año vamos a tener nuevamente Xuxo Ramírez no Nacional.
5: Ah, yo falé que el futuro está en las manos de Dios. Estoy tranquilo, quiero ver qué va a acontecer. Sinceramente, fico tranquilo. Ahora quiero feria, quiero descansar, porque mismo que marqué muchos goles, para mí la época fue muy difícil. El grupo fue difícil, lo que pasamos durante la época. Estaba a marcar golos, mas mentalmente fue muy desgaste, muy. Yo no quiero pensar en eso, de hecho todo en las manos de Dios. Simplemente quiero agradecer al míster, al presidente y sobre todo a Dios.
6: Muito obrigado. Boas.
4: Ouvimos Xuxo Ramírez, 18 golos marcados nesta liga. É impressionante para o jogador venezuelano, que já passou pelo Marítimo. A época passada esteve no Vitória de Guimarães. Regressa ao Nacional e faz esta época, como aqui já dissemos, um verdadeiro abono de família. Vamos agora ouvir da parte do Vitória de Guimarães, ouvir o jogador Gonçalo. Ribeiro, em declarações também à Sport TV, esta derrota, a terceira seguida para os vimaranenses no campeonato e que deixam a equipa a meio da tabela.
7: Sim, antes de mais queria dar os parabéns ao Nacional pela permanência na Primeira Liga. Quanto ao jogo, acho que fizemos um bom jogo. Faltou-nos o golo, essencialmente. O futebol é feito de golos e acho que nos faltou isso. Acho que controlamos a maior parte do jogo. Contra a corrente do jogo, o Nacional faz o 1-0, e a partir daí o jogo acho que mudou um bocadinho. Nós tentámos ir atrás do resultado, mesmo assim, e depois o segundo golo acaba por matar o jogo e como é óbvio, saímos tristes daqui.
6: O foco naturalmente era a vitória. Com esta derrota, a fechar o campeonato, é fechar da pior forma uma época que, no seu entender, também fica aquém das expectativas de toda a equipa.
7: Sim, nós representando o Vitória, temos sempre que aspirar às competições europeias, e este ano ficamos aquém disso, mas não esquecer que ganhámos a Taça da Liga, o terceiro troféu na história do clube. Acho que não é uma época totalmente perdida. Percebo a indignação dos adeptos e toda a gente. Queria pedir desculpa em nome do Vitória, mas também queria agradecer pelo apoio que eles deram
6: que hoje foi significativo.
7: E que hoje, sim, mais uma vez, um jogo que não contaria para muito e eles estão em massa.
6: Muito obrigado e...
4: Ouvimos Gonçalo Nogueira, jogador do Vitória de Guimarães, que sai da Madeira com os mesmos 42 pontos com que aqui chegou. 12 vitórias, 6 empates, 16 derrotas para os vimaranenses. Em 18 é nono. Atrás de Aroca, Moreirense, Vila Vicente, Famalicão, Braga, Benfica, Sporting e Porto. Fica ainda a saber o que é que vamos ter lá à frente. Segundo lugar com direito a Champions, Sporting e Benfica, porque os jogos começam às 20h30. Lembro que teremos um Estoril Benfica, um Sporting na Gil Vicente, para acompanhar a partir das 8h30 da noite, ainda um Famalicão na Alverca. Duarte, passos a bola, porque ainda vamos ter algum tempo para ouvir Tiago Margarito e também Gil Lameiras.
8: É isso mesmo, daqui a pouco vamos ouvir os dois treinadores. Ricardo Lopes Ramírez dizia que foi uma época desgastante e bastante difícil.
1: Sim, foi uma época longa, até porque o Jorge Ramírez nunca teve propriamente competição interna neste plantel, e sabemos também que houve uma altura em que jogou até com algumas limitações físicas, e portanto foi uma época desgastante, mas também no seu caso proveitosa, quer em termos de coletivos, quer em termos individuais. 18 golos, 6 golos marcados de grande penalidade, foram isso mesmo, um pecúlio individual que culminou na questão de coletiva do Nacional manter na Primeira Liga esta situação, esta equipa, e agora veremos qual será a situação de Chucho Ramírez também. Acredito que seja um jogador apetecível, até porque os pontas de lança são escassos. Ainda hoje vimos aqui este Vitória de Guimarães a jogar com o Gustavo Silva numa posição,
8: não é?
1: Sim, que não é a sua, e mesmo a determinada altura Gil Lameiras olhou para o banco e não optou nunca por meter algum ponta de lança ou trocar, e portanto será também um jogador apetecível. A verdade é que também Chucho Ramírez já teve neste Guimarães, não vingou, digamos assim, para o Nacional, ainda bem que o teve de volta. Veremos agora qual será também no epílogo aquilo que acontecerá com Chucho Ramírez, que foi claramente o jogador mais desta época da equipa do Nacional.
8: E a Madeira volta a ter duas equipas na Primeira Liga e mais uma nos Açores.
1: Sim, é verdade, as ilhas estão em grande, estão com um contingente aqui bastante elevado na Primeira Liga, portanto a Madeira com o Marítimo Nacional para o ano a competirem nesta Liga Betclic, o Santa Clara também conseguiu a permanência, veremos agora, veremos não, haverá uma equipa da zona ali de Lisboa, Torres Vedras, digamos assim, entre Torriense e Casa Pia, que militam ali naquela zona, sendo que Casa Pia faz a sua casa em Rio Maior. A verdade é que as ilhas ficam aqui com uma representação e, portanto, haverá aqui, com exceção do Algarve e do Alentejo, quase todas as regiões representadas no Campeonato Nacional.
8: Seria importante para o Nacional manter a base, se assim se pode dizer, e o próprio treinador Tiago Margarido, que disse que ainda ia voltar a falar com o presidente, mas ele tem sido também uma peça fundamental nesta equipa do Nacional.
1: Claramente, desde o primeiro ano em que conseguiu a subida e já estes dois anos com a manutenção, parece-me que a perda de Tiago Margarido será mesmo, não diria letal, porque isso nunca sabe o que é que vai acontecer, mas seria muito pejorativa para a equipa do Nacional, porque Tiago Margarido foi claramente um elemento mais naquilo que foram as ambições desta equipa alvinegra, e conseguiu nos três anos em que pontificou aqui no Nacional e na Choupana, conseguiu efetivamente uma subida, duas manutenções, a subida de uma forma relativamente clara, mas quando toda a gente até pensava que o Nacional ia lutar pela permanência na Segunda Liga.
4: Ricardo, desculpa interromper, vamos ouvir agora Tiago Margarido em declarações à Sport TV nesta vitória de sobre a vitória de Guimarães.
9: Boa tarde. Um misto das duas. A verdade é que durante a época fomos competentes. Lembro-me dos jogos fundamentalmente contra os grandes. Conseguimos dividi-los. Houve jogos que paramos pelo mero detalhe, e penso que esta equipa merecia muito permanecer na Primeira Liga por aquilo que apresentou ao longo da época. Procuramos sempre praticar um futebol positivo, um futebol que valorizasse a nossa liga. A verdade é que ficou para o fim as decisões. Decisão essa que era uma final, e os jogadores responderam de uma forma fantástica. Portanto, é um misto de sentimento de dever cumprido, porque foram três anos ao serviço deste clube, onde no primeiro ano conseguimos a subida contra todas as expectativas. No segundo, felizmente, acabamos com o sobe e deste o clube, e este terceiro ano é extremamente importante no que concerne àquilo que é a estabilidade do clube na Liga. Não queríamos deixar para o fim, obviamente, as decisões. A Liga este ano estava mais competitiva. A verdade é que conseguimos o objetivo, portanto considero que seja um misto de alívio e de dever cumprido.
10: Relativamente ao jogo, o Nacional não entra bem na partida, melhor o Vitória na primeira parte. Foram os nervos que estavam a impedir os seus jogadores de conseguirem construir algo melhor, e depois pergunto-lhe também o que é que fez e disse ao intervalo, porque foi uma equipa totalmente diferente daquela que subiu ao relevado.
9: A verdade é que a equipa entrou um pouco receosa. A primeira parte, os jogadores um pouco receosos, um pouco nervosos, Mas mesmo assim, mediante a pressão do jogo, eles conseguiram ser competentes e estáveis naquilo que eram as funções. Na segunda parte, tentamos encorajá-los, tentamos dar-lhes uma sensação de que são capazes de fazer mais, e a verdade é que a equipa na segunda parte demonstra uma competência enorme, porque fechamos bem os espaços ao Vitória, conseguimos fazer o golo, um grande golo do Xuxo, muito mérito para ele. E depois, por fim, conseguimos o penalti que dá consequentemente do 2-0, penso eu, com muita justiça, mediante aquilo que foi o somatório do jogo. A equipa foi competente, trabalhou como equipa, fechou bem os espaços, sabíamos bem o que é que Vitória queria do jogo, e conseguimos anulá-los. O Kaique também, na questão do penalti, é uma competência extrema. Portanto, estão de parabéns, muito mérito dos jogadores.
6: O Tiago vai agora para as férias, com o futuro resolvido.

0: Era quase a despedida. Não se consegue arrancar nada, mas o tom e algumas expressões, algumas palavras deixam isso no ar.
1: É isso também que estávamos aqui a falar, Ricardo. Fica também assim uma ideia que parece que é o último jogo de Tiago Margarido no Nacional.
2: Sim, pareceu-me até logo pela primeira expressão quando Tiago Margarido diz que foram 3 anos muito
0: perdidos. Ricardo, vou ter que interromper. Vamos ouvir agora o treinador adjunto do Vitória de Guimarães e não o Gil Lameiras a analisar esta derrota do Vitória de Guimarães aqui na Madeira.
3: Eu concordo em parte com a sua análise ao jogo. Eu acho que nós dominamos o jogo todo. Portanto, nós estamos frustrados por ter perdido um jogo que nós dominamos e que nós tivemos as melhores oportunidades. Portanto, na primeira parte, efetivamente, só nós é que tivemos a dominar o jogo, por cima, com oportunidades, boas defesas do guarda-redes adversário também. O Nacional não faz um único remate à nossa baliza e o objetivo era aproveitarem transições e aproveitarem bolas paradas para nos criarem perigo junto à nossa área, que não conseguiram. Depois, na segunda parte, há ali um lance inicial do Nacional perto da nossa baliza, logo no início da segunda parte, mas também acaba por não ser uma oportunidade concreta, e aquilo que acontece é que a partir daí voltamos a dominar o jogo e a ter o jogo toda a nossa parte, e no nosso melhor momento, precisamente numa transição, o Nacional acaba por fazer um golo, uma finalização fantástica do jogador do Nacional, de quem tem muita sede de fazer golo e de quem está a lutar pela vida para se manter na primeira divisão, mas a verdade é que esse golo vem contra a corrente do jogo. Depois temos um penalti a nosso favor, ou seja, que nos podia, com o tempo que ainda faltava, dar o empate e fazer voltar ao jogo, ir atrás da vitória, porque era esse o nosso objetivo, e também não fizemos esse penalti. Depois, já quase no fim, o Nacional acaba por fazer o segundo golo. Portanto, aquilo que eu acho é que nós fomos altamente competitivos, fomos claramente a melhor equipa em campo. A sorte esteve do lado Nacional nos momentos decisivos do jogo, e nós tivemos várias oportunidades. O guarda-redes Nacional faz defesas extraordinárias, e custa compreender como é que nós fazemos o jogo que fazemos e não conseguimos levar de vencido este jogo.
4: E este jogo é o reflexo da época para o Vitória, que termina a meio da tabela.
3: É assim, da época em termos de campeonato, porque há que ressalvar que o Vitória faz uma época histórica com o seu terceiro título na sua história, com a vitória da Taça da Liga, e acho que isso ninguém vai apagar.
4: E já agora pergunto-lhe se esse troféu é um prémio, ou se isso também não apaga a má época que o Vitória acaba por fazer.
3: Eu acho que estamos a falar do terceiro troféu na história do clube, e portanto esse troféu obviamente tem que ser um prémio e tem que ser um motivo de alegria e de orgulho por parte dos jogadores, por parte de quem o conquistou e por parte dos adeptos, obviamente. Ficamos um bocado frustrados naquilo que foi o campeonato, por alguma inconsistência que fomos tendo ao longo da época em termos de resultados, em termos exibicionais. Mais concretamente, desde que nós estamos cá, as exibições foram sendo em crescendo. Fomos competitivos nos jogos todos, inclusivamente em Alvalade também nos aconteceu um bocadinho de nós termos entrado melhor os primeiros 20, 23 minutos, que é até o segundo golo do Sporting, que são claramente nossos. Nas duas únicas vezes que o Sporting cria perigo, acaba por fazer o golo. E essa foi um bocado a imagem, nós altamente competitivos, a entrar nos jogos a dominar. O jogo passado foi exatamente o mesmo, as melhores oportunidades nossas, e aos 80 e poucos minutos, quase aos 90, acabamos por sofrer o golo. E portanto, obviamente que isso tem que nos fazer refletir, como é óbvio, mas ao mesmo tempo temos que também ter a cabeça fria para perceber que nós fizemos um bom jogo, que não se refletiu no resultado, e essa é que é a nossa frustração, e compreendemos perfeitamente a frustração dos adeptos, porque a frustração deles já é a nossa também, porque quem joga o que nós jogamos, quem cria o que nós criamos, tínhamos de ter ganho este jogo.
4: Muito obrigado.
0: Ouvimos Carlos Soares, adjunto de Gil Lameiras. Duarte, vou-vos dar 5 minutos, não mais, porque às 20h30 começa o Estrela de Benfica e também o Sporting Rio Ave, para acabarem o trabalho em cima na Chopana.
1: É isso mesmo. Para já, para acabarmos aquilo que estávamos a falar, que ficou-nos a ideia de que Tiago poderá estar de saída da equipa do Nacional.
2: Sim, duas por isso. Tal como eu dizia, a situação de dizer que foram 3 anos extremamente proveitosos, e foram eventualmente, e depois vai falar com o agente para ver o que há por aí, portanto dá toda a sensação de despedida de Tiago Margarido, mas isso faz parte mesmo da vida dos clubes de futebol. De certeza que haverá também jogadores que sairão para outros lados, se calhar alguns até com Tiago Margarido, se este sair. Restará ao Nacional procurar um substituto que consiga fazer tão bem ou melhor do que aquilo que Tiago Margarido fez, porque a verdade é que assente nestes conquistar de objetivos, esteve sempre, como ele disse também, um futebol futebol positivo, um processo bastante elaborado e bem elaborado, permitiu a esta equipa

0: chegar exatamente a esses objetivos. Já quanto à análise de Carlos Soares, só não concordo com aquela última parte em que ele diz que criámos oportunidades. As oportunidades que criaram não foram em jogo jogado, foram simplesmente em bolas paradas, porque tirando isso nunca conseguiram sequer criar perigo pela CAIC. Em bolas paradas sim, aí proporcionaram aquelas defesas fantásticas, e eu contei 4 pelo menos de CAIC que mantiveram o Nacional também à tona d'água nessa altura. No restante sim, a equipa foi tendo controle, foi tendo posse de bola, mas a verdade é que nunca teve um domínio avassalador, nem nunca conseguiu furar a bem estruturada defensiva da equipa do Nacional, e por isso, como diz o outro, a justiça no futebol é o resultado. Foi mais eficaz a equipa do Nacional, conseguiu em determinados momentos, naqueles que foram os 2 golos, criar a vantagem, conseguiu a manutenção. Parabéns à equipa do Nacional.
1: Sim senhor, está tudo dito em relação a esta partida, a última jornada, a última partida do Nacional em casa. Terminou em beleza com uma vitória sobre o Vitória por 2-0. Nacional mantém-se assim na Primeira Liga. Na próxima época vai fazer frente aos maiores do futebol português. Dizer também que o destaque vai sem dúvida para toda a equipa, mas para Ramírez e também para Caico, que ele também, que nos momentos fundamentais defendeu o que tinha que defender, defendeu um penalti, e depois Ramírez acabou por marcar os 2 golos e foi também peça fundamental ao longo desta época desportiva. Foi um prazer estar aqui na vossa companhia. Duarte Gonçalves, Ricardo Lopes, Fábio Betancourt, aquele abraço. Fique sempre com a sua RTP Antenão.
2: Grande equipa, um abraço ao Fábio, para ti Duarte e com o Ricardo também, sempre desta forma tão voluntária, gratuita, semana após semana, a dar o seu espetacular contributo nos comentários, nas análises que faz nos jogos onde nós estamos cá a relatar. Avançamos agora 20:25.
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2: Relembrando só para os resultados desta tarde: Aroca 3, Tondela 1, Braga 2, Estrela Amadora 2, Casa Pia 1, Rio Ave 1, Nacional 2, Vitória de Guimarães 0. Avança para o play-off de despromoção o Casa Pia, isto porque o Estrela Amadora marcou aos 90 mais 6 em Braga, com esse ponto conquistado no 2-2 final. É a equipa de Pinamanique que vai disputar frente ao Torriense essa última vaga na Primeira Liga. Daqui a pouco vamos ter o Estrela de Benfica, o Famalicão, o Alverca e o Sporting a Gil Vicente, as equipas grandes, Benfica e Sporting, na luta pelo segundo lugar. O Sporting basta então empatar, o Benfica tem que fazer melhor resultado que o Sporting, porque os Leões têm mais 2 pontos de avanço. Da nossa parte é já tudo para os 20:27. Porto. Fica por aqui esta emissão de desporto. Um grande abraço. Amanhã estamos de volta um pouco antes, ou um pouco depois das 4 da tarde, porque vamos ter Taça da Madeira entre Santa Cruzense e Nacional da B, com o jogo com relato aqui na RTP Antena 1, desde o estádio de Câmara Lopes. Bom sábado, bom fim de semana.

0: noite, Zé Pedro Pinto. Um abraço. Deixa-me dar conta de um cumprimento especial entre José Mourinho e também Pizzi. Pizzi, que hoje faz o último jogo, capitão de equipa do Estoril, foi de resto também dos mais cumprimentados, mesmo à saída do túnel. E pela passagem de José Mourinho, que hoje centra praticamente todas as atenções, o treinador encarnado, antes de pisar o relvado, fez questão de cumprimentar com um abraço também. Trocaram algumas palavras ao ouvido um do outro e depois Mourinho foi para o banco, onde está nesta altura com um batalhão de fotógrafos em sua volta. Isto porque, repito, essa ideia, e há muita imprensa inglesa, espanhola, principalmente espanhola, em Portugal, acreditando mesmo que este será o último jogo de José Mourinho antes de regressar ao Real Madrid.
1: E é com essa base, António Tadeia, um grande abraço, com o possível despedida de José Mourinho e garantidamente com a despedida do capitão Nico Otamendi para a próxima temporada, que o Benfica não tem outro cenário pela frente. É vencer, sim ou sim, ainda que depois espere por aquilo que faça o Sporting.
2: Sim, é verdade. Muito boa tarde, boa noite a todos os que estão a acompanhar-nos. E é isso que é, como dizes, um Benfica que precisa mesmo destes três pontos para esperar que venha alguma boa notícia de Alvalade. José Mourinho apresenta uma equipa muito próxima daquela que será a sua equipa ideal neste momento. Aliás, creio mesmo que sem qualquer limitação, a não ser direitos, estará com a sua equipa de eleição. Do outro lado, um Estoril com algumas ausências e a viver um momento conturbado. O Estoril vem com 7 jogos consecutivos sem ganhar, 5 derrotas, depois 2 empates, está a melhorar. Parece-me que faltará alguma capacidade defensiva no meio-campo do Estoril. Sei que é um jogador que pode ajudar, mas a falta de Tsongui pode vir a revelar-se de certa forma importante, da mesma forma que Gonçalo Costa também é um lateral mais ofensivo do que o Pedro Amaral costuma jogar, ou que não pode hoje jogar por ali por estar suspenso. Mas de qualquer maneira há esse fator Pizzi, não é? Que é um fator, aliás, nos últimos jogos do Benfica vimos, por exemplo, o Rafa a dedicar a celebração de um gol a Pizzi, o golo que Rafa marcou contra o Sporting Clube Braga no último fim de semana. Depois teve a celebração habitual de Pizzi. Há uma ligação muito próxima entre alguns dos jogadores dos mais antigos do plantel do Benfica, e Rafa ainda fez uma parceria com Pizzi durante muito tempo. E este jogador que se despede hoje no Estoril é claramente um dos eventos mais marcantes desta noite, que tem essa questão da Liga dos Campeões, não é? Que é absolutamente relevante para o Benfica, mesmo que não o seja depois para uma eventual continuidade ou não de José Mourinho.
3: Um minuto de silêncio aqui no Estoril em memória de Maria Manuela, a primeira mulher a ser sócia número 1 de um clube em Portugal, um momento ao qual naturalmente a Rádio Pública se associa.
4: Muito bem, já vamos voltar aí também ao Estoril para acompanharmos com relato esse Estoril Benfica. Estaremos também no Sporting Gil Vicente e no Famalicão Alverca, via aberta para todos estes estádios. Jogos arrancarem às 8:30 da noite, recordo, na luta pelo segundo lugar, Sporting e Benfica. Sporting sabe que a vitória garante essa posição de Champions. A ver, vamos, se de apuramento direto ou se a precisar de ainda ir às pré-eliminatórias. E depois, no que diz respeito ao quinto lugar, o Famalicão está em vantagem com mais 3 pontos do que o Gil Vicente. Gil Vicente está obrigado a ganhar e esperar que o Famalicão acabe por ceder diante do Alverca. Recordando também que hoje já acompanhámos as decisões no que diz respeito à manutenção. Tondela junta-se ao AFES SADE, deixa-emos até à segunda liga do futebol português. O Casa Pia fica no play-off, vai jogar com o Torriense Nacional e Estrela da Amadora, que também entraram na luta pela permanência, vão acabar por ficar na primeira liga do futebol português. Os jogos vão começar todos à mesma hora, ou pelo menos é suposto que assim seja, com os delegados todos ao telefone. Aquela imagem também preenche a todas estas jornadas. Vamos obviamente partilhar relatos entre António Coimbra da Mota e Alvalade, mas vamos começar aí, José Pedro, no António Coimbra da Mota. É o Benfica que está à procura de um golo que possa relançar a equipa nessa luta do segundo lugar. Portanto, ficamos para já contigo, Francisco Lemos, Walter Madureira, António Tadeia e José Pedro Pinto, para o Estoril Benfica.
1: Todas as atenções entram no telefone que está no ouvido do delegado da Liga, Bruno Ferreira, em sintonia, tentando a sincronização perfeita com o arranque da partida no estádio de Alvalade de Sporting Gil Vicente. Árbitro Miguel Nogueira, jogadores do Estoril, jogadores do Benfica, Walter Madureira, todos à espera do ok para o pontapé de saída na decisão pela Champions.
0: Junto à bola já está Rafa à espera dessa indicação do árbitro Miguel Nogueira. Ainda há som nas colunas do estádio António Coimbra da Mota. Não está ainda cheio, mas vai estar certamente vão estar certamente poucas cadeiras por preencher ainda do lado dos adeptos do Benfica. Muita gente a entrar também na bancada principal, praticamente cheia. Deixa-me dar conta de um pormenor. Há vários amigos de Pizzi que hoje estão aqui nas bancadas e com todas as camisolas dos clubes que Pizzi representou. Eles há pouco até pousaram ali por baixo da claque do Estoril para várias fotografias. O número 21 foi o que dominou praticamente toda a carreira, mas até uma camisola do Sporting da Covilhã com o número 7, a camisola 17 com a seleção portuguesa, estão aqui representados nestes amigos da Pizzi. Muitos anos, muitos e muitos anos de carreira.
3: É o que passou praticamente 8 anos ao serviço do Sport Lisboa e Benfica, que hoje se vai despedir da carreira como profissional. Está tudo atrasado aqui, João Gomes Dias, certamente em Alvalade, ainda com um atraso para o pontapé de saída nesse Sporting Gil Vicente.
4: Sim, para aquilo que eu consegui perceber, Nuno Matos, homenagem a Morita, que atrasa também o início da partida.
5: Sem dúvida nenhuma, banzai ao leão, banzai ao leão que nunca baixou a cabeça.
3: António Coimbra.
5: Canta-se por aqui, o mundo sabe que... E João Gomes Dias, o mundo sabe que esta camisola pesa toneladas quando o estádio empurra a equipa leonina. Rola a bola, começa o Sporting Gil.
4: E também já começou também o Famalicão Alverca, para lá desse duelo entre Estoril e Benfica. Zé Pedro Pinto, que deste conta, ficamos aí, como dissemos, com o Benfica a ameaçar logo nos primeiros instantes.
3: Com Pavlidis a provocar ponta, pé de canto será o primeiro da partida. Dentro do minuto inaugural, o Benfica entra com vertigem em busca do golo. Canto vai ser batido, levantado por Prestiani. Segundo posto, o cabeceamento fora! Desviou de cabeça! Alexander Bass solto da marcação ao segundo posto. O Benfica esteve perto do primeiro, Walter.
0: Alguém tem que avisar o Estoril que o jogo já começou, porque a equipa de Ancatro está a ver jogar. Canto batido na direita de Prestiani para o segundo posto, onde, sem tirar os pés do chão, Bá desviou de cabeça e não acreditou Pavlidis que podia ter chegado à bola, porque podia o grego ter-se feito ao lance e desviar para o fundo da baliza de Robles.
3: Declaração de intenções bem vincada do Sport Lisboa e Benfica neste primeiro minuto. Primeira grande ocasião da cabeça de Alexander Bá. Tenta ter bola à formação do Estoril na zona central do terreno. Perto checa, recupera Rafa Silva, adianta para Pavlidis, lateraliza, mete à direita, a bola embate no calcanhar de Prestiani, escapa-se pela linha lateral. Vamos ter o lançamento à esquerda para a equipa do Estoril. O arremesso para ser efetuado por Gonçalo Costa. Ele que está perto do técnico Ian Cathrow, o escocês que ontem não garantiu continuidade no António Coimbra da Mota na próxima temporada. A bola já rolada dentro das quatro linhas, espaço Holzgrove na frente. A bola vai ser recolhida por Nico Otamendi na noite da despedida como jogador do Sport Lisboa e Benfica. Tenta impelir ferro o ex-Benfica, campeão em 2019. A bola já na busca de Gonçalo Costa, liberta na zona central para João Carvalho. Lá vai o melhor assistente do campeonato. O esférico já à direita na busca de Ricardo Sanches. Apoia mais atrás Berraui. O atraso para Félix Bacher, rasga na frente. Há espaço agora para João Carvalho, vai tentar alongar na frente. A bola para Ricardo Sanches, ainda o lateral direito, o catalão, prolongamento de grande área, encara um adversário, tira do caminho Otamendi, arma cruzamento, que perigo, cabeceamento para fora! Apareceu Gonçalo Costa à ponta de lança, o lateral esquerdo, dá troco à equipa de Ian Cathrow, grande ocasião para o Estoril.
0: E com os dois laterais como protagonistas, é feito o cruzamento pelo espanhol Ricardo Sanches e depois o camisola 20 na finalização, mas inclinou demasiado o corpo para trás, a bola saiu por cima da trave da baliza de Turin.
3: Pela mostra António Tadeia, isto promete, estamos apenas com 2 minutos e meio no cronómetro.
2: Sim, temos duas equipas pouco atentas no momento defensivo. As duas primeiras ofensivas do Benfica beneficiaram de alguma passividade da equipa do Estoril, mas agora também alguma facilidade do Estoril a chegar pelo corredor direito e a criar dificuldades à defesa do Benfica.
3: Posse de bola para a equipa do Estoril no seu centro mais recuado, com Ferro a recolher e a atrasar até ao quilómetro zero, onde capta o madrileno Yoel Robles. Aí está o espanhol com a pressão à distância da Pavlidis, vai pontapear na frente na busca da Berraui. A bola cai no raio de ação de Otamendi, de primeira movimento para Richard Rios. Desobre o corredor central. Aí vem o colombiano a tentar alongar na frente para o argentino Prestiani. Ganha à frente, primeira Gonçalo Costa, mas depois apanhado na malha de Ferro, mete a bola fora ao central, lançamento para a equipa do Benfica à direita.
0: Com a ponta da bota direita, Ferro a tirar a possibilidade de Prestiani chegar primeiro, lançamento para o Benfica já executado.
3: Vem bola para o Tomás Araújo, o arremesso foi feito por Alexander Bá. Aciona por dentro o Prestiani, sobre a meia direita, perseguido por André Laximicon, o autor do gol do empate na última jornada, frente ao Alverca. O esférico mais recuado agora na busca de Otamendi, mete mais na meia esquerda para Dal, adianta para Pavlidis, balcando a grande área, combina com Rafa Silva, mata a bola no peito, baixa para o relvado, serviu Pavlidis, qual extremo, prolongamento da grande área, lado esquerdo, arrancou Pavlidis, regressa à titularidade, caiu o corte da defensiva do Estoril, com tímidos protestos a partir das bancadas, não pareceu nada, Malta.
0: Parece corte limpo do camisola 25 do Estoril, olha o Benfica. Benfica.
1: Caiu Sheldrup, o árbitro dá falta ao contrário. Sheldrup não acredita, um choque com Ricardo Sanches. Miguel Nogueira, de pronto a apontar a infração ofensiva do melhor jogador, do melhor jovem e do melhor avançado do mês de abril na Liga.
0: Aparece um jogador do Benfica caído no relvado, embrulhou-se com o lateral da equipa do Estoril, o espanhol Ricardo Sanches, mas o árbitro foi pronto e decidido a assinalar falta ao jovem talento do Benfica.
1: O cenário para o Benfica é dramático, é que não basta fazer melhor que o Sporting, porque se empatar e o Sporting perder, é o Sporting que vai à Champions na próxima época. Benfica obrigado a vencer e a esperar que o Sporting escorregue frente ao Gil Vicente de César Peixoto. Lançamento à esquerda para a equipa do Benfica, para ser efetuado por Frederic Austens. Atenção que Ricardo Sanches ficou a dormir. Arremessa Austens para o compatriota Sheldrup. Avança o Benfica sobre o colo esquerdo, ainda no programa da grande área. Espera para o apoio, Sheldrup faz uma rotunda. Agora sobre Ricardo Sanches e atrasa na segurança, no espaço vazio para Samuel Del. Este mais atrás para Nico Otamendi. Equipa do Benfica totalmente instalada no meio campo defensivo do Estoril. Recua a formação cananinha com 11 homens atrás da linha da bola. Berraui incluído. A bola na zona central para Frederic Austens. Levanta o periscópio e vai lateralizar de forma rasteira para Tomás Araújo. Aparece por dentro. Desmarcação do Samuel Del. Viu bem Tomás Araújo. Simulou Samuel Del. A bola chega até Sheldrup. Criado o desequilíbrio. Já na grande área. A bola chega até Samuel Del dentro da área do Estoril. Debate-se no meio de vários jogadores. Libertou atrás para Rafa Silva. O corte da defensiva do Estoril. Vai tentar sair Berraui. Travado em falta. Entende Miguel Nogueira. A falta de Rafa Silva.
0: Rafa Silva a tocar nas costas. Berraui. E o árbitro estava muito perto do lance. Assinalou de imediato falta. Falta para a equipa do Estoril. Bate o camisola 10.
1: Na busca de André Laximi com cobertura a mais na passividade da parte de Nico Otamendi. Ainda Laximi com, sobem poucas unidades do Estoril. Obriga Laximi com a atrasar no corredor para Ricardo Sanches. Esta é ele a investir na zona central para Osgrove. O escocese, o canhoto a lateralizar, mete a bola na grande área para Berraui. Chega tranquilamente o esférico até Anatoly Turbine. Atenção, Walter Madureira. Ainda muita gente a entrar na bancada, afeta adeptos do Benfica.
0: Há muitos adeptos e deixa-me dar conta da presença do negro. Muita gente vestida não de vermelho, mas sim de cor escura naquela zona das bancadas. É um contraste notório na bancada adeptos do Benfica com essa presença e muita gente ainda a entrar nesta fase.
1: É, de resto, o autocarro do Benfica chegou com muitas vias. Atenção, Sheldrup cruzou, o clube vai ser para dentro! Fatura Richard Rios!

0: Benfica, do Sport Lisboa e Benfica. Na melhor fase da temporada, Richard Rios no seu terceiro jogo seguido a marcar, depois do Famalicão, depois do Moreirense, ele que falhou a partida com o Braga e que aos 7 minutos da primeira parte, confirmado por parte de Miguel Nogueira, porque havia dúvidas em relação ao possível fora de jogo, fatura Richard Rios, Walter.
1: E a defesa do Estoril ainda não começou o jogo. 7 minutos que marca o cronómetro aqui no António Coimbra da Mota. Uma vez mais, Sheldrick, no corredor esquerdo, a desequilibrar, a fazer um cruzamento muito chegado à baliza. Pavlidis não chegou a tempo ao segundo posto. Completamente solto de marcação. Rios a deslizar num carrinho e a chegar para desviar a bola para o fundo da baliza. Está inaugurado o marcador para o Benfica.
0: Quinto golo na Primeira Liga, o oitavo no total da temporada. Vou já ter António Tadeia. O Benfica entra com essa declaração de intenções e chega cedo ao golo que lhe permite a esta hora estar a colocar pressão no Sporting.
2: Sim, foi tudo muito fácil. O Estrela está a defender-se com linha de 5 porque mete o Checa entre o Ferro e o lateral esquerdo, o Gonçalo Costa. Só que a bola entrou no corredor esquerdo do ataque do Benfica. O cruzamento rasteiro do Sheldrick passa por toda a gente e aparece o Richard Rios precisamente ali entre o Checa e o Gonçalo Costa, naquele espaço que devia estar melhor ocupado, ou pelo menos ser ocupado com outro nível de agressividade por parte da linha defensiva do Estoril. Estoril a defender em 5-4-1, mas os 5 de trás não atacam a bola.
0: Não é por acaso que a equipa de Ian Cathro é a terceira defesa mais batida do campeonato. Agora, atenção que o Benfica dá o mote na corrida final na jornada derradeira pela Liga dos Campeões. Marca Richard Rios, o colombiano, aos 7. Agora, 9 no cronómetro da Rádio Pública. Confira! Estoril 0, Sport Lisboa e Benfica para já 1.
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4: Como disse o Zé Pedro, 8 golos de Richard Rios na temporada, o mesmo pecúlio das duas últimas temporadas ao serviço do Palmeiras, somadas, fez 4 em cada uma delas. Vamos agora para Alvalade alguns instantes, porque é agora o Sporting, tem que fazer pela vida, porque virtualmente é o Benfica que está no segundo lugar, igualdade pontual entre as equipas, mas no primeiro fator de desempate, o Benfica leva a melhor, que é o confronto direto. Antes, assinala apenas a derrota do Al Nassr na final da Liga dos Campeões 2 da Ásia, perdeu diante dos nipónicos do Gamba Osaka, são os japoneses que levam o troféu. Nuno Matos, agora contigo para esse duelo, Sporting ainda 0-0.
5: 10 minutos, primeira parte, Sporting 0, Gil 0, e vamos tentar perceber com o repórter João Alves Domingos, quando do golo de Richard Rios da Moreira, no António Coimbra da Mota, nesse Estoril Benfica, se tivemos ou não burburinho nas bancadas de Alvalade.
6: Apenas alguma apreensão por parte dos adeptos do Sporting nesse golo do Benfica na Moreira, mas depois focaram-se logo imediatamente no apoio à equipa, percebendo que a missão de chegar à Liga dos Campeões fica agora mais complicada.
5: Hoje Alvalade não dorme, Alvalade sonha. Para já 0-0, Luís Cristóvão, Sporting a dominar nos primeiros minutos e já com uma grande oportunidade, que saiu numa meia distância de morte nenhuma. A bola passou a gaguejar junto ao posto direito da baliza do guarda-redes do Gil, Dani Figueira.
7: Sim, foi a melhor oportunidade da equipa do Sporting nestes primeiros 10 minutos, onde só o Sporting tem conseguido chegar com relativo perigo perto da baliza do adversário. Gil Vicente ainda sem qualquer expressão ofensiva. O Sporting, para além desse lance com o remate de Ullmann a passar por cima da baliza, acabou por ter também várias aproximações pelos flancos até junto da área, com alguma dificuldade para finalização. Gil Vicente sólido em termos defensivos, mas com os dois extremos puxados atrás no 4-4-2 defensivo, no momento sem bola, a equipa não consegue depois colocar velocidade no seu jogo, na transição ofensiva, e o Sporting vai vivendo então este período inicial com um domínio confortável na partida, faltando o golo, até porque tem essa pressão vinda do Estoril.
5: 11 minutos, está a primeira no estádio, já abalados à equipa do Sporting, hoje com a dupla de centrais, o Marco Quaresma e Inácio. A bola já sendo tocada para o primeiro de Gonçalo, Inácio dá-lhe a direção de Eduardo Quaresma, lá está Quaresma, levanta a cabeça, pode entregar para o seu companheiro do lado da entrada do grande círculo, projeta sobre a esquerda, dá para Morita, os japoneses que hoje fazem a despedida em Alvalade. Vamos ver o que irá acontecer também com Martinho Humano, como já se sabe que João Nkanda também irá para o seu clube, o clube que já o contratou, Chelsea. Joga o Sporting a tentar organizar-se, a perder de trás, e bola vem longa, lá para o ataque, morre nos braços de Dani Figueira.
6: Passo vertical lateral de Gonçalo Inácio à procura da desmarcação de Pedro Gonçalves, saiu com demasiada força direitinho para as mãos de Dani Figueira.
5: Sporting nesta altura em desvantagem face ao gol do Benfica. O Sporting na última jornada virou a corrida europeia com alma, com raça e coragem. Segue jogo para o Gil. Tem a bola Dani Figueira, verifica o posicionamento dos companheiros do adversário, mete a bola para um dos centrais, é para o angolano Jonathan Boato, tenta projetar lá para João Alcântara Fernandes, uma das novidades hoje no 11 escolhido pelo treinador César Peixoto. Sporting recupera a bola, vem para Luís Fares, tira o adversário do caminho, a entrada da área, faz o passo, aparece Trincão, perdeu na hora H, Trincão responde o Gil, vem com espaço, olha o perigo, olha o Gil, a Mota, primeira, segunda, a meia, mete a terceira, lá vai a equipa do Gil, com muito perigo, é para o entremeto do melhor marcador Murilo, lá vem o brasileiro para cá, para lá, passou, entrou e vai perder, já ganha o lance e depois perde. Dois jogadores em cima de Murilo. Qual speed, João?
6: Grande arrancada do extremo direito do Gil Vicente, foi até à linha final procurando a combinação, mas depois embrulhou-se com o Morita já dentro da área do Sporting. Ganhou o japonês, já tem bola outra vez o Gil Vicente no meio campo do Leão.
5: Cáceres mete a bola, ela vem na direção do Boato, dá para o lado na direção de Conan. O Costa Marfina sofre, ofereceu a João Alcântara Fernandes, recebe na extrema esquerda do ataque da equipa do Gil, baixa um pouco mais, leva um toque no pé de apoio, caiu Luís Godinho, apita a falta, livre para o Galo.
6: À sua esquerda do ataque do Gil Vicente, João Alcântara Fernandes tentava conquistar a posição dentro do meio campo do Sporting, foi pressionado por Vaiani, desde que cometeu falta, vai bater o livre à entrada do meio campo lírio, Luís Esteves.
5: Estamos com 13 minutos, a primeira parte em Alvalade, não há golos. Vem a bola para João Alcântara Fernandes, encara Vaianides, de regresso à lateral direita do Sporting, mete a bola na área, o corte ali a sair, olha o Gil, é com perigo, cabeceamento, limpo! Ali na ajuda para as Martin e o manda. Lance Fernandes a partir da esquerda, com Gil a criar problemas, Luís Godinho, já pinha interrompido, mesmo assim estava lá a ajudar Martin e o manda.
6: Já tinha sido assinalado fora de jogo, ainda assim o capitão do Sporting conseguia conquistar o...

0: do Sport Lisboa e Benfica. Este Estoril não existe. Na sequência de um canto, pá, solto de marcação na pequena área, perante o El Robles, Walter Madureira dobra a vantagem do Benfica.
1: E com uma passividade incrível da linha defensiva do Estoril, canto batido, Sheldrick no lado esquerdo.

0: venda de conferência do Estoril. Isto só visto, Walter!
1: Incrível, há pouco ainda tentávamos descrever o tal golo de Bá, canto de Sheldrop, desvio de Tomás Araújo e Bá a desviar ao segundo poste. Agora, um lance conduzido e finalizado por Rafa, que chega ao golo 100 com a camisola do Benfica. Alô, alô, Estoril, já vamos com 16 minutos, 3-0. Se o Estoril não acordar, isto pode tomar contornos de escândalo.
0: O jogo já não tem grande história. Estoril 0, Benfica 3, 17 minutos da primeira parte.
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3: Mas então, por partes, a leitura do António Tadeia, aquilo que é possível com o Benfica já com esses 3-0 diante do Estoril. Zé Pedro, ainda antes de cumprirmos os primeiros 20 minutos da primeira parte.
4: Sim, não há...
0: É inexplicável. Eu, sinceramente, não tenho memória de algo deste género.
4: Não há adversário para o Benfica hoje. O Estoril está completamente passivo e parado em termos defensivos. O lance do segundo golo num pontapé de canto quando toca ao primeiro poste e finalização ao segundo do Bá atrás da linha defensiva foi sintomático disso mesmo. Mas o terceiro então foi ainda mais flagrante, porque Prestigiani e Rafa estavam ali os dois sozinhos e ainda por cima encostados um ao outro contra três ou quatro jogadores de Estoril que se limitaram a ver jogar. Não há provavelmente grande motivação para o Estoril neste momento. A equipa já não pode conseguir nada de extraordinário em termos de campeonato, mas está demasiado passiva no momento defensivo e o Benfica naturalmente vai aproveitando e faz muito bem.
0: 18 minutos, Estoril 0, Benfica 3.
3: Benfica até pode ganhar por todos os golos deste mundo, mas se o Sporting estiver na frente não será suficiente. É isso que acontece no Matos. Vamos lá também puxar um pouco a fita atrás. É esse gol de Eduardo Quaresma, percebendo também aquilo que se tem passado nos últimos instantes à boleia do comentador Luís Cristóvão.
0: Muito bem, João Domingos, que entra na esquerda à segunda posta. Apareceu Quaresma a apirar a gorducha para a malha.
5: Estavam a consultar o telemóvel para ver o resultado que se passava na Amoreira com esse golo do Benfica e depois festejaram, quase apanhados de surpresa, o primeiro golo do Sporting é Alvalade, com um canto batido por Pedro Gonçalves no lado esquerdo do ataque, e ao segundo poste apareceu o Eduardo Quaresma completamente sozinho a cabecear à vontade para o fundo das redes. Ele que tem apetite por galo, porque já na época passada tinha feito aqui um golo absolutamente decisivo na entrega do título do Sporting da época passada frente ao Gil Vicente.
0: Que loucura esta última jornada do Campeonato Nacional. 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Na Moreira, Benfica a vencer por 3-0 aqui em Alvalade. Luís, o Sporting de bola parada a marcar por intermédio de Eduardo Quaresma. E digo eu, Luís Cristóvão, não foi só um golo, foi um bilhete para a Liga dos Campeões, para a Liga dos Milhões, onde o Sporting quer estar.
6: Sim, até este momento não há Gil Vicente em termos ofensivos e por isso é um jogo em que o Sporting domina a seu bel prazer, quer na posse de bola, quer nas aproximações à área contrária. Tem tido poucos remates, poucas oportunidades. Eu creio que foi o segundo remate enquadrado da equipa do Sporting, neste seguimento do pontapé de canto, bem marcado por Pedro Gonçalves, uma bola puxada para lá do segundo poste, onde de facto Quaresma apareceu sozinho e a cabecear, bola cruzada, deixou ali Dani Figueira um pouco parado a olhar a bola a passar para entrar do lado contrário da baliza. O Sporting consegue muito cedo rentabilizar e dar corpo no marcador ao domínio que vai tendo na partida, acima de tudo aproveitando este Gil Vicente que não arranha, ou seja, a equipa do Gil parecia vir mais focada em tentar estar sem sofrer golos, pelo menos durante um tempo considerável no início da partida, para eventualmente mais tarde conseguir aparecer em termos ofensivos. Ora, esses intentos não foram conseguidos. Já sofreu um golo e ainda não teve sequer uma aproximação com perigo à baliza de Rui Silva.
0: Muito bem, falhou nos títulos, mas não morreu a ambição em Alvalade. E o Sporting sabe que hoje não basta só jogar, é preciso reger. Estádio de Alvalade, só ver este lance aqui do Gil a tentar chegar ao ataque, a bola é pirada para fora, mas o último a tocar foi mesmo João Alves Domingos. Morreu só. Sousa.
5: Perante a aproximação era Gustavo Varela, que vinha ali no corredor direito, e perante a aproximação de Eduardo Quaresma, acabou por ser o último a tocar pela linha final, pontapé de baliza para Rui Silva.
0: E tu vais gerindo o jogo, Gomes Dias, 20 minutos, Alvalade, marcador assinala, Sporting 1, Gil Vicente 0, vai valendo o gol de Quaresma.
3: Desporto. Passar por Famalicão, Paulo Vidal, aí ao contrário do que acontece nos jogos do Benfica e Sporting, não há golos, o jogo mais morno, acredito.
7: Muito embora essa vantagem do Sporting perante o Gil Vicente permita ao Famalicão cimentar esse quinto lugar no campeonato. Nesta altura estamos com 22 minutos na primeira parte, mantém-se o 0-0, muito embora a equipa da casa queira tomar as rédeas da partida, já por várias vezes abordou a área contrária, esteve ali a criar algum perigo junto à baliza de Mateus Mendes, mas não conseguiu até ao momento nenhuma situação de perigo iminente. O mesmo acontece na baliza de Lazar Karevits, sinal mais do Famalicão, mas para já sem golos aqui no 22 de junho, mantém-se o nulo entre Famalicão e Alverca.
3: E o Famalicão mais perto de ficar em quinto lugar no final do campeonato.
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3: Vamos manter mais alguns instantes em Alvalade. Resultado mais apertado entre Sporting e Gil Vicente. 1-0 para os Leões, que vale neste momento o bilhete para a Liga Milionária.
0: É isso tudo! 22! A primeira parte do estádio de Alvalade. Sporting bate Gil Vicente para uma bola a zero. Ele é livre. Livre para a equipa leonina de Rui Borges. Ligeiramente caído para a esquerda. A barreira compacta por parte do Galo. Quem vai bater? O Trincão ou Pote? É isso!
5: Exatamente, estão os dois próximos da bola. Com essa barreira do Gil Vicente composta por 5 homens. Pode sair cruzamento Tricão ou pontapé direto à baliza de Pote.
0: Olha o Pote, mete na área, lance dado, tenta o Sporting ali entrar, cruzamento, defendeu! Jogada de envolvimento, a bola saiu de Pote para Soares, tocou à boca da baliza, para Martin e uma enorme defesa com a ponta da bola para Dani Figueira, João.
5: Armadilha montada pelo Sporting desta bola parada, passe rasteiro de Pote para Luís Soares, dentro da área, foi até à linha final, cruzou rasteiro para o primeiro poste, Morten Hillman a tentar a finalização com a ponta da bota, defendeu Dani Figueira, a canto à esquerda do ataque do Leão, vai bater Pote.
0: Olha o canto batido, Pote levantar a bola na área, foi assim que surgiu o golo de Eduardo Quaresma nesta partida. Tentativa do Gil avançar já para contra ataque, não consegue na transição, recupera Jani Catamo, dá na direção de Eduardo Quaresma, lá está o autor do golo, Eduardo Quaresma ganha a bola ali na zona do grande círculo, toca para Gonçalo Inácio, internacional português à vontade, sozinho bem, toca a bola novamente para Eduardo Quaresma, lá vai ele, chegando Eduardo Quaresma, tem agora a pressão do ponta de lança Gustavo Varela, é obrigado a libertar para Inácio, mete a pessoa da Rabana para Morita, Morita faz a inversão, dá para Maxi Araújo, lá está o internacional uruguaio a tocar outra vez para trás, vai sair do jogar a equipa do Sporting, mas para já sem grande pressa vai vencendo para uma bola a zero e para já esse resultado permite ficar em segundo lugar e ter acesso à Liga Milionária. Sporting completamente dominador, o Gil que ainda não pôs à prova Rui Silva na partida, vem o Sporting jogando, o Jani Catamo, lá vem a perla da África, mete na linha final, cruzamento atrasado, pode ser, corta Cáceres, no Araga recupera a equipa do Sporting para intervenção de Martin Hillman, não consegue roubar a bola a Gustavo Varela, aí vem ele, lá vem o menino, lá vem o Varela, o jogador formado nas escolas de Benfica, atualmente emprestado pelas Águias à equipa do Gil, não teve fogo, não teve palada, perdeu o lance, João.
5: Foi pelo lado esquerdo o ataque do Gil Vicente, muito desapoiado Gustavo Varela, e depois foi cercado por 3, 4 homens do Sporting, não teve hipótese, recuperou a bola, Leão.
0: Tarde, aliás, noite em Alvalade, os milhões motivam, a camisola obriga, Sporting com a bola, o regressado Martin Hillman, toca para lá para o autor do gol, Eduardo Quaresma, lá vai ele, tem, mete o coração na ponta da bota, vai metralizando na direção do Gonçalo Inácio, abre na esquerda para Maxi Araújo, lá vem Maxi Araújo, vai abrindo, a bola é dominada ali por intermédio de Potes na área, toca para Soares, para cá, para lá, avançou a linha final, cruzamento sozinho, Jani domina, vai bater para o golo, não consegue aparecer João Elson, ali a tapar na hora H, e o Gil a tirar a bola, estava a queimar, grande lance do Sporting de envolvimento.
5: Bola com arrancada em Eugénio Catão, tentava dominar dentro da área, mas aquela que foi uma promessa do Sporting, Jossa Fernandes, a impedir o remate.
0: Agora vem o Sporting outra vez para o ataque, a bola já está fora. É isso, não é, João? Ponta pé de baliza para Dori Figueira.
5: Francisco Trincão não conseguiu captar dentro das quatro linhas, bola saiu pela linha final, ponta pé de baliza a favor do Gil Vicente.
0: Mais uma análise do comentador Luís Cristóvão. 25 minutos em Alvalade, Luís. Um para o Sporting, já para o Gil.
6: Sim, mas o jogo não muda de cara. A equipa do Sporting continua a ser o conjunto com capacidade para ter bola. Tem até mais bola do que tinha há cerca de 5 minutos atrás. O conjunto Gil Vicente também continua com as mesmas dificuldades. Ou seja, apesar de estar 1-0, do Sporting ter chegado ao golo, não há propriamente uma grande alteração.
0: Ponto no sul, Sporting ganhou à entrada da área. Olhou para a baliza de Dani Figueiredo, disparou. A bola não sai longe da baliza do Galo.
5: Passe de ruptura de Pedro Gonçalves a furar a defesa do Gil Vicente, a encontrar Luís Soares à entrada da grande área da equipa de Barcelos. Fletiu para o meio, ligeiramente encostado para a esquerda, tentou o remate cruzado, a bola saiu muito longe da baliza de Dani Figueira.
0: Sporting Clube Portugal a vencer o Gil por uma bola a zero e a tentar a vitória para melhorar a época e acender o rugido de Alvalade. Alvalade que vai empurrando a equipa rumo à Liga dos Campeões. Sporting com o Gil Vicente 0 numa altura em que a bola fica no Cáceres. Lá vem o argentino numa bola dividida com o Luís Soares, a bola vai tomando ali a altura, sobra para a cabeça da Libi, o corte do francês é Libi, oferece lá para Trincão que está em zona de fila. Sporting volta a conseguir combinar bem. Trincão abriu, já nem recebeu, depois o pé esquerdo, bate fora! Boa abertura de Trincão, bom movimento de abertura de Jani. Para as bancadas.
5: Jenny Catam da direita para o centro, como é habitual o movimento do moçambicano, foi encarando Coné, empurrando o adversário para dentro da área e depois tentou o remate cruzado, pegou a bola muito por baixo, subiu por cima da baliza do Gil.
0: Hoje Alvalade não dorme, Alvalade sonha e o rugido também vem das bancadas do 12º jogador em campo. Não está cheio o estádio, mas está mais uma grande casa. Numa altura em que o Gil vai sendo a jogar para a tribuna do Santa Garcia, ala direita tenta colocar lá no ponto de lança Gustavo Varela, a bola seca com muita força, vai sobrando ali para Rui Silva, que deve entrar nos convocados na próxima terça-feira para o Campeonato do Mundo de Roberto Martínez. Aí vem o Sporting por intermédio de Martin Hillmann. A Martin Hillmann ali a deixar a bola em Pedro Gonçalves e virou para o regressado Vaianides. Olha o grego, pode movimentar entre o mesmo corredor direito, dá na direção do Jânio Cantamo, extrema direita do ataque da equipa do Sporting. Lá vem o Internacional, o Samicano lá para a porta, pode para trás, recebe Quaresma, levanta a cabeça, o ligeiro toque para a direita, aparece Jânio, tudo isso vai para na entrada do meio campo da equipa do Gil. Lá vem a bola, Quaresma e Jani. Jani pode estar, está sozinho o Gonçalo Inácio e recebe Inácio, outra vez a insistência para Quaresma no tic-ataque a Leonino à entrada do meio campo do Gil. A bola entra na direita para Vaianides. Vaianides toca, Jani Catam vem buscar, passa o primeiro, passa o segundo, vai para Martin Hillmann, tabela com o Soares, tudo bem jogado, ao primeiro toque a bola entra em Maxi, vai para a área, cruzamento, falhou, o cabeceamento trincou no coração da área, carrega a equipa do Sporting para intermédio de Martin Hillmann. A bola vem para Jânio Catamo, já está ali na área, bate por baixo, tirou o boato, limpou, Conan, lança Sporting, carrega a equipa Leonina Alves Domingos.
5: Asfixiar completamente o Leão de uma ponta à outra do ataque do Sporting, a cercar a baliza e a área do Gil Vicente.
0: Lá vem a bola para a equipa do Sporting, lá vem a bola para Marita, que hoje se despede da plateia de Alvalade. Banzai Marita, lá está Marita a meter na zona central, pode fazer a marcação, abriu, ganhou na área, olha o perigo, atenção ao cruzamento para trás, é para Pote, passa o adversário e bateu ao lado, gerou a golo, gerou a golo, grande trabalho entre Pote e Vaianides, com o grego a libertar para Pote e está a pirar, era para deixar, a bola passa, o passo direito da baliza Dani Figueira.
5: Combinação de Pedro Gonçalves com o Vaianides, solicitou o grego já dentro da grande área do Gil Vicente, foi até à linha final, simulou, depois devolveu para Pedro Gonçalves, que puxou para o pé esquerdo, tentou o habitual remate em jeito, cruzado, não saiu muito longe do poste da baliza do Gil.
0: Em Alvalade, só o triunfo interessa, tudo o resto é silêncio, os milhões motivam, a camisola obriga, vem o Sporting a vencer para uma bola a zero, lá vem a bola colocada no meio da equipe divina, ali o cabeceamento de Gonçalo Inácio, depois dois jogadores que se embrulham, um deles ao lateral Zé Carlos, o outro não consigo ver quem é, está caído o homem do Sporting,
5: é Luís Soares, está ali caído no relvado, carregado nas costas por parte

0: O capitão do Gil Vicente, Zé Carlos, lateral direito, o avançado dos Leões colombiano, está ali já na proximidade do árbitro da partida, está a perceber a condição física do melhor artilheiro do campeonato.
1: Está caído o jogador do Sporting Luís Cristóvão, voltando a analisar, Sporting completamente dominador, com poder na partida.
2: Sim, não há qualquer expressão do lado do Gil Vicente de poder criar perigo em termos ofensivos. Não quer dizer que o Sporting esteja perfeitamente seguro que isso não aconteça. No futebol basta uma jogada para mudar muitas vezes toda a narrativa do encontro. Ainda assim, mais 30 minutos jogados em Alvalade e é um jogo que acontece praticamente a exclusividade no meio campo ofensivo do Sporting. Sporting sempre com bola, sempre a ser a equipa que tem criado mais situações, a encontrar maneira de furar o bloco defensivo da equipa do Gil Vicente num 4-4-2 que tenta fechar por dentro, não está ainda assim a conseguir travar as melhores dinâmicas do conjunto verde e branco. Tem faltado ao Sporting maior acerto no momento da finalização e maior capacidade de criar situações de boa finalização, porque olhando para o número de oportunidades criadas já se justificaria até que o Sporting tivesse uma vantagem mais gorda do que este 1-0. 1-0 que, é bom lembrar, aconteceu num lance de bola parada, foi preciso a bola parada para o Sporting chegar ao golo, mas isso não coloca em causa o domínio que os sportinguistas estão a ter na partida.
1: Muito bem, João Gomes Dias, nesta altura, 32 minutos da primeira parte, 13 para o intervalo, para já, os milhões da Champions vestem de verde e branco. Alvalade, Sporting 1, Gil Vicente 0.
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4: Saltamos agora também para o António Coimbra da Mota, perceber, José Pedro Pinto, com António Tadei, também claro com o Walter Madureira, como foram os últimos instantes do Benfica, aqui espreitando pelo canto do olho, o Benfica, sobretudo por Richard Rios, podia ter ampliado essa vantagem já gorda de 3-0, e ficamos alguns minutos também com o teu relato para aquilo que é esta vitória. Tudo indica do Benfica que vai fechar o campeonato sem derrotas, mas tudo indica no terceiro lugar.
5: Mantém-se o assédio da equipa do Benfica, atenção ainda assim ao Estoril, o pontapé de Berraoui, a bola sai, a figura de Anatoly Trubin, defende Luís Lemos, Walter Madureira, recuperamos essa imagem de uma grandíssima ocasião para Richard Rios, no momento em que Prestiani, que há pouco se lesionou num despique individual com um adversário, volta aqui no relvado e pode ser fim de festa para o argentino.
6: Há pouco queixou-se de um toque de ferro, fiquei com a ideia que foi falta do central da equipa do Estoril, muito mal tratado Prestiani, agora a ser atingido no rosto, mas eu acho que aquela perna esquerda não está a 100%, isso pode ser um sinal, isto porque José Mourinho, após aquela entrada de ferro, ordenou que vários jogadores do Benfica fizessem exercícios de aquecimento para perceber se o argentino podia ou não continuar. Ele para já segue jogo, mas repito essa ideia, não parece que Prestiani esteja a 100%. Quanto ao lance de há pouco, há mais uma bola colocada ao segundo posto, há um
1: Olha o gol!

0: até ao fundo das redes de Dani Figueira. Grande festa em Alvalade e muito acarinhado Morita depois desta assistência para o melhor marcador do campeonato, tanto pelos colegas como pelas bancadas de Alvalade. Luís Soares faz o 28º gol da Liga.
1: Mais um passo de Morita. Olha o Sporting a querer vir para o terceiro. Saiu o guarda-redes Dani Figueira. Está endiabrado Morita. Era mais um passo de morte para isolar Vaianide.
0: O lateral direito que se projetava no ataque do Leão, zona central, grande passe novamente de Morita. Dani Figueira saiu, arriscou na bancada de Alvalade, ainda se pedia falta do guarda-redes do Gil Vicente. Luís Godinho não teve esse entendimento, mandou seguir e o Leão está a vencer por 2-0 com as bancadas de Alvalade em polvorosa.
1: É verdade, Morita, chegou o jogador Alvalade, vai sair o Leão interno, o corpo sai, mas o espírito vai ficar em Alvalade. E hoje, Morita a realizar um grande jogo e a fazer um grande passe para o golaço de Luís Soares. Estádio de Alvalade na capital portuguesa. Estamos nesta altura, a 9 minutos do intervalo, o Sporting amplia. Já vamos voltar depois, quando entender João, para analisarmos o segundo gol do Sporting com Luís Cristóvão. Agora, penso que voltamos à Moreira. 9 para o intervalo, Alvalade, Sporting 2, Gil Vicente 0.
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3: Já vamos recuperar esse raciocínio na Moreira, mas uma vez que o golo acabou de ser neste momento, a leitura também do Luís é esse 2-0, dando continuidade àquilo que era o ascendente do Sporting, mesmo com a vantagem mínima.
1: Muito bem, Luís, contigo, passe de Morita, Luís Soares a pirar a bola para a malha, um grande passe e um grande golo.
4: Sim, é um grande golo da equipa do Sporting, o passe à procura de Morita, que aparece quase como um segundo avançado, a dar um toque de calcanhar, a bola ultrapassa o defesa que estava entre Morita e Luís Soares e consegue Soares armar um remate fortíssimo para o 2-0. No fundo, formalizando aquilo que estávamos a ver no jogo, a superioridade do Sporting, que merecia esse segundo tento para também respirar melhor nesta vantagem e neste último encontro que o pode levar ao segundo lugar do campeonato. As características do jogo mantêm-se as mesmas desde o início, mas o Sporting, procurando mais espaço a partir de linhas recuadas, acabou por conseguir também descobrir mais espaço no bloco defensivo do Gil Vicente, que não aguentou esta capacidade do Sporting explorar diversidade no ataque. O 2-0 plenamente justificado e o Sporting por cima em entusiasmo, mas também no resultado.
1: Aos 15 marcou Quaresma, aos 34 ampliou Luís Soares, aumentando a vantagem. Morita entrou bem em zona subida, em zona ofensiva, e assistiu de calcanhar Soares, que atirou forte e de primeira para o segundo do Sporting. Estádio José Alvalade, marcador pintado com as cores do Sporting. Para já ainda não se viu, Gil. O Galo ainda não cantou. Longe disso, só rugiu o Leão. Sporting 2, Gil Vicente 0.
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3: E se não perdeu o fio à meada, no António Coimbra da Mota era o Walter que estava a falar daquele tal lance do Richard Rios, que podia ter dado 4-0 ao Benfica. Ficamos aí no António Coimbra da Mota, Zé, para lá do teu relato e também da reportagem do Walter Madureira, a leitura do António Tadeia, aquilo que é uma vantagem já considerável dos encarnados.
5: Em suspenso, e já vou o António Tadeia, mas para já Walter Madureira completar essa descrição desse grande lance de Richard Rios com grande defesa de Joel Robles e para assinalarmos o regresso à melhor forma de pré este ano e debelada aquela lesão que o condicionou durante alguns minutos.
6: Sim, já está totalmente recuperado e já mostrou por mais do que uma vez a sua velocidade, que tem feito a diferença nesta partida. Há pouco, e puxando a ficha atrás, cassete atrás, há um lance para Bá, que faz um amorti para trás, onde aparece Richard Rios de primeira a rematar e saiu da baliza, deu dois passos Joel Robas para cortar o ângulo e com as pernas fazer uma grande intervenção, evitando assim aquele que seria o quarto golo da equipa do Benfica, o bis de Richard Rios.
5: Parabéns do Estoril, António Tadeia. O Benfica abrandou ligeiramente o ritmo, porque senão já estaríamos com certamente o placar bem mais ampliado para a equipa do José Mourinho.
7: Sim, e mesmo assim podia ter acontecido, porque além desse lance do Rios que foi perdido aos 27 minutos, há também um lance do Prestiani que passa por Checa e Ferro e perde o golo na cara do guarda-redes. Isto ainda é entre o primeiro e o segundo.
5: Olha, Rafa, a simulação, Pavlidis à meia volta e o corte da defensiva do Estoril. Desculpa, António, Benfica entrou com tudo outra vez na área do Estoril.
7: Sim, fizeste bem. A questão é que, lá está, o Benfica abrandou naturalmente, o 3-0 já é uma vantagem tranquila, é aquele resultado a partir do qual se pode baixar um bocado o ritmo, vêm aí as férias para alguns, para outros o Campeonato do Mundo. Aquilo que o Benfica tem para fazer, em princípio, está feito, agora é esperar que o Gil Vicente ainda possa fazer a sua parte para a equipa do Benfica poder chegar ao segundo lugar. Mas daqui, de facto, já não é de esperar que possam surgir grandes mudanças, porque o Benfica tem o jogo completamente controlado. O Estoril foi duas vezes à baliza do Trubin, numa primeira logo ao minuto 3, naquele cabeceamento do Gonçalo Costa após a jogada do Ricardo Sanches, e entretanto voltou a chegar lá ao minuto 33 num remate do Begraoui, que o Trubin defendeu. Primeiro remate enquadrado, já o Benfica tinha o jogo completamente controlado.
5: Golos até agora de Richard Rios aos 7, de Bá aos 14, e a partir dos 16 minutos em que triplicou a vantagem encarnada Rafa Silva, a partir daí o primeiro jogo da noite acabou e voltará a ver jogo na sala de imprensa quando comparecer José Mourinho perante os jornalistas. E atenção que há a imprensa espanhola no António Coimbra da Mota. Ataca a equipa do Estoril sobre o corredor esquerdo, a bola para Berraoui, no atraso à disposição de Pizzi, hoje com braçadeira de capitão na despedida da carreira depois de mais de 700 jogos e 140 golos no Benfica. Conquistou 10 títulos e não foi incluído no tal mural polémico erguido também às portas do Estádio da Luz. A bola para a formação cadeirinha, para o intermédio de Félix Bacher, o único jogador de campo totalista no campeonato. Lá está a Pizzi a derivar na frente para Ricardo Sanches, cai o jogador do Benfica. Na circunstância, Samuel Dell, carregado pelo catalão, pontapé livre para o Benfica à saída do seu setor mais recuado.
6: E deixa-me dar conta de que há pouco, ao minuto 21, foi prestado um tributo a Pizzi, começado pelos adeptos do Estoril e depois acompanhado pelos adeptos do Benfica, que bateram palmas durante também esses 60 segundos.
5: Volta pé livre para a equipa do Benfica, para Anatoly Trubin. Bola ainda dentro da grande área encarnada. Ambiente muito morno, sereno. Pudera com este resultado bem dilatado para a equipa do Benfica, que na primeira volta bateu o Estoril em casa por 3-1 com Pavlidis a fazer hat-trick. A bola rechaçada por Checa, o elemento mais recuado do meio-campo da formação de Ian Cathro, a cair Sheldrup, que nem uma tábua no relvado. Manda seguir Miguel Nogueira. Recupera Ricardo Sanches. Bate a bola para João Carvalho. Aí vem o ex-Benfica. A bola atrasada na direção do Félix Bacher e este a colocar para o seu companheiro do ex-defensivo. Outra a Isaac Ferro. Vai tentar pontapear na frente para a desmarcação de André Laximicon. Mete o Corpanzil à frente. Fica sem bota. É travado. Muito queixoso do pé esquerdo, foi pisado inadvertidamente por Richard Rios. Apita o árbitro, livre para o Estoril.
6: Pisadela do colombiano e esta não há volta a dar. Toda a gente viu, porque a bota ficou no relvado. O jogador do Estoril parou uns metros mais à frente. Está agarrado ao pé esquerdo depois daquele pisão de Richard Rios. O árbitro está junto ao jogador do Estoril. À partida não será precisa assistência médica. Estamos a chegar perto do minuto 45.
5: Pode não ser necessária assistência médica, mas Pizzi sinalizou para o banco que a bota rasgou. Para já André Laximicon, para não esperar para não ter que sair para essa retificação de equipamento.
6: A rapidamente é que, o técnico de equipamentos do Estoril foi ao balneário, claro, para ir buscar outra bota para o jogador do Estoril.
5: Para já tudo calmo para André Laximicon, consegue colocar a bota esquerda naquele pé que foi atingido por Richard Rios. Bola a rolar para a equipa do Estoril, com o Pizzi de calcanhar a derivar para André Laximicon. Mete mais na esquerda para Gonçalo Costa, a simulação no corredor central do Pizzi. A bola interceptada por Ausnes, lança já na frente, atenção a Pavlidis, o passe é do morto para Prestiani, lado direito do ataque, falha a defesa do Estoril, levanta a cabeça para Prestiani, cruzamento atrasado, bola embate em Checa e canto para a equipa encarnada, dá para tudo.
6: Checa, que hoje até desempenha muitas vezes o papel de um terceiro central, a tapar os caminhos do primeiro poste, a desviar a bola pela linha de fundo, e já chegaram botas para o camisola 19 do Estoril, que foi tão rápido, ele só trocou a bota que rasgou. Agora joga com uma amarela e a outra branca. canto no Benfica, do lado direito, para bater Auschnitz.
5: Aí está Auschnitz para levantar na grande área. Estamos a chegar ao minuto 45. O quarto árbitro, Gonçalo Neves, já tem a placa. Com os minutos, vai erguê-la, não tarda nada. Levanta Auschnitz para a zona do segundo posto. Corta da equipa do Estoril. É levantada a placa. Vamos ter apenas mais 60 segundos, Valder.
6: Mais um minuto para jogar. Terá sido pela aquela assistência ao Prestiani. E até teremos, até poupadinho o árbitro.

0: no relevado a queixar-se do pé esquerdo, mas é um lance totalmente limpo. Não há qualquer falta, mas bem grande, Richard Rios quase a marcar. Há pouco, como faziam referência, saída de Sheldrup para a entrada de Bruma, em cima do minuto 84. Nos últimos minutos, Mourinho só sai do banco para, parece, em sinal de despedida, quando faz as substituições, se levantar, bater palmas e, nos casos de Austens e também de Sheldrup, dar cumprimentos e abraços aos seus jogadores.
1: É, não é apenas Otamendi que deixará boas recordações ao treinador do Sport Lisboa e Benfica, que estará de saída. A equipa do Benfica, para além desta grande ocasião de Richard Rios nos últimos minutos, teve também novamente por Luca Bacchio, grande ocasião para ampliar ainda mais o score para patamares de goleada. Teve também na cabeça de Pavlidis, ainda aqui em fora de jogo, uma monumental chance com defesa assombrosa, milagrosa de Joel Robles. 5 minutos menos do que isso, 4 para os 90 no António Coimbra da Mota, Estoril 0, Benfica 3.
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3: Voltamos ao Alvalade, já os últimos 5 minutos, pelo menos até aos 90.
4: Sporting a vencer o Gil por 2-0. Uma primeira parte em que o Galo andou perdido na selva leonina, onde o Leão é rei. E Luís Cristóvão, temos que falar no lance, porque há pouco não falámos dele, porque estávamos na Moreira, e ele depois passou-me, não falei dele. Quando Rui Silva carrega na área o homem do Gil, a verdade é que antes já havia uma falta sobre Morita, e uma falta clara.
5: Sim, seria o único caso desta partida, o Gil Vicente a pedir penalti, depois de uma ação de Rui Silva sobre Santi Garcia, mas de facto havia falta anterior fora da área sobre Morita, e por isso Luís Godinho, escudado com o VAR, mas ele assinalou bem durante a partida essa falta, confirmou-se no VAR depois, e também podemos confirmar na repetição que tinha sido boa a decisão da equipa de arbitragem, e por isso o caso acaba por não dar em caso nenhum.
4: Aí vem a equipa do Sporting trabalhando mais uma vez para o ataque. Vamos ver se a bola entra ou não entra. Daniel Bragança, passe exímio. A bola lá vem para Luís Suárez. Acaba para atrasar para Bragança. Bragança entrega para Luís Guilherme. Luís Guilherme para Luís Suárez. Lá está Luís Suárez. Mais uma vez a tocar para Trincão. Lá vem a bola novamente para o brasileiro. A tocar para Luís Suárez. É o Sporting no seu tic-ataca no meio-campo da equipa do Gil. Agora falhou o passe. Daniel Bragança vem o contra-ataque da formação gilista. A bola volta a entrar em Moreira. Lá vai o Uruguai. Lá vem o Chá Juan Moreira. Avança com o corredor aberto, vai para a área, faz ali um bonito túnel, tentativa de remate, bola não passa. Grande lance de Moreira, João.
6: Tentava investida pelo corredor esquerdo o ataque do Gil Vicente, o remate a ser bloqueado pela defesa do Sporting, já vem contra-ataque, Leão.
4: Luís Guilherme adianta muito, passa um, tenta passar para o segundo. Entrega mal a bola, a ideia era colocar em Luís Suárez. 88 minutos, caminhamos para lá, 2 para o Sporting, 0 para o Gil. O Sporting cada vez mais perto do segundo lugar e do acesso à Liga dos Campeões, aos milhões da Liga dos Campeões. Mas enquanto a bola rola, vamos aguardar a bola para a equipa do Gil. Lá está a formação de César Peixoto, que melhorou muito na segunda parte. É mesmo assim, com dificuldade de chegar à baliza do Rui Silva. A bola vem para o central, é Boato, Jonathan Boato, a dar a direção do companheiro, entrega ali, curtinho para Zé Carlos Ferreira. Zé Carlos Ferreira faz a bola chegar à direita para o lateral Zé Carlos Gonçalves. Zé Carlos Gonçalves a deixar para Bermejo. Bermejo a tabular com Santi Garcia. Lá está o espanhol Santi Garcia. Encontra espaço, mete para Luís Teves. Vai atirar. Ui! Fora! Bom lance de envolvimento do Gil com o remate final do Luís Teves. Podia, perfeito estrago do remate do Luís Teves. A bola passou por cima do alvo, mas por muito pouco, João.
6: Camisola da ave do Gil Vicente em zona frontal à baliza de Rui Silva, com espaço para o remate, mas não conseguiu enviar a bola na direção das redes leoninas.
4: A bola para a formação do Sporting. Lá vai o Sporting Clube Portugal, mais uma vez tentando chegar com perigo na frente. A saída é permitimento de Max Araújo. Há ali um corte, diz o árbitro Luís Godinho, é que terá havido falta. Quem foi? Foi o lateral Zé Carlos Gonçalves.
6: Foi o Zé Carlos ali a derrubar Luís Guilherme à entrada ali a meio do meio-campo do Sporting, numa altura em que temos novamente substituições, com a entrada de Ricardo Mangas e também Salvador Blopa. Vão sair Francisco Trincão e também Vaianides.
4: Salvador Blopa a entrar. Saídas de Vaianides, de Francisco Trincão, que é outro jogador que entra, desculpa.
6: Ricardo Mangas.
4: Ricardo Mangas, Luís Cristóvão, duas alterações da reta final do jogo, operadas por Rui Borges.
5: Sim, para pouco mais do que os aplausos, vamos ter

0: pelo seu posicionamento no terreno de jogo neste momento. Ricardo Mangas como lateral direito e Salvador Blopa como extremo. Pelo menos são essas as posições onde eles se colocam neste momento, o que não deixa de ser uma forma bem estranha de terminar a temporada 2025-2026.
1: É,
0: que anda já agora a aparecer por dentro também. Como médio ofensivo nas costas de Luís Soares.
2: E vamos ter mais 3 minutos nesta partida.
3: Sim, Alvalade, teremos 3 minutos aqui, 2 minutos para lá nos 90.
1: Muito bem, vem a bola para a equipa do Sporting, para Rui Silva. E há pouco o Luís Gustavo falava de Giovanni
3: Canva. Grande golo do Estoril, Peixinho! Que golaço do Peixinho, marca o Estoril para dentro! Para o tento de honra dos Canarinhos.
4: Ele tinha entrado, já tínhamos sublinhado, ele tinha entrado muito bem no jogo, com uma, duas oportunidades para golo, agora de meia distância, a rematar fortíssimo para o lado direito de Turbine. A bola vai a meia altura, mas a descrever um arco muito forte e também muito colocada para o golo de honra do Estoril, já em cima do minuto 90.
3: Aos 91, o tento que permite à equipa do Estoril recortar distâncias, mas tarde demais. Estoril 1, Benfica 3.
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1: Voltamos ao Alvalade, pouco mais de um minuto para se jogar.
6: Está quase a terminar em Alvalade, o Sporting com a mão nos milhões. E nunca fez tanto sentido o lema do Sporting Clube Portugal. Esforço, dedicação, devoção e, neste caso, não tanto glória, mas Liga dos Campeões. Esforço para se reerguer depois de ter caído. Dedicação para nunca desistir, a devoção pelo seu símbolo, e agora tiramos a glória pela Liga dos Campeões para aqueles que acreditaram até ao fim. Aí vem a bola para a equipa do Sporting, o lançamento é para Ricardo Mangas na extrema direita do ataque da formação leonina.
3: Acabou no António Coimbra da Mota, resultado final, Estoril 1, Benfica 3.
6: Muito bem, no António Coimbra da Mota acaba aqui o remate, gol!

0: qualquer hipótese para Dani Figueira e as bancadas de Alvalade, toda a gente se levantou para aplaudir o capitão nesse momento do 4-0, que foi também ali abraçado de maneira sentimental pelos colegas de equipa na altura dos festejos, e depois Morten Newman assinou para os adeptos como que a despedir-se do Sporting. Ele que está de saída em princípio de Alvalade acaba por fechar com chave de ouro e com um cheque milionário no bolso do Sporting com essa entrada na Liga dos Campeões.
1: Capitão Alma, leão de coração, e o Alma fecha a contagem por aqui João Gomes Dias. Sporting 3, Gil Vicente 0. Sporting fica no segundo lugar do campeonato e de acesso à prova milionária. Como há pouco dissemos, a Liga dos Campeões vale milhões, mas esta noite o orgulho leonino não teve preço. Sporting em tempo de festa em Alvalade. João.
2: Está. João, a partir do António Coimbra da Mota, Walter Madureira, atenção aos protestos dos adeptos do Benfica para com a equipa. José Mourinho já muito foi para os balneários.
3: Foi o primeiro a sair rumo aos balneários. Do lado do Benfica vi lenços brancos, vi protestos, apesar desta vitória por 3-1. Os adeptos do Benfica protestaram com a equipa que ficou no relvado, mesmo sendo fora o jogo. Muitos adeptos do Benfica aqui a marcarem presença e com esses protestos que vêm das bancadas, ficando também esse protesto visível. Parece-me que agora o alvo é Trubin, até porque...
2: Ele está a responder outra vez, tal como aconteceu em Famalicão.
3: Exatamente, como ele respondeu, houve esse desencadear de ainda mais protestos vindos da bancada para com o guarda-redes ucraniano, que não ficou em silêncio perante as manifestações que vinham da bancada. E isso fez subir ainda mais de tom essa contestação que continua a acontecer por parte dos adeptos. Já tinha feito referência na primeira parte, mas no meio de muito vermelho, até me parece que agora há mais adeptos do Benfica que manifestam de forma como vêm vestidos esse protesto, porque há muitos adeptos que ali naquela zona estão totalmente vestidos de preto. Todos os jogadores abandonam o relvado, exceção feita para Richard Rios, ele que vai falar à Sport TV dentro de alguns instantes.
2: Ora bem, se José Mourinho está a caminho desse balneário em autêntico estado flamejante, que é o do Real Madrid, vai sair do Benfica certamente com um clube em estado de sítio. Cerimónia para a despedida de Pizzi, para o fecho da carreira do veterano português, dentro de instantes também aqui no António Coimbra da Mota. Ainda não vais ter Richard Rios. João Gomes Dias na flash da Sport TV ainda está em conferência com Gonçalo Guimarães, o assessor de comunicação do Benfica, o colombiano.
4: Muito bem, vamos estar atentos à possibilidade de termos flashes tanto em Alvalade como no António Coimbra da Mota. Vamos gerindo da melhor forma, recuperando depois, se não houver oportunidade de o fazer em direto, algumas declarações, porque podem acontecer naturalmente protagonistas a falar em simultâneo nos dois estádios nos quais nos encontramos com relatos. Já aqui também tivemos o final do Famalicão 1, Alverca 0, definida a classificação geral do campeonato português. Porto campeão com 88 pontos, Sporting segundo, carimba também presença na Liga dos Campeões. A ver, vamos se de forma direta ou em pré-eliminatória. Sporting 82 pontos, Benfica terceiro com 80. Atenção que desde algo que aconteceu ainda no século passado no Sri Lanka, nada se via assim de uma equipa acabar abaixo do segundo lugar num campeonato sem qualquer derrota, e foi isso que aconteceu ao Benfica. Termina com 80 pontos, 23 vitórias, 11 empates nas 34 jornadas realizadas. Não só não é campeão, como falha também esse segundo lugar. O Braga já tinha garantido o quarto posto com 59 pontos. Importa hoje dizer que o Famalicão é quinto, fecha também com 56 pontos. Tivemos hoje também as contas da manutenção seladas. Casa Pia vai ao playoff com 30, Tondela 10 com 28, Avessado 10 com 21. João Carvalho, o primeiro a passar pela zona de entrevistas rápidas, jogador do Estoril.
5: A eles, e foi isso, foi isso que aconteceu na segunda parte. Falámos e tínhamos que deixar uma imagem diferente. Tentámos, acho que podíamos ter feito mais do que um golo. Se calhar o Benfica também, mas lá está, acho que acabámos bem. O que interessa é salientar também o resto do campeonato e depois lá está, o futebol fica para segundo plano quando pessoas como o Pizzi acabo a carreira desta forma. Foi um enorme prazer para todo o Estoril, para todo o clube, para todo, e principalmente para todo o plantel, poder ter o dia-a-dia dele só um bocadinho. Foi uma grande aprendizagem para tudo. Obrigado por tudo a ele, e nós como clube, para o ano vamos estar aqui por ambições maiores. E é isso, o próximo passo.
6: Isso, o Estoril quer dar o próximo passo em frente, lutar eventualmente por um lugar europeu?
5: Sim, claro, lá está. A última imagem é que fica, e esta última imagem nossa não foi a melhor, mas há que relembrar que o Estoril ficou nos 10 primeiros, o que não acontecia há muito tempo, duas vezes seguidas. E lá está, o ano passado fizemos um ano bom. Podia ter sido uma época só, mas não foi. Há muito trabalho deste plantel, plantel que trabalhou todos os dias. É difícil estar bem o ano todo. Acaba por o nosso baixo ser agora no final, o que não é bom para ninguém, mas salientar o top 10 da equipa.
6: Seria importante Catro continuar?
5: Diga, desculpe.
6: Seria importante Ian Catro continuar?
5: Eu, por mim, assinava amanhã e ficava toda a gente, até o Pizzi. Mas lá está, é o futebol e se for, fico feliz por ele. Se for para um sítio melhor, é como qualquer jogador que esteja aqui, os jogadores que acabam o contrato, o Amaral, o Alejandro também, por exemplo, e vamos ver o que acontece. E lá está o Pizzi, desejo tudo o melhor, espero o ver fora do campo, daqui para a frente, e lá está. Um obrigado por tudo, que isso é o principal do dia 2.
6: Muito obrigado.
4: João Carvalho, época sensacional, vamos ver se ainda conseguimos apanhar Zé Carlos do Gil Vicente em Alvalade.
7: É de dar os parabéns a toda a gente, a toda a malta que trabalha também no clube diariamente connosco, todos os jogadores, equipa técnica, toda a gente. Acho que esta época foi uma boa época. Obviamente teria sido perfeito com o atingir de uma classificação europeia, mas não deixa de ser uma época extraordinária da nossa parte.
4: Zé Carlos, vamos escutar agora Richard Rios no Estoril.
8: Sim, é bom, uma vitória que a gente veio aqui, preparou esse jogo, tivemos tempo para trabalhar e graças a Deus saíram as coisas como a gente planejou.
6: Frustrado pelo terceiro lugar?
8: Não entendi.
6: Frustrado pelo terceiro lugar?
8: Muito, bastante.
6: Richard, não se sabe se é despedidas ou não, do Otamendi e de José Mourinho, já lhe disseram alguma coisa?
8: Não, eu particularmente não sei nada. Do Mourinho, acho que eu sei o que vocês sabem, que é o que aparece na imprensa. Do Otamendi eu não sabia nada, mas eu espero que não, espero que eles possam continuar aqui.
6: Richard, e uma mensagem aos adeptos do Benfica, normalmente apoiam durante os 90 minutos, hoje muito em silêncio. Que mensagem é que o Richard, que é um jogador importante do Benfica, quer deixar aos adeptos do Benfica neste momento?
8: Não, agradecer pelo apoio. Acho que a gente não cumpriu o objetivo que a gente planejou desde o começo da temporada, e eu peço desculpas também, porque foi um pouco complicado o que a gente no final fez, mas mesmo assim eles continuaram apoiando a gente, e eu agradeço muito por isso, porque foram umas pessoas que nunca abandonaram o clube, independentemente de onde a gente jogava, e acho que é difícil você encontrar isso em outro clube.
4: As palavras de Richard Rios, passamos para Morita, em Alvalade.
9: The Master Morita, the Premier League, is it at?
10: I don't know yet. I don't know. What I can say is this club is my everything, and it's not just the club, but like my family. And I'll be back.
9: Thank you so much.
4: A dizer que vai regressar um dia a Morita, ele que não sabe ainda se vai ou não para a Premier League, obviamente que é uma decisão que não terá apenas em conta o clube para onde poderá ir, mas também a família, ele que foi fortemente saudado em Alvalade. Já aqui escutámos Morita, também Richard Rios, João Carvalho e Luís Carlos, protagonistas das partidas que acompanhámos com relato. O Sporting venceu por 3-0 o Gil Vicente e qualifica-se para a Liga dos Campeões. O Benfica, há muitos, muitos anos que não entrava direto na Liga Europa, as vezes que tem ido à Liga Europa tem sido muitas vezes ou por pré-eliminatória ou por cair da fase da Liga dos Campeões.
11: João Gomes Dias da Morita, ele, ao que parece, tem fortes possibilidades de ir para o Leeds.
4: Sim.
11: Aliás, falaste nisso, não é? Da Liga Inglesa.
4: Sim, sim, ele próprio até foi questionado pelo nosso colega Alexandre Candeias da Sport TV nesse sentido, da Premier, precisamente por causa dessas notícias do Leeds, equipa que vai continuar na Premier, mas ele, para já, a não dar grandes certezas em relação ao seu futuro. Certo é, e vocês, obviamente, comentam comentaram aí, é que foi alguém que mereceu muitos, muitos aplausos neste adeus a Alvalade. Não ao Sporting terá ainda essa final da Taça de Portugal. Ainda antes de começarmos a lançar as notas com os nossos comentadores, José Pedro Pinto aí, o Nuno António Coimbra da Mota, é tempo de homenagem a Pizzi.
2: Walter Madureira, com essa perspectiva de Pizzi, que está a ser homenageado e que está a receber, está a ver neste caso, várias mensagens de amigos e familiares. Walter.
3: Que estão gravadas e estão a se passar nesse ecrã gigante que foi colocado no centro do terreno, virado para as duas bancadas. É agora aí que estão a passar essas mensagens de pessoas próximas de Pizzi. Foram feitos vários apelos para que as pessoas não abandonassem o estádio, ficassem para assistir a este momento com o plantel, todo o plantel do Estoril, perto de Pizzi, e a ver também estas imagens.
2: É, e a partir das bancadas, ainda adeptos do Estoril e também do Benfica, porque foi ao serviço do Benfica que conquistou 10 títulos. Mensagem agora de André Almeida, um dos seus melhores amigos do futebol, com quem partilhou também a liderança do balneário do Benfica como capitão de equipa.
12: Está aí,
2: que...
12: está aí, João. O André Almeida está aí.
2: Ah, muito bem, mas está a aparecer a mensagem em vídeo de André Almeida. Estará certamente também aqui, como dizia bem António Tadeia, no António Coimbra da Mota, antes da exibição destes vídeos, destas mensagens. Momento emotivo, com os filhos de Pizzi a abraçar Pizzi, os pais, a mulher, grande parte da família, para lágrimas bem evidentes da parte de Pizzi e João Gomes Dias.
4: Muito bem, estamos nesse momento de homenagem também, esperamos pelos treinadores, tanto do lado de Benfica e Estoril como do lado do Sporting e Gil Vicente. Vamos, sob pena de interromper, começar a lançar notas. Em Alvalade, Luís Cristóvão e Nuno Matos, o melhor, o pior e também o cartão para o árbitro.
13: Vamos lá, Luís, o melhor em campo.
14: Olha, não fez uma temporada real, tendo em conta outras épocas em que foi uma peça importantíssima no Sporting, mas nesta última jornada e num dia de regresso depois de lesão, Morten Newman acabou por ser o jogador base da exibição da equipa leonina. Importantíssimo na zona do meio campo, a sua estabilidade permitiu ao Sporting manter-se sempre em controle da situação, tirando ali o início da segunda parte onde houve um pouco mais de Gil Vicente, mas sem colocar em perigo essa vantagem. Marca um golo no final do encontro e é Morten Hillman o homem do jogo.
13: O pêndulo, portanto.
14: Sim, sem dúvida nenhuma.
13: Figura menos.
14: Figura menos. Vou dizer Gustavo Varela, mas porque o ataque do Gil Vicente teve realmente muitas dificuldades para existir nesta partida. Sobretudo na primeira parte, passou o jogo em branco, frente do ataque do Gil Vicente, talvez demasiado recuada, seguramente com pouco apoio dos extremos, e mesmo na segunda parte teve sempre muitas dificuldades para aparecer, e portanto o sinal menos vai para Gustavo Varela, que personifica o ataque da equipa de Barcelos.
13: Árbitro Luís Godinho.
14: Luís Godinho, como dissemos, tinha havido apenas um caso para algumas dúvidas, vista a repetição e reforçado pelo VAR, tudo certo, é uma exibição tranquila do Internacional Português.
13: Fechadas as notas de Alvalade.
4: Obrigado pela síntese. Passamos rapidamente também pelo António Coimbra da Mota, sou pena de alguma interrupção devido às flashes. Dei Pedro Pinto e António Tadeia, o melhor, o pior e também a nota para o árbitro.
2: António, sinal mais.
12: Sinal mais vai para Richard Rios. Apareceu pujante, com energia, a carregar a equipa para a frente, sobretudo durante a primeira parte, foi aí que o Benfica marcou as diferenças. Acabou por ser o jogador mais importante na forma como o Benfica ganhou o jogo e ganhou o cedo.
4: António, já vamos voltar às notas. Passamos por Alvalade e Rui Borges, que também já fala.
15: Muito, muito proativos, com e sem bola. Nunca deixamos o Gil pressionar-nos. Conseguimos sempre arranjar homem livre, conseguimos estar sempre em meio campo ofensivo, sempre tranquilos, muito fortes na reação à perda. O Gil não tem grandes aproximações à nossa baliza na primeira parte. Uma segunda parte onde o Gil entrou bem, um bocadinho mais intenso ali nos primeiros 10, 15 minutos, onde tem uma aproximação de perigo à nossa baliza, e depois fomos conseguindo acalmar o jogo, gerir o jogo, e controlando principalmente com bola, mas acima de tudo muito feliz pela resposta da equipa, o resultado merecido.
16: A equipa do Sporting, depois daquele jogo aqui com o Benfica, sabia que estava a correr atrás, e é um Sporting que nos últimos anos não tem estado muitas vezes a correr atrás. Onde é que esta equipa foi buscar essa força? Certo, dependendo dos resultados que também foram a favor, mas dentro do Sporting, de onde é que surgiu essa força para a equipa do Sporting conseguir chegar àquilo que tinha que fazer no que dizia aos seus jogos?
15: É o grupo, é a grande qualidade deste grupo, a grande amizade, a grande ambição deste grupo, aquilo que eles se respeitam, aquilo que eles se unem. E hoje foi mais uma demonstração disso. O Bayanidis jogou com dor, o Morten com dor, mas queriam estar aqui nas decisões, queriam ajudar, queriam ser mais uns para ajudar e para estar com a equipa. Fizeram um grande jogo os dois, mesmo condicionados, com problemas. Por isso é o maior, o Dani já fez isso, já vários jogadores fizeram isso, o Fotis também lá atrás também o fez e se calhar pagou por isso. Quer dizer, há muitos jogadores que dão a cara e querem dar sempre a cara por a equipa, e isso é a maior e a melhor imagem que podemos ter do grupo. É um grupo super unido, e acima de tudo, quando as coisas não possam não correr tão bem ou como desejamos, ninguém se esconde, toda a gente dá a cara e toda a gente quer dar a cara para ajudar.
16: O Rui já falou da despedida do Morita logo na antevisão, mas há ali um momento ao minuto 75 que é verdade que o Keita também se despede, mas o Morita é um jogador especial e o Rui já, enquanto treinador do Moreirense, o disse. Portanto, há ali um momento que sem dúvida ele vai ter que levar guardado.
15: Sim, para mim pessoalmente é nostálgico, acaba por ser nostálgico, porque são os dois grandes jogadores, sem dúvida. O que ainda está no início do seu caminho, vai ter um caminho lindíssimo, com toda a certeza, por a sua qualidade, por o menino que é, pela personalidade que tem. O Morita é um jogador, não sei, não arranjo palavras, é diferenciado. Já o achava antes de ser seu treinador, seu líder. Depois de o ser, mais apaixonado sou por aquilo que ele faz em campo, por aquilo que ele joga acima de tudo, com e sem bola, é algo extraordinário. Triste por o ver partir do Sporting, feliz porque está no coração de todos os Sportingistas, e isso é bem explícito, foi bem explícito hoje. Continuará a sua carreira com toda a certeza, com a sua qualidade, como ser humano, como jogador. E deseja a maior sorte do mundo.
16: E o mercado é isto, uns vão e outros vêm, e já está aí o Rodrigo Zalazar, agora que já assinou, o que é que este jogador vem trazer, e se é um jogador que na sua ideia é para jogar ali naqueles três mais atrás do ponta de lança, ou talvez mais no centro?
15: Sim, é um grande jogador, fez uma grande época, é um jogador que nos vai dar várias soluções, acredito que se vai encaixar bem por aquilo que ele é em termos de caráter, de personalidade, de jogador competitivo, intenso. Ambicioso, quer ganhar, tem a força e o querer de ganhar sempre, para além daquilo que é a sua qualidade técnica e para aquilo que tem feito, golos, assistências. Espero que assim continue, que seja muito feliz no Sporting, que é isso que nós desejamos todos.
16: Só para fechar, Rui, agora a apoiar o Aston Villa na Liga Europa para a qualificação direta do Sporting, que é jeito de brincadeira.
15: Agora observar o Torriense para aquilo que será a final da Taça de Portugal.
16: Obrigado, Rui Borges, do técnico.
4: Rui Borges também na análise na Flash Interview. Contamos daqui a pouco ter César Peixoto, também, obviamente, José Mourinho e Ian Catro. António Tadeia, só para complementar, já tinhas dado a melhor nota, pensou, a Richard Rios. E agora também falar do pior e, claro, também da nota do árbitro.
17: É o Sim. Prémio Limão, não é, António?
12: Sim, eu tenho algumas dificuldades em escolher entre aqueles três jogadores que estavam do eixo para a esquerda na defesa do Estoril, Ferro, Checa e Gonçalo Costa. Os três foram absolutamente inexistentes do ponto de vista defensivo, passivos, a deixarem quase sempre a bola vinda do outro lado, andar por ali à espera de que alguém do Benfica a atacasse para poder finalizar. Portanto, se tiver que escolher um, pode ser o Gonçalo Costa, que era quem estava mais atrás.
17: Uma nota em relação à homenagem a Pizzi, que ainda prossegue. Regressa ao relvado Rafa Silva, um dos grandes amigos também de Pizzi no futebol, com uma lembrança trazida na mão, creio que oficial, da parte do Benfica, para entregar a Pizzi. E faço este compasso de espera, porque sai do saco uma camisola com a inscrição de Pizzi e um número em específico que não consigo vislumbrar.
4: Que é o número de jogos. Número de
17: exatamente,
4: jogos
17: 360. O número de jogos fez pelo Sport Lisboa e o Benfica. Apetece dizer que não era Rafa Silva que tinha de fazer isto. Teria de ser Rui Costa, teria de ser alguém da estrutura do Benfica, mas sobretudo Rui Costa, que durante os anos que Pizzi garantiu títulos atrás de títulos para o Sport Lisboa e Benfica, estava também nessa estrutura como administrador da SAD, como vice-presidente de Luís Filipe Vieira, e que já depois da sua entrada como presidente, viu sair uma das lendas vivas do Sport Lisboa e Benfica. Insisto, não era Rafa que devia ter trazido a camisola, mas quem deveria ter aparecido para dar um abraço e às tantas para pedir desculpas a alguma coisa que tenha sido feita à Pizzi, era mesmo Rui Costa. Finalmente, António Tadeia, em relação à cor do cartão para o árbitro Miguel Nogueira, verde, amarelo ou vermelho?
12: Leva cartão verde, foi um jogo sem casos, sem problemas. Não me parece que tenha havido erros, até pelo facto do jogo ter ficado decidido tão cedo. E deixa-me só assinalar o facto de Rafa sorrir. Não é muito normal ver-me a sorrir com temas relacionados com o futebol, mas a amizade entre estes dois já é de longa data e é algo que com certeza perdurará para sempre.
17: Muito bem, dados os destaques, João Gomes Dias conduz a sua emissão.
4: Muito bem, voltamos à Flash em Alvalade, já escutámos Rui Borges, agora César Peixoto.
18: Nos últimos jogos nos aconteceu isto, esta é mais mental, é uma equipa que vem e as pessoas não se podem esquecer. O ano passado, até a segunda ou terceira jornada, a contar do fim, nós estávamos a lutar para descer a divisão. Este ano andamos sempre do sexto lugar para cima. Acho que é um campeonato fantástico, mas é natural em termos mentais a equipa nos momentos de maior pressão, se calhar aqui ou ali, mais ansiosa, mais receosa, que foi o caso hoje na primeira parte. E o que eu lhes disse foi, nós já não temos nada a perder, temos que jogar da nossa maneira, e depois na segunda parte viu-se outra equipa completamente diferente. Mas isso, por mais que queiram, não, nada vai apagar, por mais que queiram, essa excelente época que nós fizemos. Acho que fomos uma equipa que edificou o campeonato português, que valorizou o campeonato português, que jogamos olhos nos olhos, seja contra quem for, que fomos uma equipa que valorizamos e vendemos ativos para o clube, para o projeto também era muito importante, o André e o Paulo, que são os dois jogadores importantes para nós, mas conseguimos manter, não tão fortes, mas fomos mantendo sempre até ao final na luta pelo quinto lugar, batemos imensos recordes, ou seja, acho que é uma época fantástica e nós, o que nós queríamos depois do mérito que nós tivemos em conseguir estar na metade de sexto lugar para cima, praticamente o campeonato todo, quando nós assumimos que queríamos lutar para a Europa e queríamos lutar porque sentíamos que podíamos, e conseguimos lutar até ao final, até o último jogo, ainda com essa possibilidade. Não tenho nada a apontar a estes jogadores, apenas muito orgulho no que fizemos, muito orgulho no que os jogadores fizeram, toda a gente cresceu. Valorizamos muito os jogadores, valorizamos o jogo, eu acho que nós estamos todos parabéns. Claro que não era o que queríamos, mas acho que temos um orgulho enorme. E deixa-me dizer também, não foi só os jogadores, é a estrutura, é o clube, os departamentos que cresceram, o clube cresceu muito por dentro, os adeptos que vieram em grande número. Eu acho que foi uma época de muito crescimento, de muita aprendizagem para toda a gente, e eu acho que nós temos de estar todos orgulhosos.
4: Palavras da César Peixoto, voltamos ao António Coimbra da Mota, Pizzi fala no relvado.
19: Dentro e fora do estádio já, sem dúvida que foi uma viagem muito bonita, sinto-me um privilegiado e tenho muito, muito orgulho na carreira que construí e que fiz. Há poucas palavras que eu possa dizer neste preciso momento, mas sem dúvida que fui um felizardo por ter vivido tanta e tanta coisa boa junto dos meus, e agora pela última vez, muito obrigado a todos. E pronto, faltam as palavras. Agradecer mais uma vez a toda a gente e dizer que foi mesmo um prazer enorme. Muito obrigado.
17: O prazer foi nosso, Pizzi. E todo o futebol português deve replicar a mensagem que está exibida num ecrã gigante, também aqui no relvado do António Coimbra da Mota, no momento em que Pizzi é erguido por todos os jogadores do Estoril e atirado ao ar. Obrigado, Pizzi. E é isso que o futebol português terá de dizer para a eternidade a uma das suas grandes figuras da última década e meia. Homenagem concluída aqui a Pizzi, João Gomes Dias.
4: Muito bem, a qualquer momento acredito possa surgir Ian Catry e também José Mourinho, que ainda não falaram depois dessa vitória do Benfica por 3-1. A equipa do Benfica que fecha o campeonato, como dissemos, no terceiro lugar, apesar de invicta, não consegue para lá desse último lugar do pódio. Nem de propósito, José Mourinho na reação.
20: 15 minutos à Benfica, em muitos jogos. Em Famalicão também houve 15 minutos à Benfica, em muitos outros jogos houve muitos 15 minutos à Benfica.
21: Os adeptos do Benfica querem saber, fica ou continua no Benfica?
20: Não sei, quando souber digo.
21: A imprensa internacional garante que está fechado no Real Madrid. Eu pergunto-lhe muito diretamente se é real a hipótese de ainda poder continuar.
20: Há a hipótese de eu continuar, sim.
21: Qual é a sua vontade?
20: A minha vontade é, nesta próxima semana, ver o que é que tenho. Objetivamente tenho uma proposta de renovação do Benfica que eu Eu agradeço. Agradeço tanto quanto a oportunidade que me foi dada de treinar o Benfica há uns meses atrás. Nas últimas semanas não quis debruçar-me sobre o meu futuro, aquilo que se diz, aquilo que não se diz. Nenhum de nós é parvo. Obviamente que existe alguma coisa, mas, como eu disse, não há contrato assinado, não há contrato sobre a mesa, não há conversas entre eu e o presidente do Real Madrid, não há conversas entre eu e alguém importante na estrutura do clube. Portanto, neste momento, a única coisa real e efetiva que existe é uma proposta de continuidade por parte do Benfica, que eu repito uma vez mais, agradeço tanto quanto a oportunidade que me foi dada de ter a honra de treinar o Benfica.
21: De qualquer forma, 1 de março dizia que assinava de cruz. Passaram mais de 2 meses e meio até surgir essa proposta. Pergunto-lhe muito diretamente, Rui Costa fez tudo para segurar Mourinho do Benfica?
20: Rui Costa fez um contrato comigo quando eu vim para cá, onde nós concordámos em ter uma cláusula que nos defendia em termos éticos de uma eventual derrota do presidente Rui Costa nas eleições. E eu tinha contrato por mais um ano. Ninguém obrigava o Benfica a renovar-me o contrato, mas ao não renovarmos mantivemos esta cláusula que está aberta durante mais uns dias e que me dá a possibilidade de poder sair no caso de ser essa a minha decisão. Mas não tenho absolutamente crítica nenhuma a fazer ao presidente, porque fomos nós que concordámos neste tipo de contrato. De facto, eu tenho mais um ano de contrato com o Benfica neste momento, portanto eu não tenho absolutamente crítica nenhuma a fazer ao presidente.
21: Em termos percentuais, qual é a percentagem de ficar ou sair? Pode-nos dizer isto nesta altura?
20: Eu acho que neste momento é 99% de ficar no Benfica, porque tenho contrato com o Benfica e, para além de ter contrato, tenho uma proposta de renovação que eu ainda não vi, mas que o meu agente me disse que era uma excelente proposta. Da parte do Real Madrid, neste momento não tenho nada, a não ser, obviamente, volto a repetir, nenhum de nós é parvo. A única coisa que há com o Real Madrid são conversas entre o Jorge e o presidente e a estrutura.
21: Ainda agora o Rios disse, foi o homem do jogo, disse que adorava que o Mourinho continuasse, que é um grande treinador. Pergunto-se se despediu dos jogadores e o que é que pode dizer aos adeptos do Benfica nesta altura, que são muitos que nos estão a ouvir.
20: Eu despedi-me dos jogadores de um modo muito geral. Despedi-me dos jogadores desejando o melhor campeonato do mundo àqueles que vão, desejando as melhores férias àqueles que não vão. E aquilo que basicamente eu lhes disse, não tenho problema nenhum em compartilhar consigo e com aqueles que nos estão a ouvir. É que eu tenho um orgulho tremendo naquele balneário. Eu tenho um orgulho tremendo no Benfica do Seixal. O Benfica do Seixal é tremendo. No grupo de jogadores, no grupo de pessoas que ali trabalham à volta da equipa, só há coisas boas. A organização, a disciplina, a empatia, a amizade, a alegria de trabalhar juntos, a dignidade, a respeito pelo Benfica. O terceiro lugar, nem de perto nem de longe, reflete o trabalho que ali foi feito. Dói-me o coração ouvir algum insulto que quando se chega ao estádio, quando se sai do estádio, quando vem da bancada. Dói-me o coração por estes rapazes que a única coisa que levam para casa nesta época é a honra de ser a única equipa imbatível na Europa do futebol, seja nas ligas mais importantes, seja nas ligas menos importantes. E isso diz muito daquilo que é esta equipa. O respeito pelos adeptos, o respeito pelo clube, como eu dizia ontem na conferência de imprensa, manterem-se inteiros até ao fim, uma equipa que sentiu muita coisa, volto a repetir a mesma expressão que lhe disse há pouco, aqui ninguém é parvo, nem os que perderam nem os que ganharam, ninguém é parvo. Há alguns que gostam de pensar que os outros são parvos ou de fazer os outros passarem por parvos, mas aqui ninguém é parvo. Eu sinto profundamente, numa carreira que já tem 20 e tal anos, onde eu tive a sorte de ganhar tanta coisa, sinto muito mais por eles do que por mim próprio. Esta gente é boa. O Benfica tem um bom grupo, o Benfica tem um Seixal limpo, tem um Seixal bom, tem muitas condições para voltar a poder ser feliz, mas não chega.
21: Deixa-me fazer uma última questão. No passado, quando o Benfica jogou com o Real Madrid, disse que era possível dizer não a Florentino Pérez. Se de facto essa proposta existir, será difícil para si dizer não ao Real Madrid, porque é a possibilidade de voltar ao maior clube do mundo?
20: Não, depende da proposta, depende daquilo que queiram de mim. Obviamente não estamos aqui agora a falar de um euro a mais ou de um euro a menos, estamos a falar da globalidade da proposta. O que é que querem de mim, e se eu estou em condições de poder dar, ou se eu estou em condições de atingir aquilo que me propõem, o perfil de trabalho que me possam pedir. Mas quero simplesmente, por direito próprio, quero ter o meu tempo para poder conversar, para poder analisar, para poder a decidir o melhor para mim, porque no fundo o Benfica é o Benfica, e acho que neste momento ninguém, já não dá para disfarçar aquilo que eu sinto pelo Benfica, já não dá para disfarçar. Andei a carreira toda a disfarçar, agora já não dá para disfarçar, mas a minha carreira é a minha carreira, e vamos ver o que é que vai acontecer. Mas repito, o Seixal está pronto para atacar títulos. O Seixal está.
21: E o Mourinho, ao longo da sua carreira, foi um homem de muitos milagres. Campeão europeu por um clube que não pertence às cinco maiores ligas, conseguiu derrotar o Super Barcelona com o seu Inter de Milão, falou num milagre que seria chegar ao segundo lugar. Tinha vontade, tem ganas, digamos assim, tentar um milagre do Benfica, que é voltar a ter títulos no atual contexto que encontrou no futebol português?
20: Mas o problema é que eu não acredito nesse tipo de milagre. Há milagres muito, de muito tipo. Quando eu defini como milagre, há coisas que são maiores do que nós e que não chegam.
21: Mensagem final para os adeptos, para terminar.
20: Pedir-lhes que tivessem respeito por um grupo que lutou muito, que lutou até à exaustão, que, como eu referi aos jogadores ainda há pouco, lembrei-me do jogo do Rio Maior com o Casa Pia, lembrei-me do jogo com o Braga na Taça da Liga em Leiria, como exemplos negativos que acontecem sempre durante a época, ao nível da atitude, da predisposição física, mental, para ser Benfica, para ser profissional a 100%. De resto, repito, um orgulho tremendo nesta gente, se calhar mais orgulho do que equipas onde eu ganhei.
21: Muito obrigado.
20: Obrigado.
21: As palavras então de...
4: Ia dizer que era a flash de José Mourinho, mas de flash teve pouco, há muito para dissecar sobre aquilo que José Mourinho disse. Obviamente há qualquer coisa, esta parte ele não tinha falado sobre o interesse do Real Madrid, foi dizendo muitas vezes que não somos parvos, nós também não somos, para acreditar que ele possa ficar com 99% de probabilidade, como disse, só porque tem contrato com o Benfica, contra 1%, que é a possibilidade dele sair. Daqui a pouco, e vamos ter tempo para isso na naturalmente para analisar com António Tadeia aquilo que foram as declarações de José Mourinho, contando ainda ter obviamente o treinador do Benfica na sala de imprensa, onde a imprensa espanhola também está em força, à semelhança do que tem acontecido nos últimos tempos. Vamos também obviamente passar daqui a pouco pelo Porto, quando tiver essa indicação da possibilidade do Nuno Amaral e do Carlos Gabriel nos trazerem sons da festa que se vai fazendo já há largas horas na cidade invicta, não só na Ribeira, também a caminho dos aliados. Para já, passo por Alvalade novamente, vamos tentar libertar Alvalade um pouco mais cedo para depois também termos a análise do António Tadeia às palavras de Mourinho, que hoje obviamente ganham muita importância. Nuno Matos, Luís Cristóvão, numa altura na qual Morita se está a recriar com o Bolo e com a família no relevado, por aquilo que eu consigo perceber, vamos lá também com o Luís, surpreendo daqui a pouco também irmos até ao Porto, fazer uma análise mais geral esta partida, esta vitória do Sporting.
0: Muito bem, Luís, não foi uma noite de glória, mas foi uma noite de milhões. O Sporting consegue pelo menos chegar ao play-off da Liga dos Campeões. É o segundo lugar e vai mais motivado para o jogo da final da Taça de Portugal no domingo diante do Torriense. Foi uma noite onde tudo correu bem ao Sporting. O Sporting foi muito forte, venceu o Gil por 3-0. Mas esta não é só uma noite da conquista dos milhões e do segundo lugar e da Liga dos Campeões. Foi também uma noite de muitos sentimentos, não é? De despedidas. Vamos ver se terá sido Morita e de quem foi o último jogo. Sim. Com a camisola do Sporting em Alvalade. Agora falta saber se também foi o último regido de Yulman aqui em Alvalade.
1: Sim, e haverá eventualmente outros nomes, até porque o próprio Rui Borges pré-anunciou, não dizendo nomes, mas pré-anunciou uma mexida na equipa, eventualmente também aqui uma mudança de ciclo na equipa do Sporting, como já aconteceu também no passado. O jogo de hoje para o Sporting ficou resolvido na primeira parte. A superioridade dos verdes e brancos nos primeiros 45 minutos foi tão grande que de facto não deixou para o Gil Vicente, apesar da reação da equipa de Barcelos no início da segunda parte, não deixou para o Gil Vicente muito espaço para mudar a realidade do que tínhamos visto na primeira parte. E esse domínio dos verdes e brancos acabou por assentar muito bem nos objetivos que estavam delineados para esta partida. Era importante, ou era fundamental, que o Sporting vencesse para garantir o segundo lugar, e o segundo lugar, depois de ter perdido aqui com o Benfica e ter sido recuperado essa posição devido ao facto dos encarnados não terem vencido nem Famalicão nem Sporting Clube de Braga, era, digamos assim, um presente demasiado bom para ser desaproveitado neste último encontro. O Sporting veio com o seu 11 mais forte, não se entregou a festas nem às emoções antes de ter a situação resolvida, e isso foi visível durante os primeiros 45 minutos. Ao intervalo, eventualmente, com Rui Borges a pedir à equipa para gerir a vantagem, aí sim sentiu-se que primeiro a equipa perdeu um pouco da força e do esforço que estava a colocar no jogo durante o primeiro tempo. Também se sentiu que o Gil Vicente melhorou, mas ao mesmo tempo sentiu-se que houve emoções que foram também sendo vividas no estádio de Alvalade, que retiraram um pouco o foco do jogo, da competição, durante alguns momentos. Sinal mais para Morita, que foi de facto o dono da festa, digamos assim, pelos aplausos de que foi alvo no momento em que foi substituído. Mas também ele e a família estão agora aqui a partilhar alguns momentos no relevado. Também já esteve no relevado com a sua família Luís Soares, que ganhou o título de melhor marcador. Nem foi preciso nenhum esforço nesta reta final, tendo em conta a vantagem que o avançado do Sporting adquiriu ao longo das jornadas. Tinha havido também já a homenagem a Kenda e a sua despedida. E a verdade é que os jogadores do Sporting também, naquela última volta que deram ao relevado, lançando algumas bolas para as bancadas como agradecimento aos adeptos que aqui estiveram ao longo desta temporada, creio que, apesar de não ser campeão, é um Sporting que cumpre com o seu objetivo desta temporada na Liga. Vem lutar até muito perto do final, fica no segundo lugar, continua neste comboio de marcar presenças consecutivas na Champions e sentir-se competitivo. Obviamente, quererá voltar à luta pelo título na próxima temporada, mas uma equipa que ganha dois campeonatos em três épocas não pode ser uma equipa que esteja muito triste com aquilo que leva, claro, desta época.
4: Nuno Luís, já vou voltar a vocês. Sim. Deixem-me só, porque tenho a oportunidade de ir até ao Porto na festa, que obviamente que tivemos aqui este ato, porque estávamos a acompanhar estes jogos das decisões também do segundo lugar. Carlos Rui Abreu, acredito que vá ficando tudo cada vez mais entusiasmado à medida que nos vamos aproximando dessa hora H, que é a hora da aclamação da equipa.
5: Sim, até porque nesta Avenida dos Aliados já é praticamente impossível encontrar um espaço livre. São milhares de adeptos do Futebol Clube Porto que aqui aguardam pela chegada dos jogadores que já saíram da Ribeira no trio elétrico, já fizeram tal percurso de barco que o Nuno Amaral já vai descrever. Por aqui também já atua o grupo Red Light Italy. Os italianos têm músicas ligadas a Farioli, que foram convidados precisamente para abrilhantarem este momento. A música vai continuando, os DJs, os animadores vão continuando também a puxar pelos adeptos, e é um verdadeiro mar azul por esta Avenida dos Aliados abaixo. Mas Nuno Amaral, grande momento foi também, e inédito esse percurso no Rio Douro dos jogadores do Porto que passaram por baixo da ponte Dom Luís, e foi um espetáculo extraordinário de fogo de artifício. Nuno Amaral.
7: Agora, depois de um aparelho direto caído devido à confusão, eu estou a 7 metros do palco onde acabam de ir jogadores um a um. Aliás, já vão chegando depois de uma rota muito, muito, muito difícil subir esta ribeira, da ribeira até cá em cima. Ali vão eles no trio elétrico até chegarem lá embaixo. Havia fogo de artifício, também um espetáculo de drones, fogo à volta do rio. Uma vez saíram do Estádio do Dragão, foram até à Ribeira do Freixo, ou o Cais do Freixo, melhor dizendo, e depois do Freixo até à Ribeira do Porto, ao Cais do Cubo, o verdadeiro cais da Ribeira Antiga, com Gaia à frente, a Ponte Dom Luís ao lado, também toda iluminada com fogo de artifício, e estão quase, quase a chegar à Avenida dos Aliados. Muita gente, muita confusão, como disse desde o início deste direto, os aparelhos até vão caindo porque é muito difícil ir furando nesta mancha tremenda, azul e branca, e o ruído é um bocado este. O ruído ou a trilha sonora, se quiseres, vão compreender.
5: Muito bem, Nuno, obrigado. Nuno Amaral, também aqui já na Avenida dos Aliados, depois de ter acompanhado esse percurso da equipa do Futebol Clube Porto junto à Ribeira, percurso pelo Rio Douro num barco turístico típico da cidade do Porto. Nesta altura, repito, sublinho esta ideia, milhares de adeptos do Futebol Clube Porto esperam pela equipa que vai percorrer ruas, vai subindo a cidade até chegar aqui à Avenida dos Aliados. Estava prevista a chegada à Câmara por volta da meia-noite. É normal que esse tempo não seja cumprido, que passe um pouco da meia-noite. Depois da meia-noite haverá a atuação de Brunhosa, e só depois da atuação do cantor português, os jogadores serão chamados um a um e vão desfilar na tal passarela de 140 metros aqui na Avenida dos Aliados.
4: Obrigado, Carlos Weber, com algumas interferências, mas já deu para perceber no essencial aquilo que está a acontecer na cidade invicta com essa chegada da equipa de futebol ao grande palco já um pouco depois da meia-noite, tudo indica, e depois com Pedro Brunhosa também a passar por essa zona para cantar perante os adeptos azuis e brancos. Vamos ter agora oportunidade para, penso eu, ir até Rui Borges, até Mourinho, peço desculpa, tinha aqui essa indicação, José Mourinho, para também analisar em conferência de imprensa aquilo que foi esta partida diante do Estoril.
22: Há pouco ouvi as suas palavras na flash, dizia que andou metade da sua carreira a esconder, entre aspas, aquilo que sentia pelo Benfica. A minha pergunta é exatamente essa: o que é que sente pelo Benfica? Obrigado.
23: Falamos sobre isso
20: no final da minha carreira. Falamos abertamente sobre isso no final da minha carreira. Acho que foi mais um jogo igual a tantos outros. Ou seja, o Benfica muito bom. O Benfica muito bom, o Benfica muito forte. O Benfica que raramente consegue transformar em golos tudo aquilo que constrói. Foi assim, jogo após jogo após jogo. Este resultado é curto, é muito, muito, muito curto. Mas o mesmo Benfica de sempre, também no sentido de, com uma ou outra exceção, que eu já alguma vez identifiquei, um Benfica de jogadores dignos, jogadores que respeitam o clube, que respeitam a profissão, que lutam por resultados, que muitas vezes não jogam só contra o adversário. E o facto de sermos a única equipa na Europa sem derrotas não é, obviamente, um título. Obviamente que todos nós preferíamos duas ou três derrotas e acabar numa posição melhor, mas o facto da equipa ser imbatida acho que diz muito da equipa, diz muito do grupo, diz muito da resiliência, diz muito da amizade. A minha tristeza, de facto, é que é a única coisa que eles levam para casa, é exatamente essa situação, eu diria, quase histórica de acabar um campeonato sem derrotas.
6: No lançamento deste encontro, disse que ainda não tinha olhado para o contrato que o Rui Costa lhe tinha proposto. O que eu lhe pergunto é: o que é que tem de estar nesse contrato para dizer que sim ao Benfica, e se a questão Champions vai pesar na sua decisão?
20: Não. Eu aquilo que eu lhe disse é a verdade pura. Eu não vi, mas obviamente que o Jorge Mendes viu. E disse-me que, sob o ponto de vista da estrutura do contrato, que é um contrato muito bom. Não tem, obviamente, nada a ver com termos de Champions ou não de Champions, porque, obviamente, que a Europa League não é o campeonato, não é a competição que o Benfica quer jogar, não é a competição que está de braço dado com a sua história e com o seu prestígio, mas o Benfica pode ganhar a Europa League, tem todas as condições para ganhar a Europa League, ao contrário daquilo que acontece nas Champions, onde todos nós sabemos que normalmente as vitórias cingem-se a um determinado número de clubes e de países financeiramente muito mais fortes do que o Portugal.
8: Aqui, Diego Plaza, del Chiringuito. ¿Sabe ya su futuro? ¿Va a ir al Real Madrid?
20: No lo sé. Não sei se tu has escutado La Flash, Juno La Flash. Dito que a única coisa que tenho em manos que é a proposta do Benfica, que eu não he visto, pero que Jorge Mendes me disse que é uma proposta estruturalmente muito boa. Pero também he dicho que é verdade que eu não he hablado com o presidente Florentino, é verdade que eu não he hablado com nada da estrutura do Real Madrid, tudo isso é verdade, mas dizia eu também na flash interview que nenhum de nós outros é estúpido, e obviamente que entre o clube e Jorge que há contactos que eu em contactos comigo durante a próxima semana, porque a próxima semana devo decidir meu futuro e o futuro do Benfica, que é mais importante que o meu.
10: Boa noite. Mas em termos dessa decisão, o Real Madrid, o Mourinho conhece como ninguém, não é um clube fácil, não é um sítio fácil para estar. O que é que pode levar a dizer sim ou não ao Real Madrid?
20: Não vou comentar muito sobre isto. E eu, ao contrário de muitos treinadores, normalmente quando me saio de um clube não faço comentários sobre o passado, olho para o presente. Não estou a dizer que vou sair, estou a dizer que no caso de sair não vou estar a justificar os motivos que me levaram a sair ou não, não sou esse perfil. Mas tenho coisas em que pensar, obviamente.
3: Jersey, congratulations. Thank you. An invincible season. It's a really tough thing to do. Not many managers achieve it. Obviously, having said that, I now need to ask you.
4: Uma pergunta sobre o Benfica ter terminado o campeonato de forma invencível. Yeah,
20: the unbeatable thing is a great thing.
4: Obviamente que é uma coisa boa terminar sem derrotas.
20: It's the first time in my career.
4: Não é a primeira vez na minha carreira.
20: Even winning 8 championships.
4: Mesmo ganhando 8 campeonatos.
20: Invincible.
4: Isso não aconteceu de forma invencível. Mas eu trocaria isso. Obviamente agora pelo título. That.
20: But it's something that express reflects well. The mentality of the team.
4: Isso reflete bem a mentalidade da equipa.
20: The empathy reflects that perfectly. I always think that it's easier to be unbeatable when you win the championship because you are pushing to win it.

0: Já disse em português e em espanhol. Tenho uma proposta de renovação por parte do Benfica. Não tenho uma proposta do Real Madrid.
1: At the same time, I was saying that to hide that there is nothing.
0: Mas obviamente já disse que há alguma coisa. Não posso esconder.
1: Not with me directly.
0: Nada diretamente comigo.
1: I need time.
0: Mas eu preciso de tempo, preciso de espaço.
1: Preciso de tempo para
0: tomar a minha decisão.
1: This week, I think, is going to be.
0: E isso vai acontecer esta semana.
1: Important.
0: Algo muito importante.
1: We are close for 13 years, and that doesn't mean.
0: A proximidade com Florentino Pérez já há 13 anos.
1: In the club for the last 13 years, or that I'm going to be.
0: Não quer dizer, obviamente, que
1: always close and
0: que estejamos sempre próximos.
2: But with respect to Benfica, the big club, the top class of the world is where
1: José
2: Mourinho
1: belongs. Yeah, but Benfica is a big club.
0: Benfica é um grande clube.
1: Since the day I arrived,
0: e desde o primeiro dia que eu cheguei, senti sempre
1: the honor and
0: a honra
1: and the responsibility
0: e a responsabilidade
1: to be working for
0: de trabalhar
1: a club like,
0: num clube
1: like
0: como
1: Benfica.
0: O Benfica
1: is big.
0: Que é muito grande.
1: Indo
0: aos seus sobre a possibilidade do Real Madrid.
3: Neste momento penso que haverá muitos benfiquistas que estão um pouco desconcertados, divididos, porque vêm durante a semana toda os jornais principais de Portugal e de Espanha a dizer que Mourinho está garantido. O jornal Marca diz 99% de certeza que Mourinho está garantido no Real Madrid. E você tem dito publicamente sempre que não houve um contacto, não houve uma abordagem direta a si. Como é que justifica esta dualidade de versões?
1: Como é que justifico? Posso tratar por tu, que és jovem. Tu tens que justificar. Tu é que trabalhas na comunicação social, tu é que sabes o que é a comunicação social é. Tu num minuto vês uma coisa, num minuto seguinte vês o contraditório. Às vezes, inclusive, no mesmo órgão de comunicação, às vezes nem é em órgãos de comunicação diferente, às vezes é nos mesmos. Eu mais do que aquilo que eu tenho dito, eu não posso dizer, porque não há nada para dizer. Pá, que é que és que eu faça? Eu acho que és tu que tens que explicar, porque deves perceber o fenómeno melhor do que eu. Eu não sei se já disse aqui, só se disse na conferência ou na flash interview. Agradeço ao presidente ter-me feito treinador do Benfica. Agradeço ao presidente ter-me feito uma proposta de renovação de contrato. Existe uma janela que fomos nós os dois que decidimos, ele por respeito com os seus adversários candidatos à presença do Benfica, eu por respeito ao Benfica e também a essas pessoas que poderiam não querer que fosse o treinador do Benfica, decidimos aquela janela está lá e eu quero utilizá-la. Não estou a dizer que quero utilizá-la para sair, quero utilizá-la para ter tempo para decidir. Não assinei contrato com o Real Madrid, não tenho contrato com o Real Madrid, não tenho oferta, não tenho nada. A única coisa que tenho, e que mais uma vez eu tento ser o mais aberto e o mais honesto possível, é que eu não vou negar que o meu agente, não o Real Madrid, o meu agente é que falou comigo e disse-me, atenção, que pode haver uma situação real e séria com o Real Madrid. Vamos esperar. Ok, vamos esperar. Eu a Gary quando ele ha dicho if. E a ti te digo se, não sabes, não lo sei, pode ser que não haja nada, não lo sei. Neste momento eu tenho um contrato

0: com o Benfica. E nesse momento eu tenho uma proposta do Benfica. E nesse momento eu tenho uma ventana, se diz, não? Eu trabalho com italianos, italiano com castelhano é um folhão muito grande. E dizia eu que tenho esta ventana de decisão. Tranquilo. Amanhã me vou despertar como treinador do Benfica. Lunes me vou despertar como treinador do Benfica e volto ao centro de treinamento em Seixal. E depois já veremos o que passa.
1: Olá.
2: Hola, José Miguel.
0: É a mesma história. Se passa isso, se passa. Mira, entrador do Real Madrid é Álvaro. E quando joga? Amanhã, não? Que ganhe amanhã. É a única coisa que eu desejo a Real Madrid. Que ganhe amanhã.
1: Muito bom, Tacho.
0: Olá.
3: Em relação ao momento, Tacho Interview admitiu que o terceiro lugar não refletia aquilo que a equipa fez durante a época e que tinha um imenso orgulho naquilo que a equipa fez durante toda a época. Nesse sentido, aquilo que eu lhe queria perguntar era se esse orgulho que sente na equipa, esse espírito que vê na equipa, não lhe dão mais vontade de continuar na próxima época e acabar por ser feliz no Benfica, coisa que não conseguiu esta temporada. Obrigado.
0: Fui feliz todos os dias. E disse isso aos jogadores de uma maneira muito, muito vincada. Na minha carreira, mesmo tendo ganho em alguns clubes mais do que aquilo que não ganhei no Benfica, não fui sempre feliz todos os dias. E aqui no Benfica, com o meu grupo, como eu dizia, com o Seixal, eu fui feliz todos os dias. Fui feliz todos os dias, sem exceção.
4: Conferência de imprensa de José Mourinho, daqui a pouco vamos analisá-la também com António Tadei, mas deixem-me fechar só em Alvalade, porque já estávamos a meio também dessa análise. Luís Cristóvão e Nuno Matos, já tínhamos analisado o jogo, contas finais também e da análise do comentador da Antena 1, aquilo que é o segundo lugar confirmado pelo Sporting.
5: Certamente, isso, e Luís Soares termina o campeonato também como melhor marcador, gostava de falar disso, e já agora, um bocadinho também da chegada de Rodrigo Zalazar, da possibilidade da chegada de Dumbiá e de Pedro Lima, que o Sporting também quer, não é?
6: Sim, no momento em que também está a Giovanni Kenda com a família no relevado, muitos dos jogadores do Sporting a aproveitar hoje o último dia para virem fazer umas fotografias no relevado de Alvalade. O segundo lugar, como tinha dito há pouco, eu creio que é o objetivo mínimo que o Sporting tinha para este campeonato e acaba por o cumprir.
5: Ainda tem a taça depois.
6: Ainda tem a taça de Portugal para jogar no próximo fim de semana. Creio que pela forma como o Sporting está a atacar o mercado e pela forma como o Rui Borges falou na última conferência de imprensa, acredito que haja aqui uma mudança de ciclo no próprio plantel do Sporting, que possa haver um pouco mais de mexidas. Os nomes que se falam para o meio campo, Dumbiá, Pedro Lima, Altamira, poderão significar aqui uma reconstrução desta zona do meio campo. Pónita já confirmou a saída, eventualmente Morten Hillman também saindo. A chegada de Rodrigo Salazar abre aqui assim um espaço de questão de onde é que ele vai jogar, pensando que Salazar chega para ser titular no Sporting.
5: Há pouco estava a pensar
6: na
5: nisso.
6: Na forma como eu o vejo, à partida a sua posição poderá ser no tipo de funções que Pedro Gonçalves tem na equipa. Isso poderá levantar a questão se Pedro Gonçalves vai mudar as suas funções no 11 do Sporting, ou se eventualmente também haverá aqui alguma ideia de o poder negociar. Essa mudança de ciclo, ou falando destes nomes, Morita, Human, Pedro Gonçalves, um dos centrais, poderia também, de alguma maneira, permitir ao Sporting fazer aquilo que tem procurado fazer, que é negociar alguns jogadores para depois manter outro tipo de referências. E se conseguir manter Gonçalo Inácio, Francisco Tricão, Luís Soares, eu diria que consegue manter grande parte da sua espinha dorsal para a próxima temporada. Não digo Diomandé, porque colocaria Diomandé como o tal central, claro, eventualmente a sair. Não veria aqui a saída de 3, 4 jogadores como uma grande revolução, mas como uma mudança de ciclo necessário também para que a equipa possa continuar a evoluir. E é nesse sentido que vejo este ataque ao mercado tão cedo da parte dos verde e brancos.
5: Luís Soares, melhor marcador do campeonato.
6: Melhor marcador do campeonato. Sem espaço para dúvidas, eu diria que o Sporting, que tinha tido um grande acerto na contratação de Vítor Iócaras, e que há um ano estaríamos aqui a pensar que depois de Iócaras seria muito difícil encontrar um avançado ao mesmo nível, o Sporting encontrou-o, e até diria que não só termina com o melhor marcador, mas termina esta época demonstrando que se pode ser melhor marcador e ser um jogador de equipa, ou seja, um jogador que muito deu também aos seus companheiros pelas suas movimentações, pela sua forma de jogar, deu muito jogo e muitos golos aos seus companheiros de equipa, e por isso, dentro dos prémios individuais, e sabemos que o melhor marcador é sempre um prémio saboroso e que será para sempre lembrado, dentro dos prémios individuais, Luís Soares acaba por alcançar aquele que é o mais desejado pelos avançados, confirmando-se como a grande contratação do Sporting para esta temporada e a grande contratação com sucesso total, porque em lugar de ter ficado órfão dos dois anos de Vítor Iócaras, a equipa do Sporting consegue encontrar uma nova referência, claro, para voltar a ter o melhor marcador do campeonato.
5: Ainda foram 27 golos, né?
6: Sim,
5: de Luís Soares. Já tinhas falado das despedidas de Maurita há pouco.
6: Sim,
5: também
6: exatamente.
5: De Kenda, da possibilidade também de ter feito o último jogo pelo Sporting em Alvalade de Uma, de Minda à Taça, rapidamente para fecharmos. E depois quiseres deixar uma palavra ao Gil de César Peixoto, uma grande temporada, não conseguiu chegar ao quinto lugar, termina com o sexto lugar, termina, é verdade, com algumas derrotas nesta parte final, mas uma boa época do Gil.
6: Sim, ainda sobre o Sporting e sobre a final da Taça. Para o Sporting é imprescindível vencer a Taça de Portugal para acabar com nota positiva esta temporada. O ser imprescindível aumenta com o facto de ir defrontar um conjunto que joga na segunda divisão, que vai estar também já a partir de quarta-feira na luta pela subida no play-off. Portanto, o Sporting hoje já pode começar a descansar, a pensar na Taça de Portugal. O Torriense só pensará na final da Taça, provavelmente a partir de quinta-feira de manhã. Portanto, o Sporting está obrigado a vencer essa Taça de Portugal para fechar a época com nota positiva e para poder então olhar para o que aí vem de futuro. Quem também olha para o futuro é o Gil Vicente, faz de facto uma grande temporada, acabou ultrapassado pelo Famalicão e portanto não alimenta esperanças de ter presença europeia. Curiosamente, o Gil Vicente até recentemente esteve nessa qualificação para as provas europeias. César Peixoto confirma a sua evolução como treinador e creio que essa é uma das principais notas a retirar do trabalho do Gil Vicente, que também tem um plantel bastante consistente, que te diria que, olhando para este grupo de jogadores, seguramente dois ou três poderão ter mercado e sair, mas eventualmente será até um plantel com capacidade para manter muitas destas referências. E se César Peixoto não der já o salto e se o Gil Vicente conseguir manter este plantel, então contemos com o Gil Vicente para na próxima temporada continuar neste caminho de ser uma equipa que vai andar à procura do quinto lugar, que eu diria que é o campeão dos conjuntos que estão fora da luta dos quatro primeiros.
5: Muito obrigado, Luís Cristóvão. Hoje, como eu disse, João Gomes Dias, não bastava jogar, era preciso rugir. E o Leão, surgiu, mostrou poder. Não foi uma noite de glória, mas foi uma noite em que o Sporting conseguiu esse objetivo de atingir pelo menos a pré-eliminatória da Liga dos Campeões e os milhões que aquela prova oferece. Ainda hoje à tarde conversava contigo, o Sporting Braga chegou às meias finais da Liga Europa, conquistou à volta de 22 milhões de euros. Por exemplo, o Benfica, que atingiu apenas a zona de play-off da Liga dos Campeões, conquistou 50 milhões. E isso diz tudo a importância que é atingir exatamente a prova milionária. E o Sporting conseguiu isso numa noite em que mostrou poder, vitória por 3-0 perante o Gil, Quaresma aos 15, aos 34 Suárez e uma de fechar a contagem aos 90 mais 3. E depois uma noite também de despedidas. Morita chegou, jogador Alvalade, vai sair Leão Eterno, e agora é hora de rugir em outro lugar. Saiu o craque, saiu um craque, ficou uma lenda no coração leonino, o capitão Alma, Leão de Coração, ele também pode estar de saída do Sporting Clube de Portugal. E dizer também que quando Alvalade o viu nascer para o futebol, agora é a vez de Londres chamar por ele, e falamos de Giovanni Kenda, o leão que perde o menino, mas o mundo pode ganhar uma estrela. E quando partir para o Chelsea, ele vai partir para o Chelsea, mas haverá com toda a certeza sempre um pedaço de Giovanni Kenda de Alvalade nos seus pés. Pronto, foi uma vitória com muitos sentimentos, com muitas despedidas e com o objetivo alcançado, pelo menos esse, o segundo lugar que dá acesso à Liga dos Campeões. A equipa da Antena 1, composta pelo técnico Gonçalo Lopes, a reportagem do João Alves Domingos, a análise do Luís Cristóvão e o relato do Nuno Matos. É tudo de Alvalade, como disse no início da transmissão, a Liga dos Campeões vale milhões, mas esta noite o Sporting mostrou que o orgulho leonino não tem preço. Boa noite, um abraço.
4: Um abraço a toda a equipa da Antena 1 que esteve presente em Alvalade. Vamos até ao António Coimbra da Mota, já escutámos os protagonistas, também já tivemos as notas lançadas pelo António Tadeia. Agora José Pedro Pinto, à boleia também das tuas perguntas, a análise do comentador da Antena 1, aquilo que foi o jogo e, claro, também dissecar aquilo que Mourinho disse, e foi muito.
7: Para já, deixa-me passar pelo Walter Madureira, porque Rui Costa, se não estou em erro, acaba de deixar o António Coimbra da Mota. Falou ou não o presidente do Benfica, Walter?
8: O presidente do Benfica não falou, no entanto há aqui algo que não é normal acontecer. O Estoril está a retirar os jornalistas das instalações, sendo que nós temos os nossos pertences lá dentro ainda, mas a segurança, por indicação do Estoril, está a ter o comportamento de retirar os jornalistas. Estamos para fora do portão e temos os nossos pertences ali dentro, sem saber estar lá dentro para ir buscar o nosso material. Isto tudo para sair Rui Costa.
7: É, ele está aqui no relevado, está ao telefone, saiu agora do túnel e estou com ângulo perfeitamente aberto para essas incidências e essa pouca vergonha autêntica.
8: É inacreditável aquilo que está a acontecer.
7: É um excelente exemplo para os jornalistas espanhóis e ingleses que vieram a Portugal. Bem-vindos a Portugal e bem-vindos ao futebol português.
8: A empresa que faz a segurança aqui no Estoril é a mesma que faz também no Estádio da Luz.
7: É, e já não temos rede, acabou-se a rede para o microfone sem fios do Walter Madureira, mas ficou o essencial. Rui Costa ainda está ao telefone, aqui no António Coimbra da Mota. Jornalistas expulsos, pelo menos nós ainda não, ainda continuamos com a nossa linha permanente, mas de facto, agora sim, força, Walter.
8: Sim, ainda do lado de fora, mas tentando aqui apontar o microfone para cima para que passe a frequência e que consigamos chegar. Fomos retirados, estamos do lado de fora do portão do Estoril Praia, foram funcionários do Estoril e a empresa de segurança, que também, curiosamente, é a mesma que presta serviço ao Benfica, quer no Seixal, quer no Estádio da Luz, que retirou os jornalistas. Os jornalistas estrangeiros que não estão habituados a isto estão incrédulos com aquilo que acabou de acontecer, pela forma como fomos retirados, empurrados para o lado de fora. Temos as nossas mochilas, temos os nossos pertences pessoais do lado de dentro, sem indicação de que podemos lá voltar para ir buscar. Isto tudo, um aparato tremendo, para que Rui Costa possa entrar no carro que tem aqui estacionado nesta zona, e depois daquilo que foi dito por José Mourinho, tem ainda mais importância tentar ouvir o presidente do Benfica. E era isso, para informar as pessoas que estão lá em casa, que estão a ouvir a rádio, que estão a ver televisão, que estávamos nesta zona para tentar ouvir o presidente do Benfica, que estava na sua livre vontade de dizer que não quer falar nada, que não quer dizer nada. e agora estamos do lado de fora.
7: Parabéns àqueles que levaram o futebol português a que não se possa estar em bancadas de imprensa num estádio de Primeira Liga. Estou a falar da Reboleira. Para os que chegam ao Rio Maior e não vêm condições de segurança para subir uma escada de incêndio rumo à tribuna de imprensa para fazer o relato de um jogo. E outros tantos exemplos, sendo a cereja no topo do bolo, aquilo que acaba de acontecer no António Coimbra da Mota, com uns quantos profissionais do seu métier, digamos assim, a expulsarem jornalistas, a empurrá-los a pontapé para fora de um estádio. Há coisas que, de facto, já não surpreendem. Aquilo que também não surpreende, e voltando ao tema epígrafe, que é José Mourinho, e a sua continuidade ou não, no Sport Lisboa-Benfica, é que, tal como dizia o técnico, ainda técnico dos encarnados, ninguém é parvo, nós também não. Mas, pelos vistos, os jornalistas, esta noite, vão ter todos de pedir desculpa a toda a gente por tudo aquilo que se tem falado nos últimos dias. Por a imprensa espanhola assinalar que a 99% José Mourinho vai ser treinador do Real Madrid, a mim sempre me ensinaram que 99% só significa que o contrato não está assinado, não está rubricado. Outro ponto importante é que não há treinador no mundo, seja José Mourinho ou Rui Duarte Borges, técnico do meu querido Salgueiros, que possa mudar em mais de 24 horas, em pouco mais de 24 horas, a sua perspectiva sobre aquilo que é uma proposta do Real Madrid. Ontem, às 10 da manhã, dizia José Mourinho que não havia nada, rigorosamente nada, com o Real Madrid, e nesta noite de sábado já admite que há coisas. Ou o Real Madrid, por intermédio de Florentino, em dia de jogo do Benfica, comete esse ato de poder convidar e de seduzir José Mourinho, ou então alguém mente. E posto isto, António Tadeia, a bola é tua.
9: Obrigado pelo passo, mas isso é uma assistência, que a bola já está em cima da linha, já é só mesmo empurrar, já fizeste tudo. Vamos lá ver, o José Mourinho diz que ninguém é parvo, mas aquilo que ele esteve a fazer ali, tanto na flash interview como depois na conferência de imprensa, foi a tentar fazer de nós todos parvos.
7: Ora está.
9: Porque é como dizes, não é? Aliás, ele próprio diz que não há nada, mas depois diz que há, não é? Que há qualquer coisa. Ele não falou, pronto, ok, tudo bem. Não falou, se calhar depois até se vai saber que falou, porque da mesma maneira que ele tinha dito ontem que não havia rigorosamente nada do Real Madrid, que não sabia de nada do Real Madrid, até podíamos eventualmente ter aqui um cenário no qual o Real Madrid tivesse falado de facto com Jorge Mendes e Jorge Mendes não tivesse dito nada ao José Mourinho, mas foi-lhe dizer hoje. Então aí, caramba, não é? Jorge Mendes, com quem o Benfica também trabalha, estaria a trabalhar mal para o Benfica, porque não é no dia do jogo. Se ele acha que nos últimas semanas da época não é a altura para estar a avaliar renovações, e eu admito que ele aí tenha toda a razão, parece-me que ele tem toda a razão, e os timings desta questão da renovação de Mourinho foram muito mal trabalhados pelo Benfica desde o início. Desde o início, essa é a minha opinião. Acho que a cláusula que existe no contrato é absolutamente normal e é boa, porque José Mourinho foi contratado numa altura em que Rui Costa era apenas candidato à presidência e a partir desse momento faria...
7: Tadeia, todo... deixa-me só passar vamos ao lá, Walter, abre-se o portão, estará a sair Rui Costa,
8: sim,
7: presumo, não é?
8: Sim, sai, não é num carro normal que costuma andar. O presidente do Benfica sai agora numa outra viatura e no banco de trás o motorista à frente e sai das instalações do Estoril. Os jornalistas puderam ver Rui Costa depois de, antes de terem saído umas viaturas do staff, agora eis que sai o presidente do Benfica.
7: Ora bem, Walter, vais poder entrar, tu e os nossos companheiros, ou nem por isso, para já?
8: É isso que vamos tentar ver.
7: Convém, não é?
8: Sim.
7: Mas senão vais sem cartão de cidadão para casa. António.
9: Alguém há de fazer aparecer isso, não é?
7: vamos ver.
9: Não é o mágico Estoril Praia, então é um espetáculo de ilusionismo e prestidigitação. Agora aí no final fazem desaparecer as coisas e depois fazem aparecer outra vez. E a dizer, a cláusula que existe no contrato faz todo o sentido. José Mourinho foi contratado enquanto Rui Costa era apenas candidato às eleições, mas aquilo que fazia todo o sentido, do meu ponto de vista, era a partir do momento em que Rui Costa ganha as eleições, começa a falar-se na possibilidade de abolir aquela cláusula, porque foi um treinador que foi escolhido e faria todo o sentido que naquela altura, estamos a falar de novembro, dezembro, janeiro, eventualmente, de se tornar esta ligação, enfim, definitivo, não há nada no futebol que seja definitivo, mas dar-lhe algum caráter mais oficial, ser o presidente do Benfica a reiterar a confiança no seu treinador, no treinador que tinha escolhido. Também acho, e isso acho, enfim, é uma coisa que eu acho, não, o José Mourinho até pode vir dizer que é mentira, e se calhar é mentira, ele é que sabe, ninguém saberá a não ser ele. Mas também acho que quando José Mourinho, no início de março, vem dizer que está disponível para renovar, o que ele está a fazer é criar ali um cenário em que essa renovação se torna impossível, logo a partir daquele momento. Porque qual é o presidente de clube que, tendo tido novembro, dezembro, janeiro, fevereiro, 4 meses para apresentar a renovação ao treinador, não o faz? E depois, quando o treinador vem dizer, epá, eu estou aqui, estou disponível para renovar, e ele vai a correr e entrega-lhe um contrato, estaria a ser comandado de baixo para cima e não de cima para baixo. Portanto, é perfeitamente normal que Rui Costa tenha pensado, agora estou entalado, não posso apresentar a renovação, porque senão parece que estou a ser comandado pelo meu treinador, e que o José Mourinho, se eu sou capaz de tirar esta conclusão, provavelmente o José Mourinho também a tirou antes mesmo de, na conferência de imprensa, ir dizer que queria renovar. Não sei se queria, se não queria, a verdade é que ele não é ingênuo, também não é parvo, e há de ter percebido nessa altura que estava a criar condições para que essa renovação não aparecesse no imediato. O Benfica geriu sempre este processo mal. Sou quase sempre, quando os treinadores são competentes, e este é o caso, pela continuidade dos treinadores. Acho que o grande problema do Benfica nas últimas temporadas tem sido esta falta de convicção no trabalho de quem tem a comandar a equipa, porque Schmidt era bom quando foi campeão em 23, mas depois já não era bom quando ficou em segundo lugar em 24, e começou a época de 24-25 e foi despedido em agosto. Depois Bruno Lage, enfim, era mais ou menos, porque discutiu o campeonato de 25 até ao fim, ficou uma bola no poste no derby de poder eventualmente de ser campeão, esteve a ganhar a final da Taça de Portugal até ao último minuto, mas perdeu as duas coisas, ficou fragilizado, já não era bom e foi despedido em setembro.
7: E garantiu a Champions direta, não esquece.
9: Verdade, e agora de repente Mourinho estava-se à espera de quê? Que ele fosse campeão, que ele ficasse em segundo lugar para lhe apresentar a renovação. Naturalmente ele começou a pensar na vida dele também, e o meu palpite, e é só um palpite, eu não posso meter aqui as mãos no fogo por este palpite, é que José Mourinho já sabe há algum tempo que tem Florentino interessado na possibilidade de ele regressar ao Real Madrid.
4: Mas é só um ponto de situação, e desculpa António, que querias ainda fechar mais 3, 4 minutos para ainda passarmos no Porto antes de fecharmos a emissão, mas desculpa António, ainda estavas mesmo a terminar, penso eu. Acho que
9: não, ia só, era mesmo só concluir esta ideia. Eu acho que do jogo não há muito mais a dizer, o jogo não teve grande história, a ideia é esta mesmo, é estarmos aqui a falar da questão José Mourinho. Não creio que José Mourinho tenha dito tudo aquilo que podia dizer quando andou, e ainda na véspera deste jogo, foi dizer que não havia rigorosamente nada com o Real Madrid, mas depois hoje, afinal de contas, já há, mas ele ainda não apreciou. Acredito que não tenha apreciado, enfim, agora, o que lhe apareceu não lhe apareceu hoje, com certeza, e eu vou ao ponto de dizer que também não lhe apareceu esta semana, nem na semana passada.
7: Ora, aí está. Eu até aí um pouco mais atrás, talvez até ao mês de janeiro, durante os confrontos que houve entre Real Madrid e Benfica. Mas voltando a algo e para fecharmos, em jeito de balanço da época do Benfica e projeção da próxima temporada, porque a época do Benfica termina este sábado. Ontem dizia José Mourinho que provavelmente o Benfica nem no próximo ano teria condições para voltar a ganhar. O que te pergunto muito diretamente, António, sem Mourinho e agora também, sabe-se já, sem Otamendi, que depois do Mundial vai para o River Plate, essa premonição pode estar mais perto de se concretizar?
9: A premonição não é uma premonição, é uma justificação. Aquilo que Mourinho está a dizer é que não ganhou porque foi impedido por fatores externos. Eu nunca comprei essas teorias. Não as comprei quando Mourinho ganhou no Futebol Clube do Porto, não as comprei quando Mourinho ganhou no Chelsea, quando ganhou no Inter, quando ganhou no Real Madrid, também não as compro quando ele perde, porque eu Em relação a essas coisas das arbitragens e dos milagres, acho que eu aprendi com Ericsson, porque já ando nisto há muito tempo, uma coisa que ele dizia era que no final fazia essas contas e isto ia dar tudo ao mesmo. Se calhar mais um ponto aqui, menos um ponto acolá, mas há benefícios numas semanas, há prejuízos noutras. Não compre nada dessas coisas e, portanto, acho que aquilo que Mourinho está a dizer não é para lançar a próxima época, é para justificar o que aconteceu nesta. E, portanto, é uma justificação que, do meu ponto de vista, não colhe.
7: Obrigado, António Tadeia. Foi um gosto. Um grande abraço a partir da Moreira. Tivemos o som cuidado pelo Francisco Lemos. A reportagem do Walter Madureira, repórter da Rádio Pública, na companhia de outros companheiros da comunicação social que foram expulsos do António Coimbra da Mota. Ver para crer. O relato do José Pedro Pinto. Boa noite, um abraço.
4: Obrigado a toda a equipa da Antena 1 que esteve presente no António Coimbra da Mota. Ainda antes de termos alguma reportagem dos jogos da tarde, obviamente que vamos novamente até à cidade do Porto, onde a Carlos Rui Abreu, afinal, ainda antes da meia-noite, a equipa acabou por chegar à Avenida dos Aliados.
10: É, houve um acelerar de processos e por isso os jogadores já passaram uma primeira vez aqui no meio da multidão, depois de fazerem essa viagem em trio elétrico desde a zona da Ribeira até aqui aos Aliados. Entraram nos passos do concelho, uma zona que está restrita à comunicação social. Não podemos entrar, não há sequer nesta altura imagens a partir do interior da Câmara Municipal do Porto. A verdade é que depois dessa cerimónia da Câmara Municipal do Porto e até que os jogadores venham de novo a essa passarela e que possam ser chamados um a um, haverá uma atuação de Pedro Abrunhosa. Mas no Amaral há um mar de gente, é praticamente impossível caminhar na Avenida dos Aliados esta noite.
11: Dar dois passos para um lado ou dois passos para o outro neste momento é muito difícil, sequer qualquer movimento nesta avenida que está com o formigueiro tremendo, intenso, azul e branco. Havemos de ouvir daqui a pouco, hás de ouvir, João Gomes Dias, tu também, Carlos Rui Abreu, e toda a Antena 1 há de ouvir esse "Vem ter comigo aos Aliados" de Pedro Abrunhosa, mas entretanto é impossível dar dois passos e eu aproveito, não me mexo e deixo ficar umas imagens de famílias, muitas, muitas delas, avós, filhos, netos ou apenas famílias, filhos e companheiras ou companheiros e crianças. Trouxe a criança aos Aliados para ouvir a Abrunhosa, para ver a equipa.
12: Para ver a equipa e, se puder, ver um bocadinho do Abrunhosa também, claro.
11: Já havia alguma fome, alguma sede, um campeonato, não?
12: Já havia, sim. E já era merecido. O ano passado escorregamos um bocadinho, mas este ano acho que fomos mais assertivos.
11: E Farioli, um filósofo, um jogador, um homem de filosofia, conseguiu impor aqui uma outra cor neste Porto que estava relativamente esmaecido depois do campeonato conquistado por Sérgio Conceição em 2022?
12: Sim, conseguiu sobretudo dar uma força a uma equipa que aparentemente era uma equipa que era, dentre as três grandes, a mais frágil, mas tornou-se numa verdadeira equipa. Com os elementos que tinha, constituiu-se uma equipa ganhadora, que era o que o Porto precisava. É uma equipa à semelhança existente no passado. Vamos
11: ver. E a sua mulher e a sua filha, neste entretanto, quase sem se poderem mexer, saíram daqui. Estava uma imagem bonita, tinha a filha, as cavalitas, verdade, a mulher ao lado, nesta avenida azul e branco, hoje totalmente pintada de azul e branco, até no céu, com várias luzes que andam por aí a cirandear, as varandas cheias, e não há aqui qualquer recado a outra equipa, varandas apenas cheias de gente, muita gente de azul e branco, e esse convite que se deixa, que Pedro Abrunhosa há de dizer daqui a pouco, vem ter comigo aos Aliados, tu também, João Gomes Dias, se quiseres.
4: Estou longe. Carlos, alguma nota?
10: Não, apenas para dizer que há um enorme 31, o número de títulos do Futebol Clube do Porto, títulos nacionais na frontaria dos passos do concelho, e há neste momento um momento de expectativa, de alguma ansiedade para que os jogadores então possam regressar a esta passarela para aquele que será, por certo, o grande momento desta noite de consagração do Porto campeão.
4: Obrigado, Carlos Gabriel e Nuno Amaral vão continuar a acompanhar a festa do Futebol Clube do Porto, num dia que teve outras decisões também, que acompanhámos agora no final da noite. ao triunfo do Sporting por 3-0 diante do Gil Vicente, que garante o segundo lugar à equipa leonina. À vitória também do Benfica por 3-1 diante do Estoril, mas que não passa de um terceiro lugar para o conjunto encarnado. Também o quinto lugar da equipa do Famalicão. Hugo Oliveira, o treinador da formação famalicense, a propósito dessa qualificação europeia, acaba por mostrar todo o orgulho que tem na equipa por acabar nesse top 5.
13: E um treinador tem que estar hoje extremamente orgulhoso. Eu sou um treinador orgulhoso por representar um clube que tem muita ambição, que tem muito profissionalismo e que tem muita gente boa. E por isso aquilo que nós temos que dizer é que, independentemente de como terminasse o jogo, a tabela, iria ser sempre uma época especial. Claro que cereja no topo do bolo foi terminar com uma vitória em nossa casa, mais um jogo sem sofrer golos, mas há muitas coisas para dizer sobre estes jogadores, sobre este grupo, que é um grupo com talento individual, mas é acima de tudo um grupo com muita inteligência coletiva. Pois mais um jogo muito inteligente coletivamente.
4: Quem não teve razões para festejar foi Gonçalo Feio, técnico do Tondela, formação Beirã 10, diretamente à Liga 2. O balneário estava inconsolável.
14: Não chegou, dói. Tenho um balneário de gente a chorar, mas é o que eu lhes disse lá dentro. É um momento difícil, muito difícil. Acho que o mais difícil para a maioria de nós, seguramente o mais difícil para mim, desde que estou no futebol. E para a maioria deles também. E é um momento agora que temos que entender o porquê que as coisas aconteceram e o porquê que fomos capazes de estar até a última jornada vivos. Começando por aí, foi uma equipa que disse não a desistir, foi uma equipa com uma grande resiliência, com uma grande capacidade de reação a um momento muito difícil em que estávamos. Lutámos até ao fim, hoje também. Não chegou.
4: Tondela perdeu um Eiroca, vai para a segunda liga. Quanto ao Casa Pia, ainda ao futuro incerto, a equipa empatou diante do Rio Ave. Sentimento de frustração para Álvaro Pacheco, técnico dos Gansos. Isto porque estava até em vantagem diante do Estrela, que era o competidor direto, mas a equipa da Amadora marcou nos últimos instantes em Braga e atirou o conjunto do Casa Pia para essa zona de play-off.
15: Estamos um bocado tristes e desolidos porque olhamos para aquilo que é... Primeiro pelo resultado, não é? No final não caiu para... E nós merecíamos. Mas olhando para o jogo, essa sensação de frustração, porque acho que a equipa fez um grande jogo.
4: Quanto ao Estrela, que esteve na corda bamba durante a tarde, acabou por empatar 2-2 diante do Braga. Cristiano Bacci diz que o conjunto da Amadora merece ficar no escalão maior.
16: A Estrela ajudou, empurrou os jogadores. E aquilo que se viu hoje no campo é mérito de todos mesmo, do presidente até o roupeiro. Por isso, parabéns, porque o Estrela merece de ficar na primeira liga.
4: Quem também fica na primeira é o Nacional da Madeira, que venceu a vitória de Guimarães. Dever cumprido, foram as palavras deixadas por Tiago Margarido depois desta manutenção.
17: Sentimento de dever cumprido. Estamos aqui há 3 anos e contribuímos para 3 participações de Nacional na primeira liga. Portanto, é um sentimento de dever cumprido. Muitas dificuldades pelo meio, mas fundamentalmente de alívio e de dever cumprido. Relativamente ao jogo, era importante nós fazermos pontos e não fazer futebol espetáculo. Como tal, presumo que seja essa a sua avaliação. E o que interessa é o resultado e os 3 pontos que ficam.
4: Quantas finais neste campeonato? Recorde de penaltis, 134. Nunca tinham sido marcados ou assinalados tantos penaltis num campeonato português. Marcados 821 golos. O primeiro gol foi do Sporting, Trincão. O último também dos Leões, Morten Hulman, o último a marcar nesta edição. Sporting foi também o melhor ataque da prova, com 90 golos marcados. E o melhor marcador também foi Leão, 28 golos para Luís Soares. Alvalade registou 102 jornadas consecutivas com golos desde julho de 2020, que não temos um 0-0 no estádio do Sporting. O gol mais rápido do campeonato foi apontado por Oscar Pietuszewski, o polaco do Futebol Clube do Porto, na ronda 24, logo aos 13 segundos. Foram 9 os treinadores que se estrearam no campeonato português e 11 os treinadores despedidos. AVS, Tondela e Estrela destacaram-se porque mudaram por 2 vezes de treinador. 11 clubes não trocaram, com destaque para o Nacional e também para o Estoril, que mantém os treinadores pela segunda época consecutiva. Tiago Margarido, Nacional, e Ian Catrol na equipe do Estoril. Recordo que o Porto acabou em primeiro, vai para a 93ª presença consecutiva na próxima edição do campeonato. Também Sporting e Benfica, que são recordistas num campeonato que, como dissemos, fecha agora. Da minha parte é tudo. Já sabe, obrigado por ter estado connosco e continuo sempre na companhia da sua rádio. Vem já aí as notícias a partir da meia-noite. Um abraço e até uma próxima oportunidade.

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1: O Porto está a fazer a festa do título de campeão nacional de futebol nos aliados. O Sporting ficou em segundo lugar e o Benfica em terceiro. José Mourinho ainda não revelou se fica ou não na Luz, mas assume que foi contactado pelo Real Madrid. As emergências médicas e a mobilidade interna estão asseguradas na base das Lajes, nos Açores, depois de detectado um foco de contaminação no combustível que condiciona os voos militares da próxima semana. O canoísta Messias Batista conquistou a medalha de bronze na Taça do Mundo de Canoagem, na Alemanha.
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1: O Porto está em festa, a cidade e o clube estão a comemorar na rua o título de campeão nacional de futebol. São as comemorações oficiais do título 31 que começaram no estádio com a vitória por 1-0 frente ao Santa Clara. Passaram pela Ribeira do Porto e estão agora na Avenida dos Aliados, onde os jogadores vão receber as faixas de campeões. O jornalista Carlos Rui Abreu tem estado a acompanhar a festa e junta-se agora em direto nesta edição. Carlos, os jogadores já regressaram aos aliados?
2: Estão nos aliados, estão nesta altura no interior da Câmara Municipal do Porto, onde estão a ser recebidos pela variação, pelo executivo liderado por Pedro Duarte. Todo o staff azul e branco está lá dentro. Cá fora faz-se a festa. São milhares de pessoas que empunham telemóveis com as lanternas ligadas, fazendo um belíssimo cenário luminoso, e vão fazendo esse cenário ao som de uma música imortalizada pelos GNR. Isabel Silvestre, também do grupo de cantares de Manhoce, da zona de Viseu, a pronúncia do Norte. O momento que se segue nesta festa, que já é longa e vai ser ainda mais longa, é quando os jogadores do Porto vierem percorrer uma passarela com cerca de 140 metros que vai desde a Câmara do Porto até essencialmente a meio da Avenida dos Aliados, para aí receberem o carinho deste verdadeiro banho de multidão que aqui está na Avenida dos Aliados, a sala de visitas da cidade invicta. Entretanto, também, antes desse momento, teremos uma atuação que creio ser breve do cantor portuense Pedro Abrunhosa. São milhares de pessoas nesta altura na Avenida dos Aliados. Os jogadores estão numa cerimónia mais protocolar, mais reservada no interior da Câmara Municipal.
1: Reportagem direto de Carlos Rui Abreu, que vai continuar a acompanhar a festa do Porto nas ruas da cidade, em especial nos aliados. Há milhares de adeptos que aguardam que a equipa regresse aos aliados depois de estar a receber as faixas de campeão numa cerimónia que está a decorrer na Câmara Municipal do Porto. Este foi um sábado de decisões. O Sporting venceu o Gil Vicente por 3-0 e garantiu o segundo lugar na Primeira Liga de Futebol e também lugar na Champions. Já o Benfica venceu o Estoril Praia por 3-1 e vai jogar a Liga Europa em termos de competições europeias. Na conferência de imprensa no final do jogo, José Mourinho não revelou claramente se vai ou não continuar no Benfica, mas pela primeira vez assumiu que, através do seu empresário, recebeu uma proposta do Real Madrid. A base das Lajes, nos Açores, vai garantir todas as ligações aéreas civis e as emergências médicas na próxima semana, apesar de um foco de contaminação detectado no combustível recebido, que vai afetar toda a aviação militar. Francisco Santos, coordenador da Aerogar, em declarações ao jornalista da Antena 1 Açores, Francisco Faria, na Ilha Terceira, explica qual foi o problema.
3: O combustível que chegou não cumpria com os parâmetros e, sendo assim, tem que ser retirado e temos que aguardar a chegada de novo combustível. No entanto, pusemos logo o nosso plano de contingência em ação. Todas as ligações estão asseguradas, não há qualquer problema. Foi emitido um nota de imediato a solicitar a todos os operadores aéreos que façam o chamado tanking e, ou então reabastecimento em outros aeroportos para reabastecermos o mínimo dos mínimos, até chegar um novo combustível que deve chegar em dentro de 2-3 dias.
1: Para além dos voos civis, também estão garantidas todas as situações de emergência na base das Lages, explica Francisco Santos, o coordenador da Aerogar.
3: No caso das emergências médicas ou técnicas, também existe a possibilidade, caso aconteça, de divergirem para o aeroporto de Ponta Delgada, ou então, caso aterrem nas Lages, teremos aí a colaboração da BA4 e dos americanos, para esses voos em específico. Portanto, está tudo assegurado, não vai afetar a mobilidade interna em nada. A operação do Dash 200 também já está assegurada e estamos a monitorizar toda a operação e a acompanhar em pormenor para que não surjam quaisquer problemas.
1: A base das Lajes nos Açores tem batido o recorde de aviões norte-americanos estacionados desde o início do conflito no Irão. O presidente executivo do Banco Comercial Português apoia a intenção do Banco de Portugal, que quer diminuir a taxa de esforço nos créditos à habitação dos atuais 50% para 40% do rendimento das famílias. Em entrevista ao programa Conversa Capital, da Antena 1 e do Jornal de Negócios, Miguel Maia realça a prudência desta medida do regulador face ao atual contexto internacional.
4: Diminuir a taxa de esforço, acho muito bem. Perceba a medida, ou seja, vamos ser mais cautelosos para garantir que, perante a imprevisibilidade que existe, as famílias tenham uma maior reserva DSTI, que é a capacidade, a taxa de esforço, no BCP, média das operações, anda nos 38%. Algum impacto terá, mas não me parece, perante a incerteza que haja no mundo, que não seja uma medida e que eu possa dizer não estou de acordo. Tem que ver o que é que está escrito, mas à partida perceba a medida. Perceba o propósito e a medida.
5: Isso faria sentido também ao nível da maturidade do empréstimo?
4: O que temos que garantir é que a maturidade é adequada à vida contributiva e ao rendimento da pessoa ao longo daquilo que é a perspectiva de vida.
1: Em declarações aos jornalistas Rosário Lira e Hugo Neutel, o presidente executivo do BCP defende que a garantia pública aos jovens deve continuar. O gestor não antevê qualquer alteração com significado ao nível do incumprimento por parte das famílias. 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O antigo presidente do CDS, Manuel Monteiro, recebeu o maior aplauso da tarde no Congresso do partido, que termina este domingo em Alcobaça. Foi o único dos antigos líderes a marcar presença e Inês Almeida fez questão de marcar a diferença.
6: Na sala faz-se silêncio para ouvir Manuel Monteiro. O antigo líder do CDS começa por apontar o dedo aos críticos internos que falharam o Congresso.
7: Provavelmente alguns dos pesos pesados são tão pesados, que temiam que o palco fosse abaixo e entenderam aqui não está.
6: Farpa lançada, segue a ressalva.
7: Aquilo que vou dizer, como é dito por um peso leve, não afeta o partido, muito menos o seu presidente do partido, e que é o seguinte.
6: Conselhos e avisos sobre a AD. Manuel Monteiro defende compromisso com a coligação.
7: Enquanto está junto, é leal.
6: Mas,
7: obviamente, que um partido que o é, está sempre preparado para concorrer a eleições sozinho, sempre, porque é essa a característica de ser um partido político.
6: E por isso, aquele que até já foi apontado como o partido do táxi, sabe que tem o poder de pegar no volante e seguir caminho.
7: Nunca deixa de ter as chaves do seu próprio carro no seu próprio bolso para, se necessário for, se pôr à estrada e caminhar sozinho. E essa perspectiva é uma perspectiva que acredito que o CDS saberá trilhar.
6: Conselhos do antigo líder Manuel Monteiro, muito aplaudido em Alcobaça, a alertar que o CDS tem de estar preparado para ir sozinho a eleições.
7: Viva CDS, viva Portugal. Muito obrigado.
1: Deste congresso do CDS vai sair uma medida para duplicar as deduções fiscais para famílias com três ou mais filhos. O anúncio foi feito por Paulo Núncio, líder parlamentar do partido, e o projeto de lei do CDS vai dar entrada na próxima semana na Assembleia da República. Portugal vai trazer a medalha de bronze de canoagem em K1 200 metros da Taça do Mundo, que está a decorrer na Alemanha. Messias Batista conquistou o terceiro lugar no pódio, na final A, numa prova decidida ao centésimo. Já Fernando Pimenta falhou as medalhas. O mais medalhado dos canoístas portugueses foi quarto em K1 1000 metros. Este domingo vai estar na final de K1 5000 metros.
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Deixou-nos inesperadamente em 2017, aos 66 anos de idade, Tom Petty, com a sua banda de sempre, os Heartbreakers. Gravações ao vivo utilizadas numa histórica emissão de rádio da WBCN em Boston. Concerto dado a 13 de setembro de 1989 na Universidade da Carolina do Norte, em Chapel Hill. Numa altura que até estava envolvido em outros projetos paralelos, nomeadamente os Traveling Wilburys e o seu primeiro álbum solo mítico, Full Moon Fever. Tinha-se voltado a reunir com os Heartbreakers, nomeadamente para este concerto. É Tom Petty que vai fazer os primeiros sons desta emissão de Costa a Costa. RTP, Antena 1, fins de semana de sábado para domingo, com o Pedro Costa deste lado. The Damage You've Done, um dos temas do anterior álbum dos Heartbreakers, 87, Let Me Up, I've Had Enough. E agora de volta aos clássicos, um dos singles do primeiro álbum, 76, este Breakdown já em fundo. Tom Petty and the Heartbreakers, bem-vindos ao Costa a Costa.

Costa a Costa, RTP, até ontem tínhamos começado ao vivo com Tom Petty e os Heartbreakers. 13 de setembro de 1989, no Dini Smith Center, na Universidade da Carolina do Norte, Breakdown, um clássico do primeiro álbum de 76, e então uma das canções novas do seu primeiro álbum solo, Full Moon Fever, Free Falling. Depois juntámos a amiga Stevie Nicks, com o então namorado Lindsey Buckingham, clássico 73, reedição 52 anos depois, o ano passado, Buckingham Nicks. Frozen Love, talvez a canção que os pôs definitivamente mais tarde no Fleetwood Mac em 75.

seguimos com o 7X nesta cavalgada impressionante de Edge of 17, versão ao vivo gravada em fevereiro de 1982, na turnê do seu primeiro álbum solo Belladonna, lançado no verão anterior, em 81. Viagens de costa a costa, ano 31 de emissões, coleção Maio 026.

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1: 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Avançamos para 89.
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Costa a Costa. Costa a Costa, RTP, Antena 1, Steven X, Rooms on Fire, do seu quarto álbum The Other Side of the Mirror, maio de 81, e também o clássico de 76, verão 76, Steve Miller Band, Take the Money and Run. Continuamos nos 70s, 78, Excitable Boy, Warren Zevon. 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

0: clássicos, costa a costa, quase no final da primeira parte desta viagem.
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0: Dois temas para o álbum 3 de Warren Zevon de 1978, Excitable Boy. Já ouvimos o clássico Werewolves of London. Fecha a primeira parte da viagem com este Nighttime in the Switching Yard. Volto daqui a pouco a seguir às notícias. Warren Zevon.

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1: O Porto continua em festa na Avenida dos Aliados, que tem sido o palco das comemorações do título 31 da Primeira Liga de Futebol. O presidente do clube, André Villas-Boas, fez questão de distribuir agradecimentos por esta vitória.
2: Agradecer-vos de coração todo o vosso apoio, todo o crescimento que temos vindo a ver da massa associativa do Futebol Clube do Porto. Vocês foram únicos também na conquista deste título. O Futebol Clube do Porto voltou graças a uma equipa única, com um espírito de vitória único, e agradecemos deste coração a estes jogadores, ao nosso treinador Francesco Farioli, à direção do Futebol Clube do Porto, à administração do Futebol Clube do Porto e ao Jorge Costa.
1: Já o presidente da Câmara do Porto, Pedro Duarte, que recebeu esta noite a equipa nos espaços do Conselho, destacou a importância do futebol para a cidade e para toda a região norte do país.